0: humano, e nessa humanização ele vai cada vez mais manifestar a consciência de si mesmo, até a plena consciência do espírito puro. Então, esse é o processo de valorização do ser. Nós, que estamos num nível intermediário, um nível de evolução, já não estamos no princípio, no reino nominal, mas ainda estamos muito distante do angelical. O que nós somos convidados nesse nível evolutivo que estamos? Nos valorizarmos como seres valorosos, filhos de Deus, aprendizes da vida, sinceros e verdadeiros. Se nós não fizermos isso, nós nos enchemos de culpas e de desculpas, fugindo pelo processo do auto-engano a essa própria transformação. Nós podemos fugir dessas duas maneiras: ou nos culpando por não termos a evolução que nós gostaríamos, que o nosso orgulho gostaria que nós manifestássemos, ou nos desculpando, fugindo do aperfeiçoamento. Por quê? Porque nós não estamos nos dando o valor que nós temos. O valor que nós temos neste nível evolutivo, qual é? É o valor do aprendiz. Do aprendiz que tem essa condição imutável de filho de Deus. Se a condição de filho de Deus é imutável em nós, a condição do aprendiz é imutável? Não. Porque vai chegar um momento que nós vamos deixar de ser aprendizes. Quando? Quando nós nos tornamos mestres, né? E essa é mutável, a condição de aprendiz. Agora, só tem valor para Deus os mestres? Todos. Por isso que o texto coloca. Desde os mais pequeninos, desde o átomo até o arcanjo, todos têm valor. Faz sentido, gente? Não é só ser humano que tem valor para Deus. Toda a sua criação tem valor para Ele. Agora, quem pode sentir esse valor? Quem são? Os seres humanos têm consciência desse valor. É convidado a fazer um trabalho de mão dupla. Não apenas o valor de Deus para nós, mas de nós nos valorizarmos como filhos de Deus, aprendizes da vida. Isso é a base da autoestima, da autoaceitação, da autovalorização, da autoconfiança e do autorrespeito. Esses cinco sentimentos básicos que gera o autoacolhimento amoroso, fundamental no processo evolutivo do ser. Existe uma característica que é imutável no espírito imortal, que é o progresso. Por quê? O aprendiz, ele vai se tornar mestre, vai se tornar um espírito puro. Mas o espírito puro que alcança a perfeição relativa, ele estará sempre se aproximando do Criador, que tem a perfeição absoluta. Tem como alcançar a perfeição absoluta? Como a perfeição absoluta ela é infinita, a evolução do espírito imortal vai parar um dia? Nunca. Então o espírito crístico, o espírito puro, ele não para de evoluir. Essa é uma outra condição imutável do espírito imortal. A condição de aprendiz é mutável, porque chega um momento que a gente deixa de ser aprendiz. A condição de filho de Deus é imutável. A condição de progredir sempre é imutável. Então, quando nós exercitamos esse valor como filhos de Deus, aprendizes da vida, o que nós estamos fazendo? Que atributo nós estamos desenvolvendo? A própria imutabilidade, porque se eu me sinto filho de Deus, né, eu estou exercitando voluntariamente esse atributo, que é imutável. Porque ser filho de Deus, todo mundo é. Se sentir filho de Deus não é voluntário, não é? É um exercício, você se sente ou não se sente. Quem não se sente, não deixa de ser, porque nunca vai deixar, do ponto de vista divino, nunca vai deixar de ser. Mas não está exercitando voluntariamente esse atributo. Qual o outro atributo? Passa, por tudo passa pela imaterialidade, que é o processo de depuração. Mas esse processo de depuração nos leva a quê? À perfeição. Não é outro atributo de Deus que nós somos convidados a desenvolver? Quando nós temos plena consciência de que nós somos filhos de Deus, aprendizes da vida, nós não estamos trabalhando voluntariamente pela nossa evolução? Então nós estamos fazendo aquele exercício que Jesus nos ensina: sede perfeitos como perfeito é vosso Pai que está nos céus. Nós entramos num processo de aperfeiçoamento, diferente do perfeccionismo que gera a culpa. O perfeccionismo é o culto à perfeição, que faz com que a pessoa se distancie do aperfeiçoamento. Ela fica como se tivesse um carro atolado com as quatro rodas. Fica estagnada, patinando no mesmo lugar. Porque ela exige de si mesma perfeição aqui agora, por orgulho. Mas quando eu me sinto filho de Deus, aprendiz da vida, eu estou num movimento de aperfeiçoamento. Então eu estou manifestando um atributo de Deus em mim, de uma forma de aprendizado, como aprendiz. Não é a forma como Jesus manifesta, que já é mestre, mas da forma como um aprendiz pode manifestar. Faz sentido, gente? Então, isso que é manifestar os atributos do Criador em nós. É um exercício. Quando você voluntariamente, por um mecanismo de autoconsciência, resolve por exercitar esse atributo. Até esse momento da autoconsciência, esse atributo existe em nós. Mas existe do Criador para nós, e não de nós para o Criador. A questão do Espírito Crístico, que alcançou a perfeição relativa. Como a perfeição é infinita, podemos fazer uma reflexão que Jesus, que hoje governa um sistema planetário, está evoluindo para se tornar, por exemplo, um governador de uma galáxia? Com toda certeza. Porque, baseado nas próprias informações da literatura espírita, cada espírito recebe a incumbência de acordo com a sua capacidade. No mundo espiritual não tem quem indica nem nada disso. É evolução espiritual. Então, por exemplo, desde um governador como um governador de nosso lar, só governa nosso lar o espírito mais evoluído que mora naquela colônia, que tem capacidade de governar a colônia. Governa um país, por exemplo, o espírito que tem capacidade de governar um país, não quem elegeu o dito cujo, muitas vezes totalmente incapaz de governar o país. Então, no mundo espiritual, as coisas funcionam assim. Se funciona para o menos, é claro que vai funcionar para o mais. Nós não temos relatos disso, mas o próprio bom senso, e fazendo uma analogia, que o governador de uma galáxia, é claro que vai ser um espírito crístico muito mais evoluído que um espírito governador de um sistema planetário. Ainda mais que esse sistema planetário é um dos mais ínfimos da própria galáxia. Então, pressupõe-se que há, porque o processo dos espíritos crísticos é infinito. E a nossa galáxia, por exemplo, é uma das menores do universo, conhecida aqui na Terra. Então, imaginemos o que pode haver. Vamos fazer uma recordação de um texto de A Gênese que também nós estudamos. Para facilitarmos a compreensão à nossa inteligência, figuremo-lo sob a forma concreta de um fluido inteligente que enche o universo infinito e penetra todas as partes da criação. A natureza inteira mergulhada no fluido divino. Ora, em virtude do princípio de que as partes de um todo são da mesma natureza e têm as mesmas propriedades que ele, cada átomo desse fluido, se assim nos podemos exprimir, possuindo o pensamento, isto é, os atributos essenciais da divindade, e estando o mesmo fluido em toda parte, tudo está submetido à sua ação inteligente, à sua previdência, à sua solicitude. Então, esse texto de Agênesis que nós estudamos quando trabalhamos a questão da providência e da previdência divinas, Kardec faz uma comparação muito interessante, Deus como sendo um fluido inteligente que preenche, que enche o universo infinito. É muito interessante esse dado do século XIX, porque hoje os espíritos superiores, como Joana de Ângeles, chamam Deus de a grande luz. Em várias obras de Joana, ela faz a referência a Deus como sendo a grande luz. Então é uma grande luz que todo o universo está imerso. Kardec, nessa época esse termo não foi colocado, ele chama desse fluido inteligente. E faz essa analogia. É importante que a gente veja esse átomo aqui, não como átomo de matéria, porque Deus não é matéria, mas no sentido analógico apenas. Tudo está imerso no fluido divino. O termo grande luz, que hoje os mentores têm usado, ele é um termo mais próprio para designar Deus. Porque se Deus é imaterial, ele não é matéria, ele é energia, é luz, né? Então essa luz que é diferente da luz que nós, por exemplo, essa luz do holofote que está nos iluminando aqui. É uma luz divina, né? É a grande luz, que os benfeitores usam esse termo. Mas tudo está sob a ação da previdência e da providência divinas, a sua solicitude. Nenhum ser haverá, por mais ínfimo que o suponhamos, que não esteja saturado dele. Achamo-nos, então, constantemente em presença da divindade. Nenhuma das nossas ações lhe podemos subtrair ao olhar. O nosso pensamento está em contato ininterrupto com seu pensamento, havendo, pois, razão para dizer-se que Deus vê os mais profundos refúgios do nosso coração. Estamos nele como ele está em nós, segundo a palavra do Cristo, que nós estudamos no nosso encontro passado, aquele texto do Evangelho que Jesus fala: eu estou no Pai e o Pai está em mim, e nós somos convidados a fazer o mesmo. Outro conceito importante, porque esses conceitos nós vamos trabalhá-los até o final do nosso, desse módulo sobre a presença de Deus em nossas vidas. Outro conceito que nós vimos já no nosso segundo encontro é a missão do Espírito Imortal. A missão do Espírito Imortal é cumprir o propósito existencial de se aproximar de Deus pelo conhecimento da verdade. E com isso alcançar a pura e eterna felicidade. Onde está exarado isso, gente? Questão 115 do Livro dos Espíritos. Então vejamos aqui um conceito muito interessante: aproximar de Deus pelo conhecimento da verdade. Onde está a verdade? Na nossa consciência. O que é essa verdade? Imaterial. Então, quando nós estamos buscando o conhecimento da verdade, que princípio divino nós estamos manifestando? A imaterialidade. Então, nós estamos manifestando esse princípio em nós. E, ao mesmo tempo, qual outro princípio? Se nós estamos buscando o conhecimento da verdade, e o conhecimento da verdade é o conhecimento no nível mais profundo do termo, não é o conhecimento puramente intelectual, é o conhecer, refletir, buscar trazer para dentro da própria vida, sentir e vivenciar. É isso que é esse conhecimento da verdade aqui. Quando nós estamos fazendo isso, qual outro princípio que nós estamos desenvolvendo em nós? Perfeição. Exatamente. Então, quando nós fazemos esse exercício de conhecer a verdade, nós vamos nos desmaterializando, nos aperfeiçoando como filhos de Deus, aprendizes da vida, até alcançar a pura e eterna felicidade do espírito completamente desmaterializado, que se torna um espírito puro. Essa é a grande missão que nós trazemos íncita na nossa consciência. O caso de Francisco de Assis, que tinha todo o desprendimento das questões materiais, se isso tinha a ver exclusivamente com as questões materiais, exatamente, tinha a ver com os atributos divinos. É principalmente esses dois, da perfeição e da imaterialidade, que somos convidados a desenvolver. Né? Porque se nós valorizamos o material, entramos no materialismo. O que é o materialismo? Literalmente falando, o culto à matéria. Quando nós cultuamos a matéria, o que nós fazemos? Nos distanciamos da proposta divina, da missão do espírito imortal. Olha como é sério isso. O que é cultuar a matéria? Valorizar a matéria em detrimento do quê? Do espírito imortal. Então, quando Francisco vem e nos ensina, ele não ensinou desprezo à matéria, aos bens materiais. Ele nos ensinou o quê? O desapego aos bens materiais, para valorizar o tesouro que tem valor real. Qual é o valor, tesouro que tem valor real? Aquele que o ladrão não rouba, que as traças não destrói, que a ferrugem não corrói. Não foi isso que Jesus ensinou?
1: Que é totalmente material, né?
0: Que são os tesouros materiais, que podem ser destruídos. O tesouro interior, esse nunca vai ser destruído. Então, quanto mais valor nós damos enquanto espíritos imortais, o que nós vamos, em relação à matéria, o que nós vamos fazer? Nós vamos nos desmaterializando. Literalmente, desmaterializando do ponto de vista do espírito, o próprio corpo vai se tornando mais sutil, o corpo vai recebendo os benefícios dessa desmaterialização e vamos dando valor real à matéria, como instrumentos, apenas do uso do espírito encarnado. O espírito encarnado precisa da matéria para poder até evoluir e crescer. Mas ele é a matéria é algo secundário na vida do espírito imortal. Então, esse é o compromisso que nós temos, que tem a ver com a missão do espírito imortal. Vejamos agora outro conceito que nós trabalhamos no nosso encontro passado: submissão. O espírito imortal que faz esforço para desenvolver em si mesmo as virtudes da humildade, mansidão, obediência e resignação, se entrega submisso às leis de Deus. Isto é, submete-se ao dever consciencial de realizar a missão que traz íncita em si, aproximando-se gradualmente do Criador, até poder dizer como Jesus: estou no Pai e o Pai em mim, adquirindo o direito de usufruir a pura e eterna felicidade da onipresença amorosa de Deus em si mesmo. Então, a submissão é um instrumento de cumprir o propósito do espírito imortal, o propósito existencial do espírito imortal, desenvolvendo em si mesmo as virtudes da humildade, mansidão, obediência e resignação, se entregando submisso às leis divinas. Para quê? Para amá-las, respeitá-las e vivenciá-las na própria vida. Esse é o grande compromisso que nós temos. O murmúrio é o processo circunstancial de revolta insubmissa ao propósito existencial, que pode durar mais ou menos tempo e ter diferentes graus de manifestação, desde o vazio existencial, passando pelo abandono existencial, podendo chegar até o estágio do isolamento existencial, ao ponto de tentar perseguir Deus em si e principalmente nos outros, numa tentativa vã de negar os mandamentos que Jesus nos ensinou, processo este gerador da crueldade. Nós vimos em detalhes a questão do murmúrio no nosso encontro passado. Então, recordando esses conceitos, vamos entrar agora na questão 964 do Livro dos Espíritos. Mas será necessário que Deus atente em cada um dos nossos atos para nos recompensar ou punir? Esses atos não são, na sua maioria, insignificantes para Ele? E aí, o que nós podemos tirar dessa pergunta? Essa pergunta tem a ver com a questão anterior do Deus grande. Deus é tão grande que os pequenos atos das suas criaturas não têm valor para Ele. É isso, é essa a realidade? Não. Para Deus, todos nós temos valor. Agora, de que forma que Deus acompanha os nossos atos mais insignificantes? Através das suas leis. Vamos ver como que isso funciona. Deus tem suas leis a regerem todas as vossas ações. Se as violais, vossa é a culpa. Indubitavelmente, quando o homem comete um excesso qualquer, Deus não profere contra ele um julgamento, dizendo-lhe, por exemplo, foste guloso, vou punir-te. Ele traçou um limite às enfermidades e muitas vezes a morte são a consequência dos excessos. Eis aí a punição e o resultado da infração da lei. Assim em tudo. Vamos refletir um pouco nessa resposta aqui e comentar algumas questões dos termos usados no século XIX. Aqui nós temos dois termos que no século XXI não se usa mais. Os benfeitores como Joana de Ângeles, os mentores do projeto Espiritizar, por exemplo, eles não usam mais esses termos culpa e punição. Por quê? Por que que os mentores modernamente não usam e os mentores no século XIX usaram? Por causa da referência própria do século XIX, era uma transição entre uma ideia de um Deus punitivo, de uma sociedade toda calcada na culpa e na punição. Então, toda a sociedade no século XIX estava focada nisso. Havia, inclusive, as punições, a doutrina das punições eternas, que existe até hoje. Mas a maioria das pessoas já não acredita muito nessas punições eternas. Mas na época, haviam até embates. Na Revista Espírita, Kardec várias vezes analisa embates em relação às chamadas bulas e encíclicas colocadas pelos padres para rebater a doutrina espírita, e ele faz verdadeiros debates na revista sobre alguns textos que abordavam essa questão das penas eternas, das punições eternas. Não dava para dar um salto da doutrina da punição e da culpa para uma visão do espírito responsável e da observação das leis divinas, em termos de terminologia, porque a própria humanidade vai evoluindo. Mas se nós adentrarmos no conceito que está aqui, os benfeitores estão falando realmente de punição? O estômago tem consciência para punir a pessoa, o dono dele? Não. Então, se o estômago vai punir a pessoa, não faz sentido. O que é, na verdade, essa questão da punição? É a consequência de uma causa, lei de causa e efeito. Se a causa é a submissão às leis, quais serão os efeitos? Harmonia, equilíbrio, né? Se houve submissão às leis, o resultado é harmonia e equilíbrio, porque as leis não existem para que haja equilíbrio no universo, para que haja harmonia do universo, a começar de nós mesmos. Elas existem para isso. Então, se há submissão, o resultado é harmonia. Se há uma tentativa de violação, qual é o efeito? A desarmonia, o desequilíbrio, que vai desde uma simples indisposição estomacal até situações mais graves, morais e problemas outros que acontecem por essa insubmissão, por essa rebeldia às leis. Então nós temos a submissão e o murmúrio. Todas as vezes que houver o murmúrio, que é a insubmissão rebelde às leis, o que, que vai acontecer? As leis vão nos punir? Nós mesmos vamos produzir as consequências a essa tentativa de infração. Faz sentido, gente? Então é sempre causa e consequência. Não existe uma lei de punição. Existe? Existe uma lei de culpabilidade? Também não existe. Então, por isso que essas palavras é preciso que a gente veja de forma relativa, próprias para o século XIX e já não próprias para o século XXI. Tá? Se entra a questão da dor para nos proteger de nós mesmos, sim. Porque todas as vezes que nós violarmos a harmonia, ou tentarmos violar, porque na verdade nós não conseguimos violar, se nós tentamos violar a harmonia, o resultado vai ser desde dores físicas até dores morais, como uma consequência. Se mesmo assim nós ainda tentarmos violar, o que, que vai acontecer? Sofrimento. Aí a dor se aprofunda em sofrimento, como uma consequência à rebeldia quanto mais do espírito, tentando violar as leis. Tudo isso é para que nós voltemos ao movimento da submissão, ou iniciemos a submissão. Porque se é para proteger de nós mesmos, é para que nós aceitemos submissos às leis. E aí nos encaminhemos em direção à felicidade. Existe uma mensagem de Paulo no final do Livro dos Espíritos que ele explica a questão dos termos culpa e punição a partir da lei de causa e efeito, das próprias leis divinas naturais. E realmente é muito interessante essa pergunta, essa resposta de Paulo. Nós vamos estudar ainda nesse módulo do nosso curso, mostrando essa questão de que a questão, o importante é você ver o espírito da letra. Da mesma forma que o Evangelho de Jesus, ele foi, se nós não formos no espírito da letra, nós nos perdemos. Nas obras do século XIX, se nós não formos no espírito da letra, também nós podemos nos perder. Então é preciso ver o sentido que os benfeitores colocaram lá. Porque nós trazemos ainda muito forte o atavismo da culpa e da punição. Se nós não cuidarmos, nós não ressignificamos na prática esses conceitos. Porque isso não é próprio da lei divina. É uma linguagem própria de um século que hoje já é vista de forma diferente. Vejamos um comentário de Kardec. Todas as nossas ações estão submetidas às leis de Deus. Nenhuma há, por mais insignificante que nos pareça, que não possa ser uma violação daquelas leis. Se sofremos as consequências dessa violação, só nos devemos queixar de nós mesmos, que desse modo nos fazemos os causadores de nossa felicidade ou da nossa infelicidade futuras. É o que nós acabamos de refletir. Então, se nós submetemos às leis, as consequências serão a felicidade. Se nós tentamos nos insurgir contra as leis, o resultado é a infelicidade. Esta verdade se torna evidente por meio do apólogo seguinte. Então, Kardec coloca esse apólogo muito interessante. Vejamos o sentido dele. Um pai deu a seu filho educação e instrução, isto é, os meios de se guiar. Cede-lhe um campo para que o cultive e lhe diz: aqui estão a regra que deve seguir e todos os instrumentos necessários a tornares fértil este campo e assegurares a tua existência. Dei-te a instrução para compreenderes esta regra. Se a seguires, teu campo produzirá muito e te proporcionará o repouso na velhice. Se a desprezares, nada produzirá e morrerás de fome. Dito isso, deixa-o proceder livremente. Não é verdade que esse campo produzirá na razão dos cuidados que forem dispensados à sua cultura e que toda negligência redundará em prejuízo da colheita? Na velhice, portanto, o filho será ditoso ou desgraçado, conforme haja seguido ou não a regra que seu pai lhe traçou. Deus ainda é mais previdente, pois que nos adverte a cada instante de que estamos fazendo bem ou mal. Envia-nos os Espíritos para nos inspirarem, porém não os escutamos. Então vejamos, né? O apólogo é muito interessante. Fala da questão da previdência humana. Se a pessoa for previdente e fazer aquilo que deve, ela vai ter os proventos necessários. Se ela for imprevidente, não terá. No caso da lei divina, é mais profundo. Por quê? Além de toda a providência divina nos amparando, nós temos o quê também? A previdência divina. Além da providência, existe a previdência. A previdência é o quê? As leis divinas na nossa consciência. E Deus nos advertindo pelas próprias leis divinas em cada momento de nossa vida. Quando nós estamos enveredando por caminhos equivocados, Deus diretamente, a partir das suas leis, é uma voz que fala dentro da nossa consciência. E também, além disso, envia-nos os Espíritos, os nossos anjos de guarda, os Espíritos protetores, a nos inspirarem. Agora, o que acontece? Nós não os escutamos. Nós calamos, muitas vezes, a voz da nossa consciência. E aí, claro, nessa insubmissão rebelde, o resultado vai ser o quê? A infelicidade, a desarmonia, a dor, o sofrimento. Há mais essa diferença. Deus faculta sempre ao homem, concedendo-lhe novas existências, recursos para reparar seus erros passados, enquanto o filho de quem falamos se empregou mal o seu tempo, nenhum recurso resta. Então nós temos quantas existências forem necessárias para realizar todo o trabalho que nos compete. É mais um recurso que Deus nos oferece. Vejamos agora um texto do Evangelho que tem tudo a ver com a questão dos atributos amorosos de Deus em nossas vidas. Mateus 5,16. Assim resplandeça a vossa luz diante dos homens, para que vejam as vossas boas obras e glorifique o vosso Pai que está nos céus. De que Jesus está falando aqui, gente? Manifestarmos os próprios atributos de Deus nas nossas atitudes. As atitudes são o quê? A ação. A ação passa primeiro pela razão e pela emoção. Então, razão, emoção e ação. A partir do momento que nós vamos fazendo exercícios de trazer as virtudes, os atributos de Deus para dentro das nossas vidas, O que nós desenvolvemos? Acabei quase dando a resposta. Nós vamos desenvolvendo as virtudes. As virtudes vão ser refletidas, sentidas e manifestadas. Nós não vamos fazendo luz na nossa vida? E o que vai aparecendo em nós? Quando nós fizemos o raciocínio no nosso encontro passado, Deus precisaria ter criado o universo? Se ele é absoluto, ele é o absoluto? Não precisaria. Mas como é que Deus se manifesta? Através do universo. Então, se Deus se manifesta por meio do universo, e no universo, quais são as criaturas que manifestam plenamente o Criador? Os espíritos humanos, que é nessa espécie, diz o Livro dos Espíritos, que Deus escolheu para encarnar os espíritos com consciência de si. Então Jesus está falando de quem aqui? De quem que ele está falando? De todos nós, filhos de Deus, aprendizes da vida. Faz sentido? Ele não está falando do espírito crístico aqui. Ele está falando do aprendiz da vida que somos nós. Assim resplandeça a vossa luz diante dos homens, dos outros iguais a nós, para que vejam as vossas boas obras e glorifique o vosso Pai que está nos céus. O que ele está falando? Em essência, da nossa transformação moral. Faz sentido, gente? Que quando nós fazemos esse exercício de transformação moral, vai resplandecer o quê? A nossa luz. Que atributos nós vamos trabalhar em nós? A imaterialidade e a perfeição. Se a culpa é um movimento contrário a isso, a culpa é um movimento rebelde que obstaculiza esse movimento de resplandecer a luz. Porque quando a pessoa se culpa, é um processo de revolta insubmissa à própria condição de aprendiz. É muito grave o processo da culpa. Por isso que não é esses termos que estão no século XIX não se refere a esse sentimento que hoje ainda é cultuado da culpa. Tem a ver com consequência, com lei de causa e efeito. Porque a culpa é muito nociva, muito. É uma revolta insubmissa do espírito à sua condição de aprendiz. Aprendiz da vida sincera e verdadeira. Por quê? O que o espírito imortal quer por se culpar? Ele quer ser perfeito sem passar pelo aperfeiçoamento. Na questão 116, Kardec pergunta: haverá espíritos que se conservem eternamente nas ordens inferiores? Vejamos a resposta. É não, realmente. Não. Todos se tornarão perfeitos, mudam de ordem, mas demoradamente, porquanto, como já da outra vez dissemos, um pai justo e misericordioso não pode banir seus filhos para sempre. Pretenderias que Deus, tão grande, tão bom, tão justo, fosse pior do que vós mesmos? Então a resposta é muito clara, né? Todos se tornarão perfeitos, porque um pai justo e misericordioso não pode banir seus filhos para sempre. Agora a pergunta: quais atributos divinos estão implícitos nesta questão que nós somos convidados a manifestar? Imutabilidade, a perfeição, outro atributo, que mais? Todos se tornarão perfeitos. Isso é onipotente. Deus nos criou para isso. Isso se chama o quê? Determinismo. Isso é determinista. Por quê? Porque é imutável. Essa é outra característica de imutabilidade. Deus criou todos para a perfeição. E essa determinação divina é onipotente. Ninguém pode mudar isso. É imutável. Tá? Então nós temos já imutabilidade, onipotência, perfeição. O que mais está faltando? Imaterialidade. O que mais está faltando? Mais. Hã? Soberanamente justo e bom. Né? Um pai justo e misericordioso não criaria espíritos para ficar infelizes para sempre. Todos foram criados para a felicidade. Falta um atributo que ainda não foi colocado. Unicidade. Nós todos somos criados iguais? Sim. Simples e ignorantes, não é? Diz a questão 115. Agora, cada espírito tem uma missão, chegar na pura e eterna felicidade, pelo conhecimento da verdade. Cada espírito vai buscar isso igual ao outro? Cada um trilha o seu caminho de maneira única. Olha como interessante isso. Deus nos cria iguais, sem exceção, todos, têm a mesma origem. Mas cada espírito vai trilhar um caminho único. Pode ser um espírito criado no mesmo momento, o princípio inteligente no mesmo momento. Cada um vai trilhar um caminho único. Isso é a unicidade do Criador se manifestando. Esse critério também é o quê? Imutável. Porque todos nós passamos por experiências únicas. Faz sentido? Por isso que uns vão mais rápido, outros menos rápido. Mas mesmo os que forem na mesma velocidade, hipoteticamente falando, forem na mesma velocidade, no mesmo tempo, não vai ter cada um trajetórias únicas, experiências únicas? Exatamente isso. Transformando-se mais tarde em espíritos puros únicos, crísticos únicos. Porque cada Cristo tem uma experiência de vida e manifesta as leis divinas em si mesmo e os atributos do Criador em si mesmo de maneira única. Todos eles. Exatamente isso. É a questão da individuação. O processo de individuação é da autoiluminação do espírito imortal. De maneira única, cada um com a sua própria experiência. Vejamos aqui, Deus manifesta a sua onipotência absoluta sobre as criaturas de que forma? Nós já respondemos essa questão. Pelo determinismo de suas leis. O que é determinado por Deus e nenhuma criatura tem o poder de impedir essa determinação? Nós já vimos também, a evolução até a perfeição. Agora, onde entra a lei do livre-arbítrio nesse âmbito? Cada um escolhe o caminho de uma maneira única, o tempo de uma maneira única. Qual outro atributo também está implícito aí? A eternidade. Porque nós somos espíritos imortais, temos a eternidade para realizar esse caminho. Então, o eterno também está afeto a essa questão. Vejamos a questão 117. Depende dos espíritos o progredirem mais ou menos rapidamente para a perfeição? Certamente, eles alcançam mais ou menos rápido, daí a unicidade, conforme o desejo que tem de alcançá-la e a submissão que testemunha a vontade de Deus. Uma criança dócil não se instrui mais depressa do que outra recalcitrante. Então é muito claro, né? O caminho é único e depende da submissão. Quanto mais submissos, mais rápido, mais felicidade, mais harmonia e uma completa desmaterialização do espírito nesse processo de aperfeiçoamento. No uso do livre-arbítrio, aparece a onipotência, onipresença e onisciência de Deus? Sim. Por quê? Na onipotência, Deus nos criou para a perfeição. Na onipresença, Ele está presente em nós pela providência e pela sua previdência nas leis divinas dentro de nós. Na onisciência, Deus está ciente pela sua sabedoria de tudo que nos acontece. E como nós vimos agora há pouco, nos adverte em todas as situações, nos orientando o livre-arbítrio. Então, esses três atributos do Criador estão o tempo todo nos norteando para que, mesmo transitoriamente, nós façamos mau uso do livre-arbítrio, esse mau uso vai ser sempre transitório. Exatamente por causa dessas três forças complementares: onipotência, onipresença e onisciência do Criador, nos encaminhando à perfeição, sempre. Nos encaminhando nesse processo imutável de desmaterialização de nós mesmos, nos aproximando dele. Então, o tempo todo, os atributos divinos, de maneira absoluta, nos norteando a desenvolver em nós mesmos os atributos do Criador. Faz sentido, gente? É todo um processo de sinergia, de complementaridade de uma energia, de uma força com a outra. Para concluir aqui, vamos só ver do Evangelho segundo o Espiritismo, no capítulo 13, no item 10, tem um texto do um Espírito Protetor que oferece esse texto. Ele nos diz o seguinte: dizem outros de vós, ora, somos tão numerosos na terra que Deus não nos pode ver a todos. Escutai bem isto, meus amigos. Quando estáis no cume da montanha, não abrangeis com olhar os bilhões de grãos de areia que a cobrem? Pois bem, do mesmo modo vos vê Deus. Ele vos deixa usar do vosso livre-arbítrio, como vós deixais que esses grãos de areia se movam ao sabor do vento que os dispersa. Por que que Deus nos deixa usar o nosso livre-arbítrio? Tem a ver com isso que nós acabamos de refletir. Por causa da sua onipotência, da sua onipresença e da sua onisciência. Tudo nos, num primeiro momento, nos tutelando. Num segundo momento, quando nós nos tornamos autoconscientes, nos direcionando à perfeição, à destinação que todos nós trazemos íncita em nós, que é a pura e eterna felicidade. Apenas Deus, em sua misericórdia infinita, vos pôs no fundo do coração uma sentinela vigilante, que se chama consciência. Escutai-a, que somente bons conselhos ela vos dará. Às vezes conseguis entorpecê-la, opondo-lhe o espírito do mal. Ela então se cala, mas ficais certos de que a pobre escorraçada se fará ouvir, logo que lhe deixardes aperceber-se da sombra do remorso. Ouvia, interrogai-a, e com frequência vos achareis consolados com o conselho que dela houverdes recebido. Belíssimo esse texto, né? Porque ele remonta à questão da consciência, das vozes alerta que nós trazemos na nossa consciência. E que muitas vezes nós entorpecemos, nós anestesiamos a consciência. Ao anestesiar, o que vai acontecer? Esse processo de murmúrio, de rebeldia insubmissa às leis, nos gera um sofrimento. Alguns chegam até o nível do remorso, que não precisaríamos. Mas o remorso já é a consciência no estado de ansiedade. Porque nós entorpecemos, chega um momento que, por causa da onipotência, da onisciência e da onipresença do Criador em nós, é impossível entorpecê-la para sempre. E aí, cedo ou tarde, a criatura cai no remorso, que não precisaria se ouvisse sempre a voz da consciência. Então, esse é o mecanismo para que nós aceitemos submissos. Ouvir a voz da nossa consciência. Buscar auscultá-la e senti-la dentro de nós para podermos, aí sim, nos conduzir com as leis divinas íncitas na nossa consciência. Vejamos agora, só para a nossa conclusão, a nossa avaliação reflexiva. Feche os olhos, entre em contato com você mesmo em essência, buscando sentir o conteúdo estudado neste encontro. O que você entendeu do conteúdo que se aplique à sua vida?

o conteúdo estudado mudou de alguma forma as suas possibilidades de sentir e vivenciar os atributos amorosos de Deus, de modo a se esforçar para desenvolver em si mesmo esses atributos divinos? Caso positivo, que mudança foi essa?

Neste encontro, refletimos também sobre a necessidade de ouvir a voz da consciência, para podermos aceitar submissos a meta de cumprir o nosso propósito existencial. Em contato com você mesmo em essência, busque sentir as virtudes da humildade, da mansidão, da obediência e resignação, necessárias à prática do dever consciencial, de cumprir o propósito existencial, de aproximar-se de Deus, ouvindo a voz da consciência. Como você as sente? A partir do entendimento mais profundo do sentido da missão do Espírito Imortal, houve uma ampliação da vontade de desenvolver essas virtudes? Como é isso para você?

Sinta-se agora mergulhando no fluido divino, sentindo-lhe a onipresença amorosa em sua própria consciência. Usufrua dessa força que lhe impulsiona a evolução, submetendo-se à missão de se aproximar de Deus pelo conhecimento da verdade, a fim de alcançar a pura e eterna felicidade. Como é isso para você? Busque sentir em si mesmo essa verdade.

Você compreendeu a necessidade de fazer esforços para desenvolver os atributos divinos em sua intimidade, construindo o reino de Deus dentro de si mesmo? Como você sente a sua vida aplicando esse conteúdo?

trazendo fixada na mente, no coração, essas reflexões amorosas, buscando a sintonia plena com ela em nossa, elas em nossas vidas.

0: Olá, nossa muito boa noite, sejam bem-vindos a este Evangelho no Lar, que nós iniciamos agora com muita alegria no nosso coração por podermos conectar, né, com essas bênçãos dos céus que nos são possíveis através do acesso a essa literatura iluminada, que nós consideramos o Evangelho segundo o Espiritismo, um roteiro para as nossas vidas. Então seja muito bem-vindo, querido amiga ou amiga, seja acolhida por um abraço fraternal e que a gente possa fazer um bom proveito dessa noite. Eu passo agora, então, a fazer a audiodescrição da nossa tela. Então, nós estamos em três quadros, dentro de uma grande tela. Eu, André Carlos, estou no canto superior esquerdo, eu sou um homem de pele clara, olhos claros, estou usando uma camiseta vermelha e, ao fundo, uma estante e um vaso com flores. No canto superior direito, nós temos a nossa intérprete de Libras, a querida Ariane. Ela é uma mulher morena clara, ela tem os cabelos escuros encaracolados e estão presos. Ela usa uma camiseta vermelha e atrás dela uma parede branca. E no quadro inferior, o único quadro inferior que nós temos Douglas Galeno, nosso querido amigo lá de Pernambuco. A Ariane está em São Paulo e eu estou aqui no Rio Grande do Sul. Então, o Douglas lá de São Paulo, querido amigo, é um homem de pele morena clara. Ele tem o cabelo um pouco grisalho, ele está usando um fone com arco e óculos. Ele está usando uma camiseta de predominância escura e atrás dele uma parede branca. Então sejam todos bem-vindos, queridos amigos, amigos e amigas, novamente para esse Evangelho no Lar. E para começar esse Evangelho, nós vamos convidar o amigo Douglas para que ele conduza o nosso pensamento em prece.
1: Queridos irmãos, é uma alegria mais uma vez aqui estarmos reunidos, que possamos unir os nossos pensamentos, os nossos sentimentos, direcionando toda essa emoção ao nosso Mestre Jesus, que Ele esteja conosco nesta noite, que este Evangelho no Lar, que esse estudo, ele possa trazer paz, harmonia, que ele seja um ponto de luz no nosso lar, mas um ponto de luz que possa envolver toda a comunidade onde nós estamos, que possamos, Senhor, receber os benfeitores da humanidade para participar desse estudo e que a Tua misericórdia, Jesus, que o Teu amor se faça presente nos lares, nos corações, nas mentes de todos nós que aqui estamos em busca dessa harmonia, dessa paz. Gratidão, Jesus, obrigado por mais um dia, por mais uma semana e que a Tua paz, Senhor, esteja com todos nós hoje e sempre.
0: Então, com essa prece maravilhosa, nós ingressamos na leitura do Evangelho. Hoje nós vamos estudar os tormentos voluntários, né? Os tormentos que são causados por nós mesmos. Porque a gente sabe que existem duas classes de sofrimentos. Aqueles causados por nós e aqueles que não são causados por nós. Vamos estudar aqueles, então, que têm como origem, como causa, os nossos pensamentos, as nossas atitudes. Então eu convido a todos para fazer esse mergulho no Evangelho, né? Que a gente consiga, em um ato de entrega, poder compreender melhor

0: toda essa literatura que nos ilumina. E eu convido o querido amigo Douglas para trazer o primeiro parágrafo. Douglas, acho que nós temos três parágrafos aqui, né? Traz o primeiro parágrafo para nós, para a gente poder refletir. O áudio, Douglas, está fechado.
1: Agora, o áudio aberto. Os tormentos voluntários. Vive o homem incessantemente em busca da felicidade, que também incessantemente lhe foge. Porque a felicidade total não se encontra na terra. Entretanto, malgrado as vicissitudes, as dificuldades que se formam no cortejo inevitável da vida terrena, poderia ele, pelo menos, gozar de relativa felicidade se não a procurasse nas coisas perecíveis e sujeitas às mesmas vicissitudes, isto é, nos gozos materiais, em vez de as procurar nos gozos da alma, que são um prenúncio dos gozos celestes, imperecíveis, em vez de procurar a paz do coração, única felicidade real neste mundo, ele se mostra ávido de tudo o que o agitará e turbará, e coisa singular, o homem, como que intento, cria para si tormentos que está nas suas mãos evitar. E a gente tem o início dessa mensagem chamando já a atenção para algo que nos é muito, muito caro, muito, muito procurado, como a lição chama a atenção. Puxa vida, quem não quer ser feliz? A nossa busca desde o nascimento é em busca do prazer, em busca da felicidade, é o carinho da mãe, é o colo da mãe, é o peito da mãe, é a carícia, é o aconchego, e assim nós vamos desenvolvendo essa sensação boa de coisa agradável, de coisa gostosa, são os primeiros alimentos, tudo isso vai fazendo com que a gente tenha prazer, a eterna busca pelo prazer. E à medida que a gente vai crescendo, vamos amadurecendo, novos horizontes se abrem, na nossa caminhada vamos conhecendo coisas novas, amigos, novas sensações, novos sentimentos, e aí começamos a ter experiências que vão despertando em nós algo que vai além do instinto animal. Algo que a gente vai desenvolvendo com o tempo. A amizade, a alegria, a festa quando a gente está junto das pessoas que a gente gosta, os nossos coleguinhas da escola. Mas não é só isso. A gente começa a perceber o carinho de algumas pessoas. E é uma caminhada. É uma caminhada e a gente vai tendo aquela alegria. É o presente de aniversário. É o bolo que a vovó faz, aquela comida diferente. Olha quantas coisas boas. Mas estamos agora entrando na adolescência e começam a surgir de nós determinados sentimentos que a gente não tinha quando era criança. Vem toda aquela transformação do corpo, aí vem os hormônios, aí já vem a vontade de namorar, aquelas sensações diferentes e a gente continua crescendo. Aí começa a experiência da primeira amada, do primeiro namorado. Olha só, e tudo é motivo de felicidade. Mas olha, a lição chama a atenção que a felicidade real a gente não vai achar. Porque às vezes é aquela bicicleta que a gente ganhou, que a gente está pulando de alegria, sou a pessoa mais feliz do mundo. Mas a gente leva uma queda, quebra o braço, tem que fazer uma cirurgia, não posso ir para a aula, olha que dificuldade, não estou conseguindo dormir. Acabou a minha felicidade, agora eu só estou sentindo dor. Ai, que dor. E aquela namorada que eu estava tão feliz, ela não quer mais namorar comigo. Agora o coração dói, dói o corpo todo. Oh, meu Deus, quanto sofrimento. E a gente vai crescendo e o horizonte vai se abrindo. Gente, essa nossa caminhada não tem fim. É a faculdade, é o trabalho, são as relações de amizade, as traições que vão aparecer pelo caminho, as decepções, as frustrações, o medo. E aí, quando a gente está um pouquinho maior, aí começa a perda das pessoas queridas, vovó que desencarnou, vovô, é um titio que a gente gostava tanto que partiu, e a gente começa a sofrer, começa aquela angústia. Ai, meu Deus, quanto sofrimento. Gente, nossa caminhada vai ter sempre altos e baixos. A gente vai conhecendo a vida à medida que a gente vai crescendo. E a gente sabe, queridos irmãos, que existem alguns prazeres que realmente excitam a matéria, excitam o corpo, mas que em muitas situações eles poderão representar um tormento lá na frente. A gente tem essa sensação, a gente tem essa alegria, a gente vai atrás, mas depois vem a conta para a gente pagar. O sentimento bom, a alegria boa, ela não vai trazer essa repercussão ruim. Mas se a gente partir, puxa vida, alimentação inadequada. Ah, mas eu adoro comer, comer é tão bom. Mas a gente tem que ter cuidado, porque qual vai ser a repercussão no futuro? É não cuidar do corpo e ter uma atitude que poderá desenvolver uma doença, gente. Isso não é legal. E as emoções? Aquelas emoções que não são saudáveis. Elas adoecem o espírito. E mais na frente a gente vai sofrer com isso. Egoísmo. Egoísmo é algo terrível. A pessoa que não enxerga o outro, como é que pode? Vai sofrer lá na frente. A busca de prazeres artificiais é algo também. As pessoas que caminham utilizando excitantes, seja o álcool, seja alguma droga que provoca uma sensação que não é real, é ilusória, é uma sensação química. Olha, é mais ou menos assim. Quando a gente tem a felicidade de, por exemplo, ah, eu estudei bastante, eu me dediquei e tirei uma boa nota, eu fico tão feliz, é uma sensação tão prazerosa, porque eu consegui, foi um esforço meu. Isso não tem preço. É aquele namoramento que a gente vai se aproximando da garota ou do garoto, né? E vai, vai, a gente consegue, puxa vida, que sensação boa, a gente parece que não está pisando no chão. O primeiro beijo, a primeira namorada, é uma conquista que veio de um esforço real. Mas, gente, e quando essa sensação prazerosa vem decorrente do uso de uma droga? É o que a gente está vendo com essa pandemia do uso do crack. A pessoa utiliza uma droga e artificialmente sente essa sensação. Essa sensação não é real. E vai ter uma conta a ser paga com isso. Olha, são tantos os exemplos que a gente poderia trazer. Se a gente falar da saúde do corpo, da beleza, ah, eu vou cuidar do meu corpo, ah, que maravilha, cuide mesmo, é a sua ferramenta, você precisa cuidar dela. Mas, gente, isso é diferente de ter vaidade, de buscar artificialmente uma beleza estética que não pode ser alcançada. É querer ter o corpo que pertence a uma outra pessoa. Amados irmãos, nós estamos no contexto que nós precisamos. Nós precisamos perceber que nesse jardim onde Deus nos plantou, nós temos condições de florescer e dar bons frutos. Que não vai ser em busca de uma felicidade ilusória, por exemplo, de uma felicidade do corpo, de uma estética perfeita. Nosso corpo tem um prazo de validade, gente. ele vai, com o passar do tempo, perder essa beleza da juventude. Não tem condições de ficar querendo uma felicidade que não vai ser possível. E as pessoas que querem ter sucesso e fama, fazendo coisas horríveis, às vezes trapaceando, às vezes fraudando, destruindo o patrimônio de outras pessoas, para quê? Para viver na opulência, para viver no luxo? Queridos, é deste tormento voluntário que os benfeitores trazem reflexões para a gente, porque a verdadeira felicidade, ela é conquistada quando a gente percebe, quando a gente desperta para a nossa essência divina. Encontrar essa razão existencial. O que é que eu estou fazendo aqui? Ah, mas eu não gosto dessa família, essa família é muito diferente. Mas se a gente descobrir por que estamos nessa família, estamos ali para construir laços, resolver algumas encrencas do passado que precisam ser harmonizadas, encontraremos a felicidade. Se percebermos que algumas limitações que nós sofremos, elas irão nos ajudar nessa caminhada para encontrar a verdadeira felicidade. Não vai ser no ouro, não vai ser na fama, não vai ser na ostentação. E os exemplos estão aí. A gente fica triste quando a gente vê uma pessoa famosa que aos nossos olhos, que aos olhos da sociedade, tinha tudo para ser feliz, tinha fama, tinha dinheiro, tinha beleza, mas era uma pessoa atormentada por uma infelicidade tão grande que o dinheiro não conseguia preencher, que as festas não conseguiam preencher, que o carro novo não conseguia, nada, nada, nada, é um vazio tão grande, que a fortuna, a fama, a beleza não preenche. Onde vamos encontrar esse preenchimento? Onde vamos encontrar essa felicidade real? E é esse o objetivo desta lição, trazer essas reflexões. Estamos apenas no começo, porque, na verdade, essa mensagem ela é uma introdução para que a gente possa compreender tudo isso que está à nossa volta. A mensagem dos benfeitores é sempre trazendo elucidação, trazendo luz, para que a nossa caminhada seja mais tranquila. Não é isso, meu irmão?
0: Com certeza, amigo. A verdadeira felicidade como sendo a paz do coração, né? Nós buscamos tanta felicidade nas coisas do mundo, nas pessoas também, e talvez nos equivoquemos nessa caminhada. Você ilustrou muito bem, querido amigo Douglas, muitas das situações que a gente mergulha na ilusão da vida, pensando que a gente vai conseguir a felicidade. Mas é claro, nós teremos, com certeza, uma felicidade relativa. Nos é possível, aquele que está com o pensamento e os seus sentimentos alinhados ao Criador, é possível acessar, já de antemão, de antes das conquistas espirituais, já é possível acessar sentimentos mais nobres. Para nós que estamos buscando a nossa evangelização, para nós que estamos nos esforçando no sentido de compreender as leis do Pai, há uma certeza de que nós sempre nos estaremos mais próximos dessa felicidade, a felicidade real, a felicidade da paz do coração. Então, enquanto o mundo nos chama, né, clama, faça qualquer coisa para obter coisas, nós, como cristãos, estamos num caminho diferente, um caminho de sermos aqueles discípulos, né? Ou melhor, essa palavra acho que até não caberia, a sermos esses tarefeiros do Cristo, né? Na busca de ofertar o nosso coração. E quanto mais ofertamos o nosso coração, é claro, mais seremos felizes, mais nos aproximaremos dessa verdadeira paz do coração, que foi sentido por tantos dos exemplos que nós conhecemos de doação. Tantas das pessoas que reencarnaram nas mais diversas religiões, nas mais diversas culturas, trazendo exemplos de amor ao próximo, amor às pessoas, e isso consequentemente traz a felicidade. E com certeza estes estão abençoando do plano espiritual os trabalhos de tantos dos religiosos, de todo o mundo e também, né, os trabalhos do Espiritismo. Nós não podemos cercear as bênçãos ao Espiritismo, porque não é assim que se dá. Na verdade, quando a gente fala em bênçãos, elas são semeadas, elas são distribuídas por toda a humanidade. A diferença de ser espírita é que a gente tem a possibilidade de uma evolução consciente, que a gente conhece essas causas, né, que trazem a nossa felicidade real e nos permite buscar, nos permite se aproximar dessa felicidade real através dos nossos esforços. Não há quem consiga alçar voo na eternidade trazendo as bênçãos da felicidade real, sem ilusão, sem o esforço, queridos amigos. Então pensemos nós que talvez muitos dos nossos tormentos eles estejam não no que a gente faz, mas no que a gente deixa de fazer, né? A gente deixa de buscar a felicidade real. A gente deixa de construir um relacionamento harmonioso e saudável. Nós deixamos, muitas vezes, de construir um relacionamento social equilibrado. E assim, nós nos afastamos. O convite do Cristo é que a gente se aproxime dele através de relacionamentos mais equilibrados e felizes. E com certeza também, a literatura nos traz um conhecimento, literatura espírita ou a boa literatura, nos traz condições de enxergar com os olhos mais limpos, né? Não tão obscurecidos pela materialidade, mas com os olhos dentro dessa claridade divina. A literatura nos possibilita enxergar melhor os nossos caminhos, como nós nos conduzimos durante a vida. E sempre que a gente sente, né, a presença dos benfeitores espirituais, quando a gente lembra do Chico, por exemplo, a gente lembra de um exemplo de bondade. Tem muitas frases que falam Chico bondade, né? Então, que esse seja o nosso caminho, que essa seja a nossa luz. Mas nós podemos dar sequência aqui no texto. Douglas, quer comentar alguma coisa antes de eu seguir o texto?
1: Continua com a leitura, amigo, e aí a gente vai conversando.
0: Então haverá maiores tormentos que aqueles causados pela inveja e pelo ciúme. Pensem, amigos, a inveja e o ciúme, haverá maiores tormentos que esses? Para o invejoso e o ciumento não há repouso, estão perpetuamente em febre. O que eles não têm e o que os outros possuem lhes causam insônia. Os sucessos dos seus rivais lhe dão vertigem. Sua emulação não se exerce senão para eclipsar seus vizinhos. Toda sua alegria está em excitar nos insensatos como eles a cólera e o ciúme, a cólera do ciúme de que são possuídos. Pobres insensatos, com efeito, que não sonham que talvez amanhã lhe será preciso deixar todas essas futilidades cuja cobiça envenena a sua vida. Não é a eles que se aplicam estas palavras, bem-aventurados os aflitos, porque serão consolados? Porque seus cuidados não são daqueles que têm sua compensação no céu. Então aqui mais uma parte do texto falando sobre os ciúmes e a inveja, né? Esse é um sentimento que não é do espírita, né, Douglas? Eu acho que o espírita não tem ciúmes e não tem inveja também. Se a gente for por esse caminho de compreensão, a gente tem muita dificuldade de reconhecer em nós o ciúme e a inveja. Mas diz aqui o Evangelho que essa é uma das causas dos tormentos voluntários. Então, eu acho que cabe a todos nós começar a cogitar a possibilidade de reconhecer esses sentimentos em nós, porque se nós sofremos, é certo que os nossos sentimentos, aqueles que abrigamos no nosso peito, podem esconder ciúmes e inveja. Então, quando nós estamos nos desenvolvendo num planeta que é muito materializado como o nosso, e está tudo certo, né? A nossa escola é uma escola material mesmo. A gente precisa estar estudando numa escola ainda muito material e nos desenvolvendo ainda, entrando em contato com esses sentimentos que não são sentimentos nobres, né? A inveja e os ciúmes, eles vão passar por nós vamos superá-los. Porém, se a gente não identifica que eles existem em nós, muito cuidado, porque esses ciúmes e essa inveja podem tomar conta da nossa vida. Então, se nós lançarmos um olhar pela psicologia espírita, né, de Joana de Ângeles, ela fala que os ciúmes, a inveja, elas estão na estrutura do ser humano. Né? Numa palavra que assim ela denomina pela psicologia como arquetípica, ou seja, todo mundo tem. Então, muito cuidado para quem acha que não tem. Né? Talvez a pessoa que mais precisa identificar é aquela que acha que não tem nada. Então, cabe a nós a revisão, uma compreensão dos nossos sentimentos, do que sentimos, do que alimentamos no nosso coração, porque, segundo o mestre, ali está o nosso tesouro. Né? Se a gente colocar o nosso coração no local errado, nós conduziremos a nossa vida ao despenhadeiro. E queremos nós, todos, lograr êxito com essa reencarnação. Nós queremos, através dos conhecimentos que acessamos do Evangelho, conseguirmos recursos para superar. Mas ninguém de nós, nenhum de nós, conseguirá superar os ciúmes e a inveja se não estiver como aquela citação lá do Livro dos Espíritos, né, que fala assim que as paixões são como um cavalo, um corcel, né? E cabe a nós a gente domar. Se a gente não doma, a gente perde a linha da própria vida, a gente perde a linha da nossa própria reencarnação. Então, nos cabe domar os ciúmes, nos cabe domar também a inveja. Não seria à toa que o codificador, interrogando os espíritos, chegasse a essa conclusão, né, de que as nossas paixões, as nossas emoções, os nossos sentimentos, eles podem tomar conta da nossa existência e nos afastar da nossa verdadeira essência espiritual. Porque ainda somos muito materializados e essa matéria pode nos afastar do entendimento daquilo que verdadeiramente somos. Filhos de Deus, amados, nós todos somos muito amados pelo Criador e temos uma causalidade que é a perfeição. Em inúmeras reencarnações teremos a possibilidade de cada vez nos aproximarmos mais dessa bênção. Então acredite, amigo, amiga, você que está do outro lado da tela, você estará um dia gozando das condições do que a gente chama hoje anjos. Por quê? Porque a gente vai crescer, a gente vai se desenvolver, mas hoje não somos assim. Hoje ainda alimentamos, ainda estamos passando por estágios de inveja, por estágios de ciúme, que são tormentos, os tormentos voluntários que aqui nós estamos tratando. Douglas, tu tens ciúmes, cara? O que tu acha?
1: Todo mundo tem. A questão é a gente saber exatamente controlar essa fera que existe dentro de nós. Mas sabe, amigo, cada um tem o seu ponto fraco, é o calcanhar de Aquiles. Nós temos exatamente as nossas limitações, temos ainda alguns desafios, todos nós os temos. E a grande riqueza que o Espiritismo traz para a gente é fazer com que a gente compreenda o seguinte: olha, vamos fazer um exercício de humildade? Eu sou perfeito? Não. Eu tenho as minhas limitações? Tenho. Ah, então eu não sou uma pessoa perfeita? Não, não sou. Então, puxa vida, então o meu colega André, eu tenho que olhar para ele também como sendo uma pessoa que tem também as imperfeições dele, os desafios. Então, é um exercício de humildade, porque quando Jesus fala, olha, perdoa o outro do mesmo jeito que você perdoar, eu também vou te perdoar. E Jesus ensinou isso na oração para a gente. Pai, perdoa as nossas ofensas do mesmo jeito que eu perdoo o meu irmão. Então, se André, por algum motivo, ele falhou comigo, eu tenho que fazer esse exercício. Puxa vida, André é um aprendiz de anjo. Ele não é um anjo ainda, então ele tem o direito de errar. E eu tenho o meu direito de errar. É perceber que nós temos cada um a sua peculiaridade. Agora, quando a gente traz para as questões materiais, vamos falar de diferenças? Vamos. A minha vizinha tem uma situação financeira melhor que a minha. No final do ano, pintou a casa toda, comprou televisão nova, ajeitou tudo, jardim, ficou uma coisa linda. Aí eu fico me roendo de inveja. Ah, ela está pensando que é melhor que eu? Eu vou pegar o cartão de crédito, vou comprar tinta, vou comprar. Aí, resultado. Que inveja maluca é essa? Mas é o que acontece com muita gente. Aí, resultado. Não, final de ano, eu vou começar com tudo novo. Não, gente, vai começar com dívidas novas. As pessoas pegam o 13º, pagam o que estava devendo, pagam o que estava no cheque especial e já começa o ano fazendo novas dívidas. Um tormento voluntário. Não tinha necessidade para isso. A gente precisa ter este controle. E se a gente ampliar essas questões materiais, olha, o nosso corpo físico, ele tem limites. Eu tenho uma característica orgânica diferente de André, diferente de Ariane, cada um tem a sua peculiaridade. Então, não é concebível para uma pessoa que já assimilou esses conhecimentos ficar se corroendo de inveja, porque eu quero ter o corpo igual ao do Brad Pitt. Pelo amor de Deus, nem em sonho eu vou conseguir ter o corpo igual ao do Brad Pitt. Mas algumas pessoas se atormentam com isso, em busca de uma felicidade, em busca de uma perfeição estética, sabe? E essas questões são temporais. Nós estamos falando dos tormentos voluntários, mas daqui a pouco a gente vai falar do Cristo Consolador. E exatamente esse trechinho fala: bem-aventurados os aflitos. Quando Jesus disse assim, olha, bem-aventurados os aflitos, porque serão consolados, a gente está falando de pessoas que vão vivenciar desafios e dificuldades que o próprio Criador colocou no caminho para ser um degrau da nossa evolução. Essa pessoa que está aflita porque não conseguiu trocar de carro, está aflita porque eu quero viajar para os Estados Unidos e não estou conseguindo viajar. Olha, eu não consigo dormir com a minha aflição. Gente, que aflição é essa? É uma aflição que não faz sentido. E a gente está vivendo num contexto agora que esses valores estão entrando em questão. Tem muita gente aí com muito dinheiro para comprar remédio, mas não está comprando saúde. Tem gente que mora num palácio, que tem um carrão do ano, e está emocionalmente desequilibrado, em pânico, com medo de morrer, com medo de sair de casa. O carro é blindado, mas ele tem medo de sair de casa, porque agora o medo é outro. O medo é outro. Então, gente, essas questões são questões que afligem muita gente. E a gente vai encontrar pessoas simples, com uma vida simples, com uma alimentação simples, vivendo em paz, fazendo o seu evangelho em casa, chamando os filhos para participar, fazendo uma oração, pedindo ajuda para a titia que está no hospital. Não, olha, vamos fazer uma oração chamando a turma do condomínio. Gente, olha, hoje, 6 horas, vamos fazer uma prece para os nossos familiares, nossos amigos que estão lá no hospital. Todo mundo junto. Se a gente se juntar, a prece é mais forte. Olha só. E aí, veja. E aí, compartilha uma sensação boa, um prazer bom. Alegria porque a minha tia melhorou. Olha, a mãe da minha amiga melhorou. Ela está bem melhor. Sabe, isso é uma felicidade real, gente. E essa felicidade, essa aflição receberá o conselho. Estamos passando por dificuldades e precisamos saber vivenciar essa dificuldade, extraindo uma lição boa. Diferente de pessoas, olha, eu estou aqui em Pernambuco, estou aqui em Recife, né? E André, sabe o que é que o Matuto diz? Tem gente que está procurando sarna para se coçar. Ou seja, está indo para o caminho que a gente está vendo que vai dar errado. Então, olha, não é assim. Não é essa a mensagem que Jesus trouxe, não, viu?
0: Meu irmão, sabe quem que eu lembrei agora? Tu está falando da verdadeira alegria, né? Eu lembrei do Leopoldo Machado, que tem uma canção chamada Alegria Cristã. Se a gente pudesse ligar o nosso coração, né, a essa boa notícia, a essa boa mensagem, com certeza nós estaríamos mais ligados as coisas que trazem a verdadeira felicidade, né? Mas para a gente encerrar, tem mais um parágrafo pequeno aqui no texto, eu vou trazer para todos nós, esse texto belíssimo é de Fénelon, né? E o último parágrafo fala assim: de quantos tormentos, ao contrário, se poupa aquele que sabe se contentar com o que tem, que vê sem inveja o que não tem, que não procura parecer mais do que é. Ele está sempre rico, porque se olha para baixo de si, em um lugar de olhar para cima, verá sempre pessoas que têm menos ainda. É calmo, porque não cria para si necessidades quiméricas, e a calma, no meio da tempestade da vida, não será felicidade? Que belíssima mensagem, né, amigos? Eu queria só trazer mais um comentário bem breve, que é justamente essa felicidade real, né? A calma no meio da tempestade. Nós estamos passando por uma tempestade, queridos. Uma tempestade muito imprevista, que está trazendo uma mobilização do mundo, né? Uma pandemia mundial. E aquele que está vinculado à fé tem a possibilidade de aurir, né? De conseguir, de conquistar gradualmente essa paz que nós tanto sonhamos pelo Evangelho. Mas eu gostaria de trazer alguns comentários aqui, que tem muitas pessoas comentando, e nós estamos nos encaminhando para a finalização desse Evangelho, que tem a finalidade de a gente refletir por aproximadamente 40 minutos, tá, gente? Eu quero agradecer muito a todos os comentários. Hoje nós temos muitas pessoas ligadas aqui, mas a Direne Fagundes, lá de São Leopoldo, a Jane Claire Campodônico, o Eduardo Gomes, de São Paulo, querido amigo também, retransmissor, a Janete, querida amiga, olha só, aqui de São Borja, nossa querida amiga de estudo e também tarefeira junto conosco no Centro Espírita, na Associação Espírita José Ferreira de Moraes, Juscelia Aquino, Maria do Carmo Castro, um abraço, querida Maria, a Itaçuza, que está lá no Santo Antônio das Missões. A Itaçuza está agradecendo, nós é que agradecemos a sua companhia, querida, muita alegria na sua vida. A Maria de Fátima Aquino dos Santos, que já comentou, a gente está trazendo de novo aqui. Dalva Duarte, José Valentim Madeira, um abraço, José. E aqui nós temos mais comentários ainda da Lídia Serafim, que está lá em Brasília. Um abraço, querida Lídia, e a todos que moram em Brasília também, no Distrito Federal. A Dalva está comentando, né, que é lá do interior de São Paulo e segue a nossa página. Gratidão, querida. E eu convido a todos também a seguir a página que você está assistindo esse vídeo, né, mas principalmente as mídias, né, da Web Rádio Amigo Espiritual, para que você possa ficar informado, receber notificação sempre que for inserido um novo vídeo, você vai receber de antemão. Jaci Santos, Marco Expedito, o Cleiton Souza, querido amigo, né? O Cleiton lá nos deixa sua mensagem. O Sérgio Bezerra também. É de Recife, o Cleiton, né? Sérgio Bezerra também, lá de Natal. Silene Lacerda, na Paraíba. Querida amiga, muita gratidão por tua companhia. Regina Câmara, Maria de Fátima dos Santos. Nós temos a Josiane Barreto, Márcia Vicente, boa noite. Bom ver os rostos de vocês no programa da manhã, só nós ouvimos. Muito obrigada pela disponibilidade de dividir reflexões do Evangelho. A Márcia faz menção ao bom dia mesmo, para o dia nascer feliz. É um programa que acontece todas as manhãs, às 6 horas da manhã. Você está convidado a acordar, né, com muito otimismo e muita alegria nesse programa e participar com a gente bem cedinho, às 6 horas da manhã. Bernadette Martins, Valdete Falcão, lá de Pernambuco, a Garanhuns, né? De
1: Garanhuns, Pernambuco. Maravilha.
0: Norma Seberg, Carlos Escobar, de Maçambará, querido amigo. Maçambará, que é uma cidade irmã também, pertinho da gente. Regina Câmara, Deus abençoe. Que Deus abençoe a todos, queridos. Muita luz nos corações e que a gente possa encaminhar o nosso coração agora em prece na finalização desse encontro de luz, que a gente agradece à espiritualidade que sempre está presente, né? Sustentando nosso ânimo em todas as nossas atividades. E é isso que desejamos, que essa luz esteja no seu lar também.
1: André, eu queria deixar só uma reflexão para os nossos queridos. Falando das questões materiais, quem é o mais rico? O que tem mais ou o que precisa de menos? Quem é o mais rico? Se a gente fizer um exercício, a gente vai ver. Tem pessoas que têm tanto e acham que não tem. Eu quero mais, porque eu não sou rico. Sempre quer mais, não se contenta com o que tem. Não vive o que tem, porque quer mais, quer mais, quer mais. Ele não se acha rico. Nunca vai ser rico. Mas aquele que se contenta com um pouco, com certeza, é muito mais rico.
0: Verdade, amigo. Que a gente possa ser esse, né? Esse que se contenta com menos. E vamos pedir a Deus, então. Vamos dirigindo o nosso pensamento a Deus. Em gratidão pelo dia, Senhor, por esse domingo maravilhoso. Te agradecemos, Senhor, pela intervenção dos benfeitores que fazem o bem, que estão espargindo o bem em todos os lares. E em Te rogando, Senhor, pelo nosso passo espiritual, para que a Tua bênção dos céus alcance os nossos pensamentos, alcance os nossos sentimentos, promovendo sempre reflexões assertivas nos caminhos que tomamos pela vida. Queremos Te agradecer, Senhor, os nossos amigos e familiares, os nossos antepassados, Te rogamos graças, Senhor, e também os nossos filhos e aqueles que virão, a todos os desencarnados e os reencarnantes, Te rogamos Tua bênção regeneradora. E as portas, Senhor, desta transformação que o nosso globo está passando, Te rogamos por todos aqueles que têm o coração endurecido, que possam aproveitar esta chance bendita, Senhor, e se enganjar em alguma atividade do bem. O único caminho, sabemos, para a salvação, a caridade, Pai. Ajuda-nos a praticar diariamente essa bênção que Tu nos ensinaste quando aqui caminhou pela terra. E hoje, caminhando no plano espiritual, sabemos que a Tua misericórdia alcança a todos estes Teus filhos. A todos estes, Senhor, rogamos a Tua misericórdia e o Teu amor. Que assim seja.
1: Que assim seja, meu irmão.
0: Então agradecemos a todos e que a gente possa no próximo domingo estar novamente aqui reunidos para refletir em torno do Evangelho. Busque o canal da Web Rádio Amigo Espiritual, se inscreva para que você possa receber as notificações desses eventos que acontecem geralmente durante a semana, mas este em específico, o Evangelho, é no domingo, né? Sempre às 21 horas. Você é nosso convidado. Até lá.
1: Até lá, pessoal. Até o próximo.
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0: Você está sem som.
1: Agora você está com som.
0: Opa!
1: Muito boa noite a todos que estão sintonizados conosco. A gente entrou aqui juntos aqui. Boa noite, Patrícia.
2: Boa noite, pessoal.
1: Boa noite. Olha a camiseta da Patrícia, mostra aí.
0: Eu vi, eu
1: Você viu
0: vi.
1: lá? É, ó.
0: É, olha aí.
1: É. Tá certo. Boa noite, Jorge.
0: Olá, Patrícia, muito boa noite para você. Que surpresa maravilhosa ter você novamente no nosso programa. Boa noite, Rubens. Boa noite aos nossos companheiros do Brasil e do mundo ligados conosco nessa edição número 66 do Pinga Fogo, através da Web Rádio Fraternidade, a emissora do bem na internet, ajudando a construir um mundo melhor. Não é isso, Rubens?
1: Eu estava aprendendo direitinho, Jorge. É isso mesmo. Olha só,
0: Vai
1: gente.
0: virando o locutor da rádio.
1: Dá mesmo. Você está aqui todo dia aqui com as respostas do Pinga Fogo. A gente tem um programa que toca aqui, que a
0: Ah,
1: gente está
0: é?
1: compilando as perguntas. Então entra de manhã, de tarde, de noite, de madrugada. É a pergunta e a resposta.
0: Tô com dó do povo.
1: Eu tinha catalogado aqui mais de 200. O pessoal está só fazendo os pinga-fogo, já cortando, já, e a gente colocando aqui na programação.
0: Ah, que legal, cara.
1: Ô Jorge, o pessoal às vezes está perguntando assim: cadê a Divina? Vou explicar para vocês. A Divina, ela estava ajudando a mamãe dela. Por quê? A mãe dela teve Covid e ela foi para lá dar todo o suporte, tá todo o auxílio. A Divina fez o teste. Semana passada ela não tá com Covid, então graças a Deus estava vacinada. Mas assim, se Deus quiser, semana que vem ela já tá com a gente aqui. Mas foi bom que a Patrícia já entrou no time, então ela já tá ajudando a gente. Então isso é muito bacana. Queria saudar os nossos amigos da FEB TV, da Rede Amigo Espírita, da TV7, da Web Rádio Amigo Espiritual, do Espiritismo.net, a Portal da Luz, a TV Secal. E os companheiros da Ed Luz, a nossa gratidão. A gente sempre começa o programa com uma prece. Então eu queria convidar você que está aí do outro lado, para que a gente pudesse unir os nossos pensamentos, os nossos corações, a nossa melhor vibração, para que o trabalho da noite de hoje possa seguir o curso planejado pela espiritualidade. Que o nosso querido irmão Jorge Alahá possa ser o teu instrumento, Senhor. Inspira-o nas palavras consoladoras, nos esclarecimentos aos nossos ouvintes, aos nossos internautas que estão acompanhando esse nosso singelo trabalho. Que os corações de todos eles também possam ser confortados. Em teu nome, Senhor, sob a tua proteção, nós iniciamos esse nosso singelo trabalho na noite de hoje. Que assim seja. Ô Jorge, antes da gente começar, eu queria mostrar uma imagem aqui. Olha que bacana, que a gente vai ter aqui na Rádio Fraternidade, num trabalho muito legal do nosso querido Oceano. 50 anos do Pinga Fogo, com Chico
0: Do
1: Xavier.
0: verdadeiro.
1: É, mas. Nossa, Chico Xavier, então quer dizer, dia 27 e 28, o Oceano Vieira de Mello, a gente com a parceria com o trabalho dele, ele vai estar apresentando para a gente esse documentário sobre o Pinga Fogo, que além de trazer, na verdade, ele vai trazer depoimentos daquelas pessoas que participaram desse magnífico programa que, de certa forma, dividiu o Espiritismo antes e depois do Pinga Fogo. Então, eu queria convidar o pessoal para, se quiser, acompanhar com a gente aqui no canal do YouTube esse trabalho que vai ser feito em 2 dias, dia 27 e dia 28 de julho, amanhã, né? Amanhã e depois. Fica o convite. Mas o Elahá vai falar sobre o que para a gente hoje, Elahá?
0: Ah, quero conversar sobre uma coisa que tem passado na minha cabeça durante essa semana. Eu tenho percebido a gente muito inquieto. As pessoas estão muito inflamadas, nós estamos muito bulhentos. Parece assim que a gente não se dá conta de que, da forma como nós nos movimentamos, nós só estamos servindo para ampliar o processo de perturbação sobre a Terra. O nosso conhecimento espírita, ele não pode ser apenas um algo para ilustrar o nosso saber, para enfeitar o nosso conhecimento. Ele precisa ter uma aplicação prática. Espiritismo sem aplicação prática não faz o menor sentido. É perda de tempo. Nós precisamos verdadeiramente interpretar entre os homens aquilo que nós sabemos. E que tenho notado é que a gente anda sem paciência com as pessoas. Nós estamos sem paciência dentro do lar, sem paciência na nossa sociedade, sem paciência com a história do nosso país, sem paciência com nós mesmos, conosco. Nós estamos cheios de dificuldades. E isso está se agravando em função do processo do prolongamento da pandemia. Porque nós estamos ficando muito tempo junto com os entes queridos. Esse processo de hiperconvivência que a gente está vivendo está roubando de nós um pouco da nossa serenidade. E a gente não pode permitir com que isso tome o controle das nossas vidas. Se Deus, o soberano Senhor, tem uma paciência inexcedível com todos nós, aguarda por nós há quantos milênios para que a gente desperte para o processo de crescimento. E nós não queremos fazer a mesma coisa com aqueles que estão em nosso derredor e conosco mesmo. Nós não somos feitos à imagem e semelhança de Deus. Esse sentido de imagem e semelhança não é físico, é psicológico, é espiritual. Na ideia de que se Deus é misericordioso e paciente, nós também temos que aprender isso. E nós estamos hoje destruindo relações, agredindo pessoas, falando o que não devemos, nos excedendo nas nossas falas, nas nossas condutas e, de certa maneira, colocando numa situação crítica uma série de relacionamentos que não precisavam estar vivendo esse tipo de situação. Então, nesses dias que a gente está vivendo, façamos um esforço para refletir sobre a importância de nós termos paciência com os outros, na ideia de que é através da compreensão que eu tenha, de que o outro tem o direito de ter o ritmo dele, que eu vou conseguir entender o propósito da vida. A nossa impaciência é que eu não quero aceitar o ritmo que o outro possui. Eu quero que o meu filho entenda 100% do que eu diga, que ele faça 100% do que eu falo, que minha esposa, meu esposo, compreenda 100% do que eu penso ou 100% do que eu quero. Enquanto nós quisermos que as pessoas sejam verdadeiramente tudo o que existe dentro das nossas cabeças, nós não estamos amando as pessoas como elas são. Nós estamos amando a imagem que nós criamos delas dentro da nossa mente e não o ser real que conosco convive, que tem dificuldades, que tem fragilidades, mas que tem acertos. Nós precisamos desenvolver o dom de nos encantarmos com a imperfeição do outro e apostarmos na capacidade das pessoas fazerem o processo de crescimento assim como nós também. Observemos a flor como ela desabrocha. Ela não é pipoca. Flor não é pipoca que dá um pulo e se transforma. As flores, elas vão abrindo devagar, oferecendo uma beleza inexcedível, exatamente pelo longo processo de abertura e de transformação que elas vão fazendo. Aprendamos com a crisálida, que vem como lagarta, se coloca naquela posição sem pressa, e num fenômeno lento e progressivo se transforma na bela borboleta. Tenhamos paciência com as pessoas. Aceitemos a imperfeição dos outros. Aceitemos a nossa própria imperfeição. Talvez esse tenha sido o desafio mais complexo que nós tenhamos vindo para resolver na Terra: a relação com os nossos entes queridos. Não coloquemos a perder quando tanto foi oferecido para nós. Conhecimento espírita, condição econômica, capacidade intelectual, uma série de recursos a nosso dispor para depender de nós apenas um elemento, capacidade de compreender o outro. Exerçamos o papel que é nosso, porque Deus já contribuiu com tudo o que podia, nos dotou de todos os recursos e disse: vai, meu filho, a sua parte é só ter paciência com os outros. Do resto, eu já forrei de todas as condições. E você pode, se você quiser, superar essa dificuldade. Pensemos nisso e façamos o esforço para dar sentido ao majestoso trabalho da espiritualidade em nos abrir as comportas do futuro, esperando apenas um passo de nós na direção do amor.
1: Muito bem, seu Jorge Alahá. É só ter paciência. Só isso.
0: Não é uma tarefa fácil, sabe? Porque nós somos ansiosos, não aceitamos o erro dos outros. Então a gente acaba ficando amargo, difícil, reclamando. Então, será que eu tenho paciência? Observe se você reclama muito. Se você reclama muito, você tem paciência. Se você aceita, às vezes, não faz mal, vamos arrumar, não faz mal, vamos ajeitar, isso é paciência. Mas se tudo, olha o que você fez, olha o que você fez. E não esperemos que o outro nos dê aquilo que ele não pode. Entreguemos nós o que a gente pode. Se o outro não tem paciência conosco, o problema está do lado de lá. E eu tenho que fazer o exercício do meu lado, de tentar compreender o máximo que eu puder aqueles que estão ao meu derredor.
1: Às vezes a gente fica querendo que o outro entregue, igual você falou agora, algo que ele ainda não possui, né?
0: Não tem condição de entregar.
1: Então a gente tem que fazer a nossa parte. Né? Principalmente quando a gente tem um manancial de conhecimento, a gente tem que dar os primeiros passos.
0: E tem mais uma coisa, né? Com a visão da imortalidade da reencarnação, eu tenho a compreensão de que essa não é a minha única experiência. Eu terei outras famílias, outros companheiros. E se eu merecer, eu terei alguém melhor. Mas se eu reclamar e der o troco do mesmo jeito, que tipo de companheiro eu mereço? Semelhante àquele que eu tenho hoje.
1: Então, ou seja, quer dizer, a gente poderia dizer que seria até uma lei de atração, né? De acordo com a necessidade de cada um de nós, né?
0: Sim. Você quer uma família melhor? Então, mereça, faça primeiro. Como diz Emmanuel, é justo que o homem só coma daquilo que ele mesmo plantou. Tem que plantar para depois colher, não dá para colher antes de ter plantado.
1: A gente não vai herdar essas coisas espirituais, não. Não. É atrás. Então vamos lá, gente. Vamos para a nossa primeira pergunta. Deixa eu pegar aqui, daqui a pouquinho a Patrícia vai fazer a dela, que ela já separou ali. A primeira pergunta que a gente vai fazer é... veio da Adília, lá de Cacoal. Sabe onde fica, né?
0: Eita, é da minha terra!
1: Lá de
0: Rondônia. Nossa, Cacoal, cidade linda, cheia de jardins belíssimos.
1: Tipo uma colônia espiritual, então, né?
0: Cacoal é uma cidade bonita.
1: Ó, vamos lá. A lua tem influência sobre a glândula pineal, Jorge?
0: Existe uma série de considerações sobre isso que a ciência, às vezes, coloca para nós. Pessoal que trabalha com psiquiatria, que lida com determinadas instituições que hoje estão mais raras, que internam pessoas com problemas psiquiátricos, eles percebem isso. Se você conversar com alguém que trabalha com internação, percebe que, de acordo com a fase da lua, existe uma interferência na conduta deles. E se a gente não consegue explicar, mas a gente percebe que em determinadas fases as coisas ficam mais agitadas por aqui por dentro. Tanto que existe um termo que é usado, não é? Que é o termo os lunáticos. Seriam as pessoas que teriam uma influência comportamental da lua. A lua, portanto, ela exerce uma percepção factual sobre a criatura humana. E isso se dá pelo fato...

0: hormonal. E aí, como a gente fica mais predisposto a determinados sentimentos, nós podemos ter maior ou menor influência com relação a isso. Agora, é importante observar que todos esses processos de influência não determinam sobre a criatura, porque o espírito, ele é soberano sobre essas questões. Então, não dá para a gente pensar que, ah, como a lua influencia, então pronto. Não. É, os hormônios influenciam, todas as coisas influenciam sobre nós. Sim, influenciam. Mas o espírito é o grande elemento que, na verdade, tem a condição de decidir sobre tudo isso. Nós não podemos jamais ter a conclusão de dizer, ah, então na nossa condição, já que a Lua interfere, nós não podemos ter nenhum tipo de ação sobre isso. Não, o homem tem soberana condição sobre tudo isso. Mas é importante que a gente possa perceber que existe uma influência, ela é pequena, mas a vontade do homem se sobrepõe a todas essas coisas.
1: Muito bem, é o nosso Pinga Fogo. Patrícia, a sua pergunta, a pergunta que você separou para o Jorge.
2: A pergunta é da Vastir Silva, de Jabotão. Paz a todos.
1: Jaboatão, não é não?
2: Jabotão, desculpa. Gostaria de parabenizar a todos da rádio pelo excelente trabalho. Gostaria também que encaminhassem ao Pinga Fogo essa mensagem. Jorge, reconheço que sou uma pessoa muito difícil. Luto com o meu monstro interior todos os momentos. O Espiritismo me ajuda muito. Mas, quando relembro das situações pelas quais passei por conta desse monstro, me envergonho. Às vezes acho que não estou melhorando espiritualmente. Como lidar com isso?
0: Como é o nome dela, Patrícia?
2: Vastir Silva.
0: Vastir. Vastir é o seguinte: só o fato de você trazer a público e dizer o que você está vivendo é um progresso enorme, porque nós temos três estágios dentro disso. O primeiro é nem saber que nós temos uma determinada imperfeição e acharmos que essa característica é até uma virtude. Então a gente acaba nem percebendo que machuca os outros, que machuca a si mesmo, que se fere. Esse é o estágio mais primitivo da nossa consciência, a chamada consciência de sono. Eu não me dou conta do que eu estou fazendo de errado. Um segundo estágio é quando eu me percebo errado. Meu Deus, o que eu faço? Mas eu não tenho coragem de falar para ninguém isso. Eu tenho tanta vergonha da minha imperfeição que nem para o espelho eu conto o que eu sou. Então, nessas circunstâncias, a gente às vezes até consegue mudar, mas como a gente não tem a capacidade de se expor e de colocar as nossas condições, esse processo de crescimento às vezes fica mais lento, porque nós não conseguimos empreender a força que deveríamos ter. E o terceiro estágio é quando eu descubro, falo disso e quero mudar. Observe que o desejo de mudança, o sentimento de mudança é o que define o verdadeiro espírita. Se você pegar a mensagem que Allan Kardec define sobre os bons espíritas e coloca no capítulo Sede Perfeitos as características que nós devemos buscar, ele não diz que o espírita é a criatura que não tem defeitos. Ele diz, é aquele que faz esforço para domar as suas más tendências. Não está nem dizendo que é aquele que venceu suas más tendências, mas é o que faz esforço. Às vezes nós vamos sair da vida com uma imperfeição que a gente percebeu quando jovem, mas a gente não conseguiu trabalhar para tirar. Mas o esforço é que não pode ser esquecido. Nós temos que estar empenhados nesse processo de busca dessa informação dentro de nós de como mudar. Isso a gente não pode abandonar. Então, por essa ótica, a gente pode dizer que você já fez um esforço imenso. Você já descobriu, você já está verbalizando o que quer e você está lutando contra as suas más tendências. Dentro da ótica do espiritismo, você pode ser considerado como uma espírita. verdadeira, aquele que está lutando para vencer as suas mais imperfeições.

0: suas imperfeições. E aí, para que você não se frustre com relação a isso, estabeleça metas para você. Estabeleça metas. Dentro dessa agressividade que parece que é a dificuldade, né? Esse monstro que você tem, estabeleça uma meta factível. Não queira assim, a partir de hoje não vou mais falar nada, vou amar todo mundo. Você não vai conseguir. Mas estabeleça uma meta que seja possível de resolver. Do tipo, a partir de hoje, com meu pai e com a minha mãe, eu não vou mais agredir. Eu vou me segurar com relação a esses. Os outros ainda. Então, você tem que ter metas para fazer. Ou você dizer assim: eu vou fazer um esforço para que eu só fale, mas eu não vou mais atacar ninguém. E aí você vai trabalhando a sua intimidade, vencendo progressivamente isso. Não adianta você querer dizer assim: eu vou fazer um corte abrupto na minha conduta e a partir de hoje eu sou uma outra pessoa. Não funciona. Tem que ser um processo devagar, de ir se despindo lentamente, progressivamente, da imperfeição que nos incomoda. Mudanças muito bruscas não costumam ser mudanças reais. Lembre que Paulo de Tarso precisou de 3 anos no deserto para se despir de Saulo e, como tecelão, fazer a roupa para Saulo. Depois, mais 3 anos ele passou em Tarso, sem nenhuma tarefa, para vencer o orgulho e aprender em humildade. Depois, mais 1 ano em Antioquia, em que ele participava da igreja, e ele, como um grande pregador, não conseguia pregar cristianismo. Somente depois desses 7 anos de renúncias sucessivas é que brota Paulo de Tarso durante a sua primeira viagem missionária, que ele foi como auxiliar. E lá é que desabrocha a sua capacidade que durante tanto tempo vinha sendo trabalhada. Não espere mudanças bruscas. Isso é um processo lento que depende de esforço e de paciência na aceitação das nossas próprias dificuldades.
1: É, você trazendo essa lembrança do Saulo, do Paulo, né, mostra para a gente que não é assim num estalar de dedo, é preciso que haja um trabalho interior mesmo, né? Porque senão você faz e volta também, você pensa que modificou, mas não modificou, né?
0: É aparente, né? Aquelas mudanças chaveadas, elas não funcionam. E aí eu sei que alguém deve dizer assim: ah, mas isso não é verdade, porque quando Saulo de Tarso viu Jesus, quando ele entra em Damasco, ele entra: quero servir a Deus, quero servir a Jesus, vou me entregar à sua causa. E onde é, como é que a gente explica isso? Aquelas falas não são dele. Aquelas falas são dele sob a influência da visão. Você tem noção do que é enxergar o Cristo planetário? Então, é igual as pessoas fazem quando elas vão para o céu, aí para o congresso, quando termina todo mundo chorando, se abraçando. Eu nunca mais vou fazer mal para o meu semelhante. Agora eu vou ser bom. Naquele momento, eu não estou dizendo de mim, eu estou dizendo de mim sob a influência de uma energia indescritivelmente bela que nos toma e que nos faz fazer certos compromissos que a gente nem tem condição de assumir, mas é a emoção do momento. Depois aquilo passa e aí eu digo: é, eu queria. Por quê?
1: Voltando para a realidade.
0: Tem um choque. Quando pega o ônibus, já vai brigando com o cobrador, brigando com o outro que pisou no pé, aí já vai desconstruindo uma série de coisas que a gente achou que teria vencido.
1: É verdade. Ô Jorge, o Carlos Roberto Andreoli está acompanhando a gente. Ele é trabalhador de uma casa espírita lá em São Bernardo do Campo. E ele diz assim: ó, estamos vivenciando com pouco retorno dos trabalhos, dos trabalhadores para os trabalhos, perdão. Recentemente, ouvimos em nosso salão de palestras a indagação de um assistido dizendo: os espíritas têm medo da morte? Porque todas as igrejas e templos já retornaram aos trabalhos e na cidade só tem esse centro espírita aberto. Jorge, será que realmente os espíritas estão falhando na missão assumida?
0: Eu diria o seguinte: nós temos alguns parâmetros para serem observados. Parâmetro número um é qual é a função da Casa Espírita? A função da Casa Espírita é divulgar o Espiritismo, é divulgar. Fazer a trabalho de assistência social e divulgar o Espiritismo, basicamente isso. Os processos que estão sendo feitos hoje de lives, tem muita gente fazendo muita live, ou seja, tem gente produzindo muito material, tem muita gente falando. Então, hoje o movimento espírita está num processo de produção intensa. Então, não dá para a gente dizer que o movimento espírita se escondeu. Se nós não estivéssemos produzindo nada durante esses meses de pandemia, eu poderia dizer, realmente, o povo se acovardou. Mas o objetivo é divulgar a mensagem. Isso está sendo feito. O trabalho assistencial, ele não parou. Encontrou-se alternativas para que o trabalho assistencial continuasse, porque as pessoas precisam do suporte para as suas necessidades, independente da pandemia. Então, a Casa Espírita começou a encontrar caminhos alternativos, fazendo com que as pessoas, sem aglomerar, sem se juntar, fizessem um trabalho assistencial, dividindo tarefas e aí ficando a cada semana a cargo de uma pessoa diferente. Então, se conseguiu fazer isso. Certo, isso está, de certa maneira, resolvido. Estamos divulgando a doutrina espírita, beleza. E estamos fazendo o trabalho assistencial. E por que não fazemos isso na casa? Por que não abre? Não abrimos as casas porque existe uma legislação que é hoje colocada que nos indica que nós não devemos nos exceder nesses momentos porque, de repente, a gente pode ser vetor de contaminação de pessoas e isso pode ser muito grave. O movimento espírita não existe para desconstruir aquilo que as autoridades constituídas estabelecem. Se há uma regra, se tem que ter alvará, se tem que ter extintor de incêndio na casa, se você tem que ter estatuto, você tem uma série de regras, um CNPJ para funcionar, nós vamos ter que respeitar o ordenamento jurídico em que estamos submetidos. A mesma coisa, os decretos municipais e estaduais estabelecem regras nesse sentido. E aí, algumas instituições, observando que os decretos estão ficando cada vez mais flexíveis, vão retornando com esse processo de distanciamento social as atividades com uma certa frequência. Mas mesmo considerando isso, alguns poderão dizer, lindo, maravilhoso, mas as outras igrejas já voltaram. Por que nós não? Por dois motivos. Primeiro, a legislação possui vedação para um retorno pleno. E segundo, o Espiritismo não possui sacerdotes, não possui pessoas remuneradas que necessitam que essas atividades retornem tão prontamente, porque nós conseguimos manter as instituições com um valor bem menor do que muitas outras religiões, muitas outras doutrinas. Então, com a possibilidade que nós temos de recolher recursos, independente da casa estar aberta, nós conseguimos manter a instituição nas suas despesas. E por esse motivo, como as despesas de um centro espírita são sempre bem pequenas, a gente consegue com mais facilidade realizar as nossas atividades de divulgação sem a necessidade de muita gente presente nos ambientes. Mas nós temos outros cultos religiosos que eles precisam de mais recurso. Eles mobilizam uma quantidade de pessoas remuneradas muito maior. Eles têm a necessidade de conseguir recursos para que eles possam fazer frente às naturais despesas que eles possuem, até por conta do sacerdócio que o Espiritismo não tem. Então, isso motiva, de certa forma, o retorno das atividades religiosas mais prontamente em outras doutrinas. E, para o caso do Espiritismo, nós usamos outra via. Usamos as lives para divulgar, o isolamento social, onde os decretos permitem, para não agredir a legislação, e a tarefa assistencial continua, porque a fome não tem férias.
1: Muito bem, esse é o nosso Pinga Fogo, edição número 66, 26 de julho de 2021. É uma alegria ter você conosco, não só pelos canais que estão acompanhando a gente, mas também você que está aí sintonizado, ouvindo o áudio pela Rádio Fraternidade. Muito obrigado pela presença de vocês. Patrícia, a próxima pergunta. Você quer falar? Quer mandar um abraço? Fala.
0: Não era abraço. É que você percebeu que eu queria falar, né? Eu dei uma consultada aqui num banco de dados. É a pergunta 140 do Consolador, que fala da influência dos astros. Nós não costumamos encontrar essa informação dentro da literatura espírita. Na Gênesis, por exemplo, acho que a página 100 tem uma colocação de Kardec desconstruindo a ideia de zodíaco. É diferente de influência de astro. Como zodíaco, como criando a personalidade. Mas no livro Consolador, ele fala que os astros podem exercer uma influência maior ou menor sobre as pessoas. Só para destacar esse ponto.
1: Então fica aí a dica para a nossa irmã que perguntou, né? Lá de
0: Sim.
1: Rondônia. Então, vamos lá,
0: Sim, é
1: Pati.
0: de Franco Paulo.
1: A Pati vai fazer a próxima pergunta para você. E eu acho assim, ela é muito interessante, Jorge, porque você vê que o público que a gente vai falando não é um público que já é espírita há muito tempo. Às vezes é um simpatizante que está chegando. Então presta
0: Sim.
1: atenção. Vamos lá, Patrícia, lê para o Jorge.
2: É da Carla Andreia, ela é de Brasília. Ela pergunta: buscando conteúdos espíritas na internet, encontrei o Pinga Fogo. Estou fascinada com tanto conhecimento. Senti vontade de conhecer melhor a doutrina espírita, com o intuito de ser melhor. Tenho muitas fragilidades e já consigo identificar algumas depois de ouvir o Jorge Larrá. Passo as tardes vendo os vídeos desde o primeiro. Vi também alguns com ele e a Sâmia. Que linda ela é! Gostaria de saber por onde devo começar os estudos. Desde já agradeço.
0: Carla,
1: Estou te ouvindo, pode falar.
0: é o seguinte: o mais indicado é você procurar uma casa espírita para que você tenha a possibilidade de uma apropriação sistemática desse conteúdo, porque nas lives a gente apresenta as coisas de maneira muito desorganizada. Vem uma pergunta daqui, uma pergunta de lá, e a gente acaba abrindo clareiras de conhecimento, mas a gente não entende o território como um todo. Então é como se você descesse num ponto, abre uma clareira, descesse ali, abre outra clareira, mas não consegue dominar o território como um todo. Para que você consiga fazer um domínio do território, precisa ter uma leitura sistemática, ou seja, um trabalho que vá fazendo uma abertura e uma pavimentação desse conhecimento para ficar tudo muito claro. Isso as casas espíritas oferecem através de um estudo chamado Estudo Sistematizado da Doutrina Espírita. Eles costumam começar no comecinho do ano, no mês de fevereiro, março, é quando as turmas iniciam. Como nós estamos agora no meio do ano e, de certa maneira, ainda estamos nesse período da pandemia, mas o que eu lhe aconselharia? Que você procurasse, junto a, você está em Brasília, a Federação Espírita do Distrito Federal, que é a federativa do seu estado, procurar saber qual é a casa espírita próxima da sua casa. E eles vão dizer: ah, uma casa espírita que você tem próximo da sua casa fica no endereço tal. E aí, a depender da possibilidade dessa casa já estar funcionando, você começar a participar dela. Como o estudo sistematizado ele abre no começo do ano, você certamente não vai ter vaga agora. Então você vai ficar assistindo às palestras. Então na casa espírita você tem a palestra, depois tem o passe e você vai aproveitando esse término de semestre para que você ganhe mais intimidade com os conceitos espíritas. Nada impede que você continue assistindo lives, procurando se inteirar sobre as coisas, mas você vai aguardar a chegada do começo do ano. Aí você se inscreve para o estudo sistematizado e ingressa nessas turmas com esse conhecimento. Paralelo a isso, você pode procurar algumas obras para ajudar você no entendimento das coisas. Então, para entender os princípios do Espiritismo, a obra se chama O Livro dos Espíritos. Para entender a moral espírita que tem encantado tanto você, o Evangelho segundo o Espiritismo. Você pegar essas duas obras, você vai ter uma noção mais exata do que o Espiritismo propõe. E se você tiver interesse em conhecer sobre o mundo espiritual, como é a vida no mundo espiritual, você pode pegar uma terceira obra, Nosso Lar, de André Luiz. Se você fizer a leitura dessas três obras durante esse semestre, você já vai começar o ano que vem, o ano de 2022, em plenas condições para ingressar bastante produtiva nos grupos de estudo, onde tem debate, discussão, análise de temas de maneira sequenciada, dando a você, Carla, uma compreensão muito mais clara das coisas. Mas, em todo caso, eu quero lhe agradecer a presença, quero agradecer a sua participação e dizer que estamos muito felizes por você estar conosco e aproveitando o trabalho que tem sido feito aqui na rádio. Uma boa noite para você e para todos da sua casa.
1: É isso mesmo, viu? Vamos seguindo aqui, Jorge. A Elaine é uma ouvinte também assídua do Pinga Fogo. Ela está com uma dúvida. Se puderem me esclarecer quanto a comer peixe. Estou evitando de comer carne devido aos maus tratos aos animais e à destruição do meio ambiente. Agora eu questiono se há algum problema com relação ao peixe. Jesus comia esse tipo de alimento? Um grande abraço, fiquem com Deus.
0: Elaine, é o seguinte, você tem toda a razão. Nós precisamos rever o nosso processo alimentar. Nós somos muito cruéis, né? Nós fazemos uma série de violências com os animais. Nós criamos para matá-los. É um negócio muito cruel. Essa semana eu recebi um vídeo, Rubens, muito interessante, de crianças que se abraçavam com os animais para que não fossem mortos. As crianças se abraçando com as galinhas, se abraçando com o cabrito, o pai com a faca na mão e a criança gritando, não, não. Uma coisa extraordinária, ou seja, nós estamos indo na direção de uma compreensão de que a gente precisa se alimentar sem crueldade. E isso é importante que a gente faça. E eu não estou ameaçando ninguém, ó, cuidado. Mas assim, nós não vamos nos transferir para o mundo espiritual? Lá não tem picanha, não tem. Então a gente precisa começar a fazer uns exercícios, de repente. Ah, mas eu não consigo largar a carne. Come menos. Come um pedaço menor. Come um bife menorzinho. Não precisa comer um bifão. Ah, se eu comer sem carne, eu fico sentindo fome o dia inteiro. Mais ou menos. Se a gente comer de maneira correta, a comida vegetariana ela não é menos nutritiva do que a comida carnívora. Mas há muitas pessoas que dizem assim, não, mas eu não consigo. Então, tem alguns exercícios que a gente pode fazer. Você está fazendo um negócio legal, Elaine. A gente tira os embutidos, depois tira a carne vermelha, tira o frango, tira o peixe, aí vai para o ovo, vai para o leite, mais ou menos assim. Agora, o importante é que o grande motivação é a crueldade que existe nisso. Então, se você... Por que não toma leite? Ah, porque as vacas ficam ordenhadas de maneira violenta e tal. Mas eu tenho vacas que são ordenhadas sem ser com violência. Então, acaba esse aspecto da crueldade. Então, você tem releituras de tudo isso. Agora, nessa caminhada, muitas pessoas sugerem que na alimentação carnívora você reduza, chegue no peixe. Por que o peixe? Porque o sistema nervoso do peixe ele é menos complexo do que das outras classes. Lembre que na evolução foram peixes, anfíbios, répteis, aves, mamíferos. Então, os peixes eles não têm a compreensão das coisas como os mamíferos possuem. Você sacrificar um boi, ele tem muito mais compreensão do que está acontecendo do que um peixe, o que não quer dizer que não exista crueldade com o peixe, que não exista um processo violento com relação a ele, mas a compreensão desse ser com relação ao que está acontecendo é menor pelo grau de inteligência que ele possui. Então é um exercício de regredir na escala evolutiva, não veio dos peixes para os mamíferos, aí você vai voltando no sentido contrário. Com relação à ideia sobre Jesus comer peixe ou não, a resposta é sim, ele comia peixe. É o que aparece nos evangelhos, não é? Aparece a pesca milagrosa, ele não aparece comendo, mas aparece a pesca milagrosa, aparece ele dividindo pães e peixes para as pessoas. Então, ele aparece em várias cenas que o peixe é uma comida comum para eles. Eles moram ali na Galileia, no Lago Genezaré, a comida é peixe. Então, ali, ele não aparece comendo, mas ele aparece multiplicando, ensinando como pescar, para tirar da rede para quê? Para consumo. E a única cena que aparece ele consumindo é depois de ressurreto, sim. Depois que Jesus ressuscitou, que ele estava na Galileia, ele aparece para os discípulos e ele senta com eles, ele come peixe. Ué? Come? Sim. para dizer aos discípulos, eu estou vivo. Se ele não comesse, os discípulos não estão vendo isso? Ele não tá puro. Ele aí tá muito assim. Mas ele não, ele come o peixe. Ele se alimenta com eles, exatamente para dar a dimensão. Existe vida após a morte. E isso quebra com todos os temores dos discípulos, que promovem uma transformação muito grande. Daí, respondendo a sua pergunta, o processo de uso do peixe é um dos fenômenos dos chamados das etapas que a gente vai passando para fazer o reducionismo, que é essa migração sucessiva em estilos de peixe, de animais que se consomem. Então, nas etapas do reducionismo, o peixe está. E Jesus aparece nos evangelhos depois de ressurreto, comendo peixe na praia.
1: Muito bem, é o nosso Pinga Fogo, edição número 66. Vamos lá para a Patrícia com a próxima pergunta, Paty.
2: A próxima pergunta é da Iris Coutinho do Boc. Ela é lá de Valença, do interior do Rio de Janeiro. É, ouvi o Jorge Alahá falar que o desencarne se dá em torno de uma data prevista. O suicídio, sabemos que é uma antecipação infeliz. E quando, numa situação banal, uma pessoa saca uma arma e mata outra, ninguém veio para ser assassinado, mas a morte da vítima estaria programada? Porque, em um dos seus livros, Richard Simonetti aborda o assunto, dizendo que, se os filhos da vítima, agora órfãos, se desencaminharam na vida por falta da presença, arrimo e orientação paternos, e isso vai para a conta do assassino. Pode falar sobre isso, por favor? Obrigada.
0: Posso sim. É Iris o nome dela, né? Iris, é o seguinte. É, realmente a gente não veio programado para ser assassinado. Nós viemos com uma programação e de repente a gente pode ser assassinado. Esse assassinato, ele pode estar relacionado a duas circunstâncias. Uma, o assassinato acontece como um instrumento para que se cumpra o meu planejamento. Não, para, não é possível. Sim, é possível. Nós temos um caso acontecido em que um primo estava limpando a arma e a arma disparou e matou o outro primo. A família ficou revoltada e entrou na justiça para condenar o primo que estava limpando a arma como assassino. E o primo dizia, não, mas eu não matei, foi limpando a arma, foi por acidente. Depois de muitas idas e vindas no tribunal, uma mensagem recebida através de Chico Xavier para o caso falava que o morto dava a mensagem dizendo que o primo havia sido apenas um instrumento para que se cumprisse o planejamento dele. Repara que não houve intencionalidade. Eu não fui dizer, vou matar você de ódio, não é esse. Mas ocorreu um tiro e acabou cumprindo um planejamento sem que houvesse a intencionalidade de matar alguém. Então, às vezes, essa circunstância, ela acaba servindo como um instrumento da lei para que se cumpra o planejamento. Agora, quando existe a intencionalidade, quando a pessoa deliberadamente pega a arma com o objetivo de exterminar a vida do outro, ele pode realmente ser enquadrada numa circunstância diferente. Em que sentido? Quando eu reencarnei, você vem reencarnar para viver 70 anos. Mas cuidado, hein? Você é muito violento, você é uma pessoa muito agressiva. E do jeito que você vive, você pode voltar para cá antes do tempo. Cuidado para não brigar no trânsito, cuidado para não ser violento com o vizinho, cuidado para não ser uma pessoa desse tipo, porque você tem um histórico muito complicado. Mas a sua programação é para 70 anos. Não, eu vou tomar cuidado. Ele reencarna e é uma pessoa violenta. Ele anda armado, ele agride pessoas, ele ofende. E um dia no trânsito, ele se envolveu numa briga no trânsito, atirou numa pessoa. E a pessoa que recebeu o tiro foi para cima dele, tomou a arma e o matou. Aí você diz, estava programado? Programado não estava, mas ele, de certa maneira, mexeu na lei e havia a expectativa de que isso poderia acontecer. Não é só com relação à morte. Olha, você vai casar, cuidado para você não separar. Ó, você vai lidar com dinheiro, cuidado para você não mexer no dinheiro dos outros. Ó, você vai reencarnar para ter esse número de filhos, cuidado para você não deixar os filhos pela metade. Então, dessas circunstâncias estão na programação, mas os mentores, percebendo as nossas fragilidades, eles podem nos dar sinalizadores de que as nossas existências podem não cumprir exatamente o que está previsto. Então, a gente pode voltar antes da hora? Sim, pode voltar. Na segunda parte da sua pergunta, você questiona as responsabilidades que as pessoas têm. Nós assumimos realmente parte da responsabilidade. Eu disse parte, porque eu não posso jogar a integralidade da responsabilidade sobre os ombros de alguém que não promoveu isso diretamente, mas ele assume parcela de responsabilidade. Os filhos que ficam desarvorados e que se perdem também assumem parcela de responsabilidade, porque senão eles ficam isentos de culpa e joga-se tudo na costa do outro que promoveu o assassinato do pai. Quando você tem muitas histórias de filhos que ficaram órfãos e que não se corromperam. Quando isso acontece, existe uma colocação dos Espíritos no livro Ação e Reação, no capítulo 14. Como que fica a situação daqueles que, cometendo um crime em relação a outra pessoa, a vítima não se esborracha no chão? Por exemplo, o rapaz matou o pai, mas as crianças não se corromperam, as crianças seguiram um caminho bom. Aí, então ele vai ficar menos culpado, porque o pai não promoveu a destruição da família. Ou ainda um caso mais complicado: o pai era bêbado, vivia no bar, o outro foi e matou o pai. Com a morte do pai, a família até se organizou. A família ficou melhor. Olha, agora quando não tem mais aquele conflito, a mãe organizou os filhos. Aí o outro vai dizer: bom, então eu fiz uma boa coisa, que eu matei uma pessoa que estava atrapalhando uma família. Vou ter que ter menos culpa por isso. Nessa obra do capítulo 14, é dito o seguinte: que quando a gente faz algo errado e o erro que a gente comete não destrói a vida do outro, ao contrário, às vezes até conserta um pouco mais, como nesse caso aí extrema que eu estou colocando, os mentores dizem a André Luiz que o homem que atira, o que promove o mal, não enxerga as crianças bem. Por mais que elas estejam bem, ele tem um processo de culpa. Ele: meu Deus, eu acabei com eles, eu matei o pai, eu matei o pai. Ele não consegue enxergar a dimensão real da situação, porque a culpa que ele carrega dentro de si distorce a realidade e apresenta para ele um cenário que não é o real, e ele acaba impingindo sobre si próprio uma culpa natural em função do ato que ele cometeu e não dos resultados que a família colheu com aquilo que ele fez.
1: A gente acaba percebendo, né, Jorge, que vai depender cada caso, mas tem que ser, tem uma análise, porque a gente não tem acesso às pequenas circunstâncias. E a gente vai observando isso nas várias obras que a gente vai. Esse exemplo que você trouxe, né? Então, cada caso é um caso que é analisado por aquela equipe de espíritos que estão tutelando aquela situação, né?
0: Sim, com certeza.
1: Então, vamos lá. Vamos para a próxima pergunta. Humberto de Ribeirão Preto está acompanhando a gente. Eu gostaria de saber, Elahá, como que se dá a evolução dos animais? Eles também vão passando para outros mundos, como os humanos? Se for, até que nível de mundos eles renascem e quando transformam em humanos?
0: A informação que a literatura espírita nos oferece é que existem animais nos mundos superiores e que esses animais estão numa condição de compreensão, de pensamento melhor do que aquela que temos na Terra, ou seja, animais mais inteligentes, mais próximos da condição hominal. E aí esse fenômeno vai acontecendo de tal sorte que alguns livros que falam sobre animais em mundos superiores nos dão conta de que eles são capazes de compreender de maneira muito clara o pensamento dos homens, mas ainda não são humanos. Estão na condição de animais ainda. Agora, enquanto a Terra puder oferecer a eles a condição de progresso, eles permanecerão na Terra no processo evolutivo. Eu não quero assustar ninguém, mas Esse fenômeno é lento. Isso não é rápido. Se você olhar como era um cão há 10 mil anos atrás, quando iniciou o processo de domesticação do cão, ali para trás, na período da pré-história, por ali, sei lá, mais ou menos, ele era bem parecido com o que ele é hoje, ele mudou muito pouco. Não houve um processo, então 10 mil anos não é um tempo que a gente possa dizer, ah, então vai rapidinho, vai já evoluir. Não evolui. Os animais, eles estão sob o tempo, então eles evoluem no ritmo natural da sua espécie. Eles não avançam, porque o ritmo deles é o ritmo natural da evolução, eles não têm livre-arbítrio. O homem não, o homem, porque tem livre-arbítrio, ele pode avançar mais rápido, avançar mais devagar, porque ele já tem condição de decidir sobre a marcha do seu progresso. Os animais não, eles estão ainda numa condição instintiva em que esse ritmo de crescimento é bem mais semelhante àquilo que a sua espécie tem. Então você vai olhar um gato. Ele vai ser gato enquanto o gato existir. Ele vai viver ali aquela experiência e ele vai evoluindo dentro da espécie dele. Na medida em que ele tem um crescimento em que a terra não oferece a condição para ele, ele pode passar para um outro mundo para dar continuidade no processo evolutivo do ponto em que ele estava para a frente, para exercitar maiores experiências e compreensão do ponto de vista intelectual. Mas eles ainda serão abaixo da condição humana. Quando você tem a condição da encarnação de um determinado princípio espiritual nas primeiras evoluções, nas primeiras encarnações como ser humano, é porque ele é um ser extremamente complexo já. Ele já tem consciência da sua própria existência. Ele já fez uma peregrinação em diversos lugares. A gente olha e diz, nossa, é um homem primitivo. Mas esse homem primitivo que a gente vê, ele é fruto de um sucesso evolucional. Porque há quantos milênios a gente tem a caminhada nessa direção? Só para complementar o que eu estou dizendo, há uma obra de Herculano Pires que diz que a espécie humana é a primeira do planeta que se colocou consciente e que outras espécies poderão secundar essa e daqui a alguns anos vamos ter duas, três espécies conscientes convivendo na Terra. Então, se a gente for fazer uma continha rápida, há 12 milhões de anos atrás, existia um ancestral da espécie humana chamado Ramapithecus. Pode procurar na internet, vocês vão achar. Rama, R-A-M-A, Pithecus, macaco de Deus, há 12 milhões de anos atrás. Ele era bem pequeno, parece um saguizinho. Essa seria a nossa linhagem mais primitiva. E aí, desse saguizinho, vieram as várias transformações evolutivas para chegar no que nós somos. Então, vamos fazer uma conta. Se demorou 10 milhões de anos para que essa espécie alcançasse a consciência e fosse o que nós somos hoje, quando eu olho para um cachorro, quando eu olho para um gato, você bota aí uns 10 milhões de anos para que ele consiga estar na condição de iniciar o seu trabalho de consciência. Se for medir pela espécie humana, vai demorar bastante tempo ainda para que isso aconteça. Então tem muita coisa para acontecer ainda até que isso se dê. Mas a evolução dos animais, segundo o que o Espiritismo diz, se dá através desse lento mecanismo de evolução.
1: Muito bem, é o nosso Pinga Fogo, edição número 66. A Patrícia traz para a gente a próxima pergunta.
2: A Deja Magalhães pergunta: venho tentando... Meu esposo sonha com a mãe, falecida há mais de 50 anos, mas o rosto sempre é uma nuvem. Com outras pessoas não acontece isso...
1: De ver nitidamente, né?
2: De ver nitidamente. Por que isso? Com outras pessoas não acontece isso, né? De ver a nuvem. Por que isso? Agradeço a vocês e senhor Jorge.
0: Deixa eu ver se eu entendi. A sogra desencarnou há mais de 50 anos e o esposo dela sonha com outras pessoas e vê essas pessoas nitidamente, mas a mãe... Ele vê como se fosse um véu, não consegue ver o rosto dela. Tá. Às vezes isso se dá não porque seja o fenômeno real, mas são as lembranças que nós trazemos. Nem tudo aquilo que a gente recorda quando sonha é o que de fato aconteceu. Existem muitas circunstâncias nas quais as nossas crenças pessoais, elas se mesclam com aquilo que de fato se deu, corrompendo ou distorcendo o verdadeiro sonho ocorrido. E quando eu acordo, eu trago uma mescla de realidade com aquilo que eu tenho como crença pessoal, construindo assim as minhas convicções sobre o que foi que eu sonhei. O fato dele dizer que sonha e não enxerga o rosto da mãe não significa que obrigatoriamente é isso que está acontecendo, mas pode ter algo que bloqueia, impedindo que ele lembre o rosto da mãe nessas circunstâncias. Eu lembraria aqui uma experiência científica que aconteceu no século XIX, durante o período em que Eusápia Paladino era investigada pelos diversos cientistas. Então, tem uma experiência que é narrada no livro Afinal, Quem Somos? Ocorreu a reunião mediúnica e o espírito se materializou. E estava na forma de círculo do lado de fora, os cientistas vendo o que estava acontecendo. Só que a luz ficou só para um lado e um deles ficou no lado contrário da luz, ficou no escuro. O espírito se materializou e quando ele estava saindo, ninguém pode se levantar porque todo mundo preso, porque na reunião de materialização todo mundo fica amarrado por um fio que passa por dentro do paletó para não parecer que ninguém criou o fenômeno. Então ninguém pode levantar. O espírito saiu e o médium lá dentro disse: quem está se materializando é a mãe do fulano, que era o médico, o cientista que estava lá. Aí ele tenta ver, mas ele não consegue, porque ela saiu para o lado de lá que tinha a luz. Os outros conseguiram ver, mas eles não conseguiram ver com clareza. E aí ele tenta, mas minha mãe, eu queria ver minha mãe, queria ver. Não consegue ver. Aí o espírito retorna. Aí ele diz assim: eu queria que a minha mãe saísse uma segunda vez, que eu queria vê-la. Peça para ela ver isso, olha, ela não vai poder sair muito, ela vai sair um pouco, mas ela vai retornar, não vai poder ficar circulando no ambiente. Aí a mãe dele sai uma segunda vez e fica só na frente dos que estavam do lado de lá. Aí quando ele vê as pessoas do lado de lá, aí o espírito retorna. Aí quando acaba a reunião, ele diz: puxa, eu não vi minha mãe. Aí os outros: não, mas nós vimos, o espírito se materializou. Foi, vocês viram? Disse: não, nós vimos e não é a sua mãe. Disse: não é minha mãe? Disse: não. Como não é? Por que vocês sabem que não é minha mãe? Disse: porque quem se materializou era uma menina, uma garota, uma adolescente, uma menina que deve ter uns 20 anos de idade. Disse: minha mãe faleceu com 20 anos, ela me teve muito jovem, depois ela faleceu. Então, a imagem da mãe é uma, mas como o espírito se apresenta, pode ser outro. Eu posso ter um espírito que tem que desencarnou mais velho, que se apresenta mais jovem. Espíritos que se desencarnam com pouca idade se apresentam como adultos. Então, de repente, a imagem que a mãe está apresentando não condiz com aquilo que ele sonha com que seja ela. Então, como há um choque entre essas duas informações, ele não consegue registrar o rosto dela. Então, isso pode ser em função da dificuldade que ele tem de aceitar o rosto que está sendo proposto como sendo o rosto da mãe dele. E só para continuar e terminar a história, ele ficou muito incomodado porque ele não viu o rosto da mãe. No dia seguinte, ele pegou uma série de fotografias de mulheres da época dela, recortou, pregou tudo num papel e disse para os amigos: vocês que viram o rosto dela, quem era a mulher que tinha aparecido? E todos eles disseram: foi esta aqui. Todos apontaram para a foto da mãe dele. Então, essas circunstâncias de não ver o rosto podem estar relacionadas a dois aspectos. Distorção da realidade em função das mesclas dos meus conceitos com o que eu vejo. E o segundo, uma incompatibilidade entre aquilo que o espírito está mostrando e aquilo que eu sou. Então, eu acabo criando um bloqueio para não perceber a realidade objetiva do que está se dando.
1: Muito bem, Jorge. Vamos lá, o Henrique Souza.
0: Mas, ó, isso não é o mais importante. O mais importante é que a mãe vive. Isso. A mãe, gente, ai, meu Deus. Quantas pessoas gostariam de ter a notícia de dizer: a minha mãe veio me ver. Eu tenho uma amiga que sonha todos os dias com a possibilidade de ver o pai que ela ama demais. O pai vai fazer 1 ano de desencarnado agora, no dia 3 de outubro. E ela sonha, sonha de ver o pai, mas até agora ela não conseguiu. E ela sofre com isso.
1: É verdade. O Henrique está acompanhando a gente e a dúvida dele é a seguinte. Sobre a função das reencarnações, o véu do esquecimento, os dons inatos e a questão de nunca involuirmos intelecto-moralmente na visão espírita, você poderia esclarecer um pouco sobre isso?
0: É o véu...
1: O véu do esquecimento. Os dons inatos.
0: Os dons inatos, tá? Isso eu queria. Bom, o que é o véu do esquecimento, Henrique? O véu do esquecimento é o maior benefício que Deus pode conceder a nós, que é a possibilidade de nós refazermos a nossa história junto de pessoas que podem ser difíceis sem que a gente tenha a lembrança plena do passado. Então, você tem dentro do lar pai, mãe, irmãos, filhos, que são, de repente, inimigos do ontem renascidos bem perto de você. E aí você, com a capacidade de esquecimento do passado, você pode reatar essas relações e refazer o sentimento positivo. Então, o esquecimento do passado, ele é maravilhoso, porque ele dá a nós, realmente, a condição de recomeço. Ah, mas a gente esquece tudo. Não tudo. Nós renascemos com uma série de ideias inatas. As ideias inatas são as frestas que existem dentro desse planejamento para que não haja uma parede isolando o passado do presente. Muitas coisas a gente esquece, mas tem muitas que a gente traz. As ideias inatas como aquilo que eu gosto, aquilo que eu não gosto, os meus pendores de conhecimento, as pessoas que eu tenho simpatia, as que eu não tenho simpatia, meu prazer ou não prazer pela arte, pela cultura, a minha habilidade em determinadas áreas do conhecimento, são traços de que, de repente, em mim reside uma alma antiga, que não esqueceu tudo. Ela esqueceu só o que não era importante para que eu conseguisse fazer uma melhor encarnação. Tudo aquilo que poderia me atrapalhar, não, isso fica retido. E aquilo que pode me ajudar, isso vem, para que eu consiga avançar. Então, eu analiso as minhas imperfeições, eu percebo os meus pendores, eu sinto quem eu tenho simpatia e antipatia e trabalho para me aproximar. Então, as ideias inatas são fundamentais, porque elas se completam. Ideias inatas e esquecimento do passado fecham como se fossem as duas mãos que se entrelaçam. De um lado, o que eu não preciso lembrar para não atrapalhar. Do outro, que eu não posso esquecer para que eu não tenha que recomeçar do zero. Então, as minhas conquistas que me ajudam estarão todas afloradas na minha mente. E tudo aquilo que eu não preciso conter porque vai atrapalhar a minha relação com os outros, aí cai no esquecimento do passado. Então, aí a gente tem a questão do esquecimento do passado e o processo das ideias inatas. Tem uma terceira coisa que ele pediu, o que, que era, Rubens?
1: Ele pediu para que você comentasse, Jorge, deixa eu pegar aqui, a questão 18, falar sobre a questão de nunca involuirmos intelecto-moralmente na visão. Na visão espírita, a questão do não involuirmos.
0: O que o Espiritismo diz é que como a gente vai armazenando conhecimento, as nossas conquistas intelectuais, elas não se perdem. O espírito, depois de conseguido determinados conhecimentos, aquilo não é perdido, ele não perde isso. E as suas conquistas morais também não voltam para o zero, você vai adquirindo, vai armazenando. Mas e se a pessoa nascer, de repente, o cara era da corte francesa, aí nasceu paupérrimo lá no local horrível que tem que trabalhar com a enxada, mas ele não perdeu esse conhecimento. Ele pode não estar fazendo uso. Mas o espírito não perdeu aquilo que ele tinha. Ninguém consegue tirar o conhecimento de ninguém. Já dizia Jesus a Marta, Maria escolheu a melhor parte. Aquilo que não lhe poderá ser tirado. Não tem como você tirar a evolução de alguém. Então eu posso reencarnar numa condição socialmente mais precária? Posso. Eu posso renascer num corpo doente mental e, portanto, sem condição de expressar minha intelectualidade? Posso. Eu posso migrar para um mundo mais atrasado para que eu vá para lá, meu Deus, viver construindo pirâmide, puxando pedra grande no meio da areia do deserto? Pode. Mas isso não é evolução, não é involução? Não. Porque quando eu renasço pobre, eu posso não ter a condição de expressão da minha intelectualidade, mas ela está em mim. Quando eu desabrochar desse corpo, sair, eu tenho plena consciência. O doente mental é a mesma coisa, ele não perdeu suas conquistas. E o espírito que migra também não perde seus conhecimentos nem suas conquistas morais. Ele só vai para uma sociedade mais atrasada. Como alguém que, de repente, na condição que nós estamos hoje, ele vive numa cidade super sofisticada, com todo o recurso e tal, e, de repente, ele se vê renascendo lá em Porto Velho. Aí, nossa, meu Deus, é assim que funciona? É assim que funciona. Ele vai perder o conhecimento que ele tem? Não. Tudo aquilo que ele tem não se perde. Ele pode dar um grande contributo para melhorar aquele lugar, fazer as transformações que tem que ser feito e tornar-se uma cidade maravilhosa, encantadora, como ela tem se transformado ao longo do tempo, a partir da contribuição de todos que ali chegam, trazendo grandes informações que se juntam ao conhecimento local, fazendo a cidade maravilhosa e inesquecível que ela é.
1: Muito bem, Jorge, ouvintes, internautas, a Patrícia vai fazer a próxima pergunta, Paty.
2: Céu Barros perguntou: Jorge, boa noite. Deus pode intervir nas provas e expiações de um indivíduo que não se sente capaz de realizar sua programação reencarnatória com êxito?
0: Pode interferir, porque às vezes a gente tem determinadas tarefas e a gente abandona, a gente desiste, a gente não cumpre o que estava programado. E quando acontece de nós termos uma programação e a gente perder essa programação, não significa que a gente perdeu a encarnação. Nós perdemos aquela oportunidade, mas outras oportunidades se apresentam. Numa comparação grosseira, Céu, eu posso comparar Deus como o software do GPS. Quando a gente sai, a gente coloca o GPS no carro e ele dá a melhor rota para nós. A rota é essa para você chegar no destino, que é a felicidade. Esse é o que Deus coloca. Assim, meu filho, eu vou te dar o melhor roteiro para você. Você vai encarnar, vai passar por essa dificuldade. Esse roteiro é o melhor que tem. Pode deixar que eu cumpro. E aí ele entra na vida, encarna. E vai dirigindo e o GPS está ali na frente dele. Aí ele perde uma entrada. Ele deveria entrar numa rua, ele não entra, ele perde. Ele perdeu a encarnação porque ele perdeu a rua? Não. O que faz o GPS? O que faz Deus? Reprograma. Instantaneamente sua reencarnação é reprogramada e um outro caminho é oferecido. O outro caminho que é oferecido é a melhor opção na perspectiva que ele tem. Não será mais o caminho mais curto, ele vai ficar um pouco mais longo. Não vai poder ver mais o que ele estaria vendo, porque ele vai pegar outra rota, mas ele vai chegar no mesmo destino, que é a felicidade. Quanto mais você vai errando, mais o GPS vai se reorganizando, mas o destino nunca muda, porque todos nós temos um encontro marcado com a felicidade. Só que o software de Deus é instantâneo na mudança, não faz nem aquele barulhinho. Plum! Instantaneamente, a rota agora é por aqui. Vamos reprogramar a reencarnação, de tal maneira que a gente nunca perde, porque a gente não vem pelo planejamento principal, mas pega um planejamento secundário, terciário, quaternário, sei lá, e faz com que as nossas encarnações possam ter algum proveito, apesar dos nossos equívocos. Respondendo, portanto, Céu, sim, ele pode alterar, oferecendo outras alternativas quando a gente tropeça e não segue pela rota que era prevista.
1: Muito bem, seu Jorge. Toma uma aguinha aí para você hidratar. Enquanto você toma água, eu queria lembrar. Tem uma pergunta aqui sobre eutanásia de animais. Eu queria dizer que o Jorge já comentou isso em alguns programas. É só você acessar aí o site da Rádio Fraternidade, radiofraternidade.com.br. Tem um link lá do Pinga Fogo com perguntas e as respostas dos programas anteriores, ou mesmo aí na descrição do vídeo, que está sendo transmitido pelos canais, tem um link também apontando para esse mesmo local, e lá você pesquisa. Aí eu pesquisei aqui agora, eu, Tanásia de Animais, nós temos ele comentando no programa número 5, tem comentando também no programa 57, enfim, no programa 38. Só para vocês terem uma ideia. E eu aproveito também que se você jogar lá Eutanásia de Animais e coloca a Visão Espírita, nós vamos ter a informação... Ivênia. A doutora Ivênia. Sumiu o nome da doutora Ivênia na minha cabeça. A doutora Ivênia tem uma fala muito bacana especificamente sobre isso. Ela que é professora da área de medicina veterinária. Sim. E tem, assim, muito esclarecimento. Vamos seguindo com o programa, Jorge? Tem uma pergunta.
0: Vamos, eu quero mandar um alô.
1: Então manda, momento de alô.
0: Quero mandar um alô para a Adriana Fabri, que acompanha as nossas lives. E outro dia ela escreveu um comentário assim, poxa, eu acompanho as suas lives, você nunca mandou um alôzinho. Então, um alô para você, Adriana, que está sempre comentando, fazendo questionamentos depois que a live é publicada. Uma boa noite para você.
1: Você vai ter que fazer assim agora, você vai ter que criar uma lista e vai ter que anotar os abraços que vai aparecer. Eu também quero um abraço, eu também quero. Mas a gente faz isso aqui justamente para quebrar um pouquinho aqui e tranquilizar. A Alessandra, ela quer saber o seguinte. Jorge, existem assombrações? É possível alguém voltar do umbral ou ficar na Terra após o desencarne? Ela está acompanhando a gente, Jorge, lá de Itajaí, pertinho aí de você, em Santa Catarina.
0: Esse termo, assombração, é um termo que, de certa maneira, dentro da literatura espírita, a gente usa pouco. Ele era até mais usado no século XIX, que as pessoas falavam de casas mal assombradas. O que seriam casas mal assombradas? Seriam casas que teriam assombrações. Na literatura espírita, como é que a gente conceitua o que vem a ser assombração? A assombração nada mais é do que um espírito que, de certa maneira, não conseguiu se desvincular do ambiente onde ele estava vivendo. Então, você tem pessoas que viviam numa determinada casa, viveram 30, 40, 50 anos, tiveram seus filhos e netos naquela casa e desencarnaram. Então, esses espíritos acabam ficando muito vinculados a esses lugares e corre o risco, não quer dizer que a pessoa, porque viveu 50 anos, vai ficar, dela ter dificuldade de ir para outro canto. Pegue uma pessoa idosa, que já está com bastante idade, e diz, mãe, a gente vai mudar a senhora. Você vai deixar essa casa, está muito grande, vamos mudar a senhora para um apartamento. Não vou, meu filho. Já tenho 50 anos que moro aqui, vou ficar aqui até o final. E ela tem dificuldade de deixar. Quando a gente tem esse tipo de resistência a um ambiente novo, e isso é muito comum em pessoas com mais idade, não é difícil imaginar que, desencarnando, o espírito tem uma tendência de ficar ainda naqueles ambientes. E aí eles ficam ali morando, não é porque eles ficam só morando, eles ficam morando porque aquilo ali é deles. E aí os filhos vendem a casa, colocam uma outra família no lugar. E o espírito que desencarnou e que mora ali, ele pode ficar incomodado, porque começa a pintar a parede, não, quebra essa porta, quebra a casa minha casa, não pode. E o espírito pode ficar, sim, desconfortável, irritado com as mudanças que os novos proprietários estão naturalmente fazendo no imóvel que eles compraram. Então, a assombração, do ponto de vista prático, dentro da doutrina espírita, seria o quê? Espíritos que após a morte se sentem atraídos por determinados ambientes e fazem esforço para não sair, permanecendo no lugar e podendo até perturbar as pessoas que possam entrar naquele lugar. E aí você pergunta, é possível que as pessoas fiquem na Terra sem sair daqui? Sim, isso é possível. Quando os nossos interesses são muito materializados, quando as nossas necessidades são muito próximas daquilo que a Terra pode nos oferecer, há uma tendência do espírito de querer permanecer nas facilidades que a Terra possui. E, ao mesmo tempo, você também pergunta se alguém pode retornar do umbral para perturbar alguém. Também é possível, não é difícil, é menos comum, porque ele está muito perturbado naquela região, a tendência mais é ficar por lá, mas tem muitos que saem. Às vezes eles conseguem, por algum motivo, uma conexão com alguém e eles ficam vindo, retornando para a região onde moram,

0: jeito, todo mundo com medo de tudo, ninguém sabe o que está acontecendo. É medo, medo, medo, lamentação, choro, uivos, angústias. Então não tem ninguém ali frio para dizer, gente, eu vou fazer aqui uma casa, vou botar um tijolo e outro, porque a pressão do medo, do desespero e do pânico é tão forte que eles não conseguem ter lucidez para nenhum tipo de organização social. Então, os habitantes típicos do umbral, eles não conseguem realizar nenhum trabalho, porque eles estão tomados pela culpa, pelo remorso, pela angústia, que eles não têm espaço mental para fazer algo diferente disso. Mas existe trabalho no umbral. Ué, mas não, quem está lá não faria? Pois é, os que não estão lá. Então, o que é que o pessoal faz? Eles pegam dentro do umbral, eles criam como se fosse uma bolha, um espaço que fique dentro do umbral, mas aonde você consiga reunir uma energia diferente, e nesses espaços, mantido pelo pensamento de entidades mais evoluídas, eu crio como se fosse uma bolha de energias positivas que estão próximas do umbral. Mas por que próximo do umbral? Para prestar serviço, para ajudar. Então eles criam colônias espirituais, espaços aonde os espíritos benévolos e os espíritos bons se reúnem para fazer o trabalho de socorro aos desencarnados. Para ficar mais claro o que eu quero dizer, a cidade, nosso lar, tão falada, tão elogiada em tantas obras, é uma cidade implantada dentro do umbral. Ela não está numa região de luz oferecendo socorro no umbral. Ela foi instalada dentro do umbral. Só que a energia dos seus habitantes mantém uma certa energia de harmonia que permite com que aquela perturbação lá de fora não penetre aquele ambiente. Então ali tem praças, tem casas, tem escolas, tem uma série de edificações e um processo de gestão, de organização muito típico de locais que são mais evoluídos. Por quê? Porque entidades de uma evolução bastante significativa fizeram o pacto de estarem ali e manterem com o seu pensamento um isolamento energético daquela região dentro do próprio umbral.
1: Ô Jorge, antes da gente ir para a próxima pergunta, eu me lembrei aqui, quando a gente estava falando da questão do acidente, da morte, do amigo, do assassino, que até você lembrou o caso, né, do Chico, da obra psicografada, que fez com que o juiz absolvesse aquele, né? É o caso Maurício, né? A gente até tem um depoimento do juiz. Eu até tenho no meu YouTube particular um trecho desse depoimento, que na época meu irmão fez um documentário sobre o Chico, e ele conseguiu entrevistar o juiz do caso. E o juiz depois vou até postar o link para vocês depois. O juiz do caso disse textualmente, ele era conhecido como o juiz do além, porque a decisão que ele deu. Porque na verdade ele não tinha como, não tinha como o Chico ter acesso às informações que estavam no processo, né? Então, quer dizer, foi o morto, como diz ele lá, que trouxe mesmo elucidações sobre o caso. Então, se você pesquisar na internet, você vai pesquisar em assim, caso Maurício, carta psicografada pelo Chico, que você vai ter acesso. É muito interessante essa informação.
0: Esqueci de dizer realmente que a carta veio e ela entrou nos autos e absolveu o rapaz. Foi considerada como verdadeira.
1: E o jovem fez com que o pai demovesse de seguir o processo
0: O primo.
1: contra o primo lá. Bom, mas vamos lá. O Jorge, nós temos uma pergunta feita pelo Everaldo que a gente está até devendo para ele. Everaldo, você perdoa, porque é muita coisa. É uma pergunta que ele fez há um tempo atrás sobre Fonte Viva, mas eu vou fazer isso depois, combinando com você aqui, para você depois pegar e olhar. Mas o que ele estava querendo que você comentasse é: se tudo é pensamento, não seria essa pandemia uma egrégora mundialmente falando? Ou seja, todos ao mesmo tempo com medo?
0: Eu posso dizer que o pensamento, ele favorece o processo de contaminação. De que forma? Ataca o sistema imunológico. Uma criatura que tem um processo depressivo ou que está descompensada das suas emoções, com medo, com pânico, angustiada, ansiosa,

0: que não está se alimentando bem, que não está dormindo bem, ela desequilibra a harmonia do sistema imunológico. Então, uma doença que poderia ter um poder ofensivo menor, ela se torna mais agressiva por isso. E aí a gente cria um cinturão de forças negativas, de ódio, de raiva, de uma série de condutas equivocadas que fortalece exatamente essa energia ruim que entristece os outros, que aborrece os outros, que promove com que toda a humanidade baixe a sua vibração. O meu pensamento negativo, ele se junta com os dos meus vizinhos e cria uma nuvem negra que, de certa maneira, pega os que estão mais frágeis e empurra mais para baixo. E aí um fenômeno de contaminação que poderia não acontecer ou poderia acontecer com menor gravidade acaba se estabelecendo de maneira muito mais agressiva. Então, eu não estou dizendo que não é um vírus, não é isso que estou dizendo. É um vírus, é uma situação real e objetiva, mas o nosso sistema imunológico é que pode ter uma resposta pior em função dos nossos estados mentais. Aí, respondendo a sua pergunta, sim, é possível que o nosso pensamento estabeleça um cinturão de energias que piora uma situação que em si já existiria, mas que em função da nossa baixa imunidade acaba sendo mais grave.
1: Muito bem, Jorge, ouvintes, internautas que estão ligadinhos conosco, acompanhando esse nosso momento, esse nosso pinga-fogo. Patrícia, próxima pergunta.
2: A Adriana Volpe pergunta: Elahá, fala um pouco sobre erro ou negligência médica ocorrendo lesões irreversíveis e/ou desencarne. Como a doutrina espírita justifica e explica essas situações?
0: Evidentemente que existem as programações espirituais e existem as condições específicas da ação do livre-arbítrio das criaturas. Então, por exemplo, eu tenho alguém que desencarna em virtude de um erro médico. Isso pode acontecer. Um erro acaba acontecendo, uma negligência, um fato desse tipo, e você acaba vivendo uma frustração em termos da condição de saúde ou de sequela, desencarnação de alguém em função de uma ação desse tipo. Quando isso ocorre, não significa dizer que seja o programado. O programado pode não ser esse. O programado seria, a continuidade da existência. Então, pode ser esse. Mas, quando eu reencarnei, havia a possibilidade de desencarnar mais cedo. Essa possibilidade estava no tabuleiro, estava no jogo. Havia possibilidade de desencarnar com 18 anos. Por quê? Porque eu tenho uma história na minha reencarnações passadas que tem alguma coisa a ver com sendo jovem ter que desencarnar, porque eu, por exemplo, eu tive uma encarnação, estou chutando, eu tive uma encarnação que de repente eu não dei muita atenção a nada, fui muito displicente, fiquei bebendo, vivendo de maneira completamente dissoluta. E a minha juventude eu nem dei valor a ela. Então agora eu digo: olha, você vai reencarnar para ter uma ficha bacana, você vai viver muitos anos, vai fazer isso. Mas você traz uma história que você não deu atenção à sua juventude. Não será injusto se dentro dessa programação uma outra coisa acontecer e você desencarnar com 18 anos. Por quê? Porque você tem uma necessidade de dizer para a vida que você valoriza o tempo. Então você de repente pode desencarnar para querer estar na vida sem poder, num processo expiatório em que eu quero viver, eu não vou poder. Então é possível que isso aconteça. A programação primeira não é essa, é para que você siga até os 80 anos. Mas cuidado, pode ser que você perca a concessão. E a essa pessoa que traz um programa reencarnatório para 80 anos, adoece por uma circunstância aos 18 e a lei, que possui mecanismos próprios, analisando as diversas perspectivas que tem, acaba promovendo a desencarnação dele antes da hora. Ah, mas não era o programado. Não era o plano A, mas tinha um plano B, C ou H que tinha a ver com uma possível desencarnação aos 18 anos. Quando nós nos defrontamos com a circunstância de ter um negligente ou alguém que cometa determinados atos, a lei acaba se aproveitando desse elemento e a pessoa desencarna dentro de uma programação que não era a principal. Isso quer dizer que o médico não tem responsabilidade? Tem. Isso quer dizer que então que Deus cochilou? Não. Significa dizer que entre os vários quadros do cenário que se compunha, a desencarnação era uma possibilidade e ela acaba acontecendo e o companheiro desencarna em função dessas pressões que a lei de causa e efeito possui sobre todos nós. E aí a negligência médica, o erro médico, ele pode servir como um instrumento desse tipo, mas não isenta o médico de responsabilidade. Lembrando a frase de Jesus, é necessário que venha o escândalo, mas ai de quem, por quem o escândalo venha. Então, o médico responde diante da lei dos homens, responde diante da lei de Deus, mas no cômputo geral de tudo, não houve injustiça, porque nas diversas perspectivas que existiam, desencarnar aos 18 anos era uma das possibilidades.
1: Muito bem, Jorge, ouvintes, internautas. A Márcia, ela é lá de São Paulo, acompanha a gente desde o primeiro programa. E a dúvida dela, Jorge, é a seguinte. Quando a Lívia trocou de roupa com a serva, sabendo que seria devorada por leões, não praticou o suicídio?
0: Se você fizer a leitura do livro, o que é que você vai perceber? Que elas estavam todas dentro daquele local antes de entrar na arena para serem sacrificadas. Não havia a perspectiva de que ninguém fosse se salvar. A certeza era que todos iriam ser levados para serem comidos pelos leões. Não havia nenhuma sinalização de que alguém fosse poupado. Quando eles estão ali dentro daquela câmara, esperando a saída para entrar na arena, os soldados conversam e dizem assim, você já percebeu que tem uma romana aqui no meio de nós? Aí disse, eu vi. Disse, pois é, isso vai dar problema, hein? Se essa mulher romana ficar aqui dentro e ela for para a arena, quando ela for comida, a família depois vai criar a maior confusão conosco. Aí o que, que a gente vai fazer? Você faz o seguinte... Quando for na hora deles entrarem, a gente arruma todo mundo e deixa essa romana para o final. Quando for na hora que eles entrarem, a gente vai entrando. Quando chegar, a gente para nela e deixa todo mundo entrar. Depois, todo mundo entrar, a gente fecha a porta e expulsa essa mulher daqui. Isso vai dar só problema para nós. Boa, vamos fazer isso. Então, já estava programado que eles tirariam a romana que estava lá dentro. Sem saber dessa conversa, Lívia fala com Ana e diz, eu gostaria de sair do mundo, todo mundo vai ser comido mesmo, na condição de serva, não quero sair como romana. Me faz esse último pedido. Aí ela diz a Ana, eu tenho em você uma irmã e quero te fazer um último pedido. Pois não, minha senhora, o que é que você deseja? Troca de roupa comigo. Eu quero entrar na arena como serva. Ela não fez isso na expectativa de que se ela ficasse como romana, ela iria sair. Ela não sabia o que estava acontecendo. Aí ela troca de roupa com Ana. Ana não sabe que vai acontecer isso. E aí elas entram naquela porta para a entrada na arena. As pessoas vão entrando e o Emmanuel ainda chega a dizer que quando Lívia entra na arena, Ana, que está ainda do lado de fora, assiste a hora que a fera invade e ataca o corpo franzino de Lívia, que estava vestida de serva na arena. E ela olha, mas ela está na fila para entrar. Quando chega na vez dela, conforme havia sido combinado, os soldados fecham a porta e colocam Ana para fora. Não, eu quero entrar. Não, não me crie problema, você é romana. Não, fora. E botam ela para fora. E depois que ela sai, Emmanuel diz que ela se questiona, Senhor, por que o meu sacrifício não foi aceito? Mas ela tinha uma tarefa grande ainda a desempenhar, que era passar ainda alguns anos cuidando de dois cegos, que era Públio Lentulus, que ficaria cego 10 anos depois, e Flávia Lentulus, que por conta das poções que Araxes fazia com que fossem aplicadas nos seus cosméticos, ela também ficou cega. Então, ela foi poupada para que, na sua velhice, tornasse-se a serva dos dois cegos que foram depois viver em Pompeia. Não foi suicídio.
1: Muito bem, Jorge. A gente vai seguindo com o programa. Eu queria dizer a vocês que muitas perguntas estão se perguntando. Questão do umbral que foi colocado, né? Aí apareceram outras. O Jorge, nas questões anteriores, nos programas anteriores, tratou muito desse assunto. Fica a dica. A gente acabou de colocar aqui no chat de transmissão um link para você clicar, já cair na página lá e fazer a pesquisa de termos, que às vezes a gente não consegue trazer todas as perguntas no programa. Mas aí fica uma forma de você dar uma olhada e ver um pouco da sua dúvida sanada. Patrícia.
2: A Mayara Silva pergunta, 70% da terra é água e menos de 5% já foi explorado. Todo ano, diversas espécies de peixes e até um tubarão pré-histórico já foi descoberto. É possível haver vida inteligente no fundo do mar?
0: Nós não temos nenhuma informação escrita acerca dessa questão. Não temos nenhuma obra que cita isso. É possível que exista? É possível, mas nós nunca tivemos nenhum tipo de informação nesse sentido. Pode ter tido uma espécie inteligente que possa estar nas profundezas do oceano, só que oficialmente não existe nada para esse lado. E as obras espíritas também não citam nada nesse sentido. Mas se algum dia isso for descoberto, não nos causa estranheza, porque na verdade nós não temos o privilégio de sermos a única espécie inteligente do universo. E na Terra, se tiver outra, que seja muito bem-vinda. Espero que ela cuide do meio ambiente melhor do que nós. Mas na literatura espírita, nada nesse sentido. Existe uma menção muito ligeira de Emmanuel sobre Atlântida, no livro A 2000, na Caminho da Luz, mas a Atlântida falada por Emmanuel nessa obra não é submersa, é uma ilha que depois submergiu.
1: Jorge, existe uma pergunta aqui, a pessoa não se identificou, né? Mas ela queria que você comentasse um pouquinho sobre Nero.
0: Sobre Nero?
1: O Imperador Nero.
0: Nero. Nós temos pouca informação sobre Nero no sentido espiritual. É possível que a gente encontre alguns romances que falem sobre ele, mas nós não temos espiritualmente nada de mais significativo sobre ele, né? Nós sabemos apenas que Nero fecha o ciclo dos Césares de ouro do Império Romano, né? Augusto, Tibério, Calígula, Cláudio e Nero. Aí com Nero encerra a primeira fase dos primeiros Césares romanos, né, que seriam os mais lembrados na literatura, seriam os mais glamurosos. E ele vai levar o Império a um processo de sofrimento muito grande. Ele é um imperador realmente desequilibrado, ele tem graves problemas, né, em diversas áreas, ele tem problema de megalomania e ele é um psicopata indescritível. Ele chega a matar a própria mãe. A mãe dele, ele chama, e quando ela chega, ele pensa que ele vai dar algum presente para ela. Você me chamou, meu filho? Chamei. Aí diz para o soldado, abre essa mulher que eu quero saber onde eu fui gerado. Aí o soldado abre a mãe dele para ele ver o útero onde ele tinha sido gerado. Então você vê que é uma pessoa que não tem uma estrutura, né? Isso é o que diz a história do que ele teria feito. Mas no livro Há 2000 Anos, Paulo Estevão, tem algumas informações interessantes sobre ele, comentando que havia um processo de perseguição muito grande aos cristãos antes do surgimento do governo de Nero, que começa lá pelo ano 58, mais ou menos. Quando Nero sobe ao poder, acentua-se o processo de perseguição por conta de um raciocínio que surgiu à época dele. O raciocínio era o seguinte: se as colheitas não eram boas, se chovia demais ou se chovia de menos, se fazia muito frio ou muito calor, se alguma coisa atrapalhava a aparente normalidade que Roma vivia, Isso significava dizer que os deuses estavam insatisfeitos com os homens. E por que que os deuses poderiam estar insatisfeitos com os homens? Porque alguém não estava cultuando os deuses, não estava adorando a esses deuses. Quem seriam essas pessoas que poderiam estar provocando a ira dos deuses por não adorá-los? Essas pessoas eram os cristãos. E por conta dessa lógica, passou-se a aumentar ainda mais a agressão contra os cristãos, porque a eles era imputado todo tipo de anormalidade que acontecesse. Se acontecia algo de anormal, evidentemente a culpa era dos cristãos. E aí ampliou muito fortemente o período de perseguição. E ele tinha um chefe da guarda chamado Tigelino, que era muito cruel e tinha um ódio dos cristãos exatamente por esse pensamento. E aí no livro Paulo e Estevão, ele vai falar sobre o incêndio de Roma. Ele diz que o incêndio realmente aconteceu. Ele aconteceu, inclusive, num período agora desse. Acho que é dia 16 de julho de 1950, do ano de 58, se não me engano. 58? 63. É dia 16 de julho, acho que é 63 o ano. Ele estava querendo fazer uma reforma na cidade. E as pessoas não estavam querendo sair da região. Aí ele chama os soldados e diz: toquem fogo na cidade, para que o povo saia. Eu vou fazer uma viagem, quando eu voltar está resolvido. Só que o fogo se alastra. Em vez de ficar na região que ele pensou, se alastra pela cidade como um todo e tem muito mais consequências. Quando ele volta, ele chora, ele chega no último dia do incêndio, que dura uma semana. Ele chora e diz: os culpados pelo incêndio terão que ser punidos. E aí quem é eleito como culpado? Só pode ser os cristãos. Aí vem uma onda de perseguição como nunca se teve antes. Aí sim o Império Romano coloca toda a carga dele para tentar destruir o Império Romano. E Nero vai ser uma personagem muito significativa nesse sentido por conta das loucuras que ele possuía. E ele vai levar o Império Romano a uma derrocada e acaba uma dinastia que vinha seguindo exatamente pela forma como ele se comportava. Então, aquela linhagem que havia sido criada por Augusto, Tibério, Calígula, Cláudio e por ele, Nero, ela desaparece, porque eles criam uma nova linhagem de César, se não me engano são os Antoninos, que se seguem a esses, e ele deixa para a posteridade essa imagem. Ele se suicida. Então ele é um personagem bastante complicado nessa história toda, mas evidentemente como ele já tem aí 2000 anos de distância em relação aos nossos tempos, ele já deve estar bem melhor do que naquela época, deve ter revisto muito dos seus conceitos, e a gente não pode ter uma fotografia de Nero naquela data e achar que ele hoje é assim. Ele já teve muito tempo para caminhar, assim como nós, e portanto aquela imagem daquele Nero, ela não precisa ser mais construída, porque nós somos um ser em constante mutação, a caminho da perfeição. Nosso papel, portanto, é entender que aquilo foi um pedaço da história, foi uma parte que já acabou e que ele hoje é alguém que certamente está lutando para vencer as suas más tendências. E se não tiver feito o esforço de se transformar, se ele tiver permanecido endurecido nesses propósitos de intolerância, muito certamente será um dos que vai compor a equipe que será migrada do planeta para uma nova etapa de regeneração e de provas e expiações em outro lugar do universo, não mais aqui no nosso planeta Terra.
1: Muito bem, nós temos uma pergunta aqui sobre gêmeos. Eu queria informar para os nossos amigos que o Jorge comentou de forma muito bacana no Pinga Fogo número 45 sobre essa questão dos gêmeos, né? Gêmeos siameses, questão de gêmeos, trigêmeos. Então, dá uma olhadinha lá. Patrícia, a próxima pergunta.
2: A próxima é da Luciana Moraes. Jorge, sou espírita há anos, frequento o centro, ajudo em trabalhos da casa, faço evangelho, etc. Mas tenho uma tristeza e depressão e não consigo vencer. O que mais posso fazer?
0: Tem que descobrir a causa desse processo depressivo. Às vezes o processo depressivo ele está enraizado na nossa história dessa existência. A sensação do abandono, a sensação do desamor, a nossa incapacidade de podermos aceitar a realidade que a nossa vida presente nos oferece, a família que temos, o corpo que possuímos, a condição social que apresentamos. Então, a inadaptabilidade do espírito com as situações do presente podem ser motivações para isso. Ou pode ser uma história do passado. Nós podemos ser um espírito que já chegamos na Terra, independente das condições, marcado pelo processo da dor. Independente da família ser maravilhosa ou não, ser rico ou não, ser lindo ou não, eu sou depressivo. Eu conheço tantas pessoas lindas, de uma condição econômica maravilhosa, filhos de pais amorosos, profundamente depressivos. São espíritos que trazem do ontem para o hoje amargas lembranças do passado e por isso possuem esse processo de depressão. O que eu aconselharia a você? Primeiro, descobrir a causa do seu processo depressivo, se é do hoje ou se é do passado. Procurar um terapeuta pode ajudar bastante para que você consiga fazer isso. E independente do terapeuta que você procure, você precisa fazer um movimento na direção da vida para que você não seja vítima desse fenômeno triste que nos toma e que nos impede de que a gente consiga caminhar efetivamente na direção do progresso. Há muitas pessoas que, em função do processo depressivo, não conseguem se libertar dele e isso compromete toda a história de vida. O casamento vai ruim, não cria bem os filhos, se dedica pouco à profissão. A gente precisa fazer um esforço para se libertar desse mal. E como que a gente faz isso? Muitas vezes a depressão decorre da sensação de que nós temos um vazio existencial, uma falta de propósito, uma tristeza indescritível. E aí, como que eu posso lidar com essas minhas fragilidades? Combatendo o vazio existencial. Se o vazio existencial é não existir nada porque está vazio, é você encher aquilo que está vazio para que ele tenha propósito. Então, nós precisamos enriquecer as nossas vidas para que o vazio suma. Se eu tenho, por exemplo, uma caneca que ela está vazia, ela não está vazia, ela está cheia de ar. Como é que eu tiro o ar da caneca? Jogando água. Quando a vida que eu encho, o que está dentro como vazio sai. Então, se o meu vazio existencial ele me torna uma pessoa triste, a gente precisa preencher as nossas vidas de coisas positivas. Mas eu sinto muita dor, mas é assim mesmo, a gente vai se curando no exercício das tarefas. Se você fizer o trabalho de se preocupar com o semelhante, você vai saindo da sua dor e indo em direção ao outro. Quanto mais eu saio de mim e vejo a dor que o outro possui, mais facilidade eu tenho de esquecer o meu sofrimento e melhorar do meu processo depressivo. Mas se eu me tranco dentro de mim mesmo e considero que eu sou a pessoa que mais padece no mundo, dificilmente eu vou sair num processo depressivo. Para sair da depressão, você tem que pensar que depressão é o que o nome diz, é um buraco. Eu preciso sair da depressão, preciso sair do buraco. E eu saio indo ao encontro do outro. É só indo ao encontro do outro que a gente consegue fazer esse enriquecimento da nossa vida e a percepção do quanto nós somos importantes. Em síntese, eu poderia dizer aqui muitas coisas, eu ia ficar me repetindo, mas eu vou resumir em uma única frase. Fora da caridade, não há salvação. A melhor estratégia para combater o processo depressivo é preencher a vida com a certeza de que eu posso ser útil às pessoas. Quanto mais eu me isolo, quanto mais eu me considero incapaz, me tranco no meu quarto e me torno improdutivo, mais eu me convenço disso e mais doente eu me torno em relação à depressão. Então, a gente combate o processo depressivo trazendo cores, vida e emoções positivas para o nosso viver.
1: Vamos lá, Patrícia, fazer mais uma pergunta.
2: Liz Henriques, como orar para os obsessores não ouvirem?
0: Não, mas os obsessores têm que ouvir, Henrique, não pode. Por que eu não ia querer que eles ouvissem? Eles não podem ser vistos como inimigos. Os obsessores têm que ser vistos como irmãos. Às vezes a gente tem uma leitura do tipo assim: eu queria que o centro espírita afastasse esses espíritos da minha casa. Eu queria uma oração para prender tudinho, botar numa jaula e levar para longe. Isso demonstra que as nossas emoções ainda estão muito frágeis, muito, muito ainda ligadas à ideia de que eu tenho que punir as pessoas que pensam diferente de mim, que eu tenho que isolar. Eu quero que vão na minha casa, prenda todos os espíritos que tem lá e leve. Não funciona assim. Porque eu vou ficar preso, mas quem liberta é a minha alma, não é ninguém. Eu faço isso e quando eu menos espero, eles estão todos na minha casa de novo. Qual a melhor alternativa para nós? Fazermos todo o esforço que a gente puder para enxergar nos obsessores nossos irmãos. Nós temos que orar para que eles ouçam e orar por eles. A gente ora pelo nosso lar, ora por eles, pede que os espíritos os envolvam, mas não pede para expulsá-los, não pede para agredi-los. A gente pede para trabalhar especificamente o amor na relação com eles. Toda tentativa agressiva com relação ao obsessor não tem final feliz. Então, o que que a gente faz? Ora para que eles ouçam e pede pelo sucesso deles para que harmonize o nosso lar. Essa é a melhor estratégia. Para encontrar uma oração nesse sentido, pegue o capítulo 28 do livro Evangelho segundo o Espiritismo. Coletâneas de preces espíritas. E aí você vai encontrar prece pelos obsessores. Ali Kardec deixa alguns modelos que a gente pode se inspirar para fazer, não decorado, mas da nossa própria cabeça, inspirado nas ideias que ele coloca ali como base.
1: Muito bem, Jorge, ouvintes, internautas, todo mundo que está acompanhando com a gente o Pinga Fogo. Lembrando aqui para você que está aí com a gente, se você não teve a sua pergunta respondida, dá uma olhadinha no banco de perguntas e respostas. Eu já vi que muitas perguntas que estão sendo feitas, o Jorge já comentou. Ô Jorge, eu queria... nós recebemos uma pergunta aqui e o nosso amigo querendo uma fala, uma ajuda para poder esclarecer. O Marcelo de Brito Silva. Jorge, quinta-feira meu pai me chamou para conversar e como de hábito falei que ia dar um cochilo. E logo após conversaríamos. Contudo, neste dia, ele se suicidou. Ele vai me perdoar por não ter ajudado?
0: Marcelo, nós não podemos carregar sobre os nossos ombros as culpas pelas decisões dos nossos entes queridos. Isso é muito comum nas nossas vidas. Quando filhos, irmãos, ou até mesmo quando os nossos pais cometem algum ato que se pode considerar como sendo reprovável, a gente tem uma tendência de carregar para nós a culpa para tirar a culpa do outro, na perspectiva de que nós somos o responsável por aquilo que aconteceu. Mas a doutrina espírita nos orienta a perceber que cada um de nós possui responsabilidades específicas. Seu pai certamente estava profundamente conflituado. Seu pai, evidentemente, em virtude do processo que ele cometeu, ele deveria estar envolvido num fenômeno obsessivo. Porque o suicídio, ele não é um ato que a gente possa dizer que a pessoa comete sozinho. Ele é um fenômeno que ele se dá em função das perturbações espirituais que acontecem. Então, nem sempre as conversas com as pessoas que estão desejosas de se suicidar, elas obtêm êxito. Às vezes tem, mas nada garante que a sua conversa com seu pai fosse obrigatoriamente demovê-lo dessa ideia. Às vezes a gente vai, conversa, a pessoa diz, você fala o que você tem para dizer, mas a pessoa ainda assim faz. Por quê? Porque ela não está na plenitude do seu juízo. Ela está envolvida por uma série de entidades perversas que falseiam a realidade para ela, iludem a pessoa com relação às coisas, fazendo com que ela tenha uma leitura diferente do que acontece em torno de nós. Então, a primeira coisa que você precisa fazer é retirar de você a sensação de culpa, porque, de certa forma, essa circunstância que você viveu no seu lar, ela correu muito mais por conta dele do que por qualquer outra pessoa. Porque por mais difícil que seja a dificuldade que ele passou, outras pessoas passaram por fenômenos semelhantes e não se suicidaram. Então, tem muito a ver com a minha história, com o meu eu. E aí a primeira coisa é essa, você retirar de você a culpa. A segunda coisa que você precisa considerar é que os seus entes queridos e você também são considerados agora pela psicologia com o nome de sobreviventes. Vocês precisarão estar muito próximos para que o trauma do que aquilo que aconteceu não ecoe dentro da vida de vocês, retirando determinadas crenças de felicidade, crenças de harmonia. Precisa cuidar de sua mãe, de seus irmãos se forem mais jovens do que você. O conhecimento espírita se apresenta aí como uma coisa importantíssima para que você consiga ter essa serenidade de espírito, para poder ser o arrimo espiritual da família nesse momento. Então, isso tudo é muito importante. Você pergunta se seu pai vai perdoar você. Nas circunstâncias em que ele está envolvido, ele nem tem condição de fazer juízo de nada. Ele não está em condição de estar estabelecendo quem tem culpa ou quem não tem. Ele está muito centrado nesse momento nas suas próprias circunstâncias. Não tem espaço para estar pensando em outras pessoas. E quando tudo isso passar, quando ele acerenar lá na frente, ele vai estar convicto de que ele foi o grande elemento que promoveu o fato. E a gente não pode fazer com que a ação do outro, eu seja o responsável, senão a gente ia dizer que Jesus era o culpado pelo suicídio de Judas. Afinal, estava do lado dele, ele não impediu o suicídio. A gente pode oferecer o que puder, mas a pessoa tem o livre-arbítrio para fazer aquilo que acha melhor. Então, existem três coisas que são essenciais aí. A primeira é você retirar a culpa e compreender que existe um fenômeno obsessivo de muita pressão dentro dessa história. O segundo é não esquecer de sua família e de você e fazer o tratamento que você precisa fazer para que vocês se fortaleçam em cima do trauma. E o terceiro é que seu pai precisa de muita oração. Seu pai, como você bem sabe por ser espírita, não está condenado a uma situação eterna de sofrimento, não. Todos nós vamos encontrar a felicidade. Com seu pai não será diferente. Ele também vai ter a possibilidade de progresso. Todos nós teremos, todos. Ele pode demorar um pouco mais, mas ele também vai se recompor e vai seguir a trilha da felicidade e do progresso. Então, o que você pode fazer agora? Cuidar de você e dos seus, que estão ali, dos seus entes queridos, seus familiares, e orar pelo seu pai com frequência, para facilitar o acolhimento, o atendimento a ele, para que ele mais prontamente possa ser envolvido pelas entidades e ser protegido no mundo espiritual. A proteção para as entidades suicidas, às vezes ela é longa, porque demora muito tempo para que o espírito recobre a sua consciência para iniciar um tratamento individualizado. Mas nesse tempo em que ele ainda está muito conflituado, é muito importante que ele esteja protegido, guardado. E nessa particular circunstância, nós temos uma região do mundo espiritual que é cuidada por Maria de Nazaré, que é destinada para proteger as entidades suicidas. Chama-se Vale dos Suicidas. Não é um local de penitência, não é um local de punição. É um local onde essas entidades ficam protegidas da perturbação dos espíritos maus, até que chegue o momento em que eles apresentem a condição mínima para um atendimento individualizado. E daí começa o trabalho, de fato, de recuperação desse que partiu. Mas quanto ao seu pai haver ficado magoado com você, nem se preocupe com isso. Ele agora está diante de uma realidade em que ele tem preocupações maiores. E você ora por ele, trabalha tudo o que você puder, limpando a culpa de dentro de você, na certeza de que a vida continua. E lá na frente vocês se reencontrarão. E ele, numa condição até melhor daqui a algum tempo do que aquela que estava no passado. Tem uma longa história para ele caminhar para frente, para se reequilibrar. Mas o futuro, lá na frente, é um futuro feliz.
1: Muito bem, Jorge. Vamos preparando para a nossa prece. Ainda bem que eu olhei no relógio aqui, porque eu nem vi o tempo passar, viu, Jorge? Lá. Enquanto você se prepara para a prece, eu queria aproveitar para fazer um convite para o pessoal sempre procurar. Eu quero assistir as lives do Jorge Alahá. Então, amanhã a gente vai transmitir, ele vai estar com o pessoal do Reviver 21 horas. A gente vai transmitir, vai retransmitir aqui no YouTube da Web Rádio Fraternidade. Essa semana tem Jorge Alahá na sexta-feira. Está aí o tema Coragem. A gente vai ajudar os amigos lá do Rio de Janeiro a fazer, do CACL, né, o Centro Espírita A Caminho da Luz e o Maria Madalena. E no sábado, né, tem as Leis Morais, aí é o trio, o Jorge, o Severino e o Álvaro. Fica o convite para vocês. Sábado, dia 31, 15 horas, e na sexta-feira, 19h50, que a gente transmite também, e amanhã, 21 horas. E sem contar as outras que ele está sempre fazendo. Eu aprendi uma dica com o Jorge Alahá que eu vou falar para vocês. Eu quero. Onde é que o Jorge Alahá está falando hoje? Você senta no YouTube, aí você digita lá, Jorge Alahá. Aí tem uma opção ao vivo. Você clica lá. Você vai descobrir se ele está ao vivo, onde que ele está ao vivo, transmitindo no YouTube. Né, Jorge?
0: Essa foi a Sâmia que me ensinou.
1: Ah, é verdade. Foi a Sâmia que nos ensinou, né? É verdade. Jorge, faz a prece pra gente.
0: Faço sim. Vamos orar. Senhor de infinita misericórdia, Senhor de amor e de paz, neste momento em que nos reunimos para procurar as tuas bênçãos, nós queremos te rogar, não por nós, Senhor, os teus filhos, a quem tu concedeste a orientação espírita e a compreensão da imortalidade. Hoje, Senhor, os nossos corações reunidos se voltam para ti, para rogar as tuas bênçãos para todos aqueles que nesse momento se encontram envolvidos nas tramas do suicídio. Derrama a tua misericórdia sobre as almas que nesse momento percebem a continuidade da existência, sobre os espíritos que nesse momento compreendem que a vida continua. Deita sobre todas elas as bênçãos do teu doce amor, para que percebam que nós, todos teus filhos, possuímos de ti uma misericórdia infinita, que há de conceder a todos nós as oportunidades que precisarmos para que nos levantemos diante das inúmeras oportunidades que tu has de nos oferecer para que aprendamos o caminho da luz. Te pedimos assim por todos esses companheiros que hoje lamentam as decisões tomadas, que hoje deploram as oportunidades perdidas e que se questionam as decisões que tomaram na vida e que, de certa maneira, os projetaram em situações desnecessárias para o futuro. Diz a todos esses companheiros, diz a eles, Senhor, que a nossa voz ecoe pelo vale dos suicidas, levando a notícia de que a vida continua. Levando a notícia de que não somente somos almas imortais, mas de que todos nós fomos criados para sermos espíritos felizes e que novas oportunidades hão de ser oferecidas para que todos, todos nós indistintamente encontremos a porta de paz e de luz nas nossas vidas. Enche o coração desses companheiros da certeza de que tu estás sempre em nosso derredor, nos intuindo e nos envolvendo, para que as oportunidades não sejam mais perdidas. Auxilia todos aqueles que já estão em melhores condições, para que tenham a coragem necessária diante do planejamento reencarnatório que todos eles deverão enfrentar, para se ter novamente a experiência de rever as mesmas experiências em que fracassaram. Oferece a esses companheiros a condição de força e de coragem para que não desistam de suas próprias histórias. E que o teu amor proteja todos eles, Senhor. Protege a todas essas entidades, sem esquecer dos outros, os planejadores dos suicídios, as almas marcadas pelo ódio, as almas enlouquecidas na dor, que projetam outras criaturas nos vales sombrios dos equívocos espirituais. Desce o teu amor sobre todas essas entidades, Senhor. Acorda a todas elas para a compreensão de que somente o amor promove o efetivo reencontro nosso com a paz. Ensina a eles e a nós que os nossos sentimentos de vingança destroem futuros felizes para nós. Ajuda para que todos eles compreendam, e nós também, que só o amor é capaz de construir em nós a paz de espírito que tanto buscamos. A vingança nos cansa, nos exaure e nos faz sentir a necessidade de nos agasalharmos no colo de quem nos ama. Conduz, Senhor, as entidades que mais amam a todos eles, para que se aproximem nessa hora, socorrendo-os nos momentos de conflito que possam surgir, a fim de que eles despertem para uma nova realidade. E neste momento, Senhor, em que te rogamos por todos eles, nós te pedimos pelos outros, os que ainda se encontram do lado de cá, envolvidos pelas tramas obsessivas, os que nessa noite choram suas próprias dores, na crença de que a imortalidade não existe. Nas famílias que se encontram nesse momento aflitas pelos dramas das tentativas sucessivas de suicídio. Que o teu amor possa se derramar sobre todos os lares que vivem as dores amargas de rentear com seus parentes nas dificuldades inerentes do desestímulo pela existência. Senhor, tem misericórdia de todos nós. Tem misericórdia das almas que soluçam no planeta. Ajuda-nos a não desistirmos dos nossos propósitos, socorre a todas as famílias da terra, principalmente as que não creem, as que não sabem da imortalidade e que possuem menos recursos para lidar com as fragilidades de seus entes queridos. Que os teus espíritos benfazejos possam visitar os lares mais necessitados nesse sentido, para que o amor infinito que tu tens possa romper a camada escura dos nossos pensamentos negativos, a onda vibratória ruim que se estabeleceu sobre a terra, mas que a tua luz infinita, perfurando essa névoa, essa nuvem escura, possa atingir a superfície do nosso planeta, socorrendo aqueles que possam registrar a tua presença divina. Senhor, dá-nos uma noite de paz. Nós intercedemos para que tu faças o que for possível com os nossos fluidos para preservar as vidas que forem possível a partir de uma ação mais efetiva dos Espíritos em favor de todos nós. É assim, Senhor, confiando nos teus cuidados e compreendendo a tua lei, que nós nos submetemos à tua vontade, que nos curvamos aos teus desígnios e aceitamos aquilo que tiver que acontecer, independente da nossa vontade, por respeitarmos o livre-arbítrio de todas as criaturas. Mas te pedimos, abençoa todos nós, abençoa a humanidade, protege as criaturas que são mais frágeis e permanece, Senhor, a envolver as nossas almas sob a tua dúcida proteção de amor, para que nunca desistamos do propósito de servir e amar e de te reconhecer como o grande objetivo das nossas vidas. Obrigado pela fé que nos concedes. Obrigado pela lucidez que nos ofereces. E assim nós te rogamos. Fica conosco, Senhor. Abençoa as nossas vidas e nos guarda na tua paz.
1: Nosso muito obrigado a Deus, à espiritualidade, que aproveitando mais uma vez a nossa ligação com o alto, nos envolve e com certeza auxilia também aqueles a quem nós suplicamos. Patrícia, seu boa noite.
2: Boa noite, pessoal. Obrigada pela presença. Obrigada, Jorge. Que todos tenham uma boa noite, uma boa semana.
1: Jorge.
0: Muito obrigado, Patrícia. Muito obrigado mesmo. Muito bom. Uma boa noite para você, Rubens. Boa noite para você, aos nossos companheiros. Uma boa noite. E não esqueçamos hoje de orar pelos companheiros que precisam tanto de oração.
1: É verdade. Essa prece, essa oração nos sustenta para a gente continuar a caminhada. Gente, fiquem com Deus. Nossa eterna gratidão a todos os nossos parceiros, a FEB TV, a Rede Amigo Espírita, TV7, a Web Rádio Amigo Espiritual, Espiritismo.net, Portal da Luz, TV Secal, Rede Luz, todos vocês, a nossa eterna gratidão por somarmos juntos nessa proposta de levar o conhecimento espírita, o Consolador Prometido, a cantos que nós nunca imaginávamos chegar. Que a gente continue propagando bem, e semana que vem, se Deus quiser, a gente está de volta aqui, né? Muita paz, fiquem todos com Deus. Tchau, tchau, gente. Até semana que vem.
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9: A grande querela secular que dividia as escolas filosóficas reduz-se, então, a uma questão de palavras. Nas experiências que o Sr. William Crookes tomou a iniciativa, a matéria se funde, o átomo se dissipa, no seu lugar aparece a energia. A substância é um proteu, que reveste mil formas inesperadas. Os gases, que se considerava como permanentes, se liquefazem. O ar se decompõe em elementos bem mais numerosos do que a ciência de ontem ensinava. A radioatividade, isto é, a aptidão dos corpos para se desagregar emitindo eflúvios análogos aos raios catódicos, revela-se como um fato universal. Toda uma revolução efetua-se nos domínios da física e da química. Por toda parte, em torno de nós, vemos abrirem-se fontes de energia, de imensos reservatórios de forças, bem superiores em poder a tudo o que se conhecia até aqui. A ciência se encaminha pouco a pouco para a grande síntese unitária, que é a lei fundamental da natureza.
10: É, a gente vê que nesse trecho que o Leon Denis nos traz, nós podemos refletir bastante sobre a questão da Trindade Universal, né? Que é Deus, a matéria e o espírito, mas precisamente na parte material, né? Quando nós falamos de fluido cósmico universal, que é uma matéria primária e dá origem, né, a todas essas coisas, desde os gases às ondas do pensamento, até aquilo que nós podemos ver, nós podemos tocar, e toda aquela matéria que a ciência ainda não conseguiu encontrar, né, são provenientes desse fluido.
9: É interessante porque ele começa justamente falando dessa grande disputa, dessa grande querela, né, dessa grande questão secular das escolas filosóficas, que acabam ficando reduzidas em palavras, porque começaram o quê? As experiências científicas. E o William Crookes, ele teve um papel, assim, fundamental nessa questão, porque o Crookes, ele é inglês, ele tinha um grande prestígio como cientista, ele já tinha desenvolvido diversos trabalhos, ele participava da Academia Real Científica da Inglaterra, ganhou prêmios, e no auge das suas pesquisas, dos seus conhecimentos, ele resolveu justamente cientificamente pesquisar a imortalidade da alma, o espírito. E tanto que tem o livro Kate King, que relata essas experiências do Sr. Crookes. E é interessante porque era uma grande equipe, na verdade. E não só o William Crookes, mas uma grande equipe fazia todas essas experiências. Mas, na

0: perguntar para ele: ah, senhor Crookes, depois de 20 anos, né, daquele episódio de ter assinado aquele relatório de pesquisa da imortalidade, e ele, mesmo assim, ele continua firme no relatório que ele assinou. E esse livro, Kate King, vem toda a experiência dele de materialização de uma pessoa que já havia desencarnado, e ela se materializa, ele consegue pegar a pulsação, a pressão, as pessoas tocavam, ela muitas vezes na própria materialização, ela cortou um pedaço do cabelo e deu para as pessoas que estavam ali presentes, ou seja, todo um trabalho científico, tanto que ele fez um experimento que ele colocou num recipiente, uma determinada substância e pediu para o espírito, a Kate King materializada, soprar. E com isso, com o sopro, em contato com o sopro, todo o líquido muda, né? Isso aí quimicamente. Eu realmente não me lembro qual foi a substância que foi colocada. Você sabe qual foi?
1: Não sei.
0: Mas, lendo o livro, vocês vão saber. E é muito interessante esse livro, porque é uma comprovação científica. E nós vemos também aqui que ele vem falando de todas essas propriedades, de todas essas descobertas, porque a gente tem a sensação que o homem não inventa nada, ele vai descobrindo as coisas, né? E a própria tabela periódica, tão conhecida da química, de tempos em tempos as pessoas, os cientistas, eles vão o quê? Agregando novos elementos àquela tabela, que antes ela começou tão pequena e hoje eu acho que já está com cento e poucos, 117 ou 127, não sei, elementos. Então tem todo um desenvolvimento. E o Leon Denis vem colocando essa questão. No livro também Nos Domínios da Mediunidade, no prefácio, o Emmanuel vem também abordando toda essa questão do desenvolvimento, né, da ciência propriamente dita.
1: E vale a pena a gente lembrar que o William Crookes, ele foi um cientista contratado para comprovar que o fenômeno espírita era uma farsa, né? Ele conseguia encontrar as provas materiais de que aquilo tudo não existia, não condizia, né, com as leis científicas que existiam na época, né?
2: Uhum. É interessante que a gente ouve falar, né, do William Crookes na escola, mas essa parte, né, da obra, do estudo dele do fenômeno espírita, naturalmente nem se toca, né? A mesma coisa que Camille Flammarion, né, que a gente também conhece como grande astrônomo, e que também foi espírita e autor de obras espíritas, né? Tipo A Morte e os Seus Mistérios, enfim. Também não se fala. Conan Doyle, né, também, que a gente conhece como o criador do Sherlock Holmes, né, também foi estudioso do Espiritismo, escreveu um livro, História do Espiritismo, também não se fala. Então, assim, o Espiritismo provoca, né, esse ostracismo, né, do homem de ciência, e isso realmente retarda muito o processo, principalmente no nosso tempo em que a ciência tem um peso tão grande. Mas o exemplo que Leon Denis nos dá, você vê que ele, para escrever essas coisas, que ele estudava essas coisas. Então a gente não tem que se contentar só com aquilo que Leon Denis já traz da ciência do seu tempo para fundamentar os postulados espíritas. A gente também precisa ir atrás das descobertas científicas do nosso tempo, que também estão chegando com muitas coisas interessantes aí da área da física quântica, né? Se na época de Leon Denis a matéria, como se conhecia, como se entendia, já estava bem desmaterializada, agora, com a descoberta das partículas subatômicas, com as teorias de supercordas, agora mesmo é que, né, estamos entrando no campo do etéreo. Então, essa abordagem de Leon Denis da doutrina espírita, como ela verdadeiramente se constitui como filosofia, religião e ciência, é que o espírita precisa correr atrás desse equilíbrio, né? Em geral, a pessoa é muito religiosa, mas não filosofa, quer dizer, não pensa, não questiona as coisas, né? Ciência, então, nem pensar.

0: pensar. Então, o Espiritismo assim fica capenga, né? Então, Leon Denis, na condição de maior propagandista do Espiritismo, ele exemplifica exatamente essa doutrina espírita monolítica, né? Nesse tripé fundamentado, ciência, religião e filosofia.
1: Exatamente, é o tripé da doutrina. E, nossa, todos nós temos que nos envolver com a ciência, com a política, com a religião, com o bairro, com a comunidade, com as coisas que estão acontecendo à nossa volta. Uhum. Não dá mais para ficar isolado, como se todas as pessoas tenham que resolver. Os cientistas resolvem a ciência, os políticos a política. E vai se vivendo. Então, eu acho que para a gente começar a dar os passos sozinhos, né, e que a gente tem condição de dar, porque temos vários instrumentos, como esse livro e como tantos outros, é de começar a pensar e querer saber das coisas, compreender as coisas, que quando se compreende, você assume uma posição diferente e assim a gente cresce, né?
2: E é engraçado a gente notar que quando você lê André Luiz, algumas obras de André Luiz, principalmente aquela do Evolução em Dois Mundos, você percebe que ali ele aponta vários caminhos que a ciência vai tomar nos próximos anos, né? E quando você tem aqueles conhecimentos bem fixos na cabeça, você vai vendo um documentário do Discovery Channel, por exemplo, você vê, pô, eles vão pra lá, vão pra cá, isso é interessante.
1: Outro dia eu estava assistindo uma aula do Sérgio Felipe, aquele médico em São Paulo, que ele faz muitas pesquisas e tudo mais. E aí ele falou que ele foi em um determinado lugar e conheceu uns cientistas e que adorava orquídea e estava fazendo um trabalho com orquídea. E ele começou a conversar com ele sobre um assunto que está no livro Evolução em Dois Mundos. E, para surpresa dele, o homem ficou irritadíssimo, querendo saber por que ele estava falando aquilo. E ele foi tentando se explicar, mas o resumo da questão é o seguinte: o camarada estava defendendo uma tese de doutorado em cima daquele assunto. E o Sérgio Felipe começou a falar de coisas que ninguém sabia, era devido às experiências dele. Então, como que ele estava sabendo? E ele ficou muito irritado, achando que ele estava se infiltrando, ele estava sabendo alguma coisa da pesquisa dele, e era um tema, uma defesa de doutorado. Ele falou assim, mas isso já está explicado, se você quiser, e falou onde é que estava explicado justamente essa questão, né?
0: Mas de qualquer maneira é válido, né? Porque a comunidade científica não iria aceitar a Evolução em Dois Mundos como uma explicação definitiva, né? O trabalho do cientista aí, eu acho que continua pertinente, né?
1: Totalmente.
2: Eu acho interessante que a gente, que até de certa forma os cientistas continuem ateus, porque é uma maneira deles explorarem as coisas, né? Se alguém fala assim, não, olha só, esse fenômeno mediúnico aqui foi Deus, né? Um religioso fala, foi Deus, foi místico. Ele, não, não tem essa, não, não existe isso. E esse ímpeto dele faz com que ele descubra as coisas, né? Que muita coisa seja revelada. Existe um cientista que ele faz algumas tomadas no Discovery Channel, ele traz diversas reflexões, pensamentos, eu não estou lembrando o nome dele agora. Mas ele aparece sempre no comercial. E ele traz os pensamentos muito bons, né? Ele tem uma mente bem trabalhada, você percebe nos comentários dele. Ele tem uma mente bem trabalhada, até mesmo na questão de crenças, naquilo que não se compreende, né? Que é aquela ideia de Deus, que o cientista não assume que tem, mas que ele compreende que tem. Mas nem todos os cientistas são dessa forma. Alguns são ferrenhos naquilo. Mas mesmo assim eles conseguem trazer grandes descobertas, né? Conseguem trazer grande conteúdo para a gente.
0: Por isso, não percam o próximo encontro sobre a vida e obras de Leon Denis. Porque a gente vai estar falando justamente dessa ideia de Deus, o que é a ideia de Deus, né? Uhum. E a visão de Leon Denis, mais adiante na leitura desse livro também, a gente vai ver isso, é que a gente usa esse nome porque não conhece outro maior. Mas a nossa capacidade de compreensão e de percepção de Deus ainda está muito aquém de qualquer verdade absoluta. Né? No livro dos Espíritos, na pergunta número 10, os Espíritos falam que a gente não desenvolveu ainda nem o sentido para entender Deus. Entender mesmo. Né? Então a gente vai fazendo o quê? Aproximações. Cada um pelo seu caminho, uns pela filosofia, outros pela experiência religiosa, outros pelo estudo da ciência, e na proposta de Leon Denis, juntando tudo isso.
1: Então essa troca é muito importante, né? Aquele cientista que foi o diretor do Projeto Genoma, né? Ele escreveu aquele livro A Linguagem de Deus. que foi na hora que ele, na hora, né, no processo que ele foi fazendo a leitura do genoma, foi quando ele foi sentindo uma proximidade de Deus muito grande. E aí, tanto que ele escreveu esse livro, A Linguagem de Deus, e ele é um cientista, que hoje ele é diretor do projeto, continua sendo diretor do projeto, mas que é colocado um pouco de lado na
0: patrulha.
1: Isso, por conta disso. Mas é um livro muito interessante.
0: É. O Luiz Pasteur disse, muita ciência me aproxima de Deus, pouca ciência me afasta. Então, não está sozinho.
1: Então, continuando, ele fala: suas mais recentes descobertas têm um alcance incalculável. Neste sentido, é que elas demonstram experimentalmente o grande princípio constitutivo do universo, unidade das forças, unidade das leis. O encadeamento prodigioso das forças e dos seres precisa-se e se completa. Constata-se que existe uma continuidade absoluta, não somente entre todos os estados da matéria, mas ainda entre estes e os diferentes estados da força. A energia parece ser a substância única, universal. No estado compacto, ela reveste as aparências que nomeamos matéria sólida, líquida e gasosa. Sob uma forma mais sutil, ela constitui os fenômenos de luz, calor, eletricidade, magnetismo, afinidade química. Estudando a ação da vontade sobre os eflúvios e as irradiações, poderíamos, talvez, entrever o ponto, o cume, onde a força se intelectualiza, onde a lei se manifesta, onde o pensamento se transforma em vida.
0: Esse último pedacinho é bom reler, porque é muito ousado.
1: Estudando a ação da vontade sobre os eflúvios e as irradiações, poderíamos talvez entrever o ponto, o cume, onde a força se intelectualiza, onde a lei se manifesta, onde o pensamento se transforma em vida.
0: É quase como que se ele quisesse abarcar em que momento a vontade de Deus se torna matéria, se torna lei. Né? O momento em que a vontade atua sobre os eflúvios e dá origem a... O Andenia é ousadíssimo. É tipo assim, a Enterprise, né? Ele quer ir aonde homem nenhum jamais foi. Porque a gente fica escutando desde criança, Deus criou a natureza.
1: O hálito de
0: Deus. Deus criou isso, criou aquilo. E a gente, né, infantilmente, até pela nossa própria infância espiritual, a gente fica pensando aquela coisa que está na Bíblia. Faça-se a luz. Passa-se a lua, agora separa o mar para um lado, quase que um grande show de mágica, né? E realmente a gente não se mete a querer saber exatamente como foi que Deus criou tudo. Não é que ele estava numa prancheta e desenhava, né, as formas e as fórmulas. Quer dizer, essa coisa que nós, para criar qualquer coisa, precisamos fazer, né, para criar, por exemplo, qualquer um dos objetos que está à nossa volta aqui nesse momento, que está à volta de quem está nos ouvindo, é preciso que a vontade de criar atue sobre a matéria, né, que se providencie os materiais, que se crie as inovações necessárias e tal, até você chegar a um microfone desse, por exemplo, até essa vontade de criar um microfone e a materialização do microfone no campo material exige uma série de processos. Será que Deus, para criar, passa por esses processos? ou indo lá, como você citou, André Luiz, né? Para se criar a cidade, nosso lar, é esse mesmo processo aqui do mundo físico, ou é um processo onde o pensamento e a vontade agem sobre uma matéria mais sutil e as coisas ganham forma de uma maneira mais direta, né? Nosso lar, que é uma coisa mais próxima. Com certeza, os prédios, as construções, o aeróbus, o hospital, aquilo tudo é criado com pensamento e vontade, agindo sobre uma forma de matéria mais sutil. Se você colocar isso numa escala ainda mais, sei lá, sublime, né? Eu acho que foi onde Leon Denis quis ir.
1: É verdade.
0: Né? A ação da vontade sobre... Podemos vislumbrar, entrever esse momento em que a vontade se torna... A vontade de criar se torna a criação.
1: É. Mesmo porque, como você falou, né, que nós somos acostumados a ouvir isso. Deus criou, Deus criou, Deus criou. Mas é muito difícil também pensar sobre alguma coisa, fazer uma pergunta sobre alguma coisa. É muito difícil perguntar. Você tem que ter muita vontade, querer... perguntar, porque não é uma coisa fácil, porque você só consegue perguntar se você consegue entender alguma coisa. Se você não entende nada, você não tem nenhuma pergunta para fazer. E como também nunca houve um estímulo da pergunta, nem pela questão social, política, familiar, educacional, pelo menos quando eu era criança, você não tinha o direito de perguntar alguma coisa, porque você era criança, aquilo não era assunto para você. Depois você não perguntava porque você já nem sabia mais perguntar. E as coisas vão passando. Hoje, na área da educação, tá bem diferente. Existe um estímulo de perguntar. Quando nós fazemos os estudos lá no centro que eu participo, a gente estimula muito as pessoas perguntarem. Porque eu fico até querendo saber o que se pode perguntar. Porque eu tive muita dificuldade para fazer perguntas, porque eu não fui treinada para fazer perguntas. Então, hoje em dia eu preciso atiçar a minha vontade de querer saber mais do que apenas aquilo que está chegando para mim. Aí com isso também você vai abrindo seus horizontes, você vai percebendo uma série de coisas à sua volta, você vai ouvindo o que a pessoa tem para te explicar, você vai aprendendo com o outro.
0: Cada alma tem o seu processo, né? Eu era um pouco mais rebelde que você, eu criava um bocado de casa.
1: Criar casa não criava, mas saber perguntar era mais difícil.
0: Eu estudava num colégio de freiras, por exemplo, só para dar uma ilustração, e você, para fazer a primeira comunhão, tinha que cantar uma série de hinos, e o hino dizia Maria concebida sem pecado original. E aí eu queria saber o que quer dizer isso, Maria concebida sem pecado original. Aí a freira disse, não é coisa para criança saber. Eu disse, então não é coisa para criança cantar. E eu fiquei sem a explicação durante muito tempo, mas registrei o meu protesto. E tinha, assim, muita essa coisa de vamos ser bonzinho para ir para o céu, vamos fazer direitinho para ir para o céu, vamos respeitar a professora para ir para o céu. Aí também eu perguntei, mas o que a gente faz no céu? Ah, nós louvamos a Deus. Eu penso assim, mas o tempo todo, por toda a eternidade. Ah, isso é muito chato. Na minha mente, até hoje, eu fiquei com essa imagem, né, daquela multidão, glória a Deus, glória a Deus, glória a Deus, por toda a eternidade, né? Então, eu acho que embora uns perguntem mais, uns perguntem menos, como nós estamos todos lançados nessa busca de Deus, não vamos chegar lá sem ansiar por isso, né? Eu acho que a pergunta é a demonstração de uma ânsia, de saber, de conhecer, de entender melhor, de participar de um outro contexto, né? Todos nós perguntamos, o ser humano é perguntador.
2: Eu acho interessante nessa parte que o Leon Denis levantou, é que se você for parar para pensar, né, um copo, por exemplo, o copo ele foi criado porque houve a necessidade de reter a água. Então, a pessoa que criou o copo, ela teve a vontade de criar o copo, ela aprendeu a criar o copo. Mas se não houvesse a necessidade daquele copo ali, o copo não iria existir. Né? Então, de certa forma, as pessoas, os espíritos, eles existem porque existe uma necessidade. Como é que se dá vida aquele, como é que aquele espírito vem à vida, porque há necessidade que ele esteja ali, né, que a vida exista nele, né, que ele tenha vida. Então é como se fosse alguma coisa puxando, né, aquela matéria, a necessidade que ele existisse. Então essa necessidade puxa ele para que ele venha à vida. E se a gente for ver do ponto de vista que cada um de nós é uma individualidade, né, então cada um de nós tem essa necessidade de vir à vida. É como se o universo tivesse essa necessidade de nós, né?
0: Olha, você chegou num ponto que a gente vai chegar aqui de Leon Denis, que as pessoas têm a maior dificuldade de aceitar, que ele fala que é, assim como nós precisamos de Deus, Deus precisa de nós. Você chegou aí numa causa, numa coisa que gera uma polêmica. Se eu existo, há uma necessidade da minha existência. Foi
2: é, o homem cria copos.
0: Foi bárbaro.
2: E copos assim.
1: Fica muito chato.
0: Adorei seu exemplo.
2: Existem copos que são quebrados, né? Não, não usei, nunca usei esse copo. Mas quem criou o copo foi o homem, né? Deus não teria. Ah, vou criar copos aqui à toa, né?
0: Adorei esse. Você foi indo, chegou num raciocínio dele que a gente trabalhou ano passado. Ano passado nós pegamos essas ideias dele que são questionadas pelas pessoas, né? Se Deus tem necessidade de mim, se tivesse necessidade de mim, eu teria sido criado, né?
1: Isso porque tudo fica muito chato, só Deus, mais nada.
0: Mas você quer dizer assim que Deus nos criou para não ficar entediado?
1: Não é entediado, mas pela necessidade, pela própria necessidade. Pela própria necessidade.
0: Agora, entender em profundidade, de uma forma abrangente, que necessidade é essa, aí a gente esbarra nas fronteiras da nossa imperfeição ainda.
1: Nossa limitação e tudo mais, né? E ele continua. Pois tudo se religa e se encadeia no universo. Tudo está regulado através das leis de quantidade, de medida, de harmonia. As manifestações mais elevadas da energia se confinam na inteligência. A força se torna atração. A atração se torna amor. Tudo se resume num poder único e primordial, motor eterno e universal, ao qual se deu nomes diversos e que não é outra coisa senão o pensamento, a vontade divina. Suas vibrações animam o infinito. Todos os seres, todos os mundos banhados no oceano das irradiações que emanam do inesgotável foco. Consciente de sua ignorância e de sua fraqueza, o homem fica confuso diante dessa unidade formidável que abarca todas as coisas e traz consigo a vida das humanidades. Mas, ao mesmo tempo, o estudo do universo abre-lhe recursos profundos de prazeres e emoções. Apesar da nossa imperfeição intelectual, o pouco que entrevemos das leis universais nos encanta, pois, no poder ordenador das leis e dos mundos, pressentimos Deus e, daí, adquirimos a certeza de que o bem, o belo, a harmonia perfeita reinam acima de tudo. Não tem nada mais para falar, né?
0: Eu acho que o texto é muito, sei lá, profundo, né, e bonito e grandioso, enfim.
2: Eu achei legal que é como se ele levantasse uma questão de perspectiva, né? A gente tem as limitações materiais, a gente não consegue ver o fluido, por exemplo. Mas nessa questão do estudo, quando você busca, quando você tenta observar, você procura a melhor perspectiva. Se a gente fosse imaginar ao nosso redor, a gente consegue enxergar dentro de um círculo, por exemplo, uma esfera, nosso campo visual. É como se a gente apontasse o nosso campo visual para cima, para o lado mais sublime que a gente pode enxergar, por exemplo. Então a gente consegue enxergar coisas muito bizarras, muito grotescas, e ao mesmo tempo a gente pode apontar a nossa visão para essa parte superior da esfera, né? E buscar ela. Mesmo com as nossas limitações, a gente vai estar tendo contato com essa parte mais delicada, mais bonita.
0: E aí isso que você está chamando de grotesco e tal ganha um outro significado, né? Então, assim, o estudo de Deus, ele faz você ressignificar as coisas. Então, quando você olha para uma situação que você chama de infelicidade, de brutalidade, de violência, de miséria, aquilo sem uma perspectiva maior é um sofrimento inútil, injustificado, é um acaso brutal, né? Quando você consegue enxergar aquilo com uma perspectiva divina, você sabe que aquilo está a serviço de algo maior que a gente não consegue enxergar. Então, o estudo sobre Deus faz você ressignificar tudo o que acontece. Mais uma vez, amei o seu caminho de pensamento. É uma mudança de perspectiva. Em vez de você olhar no mesmo nível, você olha de cima. Você olha com mais, com um campo visual maior, indo além daquele instante, né, daquele momento material que está ligado a infinitas outras coisas.
1: É o pastorinho.
0: O menino é bom, hein?
1: É.
0: Vou deixar mais ele ficar escondidinho lá, né?
1: Também acho. E o pastorinho é que fala quando... nosso processo, justamente você acordar, né? Quando você começa a ver as pessoas não mais como objeto, mas como sujeito, todas as pessoas, porque essas coisas grotescas que a gente vê e tem um significado apenas de coisas, e como aquela pessoa é uma coisa e aquela coisa não me pertence, então eu não estou nem aí para ela. Mas quando as coisas, as pessoas deixam de ser coisas e passam a ser sujeitos, nosso olhar muda, porque aí a gente vai ver sempre com um significado diferente, né?

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1: Bom, continuando então, aqui no estudo de A Gênese, no capítulo 1, Fundamentos da Revelação Espírita, Kardec, no item 44, diz assim: o número de aflitos é imenso, portanto não é de admirar que tanta gente acolha uma doutrina que consola, de preferência àquelas que desesperam, porque é aos deserdados, mais do que aos felizes do mundo, que o Espiritismo se dirige. Muito importante isso, porque é mais um ponto em que nós nos apoiamos para mostrar a orientação muito semelhante que o Espiritismo tem em relação àquilo que Jesus anunciou. Então não é aos felizes do mundo, não é àqueles que vivem regalados pelos bens materiais que o Espiritismo mais se dirige. É claro que a conscientização da imortalidade e a orientação no sentido em que o Evangelho nos pede para uma vida feliz, para uma moral elevada, independe da posição social que cada um ocupa nesse momento na Terra. Mas o que está sendo dito aqui é que, na maior parte das vezes, nós temos realmente os doentes, os aflitos, os caídos, mais despertos para as coisas do Espírito, mais interessados na vida após a morte. Esse é um fato realmente que observamos no nosso dia a dia social. Nós percebemos que aquelas criaturas que vivem os prazeres materiais mais imediatos e de modo constante, de modo quase que sem nenhum tipo de interrupção, ou seja, diariamente, os prazeres materiais, não se dão, não se permitem o tempo de pensar em Deus, de pensar naquilo que há após a morte, enquanto que aqueles que sofrem, pela tentativa de abreviar as suas dores, pensam um pouco mais no futuro. Então, nesse sentido, ele diz aqui: o doente vê o médico chegar com maior satisfação do que aquele que está bem de saúde. Ora, os aflitos são os doentes, e o consolador é o médico. Então, a doutrina espírita, ela vem nos consolar, não do ponto de vista, essa doença aqui não poderia ser avaliada, ou não exclusivamente, do ponto de vista dessa relação de prazer e felicidade, de bens materiais, ou a ausência deles, mas também, e nos arriscaríamos a dizer principalmente, do ponto de vista moral. É como que, moralmente, a gente está avaliando essa doença que ainda há em nós, no ponto de vista espiritual, né, na casa mental que nós somos, de que maneira que nós temos avaliado os nossos vícios, de que maneira que as nossas doenças espirituais elas podem ser curadas ou contornadas pela doutrina espírita. Então é uma avaliação que Kardec procura realizar aqui. O materialismo, como nós dizíamos no bloco anterior, o materialismo, ele só teve a influência sobre a humanidade que nós percebemos após a Idade Média, né, com o Renascimento, com o Iluminismo, porque as criaturas estavam desacreditadas dos dogmas católicos, que realmente se distanciaram muito daquilo que Jesus anunciou. A doutrina espírita procura realizar uma reaproximação, por assim dizer, do homem e Deus, através de uma fé raciocinada, através de um ponto de vista filosófico, doutrinário, que não exclua a ciência, que não exclua o raciocínio lógico. Ao contrário, Kardec procura todo o tempo fazer uma aproximação entre ciência e religião, porque nós sabemos que são duas abordagens distintas ao longo da história da humanidade, mas que não são inseparáveis, que não são imiscíveis. Religião e ciência podem sim pensar paralelamente o mesmo fenômeno e a vida e o mundo, e a doutrina espírita é um exemplo disso. Depois ele vai falar então dos que combatem o espiritismo. A esses, se querem que abandonemos para segui-los, ofereçam-nos mais e melhor do que ele. Curem com maior segurança as feridas da alma, deem mais consolações, mais satisfações ao coração, esperanças mais legítimas e maiores certezas. Façam do futuro um quadro mais racional, mais sedutor, porém não pensem em vencê-lo com a perspectiva do nada, com a alternativa das chamas do inferno, ou da beata e inútil contemplação perpétua. E aí Kardec contrapõe as ideias espíritas a esses três protocolos que estão ainda muito presentes no nosso pensamento religioso enquanto sociedade e que não são melhores do que as alternativas espíritas: o nada, o inferno ou a contemplação perpétua, a contemplação infinita, eterna, sem nenhum tipo de movimento, sem nenhum tipo de vida, enfim. Então Kardec vai mostrar, por essa sua originalidade na argumentação, né, ele traz quase sempre o ponto de vista contrário para evidenciar sutilmente a inteligência ou a superioridade do ponto de vista que ele quer defender. E ele diz isso: a doutrina espírita dá segurança, dá certeza, e não por uma fé inventada, não por um movimento a ser comprovado, há fatos em que nos apoiamos. E esses fatos podem ser observados diariamente. No item 45 ele fala assim: a primeira revelação estava personificada em Moisés, a segunda no Cristo, a terceira não está em indivíduo algum. As duas primeiras são individuais, a terceira é coletiva. Eis aí uma característica essencial de uma grande importância. Isso é bastante central também. A doutrina espírita, ao contrário das outras duas revelações, ela não é uma doutrina que se apoia em um nome, que se apoia em alguém. Ou seja, Kardec não cumpre aquele papel que Moisés e que Jesus vinham cumprir. Esse é um item que vai ser estudado posteriormente, mas que nós vimos a importância de trazer aqui para que a gente possa entender a sequência que o Espiritismo nos dá em termos de raciocínio, de entendimento. A doutrina espírita não precisou mais de uma figura humana em que se apoiasse. Por quê? O planejamento espiritual para que essa parte da verdade fosse mostrada à humanidade foi um pensamento coletivo. Os espíritos fizeram a anunciação. Os espíritos em todas as partes do mundo vieram anunciar de uma maneira semelhante aqueles ensinos que comporiam a doutrina espírita. Então, quando falamos que a doutrina espírita é o consolador e que ela vem cumprir aquilo que Jesus anunciou quando disse que mandaria o Espírito de verdade, é porque realmente a doutrina espírita ficará entre nós para sempre. Ela não está apoiada sobre uma cabeça que hoje existe e amanhã não mais. A doutrina espírita é efetivamente o anúncio daquilo que nós precisávamos para não termos uma solução de continuidade no pensamento cristão. A doutrina espírita é lógica, é racional, mas ela é sim uma filosofia religiosa, porque nós nos apoiamos nela para reentendermos o Evangelho, para reentender aquilo que nós precisamos fazer para descobrir Deus, para nos ligar ao Pai. Então esse capítulo, Fundamentos da Revelação Espírita, nos deixa bastante tranquilos para que possamos chamar a doutrina espírita, sim, de religião. Se ela se apoia, isso é evidente, em fatos científicos, se ela também é inicialmente uma filosofia, ela tem consequências que são absolutamente moralizadoras. E essas consequências moralizantes nos tornam, sim, criaturas melhores quando nós praticamos a doutrina espírita, que é também praticar o Evangelho de Jesus. Então, que possamos, com esses estudos de a Gênese, ir compreendendo os objetivos da doutrina espírita. Isso tudo não pode ser substituído, o conhecimento que nós temos tido não pode ser substituído pela necessidade de nós nos melhorarmos. Na verdade, o objetivo central do Espiritismo, da revelação espírita, é este: que nós nos melhoremos, que nós destruamos o egoísmo que ainda há dentro de nós e nos tornemos criaturas melhores. O Espiritismo, ele não nos faz criaturas privilegiadas, ele não nos torna superiores a ninguém, a nenhum outro tipo de credo, mas nós deveríamos, com a doutrina espírita, ser sim criaturas melhores a cada dia. Melhores do que o outro? Não. Melhores do que nós mesmos. Por quê? Porque os ensinos que temos tido são muito mais completos do que aquilo que o Evangelho pôde nos anunciar, nas suas limitações, porque, afinal de contas, a Bíblia é um livro escrito por homens, escrito numa época, ou em algumas épocas, na verdade, e mesmo o Novo Testamento sofreu adulterações que, repetimos mais uma vez, nós mesmos perpetramos ao longo das nossas jornadas reencarnatórias. Então, que nós possamos compreender mais e melhor, mas que sabemos que essa compreensão toda é para que nos melhoremos. Esse é o objetivo central da doutrina cristã e também da doutrina espírita por excelência.

Hoje nós vamos falar um pouco a respeito dos relacionamentos familiares, continuando o nosso tema de relações. Tema cada vez mais oportuno quando vemos as crises institucionais, quando vemos a violência, quando vemos os desmandos acontecerem, acontecem com pessoas que passaram por estruturas familiares e que muitas vezes, não tendo acesso devido à educação ou a uma educação deficitária, seguem com seus desatinos nas instituições coletivas. Grande parte da crise que vemos hoje é sim uma crise da família. Convidando a reflexão a respeito do nosso papel enquanto pais, enquanto filhos, enquanto educadores, enquanto familiares de algum grau que participamos dessa célula menor para construir uma célula maior da sociedade, mais harmonizada, mais sintonizada com princípios ético e morais, que possam conduzir a coletividade a um local, a uma instância melhor do que se encontra na atualidade. É certo que essas reflexões não são novas, mas porque a sociedade tem mudado de configuração, nós precisamos reflexionar a respeito do papel da família nos tempos modernos. Se é verdade que as relações se modificaram, os seus princípios não podem esvaziar-se, porque os princípios devem permanecer. Mudamos a forma de nos relacionar, mas onde se encontra o respeito? Onde se encontra a civilidade? Onde se encontra a amorosidade no trato para com todos? Porque se deixamos de lado algumas questões importantes da família, o todo se desarmoniza. E é o que estamos vendo nesses momentos de transição. A instituição família, nos seus moldes antigos, já não atende mais às necessidades humanas. Não é que a família em si mesma seja um mal, mas é preciso ser revista, é preciso ser reorientada para que tenha uma estrutura compatível com um grau de consciência que o homem já abarcou. Hoje estamos no limiar de uma transição. E por isso mesmo as instituições parecem que não sabem muito bem quais são os seus papéis. Papéis que antes eram muito bem definidos, sabia-se que o pai tinha determinadas tarefas, que a mãe normalmente ficava a cargo do lar. Mas porque a sociedade não pode prescindir de uma participação feminina, hoje temos que reorientar essa organização familiar. Temos que repensar a família para construí-la através de uma base sólida. Não é à toa que quando Allan Kardec pergunta no Livro dos Espíritos qual seria para a sociedade o resultado do relaxamento dos laços de família, os espíritos nobres respondem: uma recrudescência do egoísmo. Então é na família essa base onde nós treinamos a transcendência do ego. Pensemos bem, o que é o egoísmo? O que é centrar-se nessa instância menor da vida do ego para a realização da parte pequena que estamos e que muitas vezes se torna o nosso objetivo principal? Então a família deve ser essa instância que eduque o ser para transcender a realidade do ego. E quando se afrouxam esses laços, quando se relaxam os laços da família, existe uma recrudescência do egoísmo. Passamos a pensar somente em nós. Primeiro o meu, depois o meu, se sobrar alguma coisa, para os que estão perto, os meus. Enquanto que espiritualmente temos que pensar em termos da grande família universal que nós formamos. Se é verdade que para o ego eu tenho uma constituição familiar de pai e mãe dessa encarnação,
Espiritualmente, quantos pais e mães e filhos nós tivemos? E vamos estabelecendo mesmo esses laços familiares para que o nosso afeto seja exercitado. E se podemos falar em uma das instâncias importantes que a família deve preparar, é nos preparar para treinar a afetividade. Exercício que começa na família. Quando dividimos o que temos, quando temos que dividir com os nossos irmãos, com os nossos pais o alimento, e ali começamos a treinar que eu não sou a única pessoa importante dentro de um clã. Ali que deve ser feito o exercício do respeito, da forma de se conduzir perante a vida, da forma de falar com as pessoas, da forma de falar com os outros. Se esse treino não é feito com a família e nos achamos todo-poderosos e as pessoas têm que nos servir a qualquer custo, levaremos essa experiência para a sociedade. Não é à toa que muitas vezes os tiranos de hoje foram treinados para ser tiranos do lar. Ah, é a princesa da casa, é o reizinho da casa e ninguém pode fazer nada com o reizinho. Não pode botar de castigo, não pode dar uma advertência. Não, criança pode tudo. E com esse criança pode tudo, muitas vezes os pais abdicam da função de dar limites ao processo educativo e vão criando tiranos para a sociedade. Isso é o que é feito. Como os que vemos nos noticiários do jornal, pessoas que se acham suficientemente autônomas para pegar um veículo coletivo e sair por aí fazendo barbaridades, ou então criando violência no trânsito, fazendo uma série de coisas porque provavelmente no processo educativo não tiveram limites, não tiveram uma estrutura familiar saudável para que o ego soubesse exatamente qual é o seu lugar. Isso se começa muito pequeno com a criança, quando o pai e mãe têm a sabedoria de saber ensinar a criança a dividir. Mesmo que ele não tenha irmãos, com os amiguinhos, olha, você brincou um pouco, agora é seu amigo. Por trás disso existe uma grandiosa lição para o ego. Não é tudo seu. Você tem que dividir. Claro que a educação não se limita ao processo de dizer não, mas também da afetividade, de saber construir o carinho, o afeto, a forma de se direcionar, de se dirigir às pessoas que muitas vezes mostram seus pendores desde a infância. Mas por quê? Pais e mães muitas vezes estão desatentos? Ou então essa estrutura falha por não haver a presença constante, ou pelo menos que possa dar uma qualidade no processo educativo? Nós vamos criando uma sociedade onde esse egoísmo vai recrudescendo cada vez mais, nos chamando a atenção de que os laços de família precisam ser revistos. E a benfeitora Joana de Ângeles, no seu livro Psicologia da Gratidão, que é o último livro da série psicológica até o momento, nos diz que a família não é apenas o grupamento doméstico, mas a reunião de espíritos reencarnados com um programa de evolução espiritual adrede estabelecido. Então, a psicologia espírita, a partir de um olhar espírita, agrega um novo elemento. Existe um treino para o espírito. Existe uma programação anterior que faz com que se estabeleçam esses vínculos familiares. Alguns de afeto profundo, outros de inimizade, alguns outros de ódio. Mas tudo isso faz parte de um planejamento espiritual que visa a evolução do ser. Então eu tenho que me questionar. Qual é a evolução possível dentro do clã familiar que eu faço parte? Como eu posso me inserir nessa questão
e ao mesmo tempo auxiliar aqueles que se encontram ao meu lado a caminharem nessa trajetória evolutiva. Não é que eu vá caminhar pelos outros, mas juntos nós podemos, de alguma forma, nos orientar. Eu posso, às vezes, ver algo que o outro não consegue enxergar e falar de uma forma amena, falar de uma forma tranquila. E se os laços são de desajuste emocional, o meu exercício evolutivo é justamente esse, treinar os laços emocionais que se sintonizem de maneira harmônica no lar, porque nós não caímos de paraquedas na família na qual nos encontramos. A divindade não joga dados no sentido de lançar a sorte. Ah, eu acho que ele cairia muito bem naquela família. E aí, quando a pessoa nasce naquela família, olha, mas o que eu estou fazendo aqui? Quando olha para os irmãos, para as irmãs, para os pais, o que eu estou fazendo aqui? Muitas pessoas se questionam sobre isso. Será que eu vim na família certa? Deus não joga dados. Então, todos nós estamos sim na família certa. E devemos refletir e pensar sobre isso como forma de perguntar também qual é o plano anteriormente estabelecido para a minha evolução familiar a partir das características que eu percebo em minha família. Quais são as características que eu percebo dominantes no meu clã familiar? Essas características te incomodam? Então, provavelmente, são questões que devem ser trabalhadas em você. E que, sendo trabalhadas, você pode também possibilitar que esse clã avance em termos de consciência para a percepção dessa questão. Porque vamos caminhando tanto individualmente quanto coletivamente. Quando uma pessoa no clã familiar cresce em termos de consciência, de comportamento, os outros também podem absorver desse crescimento. Imaginemos a situação de um casal que vive em brigas, vive em discussões. Não é a realidade de pessoas, né, que participam aqui do grupo, né? Isso não acontece com a gente. Mas imaginemos numa questão hipotética que isso aconteça. Quando o outro deixa de alimentar essas confusões, o que acontece? O outro vai ficar brigando sozinho? No mínimo, ele irá se questionar. O que está acontecendo? Que as minhas confusões não têm mais a energia. Somente essa atitude de alguém que passa a se direcionar de maneira diferente para o outro, ou não alimentar discussões, leva o outro partícipe a uma reflexão. E se isso persiste, isso pode levar ao novo patamar de consciência dentro do casal, dentro da família, e se estabelecerem novos laços a partir da família. Mas normalmente nós não estamos muito atentos a essa questão e nos perdemos em discussões na tentativa de ser aquele que ganha a discussão. Queremos dar a nossa última palavra, então quando o outro fala, nem sempre eu estou atento ao que o outro fala, porque eu já estou pensando na resposta. Vou dar tal resposta para ficar por cima. E muitas vezes esse ficar por cima é estabelecer um campo de guerra dentro do nosso ambiente familiar. Então nós temos que pensar que isso se trata de um processo espiritual e complementa Joana de Ângeles. Perante a condição imposta pelas leis da vida, quase sempre não se possui a família que muito se gostaria de estar nela incluído, aquela constituída por pessoas afáveis e generosas. Mas o renascimento dá-se ao lado dos espíritos que se necessitam uns aos outros para o mistério da evolução. Olha que sabedoria da vida. Claro que todos nós desejaríamos ter uma família muito harmônica, muito amorosa, muito carinhosa, muito generosa. Mas porque a vida pensa muito mais na nossa necessidade evolutiva do que no atendimento dos nossos caprichos, nós estamos na família que necessitamos.
na família que necessitamos para evoluir. Se não nos encontramos ainda dentro de um ambiente harmônico, nós temos que verificar qual é a parte nossa, qual é a minha parte nessa história que não alimenta a harmonia familiar. Se eu não me encontro numa família onde há um afeto, uma troca carinhosa, como é essa relação comigo? Eu sou uma pessoa carinhosa? Eu sou uma pessoa afetuosa nas palavras, nos gestos, no dizer para o outro que o amo? Porque muitas vezes esquecemos também desses pequenos exercícios no lar e queremos que o outro adivinhe todas as nossas necessidades. Queremos que os filhos se comportem de tal ou qual maneira, mas o nosso exemplo está muito distante disso na maioria das vezes. E se eles não aprendem a generosidade, o carinho, a afetividade com os pais que são seus modelos, irão aprender com quem? Se não for um espírito que já traga isso na bagagem, será difícil despertar esses moldes, esses arquétipos, essas tendências, se eles não fazem esse exercício. Exercício que todos nós somos convidados para que possamos, num futuro, quem sabe, ter uma família assim, uma família mais generosa, uma família mais harmoniosa. Agora estamos no exercício. Então, o que Joana diz, em outras palavras, é que nós estamos na família ideal para o nosso crescimento. Todos estamos na família ideal que nos dá a condição de trazer à tona as nossas potencialidades íntimas. Sei que às vezes isso pode ser doloroso, como no caso de pais e mães violentos que falam ou agridem até mesmo fisicamente. Mas devemos pensar num Deus de generosidade e bondade que coloca cada filho para que aprenda às vezes ao que não repetir. Se a minha lição foi dolorosa, pelo menos eu sei o que eu não preciso mais fazer a partir de hoje com os meus filhos. Porque pensando assim eu liberto os meus pais da culpa do processo. E me vejo também como pessoa responsável porque, considerando a questão espiritual, essa inimizade muitas vezes foi alimentada pelas minhas próprias atitudes do passado, que hoje eu tenho condições de resgatar, de reelaborar, de redirecionar a partir do conhecimento espírita, a partir de uma ótica espiritual que transcende o ego. Portanto, a família é o laboratório de vivências das mais expressivas de que necessita o ser humano no seu processo de evolução. Porquanto, no mesmo clã, os indivíduos são conhecidos, não podendo disfarçar os valores que os tipificam. E essa questão é uma questão muito importante. Porque no relacionamento social nós podemos vestir muitas máscaras. Eu posso ser uma pessoa muito agradável nos ambientes onde circule poucas vezes, mas na família não dá para fingir o tempo todo, não dá para fingir todo dia, porque uma hora ou outra eu vou mostrar as faces que habitam dentro de mim. Por isso que esses valores que nos tipificam vêm à tona nos relacionamentos familiares. Porque lá na família eu não faço mais questão

Ou seja, posso conhecer mais a fundo a minha própria personalidade. Por isso que a família é um laboratório. Então, quando nós vivemos crises muito graves, e acho que muitas pessoas vivem, infelizmente, essa questão, nós podemos fazer um exercício terapêutico a partir de agora. Bem, eu já sei que me encontro na família ideal. Não talvez a família que eu queira, ou que eu ache que seja o máximo, mas a família ideal para o meu processo evolutivo. Se eu estou na família ideal para o meu processo evolutivo, eu devo fazer o exercício de observar qual é a dinâmica dessa família. Que tipo de comportamento ela traz à tona para mim? Qual seria a resposta que eu consideraria ideal no sentido de comportamento que eu posso transformar, que eu posso modificar? E aí, aos poucos, nós vamos dando pequenos passos. Bem, se a minha questão é sempre que alguém fala algo ou alguma discussão que vem à tona, eu fico encolerizado, eu fico com raiva, fico com ressentimento, fico com ódio, ou então me acanho, me recolho, eu posso tentar uma atitude que seja diferente. Vamos tentar uma atitude oposta. Porque saindo da matriz do complexo, eu amplio minha própria percepção. Isso é fazer da família um laboratório de crescimento. Se não há modificação de padrão, se não há modificação de comportamento, fica difícil eu me perceber de uma outra forma. Então vamos fazer o exercício de tornar esse ambiente familiar algo mais agradável. Ou se não puder ser algo mais agradável, que pelo menos seja um exercício de laboratório, onde eu treino o ser integral para o exercício de todas as suas aptidões. E complementa Joana de Ângeles em Constelação Familiar. As experiências que se vão acumulando nos relacionamentos domésticos serão mais tarde automaticamente transferidas para a convivência fora do lar, quando as lutas são mais severas. Então, nós temos que pensar também nos jovens, nas crianças que convivem conosco, que esse está sendo o padrão de relacionamento da sociedade para eles. E que tipo de comportamento que eu quero que meu filho tenha na sociedade? Que tipo de atitude eu quero que meus filhos tenham perante a vida? Se a atitude deles não é compatível com o que eu penso, é hora de modificar também a minha própria atitude, a minha própria postura. Porque ali se estabelece o modelo. Ali se estabelecem as bases para a transferência à sociedade. E se hoje nós reclamamos tanto da sociedade? Reclamamos tanto da política, dos governos, das instituições? Lembremos, somos nós mesmos que forjamos esses caracteres, essas personalidades, para que alcancem postos coletivos no futuro. E não negligenciemos a possibilidade de que os nossos filhos podem ser esses futuros governantes. E que tipo de postura está sendo treinada? Que tipo de líder eu estou criando para a sociedade para que possamos transformar o rumo das coisas que se encontram? Porque se achamos que está um caos, o não olhar para a família vai deixar que se permaneça o caos. Então é hora de chamarmos a atenção da consciência para que essas experiências sejam cada vez mais harmoniosas, sejam cada vez mais sinceras, que tenhamos cada vez mais uma autoridade que não seja autoritarismo. E hoje eu conversava com um amigo e ele me dizia muito bem, ele conseguiu traduzir de uma forma muito boa a questão, dizendo: olha, os princípios da família devem prevalecer. É lógico que a forma de se relacionar muda, porque eu não falo com o meu pai da forma que meu pai falava com o pai dele. E assim também os meus filhos não falam da mesma forma comigo como eu falo com meu pai. Agora, o princípio do respeito tem que ser mantido. Antes, criança mal podia falar, porque criança tinha que entrar quieta e sair calada.

0: não tinha direito à voz. Outro dia eu conversava com um paciente, ele tinha uma questão muito grave com o pai dele. E aquilo estava se transformando num conflito muito sério, porque ele não se abria, o pai também não se abria. E trazia a ele reflexões e dores muito profundas. E eu propus a ele um exercício. Olha, seu exercício dessa semana é sentar ou então sair para conversar com seu pai. E fazer uma pergunta simples. Deixar que ele fale da infância dele. Você vai perguntar para o seu pai como foi a infância dele, como era o relacionamento dele com o seu avô. E ele levou esse exercício para casa. Na outra semana ele chega com o resultado. Mas Cláudio, que revelação. Eu achava o meu pai caladão, fechado, e muitas vezes, quando criança, eu me perguntei se ele me amava, porque eu via aquele homem carrancudo em casa, que não falava nada, só brigava, reclamava com a gente o tempo todo, e pensei que ele não nos amava, não nos amasse. E eu tive a sorte de pegar o meu pai num bom dia, e nós saímos para caminhar. Pegamos o calçadão e começamos a caminhar. Eu perguntei, pai, como era a sua infância? Como era o seu relacionamento com meu avô? Ele, ah, meu filho, não queira nem saber. Atrás da porta tinha uma vara verde e uma mangueira. Então, criança, quando falava, já estava errada. E qualquer atitude que ele julgasse inconveniente, a vara verde e a mangueira entravam em ação. E eram surras homéricas. Eu apanhei muito, meu filho, apanhei muito. Hoje isso seria considerado um abuso, uma violência. Mas era a forma que o seu avô encontrava de nos educar. Portanto, meu filho, sua educação não é que eu te amasse, é porque eu tinha dores tão grandes na alma que eu não consegui desenvolver o afeto. E eu te amo, meu filho. Embora eu não tenha dito isso, acho que poucas vezes eu pude falar isso para você. Mas eu te amo da minha forma, do meu jeito. E aquele filho conseguia se reconciliar com o pai porque entendia a sua história. O pai certamente não havia sido o melhor pai do mundo, mas o melhor dentro do que ele poderia desenvolver dentro da paternidade. E aquela conversa possibilitou que eles reatassem elos profundos e o filho se libertasse do complexo perturbador, porque a dor era tremenda. Agora ele entendia o pai. Muitas vezes nós não conseguimos perdoar, e esse laboratório, essas experiências são muito dolorosas, mas nós precisamos revisitá-las com os olhos do espírito imortal que somos. Se chegamos a uma família onde a violência fazia parte, certamente muitas vezes nós alimentamos essa violência no passado e retornamos a esse mesmo clã, não para pagar simplesmente, mas para aprender o que não mais repetir. E podemos nos libertar dessa dor do corpo, dessa dor emocional, fazendo o caminho de volta para que as nossas experiências fora da família sejam cada vez mais profundas também, no sentido de levar à sociedade a nossa contribuição, no sentido de trazer a esses dias atuais uma reflexão pautada nos valores do Espírito que possibilitam a libertação. E James Hollis, ele traz uma observação muito interessante quando diz que pode-se dizer que a tarefa psicológica mais importante do pai, mãe, não é facilitar as coisas, mas preparar a passagem para a separação total, para aquele estado subsequente que chamamos de idade adulta, oferecer segurança e confiança e, ao mesmo tempo, aos poucos, abandonar. Esse é o ponto crucial, paradoxal, da maternidade e da maternidade. E parece que é um paradoxo, porque ao mesmo tempo que temos que criar laços de afeto para com os filhos, dentro do processo familiar, o nosso principal desafio é abandoná-los, entre aspas. Claro que não é um abandono emocional, afetivo, mas um abandono no sentido de entregar à sociedade um cidadão pronto para construir valores. Um cidadão pronto a respeitar as normas, as leis, a ter um comportamento ético. Um cidadão que respeite os outros, que saiba exercitar a afetividade, o carinho, que saiba respeitar as leis do trabalho, que saiba ter confiança em si mesmo e que, mesmo tendo as suas questões ainda por resolver, tenha vivido dentro do laboratório chamado família experiências que o tornem maduro. Isso tem sido uma falha constante dos nossos dias atuais, porque vemos jovens, vemos adultos que têm dificuldade de fazer esse movimento de ruptura, de saírem de casa, de construírem os seus clãs, porque os pais, por sua vez, têm as suas questões. É a chamada síndrome do ninho vazio. Pais que, por terem as suas feridas abertas, não conseguem libertar os filhos para que vivam as suas experiências necessárias. E olha o que Jesus já chamava a atenção há 2000 anos atrás. Aquele que quer me seguir deve abandonar pai, mãe, irmãos, filhos. O que Jesus queria dizer com isso? Que nós deveríamos abandonar, não fazer qualquer tipo de conexão familiar? Ou que não deveríamos perder contato com o que é mais importante, que é o desenvolvimento do ser integral que nós somos? Para isso nós nascemos, para desenvolver todas as potencialidades do self, para prosseguir a jornada de individuação. Mas se permanecemos retidos dentro do clã familiar, de que forma faremos isso? De que forma nos libertaremos? Portanto, esse papel do abandono, de construir o abandono, é importantíssimo. E eu sempre me recordo, quando eu vejo isso, da minha experiência pessoal, que me permitam narrar, quando eu tinha 13 anos de idade, aí quando cheguei um dia em casa, tinha jogado bola, cheguei em casa, e aí meus pais vieram com a notícia. Filho, tenho uma notícia boa para você. Aí eu fiquei logo alegre, notícia boa, não era todo dia. Qual é a notícia boa? Olha, vai ter um concurso para menor aprendiz e nós já te inscrevemos. É, e como é isso, pai? É o seguinte, você vai lá, trabalha 4 horas, você estuda de manhã, trabalha de tarde, vai ter o seu salário, vai ter suas obrigações. E eu botei a mão na cabeça, na época ainda tinha um pouquinho mais de cabelo. Pai, mãe, e o meu futebol? Seu futebol você vai jogar, quando chegar em casa, quando tiver o final de semana, você joga o seu futebol. Eu fiquei pensando, não parecia uma boa proposta a princípio, né? Meu futebol que tinha todos os dias, agora ia ficar limitado a alguns momentos. E eu teria obrigação, teria que ir para o trabalho e voltar. Mas, como não tinha muito jeito, já estava inscrito, fiz a prova, consegui ser aprovado e comecei aquela experiência aos 13 anos. Ia de ônibus, voltava de ônibus, ou ia andando, que não era tão longe assim. E o que era uma perda para aquele adolescente, depois eu comecei a perceber que foi um ganho para o adulto em termos de maturidade, desenvolvimento de responsabilidade, de saber lidar com o dinheiro, com os meios financeiros, de saber ajudar em casa quando tinha necessidade. Aquilo era um treino para a maturidade, para o abandono, que infelizmente hoje em dia, às vezes os pais não fazem com os filhos. Não que seja necessário todos trabalharem, não podem, podem continuar estudando, mas que tenham também as suas obrigações, as suas responsabilidades. Se tiverem pessoas que sirvam no lar, que saibam que não são escravos, mas que são auxiliares, que cada um tem sua parte também. de responsabilidade, porque tu muitas vezes isso fica faltando e nós vamos perdendo a oportunidade de desenvolver a maturidade, de criar a maturidade, condições para que aqueles seres amadureçam. E Carl Gustav Jung diz o seguinte: o homem tem necessidade de uma sociedade mais ampla do que a família, em cujo círculo, demasiado estreito e contingente, acaba definhando espiritual e moralmente. A princípio, pode parecer contraditória essa frase em relação à família, mas a ideia de Jung é justamente essa, de que o ser deve ser treinado para o exercício de suas potencialidades mais amplas, mais profundas, do que simplesmente servir a sua própria família, ou do que ficar preso, arraigado à sua estrutura familiar e não ter oportunidade de construir e de observar sobre novas óticas. E nós temos que observar as lentes que as nossas famílias nos deram. Quais são as lentes que os meus pais trouxeram para mim que já não servem mais, que já não são mais adequadas e eu tenho que modificar essas lentes? As outras, as positivas, as boas, prossigo com elas, as levo comigo para a minha experiência, para a minha maturidade, para o meu exercício, mas aquelas que não servem mais, temos que trocá-las, temos que olhar sob novas lentes, retirando os complexos que estão por trás, complexo materno, muitas vezes absorventes, e que nos fazem permanecer na retaguarda. Como no caso do paciente que eu relatei, ele permanecia preso enquanto não conseguia desfazer o vínculo de ressentimento do passado, de ódio, de compreender que aquele espírito que por ora era seu pai se encontrava enfermo, imerso nas suas próprias questões, e que por ser portador de conflitos gravíssimos, não poderia oferecer mais do que tinha oferecido. Isso acontece com muitos de nós, que temos que olhar para o passado para reflexionar a respeito disso. E complementa Jung: se alguém estiver demasiadamente apegado aos pais, simplesmente transmitirá à família que fundar o mesmo tipo de ligação, no caso de conseguir fundar uma família. Desse modo, criará para seus filhos um ambiente psíquico tão lastimável como o que ele próprio talvez tenha tido. É por isso que nós temos que nos libertar de pai e de mãe. É uma das tarefas da psicologia que nós chamamos libertar-se de pai e de mãe. Não abandoná-los no sentido literal da coisa, não. Amá-los profundamente, mas libertar-se dos complexos perturbadores que muitas vezes eles nos trazem. E quantos permanecem presos? Eu não perdoo meu pai, não perdoo minha mãe por aquela atitude. E muitas vezes não percebemos o tempo que perdemos, as energias preciosas que perdemos ao não desenvolver o nosso processo psíquico. E Joana de Ângeles nos chama a atenção do Evangelho de Jesus. Quando buscado pela família, que lhe ignorava o ministério, duvidando da sua missão e assim tentando interrompê-la, quando ele punha os alicerces da boa nova nos corações, foi advertido por alguém que lhe disse: tua mãe e teus irmãos aí se encontram e chamam por ti. E Jesus, ciente da sua missão maior perante a família chamada humanidade, declarou: quem é minha mãe? Quem são meus irmãos? Senão todos aqueles que cumprem a vontade do meu Pai. Além dos laços familiares que temos nesta vida, temos por tarefa ampliar cada vez mais esses laços de fraternidade universal. Estabelecer dentro do laboratório da família uma convivência saudável, positiva, harmônica, construtora de valores para que finalmente possamos entregar os nossos filhos à sociedade dizendo: eis aqui um cidadão que treinou os seus valores. Certamente que não sairão perfeitos, porque a perfeição é o nosso ideal. Temos as nossas limitações. Mas um ser que pelo menos entregamos em melhor condição do que recebemos espiritualmente. E assim caminharemos para a construção de uma sociedade melhor e mais fraterna. Ficam aqui as nossas reflexões, aguardando todos vocês para o nosso próximo encontro.
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4: Dando prosseguimento ao nosso estudo, amigos, temos no item 2 do Evangelho segundo o Espiritismo, em anotação de Lucas, no capítulo 6, versículos 32 e 36, Jesus afirmando: se amais só os que vos amam, que mérito tereis? Se fizerdes o bem apenas aos que vos fazem bem, que mérito tereis? E se vós só emprestardes àqueles de quem esperais receber o mesmo favor, que mérito tereis? Jesus, assim, nos diz para ampliarmos o nosso raio de visão, nosso raio de ação. Primeiro, para que façamos tudo e muito mais para não fazermos inimigos. E não temos inimigos. Porém, se alguém se coloca nesta posição diante de nós, amemos-los, assim mesmo. Façamos o bem a todos e emprestemos, ou melhor, ajamos da melhor forma possível junto ao nosso próximo, nosso irmão, nosso semelhante, sem esperar nenhuma retribuição, nenhuma gratidão, nenhum retorno e nem mesmo nenhuma consideração. Só agindo assim, seremos reconhecidos como filhos do Altíssimo, que é bom para todos, tanto para os ingratos como para os maus. Mais uma vez, Jesus coloca como condição para entrarmos nas graças da lei ou do Senhor, sermos bons, sermos superiores, sermos misericordiosos, pois que Deus é misericordioso. E Ele é nosso alvo, tendo o Mestre Jesus como guia e modelo para nosso aprendizado aqui na Terra. Quando colocamos Deus é nosso alvo, lembramos da pergunta 244 do Livro dos Espíritos, quando Kardec pergunta aos Espíritos se os Espíritos veem Deus. E os Espíritos respondem, na primeira parte da resposta, apenas os Espíritos superiores veem e compreendem Deus. Vejam só, por isso que nós dizemos que Deus é o nosso alvo. É para onde nós nos dirigimos, é para onde nós estamos realizando nossa caminhada, né? Nesse caminho da perfeição, nesse caminho da suprema e eterna felicidade. Tendo Mestre Jesus como nosso guia e modelo. Lá no item 3 do Evangelho, ainda no capítulo 12, que estamos em estudo, ressaltamos que se o amor ao próximo é o princípio da caridade, amar os inimigos é a sua aplicação sublime, porque essa virtude é uma das maiores vitórias alcançadas sobre egoísmo e orgulho. Joana de Ângeles, na página intitulada Ante as Dificuldades, no livro Mestre de Amor, diz assim: se deseja servir àquele que é, de todos, Senhor e Mestre, continua vencendo a dificuldade maior que reside no teu íntimo, o egoísmo. A alma do orgulho esteiva dos outros males. Repare só, a dificuldade maior que existe no teu íntimo, o egoísmo. E ela diz que o egoísmo, né, é a alma do orgulho, e o egoísmo é a seiva de outros males. Para que nós vejamos que numa relação em que há uma situação de conflito, qual é o nosso pensamento? Qual é o nosso sentimento? Como nos colocamos diante dessa situação de contenda? Há em nós importância da nossa personalidade? Nós nos julgamos superiores? Nós nos vemos mais do que aquele com quem estamos em algum tipo de contenda? Não nos esqueçamos, meus irmãos, que estamos vivenciando um sem número de experiências. E essas experiências são para que nós avaliemos o quanto temos capacidade de suportação das situações adversas que ocorrem em nossa vida. É um aprendizado. Cada situação dessa é um aprendizado em nossas vidas. Ainda deste mesmo item 3 do capítulo 12, o Sr. Allan Kardec nos diz que geralmente nos equivocamos quanto ao sentido da palavra amar, utilizada neste sentimento. E para clarear o nosso entendimento, no último parágrafo desse mesmo item, Kardec nos diz: amar os inimigos, portanto, não é ter por eles uma afeição que não é natural, uma vez que o contato com o inimigo faz o coração bater de uma forma totalmente diferente da que ocorre ao contato com o amigo. Amar os inimigos é não ter contra eles nem ódio, nem rancor, nem desejo de vingança. É perdoar-lhes sem segundas intenções e sem restrições o mal que nos fizeram. É não colocar nenhum obstáculo à reconciliação. É desejar-lhes o bem em lugar do mal. É ficar alegre em vez de triste com o bem que lhes aconteça. É estender-lhes a mão para socorrê-los em caso de necessidade. É evitar por palavras ou ações tudo que possa prejudicá-los. É, enfim, retribuir-lhes o mal com o bem, sem intenção de humilhá-los, até que assim, aquele que assim procede, cumpre plenamente o mandamento: amais os vossos inimigos. No item 4 desse mesmo capítulo 12, temos que, para quem a vida presente é tudo, o inimigo é alguém que, no mínimo, se quer longe, muito longe de si. Para o espírita, a visão é totalmente diferente, porque ele lança seu olhar para o passado e para o futuro, entre os quais a vida presente não é mais que um ponto. E como sua visão deve ter sempre como perspectiva a vida futura, sabe que vivenciará provas as mais diversas, e que o elevado ponto de vista em que se coloca torna as dificuldades menos amargas para si. Se não se queixa contra as provas, não se deve queixar contra aqueles que lhe servem de instrumento. Assim, não se lamenta e agradece a Deus por submetê-lo às provas. Dessa forma, se predispõe naturalmente ao perdão. Vejam só, amigos, temos aqui, nesses itens de estudo, um manancial muito grande de reflexão a respeito da nossa personalidade, a respeito de como conduzimos a nossa vida, tendo como base a lei de Deus, tendo como base os ensinamentos e os exemplos do Cristo, tendo como base a doutrina espírita, que clareia para nós esses raciocínios de tal forma que já não podemos trazer para nós desculpas que não têm mais cabimento. Vejam só, não estamos mais diante de uma situação que não há uma explicação clara para elas. Pelo contrário, estamos diante de situações em que a doutrina espírita clareia muito bem os nossos raciocínios, colocando muito, muito claramente a questão de que à nossa frente estará sempre o nosso irmão. Não importa a circunstância em que ocorra a situação de contenda. Não importa que seja em casa, não importa que seja no trabalho, não importa que seja na via pública, não importa. Sempre estaremos de frente de um irmão. E se o texto nos diz claramente: amai os vossos inimigos, ele está nos dizendo não somente que amemos os inimigos que os nossos olhos veem. Nós, ao longo das vidas, conquistamos algumas inimizades, sim. Mas estamos dirigindo nosso pensamento a Deus, rogando ao Pai que nos ajude com que estes inimigos nos perdoem, que eles não mais nos vejam como veem, como alguém que lhes trouxe algum dissabor, alguma dificuldade, algum prejuízo qualquer? Temos tido iniciativa de pedir a Deus que possibilite com que nós nos aproximemos dos nossos inimigos, tanto desencarnados como encarnados? Reparem só, meus irmãos, como nós dissemos inicialmente com relação ao reino dos céus, ele somente se conquista quando o nosso egoísmo se transforme num zero, que o nosso orgulho também se transforme num zero. Ou seja, não temos nenhum traço de orgulho, nenhum traço de egoísmo no nosso coração. Mas que, não somente isso, que consigamos aprender a desenvolver o sentimento de amor de uma forma superlativa, de uma forma, vamos exagerar um pouco, quintessenciada. Porque já não veremos mais o nosso irmão apenas como o nosso irmão. Veremos uma presença divina diante de nós, porque como irmão nosso, criação divina é. Vejam só, dentro dessa questão do amor, lembremos, o amor não será somente aqueles que são próximos a nós. Que aprendamos a desenvolver o amor extensivo a toda a humanidade. É esse sentimento que o Cristo nos trouxe quando, há quase 2000 anos atrás, trouxe para nós os seus ensinamentos. O Cristo não veio para os homens da Palestina. O Cristo veio para os homens da Terra, para toda a humanidade, trazendo a mensagem de paz, de amor e de luz para todos os corações, para que todos, pacificados e envolvidos nessa atmosfera crística que permeia todos os nossos corações, consigamos dizer assim: meu Deus, meu Pai, graças te dou, porque um dia o Cristo trouxe para mim uma lei mais clara, mais simples, mais pura, de entendimento, de compreensão e de ação. Amigos, finalizando o nosso estudo de hoje, roguemos a Deus nosso Pai forças para vencer as nossas dificuldades, ânimo para vencer as contrariedades da vida, e que Jesus, nosso Mestre, seja de fato nosso Mestre, nosso guia e nosso modelo, para que Ele nos ajude a vencer o homem velho que existe dentro de nós e que a palavra amar não seja uma palavra sem expressão dentro do nosso coração. Que assim possa ser, amigos. Graças a Deus.

Sejam todos bem-vindos a mais uma videoaula da série psicológica de Joana de Ângeles. E hoje vamos continuar as nossas reflexões a respeito da saúde. Quem é que não quer ter saúde? A saúde faz parte dos nossos votos a todas as pessoas quando terminamos um ciclo, quando desejamos que algo vá bem e todos pensamos a respeito da saúde. Mas como é que podemos conquistar a saúde? Será que a saúde é resultado somente de uma questão hereditária, genética? Será que é somente resultado de uma saúde determinada pelas instâncias governamentais? Ou nós também podemos fazer a construção de uma vida saudável, construir um modelo saudável para nós, para que a partir disso tenhamos também saúde? E as mais antigas escolas de filosofia, as escolas científicas, sempre buscaram um método que nos proporcionasse a saúde. Ficaram famosas as experiências dos alquimistas que tentaram construir o elixir da longa vida. Esse elixir, diziam eles, seria capaz de proporcionar que o corpo físico fosse indestrutível. E dedicaram tempos, estudos preciosos para tentar construir esse elixir da longa vida. Fazendo uma análise a respeito desses alquimistas, tanto desses que buscaram construir o elixir da longa vida, como também daqueles que tentaram construir o ouro através das suas experiências, Carl Gustav Jung chegou à conclusão de que isso também fazia parte de um processo psíquico. Através do nosso psiquismo, poderíamos proporcionar a construção de um elixir de longa vida, ou então de um ouro interno, a partir do nosso desenvolvimento. Mas vemos no dia a dia a correria de homens e mulheres atrás das conquistas que o ego proporciona, sem nenhuma crítica quanto a isso. Mas se esquecemos do principal, se esquecemos da nossa própria essência espiritual, se deixamos de lado parte importante da nossa vida, como é que queremos ter saúde? Se a nossa vida é uma corrida desenfreada, uma corrida ansiosa atrás de tudo, como queremos poder ter saúde se não estamos tendo uma vida saudável? É por isso que certa vez perguntaram a Confúcio: o que o surpreende mais na humanidade? Confúcio respondeu: os homens perdem a saúde para juntar dinheiro e depois perdem o dinheiro para a recuperar. Por pensarem ansiosamente no futuro, esquecem o presente, de tal forma que acabam por não viver no presente nem no futuro. Vivem como se nunca fossem morrer e morrem como se não tivessem vivido. E nós vemos que essas reflexões feitas 5 séculos antes do próprio Cristo, são reflexões profundas a respeito da conduta humana. Como podemos querer ter uma vida significativa se todos os nossos esforços estão pautados no ego? Como querer ter uma busca profunda se a nossa corrida diária continua sendo ansiosa? Perdemos a saúde, como já dizia Confúcio, para juntar dinheiro. Por que perdemos tanta saúde para juntar dinheiro? E alguns respondem: é o meu ganha-pão? Tenho que sustentar minha família? Os meus filhos? Tenho que deixar herança para os meus filhos? Tenho que construir um patrimônio para a minha vida? E qual o verdadeiro patrimônio que eu construo? Se não essa essência que somos, que cada vez mais deve ser trabalhada, elaborada, experimentada, e é o único e verdadeiro patrimônio que nós temos. Mas a nossa vida ansiosa faz com que não vivamos nem no presente, e como não podemos também estar no futuro e no passado, ficamos perdidos nesse tempo,
sem saber construir de forma mais profunda uma vida significativa. E a ansiedade está na raiz de muitos males da vida presente. Sabe qual o resultado imediato da ansiedade? Fazer com que nós não consigamos nos fixar no momento presente, que é o momento mais importante. É o momento onde a vida acontece. É o momento onde eu posso dar respostas efetivas, emocionais, cognitivas, para todos os fenômenos que acontecem. Mas como as criaturas se encontram presas ou no seu passado, no ressentimento, na angústia, na mágoa, nas dores vividas, na criança ferida, ficam perdidas nos seus pensamentos. Ou então, pelo próprio medo, pela insegurança, estão constantemente no futuro, não conseguem estar no momento presente, vivendo aquilo que é passado. E esses medos, essa insegurança, vai produzindo uma carga de adrenalina que passa para a corrente sanguínea e vai se transformando em doenças, em crises, em consequências graves para o nosso organismo, porque não temos uma mente saudável que saiba lidar com os fenômenos que a vida apresenta. Que se tem dificuldades, sabe-as que são momentâneas. Sabe, percebe que isso tudo faz parte de um plano maior para trazer à tona o eu que eu sou. De trazer à tona o self que se encontra escondido na sombra ainda, mas que deve fazer brilhar a pouco e pouco. E muitas vezes chegamos ao final de nossa existência como se não tivéssemos vivido. O que tenho feito da minha vida? Para onde estão sendo destinados os meus esforços, a minha energia, o meu pensamento, o meu sentimento para a construção de algo maior? Ou ainda me perco nesses meandros da vida, nesse vai e vem, nessa correria desenfreada e não paro para pensar nisso? Porque a gente pode até não pensar na vida nem na morte. Mas a vida é um fenômeno contínuo. Acontece no corpo e fora do corpo. A morte do corpo é uma realidade. Porque, em verdade, a cada momento, o nosso corpo se encontra em transformação. Já não temos o mesmo corpo de apenas alguns minutos atrás, porque o processo de regeneração celular vai acontecendo. Para que nascesse o corpo juvenil, foi necessário que morresse o nosso corpo de criança. E assim sucessivamente na vida, sem nos darmos conta, essa transformação vai acontecendo. O mais importante é estarmos atentos onde nossa energia está sendo canalizada. Que tipo de construção, que tipo de desenvolvimento eu desejo para a minha vida? Porque isso vai trazer reflexos tanto para a saúde como para a doença. E também séculos antes de Cristo, Hipócrates já dizia: tuas forças naturais, as que estão dentro de ti, serão as que curarão suas doenças. Olha que sabedoria esse considerado pai da medicina já trazia em suas observações. Tuas forças naturais, aquelas que existem dentro de ti. E o que temos feito das nossas forças naturais? Porque se nossa busca continua ansiosa, continua uma busca angustiada, atrás de construções e mais construções externas, sem o equivalente interno, eu me encontro perdido em minha jornada. E não coloco essas forças naturais em ação para que elas produzam o resultado da saúde. Não cremos mais da forma como deve ser feito. E eu li um relato de um jovem, certa feita, um exemplo de uma fé que se conectava à saúde. Esse jovem tinha graves problemas oculares. E a cada ano que se passava, o seu grau ia aumentando. Só que chegou a determinado período,
e ele leu a passagem da Bíblia da cura do cego de Jericó e ficou impressionado com aquela passagem. E chegou certo dia, esse jovem tirou os óculos e disse para a mãe dele: se Jesus curou o cego de Jericó, ele vai me curar também. Tirou os óculos, jogou fora e, por incrível que pareça, ele mobilizou tal força interna que, a partir daquele ato, os exames começaram a mostrar uma diminuição do grau até que cessasse a necessidade de utilização do óculos. Por favor, não façam isso em casa se não tiverem a devida fé. Claro que isso é efeito de um processo de ativação interno ou mesmo de uma intervenção espiritual que possa ter auxiliado aquele jovem a dar um exemplo da conexão entre a fé e a saúde. Mas mostra também que uma predisposição interna, muitas vezes, ocasiona processos fantásticos. Ocasiona recuperações que nós mesmos e a medicina não explicam. Não temos explicação. Porque tal é a força do psiquismo, tal é a força dessas possibilidades internas que residem em nós, mas que nós desconhecemos. Acreditamos somente que a cura se dará por conta de utilizar um medicamento. Ótimo, os medicamentos servem para isso, trazem substâncias valiosas para a construção da saúde. Mas se eu não ativo juntamente o medicamento e a força interna, eu perco algo valioso, perco uma possibilidade de tratar a saúde de uma forma holística. Tanto o medicamento externo, como também minhas forças naturais, atuando em prol da construção da própria saúde. E em Desperte e Seja Feliz, Joana de Ângeles estabelece que o corpo humano é laboratório de gigantescas possibilidades, sempre suscetível de autodesarranjar-se ou autorrecompor-se conforme as vibrações emitidas pela mente. Esse é o ponto. Conforme as emissões da nossa mente, vamos construindo ou saúde ou enfermidade. E muitas vezes não nos damos conta desses pequenos tropeços que sucedem no nosso corpo por conta de estarmos dissociados, muitas vezes, do nosso psiquismo. Não percebemos o que pensamos. Não percebemos o teor das nossas emoções. Não percebemos, às vezes, a nossa forma agressiva de falar com as pessoas, e isso é doentio. Não percebemos o nosso medo que paralisa, muitas vezes, as nossas mais belas intenções, as melhores intenções. E ao não lidar com esse medo, muitas vezes, nós mesmos adoecemos para que não ter que enfrentar determinadas situações. Quantas vezes isso ocorre? Pessoas que têm um desafio pela frente e o próprio organismo parece que se debilita e não consegue levar adiante um projeto. Eu tive uma paciente, ou quase paciente, que ela me ligou umas 4 vezes para marcar uma sessão terapêutica. Mas era impressionante, porque todas as vezes que ela marcava, tinha um impedimento de saúde. Uma vez ela quebrou o pé, aí não pôde ir. Não pôde ir por 2 semanas. Numa terceira vez, ela ficou rouca. Estava quase afônica e não poderia falar. Então, não haveria sessão terapêutica. E na quarta, teve um outro transtorno, que eu não me recordo, mas ela não pôde ir. E eu dei esse retorno a ela no próximo encontro. Você percebe como, mesmo antes de iniciar um processo terapêutico, o seu corpo apresenta reações que podem demonstrar essa união entre a mente, o corpo, o espírito, porque quebrar o pé antes de ir para uma sessão terapêutica pode ser algo casual, mas é muito simbólico, porque são as pernas que nos fazem andar, nos fazem escolher o caminho, seguir adiante na nossa jornada. Ficar rouco, afônica,
Significa que muitas vezes eu não tenho a capacidade de expressar aquilo que eu sinto. Ou eu tenho medo de dizer porque posso me sentir julgado, posso ser, me sentir muito vulnerável perante o retorno daquilo que vai ter. Então esse processo simbólico mostra, e muitas vezes nós não estamos atentos a esses símbolos, mostra que existe uma conexão profunda entre o que ocorre no meu corpo com a minha alma. O que é que constantemente o meu corpo dá o sinal na pele e eu não estou atento? Quais são as minhas marcas? Qual a área mais atingida da saúde e que eu não percebo a canalização? E isso pode ser um autodesarranjo ou um autoarranjo. Porque se essa orquestra interna se encontra desafinada, eu preciso afinar os meus instrumentos. O meu violino, o meu violão, o meu teclado interno precisam estar em sintonia para que a música seja harmônica. Se não está harmônica, é porque algo na alma está errado. Por isso mesmo, como Iris falou na aula passada, existe um médico interno. E Joana diz isso em Desperte, Seja Feliz. Quando estabelece que há no corpo humano um médico às ordens da mente, que o espírito encarnado comanda, aguardando a diretriz para agir corretamente. Como anda esse médico interno em você? Como anda a sua conversa com você mesmo quando está a sós, com o seu pensamento? Ou não existe a possibilidade de você ficar com o seu pensamento? Porque quando chega em casa, já liga logo o rádio, a televisão, já faz um pouco de barulho, porque a voz interna às vezes é tão dolorida, é tão doído lidar consigo mesmo, que não consegue fazer um pouco de silêncio para escutar. Quantas vezes a gente reclama que as nossas preces não têm respostas? A espiritualidade parece que me abandonou porque não traz respostas sistemáticas. E quantas vezes a espiritualidade pode estar dizendo, mas fulano não faz silêncio para poder ouvir a resposta? E esse turbilhão da mente nos faz desconectar desse médico interno, esse médico que está às ordens do Espírito, esse médico que pode e deve ser canalizado para a construção de uma saúde mais ampla. Mas, quando desconsiderado, deixa de atuar, superado pelos fatores destrutivos, igualmente íncitos na organização fisiológica, prontos à desgastante tarefa da doença e da degenerescência celular. Esquecemos desse médico interno e nos adentramos no caos. Pensamos que esse caos que ocorre conosco muitas vezes é punição, deve ser causa de vidas passadas, deve ser um karma. Não necessariamente. Na maioria das vezes, talvez não seja. Seja o meu próprio descuido dessa vida atual. Seja o próprio esquecimento desse médico interno que vai sendo negligenciado. E tudo que é negligenciado no nosso psiquismo fica guardado onde? Na sombra. Vocês sabem, né? A gente sabe. Precisamos voltar à sombra para descobrir os nossos tesouros. Hoje eu fazia um pouco dessa faxina, né? O guarda-roupa estava daquele jeito que a gente mal pode abrir, senão desencarna de tanta coisa que cai em cima. E aí, depois de minha amada mulher falar um pouquinho, eu resolvi fazer uma reciclagem nesse guarda-roupa. E não é que eu descobri coisas valiosas, é como a nossa sombra. Na sombra tem coisas que nós já podemos reciclar, ou inutilizar, ou passar adiante, mas também tem coisas valiosas. Alguns tesouros guardados, escondidos, e um deles
é o nosso médico interno, que deixamos esquecido, que deixamos inatuante e muitas vezes nos sentimos sem forças para voar. E é impressionante porque ao tempo que eu fazia isso, eu ouvi o cantar de um passarinho, no mesmo momento que eu estava fazendo a faxina. E aí cheguei bem devagar à janela, era um filhote de passarinho que talvez estivesse dando seus primeiros voos e estava perdido, assustado, ali na minha janela. Ele não se sentia confiante o bastante para seguir adiante. E aí eu comecei a falar, a conversar um pouco com o passarinho. Isso aprendi com minha sogra, porque ela conversa com a cachorra dela. E aí, bom, se ela conversa com a cachorrinha dela, eu posso conversar com o passarinho também. E eu comecei a conversar com o passarinho. Que há, meu rapaz? Não está confiante o bastante, não é? Para dar esse voo. E logo chegaram mais dois passarinhos adultos, que deveriam ser os pais, preocupados já com o filhote que dava os primeiros voos. E enquanto eu e Iris observávamos essa cena, quando demos uma saída e voltamos, o passarinho não estava mais. Provavelmente ele conseguiu a força necessária para dar o seu primeiro voo apoiado. É como o médico interno que existe em nós. Se nós deixamos na sombra, ele não atua. Mas quando fazemos uma conexão profunda, ele nos mostra as asas que existem em nossa alma para que demos os grandes voos da alma na construção de uma saúde mais ampla. Porque esse médico interior pode e deve ser orientado pelo pensamento seguro, pelas disposições do ânimo equilibrado, pela esperança de vitória, pela irrestrita fé em Deus e na oração, que estimulam todas as células para o desempenho correto da finalidade que lhes diz respeito. O pensamento seguro de que a minha ação, o meu pensamento se conecta com o meu corpo e pode produzir efeitos muito benéficos para a minha saúde. Não somente quando estou doente, mas pode me precaver de enfermidades que eu não tenha que passar e que passe às vezes, talvez, porque minha mente se encontra enferma. O pensamento seguro de que, por mais difícil que seja a vida, ela me coloca situações onde há possibilidade de crescimento. O pensamento seguro de que, mesmo nesse mundo corrido de tantas enfermidades, eu não devo ser mais um enfermo. De tantas dificuldades, eu não devo ser também mais uma dificuldade. De tantos desafios, de saber que eles existem para o meu aprimoramento constante. E esse pensamento seguro, essa esperança, esse ânimo equilibrado, vão sintonizando forças maiores, o médico interno. É o médico que faz uma conexão profunda com Deus, não numa perspectiva somente religiosa no contexto social, mas faz uma conexão profunda com Deus, porque é a fonte da vida e que traz também essa possibilidade de eu me realizar plenamente. Desse Deus interno que tantas vezes é esquecido no meu caminhar. Portanto, nós devemos seguir alguns passos para a construção da saúde. É lógico que não existe uma regra única para que cada um conquiste a saúde. Mas existem algumas reflexões que gostaríamos de passar para que pensemos a respeito de como andam essas instâncias em nossa vida. Em momentos de saúde, Joana de Ângeles nos diz o seguinte: dedica-te à meditação salutar em torno das tuas deficiências para corrigi-las e dos teus valores para ampliá-los. Dedica-te à meditação. Não precisamos ficar meia hora, uma hora parados, não. Fique o tempo que for possível e vá exercitando a mente ao fazer a autoavaliação, uma autoanálise.
Porque somente através da autoanálise nós poderemos corrigir aquilo que se encontra distorcido. Podemos melhor orientar as nossas crises e aproveitar as crises para o nosso processo de transformação. É uma forma de treinar o pensamento, mas muitas vezes nós queremos também disso ter resultados mágicos. A pessoa começa a fazer uma meditação e aí já vem as queixas, mas eu sento para meditar e só vem assombração. Não é possível? Claro que é possível. Quanto tempo ficamos alimentando nossas sombras, nossos conflitos? E no momento que silenciamos, são eles que vêm à tona. Não se assuste. Dialogue com seus conflitos. Converse com seus conflitos. Tente verificá-los como se estivesse de fora. Se fosse uma outra pessoa que estivesse vivendo a situação que eu estou vivendo, o que eu aconselharia? Porque quando fazemos isso, nós nos distanciamos um pouco do fator emocional que às vezes nos tira de uma perspectiva racional, equilibrada. Se afaste um pouco se a emoção estiver em desarmonia. Verifique aquilo que ocorre com você como se estivesse acontecendo com um terceiro, porque aí fica mais fácil. Porque para o problema do outro, a gente sempre tem uma solução. Sempre tem um olhar de que o outro não faz porque não quer, ele está assim porque deseja, a dificuldade dele não é tão grande assim. Isso ocorre porque a nossa emoção não participa com a emoção da pessoa. Por isso mesmo devemos fazer conosco também, distanciando-nos da emoção, fazer uma análise da nossa vida. Quais são os transtornos, os conflitos que ocorrem? E essa meditação serve para corrigir as minhas emoções,

E as pessoas correm atrás do corpo perfeito que nem existe. Que nem existe. Porque foi trabalhado através de imagem. Ou então, se existe, muitas vezes foi construído através de anabolizantes, de pílulas artificiais que prejudicam a saúde e não a constroem. Constroem formas que as pessoas admiram e que isso também passa, porque a moda do corpo, uma hora diz que a pessoa tem que ser magra, uma hora diz que a pessoa tem que ser forte, uma hora diz que a pessoa tem que ser um pouco mais cheinha. Então não corra atrás disso, corra atrás de saúde. Exercite seu corpo porque faz bem para você. Tente ter uma alimentação equilibrada porque o seu corpo vai funcionar melhor. A sua digestão estará melhor e todo o seu raciocínio estará mais claro. Imaginemos até mesmo nas atividades espirituais. Quantas vezes as pessoas vão para uma reunião doutrinária ou mediúnica depois de uma refeição farta? E aí chega na reunião, dorme, que às vezes até ronca dentro da mediúnica. E aí sai dizendo, não, é o espírito obsessor. Não, meu amigo. Seu obsessor se chama feijoada, mocotó, né? Carne seca, que às vezes vai entulhando o organismo, quando não o uso de alcoólicos, sem nenhuma crítica àqueles que fazem, mas todo excesso é prejudicial. O organismo tem que ter um tempo para a digestão. E até mesmo para a reflexão profunda, o nosso corpo vai se prejudicando nesse aspecto, porque não temos uma vida saudável. Uma vida saudável que considere nem dormir demais, nem dormir de menos. Um sono equilibrado para recompor as forças, onde nós tenhamos um cuidado especial, porque o corpo é um empréstimo divino. É através do corpo que o espírito se manifesta também. E temos que cuidar desse instrumento, porque através dele as potências do espírito têm vazão na nossa vida. E de que forma estamos cuidando do nosso corpo? Ele também é parte do todo que deve ser cuidado. Renove constantemente os seus padrões mentais. Renove sua forma de pensar, de olhar a vida. Não fique olhando somente por um único ângulo. Olhe as situações da vida sob novos ângulos. Certa feita, uma colega me contava. Ela estava indo deixar a filha na escola e depois ia para o trabalho. E como toda cidade grande, o trânsito naquele dia parece que estava assim algo especial. E ela começou a reclamar. Mas esse carro da frente que não anda, esse povo que fica buzinando o tempo todo e falava. E a filhinha de 4 anos, que estava no banco de trás, perguntou a ela assim, muito calmamente, ô minha mãe, você já olhou para o céu hoje como ele está bonito? A gente vem todo dia, minha mãe, pela praia, mas eu não vejo a senhora nem virar o olho assim para ver a praia quando os carros da frente permitem que a gente faça isso. E ela se deu conta. Se deu conta que estava vivendo uma ansiedade tremenda em algo que ela não podia fazer nada. Não podia tirar todos os carros da frente. Se fosse chegar atrasada, que curtisse da melhor forma aquele trajeto até lá chegar, porque senão lá chegaria num estado de ânimo que nos adoece cada vez mais. São os nossos padrões mentais viciados em emoções destrutivas. Temos que renovar os nossos padrões mentais, modificando a nossa forma de falar, modificando os hábitos de leitura, os programas que nós vemos. Tudo isso vai sendo armazenado no inconsciente e vai trazendo subsídios para os nossos padrões mentais. Se eles não são satisfatórios, temos que renová-los constantemente. Temos que modificá-los porque eles resultam ou em saúde ou em enfermidade. Aprenda a escutar os seus sentimentos. Normalmente nós vamos ao médico para que ele escute os batimentos cardíacos, veja a nossa pressão, mas nós temos que auferir também como andam os nossos sentimentos.

sentimentos? São somente sentimentos de amargura, de tristeza, de desapontamentos, de decepção? Porque tudo isso interfere no nosso sistema imunológico? Ou são sentimentos solidários, de amor, de fraternidade, um olhar mais profundo para com a vida? Porque se nos deixamos levar pelo turbilhão do mundo, os nossos sentimentos ficam tumultuados. Passamos a nos distanciar dos outros, passamos a construir muros cada vez mais altos, nos cercamos e queremos estar seguros perante a sociedade que vivemos, mas qual a maior segurança que existe se não a de ser pleno? Se não a de estar consigo mesmo e deixar que a própria vida nos traga os desafios e vamos lidando a pouco e pouco com o que a vida traz? Porque esses são os nossos ensinamentos. Escutar os sentimentos. Perceber quando estamos demasiadamente tristes ou eufóricos. Perceber quando estamos angustiados. Ou perceber quando esses sentimentos estão em desalinho e precisamos harmonizá-los. Não é que toda tristeza seja ruim. Mas quando ficamos excessivamente tristes, algo está errado no nosso caminho, porque não temos lentes para olhar a vida como ela é. Não é também que ser alegre seja coisa sempre boa, porque também os excessos eufóricos podem mostrar que nós estamos desequilibrados. A própria depressão bipolar mostra isso. O perigo, dizem os médicos, não são somente os períodos da depressão no sentido de estarmos tristes, mas são os picos de euforia onde a pessoa pode cometer loucuras. Porque quando a energia sai de maneira intensa, o próprio movimento psíquico, da energia psíquica, faz com que ela retorne ao inconsciente. E se na euforia eu fui demasiadamente desequilibrado, quando a força vem comigo, vem para dentro, eu não sei lidar com ela. Por isso que escutar os sentimentos é a possibilidade que nós temos de perceber se algo está em excesso, se estamos demasiadamente cultivando emoções autodestrutivas, se a força de Tânatos, a morte, vai ganhando corpo em nós e nós não nos damos conta disso. Não deixe para ser saudável e feliz no dia que. Às vezes a gente faz isso, coloca determinados projetos sempre para frente. Como uma dieta que só começa na segunda-feira, não sei porquê. Segunda-feira eu começo com minha dieta. Mas aí passa o final de semana, né, aquelas guloseimas tão apetitosas e eu nunca começo minha dieta. Assim também, às vezes, eu faço com projetos de ser saudável e feliz. Vou sempre postergando. Ah, eu vou começar esse projeto quando o momento em que vivemos é o agora. Então, comece a mudar agora as suas predisposições. Não deixe para marcar numa data futura do calendário, porque talvez ela não exista. Para o espírito, o momento é agora. O espírito não está muito preocupado da nossa idade, se temos ou não temos mais forças físicas. O espírito não está preocupado com isso. Porque para ele a vida é para sempre. Então o momento de se transformar é agora. Agora é que minhas predisposições devem estar firmes. Começando com uma conexão firme da mente, que aproveita as vibrações do movimento, do momento presente. Quanta coisa ocorre e a gente nem se dá conta. Enquanto estamos aqui, quantas ocorrências lá fora, quantas pessoas transtornadas, quantas pessoas doentes, e a gente tendo possibilidade de reflexionar a respeito da saúde. Então, o mundo que eu posso modificar é o meu mundo. São as minhas percepções, emoções, os sentimentos, o direcionamento da energia para que tudo mais também se equilibre.
Busque aprender coisas novas, que faz parte de uma renovação. Nós vivemos num mundo de muita intensidade, de mudanças, e até mesmo para poder dialogar com os nossos filhos, nós temos que nos aprofundar do mundo moderno. E quantas possibilidades de aprendizado nós temos? E o que mais me impressiona em pessoas sábias é essa capacidade, essa busca constante de aprendizado. Essa sede de aprender sobre a vida, sobre o mundo, sobre si mesmo, nunca deve terminar. Não há idade para isso. Nós devemos ter em mente que não há idade para novos aprendizados. E quantas vezes deixamos esquecidos esses projetos, sonhos às vezes de infância, e essas possibilidades ficam guardadas na sombra. Portanto, esse aprendizado de coisas novas possibilita isso. Sair da sombra, aquela característica e qualidade que eu tenho, e que às vezes nem sei porque a vida foi acontecendo, e o direcionamento do ego foi tão grande que eu deixei isso perdido. Quantas pessoas que deixaram esquecidos seus projetos de fazer algum curso de música, de dança, de pintura, e aquilo poderia ser a vazão da própria alma e que fica escondida, não vem à tona porque a vida foi acontecendo, os filhos foram nascendo, a profissão tomou muito tempo, e eu deixei a alma de lado. Jamais deixemos a alma de lado. É ela que é o mais importante. Por isso a conexão profunda com ela é que nos traz a cura. Somente quando a alma se expressa, ela vai trazendo à tona os seus valores e organizando a harmonia para que finalmente atinjamos a cura. Seja útil à sua comunidade. Não basta ter saúde somente para nós. A saúde, a construção da saúde, de uma vida mais digna, deve englobar também a comunidade, as pessoas que vivem ao nosso redor. E em nosso país, a miséria campeia, precisando de nós. Não somente a miséria econômica para que demos coisas, mas acontece lá fora a miséria dos sentimentos, a miséria dos valores ético-morais, a miséria da degradação humana que vai ocorrendo todo dia, muitas vezes com o nosso silêncio ou com a nossa inação. Muitas vezes nos calamos perante aquilo que vemos em erro e aquilo continua sucedendo. E se não estamos no corpo, enfermos no corpo, a nossa sociedade está enferma e dá mostra disso todos os dias nos telejornais. Seja útil à sua sociedade, à sua comunidade, primeiramente consigo mesmo, porque essa mudança interior já vai atingir aqueles que convivem com você, porque encontrarão novas vibrações. Mas não deixe somente com sua família essas suas vibrações e leve também às ruas, ao seu trabalho, ao ambiente, trazendo consigo o sorriso no rosto, não aquele sorriso para mostrar a aparência, mas daquele que travou a luta consigo mesmo e se encontra no caminho da construção da saúde, porque está em paz consigo, em paz com o mundo e, consequentemente, em paz com Deus. Todos queremos ter saúde. Mas porque nem todos construímos uma vida saudável, é que as enfermidades campeiam. Mais do que doenças externas, precisamos cuidar do ser doente que nós estamos. Mas se existe a doença lá fora, que isso não se transforme em algo normal. A normalidade, diz Joana de Ângeles, quando todos estão gripados, isso não significa que a saúde é estar gripado também, o normal é estar gripado. Mas a construção da saúde para que mostre aos outros que existe uma saúde interna que deve ser ativada a partir do meu médico interno, o médico da alma. E quando finalmente estivermos em paz com
com esse médico da alma, teremos a conquista da saúde. Nossas vibrações de paz a todos vocês e até o nosso próximo encontro.

as nossas saudações a todos os presentes, nossas saudações a todos que nos acompanham pela tvc.com. Vamos dar continuidade ao nosso módulo a respeito da consciência, hoje falando um pouco a respeito dos níveis de consciência. Quando a psicologia se iniciou como doutrina, ela se vinculava muito a uma observação cerebral, uma observação limitada da consciência do ser. Ou seja, somente aqueles estados conhecidos de normalidade da consciência eram observados. Mas se verificarmos a história da humanidade, desde a tradição hindu, já se percebe que algumas pessoas conseguem avançar na percepção consciente do mundo. Ou seja, a sua consciência não estaria somente vinculada às tarefas do dia a dia, às tarefas fisiológicas, ao instinto. Haveria e há uma possibilidade de um olhar diferenciado da vida. E isso começou a chamar a atenção da chamada linha da psicologia transpessoal. Eles observaram que certas pessoas, os místicos, os paranormais, dentre outros, conseguiam perceber um estado a partir de um estado alterado de consciência. A ciência, de certa maneira, chamava esse estado de patológico. Mas se a partir daquilo que era considerado patologia, eles conseguiam observar algo grandioso na alma humana e funcionavam para a vida cotidiana, existia algo interrogativo. Não era simplesmente uma patologia, mas uma possibilidade de verificarmos a vida de uma maneira mais ampla. Será que nós temos essa possibilidade de olhar a vida a partir de um olhar mais profundo, mais amplo? Porque se a consciência permanecesse estagnada enquanto estrutura, haveria possibilidade de crescimento para nós? Será que os grandes mestres da humanidade pregariam em vão se não houvesse a possibilidade de avanço dentro da nossa própria estrutura da consciência? E os psicólogos, estudiosos, cientistas, começaram a investigar esse fenômeno da consciência. Dentre os vários estudos, os estudos de Stanislav Grof chamaram a atenção através da utilização do LSD. Ele ministrava doses acompanhadas dessa droga e verificava o efeito nos seus pacientes. Percebia que o resultado era o seguinte: muitos dos seus pacientes tinham visões, percepções, tais quais os grandes místicos da humanidade. Então ele percebeu que a consciência tinha, sim, uma possibilidade de ser ampliada. É lógico que a droga não é o caminho para estabelecer um crescimento da consciência. Ele fazia isso de maneira muito criteriosa. Mas foi através desses estudos que a própria psicologia foi chamada a atenção de algo que acontecia e ocorre até nos dias atuais dentro da nossa psique e começou a verificar os diversos níveis de consciência. Segundo a tradição filosófica hindu, a totalidade da vida psíquica pode ser entendida como uma estrutura dinâmica formada de vários níveis, os quais se manifestam partindo de um único centro de irradiação, o self. Em cada um desses níveis, são percebidos aspectos da realidade correspondentes ao estado de consciência, a partir do qual a atenção do indivíduo se mantém ativa. Então verificamos que o que a psicologia transpessoal começou a trazer e que as outras correntes da psicologia e da neurociências começaram a aprofundar o estudo não é algo novo. Desde as tradições milenares da Índia já se percebia o ser humano estagia na Terra em variados níveis de percepção da sua própria existência. Em variáveis níveis de percepção da própria vida como um todo. Então é a partir do nosso olhar, a partir da nossa atenção, é que nós vinculamos, de certa forma,
a energia que canalizamos e direcionamos para a vida. E é interessante notar esse processo porque o próprio Jesus já dizia isso. Aonde está o teu coração, aí também está a tua vida, a tua energia, o teu pensamento. Ou seja, para aquilo que nós canalizamos o nosso pensamento, a nossa razão, direcionamos energia, a atenção da consciência também vai voltada para aquele aspecto da vida. E a pergunta fica para todos nós. Quais são os aspectos da vida que te chamam a atenção? Para onde a tua vida é direcionada no dia a dia? Porque para onde nós direcionamos energia de vida, assim também se determina a nossa consciência. Assim também se determina o grau de consciência que nós temos da própria vida de uma maneira mais ampla. E um primeiro desses níveis estabelece Joana de Ângeles na obra O Ser Consciente. No primeiro nível, quando se transita no sono, sem sonhos, apenas os fenômenos orgânicos automáticos se exteriorizam, assim mesmo, sem o conhecimento da consciência, tais respiração, digestão, reprodução, circulação sanguínea. Então, todos esses eventos automáticos que ocorrem no ser fisiológico que nós somos, reproduzem, de certa forma, esse primeiro nível de consciência observado. Interessante notar que existem vários graus de consciência estabelecidos pela psicologia. De acordo com a corrente psicológica, ela vai estabelecer classificações variadas. Joana de Ângeles se utiliza nessa obra da análise feita pelo bioquímico De Hopp, a partir dos estudos de Auspensky e Gurdjieff. Essa é uma das escalas estabelecidas pela linha transpessoal da psicologia, que vai dizer que no primeiro nível nós estamos na Terra vinculados ao sono sem sonhos. Será que isso nos diz respeito ou é somente algo teórico? Será que existem pessoas na vida que levam uma existência inteira sem uma maior reflexão a respeito do significado existencial? Será que existem pessoas ainda fisiológicas cuja a vida somente se limita a comer, dormir, se reproduzir e se vincular aos prazeres existenciais? Quantas vezes nós mesmos não levamos uma vida fisiológica em busca do alimento, em busca das sensações que o corpo pode oferecer, ou em busca do repouso, do descanso? Reparemos que até mesmo as teorias religiosas disseram que depois da vida nós teríamos o descanso eterno, quando a vida é um imenso trabalho, quando o próprio Cristo disse: meu Pai trabalha até hoje e eu também. Então nossa vida é sempre um esforço enorme para despertar do estado de sono. Obviamente, esse primeiro estágio inicial dessa consciência apenas fisiológica, ou seja, não há uma participação da consciência, entendendo essa consciência de uma maneira mais profunda, esse estado é o estado inicial das nossas encarnações. Vivemos de maneira quase automática. São os homens recém-saídos daquela escala, daquela tabela de construção das nossas próprias atividades cerebrais, o cérebro reptiliano, mamífero, o neocórtex. Quando se estabelece essa possibilidade da consciência, o caminhar da humanidade vai no sentido muito automático. Vivemos quase que automaticamente. Mas como esses instintos trazem uma herança muito forte, muitas vezes ficamos prisioneiros desse estado de sono. E somos um peso para a sociedade, porque todos têm que nos servir, todos têm que, de certa forma, propiciar essa satisfação dos sentidos. Somos muito egóicos ainda, vinculados à estrutura do ego, não conseguimos perceber a realidade do outro, a realidade de a necessidade de uma vida mais ampla. É por isso que, embora o intelecto esteja em ação, não existem paradigmas
para o comportamento que estejam arquivados no imo, ou seja, no íntimo, sendo essas as primeiras experiências que se consolidarão à medida que sejam vitalizadas, podendo ressumar em forma de conhecimento que se aprimora quanto mais sejam vivenciadas. Olha o que Joana estabelece, que não há ainda uma participação intelectual mais profunda, porque nesse estágio inicial do sono sem sonhos, não temos arquivados em nosso inconsciente experiências que nos proporcionem maior grau de evolução. Mas a própria vida nos traz desafios, nos traz ocorrências que fazem com que ampliemos o olhar da consciência. Começamos a perceber que os nossos atos têm consequências sobre os outros. Começamos a sentir dor, começamos a ver que as nossas ações provocam reações. E à medida que vamos encarnando, reencarnando, vamos vivendo experiências que produzem levemente o despertar. Não é de uma hora para outra, não é de uma encarnação para outra, mas sim uma sequência de experiências que propiciam que esse despertar vá acontecendo gradualmente. E no segundo nível, o sono com sonhos, ele libera clichês e lentamente incorpora-os à realidade, passando pelas fases dramáticas, os pesadelos, os pavores, paros da libido, ação dos estímulos sexuais e os reveladores, que dizem respeito à parcial libertação do espírito quando o corpo está em repouso. Imaginemos um segundo nível de existência. Ainda é um estado de sono, ainda não é a criatura desperta, mas é um sono com sonhos. O que será que isso quer significar? Quando nós sonhamos, o que acontece com a nossa psique? Quantas vezes nós não acordamos com energia diferente, uma predisposição diferente a partir do sonho que nós temos? Ou acordamos no estado emocional que mexe com a nossa estrutura do dia a dia? Será que os sonhos são apenas fantasias? Será que os sonhos são puramente uma atividade do inconsciente? Será que simplesmente é o desdobrar do espírito? Ou será que juntamos todas essas coisas e o próprio psiquismo vai trabalhando em prol do despertar da consciência? E esse despertar passa por etapas. Passamos pela fase dramática, onde vivemos os pesadelos. Como se o nosso próprio inconsciente fosse uma ameaça. Como se as imagens que provêm do nosso inconsciente fossem algo amedrontador. Quantas vezes sonhamos algo que nos amedronta no sonho e não percebemos que nessa realidade se manifesta o nosso próprio inconsciente, como diz Jung. Mesmo que sejam sonhos do nosso espírito, das nossas viagens espirituais, também se trata da percepção do ego a partir do inconsciente. Tudo isso se mescla num processo muito profundo, cuja finalidade é despertar o ser. Fazer com que ele perceba uma realidade mais ampla da vida que existe em nós e que muitas vezes não percebemos, não prestamos atenção. Chamar a atenção da nossa vida mais ampla, da existência e de uma possibilidade que existe em nosso mundo inconsciente, mas que a consciência tem e deve perceber cada vez mais. Quando vamos avançando nessa escala de sono com sonhos, passamos a viver também a ação da própria libido e os sonhos reveladores. A libido também se manifesta através do sonho. São os chamamentos da própria fisiologia do ser. O nosso ser fisiológico parece que entra em conflito com a nossa psique e manifesta os seus desejos, as suas intenções, que devem também ser analisados de maneira simbólica. Quando temos esses sonhos de forma recorrente, temos que observar a nossa consciência, para onde a nossa energia está sendo canalizada, ou
Que tipo de forças tenho reprimido na minha vida e que aparecem nos sonhos? Que tipo de forças não foram estruturadas, não foram bem elaboradas em minha existência e aparecem também na minha vida inconsciente? E a partir do desenvolvimento da consciência, vamos passando a ter os sonhos reveladores. Quando o self passa a se manifestar de maneira mais profunda. Quando estruturamos o ego e ele é capaz de fazer uma ponte saudável com o self, os sonhos reveladores vêm em maior frequência, porque não brigamos mais com o nosso inconsciente. Não brigamos mais com os nossos desejos, com os nossos instintos, porque tudo são possibilidades naturais da existência. Todas as forças da vida estão a serviço do ser. Se alguma força se encontra em conflito, é porque eu não soube canalizá-la bem. E os sonhos vêm para revelar isso. À medida que vamos lidando com todo esse material que a vida nos propicia, podemos cada vez mais libertar o espírito, libertar a própria consciência, que vai avançando na escala evolutiva. E no instante em que a consciência de si se instala, o sentimento acompanha a capacidade de compreensão dos acontecimentos, dando lugar ao surgimento da culpa, no momento após a prática do erro, em forma de remorso e de arrependimento, com o consequente resultado da busca em favor da reparação. E aí surgem mecanismos da própria psique para chamar a nossa atenção do erro cometido. Quem aqui gosta de sentir culpa? Só se a pessoa for enferma no próprio psiquismo. Normalmente não se gosta de sentir culpa. Mas como a lei da consciência está esculpida em nós mesmos, ou como diz o Livro dos Espíritos, a lei de Deus está em nossa consciência. Então, quando a gente pratica algum erro, mesmo querendo esconder de todas as pessoas, mesmo não querendo ver, o ser que somos percebe. Quando caminhamos de maneira equivocada na vida, quando direcionamos os nossos esforços de forma diferente da própria moral, da ética superior, a nossa consciência nos acusa na forma de culpa. Olha que papel importante tem a culpa no nosso psiquismo, quando bem direcionada. A culpa não serve apenas para que fiquemos a nos punir, que fiquemos no estado de autocompaixão, de autopunição, de autorretraimento. A proposta de Joana de Ângeles é que transformemos a culpa em responsabilidade. Toda vez que a culpa vier à nossa consciência, saibamos, é uma forma de nos despertar do sono que nos encontramos. É uma forma de manifestar a nossa atitude de uma maneira diferente. É uma forma diferente de ver a vida. Se a culpa não ocorresse, quantos desmandos aconteceriam? Quanto autoritarismo não colocaríamos nas nossas relações? Quantas barbaridades não seriam cometidas? Porque ficaríamos prisioneiros da nossa própria sombra. Mas como o self atua, o sentimento se instalando em nossa psique, chama a atenção dos próprios erros a partir da culpa. Então, quando sentirmos culpa, a partir de agora, perguntemos a nós mesmos, o que essa culpa quer dizer? Que tipo de crença interior eu contrariei para que a culpa se estabelecesse em minha consciência? E assim, refletindo, nós podemos crescer, podemos elaborar de maneira diferente as nossas próprias questões. E a partir do sono com sonhos, esse segundo estágio da consciência, a vontade desempenha um papel relevante, impulsionando o ser a novas realizações e conquistas completadoras que enriquecem o arsenal psicológico, amadurecendo o essencial à vida e selecionando do amontoado egóico do supérfluo. Além da possibilidade de olharmos as nossas ações a partir da culpa,
A vontade exerce papel preponderante nas nossas realizações e na nossa transformação. É comum ouvir no consultório terapêutico, às vezes, as pessoas dizendo que já tentaram tudo para se transformar, para se modificar, mas não conseguem. Não sei se vocês já ouviram isso também. Eu já tentei de tudo, Cláudio, mas na minha vida não funciona. E eu fico me perguntando, será que essa pessoa colocou toda a vontade na transformação? Será que ela percebe que, às vezes, para modificar um hábito arraigado, é preciso também uma energia muito intensa? E certa feita, uma paciente, ela me ligou para desmarcar uma sessão. Perguntei se tinha acontecido algo com ela, ela disse, não, é porque o meu cachorro está doente. E aí eu preciso ficar cuidando dele, porque ele necessita de medicamento durante a noite e eu não tenho dormido muito bem. Eu disse a ela, sim, depois que isso acabar, você volta a ligar para marcarmos a sessão. E aí passaram-se 2 semanas e ela me ligou para marcar uma nova sessão. Chegou na sessão, eu perguntei se o cachorro estava bem, ela disse que sim, o cachorro já estava curado. Mas naquele mesmo instante ela desabou, começou a chorar, dizendo que a vida dela não tinha sentido, dizendo que fazia tudo para se transformar, mas que simplesmente as coisas não aconteciam na vida dela, como ela gostaria que acontecesse. E ela falou, eu já pensei até em tirar a própria vida. Aí eu lembrei para ela do telefonema que ela tinha me dado. Falei, olha, você me ligou 2 semanas atrás para dizer que seu cachorro estava enfermo. Passou a noite com seu cachorro cuidando dele. Deu os medicamentos necessários. Isso é muito nobre, porque nós temos animais, temos que cuidá-los. Mas se você faz isso com seu animal, coloca toda a energia, todos os recursos que você tem, por que que você não tem coragem de fazer isso com você também? Por que que não tem coragem de fazer isso com a sua vida, que precisa agora dos seus recursos, das ferramentas que você já tem, porque ela também é espírita, da crença que você diz abraçar? Por que que agora você quer desistir de tudo e dizer que as pessoas são responsáveis pela sua transformação, quando o que falta, na verdade, é a sua vontade de querer mudar? Eu não sei por que ela nunca mais marcou uma sessão. Eu não sei se a verdade foi muito dura ou se ela não quis abraçar esse processo terapêutico que precisa da vontade para ser transformado. Não podemos transformar as religiões em bengalas, aguardando uma postura salvacionista que vem de fora, sem a participação da nossa vontade. Consciência se transforma e se estabelece a partir do momento que eu quero me transformar. Que eu aceito que eu tenho sim as minhas limitações, que eu aceito também que eu tenho possibilidades de mudar, porque se eu não olho para a minha vida também com esse mar de possibilidades de transformação, eu permaneço preso ao sono toda uma existência. E a partir do exercício da vontade, o desenvolvimento da consciência atinge o terceiro nível, o de sono acordado, no qual a determinação pessoal, aliada à vontade, conduz o ser aos ideais de enobrecimento, à descoberta da finalidade da sua existência, às aspirações do que lhe é essencial. Olhem a palavra, essencial, ao autoencontro, à realização total. À medida que eu percebo que a vontade tem um papel preponderante na minha transformação, à medida que eu alio isso à determinação pessoal de mudar, eu passo a conduzir a minha vida de maneira diferente. Eu não mais culpo os outros pelo estado que me encontro. Eu retiro essa projeção dos outros, recolho para mim. Não coloco ninguém mais como responsável pela minha felicidade, pela minha paz, porque sei que isso é uma conquista íntima. E sabendo da realidade do espírito, porque esse ser que vive esse terceiro estágio de consciência, o sono acordado, embora ele se mantenha ainda em determinada faixa de conflitos,
ele já está ciente de que a vida tem uma finalidade. Muitas vezes nessa etapa acontecem as transformações profundas. O senso de religiosidade nos abraça e nós passamos a ver a vida sob uma nova dimensão. Olhamos que, além de nós, além dos nossos, existe uma vida aí fora, existe uma sociedade, existe uma família universal. E nós começamos a direcionar esforços para essa família universal. É nesse estágio que começam as grandes obras, não somente de caridade no sentido material, mas no sentido de dignificar o ser humano. Percebemos que a vida precisa da nossa participação e damos a nossa contribuição também. Não queremos somente ser aqueles que são servidos, mas aqueles que servem também, se colocam a serviço da vida. Lembremos dos ensinamentos do próprio Jesus, quando na última ceia lavou o pé dos apóstolos, querendo mostrar que o maior de todos, e ele o era, era aquele quem mais servia. Se colocava a serviço da vida. Se colocava na posição daquele que está apto a escutar o outro, a dialogar, a ser fraterno, a ter caridade num movimento mais amplo, porque a consciência já está desperta. É por isso que despertar significa identificar novos recursos, recursos ao alcance, descobrir valores expressivos que estão desperdiçados, propor-se significados novos para a vida e antes não percebidos. Quantas pessoas se limitam à observação da vida a partir de um prisma muito pequeno? Ou então se acham pessoas muito pequenas para contribuir com a própria vida? Isso nós vemos, infelizmente, nos movimentos religiosos também. Quantas pessoas vêm somente para receber? As filas de receber estão grandiosas. Mas por que será que as filas de doação, não doação simplesmente material, de doação no sentido mais amplo, daqueles que se colocam no serviço, é pequena? Certa feita eu passava por uma rua e me chamou a atenção que todo dia, no mesmo lugar, tinha uma fila de pessoas muito grande. E eu parei para pensar, poxa, será que é uma fila de emprego? Uma fila de algo? E aí eu prestei atenção que as pessoas tinham perfis diferentes. Bem, de emprego não parece, porque as pessoas estão muito à vontade na fila. Uns idosos, uns mais jovens. E aí eu fiquei um longo tempo tentando descobrir de que era aquela fila. Sabem para que era a fila? É uma rádio que distribui jornal todo dia. As pessoas enfrentam essa fila 6 da manhã, sem nenhuma crítica a quem faz isso, né? Acham bom ter notícia e vão para lá. Ficam às vezes horas nessa fila para receber um jornal. E eu fiquei pensando, será que se fosse para um movimento mais grandioso de doação, as pessoas teriam à disposição também de acordar cedo, também de fazer o que era necessário para modificar a vida? Por que será que nós temos uma predisposição tão grande de receber, mas a autodoação fica tão esquecida? É porque às vezes nós não despertamos. Não identificamos em nosso mundo íntimo possibilidades de servir a vida a partir de uma maneira mais profunda. E não acreditando às vezes nos nossos próprios valores, não mergulhamos a fundo na nossa consciência. Perdemos inúmeras oportunidades do crescimento interior. Perdemos inúmeras oportunidades de fazer a única e mais importante revolução que nos cabe, que é a revolução dos nossos valores. É a revolução de direcionar a vida a partir de um movimento diferente. Tente fazer diferente. Tente fazer um novo caminho para a sua vida. Inclua atividades nobres, desafie o seu psiquismo. E isso a própria psicologia estuda hoje em dia, que o treino do próprio cérebro, ele precisa de inúmeros desafios. Se desafie, coloque-se num patamar sempre adiante para impulsionar essa consciência ao despertar,
a percepção de novos valores, de novas possibilidades que permanecerão adormecidas na sombra enquanto nós não acreditemos no nosso próprio potencial divino. Essa realização, continua Joana de Ângeles, o despertar não se dá somente quando tudo parece bem, mas sim quando sucedem ocorrências que são convencionalmente denominadas como infortúnios. Diante de tais fatos, ao invés de haver revolta ou desespero, na serenidade do estar desperto, interroga-se: o que me está desejando dizer este fenômeno perturbador? Como é que você se comporta perante os desafios da vida? Como é que você é tomado perante as contrariedades, as frustrações, as dificuldades do dia a dia, os embates naturais da existência que são necessários para que o ego esteja permanentemente percebendo que ele não é o dono da situação? O ego busca segurança, comodidade, busca uma condição de ser servido. A vida propõe o quê? Desafios, novos limites, estabelece novas possibilidades. E desse choque entre a vida e o ego, que deseja esse papel estagnado, pode acontecer o crescimento a depender da nossa atitude. Qual é a sua atitude perante as dificuldades? É se colocar na posição de autopiedade da vítima, do coitado, ou se colocar na posição do responsável, daquele que pode promover o crescimento, a transformação? E Joana dá uma dica terapêutica profunda para isso. Toda vez que aconteça um fenômeno perturbador, nos questionemos: o que me está desejando dizer este fenômeno perturbador? Se a vida tem sentido, se existe uma justiça divina, se existe uma lei de causa e efeito, o que ocorre comigo, ou fui eu mesmo que causei, a partir das minhas atitudes, ou é um impulso da própria vida para o meu despertar? Mas tem alguma lição embutida. Existe um significado, e eu posso buscá-lo à medida que me questiono. Porque, como diz o próprio Sócrates, uma vida sem exames não merece ser vivida. É necessário indagar-se a respeito da vida, necessário indagar-se a respeito dos fenômenos que ocorrem à nossa volta, mas se estamos com os olhos fechados, consentidos em estado de adormecimento, não percebemos a realidade da vida nos chamando, nos impulsionando para algo mais. E mediante a conquista da autoconfiança, a vontade passa a ser comandada pela mente saudável, que discerne entre o que deve e pode fazer, quais são os objetivos da sua existência na Terra e como amadurecer emocional e psicologicamente, para enfrentar as vicissitudes, as dificuldades, os problemas que fazem parte de todo o desenrolar do crescimento interior. Conquistando a autoconfiança, conquistando a vontade, elaboramos uma mente saudável para lidar com todos os fenômenos existenciais. A vida passa a não ser mais um mar de lágrimas. A vida passa a ser não somente as dificuldades do dia a dia que todos nós enfrentamos em maior ou menor grau. Porque, na verdade, a dificuldade existe na intensidade que nós lhe damos importância. Duas pessoas podem viver um problema muito parecido, mas porque têm percepções diferentes, têm estrutura de lidar com a vida diferente, têm graus de consciência diferente, irão perceber o problema de acordo com a ótica de cada um. Se eu não consigo verificar a ótica do meu problema a partir de uma postura equilibrada, a gente pode tentar um exercício. Modifique as lentes da sua observação. Não precisa tirar o óculos, não, para modificar a lente. Não precisa aumentar o grau externo.
aumente o grau da consciência. Faça uma observação a partir do olhar do Espírito, porque quando nós olhamos com o olhar do Espírito, as coisas passam a ter uma dimensão diferente. Nos percebendo como espíritos que precisamos de certos testes para passar na escola da vida, levamos a vida de uma maneira mais serena. Não isenta de dor, é lógico, porque a dor faz parte da caminhada na Terra, mas evitamos muitas dores desnecessárias. Evitamos muito sofrimento desnecessário e que às vezes buscamos pelas nossas atitudes inadvertidas. Olhando a partir da mente saudável, da vontade bem direcionada, bem canalizada, estabelecendo uma autoconfiança de que nós somos portadores dessa luz divina, amadurecemos psicologicamente e vamos enfrentando os problemas a partir de novas lentes. Troque as lentes de observar a vida. Não olhe a vida apenas com as lentes que a família te deu, porque elas podem ser muito pequenas. Não olhe a vida apenas com a lente que a sociedade nos dá a partir da mídia, dos telejornais. Esse olhar pode ser muito limitado. Não olhe a vida a partir somente do que você aprendeu na escola, com seus amigos. Tente olhar a vida, tente colocar sua lente a partir do divino que você é, que eu sou, que todos nós somos. Esse foco do divino vai ampliando cada vez mais a possibilidade da nossa consciência e, a partir daí, ascende ao quarto estado, que é a descoberta da transcendência do eu, a identificação consigo mesmo, com a consequente liberação do eu profundo, realizando a harmonia íntima com os ideais superiores, seu real objetivo psicológico existencial. É o ser desperto, a consciência de si mesmo que vai avançando a partir do momento que nós percebemos que somos muito mais que um corpo. Somos muito mais que as sensações que esse corpo nos traz. Somos mais do que esse corre-corre no dia a dia de amontoar recursos, de deixar uma vida boa para os filhos, de dar uma boa escola, de construir uma casa abastada. Somos muito mais que isso. Somos muito mais do que o ego pode perceber, somente que como a nossa consciência se encontra embotada, parece que uma nuvem cobre toda a nossa essência e não percebemos a partir de um olhar mais profundo. Não estabelecemos uma relação saudável com a vida, vamos deixando certas lacunas no nosso próprio despertar. É preciso aprofundar esse olhar para transcender do eu. Esse estágio é o estágio em que Paulo, o apóstolo, percebe: já não sou mais eu quem vivo, mas é o Cristo que vive em mim. O Cristo, como símbolo do self, se estabelecia naquele homem. E se pararmos para prestar atenção, quem era Paulo antes desse encontro e dessa revolução da consciência? Era Saulo, o assassino, perseguidor de cristãos? Ia atrás de Ananias para matá-lo. A trajetória de Paulo mostra que, de certa forma, é possível avançar muito na percepção da consciência. Às vezes, para isso, precisamos cair do cavalo. Para ele, isso foi literal. E ele soube, a partir dessa queda, fechar os olhos para o mundo. Ele ficou cego num primeiro instante e olhar a partir de uma nova ótica. Ele precisava olhar para si mesmo, transcender o eu, transcender o ego, olhar após e além das possibilidades daquela consciência diminuta, enxergar o self, o Cristo que existia nele, mas ele não sabia. É por isso que o Cristo pergunta: Saulo, Saulo, por que me persegues? Essa pergunta também vem para cada um de nós. Saulo, Saulo, por que me persegues? Por que abandonas os ideais profundos da vida? Por que esse olhar triste na tua caminhada,
que não permite olhar e observar que, além do ego, existe algo superior? Por que andamos com os ombros baixos, a cabeça cabisbaixa, e não percebemos a vida com um olhar mais profundo e não colocamos a nossa alegria a serviço da própria vida? Por que será que quando vêm os problemas, as dificuldades, nós a elas nos entregamos e esquecemos essas imensas possibilidades do despertar? Pois quando finalmente fizermos o nosso caminho, conseguiremos atingir o que a psicologia chama do quinto estágio da consciência, que é a consciência cósmica. Essa consciência, o exemplo máximo é Jesus, quando ele diz aos apóstolos e a todos aqueles que ali se encontravam: eu e o Pai somos um. Quando vamos ampliando o nosso olhar da consciência, as nossas possibilidades, quando vamos deixando que o Self se manifeste em nossa vida e esse Cristo interno passa a direcionar as nossas ações, vamos descobrindo, vamos abrindo possibilidade a que esse divino se manifeste e que a consciência cósmica superior da vida finalmente se estabeleça em todos nós. Fica aqui as nossas saudações a todos, desejando votos de muita paz e até o nosso próximo encontro.

Boa noite. Um dos questionamentos que normalmente nós nos fazemos é por que adoecemos? Apesar da medicina ter avançado tanto e a tecnologia ter chegado à possibilidade da cura de doenças que algum tempo atrás não se tinha respostas, nós ainda adoecemos. Então é interessante pensar um pouco ou tentar entender por que o nosso corpo nos traz alguns sintomas. Se pensarmos que a psique fala a partir do símbolo e através do símbolo, e que podemos analisar os nossos sonhos, as nossas fantasias, e tentar entender um pouco de nós a partir desses símbolos, será que a doença também não é uma forma do corpo mostrar para o eu, o ego, que algo pode estar acontecendo de errado com a nossa psique? Ou talvez, será que não poderíamos pensar na própria doença como um caminho ou uma forma para que pudéssemos ou que possamos nos conhecer um pouco mais e compreender um pouco mais da nossa própria história? E pensando que a própria doença em si, a doença física, que nos causa um desconforto, uma dor, ela também nos traz uma consequência emocional e psicológica, um desconforto emocional e psicológico. E isso gera em nós um conflito ou uma ruptura interna. E pensando também através da possibilidade desse conflito ser uma manifestação somática ou emocional dessa doença, será que não estamos de fato saindo do nosso caminho e a forma que temos como um freio talvez seja a doença em si? Essa é a nossa proposta hoje, que possamos pensar e repensar um pouco através dos sintomas ou dos símbolos que a doença pode significar para nós. Um funcionamento inadequado da psique trazer

determinada ação violenta, sendo reprimida, me cause uma dor no braço. Mas para uma outra pessoa, uma dor no braço é simplesmente uma dor no braço. Então, quando começamos a pensar no processo da doença e do adoecer e por que adoecemos, vamos observando que simplesmente resolver ou tentar tratar o sintoma não resolve na profundidade a causa da doença. Porque se investigamos com mais intensidade, perceberemos que a causa se encontra muito mais internamente e intimamente no portador da doença, no paciente. Isso explica, muitas vezes, a diferença de que cada pessoa lida com a doença. A dor de cabeça para uma pessoa pode significar muito mais do que um câncer para uma outra pessoa, no sentido de como essa pessoa se adapta às suas situações de vida, a partir do momento de como essa pessoa faz a leitura das suas próprias emoções e da sua própria forma de perceber o mundo. Então, uma das questões que começamos a observar no processo da manifestação da doença e do seu sintoma é que existe ali uma dificuldade ou uma facilidade maior daquela pessoa de adaptação ao próprio meio que ela vive. Uma pessoa que manifesta um sintoma alérgico, por exemplo, ela mostra claramente a dificuldade dela de adaptação àquele produto, àquele objeto ao qual o seu corpo reage, transformando aquilo em algo que a causa uma intolerância tal que o seu corpo manifesta como uma doença, uma coceira, um incômodo maior. Nós somos as únicas criaturas na face da Terra capazes de mudar nossa biologia pelo que pensamos e sentimos. Nós, seres humanos, nós, homens e mulheres, somos os únicos na face da Terra que modificamos a biologia, o funcionamento do nosso corpo através do nosso pensamento e dos nossos sentimentos. Vivemos hoje em um mundo de muitas tribulações, um mundo de muito estresse. E quando nós vamos percebendo o nosso dia a dia, e todos nós, né, homens, mulheres, jovens, todos nós vivemos esse nível de estresse muito elevado. Nós podemos perceber isso mesmo em uma criança, já ainda muito pequena, que tem atividade praticamente todos os dias, durante toda a semana. Então, esse nível e esse excesso de estresse, essa correria dos dias atuais, termina trazendo para o homem moderno uma quantidade de sintomas que até bem pouco tempo, há 20 anos atrás, podemos dizer assim, não existiam ou não se apresentavam nessa intensidade como se apresentam hoje. Então, o que nós vamos percebendo é que os homens e as mulheres do mundo moderno hoje somatizam muito mais do que se somatizava, talvez, algum tempo atrás. Mas precisamos estar muito atentos não só à correria e ao estresse do dia a dia, mas exatamente à qualidade do que penso. Toda vez que eu penso ou que eu produzo um pensamento, aquele pensamento tem uma carga tal, energética, que ele tem a condição e a capacidade de modificar o funcionamento biológico e fisiológico do meu corpo. Toda vez que uma emoção me invade e que eu não sei lidar com essa emoção, por exemplo, a raiva, e essa raiva que se apresenta ali, ela causa um desconforto tão grande internamente em mim que pode modificar o funcionamento biológico e fisiológico do meu ser. E isso, claro, inicialmente é uma forma adaptativa daquele estresse momentâneo, o corpo reage e se adapta. Mas quando eu vou vivendo isso com intensidade, quando eu vou vivendo isso todos os dias, e eu não libero essa emoção, eu não lido bem com essa emoção, isso começa então a construir em mim uma forma real. E aí o que a gente chama da somatização. Então o meu corpo começa agora a dar sinais de que aquele conflito interno, que eu não lido com ele, que eu não sei trabalhar com ele, agora ele vai se manifestar a partir do meu corpo, a partir do eu, a partir do soma. Por isso hoje falamos das doenças psicossomáticas, né? Se pensarmos de uma forma mais intensa, diremos que todas as doenças são psicossomáticas. Mas a psicossomática poderia ser traduzido na forma do... O que a psique não traduz de forma intensa,

0: corpo então recebe aquilo e aparece a partir de um sintoma, através de um sintoma que vai, a partir de uma vivência intensa, vai se tornando agora uma doença. As relações da pessoa com o mundo e com ela mesma têm sido a maneira mais didática de refletir sobre os efeitos emocionais da vida sobre a pessoa. Algumas pessoas adoecem devido à maneira desarmônica de se relacionar com o mundo. A grande maioria dos estudiosos da psicossomática afirmam que a dificuldade de adaptação do ser ao mundo real, à sua vida real, tem sido o grande causador hoje das doenças. Então é possível perceber, como Geraldo Balloni afirma, que algumas pessoas adoecem devido à maneira desarmônica de se relacionar com o mundo. Então, quando vivemos ou nos colocamos de uma forma onde fazemos uma escolha de uma vida totalmente voltada para fora, uma vida onde só o ego busca realizar-se em termos de desejo, quando passamos a maior parte do nosso tempo ocupados e preocupados com a tentativa de controlar o fluxo natural da vida, temos uma tendência de que a própria energia psíquica, ou a libido, como Freud intitulou, nos chame a atenção e, retendo essa energia para o mundo interno, que é o mundo do sentido real, possamos, a partir disso, ter como forma de chamado uma doença. Tentando explicar de uma forma mais clara. Vamos imaginar que uma pessoa adulta, jovem, adulta, passe toda a sua vida tentando satisfazer os desejos do ego. Profissionalmente, tentando acumular riquezas, tendo toda uma vida voltada para fora, tentando alimentar a imagem que, a própria, que foi construída a partir da sua persona, tentando estar todo o tempo atendendo uma demanda coletiva do que tem que ser, de como tem que ser, da forma como deve ser ditada pelo coletivo. E essa pessoa que busca ser atendida dessa forma tão superficial, quando chega em casa, sente um vazio, sente uma sensação de solidão ou de tristeza. Mas como isso incomoda e não é o comum para essa pessoa entrar em contato com este vazio, ela então busca algum outro recurso, uma TV, um som, uma bebida, um cigarro. E essa pessoa vai sempre substituindo aquela sensação que ainda é muito pequena internamente por algo que é, então, externo, superficial, ou que vai anestesiá-la a partir de uma droga lícita ou ilícita. Mas com o passar do tempo, né, com esse excesso dessa busca externa, com essa tentativa que muitas vezes é muito do ego de controlar a vida e manter a vida sob o seu comando para que ela tenha uma sensação de segurança, essa pessoa começa então a ter falta de ar. Ela está muito bem conversando, falando, mas tem uma sensação de que falta o ar. Então ela chega em casa e vai buscar o médico, e o médico faz todos os exames e vai dizer a ela: você não tem nada, o pulmão está bom, você não tem uma gripe, não tem nada. Mas aquela sensação agora vai aumentando. E com mais algum tempo, a pessoa é capaz de dizer assim: eu tenho uma sensação de que tem uma pata de elefante no meu peito, me tira o ar. É como se a caixa torácica estivesse sendo comprimida. E passando então, e continuando nessa demanda dessa vida externa, sem se voltar para de fato o que aquele símbolo pode estar te dizendo, o que será que me oprime tanto o peito? O que será que me tira o ar? Que me tira o fôlego? Essa pessoa vai passando então o tempo e não se dá conta que o medo de viver a própria vida livremente, a tentativa de manter as coisas sob o seu controle, o medo de se relacionar profundamente com as pessoas, faz com que o seu corpo sinalize para ela a importância de voltar para o seu caminho verdadeiro. E aí nós podemos imaginar um sintoma que hoje é tão comum, a própria depressão. E ao perceber-se deprimida, então, a pessoa busca a ajuda necessária para que aquele sintoma desapareça. E é muito provável que, buscando a sua ajuda, ela seja medicada devidamente, adequadamente, como tem que ser. Mas essa pessoa continua percebendo que, anestesiada agora pela medicação, aquele vazio permanece. Então, precisamos entender que é exatamente a minha necessidade de entrar em contato com algo maior e verdadeiro em mim que pode trazer um sintoma. Então, a medicação é extremamente importante, extremamente funcional, mas ela vai aplacar só o sintoma. Ela não vai na causa profunda, que na maioria das vezes reside no próprio portador da doença. É a minha dificuldade de entrar em contato com a realidade da minha vida, a minha dificuldade de entrar em contato com o mundo que eu vivo, a minha negação da realidade que sou, a minha negação da própria sombra que habita em mim, que faz com que a minha psique, por uma necessidade de plenitude, faça com que um sintoma saia para que eu possa agora olhar para mim verdadeiramente. Não é de estranhar, afirma Joana de Ângeles, pois, que a intoxicação emocional transforme-se em enfermidades aparentes ou reais, em face das infecções que se instalam no organismo em decorrência da perda imunológica sob o bombardeio contínuo da mente enfermiça. Não é de estranhar-se, pois, que a intoxicação transforme-se em enfermidades aparentes ou reais. Eu lembro de uma pessoa muito próxima que ela começou a ter uma série de eventos que aparentemente coincidiam, mas que tinham um significado extremamente profundo na vida daquela pessoa. Ela quebrou a perna 8 vezes, a mesma perna. Em um intervalo muito curto, em menos de um ano, ela teve o acidente na mesma perna 8 vezes. E na sexta vez que isso aconteceu, nós duas conversávamos e eu perguntava para ela o que aquele sintoma poderia significar. Então ela me disse que o médico tinha dito a ela que pela fragilidade de tantos acidentes na mesma perna, aquela perna agora era uma perna frágil e que isso poderia começar a acontecer com uma assiduidade maior. Mas essa resposta era muito vaga, mas ela preferiu ficar com isso. E 2 meses depois do sexto acidente, ela descia a escada da sua casa e mais uma vez ela torceu o pé. E aí houve de novo mais uma necessidade de engessar e de ficar durante 15 dias de novo paralisada, engessada. Então nessa sétima vez, conversávamos nós duas e eu tornei a perguntar para ela: mas você acha que realmente é tão comum uma pessoa se acidentar na mesma perna, da mesma forma, por 7 vezes? Então ela trouxe para mim a sensação que ela começava a perceber. Ela disse: bem, o que eu percebo é que, na verdade, durante esse quase um ano, eu tive que ficar muitas vezes sozinha comigo mesma. Eu tive que ficar muitas vezes engessada, literalmente, né, paralisada, para poder pensar um pouco na minha vida. Talvez, disse ela, eu estivesse realmente precisando disso. Talvez eu tenha pensado pouco em mim. Mas trazendo a própria situação que a mentora nos traz, né, essa mente enfermiça que vai trazendo situações que são reais ou talvez não sejam reais, será que ela não precisava aprofundar-se um pouco mais na qualidade do seu pensamento, dos seus sentimentos, das suas emoções, porque ela precisava quebrar literalmente a perna? E na oitava vez, no oitavo acidente, ela estava saindo de casa e aí ela vai e quebra de novo a perna. E aí dessa vez foi muito mais grave a situação, teve que pôr pinos na perna. Então conversávamos de novo e antes que eu fizesse a pergunta a ela, ela olhou bem para mim e disse assim: bem, na verdade tem um fator em comum além da perna quebrada. Eu disse: qual é o fator em comum? Ela disse: todas as vezes que eu quebrei a perna, eu havia discutido antes com meu marido e havia pensado em ir embora de casa. E a perna quebra e ela fica então paralisada em casa. Então, esse processo dessa situação mal resolvida dentro de uma relação conjugal e além da relação conjugal, todo esse processo mal resolvido dentro dessa pessoa, todos os seus conteúdos emocionais e sentimentais que ela desconhecia ou que ela tentava de alguma forma projetar no seu esposo, causando nele, ou diretamente ou não, a culpa da sua imobilidade, se realizou a partir de uma imobilidade real quando a perna dela fica engessada, né? Então a perna engessada, segundo essa minha amiga, representava exatamente o que ela fazia com ela todos os dias. Ela tinha toda uma vontade de modificar a sua vida, mas ela preferia então paralisar-se literalmente e culpar o seu marido pela sua inércia, pelo seu não crescimento pessoal. Então essa é a forma muitas vezes que a doença vem dizer para nós: esse é o seu momento, esse é o momento para que você olhe para você profundamente e possa, como diz a mentora, sair dessa condição de intoxicação emocional e começar a fazer talvez uma própria limpeza do nosso meio emocional, do nosso campo sentimental e principalmente melhorar a qualidade do que pensamos e de como sentimos a própria vida. Então, somatizar acaba sendo um tipo de sofrimento emocional que se manifesta sob a forma de queixas físicas. E muitas vezes nós conhecemos pessoas e quem trabalha na área de saúde, né, até tem termos bem específicos para essas pessoas, mas no nosso dia a dia, na nossa família, nós conhecemos aquelas pessoas que todo dia está com uma dor diferente. Ela sempre tem uma queixa física, dói o dedo, dói o olho, dói o nariz, dói a unha, dói tudo, né? Essa pessoa sempre é chamada da poliqueixosa, aquela pessoa que sente dor pelo corpo inteiro. E que muitas vezes nós fazemos pouco caso, porque a gente já está tão acostumado com as queixas daquela pessoa, mas é importante que a pessoa em si, é claro, e nós tenhamos o cuidado de perceber que, na verdade, essa queixa física é a manifestação do sofrimento emocional daquela pessoa, que por não saber fazer a leitura do que está sentindo, o seu corpo, como uma extensão da própria psique, manifesta os seus incômodos a partir dessas situações. Então, o corpo dói porque a alma em si dói. O corpo dói porque é um sofrimento tão grande em mim que eu não sei lidar com isso. Isso faz com que o meu corpo manifeste, chamando a atenção para o que eu necessito. É como uma criança que muitas vezes diz que está doente para não ir à escola. E os pais tratam isso de uma forma muito fria às vezes, porque acreditam que a criança simplesmente não quer ir à escola. Mas quando muitas vezes aprofundamos nessa investigação do comportamento infantil, vemos que a criança não quer só não ir à escola. Ela quer muitas vezes ser cuidada e acarinhada, porque esse pai e essa mãe às vezes negligenciam o cuidado. E quando ela está doente, ela recebe carinho. Então é dessa forma que muitas vezes aprendemos a adoecer para receber a atenção, para receber o cuidado que nós não sabemos ainda interpretar, né, no nosso processo emocional e psíquico. A somatização da doença é consequência da perda de contato com um conflito patogênico, cujo acesso à consciência foi impedido. O corpo vai mostrar um sintoma, uma doença, justamente porque existe um conflito inicial, uma ferida inicial, que não consegue ser percebida, que não consegue ter acesso à consciência, que o ego não consegue interpretar. Então, há uma necessidade muito profunda que, quando aquele sintoma é persistente, quando eu estou adoecendo muito, que eu tenha realmente a curiosidade ou cuidado comigo mesma de tentar chegar próxima à origem desse conflito. A mitologia grega nos traz um mito muito belo e que traduz, de certa forma, a importância, né, de reconhecer a ferida que existe em nós. Né? O mito de Quíron, o mito do curador ferido. Aquele centauro, metade homem, metade cavalo, aquele que inicialmente, logo bem no começo da sua vida, rejeitado pelos seus pais, porque ele era uma aberração e a mãe não tinha condições, né, não aceitava o fato de ter colocado no mundo um filho tão mal formado. Esse que vai ser adotado por Apolo, o deus do conhecimento, do saber, Quíron vai então desenvolvendo-se, buscando construir em si todo o saber e se torna então o conhecedor das ciências ocultas, da medicina. Ele curava, ele tinha o poder da cura pelas mãos. Quíron que vai ser o mestre de todos os heróis na mitologia grega, respeitado por todos os deuses, mas que em determinado momento da sua história, um dos seus alunos preferidos, um dos seus pupilos, Hércules, o grande herói da mitologia grega, em uma festa, um pouco embriagado pelo vinho que havia tomado, e brigando com outros centauros, ele flecha Quirón com uma flecha envenenada. E Quirón, por ser imortal, não morre com o veneno da flecha, mas abre ali uma ferida imensa, dolorosa, que aquele ser que sabia curar e que tinha o poder da cura pelas mãos e conhecia a medicina, não consegue curar a sua própria ferida. E a partir da própria análise da mitologia grega, vemos a importância do processo da dor, do conhecimento da sua dor, da dor original. E na mitologia, quando vemos e tentamos fazer essa análise psicológica do mito de Quirón, vemos que Quirón, como mestre e sabedor das ciências, ele precisava reconhecer em si a sua própria ferida. Aquela ferida do início da sua vida, do abandono dos seus pais, a dor da orfandade que ele viveu, de ter sido rejeitado pela mãe e pelo pai, precisava ser visto por Quirón. Esse era o seu conflito patogênico. Essa era a sua dor inicial. E Quirón, a partir do olhar dessa dor que ele sentia, dessa ferida que não parava de sangrar, ele vai ficar agora dentro de uma gruta, de uma caverna, fazendo o seu trabalho. Ele continua treinando, continua ensinando o seu saber a todos os que buscam conhecer mais, a todos os heróis, mas agora ele é diferente. Ele agora não cura sem saber o que é de fato a dor. Ele agora cura com uma intensidade muito maior, porque agora ele conhece a sua ferida. Agora ele conhece a sua dor. Então precisamos, a partir do sintoma, precisamos chegar no ponto inicial do nosso conflito. Precisamos ter a coragem de crescer com a dor. Independente, claro, é normal e muito natural que a partir de uma doença busquemos a cura da doença. Mas como os próprios gregos já faziam a proposta quando se falava de cura, o importante não era curar o corpo, mas curar a alma. Então é importante que, mesmo que aquela doença venha levar ao desencarne, o corpo, ele vai deixar de existir, mas a alma sai muito mais purificada e muito maior daquela experiência. E esse realmente deve ser o significado de buscar a resposta a partir da doença, a partir da própria dor. Então o homem adoece porque oculta de si mesmo a história cujo significado lhe é insuportável. Eu conversava com uma mulher... Eu converso com muitas mulheres, vocês podem perceber isso. E ela tinha uma dermatose. E essa dermatose já durava mais de 4 anos. Mas depois de tanto tempo em que aquela pele ficava tão machucada e tão atritada por conta da coceira que causava, a pele estava extremamente frágil. E agora era na mão esquerda, que ela tinha dermatose, essa pele agora estava tão frágil que a mão parecia uma mão de um bebê. Qualquer coisa podia realmente machucar e aquela pele sangrava muito. E essa mulher, que já havia buscado todos os recursos da medicina, já tinha partido para todos os recursos da medicina também alternativa, ela agora estava exausta, porque ela acreditava realmente que ela estava passando por um processo kármico, um castigo de Deus. E diante de todo um processo, ela vai participar então de um grupo terapêutico. E nessa conversa entre mulheres no grupo terapêutico, em que ela se sentia muito mais à vontade, como ela mesma dizia, e ela dizia que ali era um momento onde ela podia ser ela mesma, ali era o único lugar, durante o dia dela, que a mão não coçava, que a mão não doía e que a mão não sangrava. E quando ela relatou isso para nós no grupo, nós começamos então a observar a importância daquele momento para ela, porque ali ela se permitia ser livre, ser independente, ficava totalmente à vontade. Mas certa feita no grupo, houve uma mudança no tema que estava sendo proposto. E a instrutora do grupo nesse dia então trouxe um tema novo. E nessa temática nova, ela falava da repressão. E na conversa da repressão, da relação com os pais, da relação com os companheiros, com os maridos, já que era um grupo só de mulheres, essa minha colega e companheira de grupo começa então a coçar sua mão. E ela coçava a mão, coçava, coçava, e ela não se dava conta do quanto ela coçava a mão. E a instrutora, muito atenta àquela situação, parou o assunto e trouxe uma outra situação, um outro tema, e ela parou de coçar a mão. Então a instrutora, com seu olhar extremamente aguçado, volta para o assunto e ela volta então a coçar a mão. E o que é mais impressionante, que essa mulher, que não conseguia perceber de fato, porque ela escondia dela uma história extremamente delicada, vai chegar à conclusão de que a sua mão esquerda, a mão que carregava a aliança do seu casamento, era o único lugar no seu corpo que manifestava a intolerância, a dor que ela sentia de um processo todo de castração que ela viveu durante toda a sua história e que se repetia agora na sua vida conjugal. Então, o fato de ter escondido de si a sua dor, de ter escondido de si uma dor que estava muito, muito atrás e muito além do próprio casamento, vai fazer com que em um determinado momento o símbolo maior do seu casamento, no sentido físico, que era a aliança, começasse a causar nela uma alergia tão grande que estava corroendo a mão. Então é importante, e nós vemos o que Aldo Carol Tenuto nos propõe, que o homem perceba a história cujo significado para ele é insuportável. Porque mais insuportável vai ser não entrar em contato com esse processo. Muito mais sofrimento nós vivemos quando tentamos omitir de nós o sofrimento existente na nossa alma. Então ninguém consegue fugir da sua essência, da origem divina. E enquanto assim proceder, buscando soluções mentirosas, viverá em crises contínuas, saltando de uma para outra interminavelmente. E toda vez que buscamos soluções mágicas e mentirosas, nós vamos só mudando de situação. Hoje nós temos uma dor, amanhã nós temos um mal-estar, amanhã nós temos um pesadelo, uma insônia, uma sensação de que a voz falta, hoje eu não consigo comer, amanhã eu como quase que a geladeira inteira, e vou saltando de uma situação para outra, de uma irritação para outra, de um incômodo para o outro, e não consigo perceber que, na verdade, todo aquele processo, toda essa forma que a psique está trazendo para mim, é um chamado para que eu me conecte de novo com a parte divina que existe em mim. Toda vez que direcionamos a nossa vida unicamente para o atendimento das necessidades do ego, para as ânsias do ego, para a ânsia coletiva, caímos no vazio. Mas esse vazio, e podemos dizer assim, o fundo do poço, na verdade, pode estar o tesouro da nossa existência. É justamente nesse processo do sofrimento e da dor que muitas vezes encontramos com Deus. Mas não precisamos chegar a esse ponto para encontrarmos com Deus. Então é necessário que busquemos a todo momento viver dentro de um processo onde a minha consciência do espírito que sou, da imortalidade da alma, esteja presente na minha vida e que eu paute toda a minha vida, o meu dia a dia, as 24 horas do meu dia, na proposta de viver inteiramente e ligada inteiramente com Deus. Entendendo que assim como um corpo que vai adoecer porque ele é perecível, mas que a minha alma não precisa ficar enferma, que a minha alma não precisa carregar as máculas que o meu corpo apresenta. Então é justamente nessa condição de perceber a minha essência, a minha origem divina, que eu posso parar de saltar de um sintoma para o outro e aí sim entrar em contato com a realidade do meu ser. Então aprofundar-se a sonda investigadora das causas das aflições humanas no cerne do ser constitui dever de todos, de modo a encontrar-se as causas profundas e predominantes, geratrizes da conjuntura perturbadora, erradicando-as e substituindo-as por outras de caráter dignificante. Quando Quíron não suportava mais a dor daquela ferida causada por Hércules, ele então começou a desejar a morte. Ele era imortal e isso era para ele impossível. Então Hércules, muito comovido e preocupado com o amigo, buscou Zeus, o deus dos deuses. Zeus, que é traduzido como nosso próprio self. E esse impulso heróico que existe em nós, Agora acessa o selfie. E o comando dado por Zeus é que se Quirón aceitar trocar de lugar com Prometeu, que estava preso no Cáucaso, numa rocha, e que todo dia um abutre ia, comia o seu fígado e durante a noite o seu fígado era recomposto, se Quirón aceitar trocar de lugar com Prometeu, ele então vai ter a morte. E ele daria a sua imortalidade e a chance de Prometeu continuar na vida. E quando Hércules leva essa proposta até Quirón, Quirón a aceita. E Quirón, tão adorado por todos os heróis, é levado então ao Cáucaso por Hércules, e lá há uma troca. Prometeu sai do Cáucaso e Quirón agora ganha a liberdade através da morte. E Zeus, agradecido e comovido ao mesmo tempo, dá a Quirón a constelação de Sagitários. Quirón agora brilha nos céus do Olimpo. E traduzindo e observando a própria proposta mitológica, o que nós vemos é que naquele momento em que Quirón reconhece a sua ferida, que Quirón reconhece que tem uma dor profunda no seu ser, é essa dor que proporciona a ele agora a possibilidade da transformação. Quirón era imortal. Mas se percebermos e fizermos a leitura da imortalidade também como um estado de permanência, de não mudança, de não renovação, vemos que a imortalidade não era interessante para aquele que agora reconhecia a sua dor. Então, a partir dessa ferida, Quirón aceita, Quirón a serviço do self, agora aceita passar pelo processo da transformação. Então ele precisa morrer. E é exatamente o que significa o símbolo para nós. Todo sintoma é uma proposta de morte. Todo sintoma é uma morte iminente. Mas se pensarmos no sentido não da morte real, mas da possibilidade da transformação. Então, todo sintoma físico é uma possibilidade de uma leitura nova do ser que sou, da possibilidade de me transformar em uma pessoa diferente, na possibilidade de, conversando com aquela dor, conversando com a doença, eu possa perceber que eu posso, assim como Quirón, trazer de volta o meu impulso heróico, buscar de volta a força para a vida, e então eu conseguir chegar às alturas e ganhar uma constelação e brilhar verdadeiramente, não mais ocupada e a serviço do ego, mas agora totalmente a serviço do self, agora totalmente a serviço do crescimento e do desenvolvimento pessoal que deve ser a nossa busca. Então, muita paz e até o nosso próximo encontro.
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Boa noite. Vamos retomar o nosso módulo 12, segunda aula. E hoje nós vamos falar de um tema que não atinge as pessoas. Nós só incluímos esse tema no módulo porque caso alguém conheça, alguém que tem esse sintoma, sabe como identificar. Eu não vou me atrever a perguntar a ninguém que levante a mão ou faça algum sinal para me dizer se tem, porque poderia fazer muito barulho e a gente não conseguir gravar a aula e os nossos amigos da TVC com certeza não iam entender o que estaria acontecendo na nossa sala. Mas vamos falar hoje do mal da sociedade moderna, né? A nossa conhecida ansiedade. Então, vivemos hoje em um mundo moderno, agitado, com muitas informações, com muito conteúdo, com muita velocidade para tudo. E isso, de alguma forma, vem trazendo para todos nós, independente da classe social, da religião, da idade, a chamada ansiedade. Então, já não nos é estranho hoje chegarmos nos consultórios médicos e decorrermos todos aqueles sintomas, dor de cabeça, palpitação, sensação de que vai ficar louco e tantas outras coisas, e o médico olhar e dizer assim, mas você está com ansiedade. Ou então em casa, no nosso meio familiar, aquela mãe ou aquele pai que começa a correr pela casa agitado e o filho adolescente olha e faz, calma, relaxe, porque vai identificando em nós já os nossos sintomas ansiosos. Mas o que é ansiedade, além de um sintoma, vamos dizer, no sentido emocional, psicológico e, em muitos casos, até patológico? Ansiedade é, de fato, um mal? Ansiedade tem algum fator positivo? Ansiedade pode nos ajudar a alguma coisa? Porque, como eu falei no começo, se eu perguntar se alguém é ansioso ou quem é ansioso que levante a mão, provavelmente todos levantariam as mãos, se não as duas, e talvez até os pés também, dependendo do grau da ansiedade. Então, em sintomas da mente, ansiedade é conceituada da seguinte forma. Ansiedade é a expectativa e ou esforço de adaptação ante situações da vida. Ela é uma parte necessária da resposta do organismo ao estresse. Então, começamos a perceber que a ansiedade é uma expectativa ou um esforço e ou esforço de adaptação ante as situações da vida. Então, já começamos a perceber aí que se todo momento o nosso ego tem essa função de nos adaptar ao mundo e a persona a nos adequar às situações da vida, começamos então a concluir que todos nós, em um momento ou outro, teremos uma passagem pela ansiedade. Então, tudo aquilo que seja necessário, toda situação nova, toda situação que saia daquilo que me parece ser o mais familiar e corriqueiro para mim, vai gerar uma ansiedade que eu diria, poderemos chamar assim, de uma ansiedade normal. Bem, vamos imaginar que estamos todos em uma situação onde vamos atravessar uma rua. E você vê uma certa distância o automóvel e você sabe pela sua capacidade física, pela sua capacidade de percepção, de distância visual, que você consegue atravessar a rua mesmo que o sinal ainda esteja aberto e o carro esteja em movimento. Isso vai gerar em você uma certa tensão, uma tensão necessária e importante para que você acelere o passo, para que você observe e aguce melhor a sua visão para atravessar a rua sem nenhum risco. Mas se mesmo o carro estando à distância, o sinal já está amarelo, provavelmente em poucos segundos vai ficar vermelho, e eu atravesso a rua correndo, esbaforida, a minha reação está exagerada à situação que eu estou vivendo. E aí já começamos a ver, então, a ansiedade saindo de um padrão normal para um padrão que pode começar a entrar num processo patológico. Então, Joana de Ângeles, em Homem Integral, ela continua. Ansiedade tem manifestações e limites naturais, perfeitamente aceitáveis.
Quando se aguarda uma notícia, uma presença, uma resposta, uma conclusão, é perfeitamente compreensível uma atitude de equilibrada expectativa. Eu lembro muito quando criança que antes da prova, naqueles segundos que antecede a prova, tinha toda aquela ansiedade para saber se a prova era difícil, se a prova era fácil, se eu tinha estudado o suficiente. A mesma coisa acontecia no momento de receber a prova. Tinha aquela ansiedade de expectativa, que você fica sem saber se a professora concorda com todas as coisas que você colocou na prova, se você realmente tirou a nota esperada. Então, tudo isso é natural. A gente sente o coração bater um pouco mais forte. Na adolescência, naquele momento em que você sabe que vai encontrar aquela pessoa que lhe é agora importante aos afetos, no momento em que você vai receber o resultado de um exame, tudo isso é saudável no ponto assim. É importante porque também protege você e mostra a você os seus limites. Então, a ansiedade também vai ter uma função em nós de nos apresentar o nosso limite. Sem ansiedade, assim também como sem o medo, seríamos então perigosos para a nossa sobrevivência, porque estaríamos então todo o tempo nos atrevendo e nos colocando em risco, e na maioria das vezes, em risco também de vida. Então, o amadurecimento, segundo James Hollis, requer inevitavelmente progressivas separações. Qualquer uma das quais pode provocar ansiedade quando a pessoa deixa o que é familiar e vai em busca do desconhecido. Então, começamos a perceber que essa ansiedade que é natural, né, em determinado momento, a ansiedade de expectativa, de espera, ela também vai aparecer na minha vida em várias fases desta vida, em vários momentos, porque toda vez que eu tiver de confrontar ou enfrentar aquilo que me é desconhecido, toda vez que eu tiver que sair daquela condição que me é muito familiar, isso gera em mim uma expectativa. E ao gerar uma expectativa, a reação física é de ansiedade. Então podemos imaginar lá no nosso iniciozinho da nossa vida escolar, naquele primeiro momento da aula, aquele primeiro dia de aula, que na maioria das vezes é mais sofrido para a mãe do que para a criança. Mas é esse momento onde eu vou sair daquele ambiente que é seguro, que é familiar, da mãe, do pai, da avó, daquele cuidador, e agora eu estou em um mundo completamente desconhecido, onde eu tenho muitas outras crianças, onde tem uma professora, em um ambiente maior do que o que é comum para mim. Esse momento a criança já experimenta uma ansiedade. Então, se a gente começa a pensar que essa mudança de ambiente na infância, natural, que todos nós passamos e todos vamos passar, já vai gerando em mim uma ansiedade, uma expectativa, podemos também dizer que isso vai sendo registrado no meu inconsciente. Todas as experiências vividas por nós vai ter um registro no inconsciente. Dependendo das minhas experiências com essa ou outras, né, outras vivências, se positivo ou negativo, isso também vai alimentando os meus complexos. E aí nós já começamos a perceber que a ansiedade tem um fator natural, mas também tem um fator psicológico, porque quando isso exercido ou vivenciado com uma excessiva experiência ou durante muito tempo, ele também puxa consigo a atuação dos complexos. E se o meu ego não está bem estruturado, o que vai acontecer é que eu vou ser dominada pela força daquele complexo. Mas não vamos adiantar o assunto, vamos por partes. Então, toda vez que eu vou viver uma experiência desconhecida ou não familiar, a ansiedade também vai aparecer no momento dessa experiência. E aí Joana nos coloca, ao extrapolar para os distúrbios respiratórios, o colapso periférico, a sudorese, a perturbação gástrica, a insônia, o clima de ansiedade torna-se um estado patológico, a caminho da somatização física em graves danos para a vida. Então, se aquelas experiências normais da vida, mesmo aquelas que me são desconhecidas ou que me tiram daquilo que me é familiar,
que eu tenho uma reação ansiosa, mas que num tempo breve eu volto ao meu estado normal. Começa a ser alterada e eu começo a perceber agora que outros sintomas começam a aparecer, essa ansiedade começa agora a entrar num estado patológico. E por isso eu começo a ter uma resposta somática, uma resposta no corpo. É como imaginar uma outra situação que a gente vê muitas vezes aparecer todos esses sintomas, é ao falar em público. Então, muitas pessoas, quando pensam, né, que vão apresentar, seja na faculdade, no trabalho, falar em público, começam a ter esses sintomas. Então, até que ponto isso é normal de uma ansiedade pela expectativa, pela condição de se mostrar para o outro, e até que ponto isso é patológico? Então, a palpitação é natural? É. O tremor? Também. Mas quando isso pode gerar um aumento de pressão arterial, um sintoma gástrico, a pessoa fica com uma dor de cabeça muito forte e às vezes até chega a desmaiar, já percebemos que a condição desta pessoa, aquela situação inesperada, nova e não familiar para ela, causa um desequilíbrio tão grande que ela não dá conta, nem física, nem emocional, nem psicológica. E aí já temos então um quadro. Se esse quadro, no caso, esses sintomas aparecem de forma persistente, temos aí então a possibilidade de uma ansiedade patológica. Mas temos também aquela percepção daquela pessoa que ela não está vivendo nenhuma situação aparente de estresse, ela não está sendo posta à prova, ela não está sendo pressionada por nada, mas vive ansiosa. Então, o que é que causa isso se essa pessoa não está aparentemente vivendo esse estresse intenso? Por que é que ela vive, então, e tem os sintomas da ansiedade patológica? Bem, nem todas as pessoas respondem de igual forma ante a mesma situação. Sentir ansiedade depende da interpretação que se faça da situação. Então, cada situação vai ter uma resposta diferente, porque somos diferentes e tivemos vivências diferentes. Uma das características da ansiedade no comportamento do ansioso é o que a gente chama de evitação. Então, muitas vezes, o ansioso, aquele que já está com ansiedade no nível patológico, ele apresenta comportamento evitativo. O que isso quer dizer? A ansiedade, ela é, vamos imaginar que muitas vezes a gente não consegue explicar o que causa a ansiedade. Então, a ansiedade é muito um pano de fundo de algum medo inconsciente, de algum trauma que está muito inconsciente, e como aquilo aparece e causa angústia, o sintoma possível de ser percebido é a ansiedade. Então, essa pessoa que tem um sintoma ansioso, ela vai, como a gente vai percebendo na frase, ela vai vivenciar isso, demonstrar isso, experienciar isso, dependendo do que foi vivido por ela, seja no momento do trauma, seja na história dela de vida. Então, o sintoma da ansiedade e a manifestação da ansiedade depende das experiências pessoais de cada um. Então, podemos todos nós estarmos em um mesmo ambiente, vivendo exatamente a mesma situação e cada um tem uma resposta. Um ficar tranquilo, outro dá um ataque histérico, o outro desmaiar, o outro ficar bem e logo depois adoecer. Não vai depender de como eu faço a leitura das situações da minha vida. Bem, mas se eu tenho uma ansiedade instalada e eu tenho um comportamento ansioso, a tendência na minha vida é que eu evite tudo aquilo que acione em mim angústia. Então, muitas vezes, quando identificamos em nós um comportamento no nosso dia a dia, uma forma de levar a vida, uma forma de perceber a vida ansiosa, precisamos também nos perguntar o que eu estou evitando enfrentar na minha vida. Todo o processo de evitação é para evitar a angústia gerada por um medo inconsciente, muitas vezes. Então, é necessário que eu me coloque à disposição para enfrentar isso que está escondido, enterrado e muitas vezes, e na maioria das vezes, desconhecido na minha própria história.
Então, a ansiedade é um mal flutuante, que pode ser ativado praticamente por qualquer coisa. Pode iluminar durante algum tempo uma coisa específica, mas que geralmente tem origem na insegurança genérica que sentimos na vida. Então, a ansiedade, ela vai aparecer muitas vezes em um determinado comportamento, em um determinado momento, o que não quer dizer que seja aquele momento ou aquela situação única a geradora da ansiedade. Então, o que nós vamos ver pensando em uma pessoa que apresenta um comportamento ansioso perante a vida, é que muitas vezes o medo de viver as experiências da vida faz com que a ansiedade apareça. E como o comportamento evitativo é normal na ansiedade, o que vai acontecer é que eu evito viver plenamente a minha vida. É como se o tempo todo eu colocasse uma corda nos meus pés, com um determinado comprimento, e vou caminhando, caminhando, caminhando, mas eu sei que em um momento aquela corda vai apertar e eu vou ter que voltar e ficar vivendo sempre as mesmas experiências. Então, o que vai muitas vezes sinalizar para nós que a nossa vida está sendo uma vida vivida de forma ansiosa é porque temos aquela velha mania de não vivermos no momento presente. E essa é a grande, se eu posso dizer, patologia no sentido real na vida, é a capacidade ou a incapacidade que o ansioso tem de viver o aqui e agora. Então, o ansioso está sempre no tempo futuro. E como ele está sempre no tempo futuro, ele não vive o momento presente. E ele vai estar sempre se lamentando do que ele não viveu. Porque se ele não está no agora e ele está mais adiante, quando ele chega naquele lugar, ele percebe que ele não viveu lá atrás, porque naquele lugar que ele imaginava que ele ia chegar, as coisas não acontecem como ele queria. Porque se ele não fez nada no agora para que o futuro acontecesse, o futuro, com certeza, para ele, vai ser frustrante e decepcionante. Eu lembro muito de uma situação vivida, onde uma pessoa estava organizando uma festa durante 8 meses. Então era a festa de aniversário dela, era uma mulher, e durante 8 meses da vida dela, daquele ano, ela só pensava, falava, dormia, acordava o aniversário. Então esse aniversário foi sendo elaborado, construído e desejado durante 8 meses. Passou o aniversário e quando eu a encontrei uma semana depois, eu estava com muita expectativa de saber o resultado da festa tão programada durante 8 meses. E ela estava triste. E quando eu perguntei como foi a festa, ela disse, foi. Eu disse, mas como foi? 8 meses de preparo, a festa deve ter sido muito boa. Para os outros, foi. Para mim, foi mais ou menos. E então eu perguntei, mas o que foi que não aconteceu na festa? E ela me explicou, não, aconteceu tudo o que tinha que acontecer na festa. Do jeito que eu imaginei que a festa seria, ela foi. Só que quando chegou em um determinado momento da festa, ela começou a pensar que as pessoas, os convidados, iriam embora. E que ela ia ter que arrumar aquilo tudo. E que ninguém ia ficar lá para ajudar. Que no outro dia ela ia acordar muito cansada e que ia ter que fazer toda a faxina da casa. Então, quando deu 30h, ela pegou a vassoura e começou a adiantar o serviço, para que no outro dia a casa não estivesse tão bagunçada. E é claro que os convidados foram embora, porque se sentiram constrangidos de ver a dona da festa já varrendo a festa. E isso é o ansioso. Ela viveu o aniversário durante 8 meses. No dia do aniversário, ela estava cansada, extremamente cansada, já pensando no trabalho que ela teria logo após. Então, o ansioso, ele perde a parte boa da vida porque ele não a vive. Ele se antecipa à vida para evitar que as coisas que ele teme, o medo inconsciente, aconteçam. Então, uma outra característica que o ansioso vai apresentar é o controle. Na maioria das vezes, o ansioso é controlador. Porque nada pode dar errado daquilo que eu desejo, porque senão eu vou ter que entrar em contato com a angústia que eu corro todo o tempo. E se o inesperado acontece, eu tenho que enfrentar a angústia. Se eu tenho que enfrentar a angústia, eu não sei o que fazer. Então, esse é o grande problema hoje do mundo moderno. Então, não adianta só pensarmos na ansiedade como um fator da saúde física, mas como todo um fator que vai sendo gerado
nesse espírito que tem lá como sua origem, mas que vai sendo, causando dano na emoção, no psicológico e na minha vida como um todo, interferindo nas minhas relações como um todo. Bem, então quanto mais problemático o ambiente, a família de origem e a estrutura cultural, maior a quantidade gerada de ansiedade flutuante. Então isso nos leva, James Hollis nos traz, isso nos leva a crer que essa ansiedade de fato já começa na nossa relação com os nossos pais. Então uma relação de muita insegurança gera em mim sempre uma ansiedade de expectativa. Será que eu estou agradando? Será que eu sou amada? Será que as pessoas gostam de mim? Será que tudo isso vai gerando em mim uma expectativa tão grande e uma possibilidade tão grande de ser decepcionada e frustrada, que se esse ego não se estrutura o suficiente para lidar com todas essas frustrações, os meus complexos, sejam eles de abandono, de desamor, de inferioridade, serão sempre alimentados no momento desse confronto. E para não entrar em contato com toda a emoção gerada, como eu falei há pouco, com toda essa angústia, o sintoma que vai aparecer é a ansiedade. Mas só que a ansiedade, ela não simplesmente chega como um fator que eu sinto um incômodo ou só essa palpitação, porque a palpitação, a sudorese, o

externa, ela vive isso de uma forma introvertida. Então, dessa ansiedade, as aparentes ameaças externas, mesmo que insignificantes, tornam-se-lhe demasiadamente grandes, culminando na idade adulta com uma dependência infantil. Então, quando nós vemos um ambiente hostil, como James Hollis falou na frase anterior, vemos um ambiente hostil, uma situação de castração, de muita opressão, Joana vai trazendo uma outra possibilidade, um adulto com uma dependência infantil, onde tudo o que eu vejo no mundo lá fora é extremamente perigoso e exageradamente assustador. Então, começa a se desenvolver nesse comportamento aquela evitação que eu falei um pouco adiante. E não só a evitação, porque eu não vou viajar de avião porque o avião pode cair, mas porque eu não vou enfrentar a vida, eu não vou me relacionar, eu não vou tentar ter um relacionamento íntimo mais profundo, eu não vou me aventurar em uma universidade ou em um mestrado, porque isso é perigoso. Isso pode fazer com que eu confronte com questões minhas, com partes minhas, com conteúdos meus, que me foram, então, todo o tempo sufocado. E como isso é assustador para mim, eu vou evitando. E a ansiedade fica ali, como James Hollis chama, a ansiedade flutuante, e que em algum momento ela vai aparecer em uma situação de emprego, em um momento ela vai aparecer no relacionamento com uma pessoa, no momento ela vai aparecer quando eu tenho que confrontar com um chefe ou com um pai mais severo, mas às vezes ela aparece simplesmente no meu dia a dia. Eu durmo e levanto sentindo toda aquela agitação interna, aquela opressão no peito, e não sei dizer o que estou sentindo. E quando isso começa, quando esse peito oprime, que a angústia fica bem instalada, nós vemos então o seu próximo sintoma, que nós vamos ver também adiante, a depressão chegando e se instalando na vida daquela pessoa. Então, essa ansiedade que me causa tamanho medo, ela vai fazer com que eu tenha uma relação na vida adulta de uma dependência emocional e psicológica infantil. Então, toda a minha forma de lidar com o mundo, de lidar com as pessoas, é infantil, é ansiosa. Por quê? Se nós formos pensar na psicologia infantil, a criança, ela é imediatista. A criança quer tudo para hoje, para agora. Porque a noção da criança de tempo e de espaço é limitada pela condição infantil dela. Então, o ansioso muitas vezes vai se comportar exatamente desta forma. Tem que ser agora, tem que ser desse jeito, tem que ser desta forma. Se não for assim, ele se desespera. E aí aparece a dependência infantil. O emocional infantil, muitas vezes, estraçalhado. Porque o medo embutido nisso e que não aparece, é que se as coisas não acontecerem do jeito que eu pensei, eu não sei o que fazer. Eu não sei como agir. Eu não sei como eu lido com as situações que não foram exatamente programadas e desejadas para acontecer daquela forma. Porque qualquer coisa que saia do script que eu escrevi, do roteiro que eu programei, eu vou ter que mostrar questões minhas, partes minhas, que eu de fato desconheço. E isso termina sendo sempre muito assustador para aquele que é ansioso. Então, a ansiedade que não se torna consciente é extremamente perniciosa, pois nunca poderemos saber exatamente onde ela irá, e ela sempre irá para algum lugar em uma projeção ou no corpo. E é interessante quando James Hollis traz isso, porque quando eu não percebo de fato para onde essa ansiedade aponta, ela vai aparecer ou numa projeção em uma outra pessoa ou nas situações da vida, ou ela vai se manifestar, como eu falei antes, no corpo. E aí nós vamos ter as doenças. É interessante, há um tempo atrás eu trabalhei com uma pessoa que ela tinha medo de altura. E era interessante porque era, mesmo o elevador, para o primeiro andar ela não pegava. Então o medo de altura era subir, bastava ela se sentir em um nível mais elevado, o medo aparecia. Então ela tinha todos aqueles sintomas que a ansiedade traz inicialmente. A palpitação, a sudorese, a pele fria, é aquela reação animal de lutar ou fugir. Então percebia-se pela pele que ficava mais pálida, pela a temperatura, que a adrenalina começava a vir muito rapidamente para a corrente sanguínea. Então, com o passar do

Nós fomos, eu fui trabalhando muito com ela, qual era a relação de fato com a altura. Se na infância ela tinha tido algum problema com queda, se tinha visto alguma coisa, e nada foi encontrado. Com o passar de algum tempo, fizemos algumas técnicas. E o que foi dando para perceber na vida dessa mulher é que ela tinha uma dificuldade muito grande de entrar em contato com o potencial dela. O verdadeiro potencial. Era uma mulher muito inteligente, mas que tinha vivido a vida, né, já tinha filho, já era casada, e que não tinha realizado muitas coisas em termos intelectuais. Porque ela acreditava, e pela educação que recebeu, que mulher não precisava ser inteligente. Então essa mulher chega na sua vida adulta, sai do interior, vem morar, né, na cidade, e a demanda do seu ambiente agora, o mundo que ela vivia, as pessoas que ela conhecia, o meio que ela encontrava, de alguma forma exigia dela, mesmo que de forma silenciosa, que ela se posicionasse melhor, porque ela tinha potencial para isso. E qual foi a forma, então, que o inconsciente dela, que a psique dela encontrou para protegê-la da angústia de ter que confrontar com seus próprios conceitos, de ter que desobedecer aquela ordem que foi então programada na vida dela, medo de altura. Mas o que é a altura, senão a própria elevação da pessoa? Então, quando nós começamos no trabalho e ela compreendeu que o medo que ela tinha era de entrar em contato com a própria capacidade dela, com o próprio brilho, com a própria condição que ela tinha de se tornar alguém mais alto, mais elevado, o medo de altura passou. Então, 6 meses depois disso, ela foi, escalou uma montanha e desceu de rapel para mostrar que ela agora já não tinha mais de ser alguém, né, que pudesse estar em uma condição de destaque. Ela já não tinha mais o medo. Então é exatamente isso. Essa ansiedade que não me é consciente, essa ansiedade que não me é percebida, ela vai ser projetada, ela vai ser colocada em algum lugar e que com certeza vai servir como impedimento para que a minha vida flua plenamente. E aí o nosso processo de individuação fica altamente comprometido. Então o comportamento, Joana nos traz, o comportamento ansioso não poucas vezes é estimulado por descargas contínuas de adrenalina. Então eu vou viver numa situação estressante do dia a dia, hoje, e aí adrenalina. Amanhã, depois, então depois de um determinado momento, o meu corpo está intoxicado por essa adrenalina. Então o que ativa a movimentação do indivíduo, parecendo vitalizá-lo de energias, que logo diminui de intensidade. E é interessante nós percebermos isso, porque hoje vivemos numa sociedade onde o estímulo da adrenalina é muito grande. Então, nós já sabemos que existem os viciados em adrenalina, e os esportistas, aqueles que gostam de esportes radicais, sempre dizem isso, né? Eu sou viciado em adrenalina. E como todo vício, quanto mais eu vou vivendo isso, mais eu preciso disso. Mas nós, pessoas normais, que não andamos escalando montanhas e nem fazendo muitas aventuras, porque também apresentamos os sintomas da ansiedade? Porque muitas vezes nós nos acostumamos à adrenalina. Então vamos nos colocando todo o tempo na nossa vida em situações de estresse. E às vezes as pessoas me dizem assim, ah, eu funciono melhor sob pressão. Aí eu pergunto, então fica atrás de uma porta e aperta a porta, porque é bastante pressão que vai exercer, né? Porque isso é o estímulo que eu preciso para agir. Mas isso não é só uma condição do momento no trabalho, isso também é a minha condição ou o meu condicionamento psíquico. Eu me acostumei a só dar uma resposta à vida se for pressionada por ela. E com isso, sem me dar conta, eu vou gerando na minha vida ou em torno de mim uma necessidade de estar vivendo situações de estresse. E isso com certeza vai me gerar um dano futuro. Mas aí também percebemos que as nossas crianças hoje também vão sendo acostumadas, junto com o leite, junto com a alimentação da infância, ela também ganha adrenalina. Porque elas ficam todo o tempo
na internet, elas ficam o tempo todo no contato com aqueles estímulos excessivos da TV, aquele monte de coisas, muitas vezes violência, porque toda vez que eu tenho uma situação, seja ela mais simples ou concreta ou perigosa de fato, que o meu cérebro entenda como uma situação de perigo, ele vai reagir e vai liberar no meu corpo o que é necessário caso eu precise lutar. Então, mesmo que eu esteja assistindo a TV e veja uma situação de violência, um animal atacando um outro, ou uma cena de agressão física, eu estou vendo aquilo e o meu cérebro entende aquilo como uma situação de perigo. E eu me sinto, de fato, alterada. Não poucas vezes assistimos determinadas coisas na TV e depois sentimos que ficamos com palpitação, não ficamos tão bem, a pressão sobe um pouco, dá aquela sede excessiva e tudo mais, porque o cérebro entendeu que eu estava também vivendo a situação de perigo. Então, imagina aqui, se eu vivo isso todo o tempo, se as minhas crianças vão crescendo com o excesso disso e não poucas vezes também a própria demanda, né? Como numa frase anterior, a cultura. Então, uma cultura onde diz que a criança precisa falar várias línguas, ela precisa fazer vários esportes, ela precisa estudar, ela precisa ser educada, ela precisa tanta coisa, essa exigência que já começa desde o início da vida vai gerando também no comportamento dessa pessoa uma ânsia, né, ou um desejo inconsciente também pela própria adrenalina. E aí nós vemos hoje muitas vezes o resultado de jovens extremamente agitados. E com isso, o resultado é buscar um calmante. E a droga muitas vezes vai entrar na vida do adolescente por um excesso também, porque ele se acostumou à adrenalina, ele se acostumou a um nível de estresse também muito alto. Então, no inconsciente do indivíduo inseguro, existe uma necessidade de autorrealização, que, não conseguida, favorece-lhe a fuga pela ansiedade, normalmente produzindo-lhe desgaste no sistema emocional, por efeito gerando estresse no comportamento. Então, nesse inconsciente dessa pessoa, como Joana vai chamar, do indivíduo inseguro, essa necessidade não percebida de autorrealização é que vai dar resposta ao comportamento ansioso. Né? Como nós estamos, eu já vinha falando, esse medo que está inconsciente, essas questões todas que eu não percebo, vão, toda vez que estimulada, alimentam os meus complexos. Então, dominada pelo complexo, aquele ego que não está bem estruturado, a resposta que ele vai dar à vida é normalmente uma fuga pela ansiedade, porque eu vou evitar aquilo que me é tão ameaçador, aquilo que me é tão perigoso muitas vezes. Então, a terapêutica libertadora há que iniciar-se na racionalização do tormento. Sabe quando muitas vezes nós dizemos assim, respire, calma. E é porque o ansioso não respira, né? Às vezes quando você vai conversar com o ansioso, e uma das técnicas de trabalhar com o ansioso é justamente a respiração. Porque às vezes a pessoa fala e você não consegue nem entender, acho que nem a própria pessoa fala quando ela está naquele auge da ansiedade. Então, uma das técnicas iniciais e que a mentora nos propõe é perceba a situação como ela é. Porque o ansioso... Na ansiedade, a gente não consegue nem perceber as coisas direito, porque a pupila dilata, o corpo se prepara para lutar. Como é que você está enxergando alguma coisa direito? É como você imaginar que você vai ver uma formiga, mas por toda a alteração orgânica que você está vivendo no momento, você enxerga um rinoceronte, mas é apenas uma formiga. Então, o primeiro passo para lidar com a ansiedade é ter a... Eu ia usar paciência, mas falar paciência para o ansioso deixa ele mais ansioso. Né? Eu tenho uma pessoa muito próxima da família que ela é muito ansiosa. E aí ela briga comigo porque ela diz que a minha calma deixa ela ansiosa. Então eu não posso dizer ela calma, porque ela fica mais nervosa quando a gente pede calma. Né? Então paciência também não se pode pedir ansioso. Então racionalize, respire, porque o tempo que você respira, na verdade, está levando oxigênio para o cérebro. E isso acalma e faz com que você consiga perceber a situação exatamente como ela é. Então, Joana traz isso, né, na racionalização do tormento, trabalhando mediante a reflexão e a adoção do otimismo, que é uma outra questão que o ansioso não conhece. Ansioso é pessimista. Ansioso que se preze é pessimista.
nunca as coisas vão dar certo. Ele sempre vai pensar que é ruim. E ontem eu conversava com uma ansiosa, ela dizia a mim, não, eu prefiro pensar que vai dar errado, porque quando dá certo eu fico feliz. Boa justificativa, né, para explicar o pessimismo dela. Então, observar, refletir e adotar uma postura otimista. Então, sempre há possibilidade de que as coisas não estejam acontecendo como eu estou vendo, como eu estou fazendo a leitura, como eu estou percebendo. De modo que lentamente a paciência, lentamente, a mentora vai dizendo bem, né, bem lentamente, a paciência e o equilíbrio possam instalar-se nas paisagens interiores. É um exercício, é um exercitar todos os dias. Eu aconselharia até não esperar que esteja acontecendo algo para que eu possa fazer isso, mas acordou, tira 5 minutinhos pela manhã e faz isso. Respira, né, se acalma, entra em contato com a vida. Não programa já o que vai fazer, não, mas pensa que vai levantar e que a primeira coisa que você tem que fazer naquele momento é sair da cama. E viva cada situação no seu momento. Viva cada emoção no momento que ela pede. Muitas vezes, por antecipar, por conta do pessimismo, mesmo que precisa se proteger, por antecipar tudo isso, a pessoa já fica angustiada e muitas vezes, principalmente nos relacionamentos, já chega para o outro armado, já chega para o outro e fala coisas que o outro responde por pura reação e ninguém se entende no diálogo, por pura ansiedade, por pura antecipação, para evitar o sofrimento e, na tentativa de evitar o sofrimento, termina sofrendo e também causando sofrimentos. Então, Joana continua. As leituras edificantes, e aí o ansioso, às vezes, não consegue ler, né? E aí eu digo assim, você já lê um livro? Ah, não tenho paciência. Demora demais. Então, ouça uma música. Ah, mas fica aquele tonhonhonho no meu ouvido. Então, isso são as técnicas de trabalho com o ansioso, né? Então, as leituras edificantes, propiciadoras da renovação mental e emocional. As técnicas de yoga, disciplinando a vontade e o sistema nervoso, até porque trabalha muito com a respiração, é muito positivo. A meditação. Não comece querendo fazer uma meditação de uma hora. Comece fazendo a meditação num tempo que dá para suportar e com o passar dos dias vai aumentando isso. E às vezes, por conta desse processo mesmo mental não educado, a pessoa acha que tem que ficar sem pensar. Mas não vai ficar sem pensar, porque o pensamento vem. É só que você se entregue a viver o momento. Esse é o grande exercício para o ansioso. Então ela vai continuar, né? É a meditação que vai induzir a calma e ao bem-estar, o hábito da oração e o cultivo dos pensamentos dignificadores são o coroamento do processo curativo para o encontro da saúde e da paz. Então, viver o processo da ansiedade, como nós vimos, é natural. Todos nós vamos ter ansiedade de expectativa, aquela ansiedade que me garante observar de fato se o lugar que eu estou é seguro, se eu posso levantar, se eu posso caminhar, se eu posso me sentar. Isso é natural. Agora, o que nós não devemos permitir é que a vida se torne tão difícil, tão pesada e tão dura para nós, que tenhamos então que enfrentar todo um processo emocional, psicológico e físico e muitas vezes comprometermos a nossa encarnação porque não estamos sabendo ou estamos com medo de enfrentar as dificuldades, as lições e as experiências naturais da vida. Então, até o nosso próximo encontro. Muita paz.

número de pessoas depressivas aumenta significativamente. A cada dia, novas pessoas são acometidas da depressão, a ponto da Organização Mundial de Saúde lançar um alerta para os médicos de todo o planeta, dizendo que a depressão vai ser a grande pandemia do século XXI. Pandemia é uma doença de alcance mundial. No passado, nós tínhamos as pandemias das doenças infecciosas. O avanço da medicina, o avanço da higiene, de uma série de recursos que a humanidade foi desenvolvendo, as doenças infecciosas foram sendo diminuídas e praticamente a grande parte do planeta tem sido praticamente suprimida. E aí acontece algo muito paradoxal, porque ao mesmo tempo que as doenças infectocontagiosas diminuem de quantidade, as doenças espirituais, as doenças de caráter emocional têm ampliado de uma forma assustadora. E aí nós nos perguntamos por que tem acontecido isso? Se antes nunca a humanidade passou por uma situação de progresso material como nós estamos vivendo em nossos dias. Cada vez mais o ser humano dispõe de conforto inimagináveis há 50 anos atrás, 80, 100 anos atrás. Por que as doenças como a depressão, a ansiedade, a síndrome do pânico, dentre outras, fobias, vem aumentado significativamente? A resposta a doutrina espírita nos repassa com muita propriedade. Porque ao longo do tempo que o ser humano foi crescendo do ponto de vista intelectual, o lado moral não acompanhou o intelectual. Por isso temos hoje uma vida, do ponto de vista material, já bastante avançada, mas ao mesmo tempo as doenças de caráter espiritual e emocional vêm aumentando muito gravemente. Exatamente pelo distanciamento do ser humano da própria essência divina que é. Não se distancia da essência divina que nós somos sem graves consequências. E uma dessas consequências é a depressão, concomitantemente com o processo de obsessão, que vem aumentando cada vez mais intensamente, na maioria das vezes obsessões silenciosas. Nós temos estudado bastante as obras de Filomeno de Miranda e outras que abordam a obsessão, e temos percebido que as obsessões, que André Luiz chama de espetaculares, na mensagem Influenciação Espiritual Sutil, elas são minoria, que são aquelas subjugações que rompem de uma forma assim abrupta, levando a pessoa a um processo obsessivo muito evidente, em que a pessoa começa a não falar coisa com coisa, começa a ter uma alienação real. A maior parte das obsessões são silenciosas. Ninguém se dá conta. O obsidiado não se dá conta, as pessoas à sua volta não se dão conta, porque se confunde o processo obsessivo com várias doenças emocionais, com perturbações usuais do ser humano. E aí a pessoa nem se apercebe que está num processo de obsessão,
e em conjunto com uma doença de caráter emocional. Com a depressão acontece a mesma coisa. A depressão, ela está intimamente ligada a processos de obsessão. E a maioria das pessoas não se dá conta disso. E como não se dão, as pessoas não se dão conta disso, a doença vai se aprofundando, e pode chegar a níveis muito graves de praticamente levar a pessoa ao fundo de uma cama, de onde ela só sai pela desencarnação. E muitas vezes permanece naquele estado depois da desencarnação durante muitos e muitos anos. É o que nós temos visto nos relatos que temos nas obras subsidiárias idôneas, especialmente nas obras de Filomeno de Miranda, que abordam a questão da obsessão. Então, nosso seminário, ele versará sobre esses dois assuntos, depressão e obsessão, que são, na verdade, é uma mesma doença, que nós não temos como separar quando que termina uma e começa outra e vice-versa. Na verdade, todos os processos de doenças emocionais, depressão, ansiedade generalizada, transtorno do pânico, fobias, dentre outras, têm uma ligação muito intensa com as obsessões. Então, não dá para separar uma situação da outra. Nós separamos apenas didaticamente. Nós vamos ver as características da depressão, depois as características do processo obsessivo, e depois nós vamos estudar em conjunto a depressão com a obsessão, o que acontece, os fatores psico-espirituais que geram um problema e o outro. Então, todos nós que estamos vivendo num planeta de expiações e provas, temos as nossas matrizes espirituais, trazemos os nossos comparsas do passado, as nossas vítimas do passado, que permanecem no mundo espiritual, desencarnados, enquanto que nós reencarnamos. Então, nós trazemos as matrizes psíquicas e emocionais da depressão, nós vamos ver a causa profunda da depressão, e trazemos também as matrizes do processo de obsessão. Então, como nós trazemos essas matrizes, todo cuidado é pouco para que nós possamos realmente, sempre que possível, realizar a profilaxia, evitar entrar num processo franco de obsessão, que na maioria das vezes, repetindo mais uma vez, é silenciosa. Essa obsessão, nós não nos damos conta, mas nós vamos ver várias características ao longo do seminário que nos auxilia a detectar um processo de obsessão silenciosa. É silenciosa do nosso ponto de vista, porque ela é tão gritante, os sintomas, mas como a gente acha que são sentimentos, são emoções que nós trazemos, nem nós percebemos que há um processo obsessivo conosco. Então, devido a isso, muita gente questiona: seminário sobre depressão e obsessão, eu nunca tive isso, eu nem vou chegar perto lá porque não preciso disso. Nos nossos estudos acerca dos fenômenos emocionais e espirituais obsessivos,
quanto mais lúcido nós tivermos, mais nós devemos prestar atenção a temas como esse. Por quê? Para evitar que a gente caia no abismo no próximo passo. Porque, como diz os benfeitores espirituais também, a linha que separa a normalidade da anormalidade é muito tênue. A linha que separa o equilíbrio emocional de um desequilíbrio emocional é muito tênue. E muitas vezes nós acreditamos que estamos muito bem, nós damos um passo e caímos num abismo. Por isso que é importante reconhecer quando nós estamos à beira de um abismo. Um seminário com esse tema nos auxilia muito a perceber essa realidade. Inicialmente, nós vamos refletir sobre alguns conceitos acerca da depressão e da obsessão. O termo depressão origina-se do latim de, que significa baixar, e premere, pressionar. De premere, e significa literalmente pressionar para baixo. Há uma baixa dos níveis do humor do paciente. Então, de premere, né? Pressionar para baixo. Há uma diminuição dos níveis de humor. O que significa níveis de humor? A pessoa se torna mais quieta, ela se torna triste, ela se torna mal-humorada. Então há toda uma diminuição, ou às vezes até quase que abolição do bom humor, da alegria, do bem-estar, que a pessoa acaba por diminuir ou às vezes quase que abolir na própria vida, dependendo da intensidade do processo da depressão. A depressão é uma incapacidade de sentir prazer pela vida, que resulta na falta de vontade de viver, na vontade de sumir ou desaparecer. A pessoa depressiva, ela diz que não sente vontade de viver, ela não vê um sentido para a vida. Muitos, associada à falta de vontade de viver, têm uma vontade de morrer, que nem sempre acontece. Às vezes a pessoa não sente vontade de viver, mas não quer, por causa disso, morrer, no sentido dela tirar a própria vida. Esse sintoma aqui, vontade de sumir ou de desaparecer, é muito comum. A pessoa sente uma vontade de, às vezes, de mudar de lugar. A pessoa se sente insatisfeita. Eu tenho uma vontade de ir para um lugar que eu nem sei para onde, para me livrar desse sentimento, dessa sensação que eu vivo. A pessoa confunde o estar com o ser. Ela confunde a situação externa com algo interno. E muitas vezes entra nessa confusão, acreditando que se ela mudar de cidade, se ela mudar de emprego, se ela mudar isso ou aquilo, aquela sensação de desconforto, de desprazer pela vida, vai desaparecer, vai diminuir. E não é verdade. A pessoa pode mudar de Cuiabá para Paris e ficar num lugar maravilhoso em Paris. Se não houver mudança interior dela, ela vai continuar depressiva, cercada de jardins maravilhosos, de palácios maravilhosos, mas vai continuar com o processo, porque o processo de depressão é interior. E não é mudando as questões externas que nós mudamos as internas. Nós vamos mudar as internas a partir de meios espirituais. Nós vamos ver isso nitidamente ao longo do seminário.
No livro Entrega-te a Deus, Joana de Ângeles adverte que, quando sintas o desânimo agravar-se no teu currículo de ações, quando fores vítima de contínuos episódios de insônia, com pensamentos conflitivos, quando experimentares indiferença afetiva em relação às pessoas queridas, quando o mau humor em forma de distimia passe a caracterizar-te, quando a irritação ou desejo de isolamento social comecem a dominar-te, tem cuidado, pois estás em processo depressivo. Esse texto aqui de Joana de Ângeles é muito significativo, porque ela coloca aqui vários sintomas que a maioria das pessoas muitas vezes não se dão conta, só vão se dar conta quando eles exacerbam, quando eles aumentam de uma forma tão intensa que a pessoa já entra na franca doença. Então vejamos os termos sublinhados. Desânimo. O desânimo é uma das características básicas da depressão. A pessoa começa com um desânimo pequeno, porque muitas vezes a pessoa pensa que essas doenças, elas já começam de uma forma intensa. Ela já começa gerando problemas que leva a pessoa já ao médico psiquiatra. Não é bem assim. Como é óbvio, mas as pessoas muitas vezes não percebem, todo e qualquer processo, seja mental, seja físico, começa aos poucos. Com raríssimas exceções, existem as exceções, os acontecimentos vão acontecendo paulatinamente. Então, o desânimo é uma das características básicas da depressão, que começa, às vezes, de forma mínima. A pessoa não se dá conta, ou mesmo quando ela se dá conta, ela passa por cima do problema. Ah, não, isso vai passar. E vai deixando o problema ocorrer. É um desânimo aqui, um dia que ela acorda, às vezes não tem vontade de sair da cama, mas faz uma força grande e sai da cama. Às vezes ela já não tem ânimo para ir para uma atividade de lazer, um encontro social. Ela já não sente ânimo para as atividades do trabalho. Ela começa a diminuir aquele ânimo que antes era comum nela, era usual, e começa a diminuir. Se a pessoa não se dá conta disso e começa a trabalhar em função de superação, a tendência de ir se agravando até que a depressão se instala intensamente. Episódios de insônia. O sono é uma das condições imprescindíveis para a saúde espiritual, para a saúde emocional. Por isso que os espíritos das sombras interferem muito no sono das pessoas. Os espíritos obsessores interferem demais. Exatamente porque se a pessoa tiver o seu sono comprometido, vai havendo uma debilitação cada vez maior, e essa debilitação amplia os processos de ordem emocional e de ordem obsessiva. Então, episódios de insônia, sinal vermelho. Sono não repousante, outro sinal vermelho, porque às vezes a pessoa dorme, mas o sono não é profundo. E quando o sono não é profundo, o espírito, o corpo não repousa,
E o espírito, ele é sinal que o espírito está muito próximo do corpo ou na dimensão espiritual em situações menos felizes. Há pessoas que dizem que ao acordar pela manhã se sentem como se tivesse passado um rolo compressor por cima delas. Se sente, parece que passaram um trator por cima de mim. Eu acordo todo moído, todo dolorido. Isso também é sintoma, está enquadrado aqui nos episódios de insônia. Porque insônia não significa apenas ausência do sono. Pode significar também um sono não repousante ou um sono muito entrecortado. A pessoa dorme, logo em seguida acorda 4, 5 ou mais vezes durante a noite. O sono muito superficial, tudo isso são, todos esses sintomas são distúrbios do sono que estão intimamente ligados aos processos emocionais e também físico e da própria depressão e obsessão. Pensamentos conflitivos. O pensamento conflitivo é quando a pessoa entra num conflito interior por algum motivo, normalmente relacionado a situações de culpa. Nós vamos trabalhar ao longo do dia muita a questão da culpa, que está intimamente ligada aos dois processos, a depressão e a obsessão. Então, esse conflito interior, a pessoa numa inquietude emocional, num um pensamento conflitivo em que ela não sabe se segue por um caminho, se segue por outro, se ela age assim, se ela age assado, se conflitos em relação a situações que ela tenha passado, que ela passou, que ela está passando, tudo isso é preciso observar. Indiferença afetiva. A pessoa é indiferente afetivamente para pessoas próximas dela, pessoas que gostam dela, que a amam, amigos, familiares. E a pessoa passa a ter essa indiferença afetiva. Tanto faz estar junto, como não estar. E ela, junto com a indiferença afetiva, há esse sintoma aqui mais abaixo do texto, o isolamento social. Um desejo de isolamento cada vez maior. A pessoa vai se sentindo indiferente aos afetos e deseja se isolar. Aí, tanto dos afetos, quanto também daqueles companheiros de trabalho, pessoas da sociedade de modo geral. Os dois são intimamente ligados, porque a pessoa vai reduzindo a sua capacidade de expressar afeto, tanto para consigo mesma, quanto para com seu próximo. O mau humor em forma de distimia. Distimia é uma doença que é precursora do processo de depressão. A distimia significa o humor irritável. A pessoa está o tempo todo irritada. Acorda irritada, passa o dia irritada, qualquer coisa irrita. Há a distimia, que é esse mau humor constante, faz com que a pessoa bombardeie o seu cérebro, diminuindo a produção dos neurotransmissores, serotonina, noradrenalina e dopamina. E aí, o processo começa no mau humor e do mau humor acaba exacerbando a depressão. O processo de tristeza intensa, em que a pessoa é como se ela gastasse muita energia nos processos do mau humor, e esse gasto de energia vai depauperando a pessoa. Aí ela sai do mau humor para ficar num humor irritável, que permanece, mas mais quieta, mais parada, mais voltada para dentro dela mesma. A distimia é um mau humor voltado para fora. A pessoa está o tempo todo irritada
e reclamando de tudo e de todos, reclamando das pessoas, reclamando das coisas. E na depressão, às vezes, ela até para de reclamar com as pessoas mais distantes, às vezes só com as mais próximas, porque já houve um gasto energético muito grande, fazendo com que a pessoa busque um processo de introjeção maior. Então, todo esse conjunto de sintomas adverte Joana de Ângeles, que nós tenhamos cuidado. Porque a benfeitora coloca para que tenhamos cuidado? Porque a depressão, ela começa dessa forma. Só que a depressão, ela não tem um fim. Começa e fica ali. Existem vários níveis de depressão. Nós podemos dizer que esses sintomas aqui são os iniciais da depressão, que vai se tornando uma depressão leve, depois se torna moderada, depois entra num processo de maior gravidade e pode chegar ao chamado estupor. O que é o estupor? É uma depressão gravíssima em que a pessoa não sai do leito nem para fazer as necessidades fisiológicas. Ela, se não tiver um parente, um cuidador que a tire do leito, ela defeca no leito, ela urina no leito, ela dorme ali, ela não levanta nem para fazer a higiene, para se alimentar, para nada. E ela, se não tiver um cuidador, seja um parente, seja alguém profissional, a pessoa vai à desencarnação em pouco tempo no leito dessa forma. E é interessante, esse nível de depressão vem aumentando, tem aumentado assim assustadoramente, a ponto dos psiquiatras não saberem mais o que fazer. Muitos psiquiatras têm tratado esses casos com uma terapia, entre aspas, do início do século passado, que é o choque elétrico, tá? É como se todo esgota-se todo conjunto de medicamentos possíveis para a pessoa. Os antidepressivos, eles tornam-se inócuos, e muitos casos têm acontecido isso, porque as pessoas não trabalham nas causas, ficam querendo simplesmente resolver o problema com os efeitos. O que vai acontecer? Chega um momento que o antidepressivo é como se ela tivesse tomando água com açúcar. E aí os psiquiatras, como última possibilidade de auxiliar as pessoas, é dar um choque elétrico aqui nas têmporas, porque o que faz o choque elétrico? É como, não tem os carros de antigamente, que quando não tinha injeção eletrônica, que pegava no tranco, é como se o cérebro, com o choque elétrico, fosse pegar no tranco. Então há uma diminuição dos neurotransmissores, da serotonina, noradrenalina e dopamina, principalmente, e das endorfinas também, que são as substâncias do prazer, do bem-estar. A pessoa, quando dá o choque, momentaneamente o cérebro começa a funcionar, mas também é um paliativo que não dura muito tempo. Logo em seguida, a pessoa volta para o estupor de novo. Por isso que Joana de Ângeles fala para que tenhamos cuidado. Tratar uma depressão leve é relativamente fácil. Uma depressão moderada, já vamos ter um pouco mais de dificuldades. Uma depressão grave é muito difícil, muito difícil. O estupor, praticamente, nós poderíamos dizer que é uma entrega do espírito ao processo depressivo, e que só com muito tempo, muitas vezes só depois que o espírito, da desencarnação, que o espírito vai ser retirado dali. No livro Tormentos da Obsessão, há um caso, que é o caso de um advogado, o irmão Evaldo, que Filomeno de Miranda trata do caso dele, que é um caso do estupor, que foi para a dimensão espiritual num processo de depressão gravíssimo, permaneceu
numa depressão grave, a ponto dele criar um casulo energético que acabou sendo materializado pelas substâncias do laboratório do mundo invisível, e nesse casulo ele se refugiou. E os benfeitores precisaram fazer uma cirurgia para extraí-lo do casulo. Está tudo descrito no livro Tormentos da Obsessão e no nosso livro Compilação Obsessão em Movimento Espírita também. Nós estudamos esse caso, está no livro, tanto no seminário Obsessão em Movimento Espírita, quanto no livro A Obsessão e o Movimento Espírita. Se o processo de depressão pode ser confundido com Alzheimer? Não. Pode ser que para o leigo alguns sintomas se parecem, mas é muito nítido. Na depressão, não há um processo de diminuição da memória, até pelo estado que a pessoa fica de debilidade energética, mas é uma situação passageira. No Alzheimer, a pessoa vai tendo esquecimentos cada vez mais intensos, a ponto de começar a esquecer o próprio nome, esquecer de quem são os seus familiares, e é um processo degenerativo que vai se agravando ao longo do tempo, com características bem distintas. Há um aumento de um processo chamado de demência. Na depressão, os sintomas são bem mais leves e são fugazes. Às vezes a pessoa está bem, outro momento não está, vai depender muito dela. E é claro, ele vai se agravando cada vez mais. Mas são duas entidades, um é um problema neurológico, espiritual e neurológico. A depressão é psicológico, é um processo psicológico e de caráter emocional. Se o isolamento social está ligado com a idade, se a pessoa tiver a tendência depressiva, sim. Tá? Por quê? A terceira idade, que chamada eufemisticamente melhor idade, só que ninguém quer chegar nela, né? Então é um eufemismo que se usa para disfarçar as realidades da vida. As pessoas usam o termo melhor idade, que de melhor idade não tem nada, né? Porque vem as dores, vem uma série de acontecimentos que ninguém quer ter, só que é uma realidade que todos nós somos convidados a passar. E é uma idade importante para o espírito. Não sair sassaricando por aí, como essas propostas dos chamados clubes da melhor idade, fazendo com que as pessoas de uma certa idade, a partir dos 60, 65, se tornem adolescentes de novo. Não, tem que, você está vivo, precisa de fazer isso, precisa de fazer aquilo, como se sentir vivo fosse um processo de euforia e não de alegria existencial. Há uma diferença muito grande entre euforia e alegria existencial. Aqueles que não cultivam ao longo da vida as questões do espírito, as questões profundas e necessárias para que nós tenhamos uma vida realmente boa e não uma boa vida, né, o bom vivant ou a boa vida, que nem sempre é uma vida boa do ponto de vista espiritual, o que acontece? A terceira idade é um momento de colheita. Antes da desencarnação, a gente colhe aquilo que plantamos ao longo da nossa existência. Então, aqueles de nós que passamos por cima dos nossos sentimentos, das nossas emoções, não trabalhamos no autoconhecimento, não trabalhamos na superação de uma série de dificuldades que trazemos, quando é que nós vamos colher? Na terceira idade. Aí a pessoa que tinha uma tendência depressiva e não cuidou dessa tendência, na terceira idade ela vem de forma muito intensa. Aí a pessoa quer se isolar, ela quer ficar no canto dela, isso tudo é depressão. Foi a tendência que Joana de Anjos fala que, para nós termos cuidado, para trabalharmos
a vida inteira com essas tendências, que a maioria das pessoas não trabalha. E como elas não trabalham, chega o momento que a colheita vem. E aí o que acontece? Muitos entram nesses chamados clubes de melhor idade. Nós não estamos criticando os clubes, mas a forma como às vezes as coisas são colocadas. Em vez de serem clubes para que o idoso possa se ocupar com atividades próprias da idade, atividades de reflexão, atividades em relação à própria vida do ponto de vista espiritual, porque todos nós somos espíritos, mas como a maioria das pessoas cultiva o material como se nós fôssemos seres materiais e não seres espirituais, esses clubes colocam as pessoas que estão num processo de isolamento para atividades eufóricas. O que acontece? Há um risco aí, porque nessas atividades eufóricas há um gasto de energia pronunciado. E com esse gasto de energia pronunciado, a pessoa pode desencarnar antes da hora. É um suicídio indireto. Então é necessário cuidado com tudo isso. Seja com o isolamento, seja com um processo de euforia numa idade que não é para ser assim. Não é para os idosos se transformarem em adolescentes e saírem por aí e fazendo... indo para parque de diversão, para montanha-russa, para atividades que adolescente adora, mas que tem também as suas dificuldades, até na adolescência. No nosso livro Saúde Espiritual, quando nós falamos do chakra da segurança, nós falamos dessas questões que são prejudiciais até para os adolescentes. Agora imaginemos idosos fazendo isso. Então, são situações que criamos fruto de uma sociedade doente, que é importante que nós reflitamos para que quando chegarmos nessa idade, se é que ainda não chegamos, não entremos no mesmo movimento, seja do isolamento, seja do movimento de cultivar relações sociais a qualquer custo, de uma forma eufórica, como se a vida fosse por extremos, né? Ou o extremo de se isolar, ou o extremo de estar frequentando bailes e festas quase que todo dia ou semanalmente, como se a vida fosse isso. O equilíbrio está no meio. Cuidar do espiritual, cuidar da vida real, que é a vida do espírito que somos. E esse cuidado não deve começar na terceira idade, deve começar no útero materno. Desde o útero devemos ser preparados para o espiritual. Mas como vivemos numa sociedade doentia, doente em si mesmo, essa realidade ainda é uma promessa para nós. Mas nós que já estamos refletindo sobre essas questões, devemos começar. Começar já com os nossos filhos, aqueles que ainda não têm filhos, que planejam tê-los. Começar a trabalhar a espiritualização dos filhos desde do útero materno, os primeiros dias de vida, os primeiros anos da criança, na segunda infância, na adolescência, porque quando chegarmos na terceira idade, estaremos tão acostumados ao espiritual que aí estaremos bem. Aí, em vez de ter uma vida boa, teremos uma boa vida. Aqueles de nós que já, muitas vezes, passamos por situações as mais diversas em que essas questões espirituais não foram cultivadas, quanto mais cedo iniciarmos, melhor. Quanto mais cedo nós trabalharmos em função de uma espiritualização maior para que evitemos tudo isso que Joana de Ângeles coloca, para que tenhamos cuidado, melhor. Porque prevenir, fazer a profilaxia de um processo é muito mais fácil do que remediar aquele mesmo problema. Muito mais fácil. É trabalhoso, mas é mais fácil. Tem gente que acha, mas é tão difícil cuidar dessas coisas. Não é difícil, não. É trabalhoso. Difícil é você estar numa cama e precisar de tomar choque elétrico para poder sair dela. Isso é difícil.
Mas por que que a pessoa chega nesse nível? Porque não cuida, não tem cuidado, como nos diz a benfeitora. E aí, claro, pode chegar, quando nós não temos cuidado e vamos empurrando, como se diz popularmente, a vida com a barriga, sempre haverá consequências desse movimento, de empurrar a vida com a barriga. Quando a gente empurra ela de um lado, ela empurra com o mesmo causa e efeito, né? Nós empurramos de um lado, ela nos empurra do outro. Porque é da vida que as coisas sejam assim. Existe uma lei divina natural que comanda isso, que é a lei de causa e efeito. A lei de causa e efeito, se a causa é ruim, é má, o efeito vai ser mau. Então, por isso, muito cuidado. No caso dos pesadelos, está dentro dessa questão dos problemas do sono, sim. Os pesadelos podem ser de dois tipos. Podem ser...

estado de pavor, não gera um desequilíbrio, porque, ao contrário, é um processo de superação do desequilíbrio. A pessoa está num trabalho de autoconhecimento e autotransformação, e aí as situações que estavam ocultas no seu eu profundo vão externalizando para serem trabalhadas. Então a pessoa traz aquele conteúdo e vai trabalhando com naturalidade. É claro que não é agradável, é uma experiência desagradável. Agora, é uma experiência benéfica, desagradável, mas benéfica. Mas a maioria dos pesadelos não tem essa característica, porque são poucas as pessoas que estão fazendo o trabalho de autoconhecimento, de autotransformação. A grande maioria faz exatamente o contrário, faz um trabalho de repressão de si mesmo, porque não quer enxergar uma série de coisas que a pessoa finge que não existe. É mais cômodo nós ocultarmos de nós mesmos as nossas mazelas, colocando embaixo do tapete a sujeira, acreditando que ao colocar embaixo da sujeira, a gente sabe que não some, mas pelo menos visitas não vêm, né? E aí a pessoa entra no movimento que é mais usual de repressão de sentimentos para, entre aspas, viver socialmente de uma forma mais agradável. E aí todas as vezes que nós fazemos isso, o que que acontece? Nós ampliamos os plugs mentais que trazemos aos processos de obsessão. E como nós dissemos, os espíritos utilizam muito do sono das pessoas para perturbarem-nos. Como eles usam do sono para perturbar, eles vão muitas vezes projetar na mente da pessoa episódios de perseguições, ou as perseguirão, de fato, com elas desdobradas do corpo. Isso acontece. A pessoa, quando o nosso corpo dorme, só o corpo dorme, o espírito não dorme, há um desdobramento do espírito do corpo. E como há esse processo de repressão de sentimentos, na dimensão espiritual dá para reprimir sentimentos, gente? O que vocês acham? Não. E aí a pessoa, na dimensão espiritual, ela é toda reprimidinha aqui, no mundo físico. Na dimensão espiritual, ela escancara as suas mazelas e não tem como disfarçar. E os espíritos sabem disso e vão pegar os pontos onde ela tem as tendências. E aí, é desdobrada do corpo, fora do corpo, eles perseguem. Então, aqueles pesadelos da pessoa sonhar perseguida, sonhar que corre, e tem alguém atrás dela, tem um monstro atrás dela, esses pesadelos são reais. Não são fruto da imaginação. Eu estou vendo muito filme de terror. Tem gente que nunca assiste filme de terror e tem essas perseguições igual filme de terror. Por quê? Porque são perseguições reais que acontecem com a pessoa desdobrada do corpo físico. Outras vezes os espíritos utilizam da técnica da hipnose. Eles projetam na mente da pessoa situações que ela já passou, por exemplo, suicídios que ela já passou por um episódio de se jogar de uma altura. Então a pessoa sonha que está caindo num precipício enorme. Muitas vezes são projeções dos espíritos que nos conhecem a nossa intimidade e projetam na nossa mente aquilo. Não necessariamente que a pessoa está caindo, mas ela se sente caindo. E como ela se sente caindo, as emoções equivalem. Então as emoções vão ser as mesmas de como se ela estivesse caindo. Então ela revive aquilo. É como se houvesse um processo de regressão de memória hipnótico. E aí a pessoa acorda com aquela sensação de pavor enorme. Então, quando surge com os pesadelos um sentimento de pavor, uma sensação de que ela realmente foi perseguida, a pessoa acorda com taquicardia, tudo isso está no rol dos processos.

obsessão. Não é aquele primeiro processo de assomar do subconsciente para o consciente para que a pessoa trabalhe. O bruxismo, o apertar os dentes. Jesus fala várias vezes que para aqueles que não buscarem o reino de Deus e a sua justiça, o reino dos céus e a sua justiça, haverá pranto e ranger de dentes. Essa é uma metáfora que cada vez mais é menos metafórica. Por quê? É uma figura, realmente. O pranto e o ranger de dentes significa sofrimento. Que as pessoas que não buscarem se espiritualizar, não buscarem se aprofundar nas questões mais importantes da vida, acabam passando. Agora, o ranger de dentes, como ele está intimamente ligado aos fatores emocionais, os dentistas, e aqui nós vemos vários, nós sabemos que eles estão tendo cada vez mais trabalho com pessoas que rangem os dentes a noite inteira. A ponto alguns de gastarem os dentes, não é, Ângelo? Chega de gastar os dentes e ficar quase próximo da raiz ali. Por quê? Range tanto, aperta tanto a mandíbula, e esse apertar da mandíbula significa o quê? Ansiedade, inquietude, um sono não repousante. Porque quando o sono repousante, a pessoa baba. Já babaram de dormir? A boca abre assim tão relaxada que a pessoa baba. A pessoa que baba não é que ela está ficando down, não. É um sono profundo e repousante. Quanto mais você babar no sono, melhor. Né? Tem gente que não gosta de babar durante o sono. Mas se você babar, ótimo. Relaxou tanto a musculatura que, como a saliva ela não para de produzir, e aí a boca fica tão relaxada que a pessoa começa a babar a saliva. Agora, quem está com trancado, não baba. Porque não tem nem espaço para a saliva sair. Às vezes a pessoa tranca tanto a mandíbula que fica cerrada mesmo. E aí não há espaço para isso. Isso significa um sono torturado. Se está havendo tortura física e psicológica na dimensão espiritual, é preciso investigar. Se está havendo uma tortura emocional, é preciso que a pessoa reflita. Porque nós vamos ter sempre o sono da forma como tivemos o nosso dia. Porque o sono, o que é, gente? Do ponto de vista profundo, o que é o sono? Uma pré-morte. Nós morremos todos os dias. Do ponto de vista espiritual profundo, o sono é uma pré-morte. Agora há pouco nós falamos que nós temos a morte de acordo com o que nós tivemos a vida. Se nós tivermos uma boa vida, vamos ter uma boa morte e uma desencarnação muito tranquila, uma vida no mundo espiritual muito tranquila. O sono é a mesma coisa. Se o nosso dia foi tranquilo, e tranquilo do ponto de vista espiritual, não é não fazer nada. Um dia de domingo é tranquilo, não necessariamente. É atividade, são as atividades sendo feitas de uma maneira tranquila, serena. A pessoa pode trabalhar muito o dia inteiro, estar tranquila de espírito, porque é um processo, nós vamos ver, de serenidade consciencial, que é interior. Quando nós passamos um dia tranquilos, um dia sereno, é claro que o nosso sono vai ser da mesma forma, vai ser sereno e tranquilo. O nossa noite vai ser excelente, porque nós vamos desdobrar do corpo e vamos para escolas que existem no mundo espiritual, vamos até fazer palestras no mundo espiritual, vamos assistir palestras, cursos e muitas coisas na dimensão espiritual. Por quê? Nós vamos ter apenas durante o sono aquilo que desenvolvemos durante todo o dia. É natural que seja assim. Agora, se passamos o dia inquietos, perturbados, a ponto de subir pelas paredes, roendo unha, fazendo isso, fazendo aquilo,
todo perturbado. Não é porque deitou na cama e pôs a cabeça no travesseiro e tomou um comprimido, muitas vezes, né? Um rivotrilzinho para ter um sono em paz, que nós vamos ter um sono em paz. Não é possível. Não é possível, porque se o espírito está inquieto durante o dia, não é quando o cérebro está cansado, quase prostrado pelo sono, que ele vai ter uma quietude. Pode até dormir, mesmo sem remédio. Mas o sono vai ser intranquilo. Vai haver ranger de dentes e às vezes pranto, que a gente nem se dá conta. Então há pranto e ranger de dentes. Muita gente acha que esse pranto e ranger de dentes é só depois no mundo espiritual. Tem gente que tem pranto e ranger de dentes todos os dias. Isso é prenúncio do quê? Do pranto e do ranger de dentes depois que desencarnar. Né? Porque a vida não é uma mágica que a gente dorme e se transforma, morre no corpo e acorda transformado do outro lado. Por isso que Joana de Ângeles fala para nós termos cuidado. E essa advertência da benfeitora não é só para aqueles que têm tendência depressiva, é para todos nós. Esses sintomas, volta e meia, qualquer um de nós tem. Então é para se ter cuidado. Se você está tendo uma irritação sem motivo, alguma coisa está errada. Irritação não é normal. Tem gente que vive irritado que acha que irritação é normal. Ah, para mim é normal isso aí. E vai empurrando com a barriga. Não é normal. Mau humor, irritação, inquietude, sono perturbado, não é normal. Apesar de que nós vivemos uma normose, né? Isso foi criado até o nosso professor de psicologia transpessoal, Pierre Rivail, ele criou esse termo, normose. Normose é uma neurose que de tanto comum ficou, que passa a ser normal. Então nós vivemos numa sociedade normótica. É uma sociedade neurótica, mas a neurose é tão normal que as pessoas que não são normais até sentem estranho. Ah, mas eu não tenho neurose, eu também quero. Tem gente que está tão bem na vida que busca situações para criar problemas, para ser mais um neurótico, porque a pessoa se sente um ET, não sendo neurótico, não sendo normótico, numa sociedade doente. Até para ser saudável é preciso pagar o preço. Numa vida, numa sociedade doente, ser normal de fato é diferente. É ser diferente e a pessoa muitas vezes é até discriminada. Quem não bebe, quem não festa, como se diz hoje, quem não vai para as baladas, quem não faz isso, quem não faz aquilo, é anormal. Não pode, não é ET, né? não é deste mundo. Realmente, não é deste mundo, do ponto de vista espiritual. Mas é tanto deste mundo que vai permanecer neste mundo, enquanto que os normais, entre aspas, né, muitos deles vão ser todos exilados deste mundo. Porque não, quem quer ser do mundo inferior, no mundo que a Terra está se modificando para se transformar num mundo melhor. Então a pessoa está tão acostumada com o mundo desse jeito que vai precisar sair daqui. No livro introdução do livro Vitória sobre a Depressão, Joana de Ângeles nos diz que a depressão é doença da alma que se sente culpada. E não poucas vezes carrega esse sentimento no inconsciente, em decorrência de comportamentos infelizes praticados na esteira das reencarnações, devendo em consequência ser tratada no cerne da sua origem. Então esse conceito que Joana de Ângeles traz aqui, nós vamos trabalhar ao longo do dia. O processo de culpa e o processo de libertação da culpa, fundamental para que nós nos libertemos tanto da depressão quanto da obsessão. Aqueles de nós que cultivamos a culpa, somos sérios candidatos a processos de depressão e de obsessão. De onde surgem as culpas? Exatamente disso que ela diz aqui. Comportamentos infelizes praticados na esteira das reencarnações. Mas não é com a
culpa que nós nos reabilitamos perante a nossa consciência. Nós nos reabilitamos perante a nossa consciência pela ação responsável e por todo um esforço de reparação dos débitos. Mas nós vamos tratar dessa questão em profundidade, porque é realmente, como ela diz aqui, deve ser tratada no cerne da sua origem. Independente da pessoa já ter desenvolvido depressão ou não, todos aqueles que cultivam sentimentos de culpa devem tratar dessa dificuldade. É importantíssimo, imprescindível tratar dessa dificuldade. Porque problemas graves no nível emocional e espiritual surgem a partir da culpa. A criança de 3 anos que tem ranger de dentes, muitas vezes nós acreditamos que a criança é um anjinho inocente que está num corpo, né, infantil. Anjinhos inocentes num planeta de expiações e provas, só para aqueles que acreditam que a vida é uma só, que a vida do espírito, a existência no corpo é uma só. Aí a criança de 3 anos realmente é um anjinho, que acabou de sair das mãos do Criador e é um anjinho. Do ponto de vista da reencarnação, que é a realidade da vida, existe uma lei divina natural da reencarnação. A criança, o espírito, tem 3 anos, está com 3 anos, mas não é alguém com 3 anos. É alguém com uma bagagem espiritual mais ou menos feliz. Então existem crianças de 3 anos que têm depressão, porque já nasceram assim. Já vieram da dimensão espiritual doente. E quando vieram da dimensão espiritual doentes, estão no corpo para se libertar da doença. Estão no corpo novamente para se renovarem. Então, quando processos como esse, insônia, às vezes a criança não dorme, chora a noite inteira, tudo isso são processos de obsessão e de doenças espirituais que a criança já nasceu com isso. No livro Sexo e Obsessão, existe um capítulo que fala sobre a obsessão na infância. Recomendamos a leitura desse capítulo para aqueles pais ou familiares que têm alguma criança com problemas de ranger de dentes, problemas de sono perturbado, porque nesse capítulo Filomeno de Miranda aborda exatamente todas essas questões e como tratar dessas questões. Além de todos os fatores que a desencadeiam, o Espiritismo coube a nobre tarefa de demonstrar que também existem outras causas, as de natureza espiritual, contribuindo para o surgimento e manutenção da problemática na área da saúde, que se traduzem como transtornos obsessivos de grave incidência. Então, aqui também, Joana faz a referência entre os processos de depressão e os transtornos obsessivos, que coube ao Espiritismo desvendar os processos obsessivos, que a maioria dos psiquiatras desconhece totalmente. A psiquiatria, assim como a psicologia, ainda no mundo, no nosso mundo, são muito materialistas ainda. E por ser imaterialista, tratam doenças espirituais de forma material. Por isso os resultados são pífios. Temos poucos resultados efetivos no tratamento dessas doenças, porque as causas da doença não são trabalhadas. Por isso a necessidade de levar o conhecimento das questões espirituais para as ciências da psiquiatria e da psicologia. Porque situando-se na mesma faixa de desenvolvimento afetivo, suas vítimas que o não perdoaram
permanecendo na erraticidade e reencontrando-o, reinvestem com fúria contra sua paz, na desenfreada loucura da perseguição insana, em que também se comprometem, dando lugar aos lamentáveis processos de depressão por interferência obsessiva. Então vejamos tudo que nós já falamos sobre a depressão. Diz a benfeitora que podem ser causados por processos de interferência obsessiva. Ela diz, daqui a pouco nós vamos voltar ao texto, que não há nenhum caso de depressão que não haja também de obsessão. E podemos, estudamos já psiquismo humano há mais de 30 anos, podemos dizer com toda certeza, não há nenhuma doença de caráter emocional que não haja também processos de obsessão. Como nós estamos dizendo, são processos de obsessão silenciosa, que a pessoa não se dá conta que está em obsessão, mas não é por causa disso que ela não exista. Ela não é perceptível, mas existe e é um fato que está aí, os problemas acontecendo, demonstrando, né, os problemas praticamente insolúveis à luz da medicina tradicional, da psicologia tradicional, que são resolvidos por uma medicina mais espiritualizada, por uma psicologia transpessoal e, sobretudo, pelo conhecimento da doutrina espírita. A pessoa tem depressão e faz tratamento psiquiátrico e não melhora. Está num excelente lugar para refletir por que que não melhora. É exatamente porque a psiquiatria, infelizmente, ainda é muito materialista e só trata de uma doença espiritual com medicamentos. Nenhuma doença espiritual vai ser resolvida com medicamento, tá? Seja de que tipo for. O medicamento é um paliativo. Ajuda, ajuda. Se não, a pessoa em depressão, se não tomar determinados medicamentos, ela piora muito rapidamente e pode chegar até o nível do estupor. Agora, medicamento não cura a depressão. Eu, como médico, posso dizer com toda segurança essa realidade. Não cura. Ele é um paliativo. Se a pessoa associada ao medicamento não trabalhar as causas profundas da depressão, que são o próprio espírito rebelde que entra em depressão, e os processos obsessivos associados, se não houver um tratamento integral, a pessoa pode até diminuir um pouco os sintomas, mas não haverá cura, tá? Enquanto não se trabalhar a causa. Nós vamos ver nessas 12 horas de seminário exatamente as causas profundas e, de uma forma muito prática, nós vamos ver como nos libertar. Tá? E, principalmente, como não entrar. Porque aqueles que não têm depressão, não precisa ficar muito alegrinhos também, não. Porque quem não tem, traz a tendência. Nós vamos ver muito claro por que que nós trazemos a tendência. Porque a tendência é espiritual. Ah, eu não tenho. Não tenho ainda. Se não trabalhar nas causas profundas para evitar a doença, pode ter depressão ou pode ter uma outra qualquer do cardápio. Existe um cardápio enorme que a gente pode escolher. Depressão, ansiedade generalizada, síndrome do pânico, fobias, né? Uma série de doenças possíveis de nós desenvolvermos se nós não cuidarmos do mais importante, que são as questões espirituais. Então, aqueles que não têm, preste atenção em tudo que for colocado. Os que já têm, preste mais atenção ainda para trabalhar as causas. Não pare o seu tratamento
psiquiátrico, que não devemos parar. Mas associado ao tratamento psiquiátrico, psicológico que estivermos fazendo, façamos o trabalho profundo de tratar as causas da doença. É o que Joana de Ângeles recomenda, é o que Filomeno de Miranda recomenda, é o que todos os benfeitores espirituais recomendam. O conceito de erraticidade. Erraticidade é a dimensão espiritual. É onde ficam os espíritos errantes, que por uma associação e comparação nós associamos a erro, não é? Errante é aquele que erra, que está num estado transitório, que perambula para lá e para cá. Então está errante. Então a erraticidade é a dimensão espiritual onde todos nós vamos depois que desencarnar. Só não é espírito errante o espírito que alcançou o nível de pureza espiritual, que não precisa mais reencarnar. Enquanto nós precisarmos reencarnar, nós estaremos na condição de errante e, quando desencarnamos, passamos para a erraticidade, que também é chamado de espiritualidade ou dimensão espiritual. Isso que é erraticidade. Se a pessoa depressiva tem ânimo para trabalhar ou só fica deitada? Depende da gravidade da depressão. Ela pode ser leve, moderada ou grave. Enquanto ela for leve ou moderada, a pessoa faz força de trabalhar e vai trabalhar, tá? Mas forçado. Não é um processo natural. Ela precisa forçar até para sair da cama diariamente. Se forçar ou se esforçar. A maioria se força, porque são poucos aqueles que entendem o conceito do esforço, tá? A pessoa com depressão grave, se não for trabalhada, ela pode, às vezes, não querer nem sair do próprio quarto. Tá? Pergunta se a pessoa deve parar de fazer o tratamento psiquiátrico e fazer só o tratamento espiritual. Eu acabei de falar exatamente o contrário. Que a pessoa não deve parar o tratamento psiquiátrico e psicológico. Mas, ao mesmo tempo que faz o tratamento psiquiátrico e psicológico, deve trabalhar nas causas espirituais, para que realmente a doença seja curada e não paliada. Porque o paliativo chega um momento que ele começa a não funcionar também. Porque o cérebro acostuma com as drogas psicotrópicas e os médicos, o que eles fazem? Vão aumentando a dose. Vai aumentando a dose. Só que chega um momento que a dose, principalmente os psicotrópicos, aliás, todo medicamento alopático tem isso, ele chega a um momento que ele se torna tóxico. Em vez de curar, ele mata. Psicotrópico, principalmente. A partir de uma certa dosagem, se aumentar mais, a pessoa tem uma parada respiratória, tem uma parada cardíaca e morre. Então, é limitado esse processo. Como é limitado, é preciso que a pessoa cuide das causas, porque vai chegar um momento que não vai ter mais medicamento. É o que tem acontecido, que nós falamos lá do tratamento com eletrochoque. Chega um momento que já se esgotou tudo o que se tem e não funciona, ou funciona tão parcial que a pessoa não sai daquilo. Aí estão dando choque nas têmporas para que a pessoa possa, pelo menos, sair da cama. Se a depressão pode ser hereditária, sim. Na verdade, não é hereditária, ela tem um componente chamado heredofamiliar, uma tendência das famílias que há depressão em um familiar, outros familiares também têm. Muitos apressadamente, principalmente na medicina materialista, apressadamente fala que a depressão é genética, não é. Na verdade, é uma doença do espírito que se manifesta no corpo. Então, como que no Livro dos Espíritos fala sobre isso? Nós vamos nascer num ambiente propício às provações nossas. Quando Allan Kardec aborda as questões das provações, os benfeitores dão um exemplo. Uma pessoa que tem uma tendência a furtar ou a roubar, renasce no meio de quê? De pessoas virtuosas, para provar que ela não vai resistir ao roubo, ao furto? É? É assim? Não. Ela vai nascer
no meio de pessoas que têm o hábito do roubo e do furto. Para quê? Para que ela resista ao hábito. Pegando essa resposta em relação às questões de doenças, nós vamos nascer em conjunto familiares que têm as mesmas dificuldades espirituais. Então, por exemplo, espíritos que têm uma tendência esquizofrênica a acreditar que estão sendo perseguidos, renascem no mesmo grupo familiar para poder superar em conjunto a dificuldade. Espíritos que se comprometeram muito no passado produzindo as matrizes de um processo depressivo, vão renascer juntos para que cresçam em conjunto. Não é para que adoeçam em conjunto, como costuma se fazer, né? Porque as pessoas não se esforçam para mudar os problemas que trazem e aí adoecem a família inteira. Não é para isso. Assim como a pessoa não reencarna para roubar, mas para resistir ao roubo, só que ela vai ter grandes dificuldades de resistir. Para as doenças, também é a mesma coisa. As doenças de caráter emocional, nós trazemos as tendências, e os espíritos com as mesmas tendências se agrupam em famílias, porque delinquiram juntos, são convidados a se reerguer juntos também. Então, ela tem um componente familiar, mas não é hereditário do ponto de vista do que nós acreditamos que é hereditário. Por exemplo, doença genética, uma síndrome genética, por exemplo, a síndrome de Down, que é a pessoa tem um cromossomo 21 a mais, essa é uma doença genética. A depressão, ela tem um componente genético, mas é uma doença do espírito que vai se manifestar no corpo. Se há uma diferença entre transtornos obsessivos e pensamento obsessivo, o transtorno obsessivo é um processo de obsessão, seja da própria pessoa se obsidiando, de um espírito desencarnado a obsidiando, ou de um encarnado obsidiando ou desencarnado, que também acontece. Ou encarnados que se obsidiam também, encarnado com encarnado. O pensamento obsessivo pode ser um pensamento de uma doença chamada transtorno obsessivo compulsivo, em que a pessoa tem pensamentos obsessivos. Está intimamente, como toda e qualquer doença emocional, está intimamente ligado aos processos de obsessão também. Mas o processo de obsessão é coadjuvante do sintoma do pensamento obsessivo compulsivo. Por exemplo, existem pessoas que têm pensamentos obsessivos compulsivos de simetria. Se as cadeiras não tiverem toda alinhadinha, tudo assim, a pessoa se sente mal. Se um quadro que está ali tiver torto, a pessoa se sente muito mal. Tem pessoas que têm um pensamento obsessivo com limpeza, precisa lavar as mãos várias vezes. Algumas pessoas chegam até a esfolarem a pele por causa disso. Outras pessoas que precisam de refazer um determinado procedimento várias vezes para saber que se foi feito mesmo. Por exemplo, fechar as portas, fechar a janela, precisa de ir lá verificar várias vezes. Isso tudo é de uma doença chamada transtorno obsessivo compulsivo, que tem muito a ver com obsessão, mas é uma doença de caráter emocional. Podemos mesmo asseverar que na maioria dos transtornos depressivos a causa apresenta-se como de natureza espiritual, ou após desencadeada pelos fenômenos orgânicos, psicológicos ou fisiológicos. Torna-se mais complexa em razão da influência perniciosa dessas personalidades desencarnadas. Então aqui Joana de Ângeles diz que as depressões, eles têm uma natureza espiritual, que pode ser de dois tipos. Ela já ser causada pelo processo obsessivo, ou o processo obsessivo vir depois do processo depressivo, como ela diz aqui. Pode ser desencadeada pelos fenômenos orgânicos, psicológicos ou fisiológicos.
normalmente pelo psicológico que começa. O espírito rebelde se rebela contra as questões da vida, que nós vamos ver em detalhes no seminário. Nesse processo de rebeldia, ele bombardeia o seu cérebro. Ao bombardear o seu cérebro, ele há uma diminuição dos neurotransmissores. Com essa diminuição dos neurotransmissores, dopamina, serotonina e noradrenalina, a pessoa fica fragilizada, entra no estado depressivo. Se ela se encontra fragilizada, o processo obsessivo vai vir com mais, até mais intensidade. Pode acontecer secundário a um processo primário de depressão. Outras vezes, ele é concomitante, ou surge até antes. Primeiro começa o processo obsessivo, que vai minando as forças da pessoa, e aí ela se entrega à depressão. Então, pode surgir as duas possibilidades, como diz a benfeitora. Agora, sempre vai haver a influência perniciosa dessas personalidades encarnadas, seja secundariamente ao processo, seja primariamente a ele. Se os espíritos que nós atraímos no processo obsessivo são sempre ligados a situações anteriores, não necessariamente. Podem ser simplesmente inimigos da luz, inimigos do bem, podem ser espíritos às vezes levianos que estão passando e a pessoa atrai pelo próprio comportamento. No caso da depressão, há todo um estado depressivo que atrai espíritos que também estão nesse estado, que não necessariamente tem uma vinculação direta com a pessoa como inimigos do passado, mas são espíritos doentes que muitas vezes são usados até pelos obsessores para aprofundar a doença da pessoa. Eles são trazidos, às vezes são colocados no lar das pessoas, não tem vinculação com elas diretamente, mas acabam criando uma simbiose. Existe a pessoa depressiva ou o espírito deprimido, e aí a retroalimenta, as energias de um vão retroalimentar as energias do outro. E esses necessariamente não têm uma vinculação, não é necessário que eles tenham uma vinculação com a pessoa do passado, mas são utilizados por aqueles que têm. Porque os espíritos têm muitas técnicas de obsessão, nós vamos ver algumas delas, que eles usam de todos os expedientes possíveis. Um deles é esse: levar espíritos doentes para os nossos lares, para que, com aquela energia morbífica que esses espíritos irradiam, espíritos, por exemplo, que desencarnaram num estado de estupor, eles não são porque desencarnaram assim que de repente, só porque desencarnaram assim, vão ser levados para hospitais do mundo espiritual e serem tratados. Vai depender de, normalmente esses casos são suicídios indiretos. Então o espírito ele vai continuar em estupor. Um espírito em estupor levado para um lar de uma pessoa invigilante gera problemas graves para a pessoa. Problemas graves. Só a simples presença do espírito. Tá? Para pessoas invigilantes. Nós estamos falando aqui de pessoas que não fazem esforços de autotransformação. Havendo constatado essa psicogênese respeitável, que facilita o diagnóstico da problemática, o espiritismo também oferece o grande contributo terapêutico para a sua solução, tendo como base os ensinamentos de Jesus Cristo, o médico por excelência, cuja vida é o mais belo poema de amor e sabedoria que a história conhece. Então aqui Joana coloca, quem é o maior médico dos médicos? É Jesus. E é exatamente isso que nós vamos trabalhar no seminário. Orientações do próprio Cristo que nos auxilia muito a nos libertar definitivamente de todas as doenças, inclusive da depressão e dos processos obsessivos também. Qualquer ajuda mais do que isso é apenas coadjuvante. Sem adentrarmos profundamente no contributo terapêutico
do Evangelho de Jesus, eu digo como profissional da área, não é possível a verdadeira cura. Não é Jesus mito, repetindo mais uma vez, porque ele foi transformado num mito para a humanidade. É a proposta terapêutica dos seus ensinamentos. Sem trazer esses ensinamentos para dentro da nossa intimidade, nós não nos libertaremos de nenhuma doença. Trazendo esses ensinamentos, como diz Joana de Ângelis, é o médico por excelência, cuja vida é o mais belo poema de amor e sabedoria que a história conhece. Trazendo essa sabedoria de uma forma prática, de uma forma existencial nas nossas vidas, não precisamos ter medo de depressão, de obsessão, nada disso. Nós poderemos nos curar plenamente. Tá? Muita gente abjeta isso aqui, dizendo, ah, mas isso é uma utopia, isso é muito difícil. Eu discordo dizendo que não é tão difícil assim, muito pelo contrário, é liberação das dificuldades. Agora, que é trabalhoso, é. Só que a maioria das pessoas quer caçar a lei do trabalho, né? Quer criar uma lei que Deus nunca criou e nem vai criar, que é a lei do nenhum esforço. A pessoa quer viver linda e fagueira, saudável e feliz, sem esforços. E aí ela confunde esforço com dificuldade. Não é. Esforço é trabalho, é dedicação para um movimento que nós queremos. Ser saudável do corpo, da mente, do espírito, é claro que não vai ser só na base do desejo. Não vai acontecer na base dos desejos. Vai acontecer na base de muito esforço, muito trabalho e dedicação. Porque o próprio Cristo nos ensina isso. Ele nos diz, o Pai trabalha até hoje e eu também trabalho. Como que nós queremos saúde emocional no nível profundo, saúde espiritual sem trabalho? Não será possível. Então, quando nós dissermos que é muito difícil, reformulemos o conceito. Eu estou com preguiça de fazer, de trabalhar e de realmente fazer os esforços. Não é tão difícil assim. Ao contrário, é para me libertar das dificuldades. Mas eu tenho preguiça. Conheça a verdade e a verdade vos libertará. Se a gente ficar com essa verdade na nossa mente, cedo ou tarde nós vamos começar a querer transformá-la. Agora, se nós mentirmos para nós mesmos, que eu quero muito, mas não consigo, mas não sou capaz, mas não dou conta. Enquanto estivermos mentindo para nós mesmos que nós queremos muito seguir os ensinamentos de Jesus, mas não somos capazes, não conseguimos, aí essa mentira não nos libertará dos problemas que nós criamos. Então é necessário conhecer a verdade para que a verdade nos liberte. Reformulemos os nossos conceitos. Eu posso ter dificuldade porque ainda sou uma pessoa que não faz os esforços necessários. Essa verdade vai um dia lhe libertar dessa inércia. Eu sou capaz, eu posso superar, porque eu tenho todas as condições para isso. Essa verdade vai mais rapidamente lhe libertar das dificuldades que você mesmo criou ao longo do tempo. Então, sejamos verdadeiros conosco, e a orientação da benfeitora é uma orientação possível de ser seguida sim. Não é uma utopia, não é uma coisa do outro mundo que nós não somos capazes. Se houver esforço, sim, seremos capazes. Nesse particular, o Espiritismo apresenta o seu conjunto de socorros como, de início, o esclarecimento do paciente a fim de que adquira consciência de responsabilidade, dispondo-se à recuperação a esforço pessoal, sem o mecanismo passadista de transferir para outrem o que ele deve fazer. Os conceitos de Joana de Ângelis, eles são muito profundos, muito diretos,
e só não enxerga quem não quer enxergar. Então vejamos aqui o que a benfeitora diz. A doutrina espírita nos convida ao esclarecimento, o autoesclarecimento, o autoaprimoramento e a autotransformação, tá? Para que nós assumamos a consciência da responsabilidade que nos cabe frente à vida. Muitas pessoas querem viver saudáveis, mas sem assumir uma responsabilidade frente à vida. Será que vai ser possível? Não, eu quero viver de uma maneira light, mas muito bem. E aí todo dia ela ora pedindo para Deus uma vida tranquila, maravilhosa, um mar de rosas, sem consciência da responsabilidade que envolve uma vida assim, sem esforço pessoal, transferindo para os outros, até para Deus, aquilo que ela deve realizar. Não, doutor Bezerra, ele é bonzinho, eu vou orar para doutor Bezerra de Menezes e ele vai resolver o meu problema. Quantos estão no movimento espírita acreditando nessa falácia? Só muda o santo, que ela faz a promessa, que ele fazia a promessa no passado para doutor Bezerra, para André Luiz, para Eurípides Barçanufo, para fulano, para Beltrano. E aí a gente transfere para os outros aquilo que devemos fazer. Transferimos para Jesus aquilo que nós devemos fazer. Transferimos para Deus aquilo que nós somos convidados a fazer. Enquanto estivermos nessa atitude de faz de conta com a vida, sem assumir responsabilidade frente à vida, nós estaremos doentes, desejando nos libertar das doenças. Na hora que nós tomarmos consciência de que a vida é para ser vivida de forma responsável e com muito esforço e dedicação, nós começaremos a nos libertar das doenças. Logo depois, o empenho para conseguir a própria transformação melhor, moral para melhor, no que irá contribuir para amainar o ódio, o ressentimento das suas vítimas de ontem, que sensibilizadas pela sua mudança de comportamento, resolverão por deixá-lo entregue à própria sorte. Em seguida, o hábito saudável da oração, dos bons pensamentos através de leituras edificantes, dos diálogos que enriquecem o ser interior, da fluidoterapia, passes, água fluidificada, desobsessão sem a sua presença. Então vejamos, todo o processo de depressão, diz a benfeitora, está ligado ao processo de obsessão. Depressão e obsessão. Sem a transformação moral para melhor do paciente, não adianta tratar o obsessor. Por quê? É como alguém que espanta as moscas de uma ferida, mas não trata da ferida. Não passa água oxigenada, tira todo o pus, passa depois um antisséptico adequado, coloca uma proteção, você espanta uma mosca, vem outra, vem outra, vem outra, vem outra. Então, quando a benfeitora fala da transformação moral para melhor do paciente, é porque é só com a transformação moral para melhor é que nós vamos nos libertar, e aí os espíritos ou o espírito, as nossas vítimas, seja no singular ou no plural, como ela diz, nos deixarão, porque eles vão se sensibilizar e também vão buscar a sua mudança. Só assim que se liberta verdadeiramente de um processo obsessivo. Qualquer ajuda, por exemplo, a desobsessão que ela fala aqui, que nós vamos falar mais no final do seminário, é útil? Sim, é útil, para atender a necessidade do espírito desencarnado. Agora, se não houver concomitantemente uma mudança do encarnado, troca-se seis por meia dúzia. Um sai e outro vem. Quantas vezes forem possíveis até que a pessoa se renove. Então, fundamental a renovação. Como se renovar, nós vamos
as próximas horas do seminário trabalhar exatamente isso, como se renovar. E essas questões que ela coloca aqui no final, do hábito saudável, dos bons pensamentos, nós vamos trabalhar no final do seminário, quando trabalharmos a questão do tratamento da depressão e da obsessão. O Senhor da vida não é insensível cobrador de crimes, mas Pai generoso que sempre oferece oportunidade ao calceta, ao criminoso, a fim de que se reabilite e seja feliz. Deus quer a morte do pecado e não do pecador. Então Ele não é um Pai insensível, cobrador de crimes, mas o Pai amoroso que nos convida à reabilitação e à felicidade. Nós vamos ver por que disso tudo. A saúde é, portanto, o estado ideal do espírito que se descobriu a si mesmo e se identifica com o cosmo, nele inserido em clima de harmonia. Então vejamos, saúde é o estado ideal do espírito que se descobriu a si mesmo. Sem o autodescobrimento, o autoconhecimento e a autotransformação que se segue ao trabalho de autoconhecimento, não há espaço para a saúde. Não é possível obter saúde fugindo de si mesmo, num processo de ilusão, de auto-engano, só se autodescobrindo realmente. No livro Entrega-te a Deus, Joana de Ângeles diz que na raiz do transtorno depressivo existe sempre uma psicogênese de natureza espiritual de caráter obsessivo, resultante da infeliz conduta anterior da atual vítima, razão pela qual as psicoterapias do amor, da prece, da caridade, da paciência e da resignação tornam-se indispensáveis. Então aqui no Entrega-te a Deus, ela diz que sempre na psicogênese do transtorno depressivo existe o caráter obsessivo. Então, nós vamos ver em detalhes também como isso acontece. E as psicoterapias que ela coloca também falaremos no final do seminário. Existe diferença entre tristeza profunda e depressão? A depressão só é caracterizada como doença se a tristeza for no mínimo 15 dias. A partir de 2 semanas, uma tristeza persistente, nós já consideramos depressão. Se houvesse apenas um episódio de tristeza, em maior ou menor intensidade, mas que for passageira, 1, 2 dias a pessoa está bem, ou um pouco mais, um pouco menos, a pessoa volta ao normal, isso não é depressão. Tá? A doença é depressão. É um estado depressivo, mas que ainda não se caracteriza a doença. A doença, segundo a psiquiatria, é caracterizada após 15 dias de uma tristeza persistente. Porque a tristeza não passa. Ao contrário, ela vai ampliando. E não é só a tristeza que há na depressão, mas sempre vai haver a tristeza. Pode acontecer da pessoa ter essa indiferença porque ela muitas vezes está apegada a determinadas pessoas e aí a partir disso ela se torna indiferente a uns e apegada a outros, sim. Pode acontecer isso. Pode acontecer da indiferença ser aprofundada por situações que, de dificuldades da própria relação que ela tem com as pessoas que ela é apegada, aí ela entra no, naquilo que se chama depressão secundária. Por exemplo, uma pessoa que se casou e colocou toda a sua vida na relação conjugal. A pessoa que abre mão da sua vida para viver, como se fosse possível, a vida dos outros. E um belo dia, o esposo ou a esposa resolve por se separar. Aquela decepção que ela mesma é a causa porque ela colocou a sua vida onde não deveria, que é no outro. O outro está atrelado a ela para sempre? Não. Um dia ele pode querer ir para outros lugares,
Aí o que que acontece? A pessoa entra numa profunda depressão e uma profunda indiferença afetiva. E aí ela transfere para outras pessoas aquela decepção que ela teve com a pessoa que ela se apegou. E aí o que acontece é uma generalização de um processo de em que ela se decepciona com o outro, mas por quê? Porque ela abriu mão da sua vida para viver a vida do outro. Isso não se faz em hipótese alguma. Gera a chamada síndrome do ninho vazio. A síndrome do ninho vazio é a mãe ou o pai ou ambos que viveram para os filhos. Não, eu vivo para os meus filhos. Eu vivo para os meus filhos. Tá. Aí o filho cresce e sai do ninho. E a mãe fica lá toda desconsolada porque o filho... Existe uma síndrome que a psiquiatria e a psicologia já detectou, que é o do ninho vazio. No livro A Psicologia da Gratidão, no último livro, o mais recente de Joana, ela fala dessa síndrome como um processo de ingratidão das pessoas em relação à vida. Porque elas abrem mão das suas vidas para viver a vida dos outros num processo de transferência psicológica. E aí quando o outro quer alçar voos e viver a própria vida, a pessoa se ressente profundamente. Porque na verdade ela não viveu para o outro. Ela viveu a vida dela através do outro, mas para reter o outro. Um processo de posse do outro. Isso é um estado de profunda ingratidão pela vida e gera muitos estados depressivos na terceira idade. Ou na vida adulta madura, a pessoa aí na faixa dos 40, 50 anos, separa, o mundo dela cai, porque ela viveu em função do parceiro ou da parceira. A pessoa aí na faixa dos 50, 60 anos, ou mais ou menos, o mundo cai porque os filhos deixam as casa dos pais, do pai e da mãe, e vai viver a própria vida, como é natural. A pessoa sabe disso, mas ela vive como se isso não fosse acontecer. E alguns querem que os filhos se casem e morem na própria casa. E se não der para morar na mesma casa, more do lado, né? E tem gente que não suporta isso. Ela se sente sufocada e vai viver a própria vida. E o outro que quis reter entra no estado depressivo muito grave. E aí ela acaba por ampliar esse estado de indiferença afetiva, porque ela acha que a qualquer momento alguém vai fazê-la sofrer. Então ela ela passa a não dedicar mais afeto para ninguém, porque ela acredita que o afeto é que gerou isso, e não a forma como ela lida com afeto. Porque é a forma como a pessoa lida com afeto, no sentido de posse, e não aquele movimento de doação que deve ser o afeto. Vamos agora ver depressão, os sintomas e os sinais da depressão. Primeiramente, os sintomas psíquicos. Há uma dificuldade de sentir prazer pela vida, resultando em uma insatisfação por viver. Então há sempre essa insatisfação por viver, resultado desse humor depressivo da pessoa que tem a depressão. Sentimentos de tristeza ou vazio. A pessoa sente um vazio interior muito grande, acompanhado com a tristeza. Algumas pessoas chegam a se referir a um buraco que elas sentem aqui no centro do peito. Aqui no centro do peito, no nível do perispírito, do corpo fluídico do espírito, nós temos o chakra do amor. Como a depressão é um estado de profundo desamor por si mesmo, a pessoa inibe intensamente esse chakra. Ao inibir o chakra do amor, ela vai sentir realmente um buraco, um vazio, ou às vezes ela sente um aperto, uma constrição aqui no peito, ou às vezes alterna a constrição com
esse sentimento, essa sensação de vazio, que não é apenas psicológica, ela é fisiológica perispiritual. O perispírito fica inibido nessa área, ele

quando a obsessão é a culpa. E toda pessoa que nutre sentimento de culpa tem também uma baixa autoestima, porque ela não se sente merecedora do amor. Ela sente necessidade, ao contrário, de punição e não de amar e ser amada. Há um negativismo muito grande. A pessoa depressiva, ela está sempre se movimentando nesse negativismo. Se as coisas estão boas, ela diz, daqui a pouco vai acontecer, espera, vai acontecer uma tragédia para compensar algo bom que ela está sentindo. Se a coisa está mais ou menos, está vendo, minha vida é assim, só vai de mal a pior. Se a coisa está ruim, aí ela acha que vai virar uma catástrofe. Então esse negativismo é muito grande, uma reclamação frente à vida o tempo todo também. Há uma desesperança. A desesperança é um sentimento que, quando surge, a situação fica muito crítica. Porque, como diz o ditado popular, a esperança é a última que morre. Quando ela morre, é porque a coisa tá realmente muito, muito crítica. Então a desesperança faz com que a pessoa não veja uma luz no fim do túnel. Então, junto com a desesperança, um desânimo também vai acontecer. Aquele desânimo que nós já comentamos. Então a pessoa, ela acha que sempre as coisas vão piorar. E aí acaba aquilo que nós chamamos de profecia autorrealizável. Por quê? Se ela acha que tudo vai piorar e o tempo todo está focada no negativo e que as coisas vão piorar, ela só tende a piorar. Porque não tem como não piorar se nossa mente, se todo o nosso ser está voltado para essa piora. Sentimento de culpa. Todos os casos de depressão há sentimento de culpa, que pode ser mais ou menos intensa. Pode ser culpa objetiva ou subjetiva, mas normalmente há sentimento de culpa. Esse sentimento é tão profundo, é tão importante, que nós vamos trabalhar especificamente a questão da culpa ao longo do seminário também. Da culpa e como nos libertar dela. O mundo à sua volta é visto de maneira cinzenta, como se ele usasse sempre óculos escuros. Essa é outra característica sugêneres da depressão. A pessoa vê literalmente o mundo cinzento. Ela sai de casa, por exemplo, vê as árvores cinza, o céu cinza, as coisas cinza, porque ela tem uma autoilusão de que as coisas são assim. Ela sabe que não é assim, porque não foi sempre assim na vida dela, mas ela tem essa impressão, como se ela usasse sempre óculos escuros. E às vezes a pessoa, ela se tranca dentro do quarto, num lugar escuro, e se ela sai do quarto escuro, ela usa óculos escuros para escurecer o ambiente externo, porque psiquicamente ela se sente nessa escuridão. Há uma redução da concentração, da capacidade de pensar e de tomar decisões. Então a pessoa, ela tem dificuldade, por causa disso, de memória. A memória está intimamente ligada à concentração. A pessoa que tem depressão, ela vive esquecendo das coisas que tem a fazer, esquece de situações importantes. Por quê? Porque não se concentra. E se não se concentra, a memória, o cérebro não retém na memória aquilo que nós não nos concentramos. E aí é claro que ela, se tem dificuldade de concentração, ela vai ter dificuldade de pensar e de tomar decisões consequentemente a isso. Há uma perda de energia, a pessoa se sente desvitalizada. Alterações do sono, insônia, hipersônia e sono não repousante, que nós já comentamos. Hipersônia é excesso de sono. Às vezes acontece da pessoa ter insônia à noite e hipersônia durante o dia. Algumas pessoas em depressão, se deixar, ela dorme horas a fio, dias a fio. Tem exatamente o contrário, uma hipersônia muito grande, que é uma fuga psicológica ao próprio problema que ela sente. Alterações do apetite normal.

Normalmente é uma diminuição do apetite, mas pode, quando a depressão está associada aos transtornos de ansiedade, haver um aumento do apetite. Redução do interesse sexual, principalmente da libido, e aí a pessoa, ela praticamente vai ter, como tem dificuldade da libido, as relações sexuais se tornam esporádicas ou praticamente nulas. E pode acontecer de haver somatizações. As somatizações são os processos do corpo, muitas vezes, gritar aquilo que está acontecendo no nível emocional. As somatizações mais comuns na depressão são a chamada fibromialgia, que é a doença da moda, e as alergias de modo geral, mas principalmente a fibromialgia. A palavra fibromialgia significa, literalmente, dor nas fibras musculares. E as pessoas que reclamam da fibromialgia, elas reclamam, elas dizem assim: ah, doutor, é uma dor que anda, é uma dor que anda por todo o meu corpo. Por que que é uma dor que anda por todo o corpo? Porque nós temos fibras musculares desde o couro cabeludo até as plantas dos pés. Então, a fibra muscular em todo o corpo. E o nosso corpo, ele foi todo programado por Deus para a chamada homeostase, para o estado de equilíbrio, de harmonia. Ele é todo projetado para isso. Para desequilibrar todos os músculos do corpo e ficarmos com fibromialgia no músculo do corpo todo, precisaria de um processo muito intenso. E aí, por causa desses benefícios que o próprio Criador nos oferece, inflama uma fibra aqui, outra colar, e aí a dor anda, né? Uma hora ela está com uma dor muscular aqui no braço, outra hora na perna, outra hora aqui nas costas, porque são as inflamações que acontecem pelo psiquismo negativista que a pessoa vive. Ela acaba bombardeando as células das fibras musculares e gerando essas dores da chamada fibromialgia. A fibromialgia e depressão estão intimamente ligadas. Há um afastamento social, que nós já comentamos, que é um sinal comportamental. A pessoa se isola dos seus entes queridos, se isola das pessoas de modo geral, e pode chegar até ao nível do isolamento no próprio quarto. Pode acontecer crises de choro. A pessoa chora, às vezes, sem motivo aparente. Quando tem algum motivo, os choros são desproporcionais ao motivo. Às vezes a pessoa chora horas a fio. Às vezes ela chora convulsivamente e pergunta-se para ela por que que ela está chorando, ela diz que não sabe. É um vazio, uma sensação tão desagradável que o choro é usado como uma válvula de escape, mas que não resolve, não ajuda. Pode acontecer de haver alterações psicomotoras, até por causa dessa debilidade de energia. A pessoa começa a ter dificuldade psicomotora, dificuldade até de pentear um cabelo, de fazer pequenas tarefas. Vai depender da intensidade da depressão. Comportamentos suicidas. Como nós vimos que o que caracteriza a depressão é uma falta de vontade de viver, muitas vezes, junto com a falta de vontade de viver, há o desejo de morte. E muitas vezes também há o atentado contra a própria vida. Até em pessoas com conhecimento espírita, nós já vimos comportamentos suicidas. A pessoa tem a ilusão, eu já vi uma pessoa no nosso consultório dizendo que com ela seria diferente. Ela iria se matar e seria diferente, seria tudo muito melhor, e que aquilo que está nos livros não aconteceria com ela. A pessoa chega nesse nível de autoilusão. O problema é só para os outros. Nós vamos ver por que que isso acontece. Isso acontece por um problema chamado de privilégio, sentimento de privilégio. Mas nós vamos trabalhar isso nas causas espirituais da depressão.

0: Outro dia nascer feliz. Bom dia mesmo. Um dia maravilhoso, uma sexta-feira linda, maravilhosa, começando. E nós estamos aqui no programa 819. Que coisa boa. Dia 30 de dezembro de 2022. Parece que foi ontem, gente. Como passa rápido o tempo. E nós estamos aqui no finalzinho de 2022, se despedindo com muito carinho. Quanta coisa boa a gente viveu, quanto desafio foi superado. E nós estamos aqui, firmes e fortes, coisa boa. Aqui é Douglas Galeno, trabalhador do Centro Espírita Luz da Verdade, comigo, uma dupla linda, essas queridas irmãs que sempre estão aqui, ó, trazendo essa mensagem maravilhosa. Regina Beatriz, direto de Contagem, nas Minas Gerais, gente. Uma linda artesã de docinhos, uma coisa linda.
1: Bom dia, pessoal. Muita alegria, um cafezinho, pão de queijo. Docinho não, agora não.
0: Gente, a Regina é uma lenda viva, gente. Vocês não sabem do que essa mulher é capaz. Não é por acaso que ela tem mais de 1 milhão de amigos. Eu descobri que ela já foi artesã. Obras de arte em miniatura, feitas com doce, gente. Juscelia, querida, merece um memorial. Memorial, Regina Beatriz, gente.
2: Ela tem que contar porque que é o doce, gente. Bom dia, bom dia. Vocês têm que entender o que, é que ela está falando desse doce que ela foi fazer um dia aí, entendeu?
0: Não, não foi um doce, gente. Foi uma encomenda que parou, gente. Contagem parou. Com as lamentações de Regina fazendo o doce. Não, mas uma coisa linda, gente. Mas vamos lá, deixa essa história de doce para lá. Vamos sorrir para a vida, gente. Foi uma experiência linda, ela aprendeu tanto, ela ficou mais sabida. Ah, gente, tudo é aprendizado na vida. E a gente vai aqui, ó, agradecendo essa oportunidade maravilhosa de a cada experiência. A gente vai crescendo, gente, e as nossas asinhas vão crescendo, nossa angelitude, nossa paciência, nossa compreensão a cada dia se renova. Que maravilha! E vamos lá, gente, tocando aqui o programa, a gente começa aqui, ó, fazendo a descrição dessa linda foto, né? Essa foto que fica aqui na tela, que a gente não aparece. Um campo coberto de lindas flores, lindas margaridas, muitas margaridas. É a imagem que nós temos nessa sexta-feira maravilhosa. Em cima a imagem está desfocada e está escrito com letras pretas para o dia nascer feliz. Bom dia mesmo, está escrito embaixo. No lado direito, todos os dias às 6 horas, os dois zerinhos são duas carinhas sorrindo. E embaixo, feliz sexta. No canto direito, na vertical, aparecem as logomarcas, produção TV de Luz, coprodução Web Rádio Amigo Espiritual, apoio TV7, Rai TV, Rádio Portal da Luz e Web Rádio Fraternidade. Embaixo, uma faixa grandona começando com girassol, amarelinho, um coração vermelho. Está escrito com letras pretas, celebre a vida. E lá embaixo, um banner que corre, que desliza. 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Tem a figurinha de um joinha. Marque esse vídeo como gostei e compartilhe. Compartilhe aí com os amigos, com a turma do centro, com a turma da família, com a turma que acorda cedinho já com essa energia maravilhosa. E nós estamos aqui, ó, convidando a todos para que este dia seja um dia abençoado, maravilhoso. E a gente começa naquela sintonia, buscando, gente, essa conexão, né? É, conectar, tem que conectar com o Wi-Fi, né? Onde chega, perguntando qual é a senha do Wi-Fi, qual é a senha do Wi-Fi. Aí chega na padaria, qual é a senha do Wi-Fi. Chega na carrocinha do cachorro, qual é a senha do Wi-Fi? Que Wi-Fi? Ah, do Wi-Fi, que tem Wi-Fi aqui não, é uma carrocinha de cachorro quente, homem. Vá lá numa padaria, vá num restaurante, a turma quer senha de Wi-Fi, mas vamos conectar a gente no Wi-Fi divino, no Wi-Fi divino, no início da manhã, agradecendo essa oportunidade. Vamos lá, Ju!
2: Vamos lá, coloquem aí as suas águas para serem frutificadas, e hoje eu vou de uma canção que nos leva a ter calma, calma, que Jesus possa a serenar os nossos corações, aqueles que possam estar com alguma aflição, que possam sentir o amor de Jesus invadindo os corações, trazendo muita luz, muita alegria, muita paz, e que possamos ter todo o necessário para esse dia de hoje, que já é maravilhoso. Se eu pudesse conversar com sua alma, eu diria, fique calma,

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Se eu pudesse conversar com sua alma, eu diria: fique calma. Não é só você que sente assim. Não é que você seja estranha, é que você.

0: 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Eu dedico esse refrão para sua alma. Que sintamos sim essa paz, a serenidade do Cristo, essa tranquilidade que Ele nos permite ter conforme nossas ações. Vamos nessa energia boa, na paz, na harmonia, no equilíbrio. Gratidão, Jesus, por caminhar conosco. Gratidão.
1: Coisa linda, gente, com bastante calma. Com bastante calma, a gente vai aqui tocando a vida. Isso, gente, que maravilha, que bela inspiração, Ju. Que canção bonita. Sabe quem foi esse artista que trouxe essa mensagem tão bonita pra gente? Opa, eu estou
0: Oi,
1: falando
0: oi.
1: sozinho aqui, Ju.
0: Ah, você quer saber quem trouxe ela? A
1: O pessoal
0: canção?
1: quer saber aí, quem foi que
0: Isso.
1: foi tão inspirado e trouxe essa canção?
0: A canção chama-se Um Refrão para Sua Alma. E a canção é de Leandro Borges. Várias pessoas têm cantado ela. Maravilhosa, né, gente? É para tranquilizar o coração da gente mesmo e a certeza, né, de que Deus está sempre conosco. Jesus está sempre conosco, nos tranquilizando, nos acalmando.
1: Coisa boa, hein, Regina?
2: Ter calma é muito bom, né? Aliás, a gente precisa, né? A gente, quando está com muito esbaforido, acaba fazendo coisas sem pensar. Com calma você pensa melhor, né? Não aceita encomenda de 300 docinhos. Eu tenho que contar, gente. Agora todo mundo vai ficar curioso. Na minha adolescência, gente, precisando de um dinheiro, precisava de um dinheiro para pagar a faculdade. Mamãe falou assim: vou pegar uma encomenda de doce para você, então. Fulana vai fazer aniversário, você faz os docinhos. Eu falei: tá bom, mãe. Ela vai fazer a festa da fazenda. Eu falei: tá bom, você me fala o que ela quer fazer, que eu faço. Aí a dona encomendou, gente, 300 docinhos. 150 pintinhos e 150 pintinhas. Aí eu tive que fazer a massa de olho de sogra. E as asinhas do pintinho era metade de uma pasta. Então você imagina o tamanho do negócio. Bolinhas por bolinhas. E tinha que colocar o olhinho de confeito de chocolate, de brigadeiro, um por um. Fazer o biquinho de papelzinho. Um triangulinho vermelhinho para colocar lacinho na cabecinha da pintinha e lacinho no pescocinho do pintinho. Nossa, gente, pensei que eu vou pegar isso. Deu um
0: Nunca
2: trabalho,
0: mais.
2: nossa, e eu chegava de noite, eu trabalhava de manhã e de tarde. E de noite, faculdade, cheguei em casa para fazer os docinhos, assim, uma noite eu fiz a massa, na outra noite eu fui modelar os bichinhos. Fui terminar era quase 4 horas da manhã, de tanto fazer bolinha, e eu fui fazer sozinha, porque a mamãe falou: eu vou pegar para você, não vou te ajudar, para que que eu falei assim? Eu falei: nunca mais eu pego encomenda de docinho para fazer, deu trabalho demais. Nossa,
1: Ah, mas foi bom, gente. Foi nesse dia que nasceu uma linda pedagoga, uma linda professora.
2: pura verdade.
1: Gente, olha só como as coisas acontecem, gente. Como as coisas acontecem. E é assim, gente, com essas experiências e com essa calma, até as 4 horas da manhã, fazendo biquinho de pintinho, trocando, botando. Eu já tava com sono. Aí o lacinho da pintinha ficava no pescoço. Eita, tá errado. Aí tira o lacinho, faz outro. Ah, gente, foi lindo demais isso. Regina, mais uma história sobre a paciência, a eterna paciência. É, gente. E assim, ó, a gente vai vivendo essas experiências maravilhosas. É a escola da vida, gente. E o Beto Leite tá aqui, ó. Tá aqui com bom dia, escola amada, bom dia, alunas queridas. Hoje já sou. E tenhamos um dia de muita paz e luz. Boa aula a todos. E bota muitas figurinhas de casinhas aqui. Os nossos lares, cada lar aqui representado é uma escola divina. E a gente aprendendo, que coisa boa, gente. É bom demais mesmo. Esse querido irmão sempre conosco aqui, logo cedinho, trazendo essa energia maravilhosa. Vamos lá, gente. Tem uma aqui, ó, que desistiu do docinho e passou pro pãozinho de queijo com cafezinho aqui. É essa lindona. A gente ela ainda tá rindo aqui, olha. Uma coisa boa viver o momento da lembrança aqui, ó. É a Regina Beatriz. Bom dia com cafezinho e pão de queijo. É bom demais, bom demais. Ju, traz a Marlene Hardenberg aqui conosco aqui, ó.
0: Essa querida, bom dia, muita paz e luz, caminhando com Jesus e Maria Santíssima para o dia nascer feliz. Deus nos abençoe, gratidão, e ela coloca girassóis e flores, corações. Isso aí, Marlene, vamos juntinho nessa energia maravilhosa que você coloca aqui todo dia para gente.
1: Coisa linda, e essa foto dela com esse sorriso maravilhoso, a nossa querida irmã Marlene Hardenberg aqui, ó, os cabelos presos, toda produzida num pretinho básico, com aquele sorriso maravilhoso, é só alegria. E deixa eu trazer aqui a Robertinha Zaninelli, ah, essa querida irmã aqui, ó, bom dia, queridos irmãos, trazendo flores, que sorriso lindo, olha só, que momento bonito, gente, A gente vive também dessas lembranças maravilhosas aqui, a mamãe fazendo maquiagem nela. Uma foto linda, você é linda, Robertinha. Um cheiro na alma para você, queridona. Um cheiro na alma, que seu dia seja maravilhoso. Regina, olha aqui um aprendiz aqui. Esse aqui já é universitário, Regina.
2: É, bom dia, Raul. E o Raul falando pra gente, e a vida, é a vida, e o que é? Diga lá, meu irmão. Salve, salve-se mesmo. A vida é muita alegria, né, Raul? A gente tá aqui aprendendo a cada dia, né? No docinho, no salgado, mas a gente vai aprendendo.
1: É, gente, um dia no docinho, o outro no salgado, gente, que coisa boa. Nesse clima maravilhoso que o querido Raul tá lembrando, vou pedir pra Ju aqui trazer a nossa querida Lilia, gente. Tá lá em Salvador, gente, tá lá na Bahia.
0: Ah, essa lindona... Ela coloca dia, simbora com a poesia, viver e não ter... Nossa, eles estão adorando essa música, né, gente? Viver e não ter a vergonha de ser feliz. Cantar e cantar e cantar na certeza de ser um eterno aprendiz. E aí ela coloca, e vamos, dando voz ao canto da gratidão e alegria. Abraços a todos. Oh, coisa boa, Lilian, é isso mesmo. Essa energia é maravilhosa. Vamos lá, cantar e ser feliz.
1: Coisa boa, que coisa boa, né? Uma linda... Que momento bonito, né? Do Gonzaguinha trazer uma canção tão bela. Querido irmão, deixou saudades, deixou poesias, deixou alegria. E a gente está aqui, ó, despertando e lembrando desse lindo momento. É isso aí, gente. Um eterno aprendiz da vida. Que coisa boa, coisa boa. Regina, dá vontade de trazer os comentários de todo mundo, né? A turma chega com aquela alegria.
2: Verdade, Eneida aí, ó, toda feliz, de braços abertos para nos abraçar, dizendo bom dia, amiga, cheguei!
1: Tudo bem.
2: Vamos conversar um pouquinho? Essa espera é para porque temos algo para dividir. Lanche, histórias e abraços. Gratidão por ter encontrado essa escola.
1: Deixa eu seguir aqui, gente. Uma tosse obsessora apoderou-se aqui da nossa querida Regina Beatriz. Gente, é uma coisa horrorosa, gente, coisa horrorosa. Esse bichinho que estava solto por aí correndo, gente, deu uma rasteira em Regina, pegou a bichinha e ainda deixou essa tosse nela. É uma coisa horrorosa. Mas olha, daqui a pouquinho a garganta dela esquenta. É assim mesmo, gente. A turma que é mais antiga, lembra do carro álcool antigamente, tinha que esquentar o danado do carro, ligava o carro, deixava meia hora o carro ligado lá para esquentar, para poder sair com o carro, senão ele saía tossindo, pronto. Regina ficou igual o carro álcool, que é um problema, gente, com essa tosse chata. Mas, ó, daqui a pouquinho ela esquenta, a tosse para e a gente vai seguindo aqui devagarinho, com todo carinho, E a gente vai seguindo aqui. Vamos lá, turma linda. Daqui a pouquinho a gente traz aqui mais comentários dessa turma linda. Essa turma que vai chegando com todo carinho, despertando logo cedinho. Isso é muito bom. E a gente fica feliz. Nossa gratidão a todas essas pessoas amadas, amorosas, que nos recebem nos seus lares e despertam com essa energia boa. E vamos lá, Ju. Vamos começar esse bom dia com alegria e poesia. Vamos ver qual é a poesia que a gente tem hoje.
0: Vamos lá. Pão de cada dia. A esperança, meu amigo, é um caminho aberto em luz. E é nessa luz que prossigo, carregando a minha cruz. Nada me faz recuar. Devo sentir sempre além, aprendendo a superar as provas que a vida tem. Entre as tramas do destino, a esperança é que me guia. O seu fermento divino é o meu pão de cada dia. Pão de cada dia foi trago por Euríclides Formiga, psicografia de Carlos Baccelli. É uma maravilha, né, gente? Que linda poesia. Eu acho que aqui não colocou o livro, mas que coisa linda. É o pão de cada dia que a gente tem aqui para poder sempre, né, sentir a esperança e vencer, né, com esse fermento divino que fermenta as nossas vidas.
1: Isso, a nossa querida irmã que pesquisou essa poesia linda achou num blogspot, né? E aí a gente fica aqui, não foi num livro, né? Foi se foi de um livro, né? Quem publicou lá não colocou o endereço, mas aqui a gente está trazendo aqui essa autoria, essa dupla maravilhosa aqui. O querido Carlos Baccelli, né? Com sua mediunidade, sendo mensageiro dessa linda poesia, né? Pão de cada dia, o nosso alimento diário, gente, o nosso alimento diário, né? E ele aqui trazendo essa emoção, gente, aqui com essas palavras. Que coisa boa, gente, que maravilha, né? Vamos lá, turma linda, vamos dar uma olhadinha aqui, né? Opa, opa, mas menino, olha que conversa, Regina. Ela é da turma da Regina, Juscelia, ela é igualzinha a Regina.
0: Literalmente, você viu aí, Regina? Ela tá colocando aí, Douglas. Se a gente tivesse estudado juntas, eu ia ser expulsa da sala mais vezes. Tá vendo, Rê?
2: Ia ser uma risaiada só, gente. Nossa.
1: Varri na sala do diretor. Já tô vendo. Eita coisa boa.
2: Não, vou te contar que quando eu estudei no Instituto de Educação, quando a gente queria matar aula, a gente ia para a sala da direção. Era o melhor lugar para matar aula era a sala da direção. A gente sentava lá, porque a menina, a secretária falava assim, daqui a pouquinho eu chamo, ela te chama. Só que daqui a pouquinho eu nunca chegava. Aí acabava a aula de volta, tá na hora de voltar pra sala, não posso ficar mais. Pronto, eu tinha perdido a aula que a gente não queria assistir. Mais ou menos isso. Tudo santa.
1: Ah, eu nunca fui expulso da sala, não, mas eu falava muito. Aí, às vezes, o professor dava um freio assim, ou então dava um susto, assim, para me parar, né? Aí tem aquelas coisas que a gente lembra, né? Eu lembro eu criança, né? E aí ficava de alguma forma, provocando os colegas, né? E aí eu lembro que uma vez um colega teve dificuldade lá, e a professora querendo que ele fosse fazer a tarefa, e eu rindo e provocando. Aí, toda, vá pro quadro. Aí eu, e agora, né? Aí eu, professor, eu tenho alergia a giz. Aí ela, tá bom. Aí mandou outra pessoa, né? Aí começou aquele cochicho da turma, né? É mentira, que ele tem alergia, né? Aí a professora voltou, você tem alergia mesmo? Aí eu mantive, né? Tenho sim. O que é que acontece com você? Eu fico com a mão toda branca, professora, ela tá certa. Aí mandou outra. Gente, a turma toda botou pra rir. Aí ela perdeu, né? Foi 2-1 pro velho, aí ela deixou o velho quieto, eu não perturbei mais na sala dela, né? Não ia provocar ela mais não, vai que ela me pega e deixa eu quietinho. Mas a gente vai aqui, ó, devagarinho, gente, devagarinho, aprendendo, gente, a gente vai rindo, a gente tem que rir do que a gente vai vivendo aqui com todo carinho, gente, ia ser muito bom, né? Eita, Regina, tem gente nova aqui, ó, coisa boa!
2: Malu Pereira, bom dia, Malu. Malu, fala pra gente. Bom dia, irmãos em Cristo, de Belo Horizonte. Aí, querida, seja bem-vinda ao nosso chat. É, muito bom ter você aqui com a gente. Vamos lá, tem muita coisa boa pra gente aprender hoje.
1: Oh, maravilha. Regina Maria da Conceição tá aqui, ó, trazendo pra gente coisa boa aqui. Bom dia, meu povo. Falando de você, que você deve ter sido mesmo uma boa professora. Quem foi seu aluno deve ter se orgulhado de ter uma professora que nem você. Vocês moram no meu coração sem pagar aluguel. Olha que declaração, que carinho, que coisa boa.
2: Obrigada, Conceição. É, espero que eu tenha sido mesmo, assim, uma referência, né? Para alguma coisa aí na. Fiz com muito carinho, viu? Amo ser professora. Foi um tempo muito, muito especial esse de estar na sala de aula, né? E o que a gente faz com amor e com carinho, a gente não esquece, né? Isso aí. Vamos que vamos.
1: Uma coisa é certa, de vez em quando aparece um aluno que Regina nem reconhece mais, né, Regina? Como as crianças crescem, o mesarrama.
2: Eu tenho uma hipótese super legal. Eu acredito que todo mundo aqui no programa vai concordar comigo. Você encontra com um aluno, o aluno te reconhece e fala, que saudade. Aí eu olho e falo, meu Deus, quem que é essa figura, né? Aí ele fala, sou eu, fulaninho, foi seu aluno lá em 1991.
1: No século passado, mulher, no século passado.
2: É, cara, como você cresceu. E aí eu falo, como você envelheceu. Porque, olha, eu não mudei nada, você me reconheceu, é sinal que eu não mudei nada. Nada, mas você, quanta diferença, né? Da minha hipótese, os alunos, gente, envelhecem. Os professores nunca envelhecem. É o meu consolo. Eu não vou envelhecer nunca. Os meninos sempre me reconhecem. Eu não conheço eles mais, não. Mas em qualquer lugar que eu vá, eles me reconhecem. Ou seja, eu não mudei nada. Não é verdade? Essa hipótese não é boa? Eles é que envelhecem, eu não.
1: É, Gina, mas olha, cada dia aparece uma turma nova dando uma volta em torno do sol, e é uma alegria, gente. Eita, coisa boa. Manda um abraço aí, quem é? Onde é que vai ter festa hoje?
0: É um padrasto do meu marido.
2: Parabéns, José Wilson, que Jesus te abençoe e te guarde, te envolva em muita luz e muito carinho. E junto com José Wilson, a gente tem mais 4 aniversariantes aqui na minha listinha. Parabéns pro Luca, que tá lá nos Estados Unidos. Receba o nosso abraço carinhoso, meu querido. Um beijo, um abraço de estalar costelas. Parabéns pra querida Geralda, a Gê. Ah, gente, a Gê é uma querida, uma companheira de trabalho. Que delícia. Nossa, que saudade, Gê. Que Jesus te abençoe e te guarde, minha querida. Parabéns também para a Marília, a Lila. É uma professora que trabalhou comigo. Os meninos amam. Foi professora dos meus filhos. Que alegria tê-la na minha rede de amigos. Parabéns, Lila. Que Jesus te abençoe e te guarde. E parabéns para a Ivana, uma professora que trabalhou comigo no Anne Frank. Nossa, que saudade. A gente já trabalhou muita coisa junto, muita troca de figurinha, né? Muitas matrizes trocadas. Que alegria, né? Parabéns, você mereceu renascer. Que alegria. Completou mais uma volta em torno do sol. Gente, isso não é para qualquer um, não. É para gente especial, que está sempre trabalhando para melhorar a si próprio e o mundo. Gratidão por vocês estarem na caminhada junto com a gente, né? E a gente vai aqui, ninguém larga a mão de ninguém. Se caiu, trupicou, nós estamos aqui juntos, né? Para ir juntos nessa caminhada rumo à felicidade. Vamos juntos, todo mundo. Parabéns! Você mereceu renascer. Que alegria!
1: Que alegria, gente. Que coisa maravilhosa, que coisa boa. Um abraço aí, ó. Parabéns, parabéns aí pro José Wilson. E a Marlene Harenberg tá aqui, ó, no chat. Parabéns, José Wilson. Muita luz, bênçãos e alegrias. Que coisa boa. que tenha um bolo bem gostoso, que tenha muita foto, muito abraço, muito carinho. É muito bom, gente. Muito bom mesmo celebrar a vida. Celebrar a vida são os reencontros maravilhosos. Como diz a Eneida, que é a Eneida conosco, né? Os reencontros são inesquecíveis. Tenho contato com muitos. E eles choram. Abraço muito. Os alunos, gente, essa lindona aqui também falando da maravilha de reencontrar aqueles alunos, aquelas criancinhas que no instante crescem e a gente nem conhece. Mas olha, é tudo muito bom porque a gente vai vivendo dessas recordações, dessas vivências, desses encontros amorosos. Isso é uma alegria, gente. Alegria imensa, alegria da vida. Vamos lá, gente, tocando aqui. Eu estava dando uma olhadinha aqui no chat se tinha mais alguém fazendo aqui aniversário, né? Mas não achei, não. Mas é isso aí, gente. Cadê? Não, apareceu gente aqui para ajudar, mas ela desistiu, gente. Olha aí, Regina.
2: Pois é. Quem sabe, hein, numa outra oportunidade, hein, Regina? Eu chamo a Rosângela para me ajudar. É, aqui tem sempre uma nova oportunidade, né? De repente, não dou assim para o pequeno, pode ser uns brigadeiros, né? Uns beijinhos de coco, a gente faz, né? Agora doce pequenininho, pega mais não. Chega, já deu.
1: Já deu, gente. A Edila conosco aqui, trazendo aqui. Bom dia, gente. Regina, eu no culto do lar, eu leio o livro Calma. Muito bom. Olha aí, gente, mais uma dica. Gente, olha, o Evangelho no Lar é exatamente esse momento para a gente escutar a mensagem de Jesus, a boa mensagem, a gente conversar. E tem muito livro legal que a gente pode utilizar para trazer uma mensagem. A gente vai ler, vai refletir e vai ter ali, ó, a boa mensagem. E é esse o objetivo. Quando a gente convida Jesus para o nosso lar, gente, é para a gente escutar a fala de Jesus, a mensagem amorosa. E a gente vai trazendo aqui e incentivando o Evangelho no lar, gente. É tudo de bom e um pouquinho mais. Maravilha, né? E deixa eu trazer aqui também essa queridona que está aqui no chat, aqui, a Nádia Sabino. Bom dia, feliz ano novo. Olha só, coisa boa, aproveitando aqui já para deixar sua mensagem, né? Ela está lá em Lucena. Gente, Lucena é região metropolitana de João Pessoa. É uma cidade aqui, vizinha João Pessoa. Uma cidade linda, com a turma linda. E a Nádia aqui deixando aqui a sua mensagem com muito carinho. Gratidão, querido. Um abraço fraterno para você. Um abraço fraterno aí para sua família. Isso é bom demais mesmo, né? E aqui eu já pedi para a Ju trazer aqui a Marise chegando aqui também, trazendo a sua mensagem.
0: Sim, e ela fala para a gente aí, bom dia, irmãos, feliz sexta, parabéns aos níveis, gratidão aos ensinamentos, sempre tenho um lindo dia de paz quando estou com vocês. Nossa, que delícia! E a gente também, Marise, e ela está lá em Caxias do Sul. Gratidão, Marise, por você aqui conosco.
1: Coisa boa, que carinho, gente. É bom demais. Um cheiro para essa fofa aí. Um cheiro para você, querida. Um abraço fraterno para você. Isso é bom demais, é só alegria. Regina, mulher, tu tá sorrindo de que aí? Conta pra gente.
2: Não, tô aqui pensando, né? Quanta coisa boa, gente. A gente tem aprendido, né? Umas com as outras. Finalzinho do ano, né? Quanta coisa boa a gente aprendeu e continuamos aprendendo, né? Quantos amigos nós fizemos aqui. A gente não vai perder nunca mais, né? Bom demais a conta. Estava aqui vendo a Marise, né? E falando assim, gente, algumas pessoas já estão na minha lista do WhatsApp. Isso é muito bom, né? É uma alegria quando a gente faz amigos assim, né? Sem a gente imaginar. Poderia fazer. Muito bom.
1: É, gente, é uma alegria. E essa oportunidade da gente viver, gente, é isso aí, olha. É fazer amigos, é desfrutar do momento, desfrutar da alegria, compartilhar o conhecimento, compartilhar muita coisa boa. Isso é a vida, gente. Isso é a vida, né? E a gente vai aqui. Olha a turma de Uberaba aqui. Olha aqui, Juscelia, a turma de Beraba.
0: Né, Neuza? Gratidão por mais um dia com Jesus e alegria. E ela aqui em Uberaba. Um cheiro, minha linda, para você. Gratidão você aqui conosco, sim.
1: Maravilha. Gente, vamos lá, vamos tocando aqui o trem devagarzinho, senão a gente não traz aqui o roteiro, né? A gente sempre traz aqui um registro histórico, a gente lembra aqui as nossas efemérides, né? Na verdade, aqui, olha, a gente lembra quanta coisa boa aconteceu lá atrás. A gente aproveita para reconhecer o trabalho dos nossos irmãos, queridos trabalhadores do bem, que se unem para fazer tanta coisa legal acontecer. É bom a gente lembrar, a gente reconhecer, a gente ter aqui, ó, essa gratidão a muita coisa boa que aconteceu. Nós estamos aqui no dia 30 de dezembro e a gente está lembrando que em 30 de dezembro, lá em 1945, foi inaugurado, gente, o Hospital Espírita Pedro de Alcântara, lá no Rio de Janeiro. Gente, que coisa boa, que maravilha. Eu lembro, gente, eu lembro. A gente já resgatou, já trouxe aqui, olha, a criação de vários hospitais. A gente lembra aqui um encontro de irmãos que se uniram em torno de um objetivo. Ajudar, ajudar o próximo, ajudar aquele que estava ali precisando. Unindo-se aí, ó, e essa união trazendo a construção, gente, de um hospital para acolher as pessoas que estavam ali necessitadas. E a gente recorda, nós encontramos esse registro aqui lá no site autoresespiritasclassicos.com. Nossa gratidão a esses que fizeram aí, ó, pavimentaram a estrada, abriram o caminho, uniram-se na construção do bem. E o nosso convite para todo mundo que aqui está é que nós nos renovemos nesse desejo, gente, de ajudar, de ser fraterno, de ser irmão, de estender a mão, estender o ombro amigo, levar um bom dia, levar um carinho a quem estiver no nosso caminho. É a mensagem divina do amor e a gente vai vivendo, aprendendo e trazendo muito carinho. Isso é muito bom mesmo, gente. É, olha só, a Ivani está aqui toda inspirada, Regina, que maravilha.
2: Pois é, Ivani falando para a gente bom dia com alegria. Feliz ano novo. Tenho certeza de que o desequilíbrio é temporário, mas uma vez conquistado o equilíbrio, este é eterno. Ai, assim seja, Ivani. Eu também acredito nisso, viu? Quando a gente encontra o equilíbrio, o ponto certo, a gente não quer sair dele mais, né? E assim a gente vai aprendendo, isso mesmo.
1: Maravilha, maravilha. Deixa eu pedir aqui para a Juscelia trazer aqui a Givanete aqui, ó.
0: Essa querida, ela deixa para a gente bom dia, coloca flores. Bom dia para todos nós nesse momento tão especial. Isso mesmo, Givanete, especial mesmo, né? Os últimos, hoje, a última sexta do ano. A gente possa aí, sim, fazer um vídeo, né, recapitulando as coisas e pontuando o todo positivo que a gente quer para 2023, né?
1: Coisa boa. Deixa eu trazer a querida Luzinete aqui, que ela também está conosco aqui, olha, colocando aqui uma xícara de chá aqui, muito gostoso, trazendo aqui com todo carinho. Gente, eu não sei se esse Z, porque nas histórias em quadrinhos, o Z, quando estava dormindo, né? Mas era uns 3 Z, uns 4 Z. Eu acho que ela está sonolenta, ela não está dormindo. Eu acho que ela está, porque só tem um Z, né? Mas ela trouxe um bom dia aqui, gente, uma linda xícara de chá. E olha só, e tem aqui um coraçãozinho aqui na xícara. Gente, ó. Que o seu dia, né, seu dia seja guiado pelas mãos de Deus. Gente, o velho teve que botar o óculos do Thundercat aqui para poder enxergar o que é isso aqui. Que seu dia seja guiado pelas mãos de Deus. Assim seja, querida. Linda mensagem você colocando na sua figurinha aí, ó, na sua figurinha aí da sua rede social. E o desejo é esse mesmo, que tenhamos um dia maravilhoso aqui. Mais uma vivência, mais uma experiência com muito carinho. E vamos lá tocando o trem aqui, gente. Regina, e se a pessoa tiver assim meio borocochô, tiver assim meio aperreada, como a gente fala, assim, não tiver nem conseguindo fazer uma prece, mulher? Tem gente que fica tristinha no final de ano. Como é isso, Regina? O que é que a gente pode sugerir aqui se a pessoa ficar assim de borocochô?
2: 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Douglas? Fechou o microfone.
1: Microfone fechado, microfone aberto aqui. E é uma maravilha a gente poder compartilhar esse trabalho, gente. Que Jesus abençoe todos esses que estão envolvidos. Olha só, gente, um trabalho de escutar o irmão, de buscar ali uma prece, uma sintonia com o divino, para que mais e mais energias venham, né? Que clareie o caminho aí, clareie as ideias, que dê ânimo, que dê coragem para continuar essa caminhada maravilhosa. Isso é muito bom, muito bom, muito bom mesmo. Deixa eu dar uma olhadinha aqui, rapidinho aqui. Gente, chega tanta mensagem, dá vontade de trazer todo mundo, a gente se perde um pouquinho, mas deixa eu trazer aqui, Ju, essa querida aqui, ó, trazendo a mensagem dela.
0: Sim, é Inês Ferreira, bom dia. Bom dia para você, querida. Que bom que você está aqui, deixando o seu bom dia para a gente. Gratidão, minha linda.
1: Coisa boa atrás, a mensagem dessa outra lindona aqui.
0: A Ângela Brandão também, ela deixa aí um bom dia e coloca uma rosa linda pra gente. Pra você também, Ângela, um ótimo dia.
1: Coisa boa, manda um cheiro pra essa outra aqui que tá comendo cuscuz.
0: Vai aí, Rê, manda um cheiro pra Valdinha.
2: Bom dia, Valdinha! Essa Valdinha é uma fofa! Tá lá comendo seu cuscuz. Mas, gente, assim que ela acaba de comer seu cuscuz, tá sempre atenta aí para receber as nossas ligações, né? Ela que atende o telefone do Luz da Verdade. Ela disse pra gente aí, ó, bom dia com Jesus e que Deus nos abençoe. 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
1: Isso, e foi a Valda que criou o movimento Tias do Zap. Vive aí no WhatsApp também, aí, ó, trocando mensagem, mandando foto, mandando cheiro, mandando mensagem. É, gente. Bom demais mesmo, gente. Dá uma olhadinha aqui, né? Deixa eu ver, tem que dar uma olhadinha aqui, gente, com carinho aqui, mas vai chegando aqui, a Maria Cláudia chegando aqui, trazendo aqui o bom dia, sempre com muita alegria, essa turma e muito amor no coração, que Deus abençoe vocês, a todos nós, querida, e ela colocando flores aqui, que coisa boa, gente, é uma maravilha, né? Turma vai chegando aqui, a Marília deixando aqui o bom dia dela, bom dia a todos.
2: A aniversariante do dia.
1: Ah, olha aí.
2: É, vi você, Lila. Querida Lila, Marília Cardoso aí, ó, dizendo bom dia para todos nós. Ela é assim, alegre, divertida, uma fofa. Parabéns, minha flor.
1: Ó, ela agora mandou outro bom dia.
2: É, bom dia, flor do dia. Bom dia, Cotovia. É, isso aí. Marília adorava ficar com os meninos pequenininhos do jardim. Isso aí, Lila. Continua até hoje, né? Trabalhando aí firme e forte com a meninada. Gente, vamos que o tempo tá comendo
1: tá passando, a sua tá passando, tá passando. Ju, querida, vamos lembrar aqui, ó, para quem não assistiu, tem uma dica cultural. Gente, ontem, lá na Mansão do Caminho, aqui a nossa dica cultural.
0: É, toda quinta-feira, né? Essa Divaldo Franco, ontem com o Wellerson Santos, conversando sobre o Espiritismo. Toda quinta eles realizam essa breve exposição e em seguida recebe um convidado especial para responder as perguntas do público. Hoje é dia de eu ir no metrô ouvindo, porque ontem eu não pude assistir e hoje é meu dia de aproveitar o chat. No chat aí já tem o link para vocês acessarem esse conversando sobre o Espiritismo com o nosso querido Divaldo Franco e o Wellerson Santos.
1: Coisa boa! É uma maravilha. Regina, tem mais uma Regina aqui já desejando aqui um feliz 2023.
2: Viva isso, Márcia Regina! Isso mesmo, nosso 2023 será supimpa! Cada vez mais alegre, mais feliz e olha, a gente mais sabido, né, gente? Quanta coisa boa a gente aprendeu em 2022 para colocar em prática em 2023. Ou seja, daqui 2 dias a gente já está praticando tudo de bom que a gente está aprendendo nesse ano que está terminando. E a Denise Bruno falando para a gente, bom dia, amados amigos, que todos tenhamos um 2023 com muito amor, fraternidade e alegria. Assim será, Denise, com certeza.
1: Coisa boa, vamos dar uma carreirinha aqui, vamos trazer nossas dicas de leitura, isso, dicas de leitura do Clube do Livro Espírita, gente, olha só, o Luz da Verdade tem uma livraria com um acervo muito legal, gente, e tem também o Clube do Livro Espírita, e aqui a gente trazendo aqui, ó, 2 dicas muito boas, agora e sempre, do querido Isaías Claro, sejamos imensamente felizes. É o novo trabalho do autor, o Dr. Isaías Claro, reconhecido por ser um autor campeão de vendas e de aceitação, pois dedicou-se, gente, durante a maior parte de sua vida a estudar, né, as dores da alma, garantindo grande habilidade didática em estruturar estudos dentro dessa natureza. E aqui, ó, mais um trabalho, gente, muito bonito mesmo. Esse trabalho apresentado tem como base o Sermão do Monte, o que torna seu conteúdo valioso aos que desejam possuir uma visão ampliada sobre o assunto. Está aí uma dica maravilhosa e uma outra dica, autocura, luz do espiritismo, a luz do espiritismo, olha só, do Juliano Fagundes, autocura, a luz do espiritismo, é um livro que de muito estudo, muito esclarecedor, que visa mostrar ao leitor o quanto somos capazes de interferir na nossa saúde física e emocional, apenas, gente, com os nossos pensamentos e movimentando as energias existentes no universo. É, gente, exatamente. Ao tratar a possibilidade real da autocura dentro de comprovações científicas e avaliadas sobre a luz renovadora dos conhecimentos espíritas, o autor nos descortina um mundo extraordinariamente fascinante, onde aprenderemos como auxiliar a nós mesmos e aos outros a encontrar um equilíbrio entre a mente e o corpo, desde que nos esforcemos para entender a ligação entre a nossa vida material e a nossa vida espiritual. Gente, 2 livros maravilhosos. 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Tá dado aqui o recadinho, gente, o recadinho para essa turma linda, né? Tava dando aqui uma olhadinha aqui. Olha quem tava na plateia ontem, Ju.
0: Ah, Marlene, sempre quando eu entro, eu a vejo mesmo. Assista, Ju, foi lindo como sempre. Gratidão, Divaldo, Ellerson, Mário e a prece maravilhosa da tia Solange. Com certeza, já está no meu roteiro hoje, Marlene. Obrigada.
1: Ela fica no cantinho, gente. Ela não fica na primeira fila, não. Ela fica ali no cantinho do lado direito. Pode procurar que vocês vão encontrar ela lá assistindo. É. Você tá por fora, sabidona, gente. Sabidona demais, né? Isso mesmo. Deixa eu trazer aqui, ó. A querida Márcia, a Regina tá aqui, ó. E que tenhamos um ano novo com muita luz, paz e muitas alegrias. Que coisa boa. Queridona, vou trazer mais uma. Muita pá. Muita pá pra gente trabalhar, gente. É, como dizia o querido Chico Xavier, gente, muita pá. Vamos trabalhar, gente. A gente tá aqui aprendendo, conversando, batendo papo, assistindo uma live, escutando aí tanta gente legal, contribuindo pro nosso esclarecimento. Gente, a gente tá aprendendo pra quê? Estamos aprendendo pra botar a mão na massa, gente. Vamos pegar aí, ó. Vamos pegar a charrua, como diz o Evangelho, e vamos ao trabalho do bem. Sejamos divulgadores da boa mensagem, sejamos, mas sejamos trabalhadores do Cristo. É o nosso convite, gente. O nosso convite. Procure aí, ó, uma casa espírita, veja onde você pode se inserir em alguma atividade. Você vai gostar, você vai conhecer gente nova, você vai contribuir. Participa aí de uma campanha de arrecadação de agasalho, arrecadação de comida, de roupinhas. Gente, qualquer atividade é muito importante. A gente está sempre divulgando aqui, ó, solidariedade, solidariedade é de luz, né? A gente busca incentivar a todo mundo. Participe, gente. Seja fraterno, seja solidário, seja irmão. Encontre aí uma atividade, né? Ah, mas eu já procurei aqui e não achei. Então, olha, o que é que você quer fazer? Ah, eu queria distribuir um pãozinho e um cafezinho de noite. Eu queria distribuir um munguzá, uma sopa. Gente, comece. Comece de forma tímida. Comece aí aos pouquinhos. E dê oportunidade. Convide outras pessoas para que participem. Dê oportunidade para que mais e mais corações cheguem para ajudar a fazer o bem. E a gente sempre faz isso. A gente aproveita, ó, sempre divulga aqui o Luz da Verdade. A gente aproveita e divulga aqui uma campanha permanente, gente. Levando amor ao sertão para levar ajuda para uma turma linda, gente, que está lá na zona rural da cidade de Buíque. Ali, ó, se mistura, gente, nas estradinhas de barro, pequenos grupos ali na zona rural de Buíque, na zona rural de Sertânia. E a gente vai arrecadando e vai levando. Tá dado aí o recado, telefone aí para falar com a Valda. Quer ajudar? Tem sempre alguém precisando de ajuda e a gente está aqui para divulgar. E vamos lá, turma linda, a gente correu aqui para dar o recadinho porque a gente ficou proseando com a turma do chat. Gente, é uma alegria, a gente fica aqui, não tem como não trazer as mensagens dessa turma, Josélia, não tem como não trazer.
0: É, o Severino Bento aí já reforçando, 2023 está nascendo. Vamos fazer o bem sempre. Isso aí, Severino. Gratidão, meu querido.

0: Ele tá de boné, com a camiseta verde, com um cavalo bonitão aqui, o um cavalo forte. Olha que coisa boa, que imagem bonita, gente. É, desfrutando da natureza aí, andando aí a cavalo. Ai, coisa boa, gente. Deixa eu trazer aqui o querido Felipe, gente, tá lá em Feira de Santana. Parabéns, muitas felicidades hoje e sempre para todos os aniversariantes. Assim seja, querido irmão. Isso é bom demais. Opa, e tem, o que é isso aqui? Um presente. O que é, Regina? Traduz aqui. Ah, um anjinho, mulher, um anjinho orando.
1: Sim, é. Elisângela Araújo trazendo aí um anjinho para nós. Isso aí, vamos ser abençoados todos nós, né? Douglas, olha o tempo, ainda falta o que reflete brilha.
0: Opa, não estrague seu dia, Regina. Vamos refletir um pouquinho.
1: É esse o título do nosso tema hoje, não estrague seu dia. A gente teve calma, agora nós vamos falar de outra coisa. A sua irritação não solucionará problema algum. As suas contrariedades não atraem a natureza das coisas. Os seus desapontamentos não fazem o trabalho que só o tempo conseguirá realizar. Seu mau humor não modifica a vida. A sua dor não impedirá que o sol brilhe amanhã sobre bons e os maus. A sua tristeza não iluminará os caminhos. O seu desânimo não edificará a ninguém. As suas lágrimas não substituem o suor que você deve verter em benefício da sua própria felicidade. As suas reclamações, ainda mesmo afetivas, jamais acrescentarão nos outros uma só grama de simpatia por você. Não estrague seu dia. Aprenda com sabedoria divina a desculpar infinitamente, construindo e reconstruindo sempre para o infinito bem. Esse texto, Não Estrague Seu Dia, é de André Luiz. Está no livro Agenda Cristã. Essas dicas do André são simplesmente maravilhindas, né, gente? Adoro esse sujeito. Ele está sempre aí, estimulando a gente a pensar melhor, né? A pensar no bem, sem tristeza, sem angústia, né? Para que que a gente vai se irritar? Fica calmo, né? Calma, calma, muita calma, né? E a gente vai lembrando aí, né, que os nossos atos, tudo que a gente faz, reflete para nós, né? As alegrias, as tristezas, as angústias. Então, vamos fazer o que é melhor para que sai de nós, volte para nós.
0: Regina,
1: Essa é a nossa.
0: teu som deu uma oscilada aqui que não deu para entender direito, não, né? Mas foi só nesse finalzinho agora. Fala de novo aí para ver se voltou.
1: É para que a gente não faça mal aos outros. Faça sempre o bem, que todo bem que a gente faz volta para nós em algum momento. Então vamos fazer o que é melhor possível, sem se irritar, sem falar mal, sem estar para baixo, né? Vamos levantar o nosso ânimo, que é o melhor que a gente pode fazer. Vamos que vamos! Estamos chegando ao
0: Vamos que
1: finalzinho do nosso
0: vamos.
1: programa aí, né, Douglas?
0: Chegando, querida, nessa sexta-feira maravilhosa. Deixa eu trazer só um recadinho, turma linda. Amanhã, o último programa consultório de afeto com o querido Jorge Elahaz, 9 horas da noite, gente. Que coisa boa! E amanhã, olha só, dia 31 de dezembro, o programa com o Andrezinho, André Carlos Marchioro, nosso querido irmão, último programa do ano. Eita, só tem coisa boa. Regina Beatriz, convida a turma aí para pegar a sua água e vamos para a sintonia maravilhosa, gente, nesse finalzinho de programa.
1: Vamos lá, pessoal. Colocando a nossa água aí, quem quiser, né? Elevando o nosso pensamento ao alto, para que a gente tenha somente coisas boas a fazer no dia de hoje, um dia novinho para a gente fazer só coisas lindas, né? E maravilhosas. E quando a gente estiver assim tristinha, né? Não fica não, gente. Pensa em Jesus, que tudo vai dar certo, né? Toda vez que eu penso em Jesus, meu coração se acende no meu peito. Toda vez que eu sinto esta luz, ilumina.

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0: Beijo, beijo, pão de queijo. Até amanhã, pessoal.
1: Até amanhã, meus queridos.
2: Um cheiro na alma, pessoas queridas, né? Vou trazer aqui que mensagem linda da Vânia Marques. Bom dia, queridos, gratidão. A voz de todos vocês é doce e muito me faz bem. Gratidão 2023 com luz e paz. Beijos, Vânia de Atibaia. Querida, sua mensagem é a mensagem de todos nós, todas essas vozes que nos acompanham, que ficam aqui nessa vibração amorosa, trazendo mensagens de carinho, de afeto, de esperança. Cada um de nós é um trabalhador de Jesus quando espalhamos o bem. Que sejamos cada vez mais esse anjo do bem na vida do próximo, que seremos também na nossa vida, nessa semeadura maravilhosa. Chegando aqui ao finalzinho de mais um programa, com muito carinho, nossa gratidão ao Criador. Um cheiro na alma, turma linda, e até amanhã. Ju, você se despediu?
1: Sim, até amanhã, meus queridos.
2: Ah, agora, com um sorriso lindo. Tchau, turma linda!

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1: Estamos aqui prosseguindo com os nossos estudos em torno do Evangelho segundo o Espiritismo, o capítulo 5, os itens de 4 a 10, que fala das causas atuais das aflições. E Allan Kardec abre aqui o comentário dele em torno desses itens e dessas causas, afirmando que as vicissitudes da vida têm duas fontes. Bom, a primeira dela, as causas presentes, aonde Allan Kardec vai nos repassar algumas situações para o nosso dia a dia e que vão nos chamar muito a atenção, porque muitas vezes nós pensamos que as considerações, os textos que encontramos nos livros espíritas, são muito bonitos, são belos, mas que parecem não ser muito práticos para o nosso dia a dia. Mas nós vamos ver aqui, nas observações de Allan Kardec, em pleno século XIX, observações essas que servem muito bem para o nosso século XXI, porque são situações que estão se repetindo no nosso dia a dia, dentro dos nossos lares, no nosso convívio social, no convívio que temos uns com os outros, até mesmo dentro da nossa seara espírita, da seara dos demais seguidores desta ou daquela religião. Então, Allan Kardec diz que alguns males terrenos são a consequência do caráter e do comportamento daqueles que os sofrem. Veja que observação muito justa e muito adequada, em que nós precisamos até pensar prestar bastante atenção, porque ele fala dos males terrenos, nem se refere aos espirituais. Esta coisa está restrita às situações aí do nosso dia a dia, das coisas que nos acontecem, dessas dificuldades, dessas dores que passamos, de certas aflições que nos assaltam às vezes a alma, e que nós, de imediato, às vezes até reputamos que a culpa é dos outros. Mas vamos ver aqui com Allan Kardec o que ele colocou nesses itens e que nos chamam muito a atenção. A primeira delas, muitos caem por sua própria culpa, vítimas de sua imprevidência, do seu orgulho e da sua ambição. Vejam que frase aparentemente dura, mas que se nós pararmos para pensar, como ele diz aqui mesmo, pela nossa própria culpa, pela nossa imprevidência, o nosso orgulho e a nossa ambição, acabamos criando e gerando situações que nos acabam envolvendo e perturbando muito a nossa mente e o nosso coração. Mas em realidade, diz ele aqui, por nossa própria culpa, por que não paramos antes para pensar e refletir naquela ação, naquela atitude, naquela palavra, em algo que nós estávamos movimentando com um determinado interesse e objetivo, se aquilo realmente poderia redundar em benefícios mais à frente para nós? Em geral, nós não pensamos e nem refletimos. Nós nos precipitamos nas nossas ações e palavras e acaba acontecendo situações, gerando sofrimentos ou chamados tormentos voluntários, que também faz parte do Evangelho segundo o Espiritismo, aonde ali vemos quantas situações poderiam ter sido evitadas se fôssemos mais previdentes, se fôssemos mais humildes, se fôssemos menos ambiciosos, se não pretendêssemos querer arrebatar toda uma situação de um único golpe de vista, sem nenhum cuidado, sem nenhuma atitude assim de um ser previdente, para evitar que situações desagradáveis e perturbadoras nos atingissem mais à frente. Então, é a primeira frase que Kardec já coloca aí nos chamando a atenção. E há outra também, onde ele coloca que muitos se arruinam pela falta de ordem, de perseverança, a má conduta ou porque não souberam limitar os seus desejos. Porque também há limites para os nossos desejos. Também existe a necessidade de ordem e de perseverança para que possamos alcançar aqueles objetivos justos e corretos e adequados às nossas necessidades espirituais ou necessidades materiais. Porque se eu pretendo me formar numa determinada profissão, eu preciso me colocar em ordem e ser perseverante para alcançar um objetivo desse. E para chegar ao final deste caminho, eu vou ter que abrir mão de umas tantas coisas no momento presente, me dedicar a estudos, me dedicar a renunciar até a determinados prazeres, para que eu possa, com ordem e perseverança, alcançar esse objetivo. Então não vai adiantar eu ficar fazendo promessas com todo respeito aos nossos irmãos de determinada religião, em que se faz promessa aos santos para que a pessoa passe de ano. Quer dizer, mas aonde fica o mérito aí do indivíduo? Então você está pedindo a alguém que te ajude a burlar a uma ordem, há um determinado uma determinada regra dentro daquela situação para que você possa atingir o seu objetivo, quando em realidade os nossos amigos espirituais, eles nos ajudam, eles nos apoiam, eles renovam as nossas energias quando necessário, mas essa questão do trabalhar, o intelecto, a buscar o conhecimento através do estudo para que você possa ser aprovado numa determinada prova, isso fica por nossa conta, o encarnado. Então não é justo que isso seria até uma má conduta. Isso seria até não saber limitar o seu desejo. Eu desejo que o Espírito me ajude. Sim, mas faça a tua parte. Nos compete fazer a nossa parte. Eu quero ser bom. Como eu quero ser bom? O Espírito vai me substituir em determinadas ações dentro da vida? Não. Ele vai me dar o apoio moral. Ele vai me dar o apoio do seu amor em relação a mim. Mas, evidentemente, quem vai ter que dar aquele exemplo seria eu, com certeza. Porque senão não haverá méritos. Quais seriam os meus méritos por ter chegado àquele ponto se terceiros é que fizeram a prova por mim? É que venceram e passaram por aquelas situações que eu teria que passar. Mas também existe uma outra consideração aqui de Allan Kardec sobre as uniões infelizes. Porque foram resultado do interesse ou da vaidade, e nas quais o coração não teve nenhuma participação. Então nós temos aí uniões infelizes, que poderiam ser felizes se o coração tivesse tomado parte. Mas às vezes por ambição, às vezes é o teu desejo, às vezes você não observa junto a essa futura união com alguém, você se esquece de que o coração precisa participar, porque aonde está o amor nisso? Então, eu acredito que atualmente já passamos daquele tempo em que os casamentos eram tratados quase que uma base comercial, onde havia uma troca, né, de dotes, onde havia a questão da posição social da noiva, onde havia todo um jogo de interesses. E, no entanto, as pessoas até se submetiam, principalmente as mulheres, se submetiam porque era uma época em que praticamente elas não tinham voz, elas não tinham como reclamar em relação a isso. Então é importante que esse interesse, essa vaidade, não se sobreponha ao sentimento de amor que deve prevalecer no nosso coração quando nos desejamos a unir junto a alguém. Porque será assumir uma responsabilidade muito séria diante da lei de Deus. E porque também, junto a essas uniões, quantos não serão espíritos que poderão voltar na condição de filhos? E que numa união infeliz também, coitado, serão espíritos infelizes encarnados, passando por todo um processo de sofrimento junto a essa união infeliz. Então, nós vamos vendo que se o coração não participa, o resultado, lá no final, mais à frente, será infelicidade. Vamos dar um pequeno intervalo para depois prosseguirmos com os comentários de Allan Kardec.
0: 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Voltando ao que a gente estava falando antes, eu espero que vocês tenham refletido sobre aquela pergunta, né? Como é que a gente encara Deus no nosso dia a dia? Ele ainda é um Deus punitivo? Ou ele é esse Deus que a gente fala tanto, justo, bom, misericordioso e que está no nosso amparo sempre, né? No nosso desenvolvimento. Que a gente pense sobre isso, como eu falei antes, mas o que é interessante a gente pensar com relação a essa situação é que a gente tem que aprender, quando a gente fala de Deus justo, bom e misericordioso, é de que ele é o condutor das nossas vidas. E às vezes a gente não percebe isso, até pelas nossas fraquezas, do nosso imediatismo. A gente acha que as coisas têm que ser no nosso momento, no nosso tempo. E às vezes a gente passa pelas dores, passa por situações complicadas ao lidar com os nossos vícios e imperfeições, achando que a gente não é capaz. E depois que passa-se um tempo, quando a gente dá tempo, o tempo de Deus não é o mesmo tempo nosso, né? E aí a gente fala assim, gente, eu me sentia tão frágil. E olha só, eu consegui superar isso. A crença em Deus, a crença nessa fidelidade, como eu falei no início, né, os de coração puro, a necessidade de fidelidade é a necessidade da fidelidade que Deus está no meu amparo e ele sempre vai estar. E aí o que a gente até percebe dentro desse estudo, quando dentro da colocação de Kardec fala dessa questão do mal, né, que a gente até falou que o mal é o bem que eu ainda não consigo fazer, mas como eu acredito em vidas futuras, como eu sei que existem outros planetas habitados, eu vou chegar aonde? Aos mundos felizes, onde o mal não vai ser tão necessário. E aí, o que é até interessante quando fala assim, o mal é necessário e durará para sempre, enquanto estivermos no mundo de provas e expiações. Ele só deixará de existir nos mundos avançados. E aí, é até interessante vocês verem no capítulo 3 do Evangelho, no capítulo há muitas moradas na casa do Pai, as moradas não é só a morada dos planetas, é a morada interna. Como é que eu me vejo como filho de Deus? Como é que é a minha ideia quando todo mundo fala, eu sou filho de Deus, tá? Mas como é que eu olho essa morada, a minha morada interna? Eu me cuido, eu tenho esse olhar para dentro de mim, para poder lidar com as minhas imperfeições de forma a trabalhar, para superá-la e buscar estender o melhor que há em mim para o próximo. Porque quando a gente fala dessa questão da classificação de mundo de provas e expiações, que a Terra ela ainda é considerada, mas ela está indo para o lado da regeneração, para que haja regeneração, a gente tem que aflorar as imperfeições, para fazer a limpeza. Porque muitas das vezes a gente faz aquela coisa assim, para debaixo do tapete e vai deixando passar. E aí a gente percebe que o escândalo, como bem colocado no Evangelho, é para a gente olhar se eu concordo ou não com aquilo. Eu quero ou não modificar. Então essa construção da provas e expiações para regeneração é, como é que eu trabalho com a minha resignação diante de uma adversidade? Como é que eu lido com a paciência, que muitas das vezes é necessária para a gente no dia a dia? Então, o mal é necessário. E o que é o mal? A gente, para uns, determinadas situações, é o mal. Para outros, não. Um exemplo que a gente pode colocar é de uma senhora que, quantas vezes a gente não julgou os outros? Quando a gente via uma mãe com uma criança especial, e que a gente olhava antes da doutrina e falava assim, nossa, por que Deus fez isso?
2: E a gente percebe que Deus não dá um fardo maior que a gente não possa suportar. O amor que essa mãe passa é uma lição. E ela não vive mais sem aquele que, para os olhos do mundo, poderia ser marginalizado. A gente vê isso no dia a dia, no mundo de relações. E aí o que é interessante a gente observar, quando fala que esse mal é necessário, a gente tem que ter esse olhar diferenciado, a gente nunca pode esquecer de que o progresso é uma lei da natureza. E isso ocorrerá e vem ocorrendo no dia a dia. As informações, a postura como nós encaramos determinadas situações adversas. E se a gente passa ainda pela essa questão do mal persistir, é porque a gente ainda é muito rebelde à justiça divina, que é fruto da lei de amor. Quando a gente entra numa tristeza, entra em sentimentos de boicote mútuo, conosco mesmo, a gente não está confiando em Deus. A gente, quantas vezes eu falo assim, não vou sair de casa, porque pode acontecer isso, pode acontecer aquilo. Mas se eu acredito que Deus é bom, justo, misericordioso, eu não vou passar por nada que não seja necessário para o meu crescimento. E aí a gente vê, dentro do capítulo das aflições, que é o capítulo 5, que mexe ali muito conosco, né? As causas atuais das aflições, mas também existem as causas anteriores. Se eu passo por alguma situação que eu não consigo ter uma razão plausível agora, no momento, será que eu não fui? Aquela pessoa que necessita hoje aprender a lidar com contrariedade, eu preciso lidar com a prática do perdão, porque quando a gente fala de escândalo, é o escândalo no trato do dia a dia, quando eu não respeito o próximo, quando eu não consigo passar para o outro verdadeiro amor. E esse aí, o amor que Jesus nos mostra, e é um amor que nós estamos buscando, que está dentro da lei de amor, é o amor do ser e não do ter. Eu tenho que ser alguém melhor. E para eu ser, eu tenho que conhecer. Me conhecer para poder estender esse laço e sofrer. A questão do sofrer é uma coisa relativa. Porque existe até uma pedagogia nesse sofrimento. Por quê? Porque se eu sofro, é porque eu preciso ter um olhar diferenciado. Eu preciso aprender e eu vou crescer dentro dessa diversidade. E quando a gente fala aqui da questão do sofrimento, que está dentro até do Evangelho, voltando ao Livro dos Espíritos, que tanto complementa o Evangelho, a gente, quando sofre, acha que ela vai ser eterna, né? Esse sofrimento é eterno, essas provas, essas expiações. Mas olha o que os Espíritos nos falaram na questão 1006 do Livro dos Espíritos. Poderão durar eternamente os sofrimentos do Espírito? Poderiam, se ele pudesse ser eternamente mau, isto é, se jamais se arrependesse e melhorasse, sofreria eternamente, mas Deus não criou seres tendo por destino permanecerem votados permanentemente ao mal. Apenas o criou a todos, simples e ignorantes, tendo todos, no entanto, que progredir em tempo mais ou menos longo, conforme decorrer da vontade de cada um. Foi uma mensagem de São Luís que ainda tem mais desdobramentos e convido vocês a lerem em casa com calma e refletirem. Porque aqui fala uma coisa muito importante da lei de progresso, que todos estamos envolvidos, que ninguém é melhor do que ninguém. Então, por isso, conheçamos, busquemos o autoconhecimento, a lidar com os nossos vícios e imperfeições para podermos melhorarmos. Somos um exemplo constante para o próximo. Somos aqueles que podem estender a mão. E aí, uma coisa que é sempre interessante a gente voltar. O amadurecimento espiritual que nós buscamos através do estudo, ele tem um tripé muito importante. É o estudo, o trabalho no bem e a prece, que é o veículo que nós podemos utilizar para lidar com as nossas fraquezas. Porque quando a gente fala do escândalo, do vício, da imperfeição, que vai, às vezes, até pelo próprio pensamento, a gente pode utilizar esse mecanismo da prece de se ligar à espiritualidade. Que a gente consiga entender que somos espíritos imortais, que estamos aqui em processo de evolução e que possamos sempre vivenciar, através do amor de Jesus, essa ideia, né, que do amar verdadeiramente, não mostrar o que não somos, trabalhar o olhar sem preconceito. Jesus sempre olhou para a gente em todos os momentos, diante de todas as nossas aflições. Que Jesus nos abençoe e que perseveremos nesse estudo do Evangelho, que tanto mexe com a nossa alma, mas que o resultado vem no nosso dia a dia. Que Jesus abençoe a todos os ouvintes.
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3: Olá, companheiros. Nós estamos aqui para estudar o livro Céu e Inferno, a segunda parte, capítulo 5, Suicidas, a história de um ateu. Essa mensagem relata a história de um homem instruído, mas que se dizia materialista. E, seguindo as ideias materialistas, ele não acreditava em Deus nem na existência da alma. Em determinado momento de sua vida, ele se suicida. A pedido de um parente, 2 anos depois de desencarnados, ele é evocado na Sociedade Espírita de Paris. E em resposta a essa evocação, o companheiro aparece trazendo para o grupo sua situação. Estava em extrema dificuldade, sentia-se um espírito extremamente infeliz, mas se dispôs a responder algumas perguntas feitas pelo grupo. A primeira questão é que ele se dizia que o que o levou ao suicídio foi o tédio de uma vida sem esperança. Essa visão de uma vida sem esperança, de uma vida em que não via motivo para continuar vivendo, não necessariamente poderia levá-lo ao suicídio, porque na análise dessa mesma mensagem nós vamos perceber que o irmão do companheiro também já havia desencarnado, era materialista e não tentou suicídio. Então, nós percebemos que o materialismo, né, pode levar ao suicídio. Pode, porque, como o companheiro diz, ele próprio, ao se ver sem esperança, diante das dores possíveis, das suas lutas, naquele momento em que a vida se apresenta para nós, muitas vezes, com problemas de difíceis soluções, problemas que exigem de nós paciência, tolerância, persistência, a alma que não acredita em Deus, que acha que a vida material é apenas um jogo de sensações, fruto do acaso, normalmente ela se deixa envolver pelo desespero. E nesse momento, ela pode decidir por pôr fim à própria vida. Foi o que aconteceu com esse companheiro. Com certeza, ao se ver diante de suas dores, diante do seu sofrimento, nada o prendeu a esta existência. Então é preciso deixar claro que nem todo materialista se suicida, mas pode levar ao suicídio. E ao chegar na parte espiritual, nessa condição, é claro que uma das primeiras percepções do encarnado, do desencarnado, vai ser se ver vivo. Imaginemos, então, toda a confusão, todo o desespero, todo o sofrimento que ele vai passar Primeiro, porque ele vai ser forçado a acreditar, pelas suas dores e pelos seus sofrimentos, que sobreviveu. E depois, como o próprio companheiro diz, ele é forçado também a crer na existência de leis, de um ser superior à sua vontade. Nesse momento, a dor e o sofrimento é grande. Então, ele diz que, na verdade, é um espírito infeliz. Está infeliz porque reconhece que cometeu um ato que não lhe facilitou em nada a vida. Está infeliz porque, com certeza, durante um bom tempo, permanece ligado às sensações do corpo físico, registrando uma série de sensações e emoções por conta do ato que cometeu. E ele, na verdade, vive, como ele diz, horrivelmente atormentado. O espírito também coloca ao ser interrogado se tem contato com o irmão, que também era materialista e desencarnou. E ele então diz que, na verdade, não. Diz que a presença do irmão, ele foge da presença do irmão, porque o irmão também não é feliz. Neste momento, o que a gente percebe é que, embora os espíritos possam estar no plano espiritual, possam estar ligados por algum laço de afeto, mas mesmo assim não quer dizer que estarão juntos, estarão próximos, até porque pode haver emoções e sentimentos que dificultem essa aproximação. Então, uma das coisas que o jovem coloca ao ser interrogado é que ele, na verdade, não quer também ver o irmão. Não quer porque o irmão está infeliz, porque a presença do irmão incomoda e, na verdade, ele também não está feliz. Então, neste momento, a gente percebe que o ato em si do suicídio já provoca no espírito, né, emoções e sentimentos desorganizados, fazendo com que ele caia numa realidade que ele gostaria que não existisse. Então, a primeira questão é tentar negar tudo aquilo, é não compreender pelo que está passando, porque ele esperava o nada, esperava o fim de todas as suas dores, o fim de todos os seus sofrimentos, e se depara com a realidade de uma vida intensa, de uma vida onde resista todas as dores, todas as emoções do próprio desenlace do corpo físico, permanecendo com toda a sua emoção, permanecendo com todas as suas angústias. E aí, na definição do espírito, ele diz: meu espírito está como num braseiro, horrivelmente atormentado. Atormentado pela dúvida, atormentado por não compreender as suas emoções, atormentado por não ter condições de entender o que está se passando com ele, atormentado porque suas emoções vão a níveis mais intensos, porque já não tem o corpo físico para abafar essas emoções, atormentado porque não existe para ele a oportunidade de vislumbrar um fim para aquilo, porque o fim seria no momento em que ele provocou o próprio desencarne. E agora que ele sabe, ou quando toma noção, melhor dizendo, de que desencarnou, ou que o corpo ficou para trás, o que é que ele vai perceber? Imaginar que aquele sofrimento não tem fim. E se antes ele imaginava que com a morte do corpo físico ele poderia se ver livre, agora ele então se vê numa situação que para ele não terá mais fim, porque o fim seria o corpo de carne. Então é uma situação de desespero, uma situação de angústia, e que ele, na verdade, não pode culpar a ninguém, a não ser a si mesmo. Então, tudo isso gera um verdadeiro tormento, tudo isso gera uma verdadeira angústia, que na verdade, né, o espírito vai ter que passar porque é uma escolha dele. Nós percebemos, então, que é uma ilusão o espírito que pretende se livrar das suas dores e seu sofrimento escolhendo a porta do suicídio, já que fora do corpo de carne a vida é intensa, cheia de emoções, de sentimentos e regida por leis que precisam ser respeitadas, leis que faz com que a gente colha aquilo que realmente nós plantamos. Que Jesus nos abençoe, nos fortaleça, nós vamos para um breve intervalo.
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4: Pois então, meus irmãos, resolve então o nosso irmão José pela pior solução, que foi o suicídio. E aí, imerso em trevas durante a vida, ele passou a condição de espírito, quer dizer, sem o corpo, né, de espírito errante, né, como um espírito cego. Por isso, né, lá o título é Joseph Maître, um espírito cego. E nesse caso, né, ele pensava assim, puxa vida, né, isso deve ser para sempre, não devo nunca mais sair dessa solução, porque isso deve ser um inferno, né, porque, né, imbuído daquela noção da doutrina das penas eternas, né, deve ser um inferno, isso é eterno, esse sofrimento é eterno. E realmente ele enfrentou angústias, torturas, sofrimentos espirituais por um tempo muito longo. Quanto tempo? Ele mesmo ignora no relato dele quanto tempo foi, né? Mas, na verdade, foi muito, muito, muito longo tempo. E aí, até que, e esse até que é importante, né, para a gente ter sempre essa certeza, né? Até que, cansado, né, extenuado mesmo, ele começa a pensar em si mesmo, nas suas questões, a se analisar. E aí ele vai aos poucos compreendendo que, na verdade, né, existe sobre ele, né, a ascendência de um ser superior, de um poder superior. E ele começa a pensar assim, bom, se esse poder, né, é capaz de me oprimir, ele também há de ser capaz de me aliviar. E aí ele implora piedade. Ele reza, ele ora, ele pede ajuda. E ele, no momento em que ele, vamos dizer assim, se rende à sua pequenez, né, desce do patamar do seu orgulho, né, da sua incredulidade e admite a existência de um poder superior, alguém, como se alguém dissesse para ele, né, que aquela dificuldade acabaria e, por fim, surge a luz. E aí ele é capaz de divisar espíritos sorrindo para ele, espíritos benevolentes, e aí ele, né, naquela situação de cegueira, né, imerso em trevas no período da vida terrestre, imerso em trevas posteriormente, né, à vida terrestre, já sem o corpo, né, tendo continuado cego durante muito tempo, o que, que ele quer? Ele quer e junto desses espíritos. Só que ele não pode segui-los. E aí o espírito explica para ele por quê. Diz assim para ele: o Deus que você negou teve piedade por causa do seu arrependimento e permitiu que nós trouxéssemos para você a luz. Mas você só cedeu pelo sofrimento, pelo cansaço. É preciso provar a sinceridade do arrependimento. É preciso provar bons propósitos, recomeçando a prova terrestre em condições que predisponham às mesmas faltas. Veja bem, recomeçando a prova terrestre em condições que predisponham às mesmas faltas. O que, que o Espírito está sinalizando para ele? Né? A necessidade de reencarnar e reencarnar em condições tais que haja para que ele demonstre o aprendizado, né? Em condições que predisponham às mesmas faltas. Essa prova, naturalmente, deverá ser mais rude que a outra. E aí a gente vê, né, na verdade, a segunda experiência dele da cegueira, como ele agiu de maneira diferente, não é? Voltando à Terra reencarnado, ele traz a fé inata. Ele aceita, diferentemente da oportunidade anterior, ele aceita resignado a dupla enfermidade. Aí não foi só mais a cegueira, não. Né? Foi a cegueira e, além dela, a surdez que surgiu posteriormente. Né? Essa dupla enfermidade, ele entende agora como expiação oriunda da soberana justiça, quer dizer, está na lei. Não é? Qualquer escolha equivocada que a gente faça vai necessariamente ter consequências, não é? E a gente vai precisar enfrentá-las. Ele volta à Terra também, diferentemente da oportunidade anterior em que ele julgava que o futuro era uma quimera e resolve se suicidar, ele vem, né, intuitivamente trazendo essa fé no futuro e na misericórdia de Deus. E até considera que aquele insulamento que as enfermidades que ele enfrentou proporcionaram a ele, foi um insulamento, proveitoso, quer dizer, foi um fechamento proveitoso. E aí, não é? Depois da desencarnação dele, o fim do exílio, como ele chama, não é? O mundo espiritual significou para ele esplendores e satisfações. E, com relação ao futuro, ele diz que, na verdade, ele se encontra a uma grande distância da completa felicidade, mas que daqui para frente, não é? Ele vai buscar o fortalecimento necessário para reencarnar e reparar a inutilidade anterior. Então é isso, meus irmãos, vejamos bem, né? São exemplos tantos que a gente teve ao longo do livro O Céu e o Inferno, né? Como o desse irmão que, num determinado momento, rejeita, nega Deus, mas posteriormente aprende, não é? E apreende as lições e se dispõe realmente, né, a fazer aquilo que a lei de Deus propõe para a gente, que é evoluir, se esclarecer, progredir. E aí, como nós estamos encerrando com essa mensagem, o estudo do livro Céu e Inferno, nós fazemos também questão aqui, não é, de agradecer a esses espíritos cujas mensagens trouxeram tantos exemplos de tanta valia, de tanta importância para todos nós, não é? Agradecer ao nosso querido mestre Allan Kardec, não é? Que organizou a obra para nós, a primeira parte lá, com as ideias, todas as ideias, não é? Sobre religião, sobre penas, sobre inferno, sobre anjos, sobre demônio, e ele utilizou, não é, as ideias que havia até então e foi pouco e pouco, trazendo a contra-argumentação fundamentada na doutrina espírita, trazendo um grande esclarecimento para nós. E essa segunda parte, que é valiosíssima para todos nós, que são, né, as mensagens desses irmãos que se dispuseram a mostrar para nós o seu exemplo. O nosso Joseph Maître, ele termina a sua mensagem dizendo assim: eis aí a minha história, meus amigos. Se meu exemplo puder esclarecer alguns dos meus irmãos encarnados e afastá-los do lamaçal onde caí, terei começado a pagar a minha dívida. É essa, na verdade, não é? A proposta do livro O Céu e o Inferno como um Todo, não é? A proposta da doutrina espírita, trazendo o esclarecimento para nós. Vamos então, mais uma vez, agradecer tantas oportunidades que nós estamos tendo, né, para nossa para ampliação, né, da nossa visão de nós próprios como espíritos imortais e da necessidade que nós temos de crescer, de evoluir, de progredir. Muito obrigado, meus irmãos. Um grande abraço.
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1: Meus prezados irmãos e irmãs, que a paz de Deus nos envolva uma vez mais, sempre na certeza do amor de Deus por todos nós. Meu nome é Hamilton, sou do Centro Espírita Leão Denis. No dia de hoje estamos estudando o livro Céu e Inferno, capítulo 8, que fala sobre as expiações terrestres. E é muito interessante que quando eu estava chegando a casa, há uns 20 anos atrás, tinha uma revistinha que circulava lá na nossa casa, e eu tive a oportunidade de ver sobre Max, o mendigo. Esse espírito que vamos estudar no dia de hoje, né, nós vamos observar a experiência que ele teve na mendicância, trazendo para nós o que é verdadeiramente necessário e supérfluo. Falaremos um pouco de crueldade em relação à miséria, orgulho e egoísmo, superiores, provas da riqueza e da miséria e causas anteriores das aflições, que é o capítulo 5 do Evangelho. Itens, me parece que é o 20 ou 21.

Eles tornaram-se então apto lá na Baviera, em 1850, né, bem antes disso, bem antes um pouquinho, de chamá-lo de conde. Certamente porque ele tinha uma fisionomia muito fina e traços e seus modos, cuja distinção contrastava com seus farrapos. Ou seja, apesar de ele estar com aquelas roupas bem rotas, mas o seu porte, a sua distinção era de, como nós costumamos dizer, olha, fulano, parece que é um lorde, parece que é um conde, olha como ele senta, como ele fala, pausadamente. E esse nosso irmão, ele tinha essa postura assim. E um dia, né, ele vindo a desencarnar, muitos anos após, ele apareceu em sonho para a filha do proprietário de um dos castelos onde se o deixavam sempre hospedar na estrebaria. Então, as pessoas desse castelo, os moradores, permitiam que ele ficasse lá, pelo menos para ele ter um local, uma cadeira, um local para descansar. E aí, um belo dia, né, como já falamos, ele aparece em sonho para a nossa irmã. E nesse sonho ele disse, ele vem agradecendo por ela ter sempre lembrado dele nas suas preces. A questão 664 do Livro dos Espíritos, ela vem trazendo um esclarecimento para nós. Kardec pergunta aos espíritos, questão 664: será útil orar pelos mortos e pelos espíritos sofredores? E nesse caso, como nossas preces podem lhe proporcionar alívio e abreviar seus sofrimentos? Elas têm o poder de dobrar a justiça de Deus? E aí os espíritos superiores respondem a Kardec: a prece não pode ter por efeito mudar os desígnios de Deus, mas a alma por quem se ora experimenta alívio, porque é um testemunho de interesse que se lhe dá e porque o infeliz sempre fica aliviado quando encontra almas caridosas que se compadecem de suas dores. Por outro lado, através da prece, ele é incentivado ao arrependimento e ao desejo de fazer o que é necessário para ser feliz. É nesse sentido que se pode abreviar sua pena se, de sua parte, ele auxilia com a sua boa vontade. Esse desejo de melhorar-se, despertado pela prece, atrai para junto do espírito sofredor espíritos melhores que vêm esclarecê-lo, consolá-lo e dar-lhe esperança. Jesus orava pelas ovelhas desgarradas e vos mostra, deste modo, que seríeis culpado se não fizesseis o mesmo pelos que mais necessitam. Olha o valor da prece. Né? Será que nós podemos orar um pelos outros? Sim, meus irmãos. A resposta dos Espíritos na questão 664 é muito clara. Devemos orar, sim, um pelos outros. Somos irmãos, somos uma imensa família. E o nosso Mestre Jesus, o nosso irmão mais velho, o nosso irmão maior, ele sempre, em todos os momentos, em todas as passagens, estava orando. Orando para pedir forças para ele, mas para nós também, para poder ser um bom exemplo, para poder dizer: meus filhos, venham, eu estou com vocês, eu os quero junto de mim, ao meu lado. E aqui está mostrando a prece, o valor da prece, né? Que se ela tem, não é só aquela oração da boca para fora, mas aquilo que nós temos de sincero, de real em nós, esse sentimento de amor que todos nós carregamos, né? Porque se o nosso Pai Maior, ele é pleno de amor e misericórdia, nós que somos os seus filhos, embora muitas das vezes ainda equivocados, né? Os fatos estão por aí, mas nós temos a centelha divina dentro de nós. Então nós devemos sim orar um pelos outros, nos nossos momentos de reflexão, vibrando pelo melhor do nosso planeta, vibrando pelo melhor por todas as nações, porque nós já entendemos isso, nós já temos a possibilidade e temos esse esclarecimento. E aí, Max, nós vamos ver o motivo por que Max ele era considerado o conde, né? E aí ele relata para a filha do proprietário lá do castelo
que ele é um século e meio aproximadamente.

0: Obviamente, ele era rico, muito rico, e um poderoso senhor desta região. Porém, orgulhoso, vaidoso e cheio de nobreza. A sua imensa fortuna, ele acreditava que era só para servir aos seus prazeres, e apenas a isso ela satisfazia, pois ele era um jogador, devasso e passava a maior parte da vida nas orgias. Meus vassalos, que eu acreditava criados, e aí Kardec faz um adendo para a gente que vassalo é aquele que depende de um senhor, a quem estava vinculado por um juramento de fé, homenagem, súdito. E os seus vassalos, que ele acreditava criados para o seu uso como animais de fazendas, eram extorquidos e maltratados para prover os mais gastos excessivos. Ele ficava surdo às suas lamentações, assim como a todos os infelizes, e de acordo com o pensamento dele, eles deveriam se sentir honrados por servirem os caprichos do próprio. Então a gente vai vendo, na lei de Deus, a lei de Deus nos alcança nos maiores confins, nos mais distantes confins do universo. Agora a gente vai conseguir entender um pouco mais sobre essa figura. Ele era nobre e imensamente rico, achava que tudo estava ao seu bel prazer. Não está distante de nós. Muitas das vezes nós também nos colocamos nessas posições de acharmos que aquilo que temos foi pelo suor do nosso trabalho. Aqui no caso do Max, ele herdou uma herança. Mas nós que às vezes, ah, eu trabalho tanto, eu faço tanto, eu mereço. Tudo bem. Mas nós temos que observar se verdadeiramente não estamos ofendendo o nosso próximo. Se estamos fazendo todo o bem que temos condições e possibilidades de já realizar. E aí, nós vamos observando que o pouco que nós fazemos, mas de bom grado, de sentimento real, é de grande monta, é de grande auxílio. Então, nós vamos fazer um breve intervalo. O Bernardo já sinalizou para mim de novo. E daqui a pouco a gente volta. Um abraço.
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2: Eu estava falando que a doutrina é muito recente. Tem essas possibilidades e nos trazendo principalmente. Vamos dizer assim, a luz no fim do túnel, que conjugando o talento desses homens, porque todos, em qualquer campo da arte, não podemos esquecer que são espíritos reencarnados, espíritos imortais, que dentro da arte tinha uma tarefa a cumprir, ou até uma missão a cumprir, mas como espírito imortal é um ser encarnado que paralelamente também tem suas situações kármicas para resolver. Então nós vamos encontrar grandes nomes até passando assim por provações muito grandes. Podemos até dizer, por exemplo, tem um parágrafo que ele vai lembrar do grande Ésquilo. Quem foi Ésquilo? Ele trouxe no 5º século antes de Cristo, ele inovou o teatro na Grécia. Este homem ligado às artes e principalmente na questão do teatro, ele é uma figura que está reencarnada nesse período. Também levando novidade, fazendo transformações, que é o nosso querido, maravilhoso Vitor Hugo. Estava ali encarnado na França. Inovou o teatro, saiu da tragédia para o teatro, naquele período considerado moderno. A primeira peça dele foi bem aceita, chamava-se Hernani. Não, a primeira apresentação ele ganhou tomates na cabeça. E hoje a gente se curva diante desse gigante da arte, que foi inovando, né? Ele escrevia, ele foi não só romancista, trabalhava com o teatro, um teatrólogo. Eu considero Vitor Hugo um filósofo da sua época, um homem ligado ao seu tempo. Enfim, é uma alma grandiosa, com grande tarefa. No entanto, casado, teve filhos, perdeu filho cedo, perdeu uma filha muito jovem, passou por todas essas provações. Chegou a conhecer o movimento das mesas girantes, termina a sua existência como espírita, mas foi fácil. Como ele e tantos outros. A gente vai ver o grande Monet, a gente vai ver ele numa situação de... conseguiu, com seu grande talento, inovou nesse estilo do moderno na época, né? Como é que chama o estilo de Monet? Impressionismo, todo grupo impressionista. Foram bem entendidos? Não, então não foram tão bem entendidos. Depois Kardec, ele vai fazer um questionamento mais à frente, já na página 239. Como a arte cristã, que sucedeu a arte pagã, transformando-a, e a arte espírita seria o complemento e a transformação da arte cristã? O Espiritismo nos mostra, com efeito, o futuro sobre um dia novo e radioso. Realmente, a doutrina, explicando mais na frente, a tradução dessa teoria, desse pensamento, foram três grandes momentos do nosso processo evolutivo. A arte pagã era a arte do período dos deuses, a mitologia, falava da mitologia. Quando chega a arte cristã, ela é imposta aos artistas. Só podia retratar os santos da igreja, naquele estilo chamado... um período da igreja em uma pintura não muito graciosa, nem muito maravilhosa. Ela só vai melhorar mesmo com a chegada do Renascimento. E cria-se, vamos dizer, determinações aos artistas, porque eles poderiam, surgindo o Renascimento, poderiam pintar a mitologia dentro de um quadro, porque o artista está sempre pintando, ele está trazendo uma história, ele está trazendo uma notícia, ele está trazendo uma mensagem com a sua arte. Então, era tolerado que se trouxesse a mitologia. Fora disso, os artistas iam pintar para quem? Quem era o grande mecenas? A igreja. Continuava pintando os santos. A gente vai ver na pintura de Michelangelo, Rafael, Leonardo, Botticelli. Fora a mitologia, são figuras da sociedade. Eles pintavam para os ricos, para a nobreza. A pintura e a arquitetura não era para o povo, né? O povão, vamos dizer. Tinha seu valor, mas essa arte, ela que sucedeu à pagã, a cristã também vai ter um movimento que depois do Renascimento vai um grande salto, uma grande evolução de estilo e de técnica. É isso que a gente precisa entender. Aí a pergunta é: se o Espiritismo nos mostra com efeito, se um dia, né, o que ele vai colaborar para essa questão da arte? Muito bem. Primeiro, a arte. O que é a arte? A arte é a expressão do belo. O homem ainda, ele não cria, ele copia da grande natureza, que é a criação do Pai. Porque o grande artista, o grande esteta é Deus, criador de todas as coisas. Mas não importa. O que tem que ter em mente é que esta arte que todos eles reencarnam e dentro do seu projeto trazer suas criações, suas ideias, mas ela será verdadeiramente considerada o belo quando ela dignifica o homem, quando ela acrescenta ao homem. Que nos acrescenta alguma coisa de confortável. Não é só fazer bem aos olhos, porque é lindo, não. É quando nos provoca uma emoção. Não é? Então, a gente vê que hoje, no século XX, nós já estamos no século XXI, estamos tendo aí, parece, uma grande chegada de jovens pintores, até na Europa e América, de crianças geniais, já trazendo pintura, arquitetura e a ideia de Deus, a figura de Jesus, não fugindo dessa sua condição de filho de Deus, e procurando enaltecer, dignificar a arte. Há uma controvérsia quando as pessoas dizem, arte não se discute, arte é arte. Não é bem assim, não. Não é bem assim, não. Da mesma forma que você traz o seu discurso para qualquer pessoa, o que é que vai ficar valendo? É o conteúdo do seu discurso, o espírito da palavra. O resultado desse discurso eleva a criatura? Lhe traz a promessa do futuro, da paz interior, do respeito ao próximo. E principalmente a gente se alegrar, ficar feliz em ver, por exemplo, a representação de uma natureza morta, mas que você se encanta, mesmo no estilo mais moderno, que muita gente não entenda. Então, certamente, o Espiritismo abre à arte um campo novo, imenso e ainda inexplorado. E quando o artista reproduzir o mundo espírita com essa convicção, né, aurirá nesta fonte as mais sublimes inspirações. E seu nome viverá nos séculos futuros, porque as preocupações materiais serão vencidas. E essa coisa efêmera da vida que muitas vezes a gente se prende tanto, né? A vida presente. Ele substituirá pelo estudo da vida futura e eterna da alma. Porque somos espíritos imortais. Graças a Deus.
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3: Queridos companheiros que nos ouvem, que possamos ter um estudo que vá trazer reflexões para a nossa vida, para os nossos projetos, para o interesse do Espírito em progredir, em se tornar um homem de bem. Meu nome é Cíntia e hoje nós estaremos estudando da parte segunda do Livro dos Espíritos, capítulo 1, e o tema Mundo Normal Primitivo. Kardec pergunta aos espíritos: os espíritos constituem um mundo à parte, fora daquele que vemos? E os espíritos respondem: sim, o mundo dos espíritos ou das inteligências incorpóreas. Seguindo a outra questão, ele pergunta: qual dos dois, o mundo espírita ou o mundo corpóreo, é o principal na ordem das coisas? E os espíritos respondem: o mundo espírita, que pré-existe e sobrevive a tudo. Os espíritos vêm dizendo para nós que nós precisamos ter um pouco mais de atenção à nossa vida espiritual. Normalmente, nós não conseguimos nos ver na vida como espíritos. Por estarmos encarnados, por termos atividades normais como seres encarnados, que é o cuidado com o corpo, a necessidade do trabalho, da sobrevivência, nos sobra pouco tempo para que a gente possa viver ou se sentir como um espírito que teve uma vida anterior a essa, que veio do mundo dos espíritos, como os espíritos dizem aqui, é o mundo das inteligências incorpóreas. Ou seja, hoje nós estamos com um corpo físico, que nos serve de quê? Nos serve de instrumento para agirmos, para nos relacionarmos no mundo dos encarnados. Mas quando ele diz aqui que o mundo espírita pré-existe e sobrevive a tudo, nós vamos ter aquela ideia que não nos relacionamos apenas com encarnados, porque nós temos um mundo que coexiste com o nosso, de encarnados, material. Esse mundo é incorpóreo. Ele existe independente do mundo corpóreo, né? Do corpo dos encarnados. E para que, como a gente teve uma pré-existência, aqui também fica claro que teremos a continuidade após deixarmos esse corpo de carne. E como nós voltaremos a esse mundo dos espíritos? Em que condição? Como viemos e como retornaremos? Na 86, o Kardec quer saber dos espíritos se o mundo corporal poderia deixar de existir ou nunca ter existido, sem que isso alterasse a essência do mundo espírita. Ele diz que dê certo, os espíritos dizem que pode, né? Eles são independentes, mas tem um senão aí. Qual é? Contudo, é incessante a correlação entre ambos, porquanto um sobre o outro incessantemente reagem. Então, nós estamos num mundo em que nós não percebemos via de regra, porque vai depender de ter uma condição de perceber esse mundo que nos envolve e reage conosco, e nós reagimos com ele também, que são as inteligências incorpóreas, que agem e reagem como? E por que reagem? Porque sentem, porque pensam, porque têm uma individualidade como nós temos a nossa. Mas não percebendo, como ficamos então em relação a essas inteligências incorpóreas? São mundos que vivem cada qual com as suas leis, né? Quais são as leis do mundo incorpóreo? Quais são as leis do mundo material em que nós vivemos? Nós podemos pensar assim, como já pensei muitas vezes, e foi num estudo de Leon Denis sobre o pensamento, que eu comecei a prestar atenção, porque aprendi que o meu pensamento ele influencia no mundo em que eu vivo. E aí, diante de um outro encarnado, como eu estou aqui diante do companheiro Jailton, eu não sei o que ele está pensando. Ele está sorrindo neste momento, mas eu não sei o que vai no pensamento dele. Mas eu posso sentir as vibrações dele. E os espíritos se percebem pelo que sentem, pelo que pensam e o que se afinizam no pensar e no sentir. Então, qual é o mundo incorpóreo em que eu estarei me relacionando? Aquele que tem afinidade com o meu modo de pensar e com o meu sentimento. Se eu tenho um sentimento rancoroso, que se guardo mágoa e desejo vingança, eu vou agir ou vou perceber ou ter uma ação sobre mim de que inteligências incorpóreas, ou seja, de que espíritos desencarnados, qual deles vão me acompanhar? Serão aqueles que pensam e sentem como eu penso e sinto. Nós lemos aqui o Evangelho, não teve interação na hora da leitura do Evangelho. Nós lemos, fizemos a nossa prece e lemos exatamente sobre isso, sobre aquilo que o verniz social dá ao homem, que faz com que ele aparentemente seja manso. Aquela fala macia, né? Muita gente diz assim, ah, o espírita quando faz a divulgação fala tão doce. Aí vem aquela fala macia, suave. Mas e o nosso íntimo? Como estará nosso sentimento? Será que nós temos realmente a mansidão? E no final do trecho que foi lido, bem-aventurados os mansos e pacíficos, o Espírito Lázaro diz o seguinte, Deus sabe. Mas como é que Deus sabe? Ele fica num acompanhamento pessoal, um a um, procurando saber o que cada um está pensando. Não. É a lei, né? A lei que vai nos colocar em relação a um mundo que eu atraio para junto de mim, porque eu tenho a ver com esse mundo. Até quando a gente vai ver as questões, não só da relação de um mundo corporal com o incorpóreo. No mundo corporal mesmo, a gente se sente assim. As aproximações das pessoas são relativas àquilo que elas gostam de fazer. Aqueles que têm certos hábitos, certos gostos, né, que vão se aproximando uns dos outros, faz isso por afinidade, é natural. Quando a gente está num grupo que não temos afinidade, a gente fica deslocado, né? Mas no mundo corpóreo ainda dá para ter essa convivência com os diferentes, até está dentro da lei de Deus também isso, para que a gente aprenda com o outro como o outro aprende conosco. Mas no mundo invisível a gente não pode escolher. A lei de Deus funciona com uma exatidão. Aquele que está numa condição inferior, ele não consegue ascender a um mundo superior, porque é a lei física mesmo que não permite. Ele não terá densidade, ou melhor, ele não terá leveza para estar em relação com um mundo superior ao que ele pertence. E nós podemos ver que esse conhecimento é fundamental para que a gente reflita, medite e principalmente busque conhecer esse mundo incorpóreo para saber como nós vamos nos relacionar com ele. Vamos dar um pequeno intervalo e voltaremos daqui a pouco.
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8: o legado de Paulo de Tarso ao cristianismo redivivo, onde nós fazemos reflexões sobre as cartas de Paulo de Tarso adaptadas ao movimento espírita atual. Hoje nós trabalharemos o compromisso com a consciência. Então, primeiramente, vamos refletir sobre o significado desse compromisso que todos nós somos convidados a manter. O compromisso com a nossa própria consciência. Todos nós trazemos a consciência, que é o divino dentro de nós. Só que no estado em que a humanidade ainda se encontra, no nosso planeta, um planeta de expiações e provas, a grande maioria das pessoas ainda abafam, bloqueiam as próprias consciências. A maioria das pessoas ainda está num movimento de fuga em relação à consciência. E são poucos aqueles que realmente fazem o esforço de fazer com que a consciência esteja desperta, que faz um esforço em relação à própria autoconsciência. Então, o que nós trabalharemos no módulo de hoje é exatamente como realizar esse objetivo em nós, esse objetivo de nós realmente assumirmos um compromisso com a nossa consciência, mas com a consciência desperta, não com a consciência de sono que todos nós trazemos à consciência. E grande parte da humanidade ainda está em consciência de sono. Poucos aqueles que têm a consciência desperta. E Paulo, nas epístolas, nós vamos ver os textos muito claros a respeito dessa necessidade de despertar em nós a consciência. Então nós vamos começar refletindo sobre a necessidade da busca da autoconsciência. De onde vem esse processo que nós denominamos de autoconsciência? Começamos a estudar a Epístola aos Romanos, no capítulo 12, versículo 2, Paulo diz: "E não vos conformeis com este século, mas transformai-vos pela renovação da vossa mente, para que experimenteis qual seja a boa, agradável e perfeita vontade de Deus." Vamos refletir sobre esse versículo que é muito importante. Primeiro ele diz: "E não vos conformeis com este século." Esta afirmação aqui é válida apenas para o primeiro século da era cristã? É tão válida naquele momento quanto em pleno século XXI. Se nós vamos nos conformarmos com aquilo que estamos vivendo neste século, vai ter espaço para a autoconsciência? Onde a maioria das pessoas ainda se entrega à corrupção, seja a corrupção em busca de valores amoedados, seja na corrupção dos costumes, a corrupção da vida de um modo geral, nós ainda temos uma grande maioria das pessoas envolvidas com isso, em pleno século XXI. Então, 20 séculos depois que Paulo fala isso, nós ainda estamos envolvidos com dificuldades muito grandes em termos da moral, daquilo que é o nosso compromisso como criaturas humanas. O sexo desregrado anda solta, a corrupção, nós vimos aí diariamente o nosso Congresso, quanto anda de corrupção, de desmando vários. E não só isso não acontece só em nosso país. Por todo o mundo nós vemos dificuldades nessa área. Então Paulo nos convida a não nos conformarmos com tudo aquilo que representa este século. Válido para o primeiro século e válido para o século XXI. Depois ele convida, mas transformai-vos pela renovação da vossa mente, para que experimenteis qual seja a boa, agradável e perfeita vontade de Deus. Então ele primeiro fala em relação à conformação com os desmandos que nós temos na sociedade de modo geral. Depois ele nos convida a transformar pela renovação da nossa mente. Que renovação é essa, hein, gente? Para nós não nos conformarmos com aquilo que é um movimento da maioria das pessoas, qual é a única forma de nós não nos conformarmos com isso? Não agir. E para você não agir, o que você necessita? Pensar diferente. Pensar diferente, o que é? O processo de autotransformação que acontece a partir da autoconsciência. Então a autotransformação só vai acontecer se houver autoconsciência. Não havendo autoconsciência, não há autotransformação. Então aqui ele está falando da transformação. Se a grande maioria ainda está envolvida por questões puramente materiais, puramente sensualistas, o dinheiro pelo dinheiro, o sexo pelo sexo, a corrupção dos costumes e corrupção moral em todos os sentidos, para não viver da mesma forma que a maioria das pessoas, só vai acontecer se houver uma renovação da nossa mente, num processo de autotransformação. Então, essa renovação interior, pensando de forma diferente da grande maioria. E aí ele diz, para que experimenteis qual seja a boa, agradável e perfeita vontade de Deus. Qual é essa boa, agradável e perfeita vontade de Deus para todos nós? A nossa própria evolução. É o que nos diz a questão 115 de O Livro dos Espíritos. Deus nos criou simples e ignorantes e nos deu a cada um compromisso, que é evoluir até a felicidade plena, para nos aproximar dele. Então, essa é a boa, agradável e perfeita vontade de Deus, que todos nós entremos num processo de autoconsciência, nos transformemos gradualmente até a felicidade, até a pureza espiritual que nos proporcionará a felicidade. Ficou claro isso? O amor, amar uns aos outros é o meio para chegar nessa perfeição que nos trará felicidade. Então Deus nos criou simples e ignorante e nos deu um compromisso, que é evoluir até a felicidade gerada pelo aperfeiçoamento espiritual, pela nossa evolução espiritual. Então isso tudo vai acontecer a partir do momento que nós nos renovamos a nossa mente. Enquanto nós estivermos conformados com o século, o que acontece? Sim, nós nos acomodamos e gera o que para nós? Quando nós estamos acomodados com aquilo que o século traz, com tudo aquilo que as pessoas fazem de um modo geral, o que gera para nós isso? Estagnação. E essa estagnação gera o quê? Gera sofrimento. Né? Nos distancia de Deus, nos distancia da nossa perfeição interior, gera essa estagnação, e por mais prazer que gere, prazer sensualista, esse prazer é efêmero, porque ele sempre trará sofrimento. Então sempre trará sofrimento para a criatura que está conformada com o século, conformada com essas questões puramente materiais que faz com que a pessoa se afaste do espiritual. Claro até aqui? Continuemos a reflexão de Paulo. No versículo 14, no capítulo 14, versículo 12 da Epístola aos Romanos, ele diz assim: assim, pois, cada um de nós dará contas de si mesmo a Deus. O que ele está falando aqui? A responsabilidade em relação a quê? A nós mesmos e o que nós mesmos? A nossa evolução, que se dá por a partir de quê? Do despertar da consciência. Então, cada um de nós dará contas de si mesmo a Deus. Isso significa que Deus, de vez em quando, monta um tribunal para nos julgar? De que forma que isso acontece? Essa prestação de contas acontece de que forma? O que a doutrina espírita fala dessa prestação de contas aqui? Acontece na nossa própria consciência. Não existe, nunca existiu, nem vai existir um tribunal para nos julgar. Agora, onde está escrita a lei de Deus? Vamos ver? Questão 621 do Livro dos Espíritos. Kardec pergunta aos benfeitores: onde está escrita a lei de Deus? Todo mundo lembra da resposta? Muito clara, né? Na consciência. Então, se a lei de Deus está escrita na nossa consciência, quando nós vamos prestar contas, nós vamos prestar contas para quem? Para nós mesmos, para a nossa consciência. Por mais bloqueada que nós mantenhamos a nossa consciência, por mais que nós passemos por cima dela enquanto encarnados, esse processo vai acontecer para sempre? Vai? Não. O que vai acontecer para as pessoas que tentam abafar a própria consciência, passam por cima da própria consciência? O que acontece na vida de todos nós? O momento, que momento que nós todos passamos em que a consciência é chamada a prestação de contas? O momento da nossa desencarnação. Esse momento acontece na vida de todos nós. E já aconteceu muitas vezes e acontecerá muitas e muitas vezes. Então vai ter sempre um momento em que nós fazemos um balanço, quer nós queiramos, quer nós não queiramos, porque isso faz parte da lei divina, um balanço da própria, para a própria consciência, que nos absolverá ou nos condenará de alguma maneira. Rejeitará aquilo que nós fizermos. Então, dentro daquele outro do versículo que acabamos de estudar, quando nós estamos conformados com o século, o que vai acontecer nesse momento? O momento da desencarnação? A pessoa pode se auto-enganar a vida inteira? Tudo nos é lícito, mas nem tudo nos convém. Não é o que Paulo nos ensina também? Nós já estudamos isso. Então ela pode, não quer dizer que deva. Ela pode, mas vai sempre chegar o momento que ela prestará as contas. que é o momento em que, para a maioria das pessoas, ainda é o momento da desencarnação. Os milionários corruptos, eles voltam para o mundo espiritual milionários? É isso que os livros espíritas nos ensinam? Não. Eles voltam mendigos espirituais. E quem é que os faz mendigos? Deus? A própria consciência. Então não há como fugir da própria consciência. Quer eles estejam com a consciência embotadas ou não, nenhum corrupto que enriqueceu com corrupção, nenhum sexólatra que usou das pessoas para ter prazer, nenhuma pessoa que se conformou com o século vai para o momento da desencarnação tranquilo. Vai prestar contas para a própria consciência, mesmo que ela esteja embotada. Por quê? A lei de Deus está escrita na nossa consciência. E se está escrita, nós não temos como burlar essa lei. Nós nos auto-enganamos nos conformando com o século. Mas é um processo de auto-engano. O processo de autoconsciência é cada vez mais estar consciente dos seus atos. Toda ação que eu pratico gerará um efeito. Se a ação é boa, o efeito é bom. Se a ação é má, o efeito será sempre mau. Então, é essa a realidade da vida. Então, quando nós não nos conformamos com o século, mas assumimos a transformação interior no ato de autoconsciência para buscar a boa, perfeita e agradável vontade de Deus, nós estamos cumprindo com a lei de Deus. Ao cumprir com a lei de Deus, o que acontece? Todo o processo de evolução vai acontecendo de uma forma suave e leve, como é a proposta divina para nós, e nos ensinou Jesus que a proposta de evolução é de suavidade e leveza. Ninguém precisa se violentar para evoluir, porque não é pela violentação que a gente cresce, mas nós somos convidados assumir um compromisso com a própria consciência, com esse despertar da própria consciência, porque é na consciência que está escrita a lei de Deus. Ficou claro até agora, gente? Dúvidas? Na questão 621A, Kardec pergunta: visto que o homem traz em sua consciência a lei de Deus, que necessidade havia de lhe ser ela revelada? Aí os benfeitores dizem: ele a esquecera e desprezara. Quis então Deus lhe fosse lembrada. Então, volta e meia, vêm pessoas como Paulo de Tarso, como Francisco de Assis, como Allan Kardec, o próprio Cristo, que é o governador espiritual do nosso planeta, do nosso sistema solar, esteve encarnado entre nós para nos auxiliar a relembrar da lei de Deus que está escrita na nossa consciência. Eles vêm para relembrar, não vêm para criar a consciência, porque ela já existe. A lei de Deus está escrita em nós, escrita na nossa própria consciência. Romildo faz uma pergunta interessante, todo mundo ouviu? Esse esquecimento só acontece quando, no mundo espiritual, quando nós estamos encarnados. O Paulo falou agora há pouco, através da Epístola aos Romanos. O que acontece? Vamos relembrar? E não vos conformeis com este século. O que gera o esquecimento? A conformação com este século. Toda conformação com uma vida material, uma vida materialista, mesmo para pessoas que se dizem espiritualistas, porque existe o materialista espiritualista, né? Ele fala que acredita na verdade, em Deus e tudo, mas age totalmente distanciado dessa realidade. Então, quando nós nos conformamos com o século, o que vai acontecer? Exatamente o que está aqui na questão A de O Livro dos Espíritos, 621A de O Livro dos Espíritos. O esquecimento proposital. Para, sem nomear ninguém, mas para um político corrupto que se elege prometendo mundos e fundos para a população que o elege, e depois que tem o cargo na mão, desvia dinheiro público de todas as formas possíveis e imagináveis para ilhas, para paraísos fiscais, será que a consciência dele não avisa que ele está realizando ações contrárias à lei divina, à lei do amor? Tem gente que desvia dinheiro de merenda escolar de crianças paupérrimas, que fazem muitas vezes a única refeição na escola pública onde elas estão, e desvia-se de recurso. Será que a consciência deles não avisa? Todos nós, sem exceção, a consciência avisa sempre. Mas o que faz a pessoa que quer se locupletar com dinheiro público, ou qualquer corrupto de uma... a toda pessoa que se conforma com o século, como nós estamos analisando, o que faz? A pessoa sufoca a própria consciência. Esquece de que forma? De propósito. Para fazer valer o quê? Todo o movimento de se conformar com o século. Todo o movimento de se conformar com as coisas puramente materiais. Podemos fazer isso? Podemos. Tudo nos é lícito, mas nem tudo nos convém. Nós podemos, mas não nos convém. Porque ninguém vai conseguir bloquear a própria consciência indefinidamente. Vai chegar o momento da verdade, e o momento da verdade, a consciência vem e nos vai trazer para nós tudo aquilo que nós produzimos. Ficou claro? Não há como você bloquear a consciência no mundo espiritual. Não há. A pessoa pode até continuar no auto-engano. A gente vê isso em reunião mediúnica. Às vezes o espírito, ele está numa situação deplorável, até o perispírito às vezes está com feridas, está com problemas sérios, motivados por essa questão consciencial, de ter passado por cima da própria consciência. O que normalmente os espíritos fazem? Eles se auto-hipnotizam, ou outros espíritos hipnotizam, para ele criar uma máscara, e às vezes a máscara é tão bem urdida que ele cria até uma forma perispiritual diferente da que ele traz em si mesmo. Mas é um movimento de auto-engano muito intenso, a ponto de criar uma falsidade. E nas reuniões mediúnicas a gente vê muito isso. Na própria atividade mediúnica, o espírito é levado a perceber como ele está naquele momento. E aquelas máscaras todas caem, as capas que eles usam muitas vezes desaparecem instantaneamente. Tem espíritos que o perispírito derrete, assim, literalmente, em frações de segundos, e ele vê aquilo que ele, como ele está verdadeiramente, e não como ele está aparentando naquele momento. Tudo isso acontece. Quem participa de reuniões mediúnicas sabem disso, que acontece todas as vezes. Isso significa o quê? Que no mundo espiritual, o auto-engano pode chegar, mas esse auto-engano ele é diferente do mundo físico, porque como a vida física nos bloqueia de uma forma mais intensa a realidade espiritual, o auto-engano é sistematicamente mantido como um processo de é bloquear a própria consciência o tempo todo, porque o tempo todo ela está mostrando, ó, você está fazendo coisa que não deveria fazer, mas nós podemos continuar fazendo. Agora, no mundo espiritual, só um processo de profunda alienação vai fazer com que a pessoa não se perceba como ela realmente é. Tem espírito que chega ao processo de ovoidização do perispírito por causa dessa questão de querer fugir de si mesmo. O movimento de fugir de si mesmo pode chegar até esse nível. Mas não há como fugir. André Luiz fala nas obras dele que mesmo o ovoide, ele está todo deformado sob a forma de ovoide, mas ele continua pensando naquilo que ele é. Melhor dizendo, na forma como ele está naquele momento. Tá? Então é um processo que ninguém foge da própria consciência. Ficou claro? Dúvidas até agora? O livro dos Espíritos fala que muitas vezes aqueles que são bons são tímidos, enquanto que o mal é ousado. Então, o mal muitas vezes campeia porque aqueles que poderiam produzir o bem estão numa timidez que não deveriam estar. Agora, a questão da consciência é individual. Como nós acabamos de ver, que Paulo fala que cada um de nós vamos prestar conta para Deus da nossa consciência. E a sua fala é uma fala um tanto materialista. Por quê? Nós só temos uma oportunidade no corpo? Então, ela é uma fala não reencarnacionista. Por quê? A pessoa que teve uma existência em que ela se conformou com o século, por quê que ela vai sofrer no mundo espiritual? Por quê? Que Deus permite que nós, usando mal o nosso livre-arbítrio, atraiamos para nós mesmos o sofrimento. Para que serve esse sofrimento? Para o próprio despertar da consciência, não é? No mundo espiritual, cedo ou tarde, aqueles de nós que bloqueamos a consciência enquanto estávamos encarnados, vamos ter a consciência desperta, vamos nos arrepender, vamos nos preparar para uma nova existência no corpo, para poder aí já não conformar com o século. E se falirmos novamente, vamos ter outras oportunidades, quantas forem necessárias, até que nós não nos conformemos com o século. Ficou claro isso? Porque as oportunidades serão tantas quantas forem necessárias para que nós não entremos nesse processo de corrupção, seja dos costumes, seja corrupção material em todos os aspectos. Então, é o convite para todos nós. Então, aqueles de nós que estamos aqui já nesse convite maior para uma espiritualização mais ampla, se nós não aceitarmos o convite para o despertar da consciência, é claro que o sofrimento virá em maior intensidade até do que aqueles que não têm o conhecimento que nós temos. Agora, todo sofrimento vai nos convidar a retornar ao amor de onde nós não deveríamos ter nos afastado, mas que nós nos afastamos muitas vezes pelo mau uso do nosso livre-arbítrio. Mas teremos tantas oportunidades quantas forem necessárias. Fala, Soraya. Na verdade, a sua fala não é totalmente pertinente, porque se você for lá no Paulo Estevão, mesmo naquela fase mais dura dele, em que ele usou da prepotência, usou de meios escusos, de forjar até provas contra Ananias, ele forjou provas contra Estevão também, vários outros, ele forjou provas. Várias vezes ele vinha na consciência dele que ele não estava agindo de conformidade com as leis, nem as leis mosaicas, quanto mais as leis divinas. Várias vezes ele ficava admirado dos cristãos teve uma resignação que ele nunca tinha. Isso tem, nós, na primeira parte do nosso curso, nós trabalhamos isso. E no curso do ano passado, modelos de liderança, quando trabalhamos a figura de Paulo, também nós estudamos isso. Então, sempre a consciência dele estava alertando que ele não

As questões puramente materiais. Hoje, o que se costuma usar para abafar a consciência? Só responde essa pergunta. O que se costuma hoje usar para abafar a consciência? Todo mundo faz, por que eu não posso fazer? Ah, a vida é assim mesmo. Todo homem trai, por que eu não posso trair? Como se fosse todos, né? É normal fazer isso. Não é, se usa isso? Quando a consciência grita mais ainda, o que as pessoas fazem? Vão na farmácia e compram Lorax, que mais? Diazepam, tem uma infinidade. A gente viu até esse dia um político em frente às câmeras, pegando um comprimido tremendo, com um copo na mão, né, e engolindo um comprimido, muito provavelmente, de um ansiolítico. Podemos fazer isso? A consciência grita e nós entorpecemos com remédios comprados em farmácia. Podemos ou não podemos? Podemos, mas não nos convém. Tem pessoas que entorpece a consciência de que forma? Se afundando mais ainda no vício. Então, aqueles que estão numa sexolatria usam do álcool também para bloquear a consciência. Aqueles que estão se corrompendo com dinheiro público usam alcoólicos, usam as drogas ilícitas, as lícitas, de todas as formas. Mas o objetivo é bloquear a consciência. E o tempo todo abafando, bloqueando, abafando, bloqueando. O que vai acontecer? Do ponto de vista, não precisamos nem chegar no nível moral. Do ponto de vista físico, do ponto de vista perispiritual, o que vai acontecer se nós bloquearmos o tempo todo a nossa mente? Vamos lesar o nosso perispírito, como Romildo está dizendo. E quando lesamos o perispírito, o que vai acontecer com o corpo? Também se lesa. Não é à toa que hoje em dia está aumentando muito a incidência de doenças como o mal de Alzheimer, em que a pessoa degenera o próprio cérebro e se torna fisicamente um vegetal, mas espiritualmente extremamente conflituado. Tem as doenças como depressão, ansiedade generalizada, têm aumentado cada vez mais. Tudo isso é resultado do bloqueio da nossa própria consciência. Nós podemos, mas não nos convém, porque sempre vai gerar consequências muito graves esse processo de bloquear a consciência. Pode falar, Lucas. Todas essas oportunidades foram chamamentos para ele. E chamamentos muito veementes. Desde a primeira a palestra que Estevão faz, ele fica admirado. E ele bloqueia a consciência naquele momento. Então ele bloqueou tanto na fase em que ele foi chamado, quanto bloqueou quando estava perseguindo os cristãos. Então não foi de uma hora para outra que isso mudou. Então, com todos nós acontece isso. Todas as vezes que nós estivermos saindo fora das leis de Deus, a consciência nos alerta. Por quê? Por que que nos alerta? Nós acabamos de ver por quê. Porque que quando nós saímos fora, minimamente que seja da lei de Deus, a consciência nos alerta. E a maioria transforma esse alerta em culpa. Em remorso. Por quê? Porque pisa em cima da consciência o tempo todo, até ela virar, o alerta acaba virando culpa. Por quê? Porque a lei de Deus está em nossa consciência. Então, minimamente que nós saímos fora da lei, ela nos alerta. Se nós utilizássemos o alerta para retornar à lei, haveria culpa? Haveria remorso? Não. A culpa e o remorso surge quando? Quando nós sistematicamente passamos por cima dos alertas. Se nós sistematicamente

Basicamente, passarmos por cima dos alertas, é claro que chega o momento que o remorso vai falar alto em nós. Vejamos em Hebreus, capítulo 12, versículo 1, Paulo diz: portanto, também nós, visto que temos a rodear-nos tão grande nuvem de testemunhas, desembaraçando-nos de todo o peso e do pecado que tenazmente nos assedia, corramos com perseverança a carreira que nos está proposta. O que Paulo está querendo dizer aqui em Hebreus 12, 1? Vamos ver por partes. Primeiro, o que é essa nuvem de testemunhas? As próprias leis de Deus que estão escritas na consciência. Não é a testemunha dos nossos. Se não tiver ninguém vendo, nem o espírito desencarnado estiver próximo de nós, a própria pessoa está sabendo o que está fazendo. Então, não haverá sempre uma testemunha? Então, sempre haverá testemunhas. Que seja a própria pessoa. Numa das obras de André Luiz, não me lembro qual, se alguém lembrar, por favor. André Luiz fala de... um benfeitor mostra para André Luiz uma pessoa extremamente conflituada. E aí eles vão analisar por causa do conflito. Ele tinha usado um carro para matar uma pessoa. E ele passou por cima dessa pessoa, ninguém havia visto. Não havia testemunha encarnada nem desencarnada. Agora, quem era a testemunha? Ele mesmo. Fica registrado no perispírito da pessoa aquele ato contrário à lei divina. Fica registrado na mente dele, na própria memória perispiritual. Então, essa testemunha, a principal testemunha não são os outros, outras pessoas, seja encarnado ou desencarnado. A principal testemunha somos nós mesmos. A lei de Deus dentro de nós é uma nuvem de testemunhas. E aí ele diz: desembaraçando-nos de todo o peso e do pecado que tenazmente nos assedia. Que peso e que pecado é esse? Os conflitos, né? Que nos assedia. Assedia de que forma? É o pecado que vem de fora? São os processos internos que nós trazemos que nos assedia, que nos leva a nos conformar com o século, como nós já vimos. Sim? Numa linguagem psicológica transpessoal, esse desembaraço de todo o peso e do pecado, dentro de uma linguagem moderna, seria todo o trabalho de desidentificação das nossas emoções negativas, dos nossos pensamentos negativos, nos identificando com as virtudes essenciais que todos nós somos convidados a desenvolver, com os pensamentos ligados, os pensamentos nobres que todos nós somos convidados a desenvolver. Então, tudo isso é a proposta que todos nós trazemos, que a questão 115 se reporta, como nós já falamos. Então, essa carreira que nos está proposta. Qual é a carreira? Evoluir até a felicidade para nos aproximar de Deus, conforme nos orienta a questão 115 do Livro dos Espíritos. Então, quando nós fazemos esse exercício, porque nós estamos repetindo desde o nosso primeiro módulo, não nos é exigido a perfeição. Nós somos convidados ao aperfeiçoamento, que é uma diferença muito grande. Criaturas simples e ignorantes não vão evoluir por decreto, por autodecreto, mas vão evoluir gradativamente pelo esforço. Por isso que ele diz, tenazmente nos assedia, corramos com perseverança. Se algo tenaz que nos assedia, só a perseverança, o esforço continuado, paciente e perseverante vai nos libertar de algo tenaz, de algo que é muito grudento, é muito, né, nos
nos fala alto dentro de nós. Então, a carreira que nos é proposta é do próprio aperfeiçoamento. Então, a partir do momento que nós tomamos consciência das necessidades que nós temos e vamos em busca desse processo de nos desembaraçar de tudo aquilo que nos perturba, nós assumimos o compromisso perante a consciência. Agora vejamos a consciência desperta. Paulo faz uma análise muito interessante acerca da consciência desperta, a diferença daqueles que estão em consciência de sono para aqueles que estão em consciência desperta. Vejamos aqui, nós vamos estudar a primeira epístola aos Tessalonicenses, capítulo 4, versículo 13 em diante. Não queremos, porém, irmãos, que sejais ignorantes com respeito aos que dormem, para que não vos entristecerdes como os demais, que não têm esperança. O que Paulo está dizendo aqui? Essa passagem é uma passagem muito interessante, que foi vista ao pé da letra, que ainda é vista ao pé da letra pelos nossos irmãos evangélicos, principalmente, gerando profundas perturbações para muitos desses irmãos que têm uma convicção muito literal desses versículos aqui da primeira epístola aos Tessalonicenses. Quem são os que dormem? Aqueles, numa linguagem moderna, aqueles que estão em consciência de sono, aqueles que estão conformados com o século, são os que dormem. Ainda não despertaram para os valores significativos da vida, para os valores ligados à boa, agradável e perfeita vontade de Deus, como nós vimos agora há pouco. Então, os que dormem são aqueles que estão dentro dessa categoria de conformidade com o século. Vamos refletindo no raciocínio que Paulo faz. Nós estamos misturando as epístolas porque é para fazer um raciocínio em bloco numa direção. Continuemos aqui. No versículo 14 ele diz: pois se cremos que Jesus morreu e ressuscitou, assim também Deus, mediante Jesus, trará em sua companhia os que dormem. E aí? Deu nó na cabeça? Se os que dormem, no versículo anterior ele diz que os que dormem não têm esperança, aqui ele fala que Jesus trará em sua companhia os que dormem. Esse versículo que foi interpretado de forma literal. Os que dormem para os nossos irmãos evangélicos e algumas denominações evangélicas são aqueles que desencarnaram. E eles ficam dormindo até o momento que Jesus vem na segunda vinda e que vai trazer tanto os que dormem quanto os que estão vivos. Vamos continuar para a gente entender melhor. Então aqui ele vem falando que Jesus vai trazer os que dormem. Vamos para frente para entender bem o significado desse versículo. Aí no 15 ele diz: ora, ainda vos declaramos por palavra do Senhor isto, nós os vivos, os que ficarmos até a vinda do Senhor, de modo algum precederemos os que dormem. E aí? Se os que dormem são aqueles que estão em consciência de sono, os vivos são quem? Que estão com a consciência desperta. Foi interpretado com aqueles que estão no corpo, como sendo aqueles que estão no corpo. E os que dormem, os mortos. Dentro de uma visão espírita profunda, como que é? Os vivos são aqueles que já despertaram a própria consciência. Os mortos são os que dormem, são aqueles que ainda não despertaram a própria consciência. Mas aqui ele fala: de modo algum precederemos os que dormem. O que significa isso? Não vamos voltar.
precederemos o quê? Não está dando para entender? Vamos continuar. No 16 ele diz: porquanto o Senhor mesmo, dada a sua palavra de ordem, ouvida a voz do arcanjo e ressoada a trombeta de Deus, descerá dos céus e os mortos em Cristo ressuscitarão primeiro. Clareou um pouco mais? Extremamente simbólico esse versículo, que também foi visto, é visto de uma forma bem literal pelos nossos irmãos de outras crenças. Como se Jesus viesse com um anjo trocando trombeta, e aí os mortos vão ressuscitar dos túmulos, vão voltar a ter os mesmos corpos que tinham, e vão todos junto com Jesus. Isso se forem daquela religião X, né? Vão junto com Jesus para os céus. E aí, é isso que Jesus, que Paulo está dizendo? É, tem uma passagem do Evangelho de Jesus, no capítulo 24, do Evangelho de Mateus, que exatamente é o que Paulo está fazendo a referência. Tem um versículo lá que fala que Jesus viria com os anjos tocando trombetas, que é o que o Afro está dizendo, que é o advento do Espiritismo, quando toda a verdade seria trombeteada utilizando os médios. E a segunda vinda de Jesus é através do Espírito de Verdade. Ele vem em espírito e não encarnado como os nossos irmãos ainda pensam que ele virá. Ou dessa forma toda fantástica, dessa forma com anjos e sobre as nuvens. Então Paulo aqui nesse versículo está fazendo referência a esse versículo do Evangelho de Mateus, do capítulo 24. Mas aqui ele está falando da consciência desperta e da consciência de sono. Onde está isso? A trombeta de Deus, ela toca onde? Na consciência, né? Não é onde está escrita a lei de Deus? Essa questão, a questão 621, está toda aqui. E os mortos em Cristo, o que são esses mortos em Cristo? São os que dormem, não é? São os que dormem, são aqueles que ainda não despertaram para os valores cristãos. Então, por isso dormem, estão mortos em Cristo. E por que que eles ressuscitarão primeiro? Os que estão despertos precisam de ressuscitar? Se está vivo, o que está vivo? Precisa ressuscitar? Deu para entender a metáfora que Paulo está usando? Quem é que precisa despertar? Os que estão mortos, os que dormem ou os vivos? Os que dormem. Então, os que estão vivos não ressuscitarão, porque eles já estão vivendo a proposta de Jesus em si mesmo, a proposta do Cristo em si mesmo, porque já estão com a consciência desperta. Então, os que estão mortos em Cristo ressuscitarão primeiro, porque eles necessitarão de ressuscitar. Para quê? Os brandos e os pacíficos herdarão a terra. Bem-aventurados os brandos e pacíficos, porque herdarão a terra. Para que serve essa ressurreição? Para permanecer no planeta Terra. Se não ressuscitar, para onde vão? Para os planetas inferiores à Terra. Esse versículo que está intimamente ligado ao capítulo 24 inteiro do Evangelho de Mateus. Quem não se lembra, no curso Modelos de Liderança, Trabalho e Autotransformação, nós trabalhamos esse capítulo inteiro do Evangelho de Mateus, no módulo 1B desse curso. Está à disposição em DVD. Ficou claro, gente? Agora? Então há uma necessidade para todos despertarmos. Os que já despertaram, ótimo, vão continuar na trajetória evolutiva, os que estão vivos. Os que não estão vivos, estão mortos em Cristo, estão dormindo, necessitarão despertar, ressuscitarão. Se não ressuscitar,
o exílio vai acontecer. A questão 1019 do Livro dos Espíritos aborda essa questão. Preceder os que dormem no gozo de uma vida puramente espiritual, enquanto que os que dormem ainda estão em sofrimento. Os benfeitores, eles param de agir? Não, jamais, né? Então, dentro do ponto de vista coletivo, podemos ver assim, sim. Agora, dentro do ponto de vista individual, esse preceder os que dormem é no sentido de que, enquanto na Terra houver sofrimentos, houver todo esse processo de conformação com o século, não vai haver o reino de Deus implantado no planeta. Então não há como preceder os que dormem. Ou se muda todos aqueles que não quiserem continuar empedernidos no mal, eles serão exilados, não permanecerão aqui. Os que não tiverem condições de ressuscitar. O que tem acontecido nas reuniões mediúnicas sistematicamente? Não são espíritos das sombras, às vezes que estavam nas sombras há séculos, às vezes até há milênios, e que estão sendo trazidos à reunião mediúnica, ressuscitam, entre aspas, e reencarnam como última oportunidade de evolução no planeta Terra. Estão acontecendo às centenas de milhares de casos desse tipo. A criminalidade tem aumentado, não é porque o mundo está piorando, é porque muitos desses espíritos estão sendo trazidos à encarnação para que eles despertem as próprias consciências. É um convite que Deus faz, o último convite no nosso planeta. Se não aceitarem o convite agora, irão para outros planetas. Então é nesse sentido que é essa passagem aqui, que os nossos irmãos evangélicos estão esperando um acontecimento retumbante para todos aqueles que estão nas sepulturas, volte no corpo que tinham. Porque eles interpretam literalmente essa passagem, em vez de interpretar em espírito e verdade, como o próprio Cristo nos ensinou. O conceito de despertar da consciência não significa que a consciência grita que ele está fazendo coisa errada. A consciência desperta é aqui numa linguagem moderna, porque Paulo não fala disso. Ele fala de vivos, de mortos em Cristo. Numa linguagem moderna, quem tem a consciência desperta é aquele que já não se conforma com o século, conforme o versículo de Romanos que nós acabamos de estudar. Então, aquele que não se conforma já despertou para os valores espirituais, imperecíveis do ser. Não quer dizer que sejam pessoas perfeitas, que não erram mais, não é isso. Mas pessoas que já se esforçam para se aperfeiçoar sempre. Então, esses são os vivos. Os mortos, os que dormem, são aqueles que tentam bloquear a própria consciência. E aí ela grita todas as vezes que a pessoa passa por cima dela. Todas as vezes que ela não respeita as leis de Deus que está escrita na própria consciência. Aí ela grita. Agora, o que faz a maioria? Permanece com ela bloqueada. Permanece morto. Permanece adormecido. Até que chega o momento da ressurreição. O que momento é esse? É possível o espírito ficar eternamente voltado para o mal? Não é, ainda? Então, aqueles que querem permanecer no mal, não vai ter um momento em que serão convidados a ressuscitar? Quer eles queiram, quer não queiram? Como uma lei divina também, que não se foge, que é a lei de evolução? Então, essa ressurreição sempre vai acontecer. Por isso que o espírito nunca permanece eternamente no mal. Ele vai sempre, algum dia, ele vai chegar ao bem. Agora, nesses versículos, como Paulo faz uma referência ao capítulo 24 do Evangelho de Mateus, ele tem mais a ver com a mudança planetária que nós estamos vivendo. Então, aqueles que não conseguirem despertar na Terra serão exilados. Mas todos estão sendo convidados a despertar. Então todos são convidados.
Na nossa reunião mediúnica que temos aqui na federação, a gente vê toda semana um espírito sendo convidado a despertar. Se ele vai despertar ou não, depende dele. Se não despertar, ele não terá direito de atrapalhar a evolução dos demais. Por isso que Jesus diz: bem-aventurados os brandos e pacíficos, porque herdarão a terra. No 17 ele diz: depois nós os vivos, os que ficarmos, aqui fica mais claro ainda, seremos arrebatados juntamente com eles, entre nuvens, para o encontro do Senhor nos ares, e assim estaremos para sempre com o Senhor. Então a maioria dos nossos irmãos de outras crenças, eles pensam que vai ver tudo isso de forma material. Jesus vem e vai todo mundo se arrebatar, todo mundo que é daquela religião X vai ser arrebatado com Jesus para os céus, né? Qual é o significado espiritual disso? É praticamente uma conclusão desse pensamento que nós estamos tendo. Nós, os vivos, os que ficarmos. Ficarmos onde? Ficarmos na Terra, no planeta renovado. Seremos arrebatados juntamente com eles, entre nuvens, para o encontro do Senhor nos ares. E assim estaremos para sempre com o Senhor. Não é a implantação do reino de Deus na terra, como disse Jesus? Agora, o encontro do Senhor, os vivos com os que dormem, juntamente com os ressuscitados. Os que dormem vão encontrar Jesus onde? Em outro planeta. Em outro planeta que está iniciando a sua trajetória de provas e expiações. Porque, como disse Jesus, nenhuma das ovelhas que meu Pai me confiou se perderá, não é? O que ele nos ensina. Então, um dia, todos, mesmo aqueles que foram exilados, irão encontrar Jesus. Agora, aqueles que estão vivos e aqueles que ressuscitarem, que despertarem a própria consciência a partir desse convite divino, vão encontrar o Senhor nos ares. Significa o quê? No próprio planeta, na vida como um todo, né? E assim estaremos para sempre com o Senhor. O reino de Deus implantado na terra, para sempre. Ficou claro? É isso ou estou viajando na maionese? Mas a terra como um todo, porque aqui nós estamos vendo tanto individual quanto coletivamente. Na terra como um todo, todo o processo irá acontecer. E aí ele diz no 18: consolai-vos, pois, uns aos outros com estas palavras. Não são extremamente consoladoras? E um convite ao despertar para a consciência? Os que não despertaram ainda são convidados a despertar. E os que despertaram são convidados a ajudar os que não despertaram a despertar. Não é esse o compromisso da doutrina espírita? Não é esse o compromisso do movimento espírita de auxiliar, nos auxiliar no nosso despertar, para que por nossa vez auxiliemos outras pessoas a despertarem? Então, consolai-vos, pois, uns aos outros com essas palavras. Que ele colocou a esperança, todo o processo de transformação. Quanto mais conscientes, mais esperançados para o futuro nós poderemos estar. Na primeira aos Tessalonicenses, no capítulo 5, versículo 1, ele diz: irmãos, relativamente aos tempos e às épocas, não há necessidade de que eu vos escreva. Então aqui ele está falando, né, dos tempos e das épocas. De quê? Vamos ver nos próximos versículos. Pois vós mesmos estáis inteirados com precisão de que o dia do Senhor vem como ladrão de noite. Então ele usa uma metáfora. Que dia do Senhor é esse? Tem duas conotações aqui. No nível individual é o dia da nossa desencarnação. E no nível coletivo, o que é esse dia do Senhor? Esse período de transição que deve durar pelo menos os 200 anos, que começou em 1857, no advento da vinda do Senhor,
como espírito de verdade, 1857, que deve durar em torno de 200 anos ou um pouco mais. Vem como ladrão de noite. Ladrão avisa? Então o ladrão é cauteloso, ele é silencioso, ele não avisa. O dia da nossa desencarnação, alguém sabe? Então, a nossa consciência é para a gente despertar um pouco antes de morrer. Olha, que eu tiver já meio moribundo, aí eu me arrependo, dou metade dos meus bens para os pobres e pronto. É assim que funciona. Pago uma missa e pronto. Deixo dízimo. Né? Como o ladrão vem silenciosamente, né? Então, qualquer um de nós, a qualquer momento, podemos estar no dia do Senhor. E que Senhor é esse, hein, gente? Ele pôs dia do Senhor com S maiúsculo. Ele não está falando dia de Jesus, não. Que Senhor é esse? Deus, que está presente onde? Na nossa consciência. Então, o dia do Senhor é o dia que nós prestamos conta para a nossa própria consciência. Não, o ladrão de noite, não, você está separando o termo, né? Noite com ladrão. Ladrão de noite é o que vem silenciosamente, sem mandar aviso. O que vem sem mandar aviso? A morte. A desencarnação não manda aviso. Olha, hoje você vai desencarnar. Pouquíssimas pessoas que conseguem fazer a previsão da data do desencarne, da desencarnação. No 3 ele diz: quando andarem dizendo paz e segurança, eis que lhe sobreviverá a repentina destruição, como vem as dores do parto, a que está para dar à luz, e de nenhum modo escaparão. É outro que não manda aviso também, né? A dor do parto manda aviso? Parto normal, não é parto de cesariana, que marca a hora, a hora e faz tudo artificialmente. Rasga a barriga da mulher e tira o filho. Parto normal manda aviso? Não. E normalmente vem à noite, não é? A maioria dos partos só ocorre à noite. Então, novamente, o mesmo símbolo, o parto e o ladrão, que vem de uma forma sorrateira, sem mandar aviso. No 4 ele diz: mas vós, irmãos, não estáis em trevas, para que esse dia, como ladrão, vos apanhe de surpresa. Aí que entra a conotação que você falou. Nesse item, esse versículo 4 é muito importante. Olha aqui: mas vós, irmãos, não estáis em trevas, para que esse dia, com D maiúsculo, como ladrão, vos apanhe de surpresa. Naqueles que estão vivos, a morte vai apanhar de surpresa? Os que estão com a consciência desperta? Necessitam temer a morte, o dia da desencarnação? Não. Então, não haverá nenhuma surpresa. A consciência continuará tranquila, como ela estava no mundo físico, ela permanecerá no mundo espiritual. Tranquila. Agora, aqueles que estão em trevas, na consciência de sono, dormindo, mortos em Cristo, nesse dia, o que vai acontecer? É o dia do desespero, da angústia, da perturbação. No livro Painéis da Obsessão, tem um capítulo que fala da desencarnação. Recomendo que todos leiamos esse livro, esse capítulo. Da desencarnação de um fazendeiro extremamente sanguinário, extremamente cruel, com todos os funcionários dele, inclusive com a esposa e os filhos. Extremamente cruel que é esse senhor. E ele desencarna tuberculoso no hospital. Segundo Filomeno diz, ele desencarna cercado de tudo que o dinheiro podia comprar, mas sem paz de consciência. E o quadro que o Filomeno coloca é terrível. Espíritos
inimigos deles se aproximam com espíritos tomados de licantropia, como forma de lobos, e antes dele terminar o processo desencarnatório, aqueles vampirizadores já estavam chafurdando nas vísceras dele, tanto do corpo físico quanto do perispírito. E eles o arrastaram, mesmo que o benfeitor, o médico espiritual desse hospital, estava ali socorrendo, havia uma freira orando por ele, que era um hospital religioso, toda uma ajuda, mas ele próprio não tinha como se ajudar, porque a consciência estava totalmente voltada para o mal. Todo o processo estava voltado para o mal e a consciência, claro, ela mostra aquilo que a pessoa é. Então, eu não me lembro o número do capítulo, mas é o capítulo que fala da desencarnação de um fazendeiro que estava internado nesse sanatório de tuberculose, que todo o livro Painéis da Obsessão trata desse assunto. Então, a pessoa é pega de surpresa, no sentido de que, se ela passou a vida inteira em consciência de sono, morto em Cristo, no momento da desencarnação, mesmo que ela pague para o outro orar por ele, por ela, não vai acontecer uma mudança real. No versículo 5 ele diz: porquanto vós todos sois filhos da luz e filhos do dia, nós não somos da noite nem das trevas. Aqui ele usa noite e treva como sendo a consciência de sono, os que dormem. Nós somos filhos da luz e filhos do dia. Nós somos lucigênitos, como diz Joana de Ângeles. Assim, pois, não durmamos como os demais. Pelo contrário, vigiemos e sejamos sóbrios. Aqui ele fala muito claro, né? Então, os que dormem não são aqueles que desencarnaram e estão lá dormindo o sono eterno. Recentemente, nós atendemos uma irmã que era de uma dessas religiões evangélicas. Nós não estamos falando nada contra os evangélicos, mas com relação a uma análise dessa visão ao pé da letra de versículos da Bíblia, principalmente das epístolas de Paulo, que eram muito metafóricas, e a pessoa analisa ao pé da letra e pregam isso de uma forma veemente. Então essa senhora, ela desencarnou e ela ficava dormindo, até que alguém despertou, foi um benfeitor espiritual e trouxe para a nossa reunião mediúnica. E ela, muito brava, com raiva do doutrinador, porque ela foi acordada. No livro Os Mensageiros, de André Luiz, tem um capítulo exatamente com esse título: Os que Dormem. Todo mundo lembra do... Os que dormem, eles são acolhidos, porque acreditam que ficam dormindo. Eles são acolhidos, colocados na câmara de retificação, lá nas colônias, no caso, ele está citando o caso de Nosso Lar, e fica ali, às vezes, tendo pesadelos terríveis, em espírito, dormindo. Mas porque acreditam que só quando Jesus retornar, não se sabe quando, que eles vão despertar, porque vêm esses versículos que nós acabamos de estudar ao pé da letra. Então aqui Paulo coloca muito claro: os que dormem são aqueles que estão mortos em Cristo, estão em consciência de sono, estão voltados para o século. Não é morto do ponto de vista biológico, é morto do ponto de vista espiritual. Então, se nós vigiarmos, não significa parar de dormir. Então vamos parar de dormir, porque aí vai ficar tudo tranquilo, né? Se nós formos interpretar ao pé da letra, vamos parar de dormir, né? Ninguém dorme mais e vamos virar um zumbi. Não é ao pé da letra também. Vigiar é manter a consciência desperta, né? Manter a vigilância de propósitos, de sentimentos e pensamentos. Na verdade, o que o Afro diz é interessante, porque tudo que Paulo colocava nas epístolas tinha como referência as falas de Jesus. Por quê? Porque ele era inspirado por Estevão sob o comando de Jesus. Na verdade, Estevão era médium de Jesus, diretamente, e intuía Paulo para colocar as epístolas
de conformidade com os ensinamentos de Jesus. Então, essa passagem que o Afro lembra, um pouco antes da desencarnação de Jesus na cruz, ele vai juntamente com Pedro, João e Tiago. Tiago, irmão de João, não Tiago, filho de Alfeu. O filho de Zebedeu, né? Porque tinha dois Tiagos. Então, Tiago, irmão de João, vão para o Getsemane e lá Jesus se coloca em oração e pede que eles vigiem. E ele volta e encontra os três dormindo. Ninguém vigiou. E aí Jesus faz uma exclamação, né, que eles não puderam vigiar nem uma hora junto com ele. Então, ele repete, vigia e ora, porque não sabeis quando será o tempo. Então, todas essas passagens que nós acabamos de estudar têm relação com o Evangelho de Jesus, com o capítulo 24 do Evangelho de Mateus, com essa passagem do que os discípulos mais próximos de Jesus, que eram esses três, entraram em adormecimento. No item, no 7:5-7, ele diz: ora, os que dormem, dormem de noite, e os que se embriagam, é de noite que se embriagam. Então, aqui anteriormente ele fala da vigilância e da sobriedade. Os que dormem e os que se embriagam estão envolvidos em toda a corrupção do mundo, em toda a embriaguez que o cultivo dos sentidos puramente materiais geram. Essa embriaguez não é só de álcool, é de tudo que o poder, né, as quatro legítimas verdades que nós trabalhamos no seminário Obsessão e Movimento Espírita, gera essa embriaguez dos sentidos, gera esse adormecimento da criatura. O Romildo fala, mesmo que se nós estivermos acordados, nós podemos voltar a dormir. Claro, se a pessoa não usar da vigilância constante, porque o estado da consciência desperta é um ponto que começa e para, ou começa e continua indefinidamente? Continua indefinidamente. Então, se a pessoa despertou a consciência em determinado momento, tem volta? Não tem volta. Então, a sua fala remete a um que tipo de despertar? Um despertar da pseudoconsciência, que no movimento espírita há muito. É muito comum, fulano era aquela exemplo de pessoa, de repente descamba para um outro lado completamente diferente. O que significa isso? Que ele estava no movimento de pseudoconsciência, no movimento de repressão de sentimentos, repressão de processos, que chegou no momento que parou de reprimir e deu vazão. Não significa que retroagiu, significa que apenas colocou para fora aquilo que sempre foi, e que não havia mudança real. Porque existe o despertar da consciência, existe o pseudo-despertar. O pseudo-despertar é a consciência de fora. Não, eu sou espírito, então não posso agir assim. É assim que nós aprendemos, é assim que Paulo ensina, é assim que as obras básicas ensinam. É assim que é o despertar da consciência, eu não posso agir assim. É assim? Não. Isso é de consciência desperta? Isso é uma pseudoconsciência. A consciência desperta é: eu posso agir assim. Me convém agir assim? Não. Então, como me convém agir? Aí a pessoa conscientemente age de conformidade, ela consciencialmente refletiu. Então é fruto de um processo de dentro para fora. Enquanto que essa pseudoconsciência é de fora para dentro. Não, eu fico me contendo aqui porque não posso isso, não posso aquilo. Quem que disse que nós não podemos? Nem Jesus disse, nem Paulo de Tarso disse, nem Kardec disse, ninguém disse que nós não podemos. Agora,
que nós devemos uma série de coisas, está aqui muito claro. Está aqui nas epístolas, está no Evangelho de Jesus, está nas obras básicas. Aquilo que a gente pode e deve. E aquilo que a gente pode e não deve. Consciência desperta é você ter consciência do que está fazendo. Eu posso e não devo, então eu me abstenho. Eu posso e devo, então eu realizo. Fora disso, é a pseudoconsciência. No item 8 do capítulo 5, ele diz: nós, porém, que somos do dia, sejamos sóbrios, revestindo-nos da couraça da fé e do amor, e tomando como capacete a esperança da salvação. E aí, o que, que ele está dizendo? O que é o capacete? A esperança da salvação. O que tem isso a ver com o que nós já estudamos no 2 módulos atrás, fora da, que nós trabalhamos a questão da caridade, que Kardec fala do fora da caridade não há salvação. Primeiro ele diz, né, nós que somos do dia. Então ele está dizendo que os cristãos a quem ele estava dedicando essas epístolas, que eram os tessalonicenses, são do dia, estão com a consciência desperta, estão vivos em Cristo. E não mortos em Cristo, como ele disse anteriormente. Sejamos sóbrios, mantenhamos a vigilância para permanecer sóbrio, revestindo-nos da couraça da fé e do amor. Então a couraça, a fé, né, o amor, para, nesse esforço de transformação, tomemos o capacete, como capacete a esperança da salvação. A salvação qual é? Que processo é esse? Paulo já diz aqui. Que processo é esse de salvação? Os nossos irmãos evangélicos também, e os católicos, dizem que basta acreditar em Jesus, baseado nas próprias epístolas de Paulo, que a pessoa já está salva, né? Como uma graça. Ele está dizendo exatamente o contrário aqui. A salvação é uma construção que se dá dentro de nós, no processo de iluminação, no processo de viver em Cristo, para chegar naquele ponto, como ele diz, não sou eu quem vive, mas o Cristo que vive em mim, até chegar nesse momento, nesse ponto. Então, isso que é o capacete, tomar como capacete a esperança da salvação. Para que é que nós vamos viver não de conformidade com o século? Para que desenvolvamos a nossa salvação, que é a nossa auto-iluminação. Enquanto que o século nos chama para o materialismo, para o sensualismo, nós vamos em busca do espiritualismo, da espiritualidade, daquilo que o espiritismo nos orienta, que é buscar a nossa salvação como um desenvolvimento das virtudes essenciais do ser, que a caridade é a maior virtude. No 9 ele diz: porque Deus não nos destinou para a ira, mas para alcançar a salvação mediante nosso Senhor Jesus Cristo. Mediante o que de Jesus? Acreditar nele? Ou utilizá-lo como modelo e guia? Utilizá-lo como modelo e guia, como nos diz a questão 625. Então, alcançar a salvação mediante nosso Jesus. Esse versículo também é entendido ao pé da letra de uma forma simplista. Basta acreditar em Jesus, pronto, estamos salvos. A salvação mediante nosso Senhor Jesus Cristo é trazer o amor que Jesus representa para os nossos corações, desenvolvendo essa salvação gradativamente. No 10 ele diz: que morreu por nós, para que, quer vigiemos, quer durmamos, vivamos em união com ele. O que, que ele está querendo dizer aqui? Não é o que Jesus disse? Eu vim para que todos tenham vida e vida em abundância. Nenhuma das ovelhas que meu pai me confiou se perderá. Então todos somos convidados a viver em união com ele, com Jesus, com Cristo.
quer vigiemos, se estamos vigiando, estamos com a consciência desperta. Então temos plena consciência de viver com Jesus. Se estamos dormindo, todo o tempo Jesus está nos convidando a despertar. O tempo todo, não é verdade? O tempo todo somos convidados a despertar. Quer estejamos encarnados ou desencarnados, nós somos convidados para viver em união com Ele. Então, o convite é geral para que nós possamos herdar a terra que o Senhor nos destinou. Consolai-vos, pois, uns aos outros, edificai-vos reciprocamente, como também estás fazendo. Ele diz no versículo 5, 11. O mesmo objetivo daquele outro versículo. Então nós vamos nos consolar uns aos outros, edificar, ensinar, orientar. Aqueles que já estão vigiando, estão vivos em Cristo, auxiliando os que estão dormindo, os que estão mortos, a fazer o mesmo. Na primeira epístola aos Coríntios, ele diz, no capítulo 10, versículo 12, aquele, pois, que pensa estar em pé, veja que não caia. Que símbolo que ele está usando? Pensa estar em pé, veja que não caia. Aí tem a ver com o que o Romildo falou. Quem é que pensa que está em pé? É o símbolo da pseudoconsciência. Veja que não caia. Que se ele estiver de pé com firmeza, vai cair? Não. Agora, quem pensa que está de pé? De repente já está caído. Então, veja que não caia, sustente-se para que não apenas pense que está de pé, mas que esteja de pé de verdade, vigilante, desperto em Cristo. No 10:13, não vos sobreveio tentação que não fosse humana, mas Deus é fiel e não permitirá que sejais tentados além das vossas forças. Pelo contrário, juntamente com a tentação, vos proverá livramento, de sorte que a possais suportar. E aí, o que ele está dizendo? Tudo o que acontecer na nossa vida vai ser de conformidade com a nossa capacidade de superação. É o que os benfeitores espirituais nos dizem, não é? Muitas vezes, quando a pessoa está desencarnada e ela vê a vida de uma forma diferente do encarnado, a pessoa promete mundos e fundos. E os benfeitores espirituais mais vigilantes e sabendo o que nós podemos e que nós não podemos realizar, eles falam, não, isso você pode, isso aqui você não pode ainda. E nos tiram muitas das nossas escolhas que fazemos antes de encarnar. Não é isso que as obras de André Luiz falam, as obras de Filomeno, né, as obras complementares têm falado para nós? Exatamente porque Deus é fiel e não permitirá que sejamos tentados além das nossas forças. Então nós só vamos passar por situações que somos capazes de passar. Então aqueles que falam que é muita tentação o que estão passando, estão corretos? É muito maior do que as forças? Não estão corretos, porque senão não estaria naquela posição. Nem recebe nem além, nem a quem, mas aquilo que é necessário. No 10:28, porém, se alguém vos disser, isto é coisa sacrificada a ídolo, não comais por causa daquele que vos advertiu e por causa da consciência. E no 29, ele diz, consciência digo, não a tua propriamente, mas a do outro. Pois por que há de ser julgada a minha liberdade pela consciência alheia? Ele está querendo dizer aqui, nesses dois versículos, o processo de despertar da consciência é individual, individualizado. Ninguém desperta pelo outro.
Aqui ele está falando de alimentos que foram sacrificados, mas ele está falando, na verdade, do processo de autoconsciência. Esse despertar é individual. Nós podemos até auxiliar o outro, como ele disse, orientando, esclarecendo, mas o despertar é individual, não é pela consciência do outro. Não tem como o outro agir por nós, nem nós pelos outros. Agora vejamos a prestação de contas perante a própria consciência. Em Gálatas, capítulo 6, versículo 6, ele diz: mas aquele que está sendo instruído na palavra, faça participante de todas as coisas boas aquele que o instrui. O que ele está querendo dizer? Quando nós estudamos as epístolas, aquele que está sendo instruído na palavra. Então, quando nós estudamos o Evangelho, estudamos o Livro dos Espíritos, o Evangelho segundo o Espiritismo, nós não estamos sendo instruídos na palavra? No conteúdo, na verdade? Faça participante de todas as coisas boas aquele que o instrui. Então, possamos nos instruir. Instruir é saber, né? Saber com o cérebro, para poder sentir no coração e fazer esforços para vivenciar, né? É isso que ele está querendo dizer nesse versículo. No 7 ele diz: não vos enganeis, de Deus não se zomba, pois aquilo que o homem semear, isso também ceifará. Por que que de Deus não se zomba? E onde estão as leis divinas? Na consciência. Então nós não zombamos da nossa consciência, não é possível. Então tudo aquilo que o homem semear, isso também ceifará. Tudo, mesmo que não haja testemunhas fora de nós. A testemunha vendo em nós, nós somos a testemunha. Tudo que nós semearmos. Então com a pessoa que engana, por exemplo, que fala uma palavra e vive outra, ou melhor dizendo, não faz esforços para viver, porque vivenciar, nenhum de nós vivencia plenamente o Evangelho, porque se vivenciássemos, já seríamos espíritos puros. Agora, o que a nossa consciência vai nos pedir, até em relação àquele versículo anterior? É a perfeição ou o aperfeiçoamento constante? O aperfeiçoamento constante. Então, se nós conhecemos a verdade, fazemos esforços de autotransformação, a nossa consciência sempre irá permanecer tranquila. Porque nós estaremos semeando e colhendo, colhemos aquilo que semeamos. Agora, quando nós agirmos de uma forma hipócrita, falando uma coisa, instruindo até os outros, mas não acreditando naquilo que falamos e vivermos deliberadamente outra coisa, o que acontecerá? Não é possível ludibriar a consciência. Então de Deus não se zomba, não se zomba da própria consciência. Então aquela pessoa hipócrita, por que Jesus ele falava muito dos hipócritas? Ele era muito enérgico com os hipócritas, extremamente amorável com as pessoas chamadas de má vida, as pessoas pecadoras. Ele era extremamente amável com as prostitutas, com os publicanos. Ele era muito amável. Né? Então, todo mundo ouviu o que o Afro disse, é exatamente isso. O hipócrita, ele tenta zombar da própria consciência, faz exatamente o que ele está dizendo aqui, zombando da lei de Deus dentro de si. Tenta, né? Mas não é possível. Enquanto que aquele que está, entre aspas, no erro, no pecado, está na má vida, Jesus era muito amável. Por quê? Aquela pessoa estava necessitando apenas de um acolhimento para que ela pudesse mudar. Enquanto que o hipócrita não, ele precisava, num primeiro momento, uma energia maior, até para ver que ele estava distanciado muito mais da verdade
do que o próprio pecador que ele vivia julgando e condenando. Os fariseus, por exemplo, eles viviam julgando e condenando.

enquanto que aquele que semeia para a própria carne colherá corrupção. Voltará para o mundo espiritual mendigo de luz. No 6:9, e não nos cansemos de fazer o bem, porque a seu tempo ceifaremos, se não desfalecermos. Então, o tempo todo buscando o bem, buscando a harmonia perante a nossa própria consciência. E no 6:10, por isso, enquanto tivermos oportunidade, façamos o bem a todos, mas principalmente aos da família da fé. O que Paulo está ensinando aqui? O egotismo? O que é a família da fé? Os que comungam dos mesmos objetivos, né? E por que que ele faz uma alusão disso, a isso? Jesus não pediu para nós amarmos uns aos outros, independente de qualquer... Por que que ele está falando? Bem a todos, mas principalmente aos da família da fé. Se nós buscarmos aqueles que já têm uma propensão a despertar, os nossos esforços não vão ser mais eficientes e eficazes, né? Então, essa família da fé são aqueles que estão mais propensos. Se nós sairmos para despertar a força, quem não quer despertar, vai funcionar? Tem gente que tem essa ilusão. Não, eu vou sair para os bares, pelas boates, por lugar de corrupção, porque eu tenho como compromisso fazer despertar essas pessoas. É isso? Funciona? Os que estão plenamente dormindo vão despertar? Aí a gente cutuca ele o tempo todo até ele despertar. Assim que é para ser? Não. Então aqueles que estão já propensos na família da fé, não vai ser eficiente e eficaz o nosso processo? Muito mais eficiente e eficaz. Então é exatamente isso que Paulo está falando. Que nós façamos o bem a todos. Não, ninguém vai fechar as portas como Jesus não fazia. Ele fazia, ele se aproximava dessas pessoas. Agora, aqueles que já estão voluntariamente buscando isso, nós vamos agir com mais eficiência e eficácia. Agora, só para concluir, vamos só ler um trecho do livro Paulo Estevão, que é praticamente uma exemplificação de tudo aquilo que Paulo disse nesses versículos que nós estudamos aqui nas epístolas. Os testemunhos de Paulo em busca da autoconsciência. É uma das passagens mais lindas do livro Paulo Estevão. Vamos lê-la toda, depois a gente faz breves comentários. Está registrado no Paulo Estevão, na páginas 533 a 538. O tecelão de Tarso, apoiado ao braço de Lucas, aqui, só para situar, é uma passagem que Paulo foi preso. Ele seria crucificado como Jesus e ele apela a César. E ele precisava ser julgado em Roma por ter apelado a César. Porque ele diz a Lucas, Lucas inclusive achou perfeitamente normal Paulo ser crucificado. E Paulo dá uma lição a Lucas muito grande que Emmanuel registra no Paulo Estevão, um pouco antes dessa passagem aqui, dizendo que Paulo jamais ele aceitaria ser crucificado, porque ele se tornaria um símbolo, alguém comparado com Jesus, e ele não se sentia digno de isso ocorrer com ele. E que seria um peso para ele enorme, e que ele apelaria para César exatamente para evitar esse tipo de suplício, que colocaria méritos que ele não tinha, tal poder de consciência, de autoconsciência que ele tinha, a capacidade de autoconsciência. E aí ele apela a César e algum tempo depois ele é levado para Roma. E aqui está registrado as despedidas dele quando está no porto lá em Cesareia.

0: para ir para Roma. Então o tecelão de Tarso, apoiado ao braço de Lucas, reviu placidamente a tela clara e barulhenta das ruas, afagando a esperança de uma vida mais alta, em que os homens pudessem gozar fraternidade em nome do Senhor Jesus. Seu coração mergulhava em doces reflexões e preces ardentes, quando foi surpreendido com a compacta multidão que se premia e agitava na extensa praça à beira-mar. Filas de velhos, de jovens e crianças aglomeraram-se junto dele, a poucos metros da praia. À frente, Tiago, alquebrado e velhinho, vindo de Jerusalém com grande sacrifício por trazer-lhe o ósculo fraternal. O ardente defensor da gentilidade não conseguiu dominar a emoção. Bandos de crianças atiraram-lhe flores. O filho de Alfeu, reconhecendo a nobreza daquele espírito heróico, tomou-lhe a destra e beijou-a com efusão. Ali estava com todos os cristãos de Jerusalém em condições de fazer a viagem. Ali estavam confrades de Jope, de Lida, de Antipatris, de todos os quadrantes provinciais. Essa passagem aqui é muito simbólica, muito significativa, porque Tiago teve as suas diferenças com Paulo. E um pouco antes dessa passagem, Paulo se reconciliou com Tiago antes daquele sacrifício que ele fez na sinagoga de Jerusalém. E Tiago, reconhecendo os benefícios que Paulo trouxe para o cristianismo, segue com os cristãos de Jerusalém e da estrada de Jerusalém até Cesareia, que passava por Jope e esses lugares, para saudar Paulo um pouco antes da sua de ser levado para Roma. As crianças da gentilidade uniam-se aos pequeninos judeus, que saudavam carinhosamente o apóstolo prisioneiro. Velhos aleijados aproximavam-se respeitosos e exclamavam: "Não devereis partir." Mulheres humildes agradeciam os benefícios recebidos de suas mãos. Doentes curados comentavam a colônia de trabalho que ele sugerira e ajudara a fundar na igreja de Jerusalém e proclamavam sua gratidão em altas vozes. Os gentios convertidos ao evangelho beijavam-lhe as mãos murmurando: "Quem nos ensinará doravante a sermos filhos do Altíssimo?" Meninos amorosos apegavam-se-lhe à túnica sob os olhares de mães consternadas. Todos lhe pediam que ficasse, que não partisse, que voltasse breve para os serviços abençoados de Jesus. Subitamente, recordou a velha cena da prisão de Pedro, quando ele, Paulo, arvorado em verdugos dos discípulos do Evangelho, visitara a igreja de Jerusalém, chefiando uma expedição punitiva. Aqueles carinhos do povo lhes falavam brandamente a alma. Significavam que já não era o algoz implacável que até então não pudera compreender a misericórdia divina. Traduziam a quitação do seu débito com a alma do povo. De consciência um tanto aliviada, recordou-se de Abigail e começou a chorar. Sentia-se ali como no seio dos filhos do Calvário que o abraçavam reconhecidos. Aqueles mendigos, aqueles aleijados, aquelas criancinhas eram a sua família. Naquele inesquecível minuto de sua vida, sentia-se plenamente identificado no ritmo da harmonia universal. Brisas suaves de mundos diferentes balsamizavam-lhe a alma, como se houvesse atingido uma região divina depois de vencer grande batalha. Pela primeira vez, alguns pequeninos chamaram-lhe pai. inclinou-se com mais ternura para as criancinhas que o rodeavam. Interpretava todos os episódios daquela hora inovidável como uma bênção de Jesus que o ligava a todos os seres. À sua frente, o oceano em calma assemelhava-se a um caminho infinito e promissor de misteriosas e inefáveis belezas. Júlio, centurião da guarda, aproximou-se comovido e falou com brandura. Infelizmente, chegou o momento de partir. E testemunha das manifestações tributadas ao apóstolo, também ele tinha os olhos úmidos. Muitos réus se lhe haviam já deparado naquelas circunstâncias e eram todos revoltados, desesperados ou penitentes arrependidos. Aquele, porém, estava sereno e quase feliz. Júbilo indizível lhe transbordava dos olhos brilhantes. Além disso, sabia que aquele homem, dedicado ao bem de todas as criaturas, não cometera falta alguma. Por isso mesmo, conservou-se ao seu lado, como querendo compartilhar dos transportes afetuosos do povo, como a demonstrar a consideração que lhe merecia. O apóstolo dos gentios abraçou os amigos pela última vez. Todos choravam discretamente, à maneira dos sinceros discípulos de Jesus, que não pranteiam sem consolo. As mães ajoelhavam-se com os filhinhos na areia alva. Os velhos apoiando-se a rudes cajados, com imenso esforço. Todos os que abraçavam o campeão do Evangelho punham-se de joelhos, rogando ao Senhor que abençoasse o seu novo roteiro. Concluindo as despedidas, Paulo acentuava com serenidade heróica: "Choremos de alegria, irmãos. Não há maior glória neste mundo que a de estar o homem a caminho de Cristo Jesus. O Mestre foi ao encontro do Pai através dos martírios da cruz. Abençoemos nossa cruz de cada dia. É preciso trazermos as marcas do Senhor Jesus. Não acredito possa voltar aqui com este alquebrado corpo de minhas lutas materiais. Espero que o Senhor me conceda o derradeiro testemunho em Roma. Entretanto, estarei convosco pelo coração. Voltarei às nossas igrejas em espírito. Cooperarei no vosso esforço nos dias mais amargos. A morte não nos separará, tal como não separou o Senhor da comunidade dos discípulos. Nunca estaremos distantes uns dos outros, e por isso mesmo prometeu Jesus que estaria ao nosso lado até o fim dos séculos." Júlio ouviu a exortação comovidamente. Lucas e Aristarco soluçavam baixinho. A seguir, o apóstolo tomou o braço do médico amigo e, seguido de perto pelo centurião, caminhou resoluto e sereno em demanda do barco. Centenas de pessoas acompanharam as manobras de largada em santificado recolhimento regado de lágrimas e preces. Enquanto o navio se afastava lento, Paulo e os companheiros contemplavam Cesareia de olhos umedecidos. A multidão silenciosa dos que ficavam em pranto acenava e ondeava na praia que a distância aos poucos diluía. Jubiloso e reconhecido, Paulo de Tarso descansava o olhar no campo de suas lutas acerbas, meditando nos longos anos de viltas e reparações necessárias. Recordava a infância, os primeiros sonhos da juventude, as inquietações da mocidade, os serviços dignificantes do Cristo, sentindo que deixava a Palestina para sempre. Grandiosos pensamentos o empolgavam, quando Lucas se aproximou e, apontando à distância os amigos que continuavam genuflexos, exclamou brandamente: "Poucos fatos me comoveram tanto no mundo como este. Registrarei nas minhas anotações como foste amado quantos receberam das tuas mãos fraternais o benefício de Jesus. Paulo pareceu ponderar profundamente a advertência e acentuou: não, Lucas, não escreva sobre virtudes que não tenho. Se me amas, não deves expor meu nome a falsos julgamentos. Deves falar, isto sim, das perseguições por mim movidas aos seguidores do Santo Evangelho, do favor que o Mestre que me dispensou às portas de Damasco, para que os homens mais empedernidos não desesperem da salvação e aguarde a sua misericórdia no momento justo. Citarás os combates que temos travado desde o primeiro instante, em face das imposições do farisaísmo e das hipocrisias do nosso tempo. Aqui a gente vê a profunda consciência de si. Enquanto que Lucas estava pensando em falar do final do seu apostolado, ele pede que Lucas registre as perseguições que ele fez aos cristãos, o convite de Jesus na estrada de Damasco e todo o trabalho nessa direção que ele realizou. Para quê? Para que aqueles que ainda estão dormindo, na linguagem da epístola, pudessem despertar. Como ele diz, para aqueles que estão empedernidos no mal, não desesperem da salvação e aguarde a sua misericórdia no momento justo. Então esse é o Paulo de Tarso, né? Esse grande exemplo para nós. E ele continua: comentarás os obstáculos vencidos, as humilhações dolorosas, as dificuldades sem conta, para que os futuros discípulos não esperem a redenção espiritual com o repouso falso do mundo, confiantes no favor incompreensível dos deuses, e sim com trabalhos ásperos, com sacrifícios abençoados pelo aperfeiçoamento de si mesmos. Falarás de nossos encontros com os homens poderosos e cultos, de nosso serviço junto dos desfavorecidos da sorte, para que os seguidores do Evangelho no futuro não se arreceiem das situações mais difíceis e escabrosas, conscientes de que os mensageiros do Mestre os assistirão, sempre que se tornem instrumentos legítimos da fraternidade e do amor, ao longo dos caminhos que se desdobram à evolução da humanidade. Então aqui ele fala toda essa retrospectiva que Lucas acabou anotando em Atos dos Apóstolos. Está tudo registrado, essa fala de Paulo a Lucas. E o objetivo é de fortalecer os novos trabalhadores que viriam a seguir. E depois de longa pausa em que observou a atenção com que Lucas lhe acompanhou os inspirados raciocínios, prosseguiu em tom sereno e firme: cala sempre, porém, as considerações, os favores que tenhamos recolhido na tarefa, porque esse galardão só pertence a Jesus. Foi Ele quem removeu nossas misérias angustiosas, enchendo o nosso vácuo. Foi sua mão que nos tornou caridosamente e nos reconduziu ao caminho santo. Não me contaste tuas lutas amargurosas no passado distante? Não te contei como fui perverso e ignorante em outros tempos? Assim como iluminou minhas veredas sombrias as portas de Damasco, levou-te até ele a igreja de Antioquia, para que lhe ouvisses as verdades eternais. Por mais que tenhamos estudado, sentimos um abismo entre nós e a sabedoria eterna. Por mais que tenhamos trabalhado, não nos encontramos dignos daquele que nos assiste e guia desde o primeiro instante da nossa vida. Nada possuímos de nós mesmos. O Senhor enche o vácuo de nossa alma e opera o bem que não possuímos. Esses velhinhos trêmulos que nos abraçaram em lágrimas, as crianças que nos beijaram com ternura, fizeram-no ao Cristo. Tiago e os companheiros não vieram de Jerusalém tão só para manifestar-nos sua fraternidade afetuosa. Vieram trazer testemunhos de amor ao Mestre, que nos reuniu na mesma vibração de solidariedade sacrossanta, embora não saibam traduzir o mecanismo oculto dessas emoções grandiosas e sublimes. No meio de tudo isso, Lucas, fomos apenas míseros servos que se aproveitaram dos bens do Senhor para pagar as próprias dívidas. Ele nos deu a misericórdia para que a justiça se cumprisse. Esses júbilos e essas emoções divinas lhe pertencem. Não tenhamos, portanto, a mínima preocupação de relatar episódios que deixariam uma porta para a vaidade incompreensível. Que nos baste a profunda convicção de havermos liquidado nossos débitos clamorosos. Lucas ouviu admirado essas considerações oportunas e justas, sem saber definir a surpresa que lhe causavam. Tens razão, disse finalmente, somos fracos demais para nos atribuirmos qualquer valor. Além disso, acrescentou Paulo, a batalha do Cristo está começada. Toda vitória pertencerá ao seu amor e não ao nosso esforço de servos endividados. Escreve, portanto, tuas anotações do modo mais simples e nada comente que não seja para a glorificação do Mestre no seu Evangelho imortal. Belíssimo, né, esse trecho do Paulo Estevão, como um livro inteiro, mas esse é um dos que mais toca o nosso coração. Então, Paulo, né, com toda esse amor que as pessoas dedicaram a ele, ele tinha plena convicção que era Jesus que aquelas pessoas viam através dele. E é o convite para todos nós. Por que muitos médiuns caem em armadilhas do soberano das sombras e começam, às vezes, muito bem e, de repente, descambam porque acreditam que aquilo que ele está produzindo é dele e não um esforço coletivo feito em nome de Jesus. E quando alguém agradece, quando alguém acha bonito algo que ele escreveu, ele acha que o mérito é dele e não Jesus que as pessoas veem através dele. Quando um escritor, alguém vem e fala para esse escritor que os seus escritos são maravilhosos e o escritor acha que é por ele e não Jesus que as pessoas estão vendo através dos escritos dele, também está distanciado da realidade. Quando o expositor tem a sua exposição elogiada por alguém que viu na sua exposição uma beleza, é o Cristo que está aparecendo através do expositor. Em qualquer área que nós tivermos no movimento espírita e recebermos aplausos, elogios, é muito importante lembrar desse trecho do Paulo Estevão, do ato dos apóstolos, os registros que Lucas faz da vida de Paulo. Nada disso que Emmanuel escreve aqui é colocado a pedido de Paulo nessa, e todo o empenho de oferecer a Jesus toda e qualquer manifestação de agradecimento, de reconhecimento do trabalho do bem. Porque, com toda certeza, é Jesus que está aparecendo através de nós. E o mérito sempre será dele. e não nós. Nós somos simples servidores. Então a nossa consciência nos mostra isso. Se nós agirmos de forma diferente, estaremos num processo de bloqueio da consciência. E aí as consequências serão muito funestas para todos nós. Então, muito importante refletirmos nos versículos que estudamos hoje das epístolas, nesse trecho do Paulo Estevão, para que possamos ter a nossa consciência desperta, vigilante, para que permaneçamos de pé, permaneçamos com o amor de Jesus nos nossos corações, oferecendo isso.
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2: Bom, estamos de volta para continuar a nossa conversa sobre o conhecimento do futuro, que tanto nos intriga, né? O conhecimento do futuro intriga, né? No item 9, Kardec indaga assim: de que gênero são as previsões de que mais se deve desconfiar? Os Espíritos respondem: todas as que não tiverem um fim de utilidade geral. As predições pessoais podem quase sempre ser consideradas apócrifas. No item 10, que fim visam os Espíritos que anunciam acontecimentos que não se realizam? Porque isso pode acontecer também, não é? A gente ter notícia de alguma coisa que não se concretiza. Respondem os Espíritos assim: fazem-no as mais das vezes, para se divertirem com a credulidade, o terror ou a alegria que provocam. Depois, riem-se do desapontamento. Essas predições mentirosas trazem, no entanto, algumas vezes um fim sério, qual de pôr à prova aquele a quem são feitas, mediante uma apreciação da maneira por que toma o que lhe é dito e dos sentimentos bons ou maus que isso desperta. Bom, vamos voltar aqui. Que fim visam os Espíritos que anunciam acontecimentos que não se realizam? Fazendo, por na maioria das vezes, para se divertirem com a credulidade. Aí a gente pergunta assim: mas existe isso dos Espíritos se divertirem com a credulidade do outro? E nós voltamos a lembrar sempre: os Espíritos desencarnados são os antigos encarnados. Se uma pessoa tem um traço de comportamento, se ela tem um traço de personalidade, se ela tem um traço de ação, ela não vai alterar as suas ações, não vai alterar o seu temperamento, o seu comportamento, porque desencarnou. Porque a morte não santifica o espírito. A morte não o torna diferente daquilo que ele é. Nós precisamos desempenhar um esforço grande para que nós possamos nos modificar enquanto estamos encarnados. Porque alguém que desencarna não deixa de ser brincalhão, não deixa de ser irresponsável, não deixa de apresentar essas características simplesmente porque desencarnou. Ele vai apresentar as mesmas características. Então, se ele era brincalhão, se ele vivia fazendo piadinha, se ele vivia, de uma certa forma, enganando as pessoas com algumas situações, com algumas palavras, com algumas falas, o temperamento dele é esse. O cerne da questão é esse. É claro que ele vai ter um período, né, de adaptação, ele vai ter um período em que ele vai fazer uma análise daquilo que ele fez durante a sua encarnação na Terra, mas se o seu íntimo não se modifica, ele vai continuar fazendo essas brincadeirinhas, essas coisinhas assim, né? Então, quando ele diz, fazem os mais das vezes para se divertirem com a credulidade, o terror ou a alegria que provocam. Então, não tem gente que faz isso? Não tem pessoas que fazem isso? Que falam as coisas porque querem ver, não o terror, né? Muitas vezes a gente não diz do terror, mas a credulidade. Às vezes as pessoas se enganam, dizem, meu Deus, o outro fala assim, viu, fulano acredita em tudo que falam para ela. qualquer coisa que fale para fulano de tal, ela acredita sem problema nenhum. Então, essas pessoas que são crédulas, né, que acreditam, que não fazem uma análise das mensagens que recebem, essas pessoas muitas vezes se decepcionam com essas mensagens recebidas. E a doutrina espírita é uma doutrina de fé raciocinada. Todas as mensagens que chegam até as nossas mãos, sejam elas através da psicofonia, através da psicografia, nós temos o dever de analisar, nós temos o dever de tentar estruturar o nosso conhecimento em torno daquilo que a gente está recebendo. E fazer uma análise crítica. Será que o espírito tal, ele falaria, ele se ocuparia para fazer isso, isso e isso? Quantas mensagens a gente não recebe nas redes sociais sendo alegadas a espíritos, né, que nós conhecemos? Por exemplo, André Luiz. De vez em quando veicula uma mensagem dizendo que é de André Luiz. Quem conhece André Luiz, conhece os seus livros, quem conhece a maneira pela qual ele escreve, quem conhece os seus textos, a linguagem que ele utiliza, vai ler uma mensagem, vai dizer, essa mensagem não tem o cunho de André Luiz, é uma mensagem diferente, a linguagem é diferente, as palavras são diferentes. Então, nós precisamos analisar tudo que a gente recebe. E analisar as mensagens que chegam para a gente dizendo, falando sobre o nosso futuro, quando nós vamos lá perguntar, quando nós vamos fazer essas questões, também é o nosso dever de analisar. Porque, às vezes, as respostas vêm de encontro àquilo que eu quero, aquilo que eu desejo. Então, se o Espírito nos falou que vai acontecer alguma coisa, e eu quero muito essa coisa, eu quero ardentemente esse acontecimento, eu vou me deixar levar pela credulidade, por essa emoção de eu querer muito aquilo, né? Então, eu quero muito aquilo. Não, fulano falou, o Espírito falou, a mensagem me disse que é assim que vai acontecer. E, às vezes, essas coisas não acontecem. Né? Às vezes, aquilo que foi dito pelos espíritos não acontece. É como ele diz aqui, essas predições mentirosas trazem, no entanto, algumas vezes um fim sério. Que fim sério a gente poderia ter aí dessas situações? Que fim sério nós poderíamos obter? Que nós tiraríamos de positivo dessas situações? Nós chegaríamos à conclusão de nós temos essa responsabilidade de analisar aquilo que a gente está recebendo, analisar a mensagem que a gente está recebendo. Porque quando você tem a credulidade, quando você analisa, você vai poder dizer se aquilo poderia ser realmente algo que poderia vir a acontecer ou não. Mas nós nos tornamos cegos diante disso. Então, ele coloca, né, essas predições mentirosas trazem, no entanto, algumas vezes um fim sério, quer dizer, a oportunidade da reflexão. Reflexão em cima daquela mensagem que nós recebemos. Qual de pôr à prova aquele a quem são feitas, mediante uma apreciação da maneira porque o tema lhe é o que lhe é dito. É a análise da mensagem que a gente recebe e dos sentimentos bons ou maus que isso desperta. A responsabilidade da palavra também. O que uma pessoa fala, que tipo de sentimento vai despertar no outro? Que tipo de pensamentos bons ou ruins vai despertar no outro? O que, que aquele discurso vai despertar no outro? É a responsabilidade da fala, é a responsabilidade da palavra, é o uso da palavra. E o nosso falar precisa ser sim, sim e não, não. Ele precisa estar pautado, ele deve estar pautado nas lições do Cristo, nas lições de Jesus. Ele precisa estar pautado na fidelidade a esses espíritos, a fidelidade a esses mentores espirituais que nos acompanham durante as encarnações, que nos acompanham depois das encarnações, e nós precisamos estar pautados nisso também, né? Precisamos conhecer isso. Então, é de suma importância que a gente entenda que se a gente souber do que vai acontecer no futuro, muitos de nós iremos nos acomodar diante dessas notícias e não iremos mais trabalhar o nosso pensamento, trabalhar o nosso sentimento, trabalhar as nossas ações para que possamos atingir alguma coisa. Né? Essa é uma questão. E a outra questão, mas me falaram que ia acontecer e isso não aconteceu. Então, é a oportunidade que eu tenho de avaliar as mensagens que eu recebo, avaliar aquilo que eu leio, avaliar aquilo que eu escuto, né? Em relação às perguntas que eu quero fazer, em relação às perguntas que eu posso ter feito. Então, é avaliar isso. E lembrando sempre, a doutrina espírita é uma doutrina de fé raciocinada. Não é o porquê sim, não é o porquê não. Não é o é porque é ou não é porque não é. Né? Nós temos o dever de investigar, o dever de analisar, o dever de refletir sobre aquilo que a gente ouve, sobre aquilo que a gente lê, sobre aquilo que a gente interpreta. Nós temos o dever de analisar. Então, que nós possamos ficar hoje, né, no dia de hoje, com esse conceito, né, com esse conceito para o nosso crescimento. Um abraço grande em cada companheiro ouvinte e numa próxima oportunidade estaremos aqui reunidos outra vez, conversando um pouquinho mais sobre a doutrina espírita. Grande abraço, beijos em cada coração.
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2: Dando continuidade ao estudo do livro Obras Póstumas, estudaremos então ainda o capítulo Estudo sobre a Natureza do Cristo, terceira parte, que tem como título As Palavras de Jesus Provam a Sua Divindade, né? Como vimos uma parte já no primeiro bloco. E agora então nós vamos dar esta continuidade. E encerramos o primeiro bloco falando daquela expressão, aquele que me enviou, que vai comprovar a subordinação de Jesus a Deus e a dualidade de pessoas, como Kardec tão bem descreve no livro Trazendo para Nós. E como exemplo da subordinação de Jesus a Deus, temos anotado por Lucas, capítulo 9, versículo 48, a colocação de Jesus em que ele mesmo, como nós falamos, já que o título hoje é que através das palavras, essa comprovação da sua divindade, nós vamos ver nessa anotação de Lucas como o próprio Jesus vai nos falar de estar subordinado ao Pai. Quando Jesus nos diz assim, quem quer que me receba, recebe aquele que me enviou. Porquanto, aquele que for o menor entre todos vós, será o maior de todos. Então, a gente observa que o próprio Jesus, ele vem mostrando para nós, comprovando a sua divindade, mas que ele não é Deus, né? Quando ele diz, quem quer que me receba, recebe aquele que me enviou. Porque ele vinha trazer a lei do Pai, a lei de Deus, mas que não era ele. Esta anotação vocês vão encontrar em Lucas, capítulo 9, versículo 48, né? No Novo Testamento. Outro exemplo anotado também, observamos lá em João, capítulo 7, versículo 33, quando João faz a seguinte anotação, essa frase que Jesus diz assim, Jesus então disse, ainda estou convosco por um tempo e vou em seguida para aquele que me enviou. Então, se ele vai em seguida para aquele que me enviou, ou seja, ele retorna, né, àquela criatura que o havia enviado, então ele não era aquela mesma pessoa. Se ele fosse a mesma pessoa, é como se a fala dele estaria contraditória, né, porque ele volta para aquele que me enviou. Muitos outros exemplos dessas palavras de Jesus na sua comprovação da sua divindade, mas também comprova a sua divindade na origem divina, mas não trazendo que ele é Deus, né? Ao contrário, até fazendo essa diferenciação. quando também nós vamos, alguns exemplos, nós vamos encontrar em Marcos, capítulo 9, versículo 37, em João, capítulo 8, versículo 42, em Lucas, capítulo 10, versículo 16, todos esses exemplos é onde vocês podem ir lá no Novo Testamento e vão encontrar essas palavras de Jesus quando ele diz que ele foi enviado, né, e mostrando essa subordinação, que ele sempre dizendo que ele volta, como se ele fosse dar definição para aquele que o havia enviado. Como exemplo de dualidade, já que nós falamos que a comprovação, que a subordinação de Jesus a Deus e essa dualidade de pessoas, como exemplo de dualidade, como traz Kardec nesse item que nós hoje estamos estudando, temos uma anotação por Lucas, lá no capítulo 12, versículo de 8 a 9. Nós estamos trazendo vários exemplos que, como Kardec trouxe por título do nosso estudo, né? As palavras de Jesus provam a sua divindade. Então, nós temos que trazer as palavras de Jesus que comprovam. Por isso que a gente está colocando vários exemplos para que os companheiros depois possam pesquisar. E a pesquisa é fundamental, porque através da pesquisa nós vamos nos esclarecendo, vamos raciocinando e a doutrina espírita vai sempre nos incentivar ao raciocínio lógico, entender até mesmo a fé, como traz o Evangelho segundo o Espiritismo lá no seu início, precisa ser raciocinar. Então vamos raciocinando em cima das próprias palavras de Jesus. Então, como exemplo de dualidade, temos anotado por Lucas, lá no capítulo 12, versículo 8 e 9, a seguinte colocação do mestre: aquele que me confessar e me reconhecer diante dos homens, eu também o reconhecerei diante do meu Pai que está nos céus. E aquele que me renunciar diante dos homens, também eu mesmo renunciarei diante de meu Pai que está no céu. Então, daí fica claro a dualidade de Jesus e o Pai. Né? Então, ele coloca claramente em várias falas esta dualidade em que há. Outro exemplo de confirmação de dualidade, nós vamos ter em Lucas, no capítulo 22, versículo 28 a 30, em Marcos, no capítulo 8, versículo 7, em João, capítulo 8, versículo 38. Então, através de todos esses irmãos, nós vamos ver essas anotações riquíssimas mostrando de Jesus claramente essa diferenciação. Então, por este motivo que a doutrina espírita, né, coloca que Jesus não é Deus, de origem divina, como todos nós que fomos criados por Deus, simples e ignorante. Jesus, nosso irmão maior, que nesta caminhada evolutiva já passou por várias situações como a nossa, e um dia nós também chegaremos, né, a esse patamar, né, evolutivo, principalmente se seguirmos de uma maneira clara, precisa, firme, tudo que ele traz no seu evangelho, que nada mais do que a lei de Deus que ele vai nos transmitir. No Livro dos Espíritos, até nós comentamos com vocês no primeiro bloco, a doutrina vai nos explicar o que é Deus. Então, nós já vimos através das palavras do Cristo que ele não é Deus. Vem agora um esclarecimento lá no Livro dos Espíritos, o que é Deus, né? E é dessa forma que Kardec pergunta, que é Deus? Veja que eu estava, né, com a palavra pessoa para ver, não combina. Então, Kardec, na sua sabedoria, colocou os benfeitores espirituais, que é Deus? E os espíritos superiores responderam, Deus é inteligência suprema, causa primária de todas as coisas. Então, aí, a gente já vai observar, né, essa grandiosidade, essa onipotência, todos os atributos de Deus, mas é único, não há, né, nada maior, nada que antecede a Deus. Deus, então, esta causa primeira, e em nenhum momento eles colocam a situação de Deus ser Jesus. Depois, lá na pergunta 10, onde nós vamos ter atributos da divindade, Kardec perguntou assim, pode o homem compreender a natureza íntima de Deus? E os benfeitores espirituais colocam, não, falta-lhe para isso o sentido. Então, até para entendermos a natureza de Deus, muitas vezes fica mais fácil para nós acharmos que Deus é Jesus, porque nos dá uma proximidade maior, né? Porque ainda nos falta o sentido dessa compreensão divina. E na pergunta de número 11, Kardec questionou: será dado um dia ao homem compreender o mistério da divindade? Então, né, compreender esses detalhes, todas essas nuances da divindade? E os espíritos superiores responderam a Kardec: quando não mais tiver o espírito obscurecido pela matéria, quando, pela sua perfeição, se houver aproximado de Deus, e ele o verá e compreenderá. E nesta situação é que Jesus, né, o Espírito já em perfeição, se aproxima, pode ver e compreender Deus, mas não é Deus. Então, isso que precisa trazer para nós esta claridade, desse entendimento. E logo depois há uma nota onde Kardec nos diz assim: a inferioridade das faculdades do homem não lhe permite compreender a natureza íntima de Deus. Então, todas essas situações que muitas vezes a gente... por não estudar, acaba misturando, né? Mas que a gente precisa trazer com uma clareza. Jesus é esse amigo, esse irmão nosso, né? É o nosso guia e modelo para que a gente possa fazer essa caminhada bendita da vida. E temos Deus, o Pai Celestial, o Pai que toma conta de toda a humanidade, né, do universo inteiro, que cria tudo a cada momento, que é causa primeira de tudo. E através desse irmão maior que é Jesus, nós vamos aprendendo o caminho verdadeiro para chegarmos mais próximo ao Pai. E assim, queridos irmãos, nos despedimos no programa de hoje, desejando muita paz, muita alegria nos corações e muito estudo para todos nós. Fiquem com Deus e até um próximo encontro de Gestos de Amor.

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Boa noite. Vamos fazer a nossa terceira aula do quinto módulo, que é o módulo da sombra. E hoje, vocês já estão acompanhando essa relação com a sombra, na verdade, hoje nós vamos falar justamente disso. Formas de se relacionar com a sombra, se é que isso é possível, né? Mas esse é o único caminho para que possamos, de fato, fazer o nosso processo de individuação. Então, eu queria começar hoje, como sempre começa na maioria das vezes, fazendo uma pergunta. Qual de nós temos o hábito de nos perguntarmos sobre aquelas questões que nós normalmente não ousamos pensar? Sabe aquelas coisas que aparecem de vez em quando na nossa cabeça, que a gente faz assim, depois eu penso nisso. E aí tem uma frase que é muito interessante, que diz assim: nós não somos conscientes do nosso inconsciente, o que é meio lógico, não é verdade? Mas é importante que tenhamos pelo menos uma ideia de que precisamos mergulhar. Muitas vezes nós falamos, lemos e vemos e ouvimos nas doutrinárias os palestrantes, os espíritos, sinalizarem sempre para nós a importância da reforma íntima, do autoconhecimento, do autodescobrimento. E ficamos todos ali ouvindo aquelas palavras e pensando e concordando com isso, porque sabemos, no fundo, que todas as questões que nos incomodam precisam ser resolvidas. Mas o primeiro passo é escutar todas essas palavras ou ler isso em algum livro e pensar assim, mas se fulano estivesse aqui, se fulano lesse esse livro, né? E não percebemos que tanto aquilo que foi escutado como aquilo que está escrito serve primeiramente para mim. Porque se não fosse assim, não estaria eu ali sentadinha assistindo uma palestra ou tendo a oportunidade de estar com aquele livro, com aquela informação em posse, nas minhas mãos. Então, é difícil para o ser humano lidar com a sombra, esse arquétipo que é tão poderoso, porque ele atinge diretamente o ego. Trabalhar a sombra exige de nós um esforço que nem sempre estamos dispostos, disponíveis para fazê-lo. Então, como diz Jung, a sombra é um problema moral que desafia a personalidade como um todo, pois ninguém é capaz de tomar consciência dela sem esforço moral considerável. Tornar-se consciente da sombra implica reconhecer os aspectos obscuros da personalidade como existem na realidade. E é interessante quando nós pensamos nisso, porque supondo que em momento nenhum tenhamos a disponibilidade de pensarmos na sombra. Então imagine aquela pessoa que não está disposta, nunca nem ouviu falar desse negócio de individuação, de inconsciente, e que vai levando a vida, né, meio deixa a vida me levar, a vida leva eu. E aí vai. Mas é impossível, pela própria condição da nossa fatalidade, que é a plenitude, que em algum momento não tenhamos um certo incômodo, uma sensação de vazio, uma sensação que alguma coisa não está correta, que alguma coisa está fora do lugar, que alguma coisa não está acontecendo, não está fluindo como deveria. Então é interessante perceber que o ego, esse que inicialmente pode ser um grande impedimento para o nosso processo, é também o veículo para o exame da sombra. Então, esse mesmo ego que muitas vezes me impede de investigar quais são as minhas mazelas, ele também começa a se sentir culpado. Então, existe em nós, quando nós deixamos essa sombra para lá, um certo incômodo que gera uma angústia, que gera uma culpa. E aí nós começamos, às vezes, a ter sintomas físicos, né? As doenças psicossomáticas, as doenças emocionais e psicológicas, geradas muitas vezes por uma culpa que não sabemos, de fato, explicar como surgiu e de onde vem.
Então Jung começa e vai dizer isso, porque a sombra é problema moral. Eu sei, de alguma forma, que eu preciso fazer isso, mesmo que eu negue, mesmo que eu não queira. Então, sendo o trabalho da sombra uma questão moral, ele vai dizer o quê? Que isso, trabalhar a sombra, é um desafio à personalidade. E essa é a grande dificuldade inicial de fazer o trabalho com a sombra. Sendo a sombra um conteúdo formado oposto ao que a persona mostra para o mundo externo, a primeira coisa que nós temos em mente é que trabalhar a sombra vai exigir de mim abrir mão da persona. A imagem que eu tenho de mim precisa ser desfeita. E isso é muito difícil. Imagine que alguém que tem imagem do bonzinho vai ter que abrir mão de ser bonzinho para mostrar o seu outro lado. E esse outro lado assusta, até porque se eu não conheço, eu não sei a dimensão nem a potencialidade desse outro eu que existe em mim. Então, quando Jung vai chamar a atenção, é justamente por isso, porque ninguém é capaz de tomar consciência dela, da sombra, sem esforço moral considerável. Por quê? Mexe com toda a estrutura da pessoa que eu sou e que eu não conheço ainda e da pessoa que penso que sou. Então é uma condição moral, até porque tudo aquilo que eu acredito, os meus valores, as minhas crenças, também precisam ser revistas. Muitas vezes o que me impede de fazer um mergulho profundo e conhecer de fato a pessoa que sou são as minhas crenças. São valores que eu adquiri e que eu começo a achar que o mal não está em mim, o mal está em algum lugar. Então, por que eu vou procurar o mal, se ele não reside em mim? Então, esse mexer, como ele vai mostrando, ele vai fazer com que eu reconheça aspectos obscuros da minha personalidade na forma real, como eles são de fato. Então, não é um trabalho rápido, nem é um trabalho simples, mas é um trabalho extremamente rico pela possibilidade de libertação. E todo o processo de individuação, todo o processo de autodescobrimento só acontece de fato se a sombra for trabalhada de forma consciente, de forma corajosa e, como Joana sugere muitas vezes, sem julgamento, sem culpa, mas sim com a disposição de descobrir-se, de revelar-se a pessoa que se é. Então existem basicamente quatro formas, se a gente puder resumir isso, de se relacionar com a sombra. Então eu já vou avisando de antemão que é possível que nos identifiquemos com essas formas, né? Então qualquer coincidência, né, qualquer coisa, não é pessoal. Bem, a primeira forma é: ela, a sombra, permanece inconsciente, fazendo escolhas por nós. Então, eu não tomo conhecimento da minha sombra.

Então, isso é uma forma da manifestação da sombra. Aqueles relacionamentos que nós temos, que a gente tem a sensação que já viu esse filme em algum lugar, né? E que você fica naquela impressão assim, mas de novo isso? Não é possível. Todo lugar que eu chego para trabalhar é a mesma coisa. Todo relacionamento que eu me envolvo é a mesma coisa. É a sombra. É a sombra, porque como ela está inconsciente, ela vai se manifestando de uma outra forma. E aí eu lembro muito de um caso de uma jovem que ela tinha uma queixa muito grande, porque ela dizia que ela não tinha sorte com os amigos. E sempre ela relatava que os amigos atraíam, né, faziam fofoca, né, com o nome dela no trabalho. Tudo. Então sempre era a mesma história. Só que essa menina, ela não se dava conta que ela tinha uma relação de amizade e ela sufocava a pessoa. Então ela sugava até a última gota de sangue da pessoa. A pessoa tinha que dormir e acordar à disposição dela sempre, todo o tempo. Então era uma exigência, era algo tão intenso que ela fazia com a pessoa, que a pessoa, por se sentir sufocada e por perder a capacidade de ser ela mesma, porque essa amizade não permitia, escapulia, ia embora. E nisso que a pessoa saía, ela entendia como traição, né? E a pessoa, às vezes, chateada, falava algumas coisas. Então, sempre ela estava vivendo a mesma história, mas por não perceber que a condição dela, de não perceber a sombra, o mal que existia nela, as suas carências, os seus complexos, é que fazia com que ela vivesse a mesma história todo o tempo. E aí o que é que a gente vê também? A sombra, ela aparece muito nas nossas relações. O outro é o meu melhor espelho para mostrar o meu outro lado. Porque a pessoa por si só não percebe, né? É muito raro alguém olhar assim para o outro e dizer assim, nossa, mas fulano é um jeito tão estranho igual o meu. Ninguém diz isso, né? Então a gente só vê o jeito estranho do outro, não vê o jeito estranho do outro em mim. Então como a gente não faz isso por conta própria, você vai fazer isso na relação com o outro. Então, quando a minha sombra está nessa condição ainda, tão inconsciente, fazendo escolhas por mim, ela escolhe os meus amigos, ela escolhe os meus parceiros. E aí a gente vai entendendo porque às vezes os relacionamentos são tão complicados, né? Porque em vez de ser a pessoa consciente que escolhe, a sombra vai lá e traz a situação para a pessoa. E aí a pessoa chama depois de karma, né? Que é a cruz, é o karma. E não é nem cruz nem karma, é sombra. Que eu preciso reconhecer em mim a minha situação para que eu possa crescer e evoluir com isso. E aí Joana chama atenção em busca da verdade. Aquele que não consegue harmonizar os dois polos em uma totalidade, invariavelmente faz-se vítima das expressões desorganizadas do sentimento, induzindo as emoções fortes descontroladas. Veja a sutileza da mentora em falar da sombra sem sequer citar o nome. Porque o que ela vai dizendo aqui? Aquele que não consegue harmonizar os dois polos, o que ela está falando aqui? Os opostos, o bem e o mal. O que está na consciência e aquilo que está no inconsciente. Quando eu não faço isso, quando eu não harmonizo, na psicologia analítica, isso vai ser chamado de função transcendente. Eu não vou nem falar disso, porque senão eu vou dar um nó na cabeça de vocês. Mas seria mais ou menos a ideia de que entre um oposto e um outro oposto, quando você tenta juntar essas duas forças, vai nascer uma terceira possibilidade, que seria o ponto de equilíbrio. Quando a gente não faz esse exercício, que é justamente a partir disso que eu vou trabalhando a minha sombra, quando eu vou avaliando aquela minha boa intenção com o oposto dela e vou chegando no meio termo entre ser boazinha demais e ser má demais, se eu não consigo fazer isso, eu me torno vítima das expressões desorganizadas do sentimento. Ela está falando aqui dos complexos, né? Então, se eu estou polarizada, que é o termo que a gente costuma usar, então assim, ou eu sou 8, ou eu sou 80, ou eu sou preto, ou eu sou branco, eu fico à mercê dessas forças do inconsciente que invadem a minha consciência e que meu ego, por não conhecê-las,

0: não saber lidar com ela e sucumbe a essa força. E aí eu fico à mercê dessas, como ela coloca, né, dessas expressões desorganizadas do sentimento que vão induzindo ser emoções fortes e descontroladas. Então, quando a gente chama a atenção na leitura da obra de Joana de Ângeles, é justamente por isso. Em um parágrafo, ela vai trazer o conceito, ela fala tanto da sombra, como ela fala do complexo. Né? E como é importante a gente estar sempre pensando nessas duas medidas. Eu preciso perceber que a minha consciência traz um determinado conteúdo e que eu preciso avaliar isso, porque o movimento de crescimento é sempre esse. Sempre a ponderação. Então, tudo que está em excesso no meu comportamento precisa ser avaliado. Sabe aquele ditado de boas intenções o inferno está cheio? É verdadeiro mesmo. Então, às vezes, a nossa melhor intenção não está sendo boa nem para nós, nem para o outro. Mas aí existe uma segunda forma de relacionamento com a sombra. Então, vamos imaginar que nós já saímos, né, daquela fase onde a gente achava que não tinha sombra, que éramos perfeitos, quase anjos, e já começamos a perceber, né, que tem alguma coisinha estranha. Só que aí, quando a gente vai para essa segunda fase, a coisinha estranha não está em nós, está no outro. Então, projetamos nos outros e repudiamos neles o que é intolerável tão perto de nós. E Freud tem uma frase muito interessante. Ele diz assim: quanto mais João fala de Pedro, mais eu conheço João. Não interessa? Então, cuidado quando vocês falarem dos outros, né? Porque se a pessoa foi freudiana, vai dizer, estou te conhecendo. Né? E é justamente isso, é a projeção. Claro que nós não projetamos de forma consciente. Ninguém acorda de manhã, toma aquele banho, vai para o trabalho e fala assim, hoje eu vou projetar minha raiva em fulana, vou projetar meu medo, não é bem assim. Mas a projeção acontece todo o tempo. E é por conta da projeção que as relações também acontecem. A grande questão aqui é que quando estamos falando da sombra, nós estamos dizendo que eu vou repudiar no outro, eu vou querer que o outro fique longe de mim, porque ele ousa trazer para perto de mim aquilo que eu não aceito. Aquilo que é difícil demais para mim tolerar. Então, se nós fizermos uma rápida análise, vamos dizer assim, uma higiene mental, uma análise de consciência, nós vamos perceber o quanto temos conteúdos que não suportamos e que vemos no outro. E se a gente faz um apanhado na própria história, né, um passeio pela história da humanidade, nós vamos vendo vários exemplos disso. É quando nós vivemos o horror das guerras, o horror do Holocausto, tudo isso foi gerado muito por conta de uma condição de não suportar o mal que reside em mim. E aí eu vejo o mal no outro. Porque ver o mal no outro implica que eu não preciso me preocupar com ele, porque ele não está aqui, ele está lá. Só que a gente esquece de um detalhe, porque o outro, do outro, sou eu. Né? Então eu estou vendo o meu mal no outro, mas o outro está vendo o mal dele em mim. Então todos nós terminamos que viramos vítima de uma condição, de uma inconsciência e de uma incapacidade nossa de autoavaliação. Então o meu mal que não é trabalhado e não é reconhecido em mim, vai aparecer no mundo de alguma forma. Ele vai se manifestar fora e eu vou estar reconhecendo isso todo o tempo. Então hoje quando nós falamos de violência, nós falamos da fome e de tantas outras questões que são vistas como negativas, precisamos em algum momento parar e realmente refletir em mim onde reside esse assassino, onde reside esse assaltante. Certa feita eu conversava e estávamos falando justamente desse assunto e aí alguém falava do assalto. E ela dizia assim, mas como é que você vai dizer que se eu fico indignada com a postura de um assaltante, por exemplo, que esse isso diz respeito a mim. E aí você fala, mas diz? Não diz, eu não sou assaltante. Eu não tenho nenhuma tendência a roubar. Eu disse, tem. Não tenho, mas eu vou te mostrar que tem. Ela disse, como? Eu disse, quantas vezes você já passou pela experiência de alguém te contar algo? Um projeto, uma ideia, um sonho. E você simplesmente corta isso da pessoa. Por uma palavra, né? Seja o que for, não vou nem dizer que é inveja. Aí ela disse assim, já aconteceu. Eu digo, pois é. E você acha que isso é o quê? Isso é assassinar o sonho de alguém. Isso é roubar a ideia do outro. A gente usa o texto e não põe o autor. Isso é o quê? Né? Alguém diz uma ideia e você vai para o chefe e diz que a ideia foi sua. Isso é assalto. Não é verdade? Eu não sei distinguir o que é assalto e o que é roubo, mas é um dos dois, com certeza. Então, fazemos isso. É como nós pararmos para pensar na própria história, né, em todo o horror que foi vivido, por exemplo, com os judeus. E tudo aquilo nos deixa horrorizados ver a história. Eu vejo ali, né, o que aquele povo que foi discriminado, os escravos e tantos outros que foram repudiados. Mas em nós, será que em nós não existe de fato isso? Será que em nós, em algum momento, não existe um senhor de escravos cruel e que quando está na rua e passa alguém, um negro, e você já segura a bolsa porque de repente ele pode ser um assaltante e depois a gente diz que não é preconceituoso nem racista? Né? Todos nós precisamos pensar nisso, porque isso é projetar a nossa sombra no outro. Certa feita eu ouvi um comentário muito carinhoso. Eu ainda não descobri se foi um defeito ou se foi um elogio, mas deixa para lá. Eu tinha feito uma palestra e aí uma mulher chegou para mim e fez: você, hein, surpreendeu. Aí eu disse: surpreendi. Bom ou ruim? Ela: não, foi bom, porque quem olha para você para dizer que você é inteligente? E eu fiquei sem saber se era elogio ou se era. Também eu não quis prolongar a conversa. Encerrei aí. Mas são essas questões, né? Porque nós projetamos algumas questões que são nossas. E nós precisamos, de fato, estar avaliando isso. Porque o mal que eu repudio no outro pode, e na maioria das vezes, é um mal que reside em mim. Então, Joana, em busca da verdade, ela vai dizer: invariavelmente, o indivíduo busca superar esse eu opositor frequente, adotando o comportamento castrador, por intermédio do esforço consciente para suprimi-lo, o que redunda em grande fracasso, porque o polo que orienta o outro eu permanece vivo, embora disfarçado pela aparência que se adquire. E é interessante esse capítulo 1 desse livro, porque ela aprofunda bastante essa análise. E o que é que a mentora nos traz aqui? Não adianta você castrar esse outro lado, né? Vamos dizer assim, aí eu vou botar isso de lado e vou sublimar esse sentimento, porque ele vai se manter vivo. E aquele outro comportamento que eu crio, porque na verdade eu não vou viver o oposto dele, eu vou criar uma imagem para suplantar aquele lado meu que é existente, que continua vivo e que, por incrível que pareça, continua alimentando a imagem que eu estou criando. Então não adianta, o que vai acontecer é que ela vai aparecer de uma forma ou de outra. Quem tiver o livro, lê esse capítulo, porque ela vai fazer uma análise até do nosso comportamento dentro do ambiente religioso, né? Quando ela vai trazer, né, chamar a nossa atenção para o comportamento, muitas vezes, de meu irmão, meu amigo, enquanto isso pode estar escondendo sombras nossas e que a gente precisa, de fato, estar olhando, vendo. E não tem outra forma, como a gente já disse aqui. A única forma de trabalhar a sombra é, primeiro, se conscientizando de que ela existe. Segundo, aceitando. Sem isso, a gente não consegue trabalhar. Porque senão, todo o tempo, eu vou estar fazendo isso. Eu vou estar projetando no outro, dando ao outro aquilo que é meu. E aí James Hollis, para completar esse pensamento, ele traz que quanto mais despejamos nossos detritos nos outros, mais nos relacionamos com uma visão distorcida da realidade. Quanto mais eu projeto o meu lixo no outro, mais eu construo uma vida fora da realidade. Por que isso? Porque eu sou obrigada a lidar com a persona todo o tempo. Todo o tempo eu vou reforçando em mim uma imagem criada, uma imagem idealizada, né? E aí eu vou construindo toda a minha vida com base nessa imagem. Então a minha realidade fica distorcida. E aí a tendência também é que eu fique o tempo todo nas minhas relações com o outro, percebendo as coisas de forma distorcida. Porque o mal está no outro, então o outro nunca vai ser confiável, né? O outro nunca vai ser o político. Eu estava pensando muito isso com relação à política, né? A nossa fala, muitas vezes, do político, que todo político é corrupto, Mas será que nós já paramos para pensar na nossa postura, né? Como aquele que elege? Então, tudo isso faz com que a gente vá ampliando muito esse olhar da nossa condição. Então, a sombra é um fato real que nós precisamos lidar com ela. Principalmente tirando o que é nosso do outro, pedindo de volta, né? E devolvendo para o outro também o que não é nosso, porque o outro também projeta em nós. E começar a ver a vida de uma forma real, para que a gente não possa mesmo, né, ficar vendo as coisas de forma distorcida. Mas aí a gente vai evoluindo, quer dizer, vai caminhando, e aí tem uma terceira forma de lidar, de se relacionar com a sombra. Nós nos identificamos com ela e a vivemos, não sendo capazes de uma autocrítica. Aí aqui tem aquela situação, vamos imaginar que a pessoa percebeu que projetou, tirou a projeção do outro, aí vai fazer assim, sabe? Eu sou uma pessoa orgulhosa, mas é meu jeito. Aí fica com a sombra, né? Em vez de trabalhar com a sombra, vai lidar com a situação de uma forma racional, vamos dizer assim. Então, isso eu estou dando um exemplo simples, mas aí nós vamos ver também alguns casos de comportamentos que você vai ver a pessoa vivendo a sombra, literalmente, né? Ela vai optar pelo lado sombrio dela. Mas em nós, né, que não estamos fazendo delitos muito graves, muitas vezes nós vamos nos identificando com a sombra. Aí eu vou fazer alguns testes com vocês para ver se isso já aconteceu com vocês. Bem, não sei se todo mundo aqui gosta de futebol, né? Mas é um mal do brasileiro, infelizmente. Aí está todo mundo lá sentado, seja em casa, ou seja no estádio, está ali sentado, torcendo. Aí o juiz faz uma coisa lá errada, eu não entendo muito de futebol, então não vou nem me atrever aqui a falar os termos. Mas aí o juiz faz alguma coisa lá que era para acontecer para o seu time e ele não deu. Uma falta, um pênalti, né? Que é a coisa mais assim. O pênalti e o juiz não deu. E aí, de repente, você que é uma pessoa tão espírita, né? Que fala muita paz, meu irmão, na casa espírita. Quando você pensa que não, você já está lá mandando a mãe do juiz para algum lugar. Desejando que o juiz tenha uma morte bem... né, cruel, essas coisas. E aí você faz assim, nossa, mas deve ter sido um espírito obsessor, né? Que na hora baixou. Não é, é a sombra. Sabe? A sombra que fica lá guardada, ela aproveita dessas horas para sair. Quantos de nós aqui não já estivemos em alguma situação errados, sabíamos que estava errados, mas estávamos indignados porque alguém estava dizendo que estávamos errados? Porque a gente vai justificar porque estávamos com pressa, porque você tinha direito, mesmo que não tivesse. Então, tudo isso são formas de identificação com a sombra. Só que é tão rápido, às vezes, tão sutil, que a gente não percebe que naquele momento estamos vivendo a sombra. Uma outra forma também de identificação é quando nós trazemos questões, por exemplo, aí eu sou uma pessoa muito ansiosa. E aí você começa a se rotular com isso. Aí eu sou uma pessoa muito, como é que dizem aqui na Bahia, não levo desaforo para casa, né? Mesmo que não faça nada, mas é uma identificação com isso. O grande problema disso é que a pessoa fica isenta da autocrítica. Então ela vai se habituando a isso e ela vai encontrar uma justificativa lógica e confortável para não mudar a situação. Então, se eu estava lá assistindo um jogo e naquele momento eu dei um palavrão ou eu falei algum impropério, é porque é o jogo. É o jogo. Quando passa o jogo, não tem mais nenhum problema. Tem. Não é que tem um problema porque você falou, o juiz não ouviu, não tem. Realmente ele não sabe o que você disse. Mas tem uma questão ali que é sua e que saiu naquele momento. Alguém está caminhando na rua, escorrega e cai e você ri. Qual é a graça de alguém cair? Mas é a sombra. né? Na lógica não tem graça, o outro caiu, se machucou. Mas são essas questões nossas que vão nos deixando muitas vezes cegos para detalhes, que são detalhes no início, mas que depois se tornam coisas grandes. E quando eu não me dou conta, eu estou sendo maliciosa na minha fala, eu estou sendo preconceituosa nas minhas atitudes, né? Eu não consigo lidar com as situações, porque eu fico sendo isenta de perceber que eu estou fazendo aquilo, que eu estou vivendo aquilo, e aquilo começa a parecer algo muito normal. Então, essa terceira forma de se relacionar é uma forma confortável para o ego. São pequenos delitos, a mentira branca. Eu nunca, eu nem sabia, e tem até preconceito na mentira, né? A mentira branca é a boa, a mentira preta é a ruim, quer dizer, olha o racismo na mentira. Né? A inveja boa, inveja fraterna, eu já ouvi até isso. Né? Não tem isso, é inveja. É mentira, é inveja, né? Não tem essa coisa de tentar amenizar só para que a gente possa se sentir um pouquinho mais confortável. Então, Joana, em Amor Imbatível Amor, ela vai dizer: na fase adulta, o labor de renovação de valores é mais demorado, porque terá que substituir as constrições do ego e, através da reflexão, dos exercícios de meditação e avaliação da conduta, substituir os hábitos enraizados por novos comportamentos compensadores para o eu superior. E é interessante como a mentora chama a atenção, porque é na fase adulta que a gente vai se dando conta dessas questões. Né? Raramente uma criança vai parar para pensar na sombra, né? Até porque não deu tempo de formar tanta sombra ainda. Mas é justamente nessa fase que os nossos hábitos, sejam eles os bons ou os ruins, já estão bem enraizados. E por isso é tão difícil, porque a persona já está formada. Então, essa persona que já se construiu, muitas vezes a gente fica com a sensação que vai deixar de ser a pessoa que a gente conhece. Porque são tantas coisas que precisam ser alteradas, então ela vai chamar a atenção que demora, é um trabalho demorado. Por isso que a meditação ajuda, a reflexão diária, o parar todo dia, tirar um tempinho do seu dia para pensar no dia, nos seus atos, no que você falou, no que você não falou, no que você sentiu e, principalmente, no que você pensou. Porque, às vezes, a gente não diz nada, fica com aquela carinha de santo, mas o pensamento está ali, né? Arrancou os olhos da pessoa, as mãos, fez tudo o que não devia. Então, pensar em tudo isso justamente para que eu possa reconhecer aí a minha sombra, né? Para que eu possa, de fato, ter a dimensão do que eu preciso trabalhar em mim, do que eu preciso modificar em mim. E continuando com ela no mesmo livro, certamente nem todos os indivíduos conseguem de imediato uma mudança de conduta mental, portanto, emocional, da patologia e que se encarcera para viver a liberdade de ser feliz. Isso exige um esforço hercúleo, que normalmente o paciente não envida. É interessante, Jung chama a atenção para esse processo de mudança. Então, ele dizia assim, que nem todo mundo tem essa disponibilidade para fazer, porque precisa de três qualidades. A primeira delas, coragem. Né? A gente tem que ter coragem de mergulhar nesse mundo desconhecido que somos nós. A segunda, persistência. Porque é um caminho de ir e vir o tempo todo. Todo tempo você vai e volta. Aí às vezes você diz, ah, eu já estou livre disso. Quando você pensa que não, você é ali de novo. Por conta dos hábitos enraizados. E aí se não tiver persistência, a gente desiste. E a terceira, e mais importante, humildade. Porque sem isso, o ego ganha o espaço e aí você não consegue fazer o trabalho. Então, como ele mesmo compara em Jung, é como descascar uma cebola. Pensa que a gente vai pegar uma cebola e vai ficar tirando pelinha por pelinha daquela cebola. O que é que acontece quando a gente mexe com a cebola? Chora. Pois é. Então é um trabalho demorado, com muito choro, né? Dá vontade de desistir, mas a gente precisa chegar até lá o meinho, porque a gente vai plantar essa cebola, né? Para ela dar frutos. Mas é esse que é o processo. Então, se nós queremos, de fato, viver a sensação de liberdade e de felicidade, eu preciso saber que o esforço é heróico, né? Como verdadeiras sagas heróicas. Nós vamos passar por todo aquele processo, sair da inocência que nos encontramos, até que possamos, de fato, sermos uno com Deus. E aí vem a quarta forma, que é a forma mais plena, a mais positiva, que eu acredito que todo mundo aqui já está fazendo essa quarta forma, né? Admitimos que aquilo que não nos deixa confortáveis é, apesar de tudo, nosso. Então, crescemos em nossa capacidade de trabalhar com essas energias e assimilá-las de forma consciente. Todo mundo aqui já está fazendo isso. Sente aquele incômodo, aí olha para o outro e diz, não é seu, meu irmão, é meu. Né? Aí vai para casa, medita, faz assim, ai, como é bom conhecer a minha sombra, né? Trabalhar com ela. Mas essa é a única forma, né? Então, se a gente tiver o hábito de ter essa atenção, né? Em tudo aquilo que me deixa desconfortável, tudo aquilo que me deixa com incômodo, tudo aquilo que parece que tira o meu fôlego, o meu eixo, e eu parar e dizer assim, bem, o que é isso? O que essa situação, essa pessoa, essa fala, essa atitude trouxe para mim? Sabe um comportamento antigo e que se nós tivéssemos o hábito de fazer isso, nos ajudaria muito, é fazer diários. Se todos os dias nós tivéssemos o hábito de escrever sobre o nosso dia, o que sentimos, o que se fazia antes, né, na adolescência. E depois de um mês você pega aquele seu escrito e lê, você consegue perceber várias situações que batem da mesma forma. E é fácil da gente perceber o que é que me incomoda, quais são os meus complexos, onde a minha sombra reside. Então, muitas vezes, até porque falamos da sombra e na maioria das vezes temos uma relação negativa com ela, é perceber também que atitudes positivas às vezes nos causam incômodo. Quantas vezes nós temos dificuldade de abraçar uma pessoa, de dizer que gostamos, de fazer um elogio, e isso não quer dizer que isso não é uma atitude ruim, mas isso está lá no meu inconsciente. É como pensando na frase que Joana trouxe dos opostos. Às vezes eu fui construindo uma vida tão racional que eu vou me afastando de tudo o que diz respeito ao sentimento. Então, demonstrar qualquer afeto, para mim, é ser fraco. Para mim, é ser uma pessoa, simples, uma pessoa, né, que não tem credibilidade. E aí eu não demonstro, porque eu tenho que ser dura, eu tenho que ser, né, importante, não vou mostrar fraqueza. Então, eu preciso perceber que no oposto também pode existir algo positivo. Na sombra também pode ter o melhor que existe em mim. Né? O meu afeto, a minha criatividade, a minha sensibilidade. Tudo isso pode estar na minha sombra. É como pensar que é justamente na sombra também que tem o self, porque ele está no inconsciente. Então, o meu potencial de ser uma pessoa inteira é desconhecido de mim. Então, a pessoa que eu sou de fato ainda está na sombra. E é justamente essa pessoa que eu preciso encontrar. Então, fazer um trabalho, apesar de árduo, de difícil, também tem o ganho de você se encontrar lá. Porque a verdadeira, a nossa essência, que é desconhecida, ainda está lá. Então, Jung vai trazer que esse processo de entrarmos em acordo com o outro em nós é bem compensador. Porque nesse caminho, nós conhecemos aspectos de nossa natureza que não permitiríamos que ninguém nos apontasse e que nós nunca teríamos admitido. Porque se alguém disser um terço do que a gente descobre nesse trabalho com a sombra, alguém apontar para a gente, vira inimigo. Porque não, a gente não tem... O ego não suporta isso. Até para admitir para si mesmo. Se olhar no espelho e dizer assim, você não sai. É difícil. Né? Então, fazer esse trabalho é entrar em acordo. Né? É você poder conversar com essa outra parte sua, que precisa ser acolhida, que precisa ser ouvida. E quando eu faço isso, eu começo então, não é uma questão só de revelar, mas é de transformar tudo que existe em mim. É pegar as forças opostas e trazer uma terceira possibilidade até que eu consiga encontrar o meu ponto de apoio e de equilíbrio. Então eu quero encerrar a nossa fala hoje, na verdade com uma reflexão de Jung, né, que resume tudo isso que foi o módulo da sombra. Então Jung vai trazer no livro Aion: Cristo tomou nossos pecados sobre si mesmo. Ele nos mostrou o caminho. Precisamos agora carregar nossa própria cruz. Isso significa que precisamos beber da taça amarga de nossas imperfeições até a última gota. Precisamos aceitar e encarar nossas faltas, por menores que sejam, quando comparadas com as do nosso próximo. Não é suficiente reconhecer intelectualmente que temos fraquezas. Para que a transformação psíquica ocorra, nossos próprios ossos precisam sentir remorso. Nossas faltas se tornam, então, problema moral que desafia toda a personalidade ego. Né? Então, pensarmos justamente nesse ser que esteve conosco, esse ser humano que trouxe todo o exemplo de perfeição. Né? Jesus, que não tinha sombra, que não precisava construir uma persona, não precisou disso, e que viveu tudo o que viveu, não por nós, mas para nós, para que fosse o modelo. Então, se ele carregou a sua cruz, é o nosso momento de carregar a nossa cruz. Então, é preciso que tenhamos a coragem, a humildade e a persistência de carregar a nossa cruz, né? De ir com ela, porque, como ele mesmo disse, carrega a tua cruz e me siga. Ele não disse que tinha vindo para os perfeitos, mas para todos nós que estamos em busca da perfeição. Muita paz e até o próximo módulo.
1: Boa tarde, irmãos. Meu nome é Gisele. Estarei fazendo a abertura do Evangelho em áudio do grupo de estudos da quarta-feira da Sociedade Espírita Luz e Caridade de Palmeira das Missões. Enquanto colocamos um copo com água para ser fluidificado, rogamos a presença dos anjos de luz, dos anjos da guarda, dos espíritos do amor, enquanto fazemos uma oração por entendimento nas palavras de Emmanuel. Senhor Jesus, auxilia-nos a compreender mais, a fim de que possamos servir melhor, já que somente assim as bênçãos que nos concedes podem fluir, através de nós, em nosso apoio e em favor de todos aqueles que nos compartilham a existência. Induze-nos à prática do entendimento, que nos fará observar os valores que porventura conquistemos, não na condição de propriedade nossa, e sim por manancial de recursos que nos compete mobilizar no amparo de quantos ainda não obtiveram as vantagens que nos felicitam a vida. E ajuda-nos, ó Divino Mestre, a converter as oportunidades de tempo e trabalho com que nos honraste em serviço do nosso semelhante, especialmente na doação de nós mesmos, naquilo que sejamos ou naquilo que possamos dispor, de maneira a sermos hoje melhores do que ontem, permanecendo em Ti, tanto quanto permaneces em nós, agora e sempre. Assim seja. Passamos agora à leitura do Evangelho.
2: Vamos ler o Evangelho de hoje, capítulo 15, Fora da caridade não há salvação, o mandamento maior. Mas os fariseus, tendo sabido que ele tampará a boca aos saduceus, se reuniram, e um deles, que era doutor da lei, foi propor-lhe esta questão, para tentar: Mestre, qual é o grande mandamento da lei? Jesus lhe respondeu: Amarás o Senhor teu Deus de todo o teu coração, de toda a tua alma, e todo o teu espírito. Esse é o maior e o primeiro mandamento. E aqui está o segundo, que é semelhante ao primeiro. Amarás teu próximo como a ti mesmo. Toda a lei e os profetas se acham contidos nesses dois mandamentos. São Mateus 22, 34 a 40. Caridade e humildade. Tal a senha única da salvação. Egoísmo e orgulho. Tal a da perdição. Este princípio se acha formulado nos seguintes precisos termos. Amarás a Deus de toda a tua alma e a teu próximo como a ti mesmo. Toda a lei e os profetas se acham contidos nesses dois mandamentos. E, para que não haja equívoco sobre a interpretação do amor de Deus e do próximo, acrescenta. E aqui está o segundo mandamento, que é semelhante ao primeiro, isto é, que não se pode verdadeiramente amar a Deus sem amar o próximo, nem amar o próximo sem amar a Deus. Logo, tudo o que se faça contra o próximo, o mesmo é que fazê-lo contra Deus, não podendo amar a Deus sem praticar a caridade para com o próximo. Todos os deveres do homem se resumem nessa máxima: fora da caridade não há salvação.
3: Olá, meus queridos irmãos e irmãs do grupo de estudos das quartas-feiras, do nosso estudo do Evangelho em Áudio. É com muita alegria, com muita gratidão que chegamos ao nosso 144º Evangelho em Áudio. Que bênção, né, irmãos? Hoje saiu para nós o capítulo 15, Fora da Caridade não há Salvação. Os itens 4 e 5, o maior mandamento. A abertura foi feita pela nossa irmã Gisele Velho, a leitura do Evangelho pela nossa irmã Serlei de Siberi. Faremos agora um breve comentário e a seguir o encerramento com a irradiação pela nossa irmã Maristela. Bom, então, conforme a nossa irmã já leu, vamos dar uma interpretada algumas coisas aqui. Como se pode sistematizar a resposta de Jesus ao doutor da lei quando este lhe perguntou qual o grande mandamento da lei? Amar a Deus sobre todas as coisas e o próximo como a nós mesmos. Essa é a síntese mais exata. A melhor medida, né, irmãos? E o que se entende por amar a Deus de todo o coração, alma e espírito? Ama a Deus dessa maneira aquele que o reconhece como Pai misericordioso, que compreende a vida como dádiva do seu amor em benefício de nosso progresso, e também que faz da própria vida uma caminhada em sua direção pela observância das suas leis. E por amar o próximo como a nós mesmos, o que podemos entender? Simplesmente que devemos dispensar ao nosso irmão o mesmo tratamento que gostaríamos de receber. Simples assim, né? Como a gente estivesse no lugar dele. Que ensinamento podemos tirar da frase de Jesus? Toda a lei e os profetas se acham contidos nesses dois mandamentos? Em essa parte, né? O que será que a gente pode tirar de ensinamento? Que todos os preceitos religiosos, todos os ensinamentos dos profetas, todas as lições dos livros sagrados podem ser resumidos em dois mandamentos: amar a Deus acima de tudo e ao próximo como a nós mesmos. Então, tudo isso está nesse dizer que a gente pode interpretar, é o ensinamento que se tira toda a lei e os profetas. E como é possível amar a Deus sem amor ao próximo? Será que é possível? Não, não tem como, né? Como é que diz amar a Deus, mas não amo meu próximo? Aquele que verdadeiramente, né, se pode amar a Deus, como é que pode amar a Deus desprezando o próximo? Ao contrário, é pelo bem que fazemos ao próximo que demonstramos nosso amor a Deus. E que conclusão prática podemos tirar desta lição? Que fora da caridade não há salvação. Bem simples. E que virtude devemos cultivar para conseguirmos observar estes mandamentos? devemos cultivar o quê? A caridade e a humildade. Devemos praticar a caridade mesmo sendo próximo do nosso inimigo, um desafeto? Certamente que sim. Nestes casos, devemos amá-lo e perdoá-lo, desejando-lhe todo o bem que gostaríamos de receber, sem recusar a oportunidade de reconciliação. Não podemos botar empecilho também daí, né, irmãos? Então, essa é a nossa mensagem, nossa meditação, nossa reflexão de hoje sobre esse capítulo. Agora passamos, então, à nossa irmã Maristela, que vai fazer a irradiação e o encerramento do nosso Evangelho em áudio de hoje, com a graça de Deus e a luz de Jesus. Que assim seja.
4: Vamos passar para a irradiação e vamos nos imaginar nesse momento caminhando na areia da praia. E aos poucos, essa água do mar vem, molha os nossos pés, molha o nosso corpo físico, envolve todo o nosso ser com toda essa energia do mar. E assim recebemos toda essa luz divina através das águas. E vamos, nesse momento, com toda essa luz, vamos doar os nossos melhores sentimentos nesse momento. Vamos doar o melhor pensamento que chega na nossa mente nesse momento. Vamos envolver a todos aqueles que estão precisando dessa energia divina. Vamos envolvê-los, cada um deles recebendo esses bálsamos de cura através da água do mar. Que eles recebam toda a luz necessária ao seu crescimento espiritual. Que eles recebam a luz do discernimento, a magia do amor. E assim, vamos imaginando toda essa energia chegando até o nosso lar, envolvendo todos os encarnados e desencarnados que lá estão, envolvendo os nossos animaizinhos, os nossos vegetais, os nossos minerais, envolvendo todos que convivem com nós. E assim, todos eles recebendo essa energia de cura nesse momento, vamos agradecendo por toda essa luz. E assim vamos pedindo que essas energias cheguem a todo o nosso planeta Terra, levando o equilíbrio físico e emocional a todos os seres encarnados e desencarnados do nosso planeta Terra. Agradecidos por mais esse momento, vamos passar agora a energia do passe, imaginando cada um de nós recebendo das mãos divinas de Jesus toda a energia necessária ao nosso crescimento espiritual. Que essas luzes possam chegar até o nosso coração e levar todo esse amor divino em forma da bondade, da amizade, em forma de muito amor. E assim, com toda essa energia de alegria que chegou no nosso coração, vamos agradecendo ao Mestre Jesus, aos benfeitores espirituais, aos nossos anjos de guarda e a todos encarnados e desencarnados que participaram desse abençoado Evangelho. Que assim seja. Gratidão, gratidão, gratidão e gratidão.
5: Boa tarde, irmãos. Aqui é a Carla. Eu vou ler uma mensagem para iniciarmos o nosso evangelho de hoje. Do livro de Lourival Lopes, Sementes de Felicidade. Mensagem 49. Mentalize uma saúde abundante e completa penetrando no seu corpo. Fique em calma, tranquilo. Vá pensando e recebendo a energia da saúde que invade o seu corpo, dos cabelos aos dedos dos pés. Sinta que até a menor célula está sendo vivificada pelas vibrações da saúde. A sua saúde é sensível e depende de você. E quando você pensa na energia da saúde, compreenda que ela é tanto mais forte quanto mais amor você tiver. Com essa mensagem e o coração repleto de gratidão, vamos dar início ao nosso evangelho. Que assim seja.
6: Boa noite, irmãos e irmãs. Farei a leitura do Evangelho, capítulo 13, item 19. Benefícios pagos com a ingratidão. Que pensar das pessoas que, tendo seus benefícios sido pagos com a ingratidão, não fazem mais o bem com medo de reencontrar ingratos? Essas pessoas têm mais egoísmo do que de caridade. Porque não fazer o bem senão para dele receber sinais de reconhecimento é não fazê-lo com desinteresse. E o benefício desinteressado é o único agradável a Deus. Também são orgulhosas, porque se comprazem da humildade do beneficiado que vem depositar reconhecimento aos seus pés. Aquele que procura na terra recompensa do bem que faz, não receberá no céu, mas Deus terá em conta aquele que não a procura na terra. É preciso sempre ajudar aos fracos, mesmo sabendo de antemão que aqueles a quem se faz o bem não estarão contentes. Sabei que, se aquele a quem prestais serviço esquece o benefício, Deus vô-lo terá mais em conta do que se estivesseis já recompensados pelo reconhecimento do beneficiado. Deus permite que sejais pagos, por vezes, com a ingratidão para experimentar a vossa perseverança em fazer o bem. E sabeis, aliás, se esses benefícios esquecidos no momento não dará mais tarde bons frutos? Estais certos, ao contrário, de que é uma semente que germinará com o tempo. Infelizmente, não vedes sempre senão o presente, trabalhais para vós e não tendo em vista os outros. Os benefícios acabam por abrandar os corações mais endurecidos. Eles podem ser menosprezados neste mundo, mas quando o espírito se desembaraçar de seu envoltório carnal, lembrar-se-á, e essa lembrança será seu castigo. Então lamentará a sua ingratidão e quererá reparar sua falta, pagar sua dívida noutra existência, frequentemente aceitando mesmo uma vida de devotamento para com o seu benfeitor. É assim que, sem suspeitardes, tereis contribuído para seu adiantamento moral, e reconhecereis mais tarde toda a verdade desta máxima. Um benefício jamais se perde, mas tereis também trabalhado para vós, porque tereis o mérito de haver feito o bem com desinteresse e sem vos deixar desencorajar pelas decepções. Ah, meus amigos, se reconhecesseis todos os laços que na vida presente vos ligam a vossas existências anteriores, se pudesseis abarcar a multidão das relações que aproximam os seres uns aos outros para o progresso mútuo, admiraríeis bem mais ainda a sabedoria e a bondade do Criador, que vos permite reviver para chegar até Ele. Guia Protetor, Sens, 1862.
3: Olá, meus queridos irmãos e irmãs do Evangelho em Áudio das quartas-feiras. Então, chegamos hoje ao 27º Evangelho. Que maravilha, né? E com muita saudade sempre de todos, daquele abraço, daquele sorriso. Mas vamos nos acostumando, vamos nos habituando dessa maneira, mas aguardando, que se Deus quiser, logo poderemos voltar. Né? Se Deus quiser, também é de termos a vacina e podermos voltar com segurança, né, meus queridos irmãos? Então, hoje saiu para nós, do Evangelho segundo o Espiritismo, capítulo 13, que a vossa mão esquerda não saiba o que dá a vossa mão direita. O item 19, benefícios pagos com a ingratidão. Então, tivemos a abertura com a nossa irmã Carla Botton, e depois a leitura desta parte do Evangelho que nós citamos aqui pela nossa irmã Adriana. Agora faremos um breve comentário e a seguir o encerramento com a irradiação e o passe fluídico com a nossa irmã Maristela. Então vamos lá, irmãos. Por que o homem se sente muitas vezes decepcionado na prática do bem? Porque ainda o pratica de forma interesseira. Só por isso, né? E não cristã. Se examinarmos a fundo nossa consciência, verificaremos que sempre esperamos alguma forma de reconhecimento ou recompensa em troca do bem que praticamos. Então, vamos examinar bem, bem no fundo, né? Será que é isso mesmo? Então, por isso que muitas vezes a gente fica decepcionado. Ah, eu não vou mais fazer porque não adianta, as pessoas são ingratas. Então, é os benefícios pagos com a ingratidão. Seguindo, por que Deus permite que sejamos pagos com a ingratidão? Para experimentar a nossa perseverança no bem, para que possamos desenvolver a nossa capacidade de fazer o bem, sem visar qualquer espécie de lucro. Então, Ele permite para que daí, para nós testar. Será que tu vai perseverar no bem? Na primeira pedrinha que tu tropeçar, tu já vai desistir? É um teste, né, irmãos? Então, vamos nos conscientizar disso e vamos seguir em frente. Não desanimando na primeira dificuldade que aparecer no nosso caminho. Seguindo, por que o benefício jamais se perde? Porque, ao praticá-lo, trabalhamos igualmente para nós, pois Deus vê a nossa ação e a levará em conta. E pelos outros, visto que o nosso benefício é uma semente que germinará assim que o solo estiver pronto. Então veja bem, para nós e para os outros. Né? Jamais se perde qualquer bem que a gente fizer nessa vida. E um benefício feito neste mundo pode ser lembrado na vida espiritual? Sim. Um benefício pode ser esquecido neste mundo, mas ao libertar-se do corpo material, o espírito que o recebeu dele se lembrará e desejará reparar sua ingratidão, dedicando-se ao seu benfeitor noutra encarnação. Então não se perde nem nessa e nem na outra encarnação. Pode ficar esquecido agora. Mas com certeza, né, na espiritualidade, quando estiver no mundo espiritual, ele vai perceber que a nossa percepção aumenta, vai ficar, né, tudo, a gente enxerga como é, bem como é mesmo as coisas na verdade. E por que temos o dever de ajudar sempre o nosso próximo? Porque estamos todos ligados por laços de reparação, em função de dívidas contraídas em vidas passadas. Se nos ajudarmos mutuamente, mais rápido será o nosso progresso. Se não o fizermos, faltaremos com compromissos assumidos anteriormente e retardaremos nossa caminhada de volta a Deus. Então veja bem, porque então sempre devemos ajudar o nosso próximo. Nada é perdido, tudo é muito bom, faz bem para nós, para o outro, e estamos adiantando o nosso progresso e dos nossos irmãos. Então, irmãos, ficamos então com esse estudo do Evangelho, esse comentário. Esperamos que todos aproveitem bem e que, se quiserem repassar para algum irmão que vocês acham que seria bom receber esta palavrinha de hoje, pode repassar à vontade. Escutem quantas vezes quiserem, não precisa ser exclusivamente no horário do nosso Evangelho, mas façam a hora que puderem. Podem se reunir com a família, botar uma água para fluidificar, né, elevar o pensamento a Deus, com muita gratidão no coração. Isso é o mais importante. E naquele momento, fechar os olhos, né, para poder sentir bem as palavras. Então, fiquem com Deus. Que a paz de Deus e a luz de Jesus permaneça com todos nós. Que assim seja. E passamos agora, então, a palavra à nossa irmã Maristela.
7: Nesse momento, vamos passar a irradiação, imaginando muitas pétalas de flores coloridas caindo sobre o nosso lar, trazendo a luz divina, o amor, trazendo energias de muita luz para o nosso lar. Nosso lar todo iluminado, todo envolvido com essas energias, com o cheiro das flores, e vai

da luz. E assim vamos imaginando pétalas coloridas caindo sobre o nosso planeta Terra, envolvendo todos os prontos-socorros espirituais, envolvendo os prontos-socorros materiais, trazendo a energia da fé, da resignação, da resiliência para todos os profissionais de saúde, todos aqueles que estão na linha de frente, todos os pacientes que recebam nesse momento bálsamos de cura. E assim vamos imaginando o nosso planeta Terra vibrando alegria, vibrando muita luz. E agora, com toda essa energia, com todo esse amor no nosso coração, vamos receber a energia do passe. Vamos imaginando o nosso amado Mestre Jesus e de suas mãos sai muita energia de luz, de amor, e ele nos abraça nesse momento, confortando o nosso coração, nos envolvendo nessa luz divina, nessa luz de amor, de compaixão e de misericórdia. Vamos receber toda essa energia que percorre todo o nosso corpo físico, nosso corpo perispiritual e nos enche de luz e de muito amor. E assim, agradecendo por toda essa energia, por todo esse amor divino, aos benfeitores espirituais, aos nossos anjos de guarda, a todos encarnados e desencarnados que participaram desse evangelho, agradecendo ao nosso amado Mestre Jesus e à nossa Mãe Maria de Nazaré, por toda essa luz.

Entre em contato com você mesmo em essência, buscando sentir-se um espírito imortal encarnado, interagindo com outros espíritos imortais, encarnados e desencarnados. Muitos deles bons e outros imperfeitos. Qual o seu grau de consciência da influência dos espíritos pseudo-sábios em sua vida e no movimento espírita? Você tem consciência dessas influências ou crê que tudo que provém dos espíritos é verdadeiro? Deixe fluir os seus pensamentos e sentimentos, evitando qualquer mascaramento num processo de auto-engano. Seja verdadeiro, verdadeira com você, analisando-se com autenticidade.

Gradualmente vamos retornando ao nosso estado de vigília para iniciarmos as nossas reflexões. Nós vamos trabalhar a questão dos espíritos pseudo-sábios que hoje abundam no movimento espírita, exercendo uma influência que o próprio Cristo já previu. Essa influência, nós vamos ver um versículo do Evangelho que ele aborda diretamente a questão, mas antes vamos buscar na escala espírita de O Livro dos Espíritos, onde estão, em que ordem estão os espíritos pseudo-sábios. Dentro do Livro dos Espíritos, nós temos no item 101, da terceira ordem, os espíritos imperfeitos. Os caracteres gerais dos espíritos imperfeitos são estas aqui: predominância da matéria sobre o espírito, propensão para o mal, ignorância, orgulho, egoísmo e todas as paixões que lhes são consequentes. Então é desta ordem os espíritos pseudo-sábios, que muitas vezes se apresentam com nomes venerandos, e por se apresentarem num processo de uma hipocrisia muito grande, o movimento espírita hoje tem acolhido muitos espíritos dessa ordem como se fossem espíritos benfeitores. E isso é extremamente grave para o nosso movimento espírita. Nós podemos dizer, sem assim estarmos exagerando, que pelo menos hoje 70, 80% do movimento espírita está envolvido, direta ou indiretamente, por espíritos dessa ordem. Muitos centros diretamente, outros indiretamente, a partir de uma literatura pseudo-espírita que tomam conta das livrarias, das bibliotecas, dos clubes do livro.

e as pessoas acabam se envolvendo com espíritos desta ordem aqui, né, que tem a predominância da matéria sobre o espírito. E continuemos aqui com a fala de Kardec: tem intuição de Deus, mas não o compreende, por isso o combatem. Nem todos são essencialmente maus. Em alguns há mais leviandade, irreflexão e malícia do que verdadeira maldade. Uns não fazem o bem nem o mal, mas pelos simples fatos de não fazer o bem, já denotam a sua inferioridade. Outros, ao contrário, se comprazem no mal e rejubilam quando uma ocasião se lhes depara de praticá-lo. Então, os pseudo-sábios estão nessa última, última linha desse parágrafo. Por quê? Aqueles que são levianos são os espíritos brincalhões, que são, não são maus profundamente, mas ainda não despertaram para o bem. Os que não fazem o bem nem o mal são chamados espíritos neutros, que não fazem o mal, mas também não fazem o bem. E só o fato de não fazer o bem, diz a questão 642 de O Livro dos Espíritos, já é um mal. Agora, os que estão na condição de pseudo-sábios, eles se comprazem no mal e rejubilam quando uma ocasião se lhes depara de praticá-lo. E normalmente praticam sob a ordem de outros espíritos muito inteligentes, mas que são tão empedernidos no mal que nem se miscuem diretamente com os encarnados, utilizando dos próprios pseudo-sábios para realizarem as suas ações. Continuando, Kardec diz: a inteligência pode achar-se neles aliada à maldade ou à malícia, que é o caso dos pseudo-sábios. Eles são espíritos extremamente inteligentes, mas não moralizados. Seja, porém, qual for o grau que tenham alcançado de desenvolvimento intelectual, suas ideias são pouco elevadas e mais ou menos abjetos seus sentimentos. Como eles evoluíram no nível do intelecto, mas não no nível moral, as ideias, por mais intelectualizadas que sejam, não são elevadas nem profundas, exatamente por estarem focadas no puro intelecto, que sem a moral não gera a sabedoria do espírito. Quando Kardec fala que a doutrina espírita é a doutrina para desenvolvimento intelecto-moral, é necessário utilizar inteligência e moral ao mesmo tempo. Sentimento e pensamento conjugados na mesma direção do aprimoramento do espírito. Então, por isso que, no caso, a inteligência é utilizada para a maldade, ou de uma forma maliciosa para criar sofismas e produzir muitas falas hipócritas. Até livros inteiros são cunhados dessa forma. Restritos conhecimentos têm das coisas do mundo espírita, e o pouco que sabem se confunde com as ideias e preconceitos da vida corporal. Não nos podem dar mais do que noções errôneas e incompletas. Entretanto, nas suas comunicações, mesmo imperfeitas, o observador atento encontra a confirmação das grandes verdades ensinadas pelos espíritos superiores. O objetivo deles sempre é de confundir quando se comunicam com os encarnados, seja de forma psicográfica, psicofônica, porque trazem as suas ideias e preconceitos. Muitos deles não fazem isso por deliberação malévola diretamente. Mas os que estão atuando no movimento espírita hoje,
a partir de planos muito bem elaborados por espíritos muito inteligentes que dirigem as chamadas trevas, que são essa região do mundo espiritual onde os espíritos empedernidos do mal se localizam. E muitos desses nem sobem até a crosta, porque essa região fica abaixo da crosta terrestre. Mas eles usam espíritos inteligentes, pouco moralizados, para disseminarem essas ideias, como Kardec coloca aqui, cheia de preconceitos e de situações errôneas para que as pessoas possam ser ludibriadas na sua boa fé. Mas como Kardec diz também, mesmo por trás dessas comunicações imperfeitas, as verdades espirituais acabam sobressaindo no sentido de que a própria imortalidade da alma está ali, implícito, a ideia de Deus e tudo mais, só que eles fazem tudo isso com o objetivo de melhor enganar. Esse é o grande problema de espíritos dessa categoria. Na linguagem de que usa, se lhes revela o caráter. Todo espírito que em suas comunicações trai um mau pensamento pode ser classificado na terceira ordem. Consequentemente, todo mau pensamento que nos é sugerido vem de um espírito desta ordem. Então, nós trabalhamos no nosso encontro passado a questão das obsessões. A obsessão sempre vai ser promovida por um espírito desta ordem. Qualquer que seja uma comunicação do espírito que traga pelo menos uma ideia falsa de um espírito da segunda ordem, não será. Será sempre um do espírito desta ordem, que é a terceira ordem. A segunda ordem é dos bons espíritos e a primeira ordem dos espíritos puros, dos espíritos perfeitos. Então, muitas vezes as pessoas dentro do movimento espírita dizem assim: ah, mas eu sei, dá para perceber que essa ideia aqui é falsa, mas as outras são muito boas. E por causa das boas, a pessoa engole as falsas, ou passa por cima das falsas, fechando os olhos para ela. São pessoas que ainda não leram ou não estudaram o Livro dos Médiuns, e como acontece muito hoje em dia, quando o espírito Erasto, em O Livro dos Médiuns, diz que é preferível rejeitar 9 verdades do que aceitar uma única mentira que seja. Tem a ver exatamente com esta fala aqui na escala espírita. Se houve 9 pensamentos bons, mas um equivocado, essa comunicação não é de um bom espírito. Um espírito da segunda ordem, é sempre da terceira ordem. E qualquer intuição que tivermos, se tiver alguma coisa de mal, é de espírito dessa ordem, da terceira ordem. Eles veem a felicidade dos bons e esse espetáculo lhes constitui incessante tormento, porque os faz experimentar todas as angústias que a inveja e o ciúme podem causar. Então, por que que eles fazem o que fazem? É aquilo que nós já vimos. Por inveja e por ciúme, a felicidade daqueles que já estão se esforçando para se promoverem do ponto de vista intelecto moral, gera para eles um tormento. E para igualar as pessoas a eles próprios, eles fazem até hoje em dia, escrevem livros e mais livros que são colocados no movimento espírita como verdadeiros.
Vejamos agora a décima classe. Dentro da terceira ordem, nós temos cinco classes. A décima classe, nós vamos ver somente duas. Os espíritos impuros, eles são inclinados ao mal, de que fazem objeto de suas preocupações. Como espíritos, dão conselhos pérfidos, sopram a discórdia e a desconfiança e se mascaram de todas as maneiras para melhor enganar. Ligam-se aos homens de caráter bastante fraco para cederem às suas sugestões, a fim de induzi-los à perdição, satisfeitos com o conseguirem retardar-lhes o adiantamento, fazendo-os sucumbir nas provas por que passam. Então vejamos as características dessa classe, esses espíritos impuros, que hoje em dia são os fomentadores, inclusive, da comunicação dos espíritos pseudo-sábios. Muitos deles são inteligentes, mas fazem parte dessa décima classe. E são capazes de manipular o verbo, as palavras, têm conhecimento de literatura, sabem escrever muito bem, mas colocam as suas ideias errôneas, como diz Kardec aqui, dão conselhos pérfidos, sopram a discórdia e a desconfiança e se mascaram de todas as maneiras para melhor enganar. Não tenhamos dúvidas que muitas das obras hoje em nossas livrarias, que são recebidas por médiuns fascinados, publicados por editoras muitas vezes dos próprios médiuns, eles hoje, muitos deles vivem às custas das próprias editoras que criaram, e o objetivo é de destruir o movimento espírita. É claro que não conseguirão, mas que fazem um estrago enorme, isso eles fazem. Muitas pessoas são enganadas por esses espíritos hoje em dia. Nós vamos ver alguns textos do Evangelho segundo o Espiritismo que mostram muito claramente essa questão. Então, reflitamos bastante nessa fala aqui de Kardec. Como espíritos dão conselhos pérfidos, sopram a discórdia, a desconfiança e se mascaram de todas as maneiras para melhor enganar. Muitas vezes nem se comunicam diretamente, insuflam pela inspiração, pessoas nesse processo de engano, aproveitando a própria tendência ao auto-engano que nós trazemos e fomentam esse engano às pessoas, de um modo geral. A oitava classe é a dos espíritos pseudo-sábios. Dispõem de conhecimentos bastante amplos, porém creem saber mais do que realmente sabem. Tendo realizado alguns progressos sobre diversos pontos de vista, a linguagem deles aparenta um cunho de seriedade, de natureza a iludir com respeito às suas capacidades e luzes. Mas, em geral, isso não passa de reflexo dos preconceitos e ideias sistemáticas que nutriam na vida terrena. É uma mistura de algumas verdades com os erros mais polpudos, através dos quais penetram a presunção, o orgulho, o ciúme e a obstinação de que ainda não puderam despir-se. Então, essa categoria, dentro da terceira ordem, daquela primeira classe que são os espíritos imperfeitos, nós temos essa subcategoria também dos pseudo-sábios. Por que são chamados pseudo-sábios? Porque têm capacidade intelectual e, como nós falamos, muitos deles têm uma capacidade literária muito grande. Temos visto livros hoje em dia que literariamente são muito bons do ponto de vista literário.
Agora, do ponto de vista de conteúdo, é isso que Kardec coloca aqui. Algumas ideias verdadeiras com os erros mais polpudos. Mas como eles escrevem bem e usam nomes venerandos, como Dr. Bezerra de Menezes, Eurípides Barçanufo, Hermance Dufour, que mais? Espíritos conhecidos que... Joana de Ângeles, Emmanuel, Maria Modesto e outros espíritos que foram conhecidos no movimento espírita, participaram do movimento espírita no passado ou recentemente, no passado remoto ou mais recentemente, o que acontece? Ao utilizar o nome desses espíritos, eles acabam dando um caráter de seriedade e de profundidade àquilo que não é profundo. Engano com uma destreza, com uma capacidade muito grande mesmo. E não, eles não têm aquilo que Kardec coloca no texto anterior, de uma forma hipócrita, eles não têm... no médio as consequências do que estão fazendo para enganar as pessoas. Se esses espíritos podem utilizar de outros espíritos induzindo ao processo de mistificação, sim. Os espíritos da primeira classe, da terceira ordem, da décima classe, os espíritos impuros, é aquilo que nós falamos. Eles são tão empedernidos do mal que eles nem até a crosta vêm. Eles habitam as entranhas do planeta. Muitos deles não sobem até a crosta, alguns deles há milhares de anos. Mas fomentam tudo de mal que acontece na superfície terrestre. Tudo de mal que acontece entre os encarnados só é fomentado por esses espíritos. Então, o que acontece na prática? Esses da décima classe, os espíritos impuros, utilizam os da oitava classe, os pseudo-sábios. Quando, às vezes, eles mesclam, porque como essas classes não são estantes, Kardec coloca isso muito claro também no Livro dos Espíritos, muitas vezes eles próprios, os espíritos impuros, eles dão um jeito de manipular de uma forma tamanha, até tomando formas dos espíritos que eles dizem ser, não apenas a forma, mas tentam imitar o estilo, mas nas entrelinhas nós vamos perceber que são espíritos da terceira ordem, espíritos imperfeitos tentando se passar por espíritos bons, por espíritos sábios, e na verdade são pseudo-sábios. Esses espíritos vão entrar na categoria, naquilo que Jesus diz no capítulo 24 do Evangelho de Mateus, dos prodígios que esses espíritos fariam no final dos tempos. Daqui a pouco nós voltamos a comentar sobre isso. Nós vamos entender melhor agora no Evangelho segundo o Espiritismo, no capítulo 21, os itens, nós estudaremos os itens 2, 3, 6, 7 e 10, em que Jesus diz o seguinte: guardai-vos dos falsos profetas que vêm ter convosco, cobertos de peles de ovelha, e que por dentro são lobos rapazes. Conhecê-los-eis pelos seus frutos. Podem colher-se uvas nos espinheiros ou figos nas sarças? Então vejamos que Jesus coloca aqui aquilo que Kardec coloca de uma forma não alegórica, né? Pela forma como o espírito se comunica, já se sabe de que ordem ele é. Porque não se colhe uvas de um espinheiro ou figo de uma sarça. Pelos frutos vai se conhecer sempre a árvore. Então os falsos profetas, como eles fazem? Eles são lobos cobertos por peles de ovelha.
significando toda a hipocrisia que eles usam para se comunicar e melhor enganar. Assim, toda árvore boa produz bons frutos, e toda árvore má produz maus frutos. Uma árvore boa não pode produzir frutos maus, e uma árvore má não pode produzir frutos bons. Toda árvore que não produz bons frutos será cortada e lançada ao fogo. Conhecê-la-eis, pois, pelos seus frutos. Mateus capítulo 7, versículos 15 a 20. Então vejamos, né? Jesus, já comentamos que a questão de que não se colhe uva de um espinheiro. Então todo fruto bom vem de uma árvore boa. Toda árvore má vai produzir um mau fruto. Jesus está usando a árvore como uma metáfora aqui. As pessoas boas vão produzir coisas boas e as más, coisas más. Aqui Jesus também coloca uma coisa muito significativa e muito importante. Toda árvore que não produz bons frutos será cortada e lançada ao fogo. Vamos trazer essa reflexão do Evangelho para dentro do movimento espírita. A questão de toda onda de mistificação que existe no movimento espírita deve ocupar as nossas mentes, mas não nos preocuparmos com isso. A preocupação é sempre um processo de exagero de tudo aquilo que eles podem fazer. E o próprio Cristo já colocou muito claro: toda árvore que não produz bons frutos será cortada e lançada ao fogo. Significando o quê? Que todos os espíritos, juntamente com seus médiuns, que hoje em dia infestam o movimento espírita de coisas falsas, vão ser, cada um ao seu tempo, cortada e lançada ao fogo. Não tenhamos dúvida disso. Mas por que que nós nos ocupamos disso? Primeiro, para que nós não caiamos em armadilhas para lobos, como diz Erasto. Erasto lhe diz, na mensagem aos bons espíritas, ele diz que só os lobos caem em armadilhas para lobos. Então, que nós nos enchamos de precaução para podermos passar por toda essa onda de mistificação sem nos deixar mistificar. Então, por isso, ocuparmos-nos com tudo isso é muito importante. Outra questão é adquirir o discernimento para separar aquilo que é verdadeiro daquilo que é falso. Recentemente, nós lançamos um livro que é as reuniões mediúnicas e os vários tipos de mediunidade. Que nós tem um capítulo nesse livro que aborda a questão da psicografia e um subcapítulo dentro desse capítulo que fala sobre a psicografia de livros. Além da psicografia de livros, falamos de como, baseado no livro dos médiuns, como identificar se um espírito é bom, se esse espírito é um espírito pseudo-sábio. Então nós fazemos toda uma reflexão em cima do livro dos médiuns e trabalhamos essa questão e a responsabilidade que nos cabe enquanto dirigentes de centro espírita, participantes do movimento espírita, com relação a essas obras. Desde aquele que se torna médium de espíritos dessa categoria, as editoras que editam esses livros, as distribuidoras que os vendem, as livrarias que também os vendem, as bibliotecas de livro que divulgam essas obras, os clubes do livro que também divulgam essas obras, todos são responsáveis, cada um ao seu, no seu quinhão, com a difusão dessa proposta das sombras. Então,
é importante que nós nos ocupemos sem nos preocupar com o futuro do movimento espírita. Porque Jesus está presidindo tudo e toda árvore que o Pai não plantou, toda árvore que não produz bons frutos, melhor dizendo, será cortada e lançada ao fogo. Aquilo que não está em consonância com as leis divinas vai ao seu tempo desaparecer. Mas até desaparecer, muito estrago está sendo feito. Muita gente com potencial muito bom tem sido enganada. Mas por quê? É aquilo que Erasto diz: somente lobos caem em armadilhas para lobos. Então, cabe a nós desenvolver a virtude, principalmente o discernimento, como nós temos trabalhado, para não cair nessas armadilhas de espíritos dessa categoria. Tá? Se essa frase do Evangelho, toda árvore não produz bons frutos, será cortada e lançada ao fogo, se ela tem uma relação com a questão 642, se nós que nós devemos fazer o bem no limite das nossas forças, sim, totalmente. Porque não cabe na vida a neutralidade. Né? A neutralidade, os espíritos neutros são da terceira ordem. Né? Então a neutralidade é aquele que não faz bem, mas também não faz mal. Isso já é um mal. Só o fato de não fazer o bem já é um mal. O bem que começa por nós mesmos, né? Então, quando Jesus fala aqui de cortado e lançado ao fogo, na verdade não é destruir as pessoas, nem tudo aquilo que acontece com essas pessoas. Mas tudo aquilo que é malévolo não vai subsistir ao longo do tempo. Na Terra, o mal está com os dias contados. Claro que contados dentro de uma visão profunda de espíritos superiores, espíritos crísticos. Não é contado no nosso ponto de vista. Achamos que daqui a algumas semanas o mal já não vai existir aqui. Né? É na visão dos espíritos superiores. Essa expressão de Jesus, cortado e lançado ao fogo, muitas vezes pode dar a impressão de algo cruel, de algo agressivo, e que os espíritos pseudo-sábios, principalmente nessa fase da transição planetária, vem colocando o verdadeiro terrorismo espiritual. Isso é verdadeiro. Eles têm feito um verdadeiro terrorismo espiritual, colocando a transição planetária como algo punitivo, que muita gente vai sofrer, porque se não fizer isso, vai sofrer aquilo e tal. Ignorando que existe uma lei, que é a lei de misericórdia, e que todas as demais leis estão, elas são, se somam, e a lei de misericórdia suaviza todas as demais leis, porque a lei de misericórdia está intimamente ligada à lei de amor, justiça e caridade, que é a lei maior do universo. Jesus está falando aqui, quando ele usa o símbolo do lançado ao fogo, é o símbolo da purificação. Não há mal que cedo ou tarde não vai se transformar num bem. E no caso aqui, ele está falando do mal na terra, que vai chegar um momento que vai cessar realmente. E aqueles que quiserem permanecer no mal, a própria lei de misericórdia vai colocá-los num ambiente adequado para que eles possam viver. Por quê? Se não houvesse a lei de misericórdia, juntamente com a lei de progresso, com a lei de responsabilidade e todas as demais leis somadas para nos proteger de nós mesmos, o espírito poderia ficar eternamente voltado ao mal. E isso, dentro do determinismo divino, de que todos nós fomos criados para a felicidade, o que acontece? Esse cortado e lançado ao fogo, do ponto de vista coletivo, é todo aquele que desejar permanecer
realizando o mal, vão ser colocadas num ambiente propício para a sua evolução espiritual. Um planeta primitivo em que, em corpos primitivos que nem tem como desenvolver a inteligência que os espíritos trazem, porque os corpos ainda são limitados, esses espíritos vão auxiliar na evolução desse planeta, tornando-o de primitivo para expiações e provas, como aconteceu com a Terra quando a raça adâmica veio para a Terra. Está em a Gênese também sobre isso, fala no livro A Gênese e no livro A Caminho da Luz de Emmanuel também. Então, quando o espírito ele está usando mal o seu livre-arbítrio para impedir a lei do progresso, o livre-arbítrio ele é tolhido momentaneamente, até por uma ação de misericórdia para o próprio espírito, porque naquele ambiente mais embrutecido, ele vai passar a utilizar a sua inteligência para, pelo menos para a sua sobrevivência. Em vez de usar para a destruição, como tem acontecido na Terra, eles vão utilizar da inteligência para trabalhar, num primeiro momento, toda aquela rudimentaridade que existe num planeta primitivo para gradualmente construir a tecnologia, tudo isso que nós temos aqui na Terra. Então, o que faz o espírito? Quando ele está usando a sua inteligência para sobreviver e naquele ambiente inclemente, primitivo, ele canaliza a inteligência de uma forma benéfica. E aos poucos ele vai despertando para a realidade da vida, que é realizar o bem e não o mal. Até aquela questão que nós vimos agora há pouco, da inveja e do ciúme, eles não vão ter quem invejar. Dá para entender isso? Até isso a lei de misericórdia trabalha. Por quê? Aqui eles invejam os bons. Num planeta primitivo, eles vão reencarnar em corpos primitivos e numa população primitiva, que ainda está recém-saída do reino animal para o reino animal. Então, são espíritos ainda em fase rudimentar, não tem como invejar espírito dessa categoria. E aí eles começam a pensar no aspecto moral da vida, não apenas o intelectual. Faz sentido, gente? Exatamente isso que é a lei de misericórdia lançando. Que tem aquela outra na parábola do joio do trigo, Jesus fala de que o joio seria atado em maços, queimado e colocado onde haverá pranto e ranger de dentes. Dá a impressão também que novamente Jesus ameaçando as pessoas, falando de coisas agressivas e cruéis. Na verdade, não. É todo, claro que um exílio nunca vai ser algo delicioso para o espírito, né? Ah, que ótimo, agora estou sendo exilado, que maravilha. Vai haver pranto e ranger de dentes, porque é o espírito que não quis exercitar o amor, a dor vem. Agora, é preciso ver sempre a lei de misericórdia ali atuando. Porque a lei de misericórdia, juntamente com a lei de causa e efeito, nos protege de nós mesmos, para que o espírito, nessa condição, ele possa encontrar um ambiente propício para evoluir. Ele vai chorar muito, vai ter muito ranger de dentes, simbolicamente falando, né? Mas não será para o mal dele, muito pelo contrário, será para um bem. Porque permanecendo aqui, ele tem muitos espíritos para invejar e muitos para perseguir por causa dessa inveja. Então, isso tudo vai cessar para esses espíritos. Tá? Continuemos aqui. Tende cuidado para que alguém não vos seduza, porque muitos virão em meu nome, dizendo eu sou o Cristo, e seduzirão a muitos. Esse aqui já é um texto do capítulo 24 do Evangelho de Mateus.
Aqui Jesus está falando não apenas dos pseudo-sábios desencarnados, mas também dos encarnados, que em nome de Jesus hoje fazem verdadeiros comércios nefandos em nome do Cristo, em nome de Deus, em nome de Jesus e Deus, e seduzem a muitos, milhares e milhares de pessoas estão sendo seduzidas pelos encarnados nas falsas igrejas cristãs hoje em dia. Além disso, temos os desencarnados, que também seduzem a muitos. Na verdade, as falsas igrejas cristãs são fomentadas por esses espíritos empedernidos no mal, que querem fazer com que Jesus e Deus seja ridicularizado, porque as pessoas buscam essas igrejas milagreiras e tudo mais, e cedo ou tarde vão se decepcionar. Então, o que acontece? Quando elas se decepcionarem, elas vão se decepcionar com o chefe da igreja, ou elas se decepcionam com Jesus e Deus? A decepção é transferida para Jesus e para Deus. Esse a artimanha da sombra. Isso em todas as religiões hoje em dia e também no movimento espírita. Fazer com que o máximo de pessoas possíveis se decepcionem, não com os falsos líderes religiosos, mas com Jesus e com Deus. Então, por isso, esse movimento de sedução das pessoas. Isso acontece desde as falsas igrejas até falsos centros espíritas hoje em dia. Hoje em dia existem muitos falsos centros espíritas, não apenas pessoas que trabalham falsamente em centro espírita. Existem centros sérios que têm falsos médios, que têm pessoas ali que são envolvidas por espíritos pseudo-sábios. Agora, existem centros inteiros hoje que são espíritas apenas no rótulo colocado na porta de entrada, mas espiritualmente não são verdadeiros centros espíritas. O verdadeiro centro espírita é aquele que revive o evangelho de Jesus em espírito e verdade. Então, por isso, Jesus já lá há 2000 anos faz essas previsões do que está todo no capítulo do 24 do Evangelho de Mateus. No nosso livro Terra, o Mundo de Regeneração e Você, nós estudamos o capítulo inteiro, o capítulo 24, que várias previsões que Jesus faz estão sendo cumpridas hoje. Levantar-se-ão, veja esse versículo aqui, ó. Levantar-se-ão muitos falsos profetas, que seduzirão a muitas pessoas. E porque abundará a iniquidade, a caridade de muitos esfriará. Mas aquele que perseverar até o fim se salvará. Então hoje, esse movimento de sedução dos falsos cristos, dos falsos profetas, está tão evidente, tão intenso, que muita gente está entrando num processo de indiferença frente a isso tudo. Indiferença frente à iniquidade que o planeta todo passa, que inclusive no nosso país a gente vê muito isso. Na classe política, os governantes que fazem de conta que governam, né, os funcionários, de um modo geral, empresas públicas que fingem que trabalham e tudo mais. Claro que não é geral isso, mas muita gente faz isso. E aí o que vai acontecendo? Vai ampliando a iniquidade e muitos vão caminho para um estado de indiferença. Mas aí Jesus diz, mas aquele que perseverar até o fim se salvará, né? Perseverança no que isso aqui, gente? Perseverar no bem de si mesmo e bem do próximo, né? Exatamente a questão de não deixar a caridade esfriar em nós. Não é a caridade material do assistencialismo, mas a caridade no nível mais profundo, que é o que está lá no livro dos Espíritos. Benevolência para com todos, indulgência para com as imperfeições alheias e perdão das ofensas.
Isso é a caridade que deve perseverar em nós. Por que que ele usa a perseverança e não a fé? Porque a perseverança é um processo que você envolve a fé também, porque é a continuidade de estar no bem. Porque a iniquidade é tamanha que a pessoa que não persevera, daqui a pouco ela está entrando na indiferença. Então, para perseverar é necessária a fé, está embutida aqui. Não há perseverança sem fé, sem confiança em si mesmo. Eu posso, eu consigo, eu sou capaz, eu tenho todas as condições de seguir em frente. Sim, se você não confiar na vida, você não persevera. Você daqui a pouco você está desanimando e não fazendo o que é para ser feito. Agora vejamos esse versículo aqui, ó. Aqui é ainda mais profundo que o anterior e mais consciencial ainda. Então, se alguém vos disser, o Cristo está aqui ou está ali, não acrediteis absolutamente. Porquanto falsos cristos e falsos profetas se levantarão, que farão grandes prodígios e coisas de espantar, ao ponto de seduzir, e se fosse possível, os próprios escolhidos. Então vejamos o que Jesus está querendo dizer aqui, ó. É muito significativo esse versículo. O que são esses prodígios que os falsos cristos e falsos profetas farão? As curas, que mais? Os livros. Livros inteiros, muito bem escritos, como nós falávamos agora há pouco, têm sido produzidos. Isso não é um prodígio? É. Curas são feitas em centros falsos espíritas, igrejas falsas, quando não são simuladas, né? Porque muitos são simulados, aquelas curas lá, quando são verdadeiras, muitas vezes produzidas por espíritos dessa categoria, que não observa a questão da lei de causa e efeito, uma série de coisas, porque eles são inteligentes e capazes de manipular fluidos. Como são capazes de manipular fluidos, recentemente nós tivemos a comunicação de um espírito que agia num centro espírita. Esse espírito, ele manipulava fluidos e ele conseguia curar algumas pessoas sem mérito dessas pessoas, sem ser um trabalho real do bem. Mas por que que fazia isso? São esses prodígios para enganar a muitos. E como Jesus coloca aqui, É tão intrincado e tão intenso o processo que fazem coisas espantar a ponto de seduzirem, se fosse possível, os próprios escolhidos. Por que que não seduz os escolhidos? Quem são os escolhidos? Os escolhidos são aqueles que agem de forma consciencial e têm discernimento, desenvolve o discernimento, né? Porque, por enquanto, Jesus está fazendo uma referência aos trabalhadores de última hora. Quem são os trabalhadores de última hora? Os espíritos que estão trabalhando, né? Porque tem muita gente que só frequenta o centro espírita para receber. Os espíritas que estão trabalhando são trabalhadores de última hora. Agora, nós somos convidados, por enquanto, não somos? Quando é que nós vamos ter certeza que somos escolhidos? No dia do juízo final, no dia da nossa desencarnação, né? No dia que nós formos prestar contas para o nosso juízo, a nossa consciência, que é o dia do juízo final. Que as pessoas pensam que é aquela data especial que Jesus vai voltar com os anjos, não tem nada disso. O juízo final é o dia da nossa desencarnação, que nós vamos prestar conta para a nossa consciência daquilo que fizemos. Então, quando Jesus fala que esses espíritos fazem coisas de espantar a ponto de seduzir, e se fosse possível, os próprios escolhidos, é muito grave o que ele está dizendo aqui. Significa o quê hoje? Como que é isso na prática? Nós temos todo o movimento espírita, o movimento espírita organizado, e esses espíritos tentando se infiltrar em
todas as frestas que eles conseguem infiltrar. Muita gente que poderia estar numa condição futura de escolhido, porque tem o potencial para isso, mas que por enquanto, como todo mundo, é só convidado, porque não fazem esforços reais de desenvolver o discernimento e também por um processo de vaidade, de presunção, está entrando nessa onda da mistificação. Mistificações muito bem elaboradas, sutis, como verdadeiros prodígios têm sido feitos no movimento espírita e seduzindo realmente a muitos. Por isso que é a questão que nós falávamos agora há pouco. Não é para nos preocupar, porque tudo isso vai passar. O que vai imperar é só o bem, a proposta de Jesus. Não tenhamos dúvida disso. Mas é preciso que nós estejamos atentos de todas as maneiras possíveis. Porque o trabalho que está sendo feito para seduzir os possíveis escolhidos é muito grande e não cessa. Enquanto a Terra não for francamente de regeneração, isso não vai cessar. Porque esses espíritos da terceira ordem, invejando a felicidade dos bons, vão tentar de tudo levar o máximo possível de pessoas com eles. Por que que eles fazem isso? Aquilo que nós já vimos, inveja, ciúme. Então, muitos deles já sabem que vão ser exilados, eles são inteligentes, eles sabem tudo o que está acontecendo. Mas o que que eles querem? Derrubar o máximo possível. É como se alguém tivesse caído, e aí ele vai passando rasteira em todo mundo que passa ali perto, ele dá um jeito de derrubar, porque se tiver caído do jeito como ele está caído, ele fica satisfeito com o máximo possível de gente fazendo companhia para ele. Então, é o movimento desses espíritos. Por isso, há muita atenção nessa fala de Jesus aqui. Muita atenção mesmo. Todo cuidado é pouco nesses dias de muita sedução por parte desses espíritos. E eles seduzem de uma forma sutil, que o dono do problema nem percebe que está sendo seduzido. De repente ele está lá, já todo envolvido naquilo, e tende, como nós vimos no nosso encontro passado, até se afastar das pessoas que podem lhe auxiliar de alguma forma. Por que que Deus permite que esses espíritos possam fazer curas nas igrejas ou nos falsos centros espíritas? Porque, na verdade, eles estão manipulando fluidos. Eles não fazem curas profundas. Porque a cura profunda, onde que acontece? No espírito imortal. É aquilo que Jesus ajudava as pessoas a fazer. Quando ele dizia, a tua fé te salvou, ele estava falando da cura profunda, que se dá no nível espiritual. Quando esses espíritos, eles atuam no nível das células do corpo físico, e também eles podem chegar nas primeiras camadas do perispírito, o que eles estão fazendo? Estão manipulando fluidos. Isso eles têm capacidade. Eles estão mexendo na lei de causa e efeito? Não. Estão maquiando. Exatamente isso que eles estão fazendo. Eles não estão movimentando a lei de causa e efeito. Porque espíritos dessa categoria não têm condições de movimentar a lei de causa e efeito. O espírito crístico, ele tem condições de movimentar a lei de causa e efeito, porque evoluiu suficientemente para isso. Então ele observa alguém, ele sabe todo o passado dessa criatura, as possibilidades que ele tem de mudar. E aí, por exemplo, um cego de nascença, Jesus teve capacidade de curar. Por quê? Ele consegue, no nível que ele está, movimentar a lei de causa e efeito e colocando um tempo para aquele efeito, como se aquele efeito já foi suficiente para aquele espírito. E aí interromper um processo de uma expiação
como uma cegueira de nascença, como foi o caso lá no Evangelho. Mas espíritos dessa ordem não têm essa capacidade. Então, o que eles fazem? Eles movimentam aquilo que podem. Como não há uma mudança do espírito mortal, o que vai acontecer com essas pessoas, com essa saúde artificializada que elas vão obter? O que vai acontecer com elas? Vai voltar daqui a pouco, mas antes de voltar, o que as pessoas fazem? O que as pessoas que estão querendo essas curas milagrosas de fora para dentro querem? Elas querem continuar abusando espiritualmente do próprio corpo, das próprias condições da vida. Elas voltam para o gozo, né? O gozo do ego lá, o gozo material. O que vai acontecer com elas daqui a pouco? Com elas? Vão ficar mais doentes ainda, porque a doença do espírito vai progredir, vai intensificar, e elas se tornam mais doentes ainda. Então, não acreditemos que esses espíritos têm capacidade profunda de movimentar a lei divina, que não é o caso. Eles, na verdade, eles fazem o que as pessoas, quando possível, que nem todos os casos eles conseguem, vai depender das próprias leis para eles conseguirem ou não, porque existe a lei de permissão. Eles só conseguem fazer isso quando a lei de permissão divina permite que eles façam. Para o quê? Para servir de prova para aquele que está recebendo a pseudoajuda e também para eles mesmos. Todos, no final, aquilo que nós já vimos no nosso primeiro encontro, todos vão, um dia, aprender a lição que oferecida ali naquela situação. Cada um do seu jeito, cada um vai passar pela própria experiência, mas todos aprenderão. Tá? Por isso que a lei de permissão faculta esse tipo de situação. A pergunta é sobre essa palavra escolhido. Deus que nos escolhe? Na verdade, não. Na verdade, Jesus está falando aqui, quando no final da parábola dos trabalhadores de última hora, ele diz assim: são muitos os convidados, poucos os escolhidos. Por quê? Nós já fomos convidados há muitas e muitas vezes. Estamos sendo convidados mais uma vez. Agora, a escolha não é divina. A escolha é de quem? É nossa, é humana. O convite é divino. Todos são convidados a melhorarem. Todos são convidados a evoluir. Porque a evolução não é uma obrigação. O trabalho do bem não é uma obrigação. Quem é que se escolhe para evoluir e para realizar o bem? E com o bem evoluir? O próprio autor do seu destino, que é o ser humano. Então, não há privilégio algum em ser escolhido. Há simplesmente esforço e dedicação. Quando a pessoa se esforça e se dedica no processo do convite, aí ela faz jus a ser escolhida. E quem escolhe, não existe um tribunal para nos absolver ou nos condenar. É a nossa própria consciência que faz isso. Quando a nossa consciência nos acolhe, não, você realmente foi um trabalhador fiel. E aí sim há escolha. Fora disso, é pura ilusão a gente achar, não, nós espíritas fomos escolhidos por Deus para fazer a revivescência do Evangelho de Jesus. Pura presunção, já está de braço dado com o fascinador. Se pensar isso, está de braço dado. O fascinador está ali na cola. Nós somos convidados porque já falimos muitas vezes, essa é a realidade. Mais uma vez a misericórdia divina nos convida a realizar o bem que nós negamos a fazer, essa é a realidade. Se desta vez nós abrirmos os olhos efetivamente e realizarmos o bem, aí sim a nossa consciência estará nos escolhendo. Escolhendo para quê? Para permanecer na terra regenerada. Porque se caso contrário, a própria consciência vai pedir para nós sermos exilados do planeta.
Por isso, última hora, né? Não é por acaso que é a última hora. Vejamos agora outro texto do Evangelho. Não creiais em todos os espíritos. É baseado na epístola de João, na primeira epístola de João, capítulo 14.

ainda, mas já havia um intercâmbio nas igrejas cristãs muito grande. E como existe hoje, havia também mistificações, havia também espíritos tentando enganar os primeiros cristãos. Eles não eram especiais nem perfeitos, eram espíritos também em evolução. Por isso, na epístola de João, ele fala do cuidado que nós temos, que somos convidados a ter para evitar essa promiscuidade com os falsos profetas, com os espíritos que não são de Deus. Agora vejamos o texto que Kardec faz comentando esse texto de João. O Espiritismo revela outra categoria bem mais perigosa de falsos cristos e de falsos profetas, que se encontram não entre os homens, mas entre os desencarnados. A dos espíritos enganadores, hipócritas, orgulhosos e pseudo-sábios, que passaram da terra para a erraticidade e tomam nomes venerados para, sob a máscara de que se cobrem, facilitar a aceitação das mais singulares e absurdas ideias. Então, esses espíritos, como nós temos comentado, eles usam nomes venerados para poder colocar as mais absurdas ideias. Isso, as absurdas ideias, tem muito a ver com o século XIX, que muitos espíritos tentaram colocar absurdas ideias, de uma certa forma até hoje. Mas hoje muitos deles não colocam ideias muito tão absurdas assim. Nas entrelinhas que tem coisas, nuances que não são próprias de um espírito sábio nem do bom espírito. Mas por isso são os prodígios que Jesus coloca, né? Eles mascaram de tal forma que enganam muitas pessoas. Continuemos aqui. Antes que se conhecesse as relações mediúnicas, eles atuavam de maneira menos ostensiva, pela inspiração, pela mediunidade inconsciente, audiente ou falante. É considerável o número dos que, em diversas épocas, mas sobretudo nesses últimos tempos, se hão apresentado como alguns dos antigos profetas, como Cristo, como Maria, sua mãe, e até como Deus. Na época de Kardec, está lá no Livro dos Médiuns, tem uma mensagem assinada a Deus, né? Deus se comunicava lá psicograficamente, né? Dentro das mensagens apócrifas, lá nas Dissertações Espíritas, tem várias mensagens verdadeiras e várias mensagens falsas. Acho que deve ter uma ou duas de Deus, né? Deus entre aspas, né? Que o Espírito chegou a usar nesse nível. A comunicação mais esdrúxula e assinava a Deus. Tem várias assinadas por Jesus. Tem uma única verdadeira, que também foi colocada no Evangelho, que é aquela venha como outrora entre os filhos desgarrados de Israel, mas tem várias falsas assinadas por Jesus. E hoje tem livros assinados por Jesus, livros assinados por Maria. Recentemente, analisando o livro para nossa livraria, o livro era assinado por Maria, tinha um outro de Paulo de Tarso e outro de Tomé. Claro que nós não precisávamos nem ler as obras, só de curiosidade fomos passando assim, cada página tinha um elogio para o médium. O médium era tão maravilhoso, que ela era capaz de psicografar Paulo de Tarso, Maria de Nazaré e outros. São João adverte contra eles os homens, dizendo: meus bem-amados, não acrediteis em todo espírito, mas experimentais se os espíritos são de Deus, porquanto muitos falsos profetas se têm levantado no mundo. O Espiritismo nos faculta os meios de experimentá-los, apontando os caracteres pelos quais se reconhecem os bons espíritos, caracteres sempre morais, nunca materiais. Então aqui Kardec coloca claro, né? O que caracteriza um bom espírito é o seu caráter moral. Esse caráter moral, ele não se trai nunca. Qualquer traição de pensamento
por menor que

seja, não vem de um bom espírito. É a maneira de se distinguirem dos maus os bons espíritos que principalmente pode aplicar-se essa palavra de Jesus. Pelo fruto é que se reconhece a qualidade da árvore. Uma árvore boa não pode produzir maus frutos, e uma árvore má não os pode produzir bons. Julgam-se os espíritos pela qualidade de suas obras, como uma árvore pela qualidade dos seus frutos. Agora vamos estudar, para finalizar o nosso encontro de hoje, um texto muito importante, muito significativo do espírito Erasto. Erasto foi um dos discípulos de Paulo de Tarso. Ele fala sobre os falsos profetas da erraticidade. Vejamos, ele dá várias dicas de como nós nos precavermos com relação a esses espíritos que têm seduzido a muitos em nosso movimento. Os falsos profetas não se encontram unicamente entre os encarnados. Há-os também, em muito maior número, entre os espíritos orgulhosos, que aparentando amor e caridade, semeiam a desunião e retardam a obra de emancipação da humanidade, lançando-lhe de través seus sistemas absurdos, depois de terem feito que seus médiuns os aceitem. Então aqui, o Erasto vem colocando a respeito de que esses espíritos, eles só têm aparência de amor e caridade. Mas o objetivo deles é de semear desunião e retardar a obra de emancipação da humanidade. Então vejamos que eles têm um poder de persuasão a ponto de retardar a obra de emancipação da humanidade. Por isso que nós dissemos inicialmente que o movimento espírita hoje, pelo menos... uma grande parte do movimento está sendo retardada por causa dessas ações dessa categoria de espírito. Eles não têm como impedir o Consolador de brilhar, que o Consolador é a doutrina espírita. Por quê? Por que eles não têm como impedir o Consolador de brilhar? Porque a origem é divina e os autores da doutrina espírita não são encarnados, são os espíritos superiores da Terra, não são? Os médiuns apenas são intermediários. Quem são os autores da doutrina espírita são os espíritos superiores, sob o comando de Jesus, que é o Espírito de Verdade. Agora, o movimento espírita é a mesma coisa? Não. O movimento espírita é feito por nós. Então, eles podem o quê? Fazer o que conosco? Eles podem retardar os nossos passos, o nosso progresso. É aquela questão. Como eles seduzem a muitos, muita gente que poderia estar caminhando a passos largos são bloqueadas e não impedidas de caminhar, porque ninguém nos impede, mas muitas vezes bloqueia, dificulta e a gente não caminha como deveria. Isso tem acontecido com o movimento coletivamente e com as individualidades que caem nessas armadilhas deles. E para melhor fascinarem aqueles a quem desejam iludir, para darem mais peso às suas teorias, se apropriam sem escrúpulo de nomes que só com muito respeito os homens pronunciam. Já comentamos sobre isso. São eles que espalham o fermento dos antagonismos entre os grupos, que os impelem a isolarem-se uns dos outros e a olharem-se com prevenção. Isso por si só bastaria para os desmascarar, pois procedendo assim, são os primeiros a dar o mais formal desmentido às suas pretensões. Cegos, portanto, são os homens que se deixam cair em tão grosseiro embuste. Então aqui a Erasto vem colocando questões muito importantes. Quando eles insuflam pessoas a determinadas práticas, por quê? Por mais que eles saibam fazer jogo de palavras, saibam manipular textos,
orientações psicofônicas e tudo mais, eles não são sábios, porque se fossem espíritos superiores ou sábios, eles não se trairiam. Então são pseudo. Mesmo com maior inteligência que for, ele não consegue criar aquilo que ele não tem. Concordam? Não é possível eles criarem situações que eles não dominam. Então, como diz Kardec, só isso já bastaria para os desmascarar, né? A forma como eles atuam, por exemplo, elogiando pessoas, por exemplo, enaltecendo sutil ou escrachadamente a vaidade delas, né? Tem muitos que são sutis, né? Se colocam como espíritos benfeitores, falam que mandaram, que dão recado através dos seus médios para determinadas pessoas, dão orientações diretas sobre o que elas devem ou não devem fazer. E as pessoas, sem passar pelo crivo da razão, sem fazer o exercício da virtude do discernimento, vão caindo nas armadilhas. Cegos, portanto, são os homens que se deixam cair em tão grosseiro embuste. Vejamos que existe o embuste muito grosseiro do espírito que declaradamente coloca coisas esdrúxulas. Mas é importante refletir que tudo que está aqui nesse texto e que Kardec coloca era bem próprio do século XIX. Nós estamos hoje no século XXI. No século XXI, entra aqueles prodígios dos falsos cristos e dos falsos profetas que Jesus fala, que nós abordamos agora há pouco. Não são tão sutis assim e muitas vezes produzem situações que enganam realmente muita gente. Porque a sutileza é muito grande, mas mesmo na sutileza tem como ser observada a realidade. Mas há muitos outros meios de serem reconhecidos. Espíritos da categoria em que eles dizem achar-se têm de ser não só muito bons, como também eminentemente racionais. Pois bem, passar-lhes os sistemas pelo crivo da razão e do bom senso e ver-lhe o que restará. É preciso que nós analisemos qualquer interferência desses espíritos em duas questões. Existe o contexto e o texto. O texto é o que eles falam, seja psicofonicamente ou psicograficamente, o que vem do espírito. Isso é o texto. O contexto é a forma como aquilo chegou. Muitas vezes o texto não é aberrante. Principalmente para pessoas mais experientes, eles não agem de uma forma aberrante. Agora, o contexto muitas vezes é um contexto assim que sutilmente passa ideias de privilégios que o outro não tem e a gente tem. Porque nós, afinal, nós somos muito importantes para o movimento. É isso que eles passam no contexto, nas entrelinhas, muitas vezes. E se passarmos tudo pelo crivo da razão e do bom senso, vamos perceber o contexto. A partir do momento que você percebe o contexto, você vai perceber que há situações no texto que estão equivocadas também. Ou você vai questionar o espírito e ele se trai. Na hora que houver uma segunda comunicação, ele se traz, se nós contextualizarmos sempre as orientações, as comunicações, né? No caso daquele que está sendo assediado por um espírito assim. Nós não estamos falando já das obras apócrifas que são publicadas, porque isso aí já está, basta ler com razão, buscar com razão e bom senso, a gente percebe. Mesmo naqueles que usam nomes venerados e que são sutis no escrever. Você percebe nitidamente as questões que fogem da realidade. Pessoas que fazem parte do movimento e que buscam numerologia, tarô e tudo mais,
Com certeza não são espíritas, né? Porque participar do movimento espírita basta ir frequentar um centro espírita. Agora, ser espírita, como livro dos Espíritos fala claramente sobre essa questão das crendices, das superstições, quem nunca estudou isso e vê que esse tipo de coisa não faz sentido, pode frequentar centro espírita, mas espírita não é. Convide, pois, comigo em que todas as vezes que um espírito indica como remédio aos males da humanidade ou como meio de conseguir-se a sua transformação, coisas utópicas, impraticáveis, medidas pueris e ridículas, quando formula um sistema que as mais rudimentares noções da ciência contradizem, não podem ser senão um espírito ignorante e mentiroso. Então, isso aqui, essas comunicações ridículas eram muito comuns no século XIX, no século XX, muitas obras ridículas, falando coisas totalmente absurdas do ponto de vista científico. Mas cada vez mais, como nós já repetimos várias vezes, eles estão ficando mais sutis e não tão pueris e ridículos como eram antigamente. Porque eram, na verdade, espíritos pseudo-sábios que comunicavam, passando as suas ideias, sem um propósito de destruir uma obra. Essas mais, mais visíveis. Os que hoje atuam no movimento, eles atuam um planejamento muito bem urdido para que possam seduzir o máximo possível de pessoas. Por isso que é diferente hoje em dia, porque é uma trama da sombra de escrever para cada obra séria já publicada até hoje, escrever de 4 a 5 livros falsos para cada obra séria. Então, se nós buscarmos as nossas livrarias, bibliotecas e tudo mais, e observarmos nas editoras, né, que nem sempre chega nas livrarias, mas nas editoras que se dizem espíritas, nós vamos encontrar muita obra falsa hoje em dia, competindo com as verdadeiras. Por outro lado, crede que se nem sempre os indivíduos apreciam a verdade, esta é apreciada sempre pelo bom senso das massas, constituindo isso mais um critério. Se dois princípios se contradizem, achareis a medida do valor intrínseco de ambos, verificando qual dos dois encontra mais ecos e simpatias. Fora com efeito ilógico admitir-se que uma doutrina cujo número de adeptos diminua progressivamente seja mais verdadeira do que outra que veja o dos seus em contínuo aumento. Então aqui a Erasto fala da própria doutrina espírita que aumenta os seus adeptos. Hoje em dia, muitos são adeptos porque o Espiritismo criou uma credibilidade. Mas como nós falamos, existem muitos falsos centros espíritas hoje. E como existem falsos centros espíritas, existem os chamados falsos espíritas também, né? Porque são aqueles que acreditam que o Espiritismo é uma religião a mais, que está aí para competir com as demais, e não o cristianismo redivivo, cujo objetivo é consciencial na vida de todos nós. Querendo que a verdade chegue a todos, Deus não a confia num círculo acanhado, fala surgir em diferentes pontos, a fim de que, por toda parte, a luz esteja ao lado das trevas. O que Erasto falou aqui? Ele falou de um princípio espírita. Universalidade dos ensinos dos Espíritos. Então, uma verdade, ela não fica restrita a um grupo apenas. Se um médium se coloca como revelador de uma verdade, e é só esse médium que revela essa verdade é uma mentira deslavada. Porque a verdade, ela é difundida por vários médiums, muitas vezes ao mesmo tempo, sem se conhecerem, e como aconteceu na época de Kardec. Kardec recebia de mais de 1000 núcleos espíritas pelo mundo afora as respostas das perguntas que ele fazia, né?
Ele fazia as perguntas e as respostas vinham em várias línguas. Ele, como poliglota, ele recebia, traduzia para o francês, e muitas dessas respostas acabaram no Livro dos Espíritos, porque elas eram praticamente idênticas, nem sempre na forma, que as línguas variam, mas a essência era a mesma. É assim que uma revelação é realizada. Repeli sem condescendência todos esses espíritos que se apresentam como conselheiros exclusivos, pregando a separação e isolamento. São quase sempre espíritos vaidosos e medíocres, que procuram impor-se a homens fracos e crédulos, prodigalizando-lhes exagerados louvores a fim de os fascinar e de tê-los dominados. Então, podemos ter certeza, mesmo os casos sutis, são espíritos inteligentes, buscando poder sobre aquele que entra num movimento ligado à vaidade, na alta exaltação, e aí, fascinados, eles tombam num processo. São convidados ao trabalho do bem, mas não se dispõem verdadeiramente ao trabalho do bem. Por isso que nós temos batido nesse ponto o tempo todo. O trabalho do bem começa dentro de nós, pela prática das leis divinas, desenvolvendo as virtudes. Se nós estivermos sempre nos compenetrando desse ideal, nós vamos criar a fé inabalável, essa fé convicta, centrada na rocha e em valores que nenhum espírito, por mais inteligente que seja, vai conseguir penetrar em nós. É aquela parábola da casa edificada sobre a rocha, diferentemente da casa edificada sobre a areia, né, que qualquer vento desmorona. É o que acontece com esses espíritos que Kardec coloca que são vaidosos e medíocres, mas procuram impor-se a homens fracos e crédulos. Fracos do ponto de vista moral do termo, porque são pessoas inteligentes também, muitas delas, muito inteligentes, mas que moralmente ainda caem nas armadilhas, porque estão buscando enaltecer o próprio ego e não buscando as questões essenciais da vida. São geralmente espíritos sequiosos de poder e que déspotas públicos ou nos lares, quando vivos, ainda querem vítimas para tiranizar depois de terem morrido. Em geral, desconfiai das comunicações que trazem um caráter de misticismo e de singularidade, ou que prescrevem cerimônias e atos extravagantes. Há sempre, nesses casos, motivo legítimo de suspeição. Hoje é muito comum o espírita mais experiente cair nesse tipo de armadilha. Normalmente são as comunicações mais sutis que se caem. Estais certos igualmente de que quando uma verdade tem de ser revelada aos homens, é, por assim dizer, comunicada instantaneamente a todos os grupos sérios, que dispõem de médios também sérios, e não a tais ou quais, com exclusão dos outros. Nenhum médio é perfeito se está obsidiado, e há manifesta obsessão quando o médio só é apto a receber comunicações de determinado espírito, por mais alto que se procure colocar-se. Já comentamos isso aqui. Conseguintemente, todo médio e todo grupo que considerem privilégio seu receber as comunicações que obtém e que, por outro lado, se submete a práticas que tende para a superstição, indubitavelmente se acham presas de uma obsessão bem caracterizada, sobretudo quando o espírito dominador se pavoneia com o nome que todos, encarnados e desencarnados, devem honrar e respeitar, e não permitir seja declinado a todo propósito. Hoje existem médios que estão nessa categoria de receberem comunicações esdrúxulas, falando coisas absurdas, o espírito insuflando malquerença, mas existem também os sutis, que são os mais perigosos,
mas muito mais do que esses aí. É incontestável que, submetendo ao crivo da razão e da lógica todos os dados e todas as comunicações dos espíritos, fácil se torna rejeitar a absurdidade e o erro. Pode um médium ser fascinado e iludido um grupo, mas a verificação severa a que procedem os outros grupos, a ciência adquirida, a alta autoridade moral dos diretores de grupos, as comunicações que os principais médiuns recebam, com um cunho de lógica e de autenticidade dos melhores espíritos, justiçarão rapidamente esses ditados mentirosos e astuciosos, emanados de uma turba de espíritos mistificadores ou maus. Erasto, discípulo de São Paulo, Paris, 1862. Então vejamos que aqui Erasto conclui exatamente abordando aquilo que Jesus fala, né? Toda árvore má, né, será arrancada e levada ao fogo. Então nós não devemos nos preocupar com o futuro do movimento espírita, né, porque o que vai ser desse movimento do jeito como ele está tão fascinado? Preocupar-se, não, mas ocupar-nos, porque, como diz o benfeitor aqui, né, a lógica, a autenticidade dos ensinos dos espíritos superiores, todo o trabalho do bem, mesmo que nesse momento grave que a humanidade está passando, ainda está numa minoria, a grande maioria ainda está envolvida por falta exatamente de desenvolvimento do senso moral, né, dos fatores intelecto-morais, por mais que esteja da forma como está, o bem sempre vai predominar sobre o mal. O próprio Cristo ensina isso na parábola do levedo, né? O pouco de levedo leveda a massa toda. Aliás, é Paulo de Tarso que fala isso. Então, o bem, mesmo em menor quantidade, ele vai prevalecer sobre o mal, não tenhamos dúvida disso. E todo o processo de mistificação vai cessar ao longo do tempo. Vamos fazer a nossa reflexão, avaliação reflexiva. Feche os olhos, entre em contato com você mesmo em essência. Buscando sentir o conteúdo estudado neste encontro. O que você entendeu do conteúdo que se aplique à sua vida? O conteúdo estudado mudou a forma como você percebe as comunicações espirituais? Caso positivo, que mudança foi essa?

Neste encontro, refletimos sobre o processo de mistificação como um plano das trevas organizadas para obstaculizar o avanço do Consolador. A partir das leis divinas, somos convidados a desenvolver o discernimento, passando tudo o que é publicado no movimento espírita pelo crivo da razão, da lógica e do bom senso. Não apenas aquilo que está sendo publicado de forma escrita, mas tudo aquilo que nos venha a partir de um espírito. Como você se sente desenvolvendo esse discernimento? Como é para você realizar esforços para desenvolvê-lo?

Como você sente a sua vida aplicando o conteúdo estudado? Você sente que ele pode melhorar a sua vida em sua busca de autotransformação, nas suas atividades na prática do bem?

Sinta-se agora um espírito imortal que traz em si mesmo a determinação divina de evoluir até a perfeição relativa, pelo conhecimento pleno e cumprimento das leis divinas, pela prática das virtudes e pela busca da unidade com Deus. Mergulhe profundamente nessa verdade espiritual. Sinta, veja-se desenvolvendo todas as virtudes essenciais da vida ao longo do tempo, buscando o poder real em si mesmo, sentindo a presença amorosa de seu mentor espiritual ou mentora em sua vida.

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1: Vamos dar continuidade ao estudo do livro A Gênese, a quinta obra da codificação, que trata da formação do universo e dos milagres e das predições de Jesus contidos no Evangelho, sob uma nova ótica, com os conhecimentos trazidos pela ciência e o conhecimento das leis espirituais trazido pelo Espiritismo. No capítulo 15 dessa obra, Kardec trata dos chamados milagres do evangélico. Traz então alguns desses fatos promovidos por Jesus e que foram considerados milagres pelas religiões que se formaram após a sua passagem, que os tomaram como base para sustentarem as suas crenças. Então Kardec explica nesse capítulo as possíveis causas desses fatos, à luz dos novos conhecimentos, como nós já mencionamos, mostrando a possibilidade de terem todos se realizado de acordo com as leis naturais e que, por isso, não devem ser considerados milagrosos, no sentido de terem se realizado contrariando a ordem natural das coisas. No nosso estudo de hoje, nós vamos abordar os itens 45 a 47 desse capítulo, que tratam de dois desses fatos considerados no Evangelho como milagrosos e que ficaram conhecidos como tempestade aplacada e bodas de Caná. Primeiramente, vamos ver o episódio conhecido como tempestade aplacada. Está no Evangelho de Lucas, nos versículos, no capítulo 8, nos versículos 22 a 25. A narrativa do evangelista é a seguinte. Certo dia, tendo tomado uma barca com seus discípulos, disse-lhe Jesus, passemos à outra margem do lago. Partiram então. Durante a travessia, ele adormeceu. Então, um grande turbilhão de vento se abateu de súbito sobre o lago, de sorte que, enchendo-se d'água a barca, seus discípulos se viam em perigo. Aproximaram-se dele e o despertaram, dizendo-lhe, Mestre, perecemos. Jesus, levantando-se, falou ameaçador aos ventos e às ondas, e uns e outras se aplacaram, sobrevindo grande calma. Ele então lhes disse, Onde está a vossa fé? Eles, porém, cheios de temor e admiração, perguntavam uns aos outros, Quem é este que assim dá ordem ao vento e às ondas, e eles lhes obedecem? Essa, então, é a narrativa do Evangelho e vamos ver qual o entendimento de Kardec a respeito. Primeiramente, vamos recordar alguns ensinamentos que vêm do Livro dos Espíritos e que são indispensáveis para podermos compreender a posição do codificador a respeito. Os Espíritos ensinam que eles atuam sobre a matéria e que são eles os agentes da vontade de Deus. Deus não exerce ação direta sobre a matéria. Ele se utiliza de suas criaturas, das mais variadas ordens, que lhe servem então como agentes da sua vontade. Então é através dos Espíritos que Deus exerce sua influência também sobre os fenômenos da natureza, para provocar esses fenômenos, acalmar, dirigi-los, como ventos, chuvas, tempestades e ondas. Alguns desses Espíritos o fazem conscientemente, conscientes da ação que estão executando. Outros não, outros o fazem sem terem consciência do que realmente estão fazendo. Tudo depende do grau de evolução do Espírito. Os menos adiantados executam essas ações que lhes cabem inconscientemente. Os mais evoluídos têm plena consciência do papel de agentes da natureza que executam. Um outro ensinamento importante que a gente precisa relembrar para compreendermos o pensamento de Kardec refere-se a relações entre os espíritos. Como eles são de diferentes ordens, existe entre eles uma hierarquia e uma subordinação. Uns têm sobre os outros autoridade correspondente ao seu grau de superioridade, ao grau de superioridade que hajam alcançado. E essa autoridade eles exercem por uma espécie de poder moral, uma força que é irresistível para os espíritos menos adiantados. Então, esses espíritos menos adiantados, eles não têm força para fazer valer sua vontade contra a vontade dos mais adiantados. Então, espíritos inferiores não podem fugir à autoridade, não podem fugir às ordens que lhes são dirigidas por aqueles superiores. Porque no mundo espiritual, a autoridade moral se impõe sempre, como nós dissemos, é uma força irresistível e não há como ser desobedecida. Então, recordando esses princípios ensinados lá no Livro dos Espíritos, vamos ver qual é o entendimento de Kardec a respeito desse episódio. Com base nesses ensinamentos, Kardec admite que se possa explicar esse suposto milagre da tempestade aplacada como sendo o resultado de uma ação de Jesus, dando ordens nesse sentido, ou seja, dando ordens para que essa tempestade fosse acalmada e a embarcação em que se encontrava com os seus discípulos não fosse colocada em perigo. Os espíritos encarregados de operar esses fenômenos da natureza, então, que atuavam naquele momento, receberam de Jesus essa determinação e, como nós dissemos, estando num grau de evolução inferior, não teriam como resistir a essa determinação de Jesus. Então, Jesus, sendo um espírito puro, o mais evoluído que nós conhecemos na Terra até hoje, ele tem autoridade moral sobre qualquer outro espírito, sobre qualquer outra criatura que esteja vinculado aqui ao planeta. Então, desse modo, Kardec entende que esse fenômeno da tempestade aplacada pode ser explicado como resultado de um ato de autoridade de Jesus sobre os espíritos que estavam ali provocando aquela tempestade. E Kardec aponta uma circunstância que vem ao encontro dessa hipótese, vem ratificar essa possibilidade que ele apresenta fundamentado nos ensinamentos dos Espíritos. É o fato de Jesus estar, durante aquele acontecimento, dormindo tranquilamente. A tempestade estava acontecendo, mas Jesus não demonstrava qualquer preocupação, não via qualquer perigo naquele acontecimento. Então, ele demonstra com essa sua atitude que poderia acalmar essa tempestade a qualquer momento. Ele sabia que tinha como fazer com que a tempestade se acalmasse para que pudesse ele e seus discípulos seguirem na travessia do lago. Então, essa é uma explicação que Kardec nos traz, que tira desse fato qualquer conotação de que contrarie a ordem natural das coisas, que Jesus tenha produzido um prodígio determinado aos ventos, às ondas, que essas cessassem. Não, esses fenômenos eram provocados por espíritos que, menos evoluídos que Jesus, estavam submetidos às suas ordens, estavam submetidos ao seu poder moral. E Jesus, vendo então que poderia trazer qualquer risco para o prosseguimento da viagem, né, da travessia do lago, ele então determinou a esses espíritos que fizessem cessar aquela tempestade. E assim, uma vez aplacada a tempestade, puderam então seguir a travessia.
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2: Olá, queridos ouvintes, internautas do Espiritismo.net. Nós estamos mais uma vez aqui estudando o livro A Gênese, Os Milagres e as Predições Segundo o Espiritismo. E particularmente no dia de hoje, a gente se encontra no capítulo 10, que trata da Gênese Orgânica e que aborda hoje, especialmente para o nosso estudo, o princípio vital. É interessante que a gente possa notar que ao longo de todo esse capítulo 10, Allan Kardec está muito preocupado em fazer uma análise da maneira como a organização material ela veio se dando enquanto infraestrutura, digamos assim, para que o espírito progrida. É muito importante a gente entender, e isso não é nenhuma presunção do ser humano enquanto espécie no planeta, mas entender que a natureza, ou que a criação de Deus, ela estabelece uma finalidade clara, pelo menos no planeta Terra, que é a vida humana. Todos os outros reinos da natureza, em verdade, eles existem para que esse seja um planeta de expiações e de provas, que é aquilo de que precisamos hoje. Regeneração, certamente um dia, que será a nossa necessidade do amanhã, talvez aí alvorecendo já. Mas o fato é que Kardec está muito preocupado em dar o caráter da importância que tem a matéria. Porque nós, religiosos, ao longo de muito tempo, ao longo de muitas reencarnações, nós nos acostumamos, equivocadamente, é bom que se diga, a dizer que a matéria ela não serve de nada, que a matéria é imunda, que a matéria é suja. Colocamos, por exemplo, na relação sexual, uma circunstância realmente de imundice e fomos tornando a alma a parte mais importante e o corpo aquela que sempre atrapalhava a espiritualização do ser. Mas hoje nós entendemos um pouco diferente com o Espiritismo. Entendemos, por exemplo, que a matéria é o carro bendito em que nós, espíritos, que somos mais importantes do que ela, é verdade também, temos a oportunidade de crescer, temos a oportunidade de evoluir, de progredir, enfim. Então, aqui nesse momento, Kardec vai caracterizar, e fazendo algumas distinções bem importantes, o que seja princípio vital. É interessante notar que, na codificação, Kardec faz uma distinção, mostrando-nos que Deus cria dois tipos de coisa, digamos assim, a princípio. Deus cria matéria e Deus cria espírito. O princípio inteligente da natureza é o espírito. E o princípio que dá vida à matéria é o princípio vital. Então diz ele, por exemplo, aqui no texto, um aglomerado de moléculas, a junção de átomos, dentro de um escopo determinado, com reações próprias, e formando, por exemplo, então, uma árvore, não se constitui um ser vivo por si. Ou seja, a partir do momento que eu derrubo a árvore e ela começa a apodrecer, a partir do momento que morre um animal, a partir do momento que se desagrega o fluido vital ou o princípio vital, nós deixamos de ter a vida organizada ali. Você não consegue reproduzir em laboratório, com a junção dos elementos que antes formavam aquele corpo, a vida que passava por aquele corpo. Você vai conseguir até reconstituir o corpo em si, mas ele estará ali inerte. E nesse caso não importa se um corpo vegetal, se um corpo animal. Toda matéria orgânica, como diz Kardec, ela é, na verdade, movimentada, ela é animada, digamos assim, por um princípio vital, independente do princípio inteligente. Então, vê bem, na natureza, nós temos seres racionais, nós, por exemplo, seres humanos, e temos seres irracionais. Fiquemos ainda com o exemplo do vegetal, de uma árvore. Aqui, no ser humano, existe espírito, que é a evolução do princípio inteligente, um ser inteligente, independente, que reconhece a si mesmo, a natureza exterior, a potências superiores a nós, como, por exemplo, Deus. E do outro lado, nos seres vegetais, nós temos a irracionalidade completa, nós temos uma falta de reconhecimento de si mesmo, coisa que só nos animais começa a surgir, e ainda assim, lentamente. Então, ali no ser vegetal, por mais que haja algum princípio de inteligência, ele está dormitando, ele está ali realmente latente, e não se expressa ainda através da inteligência que, por exemplo, um espírito tem. Mas aquele ser é vivo. E alguma coisa movimenta a vida ali. Alguma diferença há entre uma árvore viva, funcionando na floresta, fazendo fotossíntese, e uma árvore seca, que está morrendo, ou que morreu. Nesta árvore que morreu, que está em processo de desagregação, nós temos a ausência do princípio de vida orgânica, enquanto que na árvore que está lá, exuberante, nós temos o princípio de vida funcionando muito bem. Kardec nos diz assim, nos pergunta, aliás, será que o princípio vital é algo distinto, que tem uma existência própria? Ou então, para reentrar no sistema da unidade do elemento gerador, é apenas um estado particular, uma das modificações do fluido cósmico universal, que se torna princípio de vida, como se torna luz, fogo, calor ou eletricidade. É neste último sentido que a questão é resolvida pelas comunicações reproduzidas acima. Então Kardec está dizendo que o fluido vital é uma modificação do fluido cósmico. E o que é o fluido cósmico universal? Deus estabeleceu, na verdade, o princípio da vida, que vai manter a matéria funcionando para que o princípio inteligente, então, ele possa crescer, evoluir, a partir de uma grande energia que nós costumamos chamar de fluido cósmico universal. É a matéria original. Toda e qualquer matéria que nós conhecemos hoje, primitivamente, ela promana do fluido cósmico universal. Então a matéria mais densa ou a matéria mais sutil, elas têm origem no fluido cósmico universal. Hoje nós conhecemos uma série de partículas subatômicas que explicam melhor do que aquela unidade até então indivisível que se acreditava ser o átomo explicava, e provavelmente um dia, de tanto dividir a partícula, por exemplo, de Deus, né, que é assim chamado bóson de Higgs, o elemento menor do qual se tem notícia do ponto de vista material. De tanto se dividir, em algum momento a ciência vai encontrar aquilo que o Espiritismo está chamando de matéria original e primitiva, que é o fluido cósmico universal. E essa matéria original primitiva, ela dá não só o corpo, como ela dá também o princípio vital. Kardec continua. Porém, qualquer que seja a opinião que se faça sobre a natureza do princípio vital, ele existe, uma vez que observamos os seus efeitos. Pode-se, portanto, admitir, logicamente, que os seres orgânicos, ao se formarem, assimilaram o princípio vital que era necessário à sua destinação. Ou, se preferirem, que esse princípio desenvolveu em cada indivíduo, por efeito da combinação dos elementos, assim como se vê, sob o domínio de certas circunstâncias, surgirem o calor, a luz e a eletricidade. Olha o que Kardec está dizendo, que calor, luz, eletricidade ou princípio vital são combinações distintas de uma mesma coisa, que é o fluido cósmico universal. Então há em cada ser um campo eletromagnético qualquer, definido pela força superior da natureza, Deus, que o mantém vivo. E na ausência desse campo eletromagnético qualquer, falta a vida, apesar dos átomos e moléculas estarem absolutamente como antes estavam, reunidos ali naquela massa. Então, entre uma massa, entre um corpo e um aglomerado, onde a vida se faz, um aglomerado, que é esse corpo, onde a vida se mantém, a diferença entre um e outro é esse campo eletromagnético qualquer que nós estamos chamando com Kardec de princípio vital. Nós vamos ver o desdobramento disso no próximo bloco.
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1: Olá, meus amigos, estamos de volta a mais uma etapa do Gestos de Amor. Hoje nós estamos estudando as teorias sobre a Terra, né? O capítulo 8 da Gênese. Então, antes do intervalo, nós estávamos falando da teoria da projeção, que a premissa dessa teoria é que um corpo celeste, mais precisamente um cometa, bateu no Sol, criando um grande choque. Então acabou saindo matéria do Sol, e essa matéria foi formando os planetas, e um desses planetas foi a Terra. Como eu disse no início, o estudo, a astronomia, à época de Kardec, era muito básica. Então muitas informações foram aparecendo depois da época de Kardec. Então, um exemplo disso é o conhecimento da estrutura do Sol. Pensavam que o Sol era muito menor do que a gente acha, o que a gente já sabe hoje. E hoje nós sabemos que um cometa não faria nem cosquinha no Sol. Só para terem uma ideia, no Sol caberiam 330 mil terras. E a Terra é um pequeno planeta, né? E o Sol também, isso vai ficar para outro estudo, mas o Sol também é conhecido como estrela anã. Então existem estrelas muito maiores que o Sol. Mas na época de Kardec, achavam que um cometa poderia criar um grande choque e expelir matéria formando os planetas. Mas não, essa teoria só foi aceita por falta de conhecimento naquela época, da estrutura do Sol, da estrutura de cometas, do conhecimento de fotometria, espectroscopia, porque através da espectroscopia e da fotometria são ferramentas que atualmente os cientistas utilizam para estudar as estrelas, estudar os objetos celestes, consegue tirar informações mais precisas de tamanho, de composição química. Então, na época, não tinha isso. Era muito mais observacional. E os objetos astronômicos, né, as ferramentas, os telescópios daquela época, eram bem fraquinhos. Existiam muitos erros associados à observação. Então, a teoria da projeção era essa, que bateu um cometa no Sol e saiu matéria formando os planetas. Bom, vamos agora para a última teoria, que é a teoria da condensação, que é a teoria mais aceita à época de Kardec também, quando ele escreveu a Gênese, mas também mais próxima do que é aceita atualmente pela ciência. A teoria da condensação diz o seguinte, que existia uma nuvem, e a partir dessa nuvem formou-se o Sol e também os planetas, idêntica ao que nós sabemos hoje. Mas a formação do Sol é diferente da formação planetária. Isso eles não sabiam à época. Atualmente é assim. Como que acontece isso? Estrelas nascem, evoluem
5: e morrem. A morte estelar pode aparecer de diferentes formas, inclusive uma grande explosão. Então, nessa explosão é liberado matéria, é liberado diversos elementos químicos, desde o hidrogênio até o ferro. E esse gás fica no universo até que forças gravitacionais consigam juntar novamente essa nuvem para formar novas estrelas, novos planetas. Então, o Sol e os nossos planetas, eles são o resultado de uma grande nuvem que já foi uma outra estrela. A formação estelar, ela ocorre pela força gravitacional. Então, existe gás espalhado e a gravidade vai concentrando esse gás. E à medida que vai concentrando esse gás, para conservar uma coisa que na física a gente chama de momento linear e momento angular, para equilibrar as forças no universo, essa matéria, à medida que

São bilhões e bilhões de reações químicas acontecendo por segundo e transformando hidrogênio e hélio. Então, o Sol é formado dessa forma. Os planetas, eles também saem dessa nuvem primordial, só que o Sol, enquanto fica no centro, existem pequenas poeirinhas mesmo, pequenos grãos de pensar em areia mesmo, terrinha, que eles vão rotacionando esse globo central. Só que essas partículas são minúsculas, mas imagina uma partícula bem pequenininha que vai grudando com outra partícula bem pequenininha. Então, duas partículas pequenininhas, elas formam uma coisinha maior do que outra partícula pequenininha. Então, a atração gravitacional faz com que uma outra partícula se junte a essa que está um pouquinho maior. E assim vai juntando, e no universo é muito frio, existe bastante gelo, e o gelo funciona como uma cola. Então, essas partículas vão grudando uma na outra, e vai crescendo, até formar gigantes, que a gente conhece como planeta. Então, os planetas, eles vão girando em torno dessa estrela central, se chocando, essas partículas vão se chocando, vão quebrando, vão se juntando, e isso em bilhões de anos. Então, a gente consegue ver essa estrutura planetária se formando. E por que perto do Sol existem planetas rochosos e mais longe do Sol existem os planetas gasosos, né? Saturno, Júpiter, Urano e Netuno. Perto do Sol é muito mais quente do que longe do Sol. E o Sol tem uma força que a gente chama de vento solar. Então, além da temperatura, existe esse vento solar que expulsa o gás dos planetas. Então, se a gente olha a Terra, na ordem, né, Mercúrio, Vênus, Terra e Marte, a atmosfera é pouca comparando com os gigantes, gasosos. Então, a temperatura é mais alta, existe o vento solar, então os planetas são ditos rochosos. Mais distante do Sol, existe, esse vento solar, só que é muito mais fraco e a temperatura é muito mais baixa. Então, esse gás consegue ficar nesses planetas. Então, por isso que tem os planetas gigantes, né, que são Júpiter, Saturno, por exemplo. Então, essa é a diferença. Existem os rochosos porque estão mais próximos do Sol e os gasosos mais distantes do Sol. Essa é a teoria mais aceita a ciência atualmente. Então, o estudo de hoje foi só um debate, uma forma de mostrar que o espírito, encarnado ou não, sempre busca entender as leis de Deus, seja em que área for. Então, desde que os primeiros espíritos vieram reencarnar na Terra, estamos num processo de busca, estamos num processo de conhecimento do meio externo e, ao mesmo tempo, em busca e um conhecimento do que nós somos, de onde viemos, o que estamos fazendo aqui, o que fazer para melhorar, chegar mais próximo do nosso Pai. Então, o estudo da ciência tem que ser visto desta forma, uma busca incessante do nosso Pai. E a partir do momento que a gente busca, nesse buscar, nós também ganhamos humildade, ganhamos conhecimento, ganhamos maturidade intelectual, maturidade moral, pois estamos mais próximos das leis de Deus. Então, meus irmãos, as nossas palavras finais são essas. Vamos estudar a doutrina com olhos de ver. Não vamos ficar presos aos termos científicos, às palavras pequenas, porque isso pode nos afastar do estudo. Vamos tentar enxergar algo mais sublime. Mesmo que tenham palavras complicadas, vamos buscar, vamos tentar visualizar o que Kardec quer nos dizer. Por que Kardec escreveu isso no Pentateuco? Por que Kardec gastou um tempo fazendo essas pesquisas? Será que foi à toa? Claro que não. Ele quis mostrar toda essa evolução,
a própria evolução dele mesmo, porque se olharmos o livro dos Espíritos e depois olharmos a Gênesis, nós conseguimos ver

uma maturidade também de Kardec. Então, meus irmãos, que Jesus Cristo, nosso irmão mais velho e que nos ama, esteja com cada um de nós, hoje e sempre. Graças a Deus.

as nossas saudações às amigas, aos amigos aqui presentes, nossas saudações àqueles que nos acompanham pela TVCEI, para hoje reflexionarmos a respeito da inteligência emocional e inteligência espiritual. Narram as tradições da mitologia grega que quando Minos, rei de Creta, teve por vitória e conquistou o reino de Creta, ele decidiu fazer uma homenagem a Deus Poseidon. E disse ele que faria o sacrifício de um touro, um belo animal. Mas como aquele animal era muito belo, Minos de última hora desistiu de fazer a oferenda, substituindo por um outro animal menos valioso. E os deuses ficaram possessivos àquela altura. Os deuses da mitologia grega tinham muito das paixões humanas. E Poseidon então decide castigar Minos, fazendo com que sua esposa, Pasífae, ficasse apaixonada pelo próprio touro. E daquele amor nasceu o conhecido Minotauro. Quando o Minotauro nasceu, era uma fera desgovernada, que Minos teve tanta vergonha do ocorrido, que decidiu pedir a Dédalo, que era um excelente escultor e arquiteto, para que construísse um labirinto. O touro deveria ficar escondido no labirinto, e aquele labirinto seria impossível de alguém sair. Assim foi feito. Somente que, depois de uma guerra com Atenas, e sendo a cidade de Atenas derrotada, foi instituído um tipo de pensão que Atenas deveria pagar para o reino de Creta, onde durante 9 anos seguidos, 7 jovens masculinos e femininos seriam levados como um tributo pago a Creta. E Atenas não se conformava com aquilo. Até que no 3º ano daquele resgate, daquele prêmio, surgiu um herói destinado a modificar o rumo daquilo. Era Teseu. Teseu não se conformava com aquele tributo, porque será que 7 homens e 7 mulheres, jovens, deveriam morrer todos os anos para alimentar o Minotauro? Isso não deveria continuar assim. E munido de uma força heróica interna, Teseu decidiu partir com aquela embarcação de Atenas até o reino onde governava Minos. Lá chegando, a filha de Minos, Ariadne, apaixonou-se pelo jovem herói e disse a ele: é impossível que alguém se adentre e consiga sair do Minotauro, do labirinto do Minotauro, vitorioso. Mas Teseu era insistente. Ele sabia que deveria haver alguma forma de enfrentar o Minotauro, de lidar com aquela força que devorava as pessoas. Ariadne então teve uma ideia. Ela elaborou um fio pelo qual Teseu conduziria, adentrando-se pelo labirinto, e munido de uma espada, ele mataria o Minotauro e conseguiria sair novamente, seguindo os passos por onde o fio estava marcado. E assim foi feito. Teseu, com um heroísmo incomum, conseguiu desfechar o golpe fatal no Minotauro, resgatando a própria honra de Atenas e trazendo de volta aqueles jovens que deveriam ser sacrificados. O mito segue por outras vertentes, mas por ora pararemos a análise nesse ponto. Porque, de certa forma, temos em nós uma natureza desgovernada. Somos talvez como um Minotauro. Parte de nós é humana, mas parte de nós ainda faz parte dos instintos animais. Metade homem, metade touro, como era o Minotauro. Somente que, como a cabeça do Minotauro era de touro, ele não tinha ainda a luz da razão, do discernimento, de saber lidar com o próprio campo emocional e matava as criaturas. E quantas criaturas ainda se encontram na Terra desgovernadas por seus instintos,
desgovernada pela própria força emocional, a raiva, o medo, o ódio, a amargura, a tristeza, vão se assenhorando do nosso campo racional e vão nos fazendo tomar decisões inusitadas. Quantas vezes nos sentimos fora de nós mesmos? E nós, homens e mulheres de alta tecnologia, perdemos o controle por pequenas situações. Munidos de raiva, somos tomados por um impulso e não sabemos lidar com a ocasião. É por isso que, certa feita, Carl Gustav Jung disse o seguinte: a despeito da nossa orgulhosa pretensão de dominar a natureza, ainda somos suas vítimas, pois não aprendemos nem a nos dominar. E o que deveremos fazer para nos dominar? O que deveremos fazer para aprender um pouco mais a respeito da nossa própria natureza? Como construir em nós esse herói interno, tal qual Teseu, que possa desfechar o golpe no Minotauro, mas saber fazer o caminho de volta, andando pelo labirinto de nós mesmos? O labirinto pode significar a nossa própria psique, aqueles quartos escondidos dentro do nosso mundo interno, aquelas gavetas trancadas que muitas vezes nos adentramos, mas não sabemos como sair. A força dos nossos próprios complexos, que agem de forma autônoma na nossa psique, e se não tivermos uma vontade férrea, o discernimento, a luz da amorosidade, a luz da sabedoria que vá se assenhorando de nós, muitas vezes ficamos e nos deixamos ser levados por essa força desgovernada e destrutiva. Como o Minotauro era destrutivo para Atenas, que tinha que pagar um alto tributo de jovens, onde vidas eram ceifadas. Qual é o Minotauro que se encontra em meu mundo íntimo? O que é que me faz perder o controle, perder a razão, agir de maneira impulsiva, ou ser dominado pela emoção do medo e nada fazer quando deveria tomar uma atitude? Qual é o meu Minotauro? Qual é o impulso da minha razão? Porque durante muito tempo a humanidade pensou que deveria estimular cada vez mais a inteligência do intelecto. A razão deveria falar mais alto. Binet e Simon, na França, elaboraram o famoso teste de QI. E inicialmente tinha bons motivos para fazer aquilo. Eles desejavam aprimorar a educação. Desejavam fazer com que cada aluno tivesse um direcionamento adequado a partir da capacidade lógica de se destacar em problemas, de resolver desafios. Mas somente que esse lado racional nosso consegue conquistar, consegue administrar as nossas próprias emoções? E a benfeitora Joana de Ângeles nos recorda: por longos anos, e particularmente durante o século XX, se acreditava na existência de apenas uma inteligência, que seria denominada intelectual, encarregada da análise das coisas, dos cálculos, do conhecimento generalizado, e que, mediante testes bem elaborados, podia ser medida. Então isso, no início do século XIX, século XX, acreditava-se que o QI era essencial para desenvolver bons cidadãos. Então, vamos ensinar muitas coisas, vamos ensinar a resolver problemas, vamos tratar bem esses que têm alto QI, porque podem solucionar os enigmas da humanidade. Mas como já asseverava e chamava a atenção o próprio apóstolo Paulo, será que sem o acompanhamento do amor, da emoção, do sentimento profundo, conseguiremos conduzir a razão de forma equilibrada? Será que somente a inteligência, o consciente intelectual nos basta
para equacionar as nossas próprias incógnitas internas? Quantas vezes a própria inteligência, o próprio discernimento, fica obnubilado, fica cercado de sombra, como diz a benfeitora, por conta das nossas emoções virem à tona. E quando vem à tona, nós perdemos a razão. Por que muitas pessoas falam que estão fora de si? Porque parece que a emoção, como ela é um disparo, ela toma conta de todo o nosso organismo e até mesmo das conexões cerebrais. Os neurotransmissores e os neuroreceptores ficam, de certa forma, encharcados daquela emoção e não conseguem discernir, não conseguem fazer um raciocínio lógico dentro de uma situação que pode parecer uma situação simples. E com o avançar dos estudos do consciente intelectual, percebeu-se, muitos homens, muitas mulheres tinham um alto QI, mas porque não eram portadores de valores morais, porque não sabiam lidar com situações do dia a dia, dos desafios existenciais, nem sempre conseguiam ser pessoas bem-sucedidas na vida. Então existia algo errado. Não é somente o QI separadamente que irá solucionar os problemas da educação, os problemas da coletividade, os problemas da sociedade, porque muitas vezes a alta inteligência, destituída da emoção, cria monstros. Como vemos nos atentados terroristas, esses monstros de alta inteligência cognitiva elaboram planos ardilosos, elaboram assassinatos em série, sem conseguir serem detidos a tempo de causarem estragos profundos. Mas porque não têm associado uma moral, um comportamento ético, não podem ser considerados bons cidadãos. Não podem ser considerados pessoas de bem, porque agem ainda puramente com a razão associada ao instinto natural, ao instinto selvagem que fala mais alto, ao instinto do poder. E como o próprio Jung recordava, quando somos dominados pelo poder, não conseguimos fazer fluir a força do amor em nós. As relações de poder não têm amor e precisamos elaborar a força da amorosidade para que consiga nos conectar de forma mais profunda com a alma. E Jung terá a oportunidade de dizer: o homem gosta de acreditar-se senhor da sua alma. Mas enquanto for incapaz de controlar os seus humores e emoções, ou de se tornar consciente das inúmeras maneiras secretas pelas quais os fatores inconscientes se insinuam nos seus projetos e decisões, certamente não é o seu próprio dono. Quem é dono de si mesmo? De que forma poderemos ser donos de nós mesmos? Somente desenvolvendo a inteligência num só prisma, numa só ótica? E aí a psicologia avançou enormemente para perceber. Não bastava um autoconsciente intelectual. E nos dirá Aristóteles, já na filosofia antiga, que qualquer um pode zangar-se, pois isso é fácil. Mas zangar-se com a pessoa certa, na medida certa, na hora certa, pelo motivo certo e de maneira certa, não é fácil. Não é fácil direcionar as emoções de forma positiva. E isso não tem inteligência cognitiva racional que nos faça fazer isoladamente. Se não temos um comportamento emocional equilibrado, se não temos valores, quando a raiva se assenhoreia, tomamos medidas destrutivas para fora e para dentro. Ou então, dominados pela emoção do medo, nada fazemos, o que também é um erro, porque muitas vezes nós precisamos da raiva. O correto, o positivo, seria transformar essa raiva numa indignação que mobilizasse e modificasse o estado das coisas. Quantas vezes precisamos, sim, de um pouco de raiva, não para
pegar e esgoelar o outro, para colocar as mãos no pescoço do outro, porque isso foi na época do homem e da mulher da caverna. Mas para tomar atitudes, para corrigir determinados comportamentos, para dar limites no processo educacional. Porque, imaginemos, enquanto pais, se nós não colocamos limite na relação com os nossos filhos, se não usamos da nossa indignação para orientá-los, para colocá-los de castigo, isso sem precisar de violência, quem é que vai fazer esse papel? Se nós não aprendemos a lidar com essa raiva e transformá-la e canalizá-la de maneira positiva, se esses jovens não são educados, serão os futuros delinquentes que gerarão confusão na sociedade, porque não tiveram pais atentos, que soubessem lidar com esse processo. E aí adentra-se a questão de Aristóteles, nem o excesso para um lado, nem para o outro. Nem a ação exagerada, nem a falta de ação. Então, ter raiva e saber de canalizá-la, ter medo também e saber se direcionar mesmo com esse medo, ter afetos, a emoção da paixão que vem à tona, e saber direcioná-la de maneira correta, tornou-se um desafio para todos nós. É o nosso desafio atual. Porque se não saímos como pessoas desgovernadas, que não têm controle, nos deixamos dominar pela ira, pelo medo, nos deixamos dominar pelo ódio e vamos transformando as nossas relações em um campo de guerra. E vamos transformando o nosso corpo em um receptáculo de lixo emocional, porque não sabemos filtrar, não sabemos direcionar, não sabemos elaborar as nossas próprias emoções. E aí os estudos de Daniel Goleman chegaram às seguintes conclusões. Que fatores entram em jogo, por exemplo, quando pessoas de alto QI malogram e as de QI modesto se saem surpreendentemente bem? Eu diria que a diferença muitas vezes está nas aptidões aqui chamadas de inteligência emocional, que incluem autocontrole, zelo e persistência, e a capacidade de nos motivar a nós mesmos. Então a psicologia chegou à conclusão de que não bastava o quociente intelectual. Era necessário desenvolvermos também a inteligência emocional. Inteligência emocional não significa que de uma hora para outra nos transformaremos todos em monges, e ficaremos no estado de meditação o tempo todo, sem nos perturbar. Não, isso seria provavelmente uma fuga do mundo, uma ilusão, porque senão Deus criaria para cada um de nós uma caverna. E aí teríamos a nossa caverna de meditação, cada um viveria isoladamente. Mas enquanto seres sociais que somos, devemos participar do mundo e com as nossas emoções, com o nosso arcabouço de minotauro ainda, trazendo à tona as nossas pulsões. Porque, como bem lembraram os espíritos a Kardec, nós devemos intelectualizar a matéria, trazer a razão ao lado instintivo, fazer com que razão e emoção se encontrem e ir se adentrando também pelas outras funções psicológicas, a sensação, a intuição, para que todo esse movimento se dê de forma equilibrada. Porque se não houver equilíbrio dentro dessas instâncias que fazem parte de nós, nós não seremos seres equilibrados. Por maior domínio que tenhamos das forças da natureza, por maior domínio da tecnologia que nós tenhamos, se não sabemos governar a nós mesmos, se não entendemos as nossas emoções, se não as respeitemos, não as respeitamos e dialogamos com elas, fica difícil se conhecer mais profundamente. E temos que ter tempo para dialogar com as nossas emoções. Parar para conversar um pouco mais. Quando elas chegam à tona, saber qual é a mensagem. Se é o medo, o que o medo quer nos dizer? É uma paralisia ou é algo que nos impõe uma cautela? Se for cautela, tenhamos cautela
mas não nos detenhamos perante o medo, porque as pessoas, além do medo natural, vão tendo medos que se tornam patológicos. O medo de amar, o medo de se relacionar com os outros, o medo de ter um diálogo saudável, o medo de ter conquistas também, não somente as conquistas do ego, mas principalmente as conquistas do self, da alma, do ser que somos em essência. E quantas vezes o medo paralisa as nossas melhores intenções. Temos a necessidade de um diálogo com o outro e vamos postergando porque temos medo da reação do outro. Certa feita, eu tomei uma atitude que depois eu me arrependi. Um diálogo que tive mais áspero com a pessoa e resolvi pedir desculpas a ela, porque minha atitude não havia sido correta, embora eu achasse que a atitude da outra pessoa também não havia sido adequada. Mas eu tinha que fazer a minha parte. Então procurei essa pessoa, ele passava por uma calçada e eu falei, bom, é uma oportunidade de conversar com essa pessoa. E quando ele chegou próximo, ele não tinha me visto ainda, eu chamei pelo nome. Mas ele entendeu errado a forma como eu chamei e pensou que eu queria brigar com ele. Mas esse homem saiu correndo pelo meio da rua e chamou um táxi para parar. E aí eu fiquei, quase que eu sorri na hora, né? Não sei se ele ficou com medo de estabelecermos uma briga ali. E aí eu chamei novamente, calma meu amigo, calma. Eu vim lhe pedir desculpas. E aí foi que ele caiu em si. Ele caiu em si, olhou para mim e também tomou uma atitude inesperada porque ele me abraçou. Ah, me desculpa também, e bateu nas minhas costas. Eu agi de maneira impulsiva. E ali naquele momento eu percebi como muitas vezes nós somos dominados por emoções e a razão não se dá conta do processo que está acontecendo, do processo que está em curso. Ali se tratava de uma tentativa de um diálogo, mas o que ele decodificou foi uma tentativa de agressão. E como a emoção que deve ter vindo à tona para ele foi o medo, ele decidiu correr, porque é assim que nós fazemos no reino animal. Ou corremos, ou nos paralisamos, ou então enfrentamos. Ainda bem que ele não decidiu enfrentar, porque senão ia ser uma situação desastrosa. Mas para ver como muitas vezes esses homens e mulheres de alta razão têm dificuldade emocional. E uma das grandes dificuldades da emoção é quando ela nos detém na força do amor e desistimos de amar. Encontramos mil desculpas. Falamos que as pessoas não são confiáveis. Falamos que não existe ninguém disposto a um bom relacionamento. Falamos que as pessoas são difíceis. Mas deixamos de olhar para a nossa própria dificuldade. Para também nos momentos que nós somos pessoas difíceis de trato, difíceis de lidar. E quando aprendemos a lidar com a nossa própria sombra, as nossas próprias limitações e dificuldades, fica mais fácil compreender o outro. E esse é um caminho também para a construção da inteligência emocional. Aprenda a dialogar com suas emoções. Joana de Ângeles vai dizer, graças a essa conquista e entendimento dos valores, o ser humano mais se enriqueceu mediante o desenvolvimento do seu QE, consciente emocional, desenvolvendo recursos e aptidões adormecidos que lhe dão amplitude para o relacionamento humano e social, bem como para o equilíbrio das emoções. Então, Joana de Ângeles, ela confirma, corrobora a importância dessa inteligência emocional para que aprimoremos esse nosso lado humano de se relacionar primeiro conosco, porque a inteligência emocional tem que partir de nós. Conversar com minha raiva, conversar com meu orgulho, meu medo, conversar com meu ciúme, minha insegurança, o que é que há? O que é que está acontecendo? Não somente negar essas forças, porque, como nós vimos nos mecanismos de defesa, tudo aquilo que fica reprimido na nossa psique vai alimentando a sombra. E quando alimenta a sombra, sai de maneira destrutiva. Mas quando eu dialogo, quando eu estabeleço uma conversação, entendendo que essas forças emocionais são forças importantes do espírito,
são energias que devem ser direcionadas à individuação, à conquista de si mesmo, e não ficarem retidas e aprisionadas. E aí as pessoas perguntam, como que nós devemos fazer isso? E como eu dizia, Daniel Goleman contou um relato muito interessante no livro a respeito da experiência que fizeram com crianças na escola. Eram crianças de quinta série e eles passaram alguns ensinamentos básicos a respeito de como lidar com a própria emoção. Porque viam que as crianças muitas vezes brigavam, chegavam chateadas, não sabiam lidar com determinadas dificuldades deles e dos pais. E aí começaram a conversar com aquelas crianças, já na pré-adolescência, dizendo o seguinte: olha, existe uma maneira de controlar os impulsos. Primeiro, sinal vermelho. Sinal vermelho é quando a emoção vem à tona. E a emoção causa, de certa forma, um incômodo na gente, e a gente não sabe nem pensar direito, porque é movido por aquela força química, e Daniel Goleman dá a seguinte receita: olha, pare, se acalme e pense antes de agir. Pense, porque é o momento em que toda essa conexão cerebral, essa conexão química, ela vai se acalmando. Quando nós tomamos umas medidas impulsivas, somos governados pela emoção em descontrole. E normalmente tomamos atitudes que nos arrependemos, às vezes por longos anos. Como diz uma frase, o impulso é muito rápido, o arrependimento pode ser muito longo. O impulso vem rápido, porque a emoção vem à tona. Causa o desconforto, e se nós não tivermos um filtro, ele toma aquela medida de sopetão, de maneira impulsiva, e muitas vezes os desastres são imensos. Então pare um pouco, se acalme, respire, porque às vezes a ansiedade ela não oxigena as nossas células, não oxigena o nosso cérebro, e não conseguimos raciocinar direito. Sinal amarelo, depois que tiver um pouco mais calmo, diga o problema e como você se sente. Inteligência emocional não significa de maneira alguma negar as nossas emoções naturais. Não é negando que iremos conquistar a nós mesmos. Temos que reconhecer: não, eu estou com raiva, eu estou com medo nesse instante, não, eu estou confuso, porque as emoções fazem isso com a gente, nos tornam confusos. Então, reconhecimento é como se dessemos a identidade para essa emoção. Pare, pense, perceba como você está. E se for possível naquele momento, de alguma forma, expresse essa emoção. Porque muitas vezes temos dificuldade disso. Ou pela educação deficiente, ou porque a cultura não aceita, ou porque o momento é inadequado, e vamos como se fôssemos engolindo aquela emoção sem digeri-la, sem conseguir digeri-la. Então o diálogo, esse reconhecimento, permite que de certa forma canalizemos aquele impulso. Chame alguém para conversar, um amigo, converse com alguém que possa orientá-lo, ou se for possível, diálogo com a pessoa, se for uma situação a dois, dialogue no momento em que estiver mais calmo. Olha, a sua atitude me deixou de tal e tal forma. Uma das dicas terapêuticas é o seguinte: quando falar das suas emoções, não tente não falar julgando a pessoa, mas fale da atitude e de como você se sentiu. Olha, com aquela sua atitude, eu me senti de tal forma. Olha como é diferente do que você falar para o outro: você me faz sentir somente assim. Você é uma pessoa ruim, você é mal, você não me deixa em paz. Não julgue a pessoa. Fale da atitude. A sua atitude me faz ter determinado tipo de reação. E eu não gosto de ter essa reação. É uma maneira de se respeitar e de possibilitar que a relação cresça, porque estabelece um diálogo com o outro. Ao mesmo tempo que você reconhece a sua emoção, pode estar melhorando as suas relações também. Estabeleça uma meta positiva. A partir dessa emoção que você tem, você pode estabelecer uma meta. Olha,
eu gostaria de uma próxima vez, isso internamente, ter um determinado tipo de atitude. Lógico que você não pode saltar de um tipo de atitude e ir para o outro extremo. Eu gostaria de não mais sentir raiva. Isso não é possível, porque a raiva é uma emoção humana básica. Nós sentiremos. Agora, nós podemos programar um novo tipo de atitude a partir da raiva. Bom, a próxima vez que eu sentir isso, eu vou conversar com a pessoa, eu vou dialogar, eu vou buscar um conselho, eu vou tomar tal ou tal atitude. É como um diálogo interno que nós fazemos conosco. Muitas pessoas querem romper de uma hora para outra com o próprio padrão comportamental. E a evolução não dá saltos. Quando nós temos um padrão, é como se estivéssemos acostumados dentro daquele tipo de comportamento. E para romper é necessário uma vontade muito firme, é necessário que desejemos bastante modificar aquele processo. E aos poucos nós vamos conseguindo. Bom, eu continuo sentindo medo, mas eu vou caminhar um pouco mais. É como o treino, é interessante uma pesquisa que fizeram a respeito do medo. Sabe qual é o maior medo que as pessoas têm? De falar em público. Falar em público mexe com as pessoas, às vezes, muito mais que o medo da morte. Porque ela pensa que se for falar em público vai morrer. Bom, eu não conheço casos, né, da pessoa morrer porque estava falando em público. Pode até ter tido um mal orgânico. Mas é porque por trás disso, muitas vezes, vem outros medos. Vem o medo de ser julgado. Vem o medo de cometer um erro, dar um branco e a pessoa não saber o que fazer. E nós trazemos isso arraigado. Então, às vezes, não, o medo de falar em público é somente a fachada. Está por trás, às vezes, uma autoestima muito baixa, porque eu me considero uma pessoa que não tem muitos recursos. Não é que todos nós precisemos falar em público e desenvolver tal habilidade, mas precisamos lidar quando isso se transforma numa trava para as nossas vidas. Isso se transforma no medo e saber o que está por trás. Eu me recordo das primeiras vezes que fui convidado para falar em público, e meu coração parecia uma escola de samba, né? Que ia para um lado, ia para o outro. E aí eu estabeleci uma meta. Eu falei, bom, vai continuar batendo, porque faz parte do meu processo orgânico. Agora, ele bata ou não bata, eu vou falar. E aí estabeleci como meta, que ia seguir adiante. E o coração, ele foi entrando num compasso menor. Hoje ele toca uma valsa, né? Às vezes ele dá uma acelerada, um pouquinho, dependendo do ambiente, porque ainda existe a insegurança interior em algumas situações. Isso é natural, porque vamos treinando com as próprias emoções e vamos estabelecendo desafios, cada vez passos um pouco adiante. Não precisamos andar todos os passos de uma vez só. Passo a passo, estabelecendo o limite. Bem, a minha emoção me faz tomar determinada atitude. Qual atitude melhor eu posso tomar? Numa próxima vez, como é que eu posso agir a partir de determinado evento, se ocorrer novamente? E aí vamos estabelecendo metas. E aí, como o próprio Daniel Goleman diz, pense em muitas soluções. Deixe sua mente ser criativa, porque também as emoções em desgoverno nos limitam à criatividade. Não pensamos em outras formas de ver a coisa, de sentir, de elaborar soluções e vamos deixando que as emoções nos governem, para finalmente, depois de adiantar-se às consequências, prevendo o que pode acontecer, termos o sinal verde. Siga e tente o melhor plano. Daniel Goleman e outros pesquisadores perceberam que com o desenvolvimento emocional teríamos grandes avanços. Mas será que a criatura é somente o seu intelecto e as suas emoções? Será que são somente essas duas partes que fazem o contexto todo funcionar e, de alguma forma, direcionar melhor os seus esforços? Com o avançar das pesquisas, e nos anos 90, fizeram vários experimentos com pessoas que tinham alguma conexão religiosa. Fizeram escaneamentos cerebrais em determinados indivíduos quando meditavam,
quando oravam, quando pensavam em Deus e perceberam. Esses indivíduos parecem ter, além de um melhor funcionamento orgânico, porque são dotados de melhor saúde, eles têm um maior controle perante as suas emoções. Maior controle não é detê-las, mas são indivíduos que sabem lidar com suas emoções, porque também interagem com sua essência espiritual. Então, Danazorra chegou à conclusão de que havia, além do consciente intelectivo, do consciente emocional, havia inteligência espiritual. Se o homem não sabe governar a sua relação com Deus, se ele não se adentra na essência do espírito que é, pode até ter um certo nível, um certo padrão de controle emocional, lidar bem com as emoções. Mas se ele não se adentra na essência do que é, ele não pode ser considerado um ser total. É por isso que a inteligência espiritual também deve conectar-se à nossa inteligência emocional, porque traz a questão dos valores, traz a questão da ética, do padrão e da relação com nossa unidade cósmica fundamental. Porque, como diz Danazorra, nem o QI, nem o QE, separadamente ou combinados, são suficientes para explicar a enorme complexidade da inteligência humana, nem a riqueza imensa da alma do homem e de sua imaginação. Inteligência espiritual. Inteligência espiritual não é ter uma religião, mas é ter um profundo senso de religiosidade. Não é simplesmente frequentar uma sessão doutrinária, porque muitos vêm para uma doutrinária por um contexto social. Outros vêm porque tem uma energia tão boa que dá vontade da gente dormir, como alguns estão fazendo aqui. O olho vai fechando, a pessoa vai virando a cabeça para trás. Né? Tem um deus da mitologia, que é o deus Hipnos, que adora a sessão espírita, ele adora. Ele fica nas cadeiras e vai puxando as cabeças, hein? Aí você só vê a cabeça balançando para trás. A pessoa olha, acorda atenta, como se tivesse. Então não é exatamente frequentar uma religião, mas qual é o senso de ligação que eu tenho com Deus? Como eu converso com esse Deus interno e com Deus do universo? Como é que minha essência, o ser espiritual que eu sou, se conecta a essa outra essência? Porque também saber lidar com as emoções, saber lidar com minha natureza, é perceber que existe um plano divino para cada um de nós. Existe uma finalidade precípua para cada alma. Existe um ser latente em mim que quer vir à tona, mas enquanto eu não faço minha jornada, ele permanece preso nas amarras do mundo, permanece preso nas próprias emoções. E Joana de Ângeles, em Triunfo Pessoal, diz que ante essa imensa crise de valores e a crescente onda de vazio existencial, descobriu-se que existe um outro tipo de inteligência, que é o de natureza espiritual, aquela que permite situar a vida e os sentimentos em um contexto mais extenso e significativo. É preciso, é necessário que cada um descubra o seu fio de Ariadne. Qual é o fio que irá me conduzir adentrando-me no labirinto de mim mesmo? Qual é a emoção que vem à tona desse minotauro que eu ainda não sei domar? E quem construiu o labirinto foi Dédalo. Dédalo, um arquiteto com a sua sabedoria, um escultor famoso de Atenas, havia sido exilado na ilha de Creta, porque pensaram que ele tinha matado seu próprio sobrinho, quando na realidade houvera ocorrido um acidente. Mas ali, depois de participar da construção do labirinto, quando Minos soube que ele também ajudou Teseu a adentrar-se pelo labirinto junto com Ariadne, ele foi punido e foi colocado dentro do labirinto no lugar do Minotauro. E ali ficou preso junto com seu filho Ícaro. E os dois ficavam olhando para aquele labirinto e Dédalo sabia que era impossível sair. Não havia como sair.
Então, finalmente, um dia, ele olha para o sol e percebe: havia uma maneira de sair. Olhando para o alto, ele percebeu que deveria construir asas. E, de certa forma, ali havia também um símbolo da inteligência espiritual que nos possibilita construir essas asas. Mas como o próprio Dédalo advertiu a Ícaro: meu filho, não voe nem tão alto, porque senão o sol irá derreter a cera das asas, e nem tão baixo, porque senão a água do mar irá pesar as nossas asas e não conseguiremos voar. O mito de Dédalo, seguindo, depois que conseguem sair do labirinto, parece também demonstrar a tragédia de Ícaro, que não ouvindo os conselhos do pai, segue muito alto e o sol derrete. É por isso que devemos ter sempre a sabedoria de que somos humanos. Não somos isentos de emoção. A despeito de adentrarmos uma religião, nós continuamos sendo seres emocionais. Continuamos tendo raiva, continuamos tendo medo, continuamos participando de toda a série de pulsões, instintos que precisam ser educados. Com as nossas asas, não podemos seguir muito distante desses instintos no sentido de negá-los, mas podemos sim voar, sair do labirinto que governa as nossas vidas e fazer como Dédalo, voar num nível seguro para que não estejamos muito rasteiros, porque senão os instintos nos governam, e nem negando as nossas emoções, mas educando-as para que estejam a serviço da vida. Então a vida nos convida para que desenvolvamos sim o nosso intelecto, a nossa razão, sem esquecer do nosso lado emocional e, principalmente, estando cada vez mais certos de que somos espíritos. E enquanto espíritos, deveremos estar conectados com a força maior da vida. Desejamos votos de muita paz para todos e até o nosso próximo encontro.

Vamos prosseguir o nosso estudo reflexivo das obras de Allan Kardec e do Evangelho de Jesus, continuando a trabalhar o nosso módulo 1, a presença amorosa de Deus em nossas vidas. E nós estamos no nosso 11º encontro, manifestando os atributos amorosos de Deus em nossas vidas, parte 4. Nós vamos trabalhar no nosso encontro de hoje o atributo da unicidade de Deus, como esse atributo se manifesta em nossas vidas. Então, o objetivo desse encontro é refletir sobre os atributos, e especificamente o atributo da unicidade que nós vamos trabalhar no encontro todo de hoje. Antes, vamos para a nossa reflexão inicial. Vamos fechar os olhos. Entre em contato com você mesmo em essência, buscando sentir Deus dentro de si. Como você o sente? Qual o seu nível de percepção dos atributos amorosos de Deus em sua vida? Como você lida com o dever consciencial de buscar a verdade para que possa se libertar a partir dela? Deixe fluir os seus pensamentos e sentimentos, evitando qualquer mascaramento num processo de auto-engano. Seja verdadeiro, verdadeira com você, analisando-se com autenticidade.

Lentamente vamos abrindo os olhos, buscando nos concentrar agora no conteúdo que nós estaremos desenvolvendo acerca da unicidade de Deus em nossas vidas. Então, Deus é único, esse texto é de Gênesis. A unicidade de Deus é consequência do fato de serem infinitas as suas perfeições. Não poderia existir outro Deus, salvo sob a condição de ser igualmente infinito em todas as coisas. Visto que se houvesse entre eles a mais ligeira diferença, um seria inferior ao outro, subordinado ao poder desse outro. Então, não seria Deus. Se houvesse entre ambos igualdade absoluta, isso equivaleria a existir de toda a eternidade um mesmo pensamento, uma mesma vontade, um mesmo poder. Confundidos assim quanto à identidade, não haveria em realidade mais que um único Deus. Se cada um tivesse atribuições especiais, um não faria o que o outro fizesse. Mas então não existiria igualdade perfeita entre eles, pois que nenhum possuiria autoridade soberana. Então, se Deus é onipotente, ele é onipresente, é onisciente e tem todas essas qualidades no sentido máximo do termo, ele só pode ser único. Porque se houvesse um outro Deus com o mesmo poder, com o mesmo potencial, um competiria com o outro. E o universo não teria essa estabilidade que tem com toda a sabedoria divina velando por tudo. Então é o que Kardec faz de reflexão em A Gênese. Agora, como que essa questão do Deus único se manifesta em nós? Como nós estamos vendo, nós estamos refletindo os atributos de Deus na nossa vida. Nós já refletimos vários atributos, hoje vamos focar essa questão da unicidade. Sempre nós teremos três opções de escolha. Nós temos o livre-arbítrio. Lembrando do que nós estudamos na questão 115. Temos o movimento da submissão, de nos submeter à missão que trazemos à nossa consciência, ou murmurar, nos revoltar, não querer entrar em sintonia com a divindade. O nosso compromisso consciencial é esse, de conhecer a verdade e nos aproximarmos de Deus. Os benfeitores dizem, uns aceitam submisso, outros só murmurando, só suportam essa missão murmurando. Quer dizer que revoltam-se contra a missão e só depois de muito sofrer é que vão se submeter à missão. Com certeza todos nós já passamos por essa condição, se é que já saímos dela, né? Do murmúrio, para aceitarmos submissos. Então, no murmúrio, nós temos sempre as opções extremistas. A desumanização, no caso, é uma opção, e o chamado personismo, ou a outra possibilidade. Uma em que há um movimento egóico evidente, que é a desumanização. E o outro movimento egóico mascarado, que tem a ver com a pseudo-bondade que nós vimos no nosso encontro passado, e a desumanização com a maldade que vimos também no encontro passado. Então vejamos o que é cada um. A desumanização é o movimento da criatura em que, a partir do materialismo egocêntrico individualista,
ela, em vez de se tornar uma pessoa que se aproxima do Criador, ela vai entrar no movimento de bloquear a própria humanidade dentro dela. E o que gera isso? O materialismo egocêntrico. Então, como nós vimos no nosso encontro passado, o materialismo não é simplesmente a pessoa que só busca as questões materiais da vida. Existe materialismo de vários graus, desde aquela pessoa extremamente materialista que se torna, por exemplo, um usurário que está só envolvido com questões materiais, dinheiro, poder e situações assim, até o chamado materialismo espiritualista, que também nós vimos que grande parte da humanidade cultua esse tipo de materialismo, que é o movimento da pessoa já aceitar-se ser espiritual, já aceitar Deus, mas continua com posturas materialistas. Então, toda e qualquer postura que nós tomamos, que em vez de fortalecer em nós o nosso ideal de humanidade para caminhar em direção ao nível angelical, que é a meta que trazemos assinada na nossa consciência, vai produzir em maior ou menor grau um processo de desumanização. Então, por exemplo, se nós no dia a dia vivemos irritados, esse processo é materialista ou não? O que vocês acham? É materialista. Por quê? Porque é um movimento que condensa o nosso próprio perispírito. As nossas células, com a irritação, elas ficam como se fossem inchadas, elas ficam inflamadas. Tá? Dependendo dos órgãos que nós trazemos predisposição a doenças, elas inflamam e ficam avermelhadas, elas ficam um pouco inchadas, por nós sentirmos raiva, uma irritação constante que nós não trabalhamos e que damos vazão a ela. Então, essa é uma postura egocêntrica, individualista, materialista. Mesmo que a pessoa dê dinheiro para as obras sociais da sua religião, se ela for espírita, por exemplo, que ela contribua com o centro, que ela seja uma trabalhadora do centro, né? Porque não é as práticas exteriores

Nós estamos trabalhando para nos tornarmos plenamente humanos. Nem isso nós não alcançamos ainda. Nós, de uma certa forma, do ponto de vista evolutivo, estamos mais para a animalidade do que para a humanidade. Exatamente porque o movimento egóico, egoístico, egocêntrico, ainda é muito forte em nós. Tá? É uma condição, claro, transitória da criatura humana, porque o nosso grande compromisso nesse atual nível evolutivo é trabalhar pela nossa humanização, a humanização plena. A partir do momento que nós nos tornarmos plenamente humanos, aí nós vamos começar a trabalhar pela nossa angelitude, porque são graus de evolução. Tá? Qualquer movimento contrário a essa humanização vai produzir em nós uma desumanização. O personismo, ele é gerado por uma tentativa de parecer bom em detrimento do ser bom, numa tentativa de ocultar o materialismo. Então, o personismo é aquele processo de mascaramento de uma realidade. A pessoa, na verdade, ela cultiva, ela cultua, melhor dizendo, uma postura individualista, materialista, egocêntrica, mas ela finge, de uma forma consciente ou subconsciente, uma situação que ela não traz em si mesma. Então ela cria uma persona, parece, mas não é. Quem conhece a parábola dos dois filhos do Evangelho de Jesus é a postura do irmão mais velho, do filho mais velho. Então o filho mais velho parece dedicado, mas só parece. O irmão mais novo ele estava na primeira fase, mais no processo da desumanização, de se afastar da casa do pai, mas o seu irmão mais velho permanece próximo ao pai, mas num processo de personismo, de parecer e não de ser. Quando na parábola dos dois filhos, mais conhecida como parábola do filho pródigo, o filho mais novo pede a herança do pai e recebe essa herança, parte para as terras longínquas e lá ele perde toda a herança do pai numa vida dissoluta. Isso é a essência do materialismo, dentro desse nível que nós estamos trabalhando em materialismo, e de desumanização. Então, a pessoa... Por que que Jesus fala de terras longínquas? Se a casa do Pai é símbolo da essência divina, o Pai é o símbolo de Deus nessa parábola, então ele se afasta da própria essência divina, se afasta de Deus de uma forma materialista, desumana com ele mesmo. O irmão mais velho, ele permanece, se nós formos lá na parábola, o irmão mais velho nunca entra na casa. Entrar na casa, na parábola, simboliza estar em comunhão com a essência divina e comunhão com o Pai, comunhão com Deus. Ele estava no campo, aí ele volta, ele não entra na casa, ele pergunta o que estava acontecendo. Então, Jesus coloca o irmão mais velho sempre nos arredores, próximo, mas ele nunca entra na casa. Simboliza o quê? Todo um processo falso, porque no fundo, quando ele projeta que o irmão era perdulário, que era isso, ele estava projetando a profunda inveja, o despeito que ele sentia do irmão. A vontade dele era fazer a mesma coisa que o irmão. Não fez, ficou nesse processo falso do parecer bom, né? E aí aquele que parece bom, ele está o tempo todo julgando o outro, porque o movimento dele é voltado para fora. É egocêntrico, voltado para fora, para o parecer para o outro. O que está na desumanização.

0: coração egocêntrico voltado para dentro. Ele entra no movimento egocêntrico de realmente vivenciar uma desumanização. E o outro parece que está realmente cultivando um processo de humanidade. Parece, mas não está. Vejamos agora o movimento equilibrado. O movimento equilibrado é o movimento da individuação. A individuação é gerada pelo cumprimento das leis divinas e pela prática das virtudes essenciais da vida, no qual há um respeito à individualidade. Então vejamos, quando nós fazemos esforços para conhecer, amar e praticar as leis divinas, o que, que nós estamos fazendo? Nós estamos aceitando submissos à meta que nos foi colocada na nossa consciência pelo próprio Criador. Quando nós estamos nesse movimento, nós entramos na prática das virtudes. Por quê? Quando nós cumprimos as leis divinas, esse cumprimento é feito pelo desenvolvimento das virtudes essenciais da vida. E vamos manifestando em nós os atributos divinos. Então, isso vai concorrer com a nossa individuação. A individualidade vai se tornando cada vez mais humana. Na desumanização, nós temos o individualismo. O individualismo é o culto ao indivíduo. O que importa sou eu e o mundo pouco importa. Na individuação, a pessoa ela nutre um respeito muito grande pela sua própria individualidade, mas também pela individualidade do outro, porque é o processo de cultivo dos valores essenciais da vida, das virtudes do coração, a partir da prática do cumprimento das leis divinas. Se a pessoa que está no personismo está fazendo um movimento de desumanização, sim, exatamente. Só que o personismo, ele oculta a desumanização. No movimento do lado esquerdo, do próprio processo egoico evidente, fica muito claro a desumanização. No personismo, a pessoa tem uma aura, ela parece boa, ela parece cumpridora das leis divinas, ela parece uma série de processos que fica só no nível do parecer e não do ser. Quando nós estamos no parecer, o que, que acontece? O lado negativo, o lado egoico evidente, ele fica em estado de latência, mas não deixa de manifestar. Então ele está num processo desumano, mas ele nem se dá conta disso. Então o personismo é pior do que a desumanização. Tanto é que na parábola dos dois filhos, a gente vê o filho mais novo caindo em si e voltando para casa. E o filho mais velho continuando com a postura, mesmo depois que o seu irmão volta, ele continua com o personismo. Ele continua achando que ele era superior e o irmão inferior que tinha que ser banido da casa do pai. Né? Então essa parábola é uma parábola que tem tudo a ver com esses três movimentos aqui. Quando ele cai em si, por exemplo, ele inicia o processo da individuação. Se a pessoa pode viver a individuação e o personismo ao mesmo tempo, isso não. Por quê? É aquilo que Jesus fala, não podeis servir a dois senhores. É a mesma coisa que você dizer, é possível estar dentro da casa e fora da casa ao mesmo tempo? Né? Está perto da casa e está dentro da casa? O irmão mais velho, ele nunca entrou na casa. Na parábola não é colocado em momento algum ele dentro da casa. Então ele não pode estar fora da casa e dentro da casa ao mesmo tempo. A individuação não significa perfeição espiritual. É importante refletir isso. Nós não acabamos de dizer que nosso compromisso consciencial neste nível evolutivo é trabalhar por nós, pela nossa plena humanidade? Se é trabalhar pela nossa plena humanidade, o que é isso? O que é cumprir as leis divinas? Cumprir as leis divinas é tomar consciência do nosso movimento de desumanização, ao mesmo tempo nossa tendência ao personismo. Os dois movimentos nós temos, a desumanização e o personismo. A pessoa que está querendo desenvolver a individuação, ela vai gradualmente transmutando, ela percebe e ela transmuta os dois movimentos egóicos, tanto voltado para dentro quanto voltado para fora. Então, ela não se compraz com a irritação, por exemplo. Ela sente a irritação e ela toma consciência. Isso daqui, essa irritação está vindo de onde? Está vindo do movimento de não aceitar o livre-arbítrio do outro, por exemplo. Quando uma outra pessoa faz uma coisa e a gente não quer que a pessoa faça, e a gente fica irritado com o livre-arbítrio do outro. Então, o que, que eu não estou aceitando? Eu não estou aceitando a lei de liberdade. Então, o que me cabe? Trabalhar para que eu aceite a lei do livre-arbítrio. Que o outro tem o direito de ser do jeito como ele é, e não da forma como eu gostaria. Só para dar um exemplo. Então, a pessoa toma consciência da sua deficiência e trabalha em função da superação da deficiência. Então, isso que é o movimento da individuação. Não é de perfeição, porque nós estamos muito distantes da perfeição. Nós ainda estamos distantes da própria humanização plena, que é um estado ainda a ser alcançado por nós. E como que nós vamos alcançar? Não é com personismo, fazendo de conta que nós somos bons, mas fazendo esforços no limite das nossas forças, como diz o Livro dos Espíritos, para sermos bons. Esforços, de exercícios no limite das nossas forças para desenvolver isso. Então, essa é a pessoa plenamente consciente de si. Ela não é perfeita, mas ela tem uma sinceridade, uma pureza de propósitos e ela faz esforços na direção do bem sempre. Tá? Bom, como que fica a questão da individuação em referência ao Deus único? Deus é único, não existe outros deuses. Então, ele é supremo em tudo. E aí, por isso, ele é único. Nós somos múltiplos, não somos? São bilhões e bilhões de espíritos na Terra e fora da Terra. Nós não temos nem ideia de quanto, numericamente falando, nós somos. Agora, existe um único espírito igual ao outro? Não existe. Então, dentro da multiplicidade, nós somos únicos no sentido de que Deus cria cada um de nós e cada um de nós vai ter uma trajetória única. Não existe um único espírito que tenha tido a mesma trajetória que um outro. São criados em momentos diferentes, têm experiências diferentes. Então, nesse aspecto, nós, enquanto indivíduos, vamos ter experiências únicas. Agora, qual é o nosso grande compromisso? Nesse momento, é trabalhar pela nossa individuação. Essa individuação significa nos tornarmos plenamente humanos. Trabalhar a nossa individualidade para nos tornarmos plenamente humanos. A partir da individuação, nós vamos trabalhar pela nossa iluminação, como seres angelicais. Aí já, espírito puro. Mas a trajetória do ser humano, enquanto não alcança a condição individual, do indivíduo plenamente humano, ele não começa a trajetória do anjo. Nós estamos falando de forma didática, viu, gente? Porque, claro, se nós estamos trabalhando humanidade dentro de uma visão ampla, nós estamos trabalhando angelitude dentro de nós. Estamos colocando que existe uma referência. Para nós, nesse momento, a referência não é do anjo, é do indivíduo plenamente humano. Por exemplo, um Gandhi, né? Uma Madre Teresa de Calcutá. Não é são referências para nós do indivíduo plenamente humano, né? Nós podemos dizer que já temos as condições e as características desses espíritos, de um Francisco de Assis, de uma Clara de Assis. Então, esses são os indivíduos plenamente humanos. Ainda não são espíritos angelicais, estão muito distantes. Jesus é um espírito angelical. Então, vejamos, nós temos parâmetro de um espírito como Francisco de Assis, plenamente humano, ainda não anjo, e de um anjo, que é Jesus. A diferença é muito grande de um para outro, né? Agora, se nós ficarmos, claro, Jesus é o grande modelo, mas esses outros não podem servir de modelos intermediários para nós? Servem. Quando nós nos esforçamos para ser tão bons quanto Francisco de Assis foi, né? Claro, o parâmetro maior sempre será Jesus. Nós não estamos desconsiderando isso. Mas esse parâmetro da individuação, do indivíduo plenamente consciente de si mesmo, que já consegue, aqui no planeta de expiações e provas, cumprir plenamente as leis divinas. É possível? Tanto é que temos os exemplos. Francisco de Assis, Clara de Assis, Allan Kardec e outros mais. Modelo e referência. Jesus é o grande modelo. Esses outros são referências de indivíduos que se autotransformaram dentro de um padrão de humanidade que é a qualidade que nós podemos desenvolver aqui na Terra, aqui e agora. É claro que ao longo do tempo, mas podemos estar usando essa referência para fazer esses esforços aqui agora. Isso que é individuação. O oposto, os parâmetros diferentes disso são a desumanização e o personismo. Agora vamos buscar nas obras básicas o sentido disso tudo. Está tudo lá nas obras básicas. Que nós acabamos de dar uma visão psicológica da questão. Agora vamos nas obras básicas para buscar toda a referência teórica disso tudo. Começamos lá com a questão 23 de O Livro dos Espíritos. Kardec pergunta: que é o espírito? Os benfeitores dizem: o princípio inteligente do universo. De quem, ou de que, melhor dizendo, os benfeitores estão se referindo aqui? Do espírito indivíduo ou de uma outra coisa? É antes do espírito indivíduo, exatamente isso. Nós vamos ver daqui a pouco uma outra pergunta que vai se referir ao espírito indivíduo. Aqui é o princípio inteligente do universo, tá? Que já no nível didático pode se chamar de espírito, mas ainda não é o espírito humano propriamente dito. Mas nós vamos entender isso daqui a pouco. Vamos seguindo. Na questão 24, Kardec pergunta: espírito é sinônimo de inteligência? Resposta: a inteligência é um atributo essencial do espírito. Uma e outra, porém, se confundem num princípio comum, de sorte que para vós são a mesma coisa. Então, espírito e inteligência, dentro dessa visão mais geral, podemos dizer que seriam sinônimos. Na questão 25, o espírito independe da matéria ou é apenas uma propriedade desta, como as cores, o som da luz e o som, o é do ar? Então, a pergunta é muito clara. Os espíritos independem da matéria ou dependem dela? São distintos uma do outro, mas a união do espírito e da matéria é necessária para intelectualizar a matéria. Então vejamos aqui essa resposta que é muito interessante, principalmente as partes que estão sublinhadas. O espírito e matéria são independentes um do outro, mas a união do espírito e da matéria é necessária para intelectualizar a matéria. O que é isso, intelectualizar a matéria? A matéria pura e simples, ela vai ter em algum momento inteligência? Se não houvesse a união do princípio inteligente com a matéria, então essa intelectualização da matéria é exatamente o movimento de tornar o ser material vivo. Um ser é não apenas vivo, mas inteligente. Tá? Nós vamos ver que não é apenas vivo, porque os vegetais têm vida e não são inteligentes. Nós vamos ver daqui a pouco. Vejamos a questão A, 25A. Essa união é igualmente necessária para a manifestação do espírito? Entendemos aqui o espírito, princípio da inteligência, abstração feita das individualidades que por esse nome se designam. Aqui já fica mais claro que do que Kardec está se referindo. Né? Então, ele está se referindo ao princípio inteligente, não à palavra espírito que nós damos para os indivíduos que alcançaram o nível de humanidade. Tá? É apenas o princípio inteligente que ele está perguntando. Então, vejamos a resposta. É necessário a vós outros, porque não tendes organização apta a perceber o espírito sem a matéria. A isto não são apropriados os vossos sentidos. Então, o que os benfeitores responderam aqui? Não temos organização apta a perceber o espírito sem a matéria. De que eles estão falando? O perispírito, né? Que também tem um princípio perispiritual nos seres. Nos animais, por exemplo, também há. Então, nós não teríamos condições de ver o espírito na sua essência. Agora, ele só vamos percebê-lo por causa da matéria. Claro que não a matéria ponderável que nós temos no mundo físico, mas a matéria quintessenciada, que faz parte integrante tanto do espírito propriamente dito quanto do princípio inteligente. Na questão 27, Kardec pergunta: há então dois elementos gerais do universo, a matéria e o espírito? Sim, e acima de tudo Deus, o Criador, o Pai de todas as coisas. Deus, espírito e matéria constituem o princípio de tudo que existe, a Trindade Universal. Então eles estão falando aqui do espírito princípio inteligente, não do espírito com E maiúsculo, que são as individualidades espirituais. Então Deus, espírito e matéria compõem a chamada Trindade Universal. Na questão 71, Kardec pergunta: a inteligência é atributo do princípio vital? Então, se basta ser vivo para ter inteligência? Essa é a pergunta. Vejamos a resposta. Não, pois que as plantas vivem e não pensam, só têm vida orgânica. A inteligência e a matéria são independentes, porquanto um corpo pode viver sem a inteligência. Mas a inteligência só por meio dos órgãos materiais pode manifestar-se. Necessário é que o espírito se una à matéria animalizada para intelectualizá-la. Então, se a matéria está animalizada, o que é a matéria animalizada? O ser vivo. Quando, além da matéria animalizada, tem ali o espírito inteligente, o ser inteligente, ele vai intelectualizar aquele ser, tornar inteligente aquele ser. Na questão 76, que definição se pode dar dos espíritos? Aqui, Kardec está perguntando de quem? Percebamos que na primeira pergunta estudada, ele fala que. Né? Agora, ele colocou na pergunta, o espírito tem uma sutil diferença. Qual é? Ele coloca em maiúscula. No primeiro está em minúscula. Espírito. Aqui ele está perguntando do ser espiritual, que é o ser humano, espiritualmente falando. Pode dizer-se que os espíritos são os seres inteligentes da criação. Povoam o universo fora do mundo material. Tá? Então, essa é a definição de espíritos. Vejamos uma nota de Kardec. A palavra espírito é empregada aqui para designar as individualidades dos seres extracorpóreos e não mais o elemento inteligente do universo. Quando se estuda o livro dos espíritos, muitas vezes as pessoas não fazem a distinção entre a mesma palavra usada num sentido e a mesma palavra usada no outro sentido. O próprio Kardec, na introdução, ele faz todo um preâmbulo falando da pobreza de palavras que nós ainda temos para designar coisas diferentes. E aí, se nós não prestarmos atenção, espírito com E maiúsculo, espírito com E minúsculo, nós não vamos perceber a diferença entre um e outro. Então, aqui ele está falando do ser espiritual, do indivíduo. Então, qual é o nosso compromisso? O que é a individuação? A individuação é nós vivenciarmos plenamente a nossa individualidade enquanto ser humano. Tá? Continuemos. Na questão 79, ele pergunta: pois que há dois elementos gerais no universo, o elemento inteligente e o elemento material, poder-se-á dizer que os espíritos são formados do elemento inteligente, como os corpos inertes ou são do elemento material? Então, se existem dois elementos, o espírito é formado do elemento inteligente e os corpos do elemento material. Evidentemente, os espíritos são a individualização do princípio inteligente, como os corpos são a individualização do princípio material. A época e o modo porque essa formação se operou é que são desconhecidos. Está ficando mais claro? Quando na questão 540, que fala aqui do espírito ao arcanjo, que começou pelo átomo, eles estão falando do espírito com E maiúsculo ou do princípio inteligente? Do princípio inteligente, que começa lá sua trajetória no átomo e que conclui no anjo, em termos de escala evolutiva. Agora, os espíritos com E maiúsculo trabalham pela sua individualização, num termo mais psicológico, a sua individuação, que é um termo criado por Jung. Os espíritos são a individualização do princípio inteligente, assim como os corpos são a individualização do princípio material. Então, por exemplo, esta mesa, ela é formada de átomos. Os átomos têm um princípio inteligente que agrega esses átomos? Tem. Agora, podemos dizer que essa mesa é inteligente? Não. Por quê? O princípio inteligente agrega os átomos, mas é um corpo material. Agora, esse princípio inteligente, ele está em evolução? Claro, porque não existe nada que não esteja em evolução. Né? Então, o princípio inteligente vai estar em evolução e um dia esse princípio inteligente vai dar origem a um indivíduo, um ser, um espírito com E maiúsculo. Tá? Todo princípio inteligente um dia se individualiza no espírito. Tudo está em evolução. Né? Só Deus não evolui, porque ele é perfeição absoluta e eterna. O princípio inteligente individualizado é o quê? O espírito humano. Só no ser humano o princípio inteligente está individualizado. Ele se torna um indivíduo. Por isso que o nosso compromisso neste nível evolutivo é com a nossa individuação, cada vez mais nos tornarmos humanos. Continuemos para entender melhor do ponto de vista da nossa vida. Tudo isso é para a gente entender o processo da individuação e os dois movimentos antagônicos. Na questão 116, Kardec pergunta: haverá espíritos que se conservem eternamente nas ordens inferiores? Então vai ter espírito que vai ficar o resto da eternidade sem evoluir? Não, né? Não, todos se tornarão perfeitos. Mudo de ordem, mas demoradamente, porquanto, como já da outra vez dissemos, um pai justo e misericordioso não pode banir seus filhos para sempre. Pretenderias que Deus tão grande, tão bom, tão justo fosse pior do que vós mesmos? Então, todos vamos ir gradualmente completar nossa individuação e depois trabalharemos em função da nossa angelização. Isso é para todos. A pergunta se nesse nível de perfeição os espíritos continuam com as suas características únicas, sim, e continuam sendo indivíduos, porque senão nós chegaríamos, a doutrina panteísta, né? A gente evolui e depois vira tudo uma massa única de espíritos crísticos. Que negócio é esse, né? Não é o bom senso, choca o bom senso, inclusive, né? Não tem como a gente admitir uma coisa dessa. Então, o Espírito Crístico, Jesus é um Espírito Crístico, é o único que nós conhecemos aqui na Terra. Existem outros Espíritos Crísticos, com toda certeza, centenas de milhões, né? Ou bilhões, sei lá, não dá nem para a gente afirmar quantos deve ter. Agora, cada um com a sua individualidade, cada um manifestando as leis divinas em si mesmo de uma maneira única, porque cada um teve uma trajetória de vida, apesar de todos estarem na mesma condição de espíritos crísticos, e cada um com a evolução também diferente. Porque, a não ser aquele que chegou na mesma época, na mesma evolução, se um chegou, por exemplo, 1 bilhão de anos na condição de espírito crístico antes do que o outro, a evolução dos dois serão diferentes. Porque a evolução do espírito nunca termina. Ela é ininterrupta, né? Porque ele nunca vai ser igual ao Criador, que tem a perfeição absoluta, o espírito humano, né, o ser criado, a criatura, melhor dizendo, vai ter sempre uma perfeição relativa. Então ela vai ser sempre infinita. Então somos únicos e teremos experiências únicas, evoluções únicas, tudo único. Vejamos a questão 118. Podem os espíritos degenerar? Não. À medida que avançam, compreende que os distanciava da perfeição. Concluindo uma prova, o espírito fica com a ciência que daí lhe veio e não a esquece. Pode permanecer estacionário, mas não retrograda. Então a pergunta de Kardec é muito clara, a resposta é mais clara ainda. Nós não podemos degenerar. Uma vez adquirido a ciência, o conhecimento de algo, nós nunca perdemos aquele conhecimento. Mas aí vamos fazer uma pergunta. Como que se explica, por exemplo, nas obras subsidiárias idôneas? Nós não estamos falando de obras falsas, mas as subsidiárias idôneas, como as obras de André Luiz, de Filomeno de Miranda, que fala que espíritos humanos muitas vezes deformam o seu perispírito e tomam formas de ovoides, toma forma de lobos, toma forma de macacos, de cobras. Isso é muito real, existem mesmo esses espíritos. As experiências mediúnicas mostram que essa realidade ainda é muito intensa, ainda aqui na Terra. Se os espíritos não degeneram, como que um espírito pode se tornar, por exemplo, lá no livro Libertação de André Luiz, tem a descrição de uma mulher que foi, por processo hipnótico, transformado numa loba. Está toda a descrição do fenômeno da chamada licantropia. Existe a licantropia, que é a formação, a deformação perispiritual para a forma de lobo, que é o mais comum, que deu origem a essa lenda do lobisomem, que hoje está na moda entre os adolescentes. Não deveria, mas está. Faz eles vincularem a situações menos felizes. Mas existe a zoantropia, que é qualquer tipo de animal, o espírito toma a forma. E aí? Tem a ver com a desumanização. Mas se ele não pode degenerar, como que ele tomou essa forma? Tem a ver com essa final aqui da forma, da frase, da resposta. Ele pode permanecer estacionário. Agora vamos ver por que que isso acontece. Isso é um fenômeno real, não está contrário às obras básicas, muito pelo contrário, está todo o alicerce aqui nas obras básicas. E nós vamos entender como que se acontece a ovoidização e o fenômeno de licantropia e de zoantropia, que as obras de André Luiz têm vários exemplos e Filomeno de Miranda também tem vários exemplos. Vejamos aqui. Na questão 120, Kardec pergunta: todos os espíritos passam pela fieira do mal para chegar ao bem? Não, né? Pela fieira do mal, não. Pela fieira da ignorância. Então, o processo de desumanização é o quê? Em maior ou menor grau, é um movimento focado no mal, como nós vimos no nosso encontro passado. O que é o mal, o que é o bem, tudo mais. Então, em qualquer grau que seja o mal em nós, nós estaremos nos desumanizando. Desde o fenômeno de criar deformações no nosso perispírito, até movimentos de crueldade que nós criemos dentro de nós. Não é o movimento focado no mal? Então, nós passamos pela ignorância, não necessariamente pelo mal. O mal é o uso, é o quê? É o mau uso do nosso livre-arbítrio. Na questão 121, Kardec pergunta: por que que alguns espíritos seguiram o caminho do bem e outros o do mal? Não têm eles o livre-arbítrio? Deus não os criou maus, criou-os simples e ignorantes. Tem os que murmuram, que vão para o caminho do mal, e os que aceitam o submisso, que permanecem no bem. Isto é, tendo tanto aptidão para o bem quanto para o mal. Os que são maus, assim se tornaram por vontade própria. Então, nós estamos entendendo mais melhor o conceito de individuação. O que é individuação? Mesmo que nós tenhamos passado pela fieira do mal, nós podemos tomar consciência e partir para o nosso compromisso consciencial de desenvolver a individuação em nós, nos plenamente humanizar. Exatamente esse é o grande compromisso consciencial, que a qualquer momento nós podemos cair em si e desenvolver. Na questão 262, Kardec pergunta: como pode o espírito, que em sua origem é simples, ignorante e carecido de experiência, escolher uma existência com conhecimento de causa e ser responsável por essa escolha? Se o espírito é criado simples e ignorante, como que ele vai escolher entre o bem e o mal? Boa pergunta, não é? Aqui tem a resposta. Como que ele vai ser capaz? Vejamos a beleza dessa resposta. Deus lhe supre a inexperiência, traçando-lhe o caminho que deve seguir, como fazeis com a criancinha. Deixa-o, porém, pouco a pouco, à medida que o seu livre-arbítrio se desenvolve, senhor de proceder à escolha. E só então é que muitas vezes lhe acontece de extraviar-se, tomando o mau caminho, por desatender os conselhos dos bons espíritos. Isso é que se pode chamar da queda do homem. O que é isso? De que essa resposta falou? Nós vimos na primeira fase do curso. previdência e providência divina. A previdência é as próprias leis na nossa consciência. E a providência é a tutela divina do espírito ainda ignorante, que não sabe ainda escolher, que é tutelado, ele é orientado o que fazer. Quando ele chega no nível em que o livre-arbítrio é para ser exercitado por ele mesmo, aí que nós, muitas vezes, nos rebelamos e seguimos o caminho do mal, que não deveríamos, né? Em vez de continuar no caminho do bem, né? Que é, como eles colocam aqui, é a queda do homem. Bonito isso, né? Vejamos agora a questão 607. Disseste, na questão 190, que o estado da alma do homem, na sua origem, corresponde ao estado da infância na vida corporal, que sua inteligência apenas desabrocha e se ensaia para a vida. Onde passa o espírito essa primeira fase do seu desenvolvimento? Então, aqui ele dissecou a questão 190. A questão 190 nós não colocamos aqui, porque é exatamente o que ele coloca aqui na primeira parte, antes da pergunta. Então, essa simplicidade e ignorância, de onde que vem? Se o princípio inteligente está num processo de evolução, e a inteligência apenas desabrocha e se ensaia para a vida, quando ele chega no reino hominal, quando ele está como ser hominal, onde passa o espírito, com E maiúsculo, essa primeira fase do seu desenvolvimento? Vejamos a resposta. Numa série de existências que precedem o período a que chamais humanidade. O que significa isso, gente? Que nós, antes de nos tornarmos humanos, nós passamos pelos outros reinos da natureza. Tá? Então, numa série de existências que precedem o período a que chamais humanidade. Dá para entender por que existe o fenômeno da zoantropia? Se nós já passamos por experiências como animais, isso não está no nível mais íntimo do espírito, a experiência? E aí, num processo de culpa e de hipnose muito intensa, o espírito, ele não vira animal, porque não é possível o espírito virar animal, o espírito já com E maiúsculo, nem reencarnar num corpo animal, como a doutrina da metempsicose coloca. São ativadas as matrizes que ele traz, mas normalmente é por causa do sentimento de culpa. E aí o perispírito é plástico, ele é moldável, ele toma a forma do animal que foi induzido a tomar, normalmente por uma outra inteligência. Ou no caso da ovoidização, ele deforma o perispírito pelo ódio que sente, ele próprio pode deformar o perispírito. E aí ele vira uma espécie de uma geleia mesmo, uma coisa disforme, mas é pelo ódio, porque são sentimentos, tanto culpa, ódio, são sentimentos que nos desumanizam, porque o sentimento que nos humaniza, o que nos torna imateriais, quais são? O amor, a compaixão, a autoaceitação, o autorrespeito, a autovalorização. Então, são sentimentos que nos tornam, como são sentimentos imateriais, eles nos humanizam para nos tornar anjos. Enquanto que ódio, culpa, nos desumanizam. Por isso, por nós já termos passado por experiências assim, acontecem esses fenômenos de zoantropia, licantropia.
1: E auto-obsessão?
0: No caso do ovoide, é uma auto-obsessão. Existem ovoides que são transformados em ovoides por outras mentes, mas tem casos que eles próprios, num processo auto-obsessivo, deformam o perispírito. Vejamos a questão 607A, vai ficar mais claro. Parece que assim se pode considerar a alma como tendo sido o princípio inteligente dos seres inferiores da criação? Não? Então, a alma é o quê? Mesma coisa que espírito com E maiúsculo. Já foram a alma de hoje já foi o princípio inteligente dos seres inferiores da criação? Essa é a pergunta. Vejamos a resposta dos benfeitores. Já não dissemos que tudo em a natureza se encadeia e tende para a unidade? É na questão 540 que eles dizem isso. Nesses seres cuja totalidade estás longe de conhecer, é que o princípio inteligente se elabora, se individualiza pouco a pouco e se ensaia para a vida conforme acabamos de dizer. É, de certo modo, um trabalho preparatório, como a germinação, por efeito do qual o princípio inteligente sofre uma transformação e se torna espírito. Então vejamos que o processo de individualização, ele ainda não é de individuação, mas de individualização ele já começa lá nos animais, provavelmente nos animais superiores, nos tipos os gorilas, os chimpanzés, esse tipo de animal, os primatas, que já vai começar a haver uma individualidade nos animais mais inteligentes, para que na dimensão espiritual haja transformação, que é o chamado elo perdido da biologia, e haja o espírito humano, que vai começar a sua trajetória lá nos togloditas e vai evoluir até a espécie que nós trazemos hoje, que é o Homo sapiens. Entra então no período da humanização, começando a ter consciência do seu futuro, capacidade de distinguir o bem do mal e a responsabilidade dos seus atos. Então, na espécie humana, nós alcançamos essa capacidade de distinguir o bem do mal e consciência dos nossos atos. O animal não tem consciência dos seus atos. O ser humano tem consciência de si. Isso que caracteriza o ser como humano. Assim, a fase da infância se segue à da adolescência, vindo depois à da juventude e da madureza. Nessa origem, coisa alguma há de humilhante para o homem. Sentir-se-ão humilhados os grandes gênios por terem sido fetos informes das entranhas que os geraram? Porque tem muita gente que se sente humilhada pelo fato de já ter passado pela fase animal, vegetal, mineral, né? Mas são pessoas orgulhosas, porque é uma sabedoria tamanha essa... Porque imagina, se Deus é amor, soberana justiça e bondade, vai criar animais para serem sempre animais? Animais que são inteligentes, que se percebe que eles têm uma individualidade, né, uma capacidade de percepção, inclusive? Ele passa a ter consciência, porque a presença de Deus, das leis divinas, é desde da formação. Desde do princípio inteligente que anima o átomo. Já naquela fagulha, naquele princípio inteligente, já estão as leis divinas. Né? Continuando aqui com a resposta. Se alguma coisa há que lhe seja humilhante, é a sua inferioridade perante Deus e a sua impotência para lhe sondar a profundeza dos desígnios e para apreciar a sabedoria das leis que regem a harmonia do universo. Reconhecei a grandeza de Deus nessa admirável harmonia, mediante a qual tudo é solidário na natureza. Acreditar que Deus haja feito, seja o que for, sem um fim, e criado seres inteligentes sem futuro, fora blasfemar da sua bondade que se estende por sobre todas as suas criaturas. Então isso é belíssimo, né? Porque todos os seres foram criados para a evolução, para se tornar anjo. Então o cachorrinho que hoje a gente brinca com ele, né, um dia vai ser um anjo também, né? O princípio inteligente, né? Não o cachorro espécie, biologicamente falando, mas o princípio inteligente que animou aquele cachorro, que foi nosso animal de estimação, vai se tornar um espírito angelical. No caso dos animais, já é uma individualidade, né? Vejamos, vamos voltar aqui no texto anterior a essa. Ele fala aqui, ó. Nesses seres cuja totalidade estás longe de conhecer, é que o princípio inteligente se elabora, se individualiza pouco a pouco. Então, o que que se individualiza pouco a pouco? Um mineral não tem a mesma condição que o vegetal. Um vegetal não tem a mesma condição de um animal. Agora, imaginemos... Na Revista Espírita descreve os animais de Júpiter. Alguém já leu? Os animais de Júpiter, eles vestem roupa, eles são só o rosto que tem as características do animal de origem, mas eles são quase que macacoides.
2: Eles têm
0: habilidades manuais, eles fazem pequenos serviços. Então imagine, isso é um planeta do nosso sistema solar, bem mais evoluído que a Terra. Então essa individualização do princípio inteligente, ele vai passando, com certeza, por determinar, por não apenas pelas os vários reinos, mas os vários reinos, as várias categorias de planetas habitados. E vai gradualmente se individualizando até se tornar um indivíduo no ser humano. Mas existe uma individualidade sendo formada. O mineral, por exemplo, não sei, não tem um parâmetro para entender. Por exemplo, uma montanha. Ali são vários indivíduos, numa montanha, se são bilhões e bilhões de átomos, né? Eu, pelo menos, nas obras básicas, não temos referência. Porque a individualidade é a consciência de si. Por mais que seja inteligente o animal, ele não tem consciência de si. Ele não tem consciência, eu sou um animal, o meu dono é fulano de tal, então eu gosto muito dele porque ele é bonzinho comigo. O animal não tem essa consciência, por mais inteligente que ele seja. Então, é o ser humano que adquire essa consciência de si. Então, nós podemos chamar de indivíduo na busca da sua individuação na espécie humana. Agora, ela começa lá nos outros reinos, né? Então, ele vai se individualizando pouco a pouco. Tá? Então, pouco a pouco não significa na totalidade. Na totalidade, na espécie humana. São três parâmetros: a consciência de si, a consciência de espaço e tempo, e qual outra? O senso moral, né? O senso moral é a capacidade de conhecer o bem e o mal, né? E estar em sintonia com as leis divinas, por consciência de si, não por um processo automático como é antes de alcançar a espécie humana. É automático no sentido de que o Criador que comanda. Na espécie humana, além do Criador comandar, nós temos o livre arbítrio para seguirmos o caminho conforme nos aprouver. Se o espírito necessita reencarnar para evoluir, né, existe até uma lei para isso, que é a lei da reencarnação. Então, a evolução não se dá só no mundo espiritual, ela se dá no mundo físico, entre os encarnados. Então, o espírito hominal, quando ele entra nessa simplicidade e ignorância, a transição é feita no mundo espiritual, fica bem claro aqui, na transformação que se dá no mundo espiritual, e aí ele vem para o corpo físico, lá naquela transição entre o primata animal e os primeiros hominídeos. Quando ele reencarna no hominídeo, ali começa essa simplicidade e ignorância, porque ele tem consciência de si e capacidade de livre-arbítrio. Num primeiro momento, Deus o direciona e depois ele precisa tomar consciência e fazer as escolhas por ele mesmo, né? E isso não vai se dar no mundo espiritual apenas. Quando é criado, sim, porque é do princípio das coisas que nós ainda não temos nem parâmetro para entender. Mas ele está falando do espírito com E minúsculo, não com o espírito, do espírito com E maiúsculo. Entendeu? Aquele espírito lá das primeiras perguntas que nós colocamos agora há pouco. Vamos, tem mais uma questão que vai ficar mais claro. Na questão 609, Kardec te pergunta: uma vez no período da humanidade, conserva o espírito traços do que era precedentemente? Quer dizer, o estado que se achava no período a que se poderia chamar anti-humano? Vejamos a resposta. Conforme a distância que medeie entre os dois períodos e o progresso realizado, durante algumas gerações, pode ele conservar vestígios mais ou menos pronunciados do estado primitivo, porquanto nada se opera na natureza por brusca transição. Então vejamos a resposta muito clara. Essa transição da animalidade para a humanidade, ela é gradativa. Por isso que nós ainda, mesmo no planeta Terra, temos ainda muitos traços de animalidade em nós. Tá? A pergunta, no caso do quando o ser humano ele perde determinados sentidos que são mais aguçados no animal, é para ele desenvolver outros sentidos? Sim, para desenvolver mais o senso moral, para desenvolver mais a inteligência, utilizando o livre-arbítrio de uma outra forma. Porque se ele tivesse as percepções, por exemplo, o olfato que o cachorro tem, a audição que o gato tem e a visão que a águia tem, nós estaríamos quase que já com limitações. Nós ficamos focados fora do que dentro. Imagina se nós tivéssemos toda essa agudeza de sentido. Aí a gente só viria coisa de fora, e as de dentro a gente deixaria para segundo plano. Então, por isso, nós temos limitações nos sentidos sensoriais para podermos desenvolver o senso moral. Há sempre anéis que ligam as extremidades da cadeia, dos seres e dos acontecimentos. Aqueles vestígios, porém, se apagam com o desenvolvimento do livre-arbítrio. Os primeiros progressos só muito lentamente se efetuam, porque ainda não tem a secundá-los à vontade. Vão em progressão mais rápida à medida que o espírito adquire perfeita consciência de si mesmo, que é o processo do desenvolvimento da individuação. Então, essa consciência de si é exatamente esse trabalho de focar na nossa individuação, cada vez mais autoconsciente, cada vez trabalhando a nossa inteligência consciencial. A desumanização seria o desprezo ao processo de individuação. É um processo em que a pessoa entra no movimento de se materializar, em vez de trabalhar pela sua humanidade, ela foca na animalidade que ela ainda traz de dentro de si. No personismo é apego a determinadas posturas e valores falseados que são mais fáceis de serem trabalhados do que a individuação. A individuação é um processo eminentemente trabalhoso que pede de nós esforços continuados, pacientes e perseverantes. O personismo é o parecer. E se você parece bem na foto, numa sociedade hipócrita e superficial, está tudo muito bem, não está? É o bem de faz de conta, né? O bem falso. Ter-se-ão enganado os espíritos que disseram constituir o homem um ser à parte na ordem da criação? Tem alguns espíritos que falam que o ser humano é um ser à parte. O que, que significa isso? Será que existe esse ser à parte? Vejamos a resposta. Não, mas a questão não fora desenvolvida. Demais, há coisas que a seu tempo podem ser esclarecidas. O homem é, com efeito, um ser à parte, visto possuir faculdades que o distingue de todos os outros e ter outro destino. A espécie humana é a que Deus escolheu para a encarnação dos seres que podem

Deus que nós não tínhamos antes. Vejamos a questão 755. Como pode dar-se que no seio da mais adiantada civilização se encontrem seres às vezes cruéis quanto os selvagens? Então, numa sociedade às vezes já avançada, civilizada, existem pessoas cruéis, que é uma outra, existe essa desumanização até de deformar o perispírito, e isso passa por um sentimento de crueldade, seja consigo mesmo, seja com o próximo. A culpa, por exemplo, é um processo de crueldade consigo mesmo. O ódio é crueldade com o outro. Do mesmo modo que numa árvore carregada de bons frutos se encontram verdadeiros abortos, são, se quiseres, selvagens que da civilização só têm o exterior, lobos extraviados em meio de cordeiros. Espírito de ordem inferior e muito atrasados podem encarnar entre homens adiantados na esperança de também se adiantarem, mas desde que a prova é por demais pesada, predomina a natureza primitiva. Então, uma pessoa desumanizada, mesmo que tenha um verniz social. Porque esses dois extremos, muitas vezes, é um movimento pendular. A pessoa tem um movimento de desumanização, ao mesmo tempo que tem o personismo para ocultar as suas mazelas no personismo. Por que que nesse período de transição tem acontecido muito essa crueldade? Porque as regiões inferiores do planeta estão sendo esvaziadas. Então, muitos espíritos que estavam há centenas de anos na dimensão espiritual, nas furnas, nas regiões umbralinas, estão reencarnando para ter a última oportunidade na Terra para permanecer evoluindo no planeta Terra e não serem exilados. Mas como o próprio texto diz, a maioria sucumbe porque esse movimento ligado à crueldade ainda é muito forte em muita gente. Vejamos o comentário de Allan Kardec na questão 717, para a gente entender bem o que é o personismo. Ele diz: a civilização desenvolve o senso moral e, ao mesmo tempo, o sentimento de caridade que leva os homens a se prestarem mútuo apoio. Os que vivem à custa das privações dos outros exploram em seu proveito os benefícios da civilização. Dessa tem apenas o verniz, como muitos há que da religião só tem a máscara. Então, isso que é o personismo. A pessoa, do ponto de vista externo, é aquela pessoa que às vezes está bem trajada, está toda ali muito bem, mas é tudo um verniz social. Lá no fundo, ela traz todo um processo desumano. Na questão 785, qual é o maior obstáculo ao progresso? O orgulho e o egoísmo. Refiro-me ao progresso moral, porquanto o intelectual se efetua sempre. À primeira vista, parece mesmo que o progresso intelectual reduplica a atividade daqueles vícios, desenvolvendo a ambição e o gosto das riquezas, que a seu turno incita o homem a empreender pesquisas que lhe esclarecem o espírito. Então é o egoísmo e o orgulho que forja todo esse estado de materialismo que faz com que a pessoa se distancie de Deus e não realize esse processo tanto de trabalhar a sua imaterialidade, que nós vimos no nosso encontro passado, quanto a sua unicidade com Deus dentro da individuação. Assim é que tudo se prende no mundo moral como no mundo físico, e que do próprio mal pode nascer o bem. Curta, porém, a duração desse estado de coisas, que mudará a proporção que o homem compreender melhor, que além do que o gozo dos bens terrenos proporciona, uma felicidade existe maior e infinitamente mais duradoura. Quando nós tomamos consciência dessa felicidade maior e mais duradoura, nós começamos o nosso trabalho ativo de individuação, em que as questões materiais vão realmente ficar no segundo plano e nós trabalhamos em função desse estado de superioridade. Só para recordar, nós vimos essa mensagem em detalhes no nosso encontro passado, mas aqui Lázaro, nessa mensagem do A Afabilidade e a Doçura, ele fala do personismo.
quando ele diz: a benevolência para o

os seus semelhantes, fruto do amor ao próximo, produz a afabilidade e a doçura, que lhes são as formas de manifestar-se. Então, a afabilidade e a doçura é próprio daqueles que estão trabalhando pela individuação. Entretanto, nem sempre há que fiar nas aparências. A educação e a frequentação do mundo podem dar ao homem o verniz dessas qualidades, que é o personismo. Então, o parecer em detrimento do ser. Quantos há cuja fingida bonomia não passa de máscara para o exterior, de uma roupagem cujo talhe primoroso dissimula as deformidades interiores? O mundo está cheio dessas criaturas, que têm nos lábios o sorriso e no coração o veneno, que são brandas desde que nada as agaste, mas que mordem a menor contrariedade, cuja língua de ouro, quando falam pela frente, se muda em dardo peçonhento quando estão por detrás. Então, aqui ele descreveu totalmente o processo do personismo. O parecer bom, o parecer justo, o parecer puro, em detrimento do ser. Não basta que dos lábios manem leite e mel, se do coração de modo algum lhe está associado só a hipocrisia. Aquele cuja afabilidade e doçura não são fingidas nunca se desmente. É o mesmo tanto em sociedade como na intimidade. Esse é o demais, sabe que se pelas aparências se consegue enganar os homens, a Deus ninguém engana. Então, quando nós estamos focados na individuação, nós vamos desenvolver esses valores, as virtudes do coração. Quando nós estamos focados no parecer do personismo, nós forjamos, como ele diz, essa fingida bonomia, que é pura hipocrisia. Como fica a individuação no período que uma pessoa tem uma doença como Alzheimer? A individuação não é do corpo físico, é do espírito imortal. A pessoa com Alzheimer, ela está com uma degeneração no cérebro, mas no cérebro do corpo físico. Mas o espírito permanece lúcido dentro daquele, como se estivesse preso naquele corpo. Normalmente as doenças degenerativas são os próprios processos que o espírito cria para si mesmo, que são verdadeiras prisões sem grades. Agora, por que que Deus permite? É aquilo que nós vimos. Do mal sempre vai surgir um bem. O espírito que fica naquela condição, aparentemente ele é um vegetal, para quem é materialista, o espírito com Alzheimer, a pessoa com Alzheimer é um vegetal. Mas para o espírita e aquele que compreende todo esse processo da individuação, aquele sofrimento do espírito que não consegue se manifestar vai lhe ser útil nesse próprio movimento da individuação, já não mais na dimensão física, na dimensão espiritual, porque ele é convidado a fazer toda uma reflexão. Se ele dura 10 anos com Alzheimer, são 10 anos numa reflexão íntima que o para-espírito vai ser muito significativo para o seu futuro. Então a individuação é sempre o trabalho nessa direção. Se ele não se revolta, mesmo que ele se revolte do sofrimento que advier da revolta, ele vai chegar um momento que vai trabalhar pela individuação. Quer a pessoa murmure, quer ela se submeta, todos nós vamos chegar à evolução. É o que nós vimos nos textos do Livro dos Espíritos. Vamos fechar os olhos, entrar em contato. Entre em contato com você mesmo em essência, buscando sentir o conteúdo estudado nesse encontro. O que você entendeu do conteúdo que se aplique à sua vida? O conteúdo estudado mudou de alguma forma as suas possibilidades de sentir e vivenciar o atributo da unicidade de Deus, de modo a se esforçar para desenvolver em si mesmo esse atributo divino, trabalhando pela sua individuação por meio da prática das virtudes? Caso positivo, que mudança foi essa?

Neste encontro, refletimos sobre a necessidade de se cultivar a nossa espiritualidade essencial pela prática das virtudes, especialmente a afabilidade e a doçura, a partir da certeza de que somos espíritos imortais em busca de nossa individuação. Como você sente a sua espiritualidade? Você a tem cultivado em espírito e verdade? Você tem trabalhado pela sua individuação? Como você tem lidado com a afabilidade, a doçura, desenvolvendo o bem em si mesmo? Que ações você pode realizar para ampliar a manifestação destas virtudes?

Sinta-se agora um espírito imortal em busca de sua individuação, pelo conhecimento pleno e cumprimento das leis divinas, pela prática das virtudes e pela busca da unidade com Deus. Mergulhe profundamente nessa verdade espiritual. Sinta, veja-se desenvolvendo todas as virtudes essenciais da vida,

Você compreendeu a necessidade de fazer esforços para desenvolver a unicidade com Deus em sua intimidade, construindo o reino de Deus dentro de si mesmo, de si mesmo?

Como você sente a sua vida aplicando o conteúdo estudado? Como ele pode melhorar a sua vida em sua busca de autotransformação e nas suas atividades na prática do bem?

Agora lentamente vá retornando ao seu estado de vigília, trazendo fixado na mente, no coração, as respostas que lhe vieram à mente. Todo esse conteúdo está no site do Projeto Espiritizar. Nós trabalhamos bastante conteúdos teóricos. Basta acessar o site no canto esquerdo, clica lá, que tem em PDF todo o conteúdo, as perguntas, tudo que nós trabalhamos, tá?

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1: Olá, queridos ouvintes, estudantes da doutrina espírita. Estamos dando aqui continuidade a esse livro fantástico, ao estudo desse livro fantástico, que é o Livro dos Espíritos, primeiro livro da codificação kardeciana. E nós estamos no capítulo 10, na segunda parte, onde Kardec e a espiritualidade vêm nos falar sobre ocupações e missões dos espíritos. Já devem ter percebido por aulas anteriores que aquele ditado "morreu, descansou" é uma fantasia que nós, ocidentais e oriundos, né, de uma educação judaico-cristã, a gente traz como atavismo de longas e longas reencarnações. Porque, querendo ou não, a gente tem um vício, né, uma predisposição a achar que felicidade é ócio. Vou ser feliz, não vou mais trabalhar, não vou mais me esforçar, não vou mais me cansar. Vou descansar. E a gente chega e começa a estudar a doutrina espírita e descobre que não é nada disso. Embora a gente não vai dizer que a religião, os religiosos, né, desde o tempo de Moisés, nos passaram essa ideia com o intuito de mentir, de enganar, de ludibriar. Não foi nada disso, tá? Essa ideia nos foi passada com a melhor das intenções. Como até hoje, quem acredita, acredita firmemente que nós vamos descansar. Mas a espiritualidade diz que não é isso, não. A gente até descansa, sim, no momento que a gente desencarna e é acolhido no plano espiritual. Acabou o período de refazimento, né, de tratar das feridas, do susto, da confusão mental, com certeza, o que mais nós podemos fazer é trabalhar. Mas não é trabalhar para ganhar dinheiro, não. É trabalhar para ganhar virtude, coisa imaterial. Dinheiro é algo material. E é nesse ganhar virtudes, desenvolver virtudes, é que a gente vai treinando a nossa caridade para com os outros. Se a gente já tem essa prática aqui na Terra, muito mais fácil quando chega do outro lado. Agora, se a gente não tem, é o momento certo de começar a desenvolver esse sentido da caridade, que é o amor em movimento, o amor ao próximo, como disse o mestre. E na questão 568, Kardec pergunta aos bons espíritos: os espíritos que têm missões a cumprir, as cumprem no estado errante ou no estado de encarnação? Bom, estado errante vocês já devem ter descoberto que é, né? Estado errante é o estado que o espírito se encontra entre uma e outra encarnação. Em outras palavras, o período que ele está no plano espiritual. Então, Kardec quer saber se as missões dos espíritos se dá no plano físico ou no plano extrafísico? Respondem os amigos espirituais. Podem tê-la num e noutro estado. Para certos espíritos errantes, é uma grande ocupação. Isso aqui, a gente para pensar e descobre que, para quem sabe ler, é um pingo é letra, né? Então, para certos espíritos errantes, quer dizer, desencarnados, é uma grande ocupação. Não? Na 569, em que consistem as missões que podem ser encarregados os espíritos errantes? Quer dizer, eles podem fazer o quê lá no plano espiritual? Olha as respostas. Elas, as missões, são variadas, são tão variadas que seria impossível descrevê-las. Aliás, há alguns que não podeis compreender. Os espíritos executam as vontades de Deus, que não podeis penetrar em todos os seus desígnios. Bom, vamos explicar isso aí. As missões são variadas, tão variadas como são os desígnios de Deus. Nós sabemos hoje em dia que quando a gente fala plano espiritual, plano físico, plano isso, plano aquilo, na verdade nós estamos falando de dimensões. Então, os antigos clérigos chamavam que Deus morava no sétimo céu. Era o estado puro de êxtase. Então, você para, se ele está no sétimo céu, é porque tem o primeiro, o segundo, o terceiro, o quarto, o quinto e o sexto. E cada um, né, dessas ideias de céu, podemos articular com dimensões. Então, como são várias dimensões no plano espiritual, várias são as missões. Mas vamos ficar aqui na primeira dimensão, mais ou menos aqui da, que a gente viu o filme do Nosso Lar, ou a gente leu o livro Nosso Lar, que é um grande aprendizado. Ali na colônia de Nosso Lar, né, o nosso herói André Luiz tinha mil maneiras de começar a desenvolver sua missão. Porque ele era o típico espírito errante que não sabia fazer caridade. Não treinou a caridade. Ah, mas eu não gosto disso, eu não gosto daquilo, eu não gosto daquilo outro, eu não gosto de sentir cheiro assim, eu não gosto de sentir cheiro assado, eu não gosto de ver pessoa suja, eu não gosto disso. Você vai aprendendo. Você vai aprendendo aos poucos. Ó, tem mãezinhas de primeira vez que não conseguem nem limpar a fralda de fezes do seu filhinho num primeiro momento, porque ela nunca fez isso. Aí tem sempre alguém a ajudar, que é um bom espírito encarnado, e vem ajudar essa mãezinha a ter a prática. E aos pouquinhos, essa mãezinha vai tirando o asco, o nojo que ela sente daquele procedimento. E assim somos nós também no plano extrafísico, no estado errante. E ele diz, né, que pode ser dos dois jeitos. E os espíritos executam as vontades de Deus e não podeis penetrar em todos os seus desígnios. Por quê? Eles querem nos esconder os desígnios de Deus? Não. Porque nós não temos ainda capacidade mental, intelectual, para perceber o que acontece em outras dimensões. Então a gente tem que ficar restrito ao nosso. Nós somos seres que vivemos num planeta de provas e expiações muito materializado. É difícil, às vezes, a gente até abstrair alguma coisa fora do material. Quando Jesus falava, perdoai ao seu inimigo 70 vezes 7 vezes a mesma ofensa, ele não estava pedindo para você ir lá contar, não. Ele estava falando de um número imaginário, né? Um número longo, se referindo a muitos anos, e não importando quantas vezes se perderia essa contagem no processo de encaminhamento do tempo, em que o perdão se faz necessário, tornando isso um exercício de perdão. Quando você chegasse lá, se você quiser contar, no 70 vezes 7 vezes, quando você chegasse no último, você já não teria nem mais mágoa da pessoa, de tanto que você já havia feito. Tudo a gente aprende. E nós estamos aprendendo como é o plano espiritual, né? E Kardec diz assim para a gente, porque Kardec, como professor, ele também, no Livro dos Espíritos, ele coloca a opinião dele, né? E ele põe a opinião dele como bom mestre que ele era, nos dizendo, nos explicando mais. As missões dos espíritos têm sempre o bem por objetivo. Olha só, vou repetir. As missões dos espíritos têm sempre o bem por objetivo. Então a gente pensa assim, então ninguém foi criado para fazer o mal? Não. E nós vamos falar um pouquinho disso mais tarde. Continuando. Quer como espírito, quer como homens. Nós não somos criados e nem nascemos para fazer o mal. Por enquanto, vamos refletir sobre isso e dar continuidade depois do intervalo.
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2: Então, continuando aqui a nossa conversa. Dentro das leis naturais, que é da própria genética em si. Então, vai nascer lá um corpo, né? O pai, a mãe, né? Que trazem todo o material genético propício. Aí tem lá, por exemplo, né? Aquele pai belíssimo, aquela mãe belíssima, né? Que vai trazer juntos, eles vão ajudar a fabricar um corpo físico, né? Ali que é objeto da vontade para que alguns espíritos possam ter, né? Então há uma, vamos dizer assim, uma briga entre aspas. Não, eu quero ir lá naquele pai com aquela mãe, eu também quero. Como é que fica isso? Quem decide isso? Vários espíritos se apresentando. A lei divina vai verificar a questão das necessidades. Dentro daquele aspecto, daquele corpo biológico que está sendo fabricado, dentro do aspecto do nível de aprendizagem moral para aquele ser que precisa reencarnar, quem merece estar naquela condição ali? Ou seja, no caso desse merecimento, seria quem tem mais necessidade de ocupar aquele corpo que irá se formar. E naturalmente, o espírito será atraído, molécula a molécula do seu perispírito, aquele zigoto, aquela célulazinha, o ovo, que começa a se dividir. Por isso que ele fala que Deus julga, em semelhante caso, aquele que é mais capaz de desempenhar a missão, a criança que está destinada. E isso já acontece antes do instante em que deva unir-se ao corpo. Claro, quem não deseja estar numa família, por exemplo, onde tudo é equilibrado? Quem não deseja ocupar um corpo físico que não apresente problemas? Um corpo físico que seja saudável, que seja belo, bonito, formoso. Isso é uma tendência futura. Os próprios espíritos falam, né? À medida em que o ser evolui, os próprios corpos físicos, com o passar do tempo, com a evolução dos espíritos reencarnados, eles vão sendo aprimorados. E a gente observa a própria a miscigenação, a mistura entre as criaturas, isso faz com que há uma própria uma mistura mesmo genética, e isso vai promovendo uma melhoria, uma resistência maior, né? Um aprimoramento das células orgânicas, que está dentro dos propósitos das leis divinas, né? Então, quem não quer renascer num corpo saudável, num corpo belo, né? Numa estrutura, né? Familiar organizada? Muitos querem, mas quem mais necessita estar ali? Ou um corpo que irá se formar com as suas deficiências, né? Com as suas com algumas complicações. Quem se habilita a reencarnar junto àquele corpo? E pode acontecer de mais um espírito até se propor a ocupar aquele corpo em vias de formação. A lei divina vai ver qual é o que vai melhor atender aquele nível de prova ou expiação pelo qual deva passar, precise passar. Então, tudo isso é muito bem analisado, né, pesado na balança divina. É claro que no determinável nível de evolução, alguns espíritos já têm a capacidade de opinar, pelo menos, né, em relação à vida que irá ter junto ao mundo material. Vamos para a questão 339, em que Kardec pergunta aos espíritos: o momento da encarnação é acompanhado de uma perturbação semelhante àquela que se dá quando da desencarnação? E a resposta dos espíritos: muito maior e, sobretudo, mais longa. Com a morte, o espírito sai da escravidão. Com o nascimento, entra para ela. Então, é muito interessante quando a gente analisa essa questão do retorno, do nascimento, do renascimento, olhando de um prisma, de um ponto de vista da vida maior. Aí os espíritos colocam aqui, né, embora seja um ato solene, o instante reencarnatório, o prelúdio do retorno, à medida em que o corpo vai se desenvolvendo, o feto está lá, né? A célula fecundada, né? Foi lá o espermatozoide, fecundou o óvulo, formou-se o zigoto, o ovo, as células começaram a se dividir, né? Naquele momento, no ato da fecundação, começou efetivamente aquela ligação perispiritual do reencarnante junto àquelas célulazinhas que estão ali crescendo, se dividindo, se desenvolvendo. Nessa hora, o que acontece? Isso também varia um pouco conforme a vida moral do espírito, o estado evolutivo do espírito, né? Espíritos que estão ainda muito ligados à materialidade, ainda muito aferrados, né, ao materialismo, né, muito presos ainda às experiências corporais, sem o sentido de vida espiritual mais aberto dentro de si, quando ocorre esse instante, automaticamente já começa uma espécie de apagão na mente. É como se eles começassem a entrar numa espécie de um torpor e de um sono profundo. Por quê? Há necessidade deles se prepararem a todo um processo perispiritual de redução, né? Porque vamos imaginar um adulto, aí a gente levar e diz: como pode um homem, depois de velho, voltar ao ventre de uma criança? Aí Jesus responde para Nicodemos: é preciso que saibas a necessidade, tem que nascer de novo. Então, nesse momento, de um homem velho voltar ao ventre de uma mãe, há um momento em que há o chamado apagar das luzes. Ele vai começando a entrar numa espécie de torpor, a sua consciência vai ficando um pouco obliterada e há uma redução perispirítica. que vai acompanhando todo aquele período dos 9 meses até, né, o ato do nascimento, né, em que a criança vem à luz. Mas quando o espírito ele já está num nível de evolução um pouquinho melhor, ele entra nessa espécie de torpor, mas ele vai acompanhando. Sabe quando a gente está assim com sono? Não, preciso dormir, está sonolento, mas a gente está acompanhando tudo? É mais ou menos por aí. Né? É como se tivesse meio sonolento, mas eu sei o que está acontecendo ao meu derredor, eu estou atento a todas aquelas movimentações. Por quê? Porque um espírito, quanto mais desmaterializado, ele consegue ficar um pouco mais distante daquele corpo biológico em via de formação, embora perispiritualmente as células estão sendo vinculadas ali. E alguns até conseguem, num estado de lucidez tão grande, que acompanham todos os movimentos, todos os atos, todo o processo de desenvolvimento fetal. Né? Por isso a importância da família, dos pais, da mãe, principalmente, né? Conversar muito com aquela criança, com aquele feto, com aquele bebê em vias de formação, porque a gente não sabe se o espírito, se ele está em pleno torpor, ou se ele está semiconsciente, né? Ou se ele está altamente lúcido acompanhando aquele processo dos 9 meses da gestação. Tem um livro muito interessante, que é Gestação Sublime Intercâmbio, do Dr. Ricardo de Bernardi, que ele é um médico espírita, e ele explica todo esse processo dentro da codificação em obras subsidiárias. Ele explica porque nesse momento, às vezes, há algumas interferências do espírito reencarnante junto dentro da vida intrauterina. Né? Então, é um instante em que é acompanhado de perturbação, porque até mesmo para neutralizar algumas ações deletérias que aquele espírito poderia provocar junto à mãe e a ele próprio. Então, a gente vai percebendo, meus irmãos, que o quão é importante e assim grandioso esse prelúdio do retorno. E valorizemos esse prelúdio do retorno, né? Quando a gente olhar para uma gestante, que a gente olhe e vibre positivamente, aquela barriga abençoada, vibre por aquele espírito que está retornando, né? E desejemos a eles as melhores vibrações, porque eles vão absorver e vão se sentir assim mais fortalecidos para a luta que virá no momento em que eles, né, saírem, né, e virem à luz, ou seja, né, nascerem no mundo material. Que Jesus nos abençoe e muita paz para todos nós.
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de pessoas depressivas aumenta significativamente. A cada dia, novas pessoas são acometidas da depressão, a ponto da Organização Mundial de Saúde lançar um alerta para os médicos de todo o planeta, dizendo que a depressão vai ser a grande pandemia do século XXI. Pandemia é uma doença de alcance mundial. No passado, nós tínhamos as pandemias das doenças infecciosas. O avanço da medicina, o avanço da higiene, de uma série de recursos que a humanidade foi desenvolvendo, as doenças infecciosas foram sendo diminuídas e praticamente a grande parte do planeta tem sido praticamente suprimida. E aí acontece algo muito paradoxal, porque ao mesmo tempo que as doenças infecto-contagiosas diminuem de quantidade, as doenças espirituais, as doenças de caráter emocional têm ampliado de uma forma assustadora. E aí nós nos perguntamos por que tem acontecido isso? Se antes nunca a humanidade passou por uma situação de progresso material como nós estamos vivendo em nossos dias. Cada vez mais o ser humano dispõe de conforto inimagináveis há 50 anos atrás, 80, 100 anos atrás. Por que que as doenças como a depressão, a ansiedade, a síndrome do pânico, dentre outras, fobias, vêm aumentado significativamente? A resposta da doutrina espírita nos repassa com muita propriedade. Porque ao longo do tempo que o ser humano foi crescendo do ponto de vista intelectual, o lado moral não acompanhou o intelectual. Por isso temos hoje uma vida do ponto de vista material já bastante avançada, mas ao mesmo tempo as doenças de caráter espiritual e emocional vêm aumentando muito gravemente, exatamente pelo distanciamento do ser humano da própria essência divina que é. Não se distancia da essência divina que nós somos sem graves consequências. E uma dessas consequências é a depressão, concomitantemente com o processo de obsessão, que vem aumentando cada vez mais intensamente, na maioria das vezes obsessões silenciosas. Nós temos estudado bastante as obras de Filomeno de Miranda e outras que abordam a obsessão, e temos percebido que as obsessões, que André Luiz chama de espetaculares, na mensagem Influenciação Espiritual Sutil, elas são minoria, que são aquelas subjugações que rompem de uma forma assim abrupta, levando a pessoa a um processo obsessivo muito evidente, em que a pessoa começa a não falar coisa com coisa, começa a ter uma alienação real. A maior parte das obsessões são silenciosas. Ninguém se dá conta. O obsidiado não se dá conta. As pessoas à sua volta não se dão conta, porque se confunde o próprio processo obsessivo com várias doenças emocionais, com perturbações usuais do ser humano. E aí a pessoa nem se apercebe que está num processo de obsessão,
e em conjunto com uma doença de caráter emocional. Com a depressão acontece a mesma coisa. A depressão, ela está intimamente ligada a processos de obsessão. E a maioria das pessoas não se dá conta disso. E como não se dão, as pessoas não se dão conta disso, a doença vai se aprofundando, e pode chegar a níveis muito graves de praticamente levar a pessoa ao fundo de uma cama, de onde ela só sai pela desencarnação. E muitas vezes permanece naquele estado, depois da desencarnação, durante muitos e muitos anos. É o que nós temos visto nos relatos que temos nas obras subsidiárias idôneas, especialmente nas obras de Filomeno de Miranda, que abordam a questão da obsessão. Então, o nosso seminário, ele versará sobre esses dois assuntos, depressão e obsessão, que são, na verdade, é uma mesma doença, que nós não temos como separar quando que termina uma e começa outra e vice-versa. Na verdade, todos os processos de doenças emocionais, depressão, ansiedade generalizada, transtorno do pânico, fobias, dentre outras, têm uma ligação muito intensa com as obsessões. Então, não dá para separar uma situação da outra. Nós separamos apenas didaticamente. Nós vamos ver as características da depressão, depois as características do processo obsessivo, e depois nós vamos estudar em conjunto a depressão com a obsessão, o que acontece, os fatores psico-espirituais que geram um problema e o outro. Então, todos nós que estamos vivendo num planeta de expiações e provas, temos as nossas matrizes espirituais, trazemos os nossos comparsas do passado, as nossas vítimas do passado, que permanecem no mundo espiritual, desencarnados, enquanto que nós reencarnamos. Então, nós trazemos as matrizes psíquicas e emocionais da depressão. Nós vamos ver a causa profunda da depressão. E trazemos também as matrizes do processo de obsessão. Então, como nós trazemos essas matrizes, todo cuidado é pouco para que nós possamos realmente, sempre que possível, realizar a profilaxia, evitar entrar num processo franco de obsessão, que na maioria das vezes, repetindo mais uma vez, é silenciosa. Essa obsessão, nós não nos damos conta, mas nós vamos ver várias características ao longo do seminário que nos auxilia a detectar um processo de obsessão silenciosa. É silenciosa do nosso ponto de vista, porque ela é tão gritante, os sintomas, mas como a gente acha que são sentimentos, são emoções que nós trazemos, nem nós percebemos que há um processo obsessivo conosco. Então, devido a isso, muita gente questiona: seminário sobre depressão e obsessão, eu nunca tive isso, eu nem vou chegar perto lá porque não preciso disso. Nos nossos estudos acerca dos fenômenos emocionais e espirituais obsessivos,
quanto mais lúcido nós tivermos, mais nós devemos prestar atenção a temas como esse. Por quê? Para evitar que a gente caia no abismo no próximo passo. Porque, como diz os benfeitores espirituais também, a linha que separa a normalidade da anormalidade é muito tênue. A linha que separa o equilíbrio emocional de um desequilíbrio emocional é muito tênue. E muitas vezes nós acreditamos que estamos muito bem, nós damos um passo e caímos num abismo. Por isso que é importante reconhecer quando nós estamos à beira de um abismo. Um seminário com esse tema nos auxilia muito a perceber essa realidade. Inicialmente, nós vamos refletir sobre alguns conceitos acerca da depressão e da obsessão. O termo depressão origina-se do latim de, que significa baixar, e premere, pressionar. De premere. E significa literalmente pressionar para baixo. Há uma baixa dos níveis do humor do paciente. Então, de premere, né? Pressionar para baixo. Há uma diminuição dos níveis de humor. O que significa níveis de humor? A pessoa se torna mais quieta, ela se torna triste, ela se torna mal-humorada. Então, há toda uma diminuição, ou às vezes até quase que abolição do bom humor, da alegria, do bem-estar, que a pessoa acaba por diminuir ou às vezes quase que abolir na própria vida, dependendo da intensidade do processo da depressão. A depressão é uma incapacidade de sentir prazer pela vida, que resulta na falta de vontade de viver, na vontade de sumir ou desaparecer. A pessoa depressiva, ela diz que não sente vontade de viver, ela não vê um sentido para a vida. Muitos, associada à falta de vontade de viver, têm uma vontade de morrer, que nem sempre acontece. Às vezes a pessoa não sente vontade de viver, mas não quer, por causa disso, morrer, no sentido dela tirar a própria vida. Esse sintoma aqui, vontade de sumir ou de desaparecer, é muito comum. A pessoa sente uma vontade de, às vezes, de mudar de lugar. A pessoa se sente insatisfeita. Eu tenho uma vontade de ir para um lugar que eu nem sei para onde, para me livrar desse sentimento, dessa sensação que eu vivo. A pessoa confunde o estar com o ser. Ela confunde a situação externa com algo interno. E muitas vezes entra nessa confusão, acreditando que se ela mudar de cidade, se ela mudar de emprego, se ela mudar isso ou aquilo, aquela sensação de desconforto, de desprazer pela vida, vai desaparecer, vai diminuir. E não é verdade. A pessoa pode mudar de Cuiabá para Paris e ficar num lugar maravilhoso em Paris. Se não houver mudança interior dela, ela vai continuar depressiva, cercada de jardins maravilhosos, de palácios maravilhosos, mas vai continuar com o processo, porque o processo de depressão é interior. E não é mudando as questões externas que nós mudamos as internas. Nós vamos mudar as internas a partir de meios espirituais. Nós vamos ver isso nitidamente ao longo do seminário.
No livro Entrega-te a Deus, Joana de Ângeles adverte que quando sintas o desânimo agravar-se no teu currículo de ações, quando fores vítima de contínuos episódios de insônia, com pensamentos conflitivos, quando experimentares indiferença afetiva em relação às pessoas queridas, quando o mau humor em forma de distimia passe a caracterizar-te, quando a irritação ou desejo de isolamento social comecem a dominar-te, tem cuidado, pois estás em processo depressivo. Esse texto aqui de Joana de Ângeles é muito significativo, porque ela coloca aqui vários sintomas que a maioria das pessoas muitas vezes não se dão conta, só vão se dar conta quando eles exacerbam, quando eles aumentam de uma forma tão intensa que a pessoa já entra na

seja mental, seja físico, começa aos poucos. Com raríssimas exceções, existem as exceções, os acontecimentos vão acontecendo paulatinamente. Então, o desânimo é uma das características básicas da depressão, que começa, às vezes, de forma mínima. A pessoa não se dá conta, ou mesmo quando ela se dá conta, ela passa por cima do problema. Ah, não, isso vai passar. E vai deixando o problema ocorrer. É um desânimo aqui, um dia que ela acorda, às vezes não tem vontade de sair da cama, mas faz uma força grande e sai da cama. Às vezes ela já não tem ânimo para ir para uma atividade de lazer, um encontro social. Ela já não sente ânimo para as atividades do trabalho. Ela começa a diminuir aquele ânimo que antes era comum nela, era usual, e começa a diminuir. Se a pessoa não se dá conta disso e começa a trabalhar em função de superação, a tendência de ir se agravando até que a depressão se instala intensamente. Episódios de insônia. O sono é uma das condições imprescindíveis para a saúde espiritual, para a saúde emocional. Por isso que os espíritos das sombras interferem muito no sono das pessoas. Os espíritos obsessores interferem demais. Exatamente porque se a pessoa tiver o seu sono comprometido, vai havendo uma debilitação cada vez maior, e essa debilitação amplia os processos de ordem emocional e de ordem obsessiva. Então, episódios de insônia, sinal vermelho. Sono não repousante, outro sinal vermelho, porque às vezes a pessoa dorme, mas o sono não é profundo. E quando o sono não é profundo, o espírito, o corpo não repousa, e o espírito, ele é sinal que o espírito está muito próximo do corpo ou na dimensão espiritual, em situações menos felizes. Há pessoas que dizem que ao acordar pela manhã, se sentem como se tivesse passado um rolo compressor por cima delas. Se sentem, parece que passaram um trator por cima de mim. Eu acordo todo moído, todo dolorido. Isso também é sintoma, está enquadrado aqui nos episódios de insônia. Porque insônia não significa apenas ausência do sono. Pode significar também um sono não repousante, ou um sono muito entrecortado. A pessoa dorme, logo em seguida acorda 4, 5 ou mais vezes durante a noite. O sono muito superficial, tudo isso são, todos esses sintomas são distúrbios do sono que estão intimamente ligados aos processos de emocionais e também físicos e da própria depressão e obsessão. Pensamentos conflitivos. O pensamento conflitivo é quando a pessoa entra num conflito interior por algum motivo, normalmente relacionado a situações de culpa. Nós vamos trabalhar ao longo do dia muita a questão da culpa, que está intimamente ligada aos dois processos, a depressão e a obsessão. Então, esse conflito interior, a pessoa numa inquietude emocional, num pensamento conflitivo em que ela não sabe se segue por um caminho, se segue por outro, se ela age assim, se ela age assado, se conflitos em relação a situações

que ela tenha passado, que ela passou, que ela está passando, tudo isso é preciso observar. Indiferença afetiva. A pessoa é indiferente afetivamente para pessoas próximas dela, pessoas que gostam dela, que a amam, amigos, familiares. E a pessoa passa a ter essa indiferença afetiva. Tanto faz estar junto, como não estar. E ela, junto com a indiferença afetiva, há esse sintoma aqui mais abaixo do texto, o isolamento social. Um desejo de isolamento cada vez maior. A pessoa vai se sentindo indiferente aos afetos e deseja se isolar. Aí, tanto dos afetos quanto também daqueles companheiros de trabalho, pessoas da sociedade de modo geral. Os dois são intimamente ligados, porque a pessoa vai reduzindo a sua capacidade de expressar afeto, tanto para consigo mesma quanto para com seu próximo. O mau humor em forma de distimia. Distimia é uma doença que é precursora do processo de depressão. A distimia significa o humor irritável. A pessoa está o tempo todo irritada. Acorda irritada, passa o dia irritada, qualquer coisa irrita. Há a distimia, que é esse mau humor constante, faz com que a pessoa bombardeie o seu cérebro, diminuindo a produção dos neurotransmissores, serotonina, noradrenalina e dopamina. E aí o processo começa no mau humor e do mau humor acaba exacerbando a depressão, o processo de tristeza intensa, em que a pessoa é como se ela gastasse muita energia nos processos do mau humor, e esse gasto de energia vai depauperando a pessoa. Aí ela sai do mau humor para ficar num humor irritável, que permanece, mas mais quieta, mais parada, mais voltada para dentro dela mesma. A distimia é um mau humor voltado para fora. A pessoa está o tempo todo irritada e reclamando de tudo e de todos, reclamando das pessoas, reclamando das coisas. E na depressão, às vezes, ela até para de reclamar com as pessoas mais distantes, às vezes só com as mais próximas, porque já houve um gasto energético muito grande, fazendo com que a pessoa busque um processo de introjeção maior. Então, todo esse conjunto de sintomas adverte Joana de Ângeles, que nós tenhamos cuidado. Porque a benfeitora coloca para que tenhamos cuidado? Porque a depressão, ela começa dessa forma. Só que a depressão, ela não tem um fim. Começa e fica ali. Existem vários níveis de depressão. Nós podemos dizer que esses sintomas aqui são os iniciais da depressão, que vai se tornando uma depressão leve, depois se torna moderada, depois entra num processo de maior gravidade e pode chegar ao chamado estupor. O que é o estupor? É uma depressão gravíssima em que a pessoa não sai do leito nem para fazer as necessidades fisiológicas. Ela, se não tiver um parente, um cuidador que a tire do leito, ela defeca no leito, ela urina no leito, ela dorme ali, ela não levanta nem para fazer a higiene, para se alimentar, para nada. E ela, se não tiver um cuidador, seja um parente, seja alguém profissional, a pessoa vai à desencarnação em pouco tempo no leito dessa forma. E é interessante, esse nível de depressão vem aumentando, tem aumentado assim assustadoramente, a ponto dos psiquiatras não saberem mais o que fazer. Muitos psiquiatras
tem tratado esses casos com uma terapia, entre aspas, do início do século passado, que é o choque elétrico. Tá? É como se esgota-se todo conjunto de medicamentos possíveis para a pessoa. Os antidepressivos, eles tornam-se inócuos, e muitos casos têm acontecido isso, porque as pessoas não trabalham nas causas, ficam querendo simplesmente resolver o problema com os efeitos. O que vai acontecer? Chega um momento que o antidepressivo é como se ela tivesse tomado água com açúcar. E aí os psiquiatras, como última possibilidade de auxiliar as pessoas, é dar um choque elétrico aqui nas têmporas. Porque o que faz o choque elétrico? É como, não tem os carros de antigamente, que quando não tinha injeção eletrônica, que pegava no tranco, é como se o cérebro, com o choque elétrico, fosse pegar no tranco. Então há uma diminuição dos neurotransmissores, da serotonina, noradrenalina e dopamina, principalmente, e das endorfinas também, que são as substâncias do prazer, do bem-estar. A pessoa, quando dá o choque, momentaneamente o cérebro começa a funcionar, mas também é um paliativo que não dura muito, muito tempo. Logo em seguida a pessoa volta para o estupor de novo. Por isso que Joana de Ângeles fala para que tenhamos cuidado. Tratar uma depressão leve é relativamente fácil. Uma depressão moderada, já vamos ter um pouco mais de dificuldades. Uma depressão grave é muito difícil, muito difícil. O estupor, praticamente, nós poderíamos dizer que é uma entrega do espírito ao processo depressivo, e que só com muito tempo, muitas vezes só depois que o espírito, da desencarnação, que o espírito vai ser retirado dali. No livro Tormentos da Obsessão, há um caso, que é o caso de um advogado, o irmão Evaldo, que Filomeno de Miranda trata do caso dele, que é um caso do estupor, que foi para a dimensão espiritual num processo de depressão gravíssimo, permaneceu numa depressão grave, a ponto dele criar um casulo energético que acabou sendo materializado pelas substâncias do laboratório do mundo invisível. E nesse casulo ele se refugiou. E os benfeitores precisaram fazer uma cirurgia para extraí-lo do casulo. Está todo descrito no livro Tormentos da Obsessão. E no nosso livro compilação Obsessão em Movimento Espírita também, nós estudamos esse caso, está no livro, tanto no seminário Obsessão em Movimento Espírita, quanto no livro A Obsessão e o Movimento Espírita. Se o processo de depressão pode ser confundido com Alzheimer? Não. Pode ser que para o leigo alguns sintomas se parecem, mas é muito nítido. Na depressão, não há um processo de diminuição da memória, até pelo estado que a pessoa fica de debilidade energética, mas é uma situação passageira. No Alzheimer, a pessoa vai tendo esquecimentos cada vez mais intensos, a ponto de começar a esquecer o próprio nome, esquecer de quem são os seus familiares, e é um processo degenerativo que vai se agravando ao longo do tempo, com características bem distintas. Há um aumento de um processo chamado de demência. Na depressão, os sintomas são bem mais leves e são fugazes. Às vezes a pessoa está bem, outro momento não está, vai depender muito dela, e é claro, ele vai se agravando cada vez mais. Mas são duas entidades: um é um problema neurológico, espiritual e neurológico, a depressão é psicológico, é um processo psicológico
e de caráter emocional. Se o isolamento social está ligado com a idade, se a pessoa tiver a tendência depressiva, sim. Tá? Por quê? A terceira idade, que chamada eufemisticamente melhor idade, só que ninguém quer chegar nela, né? Então é um eufemismo que se usa para disfarçar as realidades da vida. As pessoas usam o termo melhor idade, que de melhor idade não tem nada, né? Porque vem as dores, vem uma série de acontecimentos que ninguém quer ter. Só que é uma realidade que todos nós somos convidados a passar. E é uma idade importante para o espírito. Não sair sassaricando por aí, como essas propostas dos chamados clubes da melhor idade, fazendo com que as pessoas de uma certa idade, a partir dos 60, 65, se tornem adolescentes de novo. Não, tem que, você está vivo, precisa de fazer isso, precisa de fazer aquilo, como se sentir vivo fosse um processo de euforia e não de alegria existencial. Há uma diferença muito grande entre euforia e alegria existencial. Aqueles que não cultivam ao longo da vida as questões do espírito, as questões profundas e necessárias para que nós tenhamos uma vida realmente boa e não uma boa vida, né, o bom vivant ou a boa vida, que nem sempre é uma vida boa do ponto de vista espiritual, o que acontece? A terceira idade é um momento de colheita. Antes da desencarnação, a gente colhe aquilo que plantamos ao longo da nossa existência. Então, aqueles de nós que passamos por cima dos nossos sentimentos, das nossas emoções, não trabalhamos no autoconhecimento, não trabalhamos na superação de uma série de dificuldades que trazemos, quando é que nós vamos colher? Na terceira idade. Aí a pessoa que tinha uma tendência depressiva e não cuidou dessa tendência, na terceira idade ela vem de forma muito intensa. Aí a pessoa quer se isolar, ela quer ficar no canto dela, isso tudo é depressão. Foi a tendência que Joana de Angeles fala que para nós termos cuidado, para trabalharmos a vida inteira com essas tendências, que a maioria das pessoas não trabalha. E como elas não trabalham, chega o momento que a colheita vem. E aí o que acontece? Muitos entram nesses chamados clubes de melhor idade. Nós não estamos criticando os clubes, mas a forma como às vezes as coisas são colocadas. Em vez de serem clubes para que o idoso possa se ocupar com atividades próprias da idade, atividades de reflexão, atividades em relação à própria vida do ponto de vista espiritual, porque todos nós somos espíritos, mas como a maioria das pessoas cultiva o material como se nós fôssemos seres materiais e não seres espirituais, esses clubes colocam as pessoas que estão num processo de isolamento para atividades eufóricas. O que acontece? Há um risco aí, por quê? Nessas atividades eufóricas, há um gasto de energia pronunciado. E com esse gasto de energia pronunciado, a pessoa pode desencarnar antes da hora. É um suicídio indireto. Então é necessário cuidado com tudo isso. Seja com o isolamento, seja com um processo de euforia numa idade que não é para ser assim. Não é para os idosos se transformarem em adolescentes e saírem por aí e fazendo, indo para parque de diversão, para montanha-russa, para atividades que adolescente adora, mas que tem também as suas dificuldades, até na adolescência. No nosso livro Saúde Espiritual, quando nós falamos do chakra, da segurança, nós falamos dessas questões que são prejudiciais até para os adolescentes. Agora imaginemos idosos fazendo isso. Então, são situações que criamos fruto de uma sociedade doente, que é importante que nós reflitamos para que quando chegarmos nessa idade, se é que ainda não chegamos,
não entremos no mesmo movimento, seja do isolamento, seja do movimento de cultivar relações sociais a qualquer custo, de uma forma eufórica, como se a vida fosse por extremos, né? Ou o extremo de se isolar, ou o extremo de estar frequentando bailes e festas quase que todo dia ou semanalmente, como se a vida fosse isso. O equilíbrio está no meio. Cuidar do espiritual, cuidar da vida real, que é a vida do espírito que somos. E esse cuidado não deve começar na terceira idade, deve começar no útero materno. Desde o útero devemos ser preparados para o espiritual. Mas como vivemos numa sociedade doentia, doente em si mesmo, essa realidade ainda é uma promessa para nós. Mas nós que já estamos refletindo sobre essas questões, devemos começar. Começar já com os nossos filhos, aqueles que ainda não têm filhos, que planejam tê-los. Começar a trabalhar a espiritualização dos filhos desde do útero materno, os primeiros dias de vida, os primeiros anos da criança, na segunda infância, na adolescência. Porque quando chegarmos na terceira idade, estaremos tão acostumados ao espiritual que aí estaremos bem. Aí, em vez de ter uma vida boa, teremos uma boa vida. Aqueles de nós que já, muitas vezes, passamos por situações as mais diversas em que essas questões espirituais não foram cultivadas, quanto mais cedo iniciarmos, melhor. Quanto mais cedo nós trabalharmos em função de uma espiritualização maior, para que evitemos tudo isso que Joana de Ângeles coloca, para que tenhamos cuidado, melhor. Porque prevenir, fazer a profilaxia de um processo é muito mais fácil do que remediar aquele mesmo problema. Muito mais fácil. É trabalhoso, mas é mais fácil. Tem gente que acha, mas é tão difícil cuidar dessas coisas. Não é difícil, não, é trabalhoso. Difícil é você estar numa cama e precisar de tomar choque elétrico para poder sair dela. Isso é difícil. Mas por que que a pessoa chega nesse nível? Porque não cuida. Não tem cuidado, como nos diz a benfeitora. E aí, claro, pode chegar. Quando nós não temos cuidado e vamos empurrando, como se diz popularmente, a vida com a barriga, sempre haverá consequências desse movimento, de empurrar a vida com a barriga. Quando a gente empurra ela de um lado, ela empurra com o mesmo causa e efeito, né? Nós empurramos de um lado, ela nos empurra do outro. Porque é da vida que as coisas sejam assim. Existe uma lei divina natural que comanda isso, que é a lei de causa e efeito. A lei de causa e efeito, se a causa é ruim, é má, o efeito vai ser mau. Então, por isso, muito cuidado. No caso dos pesadelos, está dentro dessa questão dos problemas do sono, sim. Os pesadelos podem ser de dois tipos. Podem ser flashes do nosso próprio passado espiritual, assomando a consciência ou a subconsciência, do nível profundo para a subconsciência e às vezes até para a consciência, em que a pessoa traz aquele conteúdo do passado, muitas vezes quando ela está num processo de autoconhecimento e de autotransformação, muitas vezes vem esses conteúdos para que ela possa trabalhar. Essas situações são esporádicas, são pontuais e têm uma característica de não gerar um estado de pavor, não gera um desequilíbrio, porque ao contrário, é um processo de superação do desequilíbrio. A pessoa está num trabalho de autoconhecimento e autotransformação e aí
as situações que estavam ocultas no seu eu profundo vão externalizando para serem trabalhadas. Então a pessoa traz aquele conteúdo e vai trabalhando com naturalidade. É claro que não é agradável, é uma experiência desagradável. Agora, é uma experiência benéfica, desagradável, mas benéfica. Mas a maioria dos pesadelos não tem essa característica, porque são poucas as pessoas que estão fazendo o trabalho de autoconhecimento e de autotransformação. A grande maioria faz exatamente o contrário, faz um trabalho de repressão de si mesmo, porque não quer enxergar uma série de coisas que a pessoa finge que não existe. É mais cômodo nós ocultarmos de nós mesmos as nossas mazelas, colocando embaixo do tapete a sujeira, acreditando que ao colocar embaixo da sujeira, a gente sabe que não some, mas pelo menos visitas não vêm, né? E aí a pessoa entra no movimento que é mais usual de repressão de sentimentos para, entre aspas, viver socialmente de uma forma mais agradável. E aí todas as vezes que nós fazemos isso, o que que acontece? Nós ampliamos os plugs mentais que trazemos aos processos de obsessão. E como nós dissemos, os espíritos utilizam muito do sono das pessoas para perturbarem-nos. Como eles usam do sono para perturbar, eles vão muitas vezes projetar na mente da pessoa episódios de perseguições, ou as perseguirão, de fato, com elas desdobradas do corpo. Isso acontece. A pessoa, quando o nosso corpo dorme, só o corpo dorme, o espírito não dorme, há um desdobramento do espírito do corpo. E como há esse processo de repressão de sentimentos, na dimensão espiritual dá para reprimir sentimentos, gente? O que vocês acham? Não. E aí a pessoa, na dimensão espiritual, ela é toda reprimidinha aqui, no mundo físico. Na dimensão espiritual, ela escancara as suas mazelas e não tem como disfarçar. E os espíritos sabem disso e vão pegar os pontos onde ela tem as tendências. E aí, é desdobrada do corpo, fora do corpo, eles perseguem. Então, aqueles pesadelos da pessoa sonhar perseguida, sonhar que corre, e tem alguém atrás dela, tem um monstro atrás dela, esses pesadelos são reais. Não são fruto da imaginação. Eu estou vendo muito filme de terror. Tem gente que nunca assiste filme de terror e tem essas perseguições igual filme de terror. Por quê? Porque são perseguições reais que acontecem com a pessoa desdobrada do corpo físico. Outras vezes os espíritos utilizam da técnica da hipnose. Eles projetam na mente da pessoa situações que ela já passou, por exemplo, suicídios que ela já passou por um episódio de se jogar de uma altura. Então a pessoa sonha que está caindo num precipício enorme. Muitas vezes são projeções dos espíritos que nos conhecem a nossa intimidade e projetam na nossa mente aquilo. Não necessariamente que a pessoa está caindo, mas ela se sente caindo. E como ela se sente caindo, as emoções equivalem. Então as emoções vão ser as mesmas de como se ela estivesse caindo. Então ela revive aquilo. É como se houvesse um processo de regressão de memória hipnótico. E aí a pessoa acorda com aquela sensação de pavor enorme. Então, quando surge com os pesadelos um sentimento de pavor, uma sensação de que ela realmente foi perseguida, a pessoa acorda com taquicardia, tudo isso está no rol dos processos de obsessão. Não é aquele primeiro processo de assomar do subconsciente para o consciente para que a pessoa trabalhe. O bruxismo, o apertar os dentes. Jesus fala várias vezes
que para aqueles que não buscarem o reino de Deus e a sua justiça, o reino dos céus e a sua justiça, haverá pranto e ranger de dentes. Essa é uma metáfora que cada vez mais é menos metafórica. Por quê? É uma figura, realmente. O pranto e o ranger de dentes significa sofrimento. Que as pessoas que não buscarem se espiritualizar, não buscarem se aprofundar nas questões mais importantes da vida, acabam passando. Agora, o ranger de dentes, como ele está intimamente ligado aos fatores emocionais, os dentistas, e aqui nós vemos vários, nós sabemos que eles estão tendo cada vez mais trabalho com pessoas que rangem os dentes a vida, a noite inteira. A ponto alguns de gastarem os dentes, não é, Ângelo? Chega de gastar os dentes e ficar quase próximo da raiz ali. Porque range tanto, aperta tanto a mandíbula, e esse apertar da mandíbula significa o quê? Ansiedade, inquietude, um sono não repousante. Porque quando o sono repousante, a pessoa baba. Já babaram de dormir? A boca abre assim, tão relaxada que a pessoa baba. A pessoa que baba não é que ela está ficando down, não. É um sono profundo e repousante. Quanto mais você babar no sono, melhor. Tem gente que não gosta de babar durante o sono, mas se você babar, ótimo. Relaxou tanto a musculatura que, como a saliva ela não para de produzir, e aí a boca fica tão relaxada que a pessoa começa a babar a saliva. Agora, quem está trancado, não baba, porque não tem nem espaço para a saliva sair. Às vezes a pessoa tranca tanto a mandíbula que fica cerrada mesmo, e aí não há espaço para isso. Isso significa um sono torturado. Se está havendo tortura física e psicológica na dimensão espiritual, é preciso investigar. Se está havendo uma tortura emocional, é preciso que a pessoa reflita. Por quê? Nós vamos ter sempre o sono da forma como tivemos o nosso dia. Porque o sono o que é, gente? Do ponto de vista profundo, o que é o sono? Uma pré-morte. Nós morremos todos os dias. Do ponto de vista espiritual profundo, o sono é uma pré-morte. Agora há pouco nós falamos que nós temos a morte de acordo com o que nós tivemos a vida. Se nós tivermos uma boa vida, vamos ter uma boa morte e uma desencarnação muito tranquila, uma vida no mundo espiritual muito tranquila. O sono é a mesma coisa. Se o nosso dia foi tranquilo, e tranquilo do ponto de vista espiritual, não é não fazer nada, um dia de domingo é tranquilo, não necessariamente. É atividade, são as atividades sendo feitas de uma maneira tranquila, serena. A pessoa pode trabalhar muito o dia inteiro, estar tranquila de espírito, porque é um processo, nós vamos ver, de serenidade consciencial, que é interior. Quando nós passamos um dia tranquilos, um dia sereno, é claro que o nosso sono vai ser da mesma forma, vai ser sereno e tranquilo. A nossa noite vai ser excelente, porque nós vamos desdobrar do corpo e vamos para escolas que existem no mundo espiritual, vamos até fazer palestras no mundo espiritual, vamos assistir palestras, cursos e muitas coisas na dimensão espiritual. Porque nós vamos ter apenas durante o sono aquilo que desenvolvemos durante todo o dia. É natural que seja assim. Agora, se passamos o dia inquietos, perturbados, a ponto de subir pelas paredes, roendo unha, fazendo isso, fazendo aquilo, todo perturbado, não é porque deitou na cama e pôs a cabeça no travesseiro e tomou um comprimido, muitas vezes, né? Um rivotrilzinho para ter um sono em paz, que nós vamos ter um sono em paz. Não é possível.
Não é possível, porque se o espírito está inquieto durante o dia, não é quando o cérebro está cansado, quase prostrado pelo sono, que ele vai ter uma quietude. Pode até dormir, mesmo sem remédio, mas o sono vai ser intranquilo. Vai haver ranger de dentes e às vezes pranto, que a gente nem se dá conta. Então há pranto e ranger de dentes. Muita gente acha que esse pranto e ranger de dentes é só depois no mundo espiritual. Tem gente que tem pranto e ranger de dentes todos os dias. Isso é prenúncio do quê? Do pranto e do ranger de dentes depois que desencarnar. Porque a vida não é uma mágica que a gente dorme e se transforma, morre no corpo e acorda transformado do outro lado. Por isso que Joana de Ângeles fala para nós termos cuidado. E essa advertência da benfeitora não é só para aqueles que têm tendência depressiva, é para todos nós. Esses sintomas, volta e meia, qualquer um de nós tem. Então é para se ter cuidado. Se você está tendo uma irritação sem motivo, alguma coisa está errada. Irritação não é normal. Tem gente que vive irritado que acha que irritação é normal. Ah, para mim é normal isso aí. E vai empurrando com a barriga. Não é normal. Mau humor, irritação, inquietude, sono perturbado, não é normal. Apesar de que nós vivemos uma normose, né? Isso foi criado até o nosso professor de psicologia transpessoal, Pierre Rivail, ele criou esse termo, normose. Normose é uma neurose que de tanto comum ficou que passa a ser normal. Então nós vivemos numa sociedade normótica. É uma sociedade neurótica, mas a neurose é tão normal que as pessoas que não são normais até sentem estranho. Ah, mas eu não tenho neurose, eu também quero. Tem gente que está tão bem na vida que busca situações para criar problemas, para ser mais um neurótico, porque a pessoa se sente um ET, não sendo neurótico, não sendo normótico, numa sociedade doente. Até para ser saudável é preciso pagar o preço. Numa vida, numa sociedade doente, ser normal de fato é diferente. É ser diferente e a pessoa muitas vezes é até discriminada. Quem não bebe, quem não festa, como se diz hoje, quem não vai para as baladas, quem não faz isso, quem não faz aquilo, é anormal. Não pode, não é ET. Não é deste mundo. Realmente, não é deste mundo, do ponto de vista espiritual. Mas é tanto deste mundo que vai permanecer neste mundo, enquanto que os normais, entre aspas, né, muitos deles vão ser todos exilados deste mundo. Porque não, que querem ser do mundo inferior, no mundo que a Terra está se modificando para se transformar num mundo melhor. Então a pessoa está tão acostumada com o mundo desse jeito que vai precisar sair daqui. No livro introdução do livro Vitória sobre a Depressão, Joana de Ângeles nos diz que a depressão é doença da alma que se sente culpada. E não poucas vezes carrega esse sentimento no inconsciente, em decorrência de comportamentos infelizes praticados na esteira das reencarnações, devendo em consequência ser tratada no cerne da sua origem. Então esse conceito que Joana de Ângeles traz aqui, nós vamos trabalhar ao longo do dia. O processo de culpa e o processo de libertação da culpa, fundamental para que nós nos libertemos tanto da depressão quanto da obsessão. Aqueles de nós que cultivamos a culpa, somos sérios candidatos a processos de depressão e de obsessão. De onde surgem as culpas? Exatamente disso que ela diz aqui. Comportamentos infelizes praticados na esteira das reencarnações. Mas não é com a culpa que nós nos reabilitamos perante a nossa consciência. Nós nos reabilitamos perante a nossa consciência pela ação responsável e por todo um esforço de reparação dos débitos. Mas nós vamos tratar dessa questão
em profundidade, porque é realmente, como ela diz aqui, deve ser tratada no cerne da sua origem. Independente da pessoa já ter desenvolvido depressão ou não, todos aqueles que cultivam sentimentos de culpa devem tratar dessa dificuldade. É importantíssimo, imprescindível tratar dessa dificuldade. Porque problemas graves no nível emocional e espiritual surgem a partir da culpa. A criança de 3 anos que tem ranger de dentes, muitas vezes nós acreditamos que a criança é um anjinho inocente que está num corpo, né, infantil. Anjinhos inocentes num planeta de expiações e provas, só para aqueles que acreditam que a vida é uma só, que a vida do espírito, a existência do corpo é uma só. Aí a criança de 3 anos realmente é um anjinho, que caiu, acabou de sair das mãos do Criador e é um anjinho. Do ponto de vista da reencarnação, que é a realidade da vida, existe uma lei divina natural da reencarnação, a criança, o espírito, tem 3 anos, está com 3 anos, mas não é alguém com 3 anos, é alguém com uma bagagem espiritual mais ou menos feliz. Então existem crianças de 3 anos que têm depressão, porque já nasceram assim, já vieram da dimensão espiritual doente. E quando vieram da dimensão espiritual doentes, estão no corpo para se libertar da doença. Estão no corpo novamente para se renovarem. Então, quando processos como esse, insônia, às vezes a criança não dorme, chora a noite inteira, tudo isso são processos de obsessão e de doenças espirituais que a criança já nasceu com isso. No livro Sexo e Obsessão, existe um capítulo que fala sobre a obsessão na infância. Recomendamos a leitura desse capítulo para aqueles pais ou familiares que têm alguma criança com problemas de ranger de dentes, problemas de sono perturbado, porque nesse capítulo, Filomeno de Miranda aborda exatamente todas essas questões e como tratar dessas questões. Além de todos os fatores que a desencadeiam, o Espiritismo coube a nobre tarefa de demonstrar que também existem outras causas, as de natureza espiritual, contribuindo para o surgimento e manutenção da problemática na área da saúde, que se traduzem como transtornos obsessivos de grave incidência. Então, aqui também Joana faz a referência entre os processos de depressão e os transtornos obsessivos, que coube ao Espiritismo desvendar os processos obsessivos, que a maioria dos psiquiatras desconhece totalmente. A psiquiatria, assim como a psicologia, ainda no mundo, no nosso mundo, são muito materialistas ainda. E por serem materialistas, tratam doenças espirituais de forma material. Por isso os resultados são pífios. Temos poucos resultados efetivos no tratamento dessas doenças, porque as causas da doença não são trabalhados. Por isso a necessidade de levar o conhecimento das questões espirituais para as ciências da psiquiatria e da psicologia. Porque situando-se na mesma faixa de desenvolvimento afetivo, suas vítimas que o não perdoaram, permanecendo na erraticidade e reencontrando, reinvestem com fúria contra sua paz, na desenfreada loucura da perseguição insana, em que também se comprometem, dando lugar aos lamentáveis processos
de depressão por interferência obsessiva. Então vejamos tudo que nós já falamos sobre a depressão. Diz a benfeitora que podem ser causados por processos de interferência obsessiva. Ela diz, daqui a pouco nós vamos ao texto, que não há nenhum caso de depressão que não haja também de obsessão. E podemos, estudamos já o psiquismo humano há mais de 30 anos, podemos dizer com toda certeza, não há nenhuma doença de caráter emocional que não haja também processos de obsessão. Como nós estamos dizendo, são processos de obsessão silenciosa, que a pessoa não se dá conta que está em obsessão, mas não é por causa disso que ela não exista. Ela não é perceptível, mas existe e é um fato que está aí, os problemas acontecendo, demonstrando, né, os problemas praticamente insolúveis à luz da medicina tradicional, da psicologia tradicional, que são resolvidos por uma medicina mais espiritualizada, por uma psicologia transpessoal e, sobretudo, pelo conhecimento da doutrina espírita. A pessoa tem depressão e faz tratamento psiquiátrico e não melhora. Está num excelente lugar para refletir por que que não melhora. É exatamente porque a psiquiatria, infelizmente, ainda é muito materialista e só trata de uma doença espiritual com medicamentos. Nenhuma doença espiritual vai ser resolvida com medicamento, tá? Seja de que tipo for. O medicamento é um paliativo. Ajuda, ajuda. Se não, a pessoa em depressão, se não tomar determinados medicamentos, ela piora muito rapidamente e pode chegar até o nível do estupor. Agora, medicamento não cura a depressão. Eu, como médico, posso dizer com toda segurança essa realidade. Não cura. Ele é um paliativo. Se a pessoa associada ao medicamento não trabalhar as causas profundas da depressão, que são o próprio espírito rebelde que entra em depressão, e os processos obsessivos associados, se não houver um tratamento integral, a pessoa pode até diminuir um pouco os sintomas, mas não haverá cura, tá? Enquanto não se trabalhar a causa. Nós vamos ver nessas 12 horas de seminário exatamente as causas profundas e, de uma forma muito prática, nós vamos ver como nos libertar, tá? E, principalmente, como não entrar. Porque aqueles que não têm depressão, não precisa ficar muito alegrinhos também, não. Porque quem não tem, traz a tendência. Nós vamos ver muito claro por que que nós trazemos a tendência. Porque a tendência é espiritual. Ah, eu não tenho. Não tenho ainda. Se não trabalhar nas causas profundas para evitar a doença, pode ter depressão ou pode ter uma outra qualquer do cardápio. Existe um cardápio enorme que a gente pode escolher. Depressão, ansiedade generalizada, síndrome do pânico, fobias, né? Uma série de doenças possíveis de nós desenvolvermos se nós não cuidarmos do mais importante, que são as questões espirituais. Então, aqueles que não têm, preste atenção em tudo que for colocado. Os que já têm, preste mais atenção ainda para trabalhar as causas. Não pare o seu tratamento psiquiátrico, porque não devemos parar. Mas associado ao tratamento psiquiátrico, psicológico, que estivermos fazendo, façamos o trabalho profundo de tratar as causas da doença.
É o que Joana de Ângeles recomenda, é o que Filomeno de Miranda recomenda, é o que todos os benfeitores espirituais recomendam. O conceito de erraticidade. Erraticidade é a dimensão espiritual. É onde ficam os espíritos errantes, que por uma associação e comparação nós associamos a erro, não é? Errante é aquele que erra, que está num estado transitório, que perambula para lá e para cá. Então está errante. Então a erraticidade é a dimensão espiritual onde todos nós vamos depois que desencarnar. Só não é espírito errante o espírito que alcançou o nível de pureza espiritual, que não precisa mais reencarnar. Enquanto nós precisarmos reencarnar, nós estaremos na condição de errante, e quando desencarnamos, passamos para a erraticidade, que também é chamado de espiritualidade ou dimensão espiritual. Isso que é erraticidade. Se a pessoa depressiva tem ânimo para trabalhar ou só fica deitada? Depende da gravidade da depressão. Ela pode ser leve, moderada ou grave. Enquanto ela for leve ou moderada, a pessoa faz força de trabalhar e vai trabalhar, tá? Mas forçado. Não é um processo natural. Ela precisa forçar até para sair da cama diariamente. Se forçar ou se esforçar. A maioria se força, porque são poucos aqueles que entendem o conceito do esforço, tá? A pessoa com depressão grave, se não for trabalhada, ela pode, às vezes, não querer nem sair do próprio quarto, tá? Pergunta se a pessoa deve parar de fazer o tratamento psiquiátrico e fazer só o tratamento espiritual. Eu acabei de falar exatamente o contrário. Que a pessoa não deve parar o tratamento psiquiátrico e psicológico, mas ao mesmo tempo que faz o tratamento psiquiátrico e psicológico, deve trabalhar nas causas espirituais, para que realmente a doença seja curada e não paliada, porque o paliativo chega um momento que ele começa a não funcionar também, porque o cérebro acostuma com as drogas psicotrópicas. E os médicos, o que eles fazem? Vão aumentando a dose, vão aumentando a dose. Só que chega um momento que a dose, principalmente os psicotrópicos, aliás, todo medicamento alopático tem isso, ele chega a um momento que ele se torna tóxico. Em vez de curar, ele mata. O psicotrópico, principalmente. A partir de uma certa dosagem, se aumentar mais, a pessoa tem uma parada respiratória, tem uma parada cardíaca e morre. Então, é limitado esse processo. Como é limitado, é preciso que a pessoa cuide das causas, porque vai chegar um momento que não vai ter mais medicamento. É o que tem acontecido, que nós falamos lá do tratamento com eletrochoque. Chega um momento que já se esgotou tudo o que se tem e não funciona, ou funciona tão parcial que a pessoa não sai daquilo. Aí estão dando o choque nas têmporas para que a pessoa possa, pelo menos, sair da cama. Se a depressão pode ser hereditária, sim. Na verdade, não é hereditária. Ela tem um componente chamado heredo familiar, uma tendência das famílias que há depressão em um familiar, outros familiares também têm. Muitos, apressadamente, principalmente na medicina materialista, apressadamente fala que a depressão é genética. Não é. Na verdade, é uma doença do espírito que se manifesta no corpo. Então, como que no livro dos Espíritos fala sobre isso? Nós vamos nascer num ambiente propício às provações nossas. Quando Allan Kardec aborda as questões das provações, os benfeitores dão um exemplo. Uma pessoa que tem uma tendência a furtar ou a roubar, renasce no meio de quê? De pessoas virtuosas, para provar que ela não vai resistir ao roubo, ao furto? É? É assim? Não. Ela vai nascer no meio de pessoas que têm o hábito do roubo e do furto. Para quê? Para que ela resista ao hábito. Pegando essa resposta em relação às questões de doenças,
nós vamos nascer em conjunto familiares que têm as mesmas dificuldades espirituais. Então, por exemplo, espíritos que têm uma tendência esquizofrênica a acreditar que estão sendo perseguidos, renascem no mesmo grupo familiar para poder superar em conjunto a dificuldade. Espíritos que se comprometeram muito no passado, produzindo as matrizes de um processo depressivo, vão renascer juntos para que cresçam em conjunto. Não é para que adoeçam em conjunto, como costuma se fazer, né? Porque as pessoas não se esforçam para mudar os problemas que trazem e aí adoecem a família inteira. Não é para isso. Assim como a pessoa não reencarna para roubar, mas para resistir ao roubo, só que ela vai ter grande dificuldade de resistir. Para as doenças, também a mesma coisa. As doenças de caráter emocional, nós trazemos as tendências, e os espíritos com as mesmas tendências se agrupam em famílias, porque delinquiram juntos, são convidados a se reerguer juntos também. Então, ela tem um componente familiar, mas não é hereditário do ponto de vista do que nós acreditamos que é hereditário. Por exemplo, doença genética, uma síndrome genética, por exemplo, a síndrome de Down, que é a pessoa tem um cromossomo 21 a mais, essa é uma doença genética. A depressão, ela tem um componente genético, mas é uma doença do espírito que vai se manifestar no corpo. Se há uma diferença entre transtornos obsessivos e pensamento obsessivo, o transtorno obsessivo é um processo de obsessão, seja da própria pessoa se obsidiando, de um espírito desencarnado a obsidiando, ou de um encarnado obsidiando ou desencarnado, que também acontece. Ou encarnados que se obsidiam também, encarnado com encarnado. O pensamento obsessivo pode ser um pensamento de uma doença chamada transtorno obsessivo compulsivo, em que a pessoa tem pensamentos obsessivos. Como toda e qualquer doença emocional, está intimamente ligado aos processos de obsessão também. Mas o processo de obsessão é coadjuvante do sintoma do pensamento obsessivo compulsivo. Por exemplo, existem pessoas que têm pensamentos obsessivos compulsivos de simetria. Se as cadeiras não tiverem toda alinhadinha, tudo assim, a pessoa se sente mal. Se um quadro que está ali tiver torto, a pessoa se sente muito mal. Tem pessoas que têm um pensamento obsessivo com limpeza, precisa lavar as mãos várias vezes. Algumas pessoas chegam até a esfolarem a pele por causa disso. Outras pessoas que precisam de refazer um determinado procedimento várias vezes para saber que se foi feito mesmo. Por exemplo, fechar as portas, fechar a janela, precisa de ir lá verificar várias vezes. Isso tudo é de uma doença chamada transtorno obsessivo compulsivo, que tem muito a ver com obsessão, mas é uma doença de caráter emocional. Podemos mesmo asseverar que na maioria dos transtornos depressivos a causa apresenta-se como de natureza espiritual, ou após desencadeada pelos fenômenos orgânicos, psicológicos ou fisiológicos. Torna-se mais complexa em razão da influência perniciosa dessas personalidades desencarnadas. Então aqui Joana de Ângeles diz que as depressões, eles têm uma natureza espiritual, né, que pode ser de dois tipos. Ela já ser causada pelo processo obsessivo, ou o processo obsessivo vir depois do processo depressivo, como ela diz aqui. Pode ser desencadeada pelos fenômenos orgânicos, psicológicos ou fisiológicos. Normalmente pelo psicológico que começa. O espírito rebelde se rebela contra as questões da vida, que nós vamos ver em detalhes no seminário. Nesse processo de rebeldia, ele bombardeia o seu cérebro.
ao bombardear o seu cérebro, ele há uma diminuição dos neurotransmissores. Com essa diminuição dos neurotransmissores, dopamina, serotonina e noradrenalina, a pessoa fica

seja secundariamente ao processo, seja primariamente a ele. Se os espíritos que nós atraímos no processo obsessivo são sempre ligados a situações anteriores, não necessariamente, podem ser simplesmente inimigos da luz, inimigos do bem, pode ser espíritos às vezes levianos que estão passando e a pessoa atrai pelo próprio comportamento. No caso da depressão, há todo um estado depressivo que atrai espíritos que também estão nesse estado, que não necessariamente tem uma vinculação direta com a pessoa como inimigos do passado, mas são espíritos doentes que muitas vezes são usados até pelos obsessores para aprofundar a doença da pessoa. Eles são trazidos, às vezes são colocados no lar das pessoas, não tem vinculação com elas diretamente, mas acabam criando uma simbiose. Existe a pessoa depressiva ou o espírito deprimido, e aí a retroalimenta, as energias de um vão retroalimentar as energias do outro. E esses necessariamente não têm uma vinculação, não é necessário que eles tenham uma vinculação com a pessoa do passado, mas são utilizados por aqueles que têm. Porque os espíritos têm muitas técnicas de obsessão, nós vamos ver algumas delas, que eles usam de todos os expedientes possíveis. Um deles é esse: levar espíritos doentes para os nossos lares, para que, com aquela energia morbífica que esses espíritos irradiam, espíritos, por exemplo, que desencarnaram num estado de estupor, eles não são porque desencarnaram assim que de repente, só porque desencarnaram assim, vão ser levados para hospitais do mundo espiritual e serem tratados. Vai depender de, normalmente esses casos são suicídios indiretos. Então o espírito ele vai continuar em estupor. Um espírito em estupor levado para um lar de uma pessoa invigilante gera problemas graves para a pessoa. Problemas graves. Só a simples presença do espírito. Tá? Para pessoas invigilantes. Nós estamos falando aqui de pessoas que não fazem esforços de autotransformação. Havendo constatado essa psicogênese respeitável, que facilita o diagnóstico da problemática, o espiritismo também oferece o grande contributo terapêutico para a sua solução, tendo como base os ensinamentos de Jesus Cristo, o médico por excelência, cuja vida é o mais belo poema de amor e sabedoria que a história conhece. Então aqui Joana coloca, quem é o maior médico dos médicos? É Jesus. E é exatamente isso que nós vamos trabalhar no seminário. Orientações do próprio Cristo que nos auxilia muito a nos libertar definitivamente de todas as doenças, inclusive da depressão e dos processos obsessivos também. Qualquer ajuda mais do que isso é apenas coadjuvante. Sem adentrarmos profundamente no contributo terapêutico do Evangelho de Jesus, eu digo como profissional da área, não é possível a verdadeira cura. Não é Jesus mito, repetindo mais uma vez, porque ele foi transformado num mito para a humanidade. É a proposta terapêutica dos seus ensinamentos. Sem trazer esses ensinamentos para dentro da nossa intimidade, nós não nos libertaremos de nenhuma doença. Trazendo esses ensinamentos, como diz Joana de Ângela, o médico por excelência, cuja vida é o mais belo poema de amor e sabedoria que a história conhece. Trazendo essa sabedoria de uma forma prática, de uma forma existencial nas nossas vidas, não precisamos ter medo de depressão, de obsessão, nada disso. Nós poderemos nos curar plenamente. Tá? Muita gente abjeta isso aqui, dizendo, ah, mas isso é uma utopia, isso é muito difícil.

Eu discordo dizendo que não é tão difícil assim. Muito pelo contrário, é liberação das dificuldades. Agora, que é trabalhoso, é. Só que a maioria das pessoas quer caçar a lei do trabalho, né? Quer criar uma lei que Deus nunca criou e nem vai criar, que é a lei do nenhum esforço. A pessoa quer viver linda e fagueira, saudável e feliz, sem esforços. E aí ela confunde esforço com dificuldade. Não é. Esforço é trabalho, é dedicação para um movimento que nós queremos. Ser saudável do corpo, da mente, do espírito, é claro que não vai ser só na base do desejo. Não vai acontecer na base dos desejos. Vai acontecer na base de muito esforço, muito trabalho e dedicação. Porque o próprio Cristo nos ensina isso. Ele nos diz: o Pai trabalha até hoje e eu também trabalho. Como que nós queremos saúde emocional no nível profundo, saúde espiritual sem trabalho? Não será possível. Então, quando nós dissermos que é muito difícil, reformulemos o conceito. Eu estou com preguiça de trabalhar e de realmente fazer os esforços. Não é tão difícil assim. Ao contrário, é para me libertar das dificuldades. Mas eu tenho preguiça. Conheça a verdade e a verdade vos libertará. Se a gente ficar com essa verdade na nossa mente, cedo ou tarde nós vamos começar a querer transformá-la. Agora, se nós mentirmos para nós mesmos, que eu quero muito, mas não consigo, mas não sou capaz, mas não dou conta. Enquanto estivermos mentindo para nós mesmos que nós queremos muito seguir os ensinamentos de Jesus, mas não somos capazes, não conseguimos, aí essa mentira não nos libertará dos problemas que nós criamos. Então é necessário conhecer a verdade para que a verdade nos liberte. Reformulemos os nossos conceitos. Eu posso ter dificuldade porque ainda sou uma pessoa que não faz os esforços necessários. Essa verdade vai um dia lhe libertar dessa inércia. Eu sou capaz, eu posso superar, porque eu tenho todas as condições para isso. Essa verdade vai mais rapidamente lhe libertar das dificuldades que você mesmo criou ao longo do tempo. Então, sejamos verdadeiros conosco, e a orientação da benfeitora é uma orientação possível de ser seguida sim. Não é uma utopia, não é uma coisa do outro mundo que nós não somos capazes. Se houver esforço, sim, seremos capazes. Nesse particular, o Espiritismo apresenta o seu conjunto de socorros como, de início, o esclarecimento do paciente, a fim de que adquira consciência de responsabilidade, dispondo-se à recuperação, a esforço pessoal, sem o mecanismo passadista de transferir para outrem o que ele deve fazer. Os conceitos de Joana, de Ângeles, eles são muito profundos, muito diretos, e só não enxerga quem não quer enxergar. Então vejamos aqui o que a benfeitora diz. A doutrina espírita nos convida ao esclarecimento, o autoesclarecimento, o autoaprimoramento e a autotransformação. Para que nós assumamos a consciência da responsabilidade que nos cabe frente à vida. Muitas pessoas querem viver saudáveis, mas sem assumir uma responsabilidade frente à vida. Será que vai ser possível? Não, eu quero viver de uma maneira light, mas muito bem. E aí todo dia ela ora pedindo para Deus uma vida tranquila, maravilhosa, um mar de rosas. Sem consciência da responsabilidade que envolve uma vida assim. Sem esforço pessoal. Transferindo para os outros, até para Deus, aquilo que ela deve realizar.
não, doutor Bezerra, ele é bonzinho, eu vou orar para doutor Bezerra de Menezes e ele vai resolver o meu problema. Quantos estão no movimento espírita acreditando nessa falácia? Só muda o santo, que ela faz a promessa, que ele fazia a promessa no passado para doutor Bezerra, para André Luiz, para Eurípides Barçanufo, para fulano, para Beltrano. E aí a gente transfere para os outros aquilo que devemos fazer. Transferimos para Jesus aquilo que nós devemos fazer. Transferimos para Deus aquilo que nós somos convidados a fazer. Enquanto estivermos nessa atitude de faz de conta com a vida, sem assumir responsabilidade frente à vida, nós estaremos doentes, desejando nos libertar das doenças. Na hora que nós tomarmos consciência de que a vida é para ser vivida de forma responsável e com muito esforço e dedicação, nós começaremos a nos libertar das doenças. Logo depois, o empenho para conseguir a própria transformação melhor, moral para melhor, no que irá contribuir para amainar o ódio, o ressentimento das suas vítimas de ontem, que, sensibilizadas pela sua mudança de comportamento, resolverão por deixá-lo entregue à própria sorte. Em seguida, o hábito saudável da oração, dos bons pensamentos através de leituras edificantes, dos diálogos que enriquecem o ser interior, da fluidoterapia, passes, água fluidificada, desobsessão sem a sua presença. Então vejamos, todo o processo de depressão, diz a benfeitora, está ligado ao processo de obsessão. Então, depressão e obsessão. Sem a transformação moral para melhor do paciente, não adianta tratar o obsessor. Por quê? É como alguém que espanta as moscas de uma ferida, mas não trata da ferida. Não passa água oxigenada, tira todo o pus, passa depois um antisséptico adequado, coloca uma proteção. Você espanta uma mosca, vem outra, vem outra, vem outra, vem outra. Então, quando a benfeitora fala da transformação moral para melhor do paciente, é porque é só com a transformação moral para melhor é que nós vamos nos libertar, e aí os espíritos ou o espírito, as nossas vítimas, seja no singular ou no plural, como ela diz, nos deixarão, porque eles vão se sensibilizar e também vão buscar a sua mudança. Só assim que se liberta verdadeiramente de um processo obsessivo. Qualquer ajuda, por exemplo, a desobsessão que ela fala aqui, que nós vamos falar mais no final do seminário, é útil? Sim, é útil, para atender a necessidade do espírito desencarnado. Agora, se não houver concomitantemente uma mudança do encarnado, troca-se seis por meia dúzia. Um sai e outro vem. Quantas vezes forem possíveis até que a pessoa se renove. Então, fundamental a renovação. Como se renovar? Nós vamos, as próximas horas do seminário, trabalhar exatamente isso. Como se renovar? E essas questões que ela coloca aqui no final, do hábito saudável, dos bons pensamentos, nós vamos trabalhar no final do seminário, quando trabalharmos a questão do tratamento da depressão e da obsessão. O Senhor da vida não é insensível cobrador de crimes, mas Pai generoso que sempre oferece oportunidade ao calceta, ao criminoso, a fim de que se reabilite e seja feliz. Deus quer a morte do pecado e não do pecador. Então Ele não é um Pai insensível, cobrador de crimes, mas o Pai amoroso que nos convida à reabilitação e à felicidade. Nós vamos ver por que disso tudo. A saúde é, portanto, o estado ideal do espírito que se descobriu a si mesmo e se identifica com o cosmo, nele inserido em clima de harmonia. Então vejamos, saúde
é o estado ideal do espírito que se descobriu a si mesmo. Sem o autodescobrimento, o autoconhecimento e a autotransformação que se segue ao trabalho de autoconhecimento, não há espaço para a saúde. Não é possível obter saúde fugindo de si mesmo num processo de ilusão, de auto-engano, só se autodescobrindo realmente. No livro Entrega-te a Deus, Joana de Ângeles diz que na raiz do transtorno depressivo existe sempre uma psicogênese de natureza espiritual de caráter obsessivo, resultante da infeliz conduta anterior da atual vítima, razão pela qual as psicoterapias do amor, da prece, da caridade, da paciência e da resignação tornam-se indispensáveis. Então aqui no Entrega-te a Deus ela diz que sempre na psicogênese do transtorno depressivo existe o caráter obsessivo. Nós vamos ver em detalhes também como isso acontece. E as psicoterapias que ela coloca também falaremos no final do seminário. Existe diferença entre tristeza profunda e depressão? A depressão só é caracterizada como doença se a tristeza for, no mínimo, 15 dias. A partir de 2 semanas, uma tristeza persistente, nós já consideramos depressão. Se houvesse apenas um episódio de tristeza, em maior ou menor intensidade, mas que for passageira, 1, 2 dias a pessoa está bem, ou um pouco mais, um pouco menos, a pessoa volta ao normal, isso não é depressão. A doença depressão é um estado depressivo, mas que ainda não se caracteriza a doença. A doença, segundo a psiquiatria, é caracterizada após 15 dias de uma tristeza persistente. Porque a tristeza não passa, ao contrário, ela vai ampliando. E não é só a tristeza que há na depressão, mas sempre vai haver a tristeza. Pode acontecer da pessoa ter essa indiferença porque ela muitas vezes está apegada a determinadas pessoas e aí a partir disso ela se torna indiferente a uns e apegada a outros, sim. Pode acontecer isso. Pode acontecer da indiferença ser aprofundada por situações de dificuldades da própria relação que ela tem com as pessoas que ela é apegada, aí ela entra no, naquilo que se chama depressão secundária. Por exemplo, uma pessoa que se casou e colocou toda a sua vida na relação conjugal. A pessoa que abre mão da sua vida para viver, como se fosse possível, a vida dos outros. E um belo dia, o esposo ou a esposa resolve por se separar. Aquela decepção que ela mesma é a causa porque ela colocou a sua vida onde não deveria, que é no outro. O outro está atrelado a ela para sempre? Não. Um dia ele pode querer ir para outros lugares. Aí o que que acontece? A pessoa entra numa profunda depressão e uma profunda indiferença afetiva. E aí ela transfere para outras pessoas aquela decepção que ela teve com a pessoa que ela se apegou. E aí o que acontece é uma generalização de um processo em que ela se decepciona com o outro, mas por quê? Porque ela abriu mão da sua vida para viver a vida do outro. Isso não se faz em hipótese alguma. Gera a chamada síndrome do ninho vazio. A síndrome do ninho vazio é a mãe ou o pai ou ambos que viveram para os filhos. Não, eu vivo para os meus filhos. Eu vivo para os meus filhos. Tá. Aí o filho cresce e sai do ninho. E a mãe fica lá toda desconsolada porque o filho... Existe uma síndrome que a psiquiatria e a psicologia já detectou, que é o do ninho vazio. No livro
Psicologia da Gratidão, no último livro, o mais recente de Joana, ela fala dessa síndrome como um processo de ingratidão das pessoas em relação à vida. Porque elas abrem mão das suas vidas para viver a vida dos outros num processo de transferência psicológica. E aí, quando o outro quer alçar voos e viver a própria vida, a pessoa se ressente profundamente. Porque, na verdade, ela não viveu para o outro. Ela viveu a vida dela através do outro, mas para reter o outro. Num processo de posse do outro. Isso é um estado de profunda ingratidão pela vida e gera muitos estados depressivos na terceira idade ou na vida adulta madura. A pessoa aí na faixa dos 40, 50 anos separa, o mundo dela cai, porque ela viveu em função do parceiro ou da parceira. A pessoa aí na faixa dos 50, 60 anos ou mais ou menos, o mundo cai porque os filhos deixam as casas dos pais, do pai e da mãe, e vai viver a própria vida, como é natural. A pessoa sabe disso, mas ela vive como se isso não fosse acontecer. E alguns querem que os filhos se casem e morem na própria casa. E se não der para morar na mesma casa, more do lado, né? E tem gente que não suporta isso. Ela se sente sufocada e vai viver a própria vida. E o outro que quis reter entra num estado depressivo muito grave. E aí ela acaba por ampliar esse estado de indiferença afetiva. Porque ela acha que a qualquer momento alguém vai fazê-la sofrer. Então ela ela passa a não dedicar mais afeto para ninguém. Porque ela acredita que o afeto é que gerou isso. E não a forma como ela lida com afeto. Porque é a forma como a pessoa lida com afeto, no sentido de posse, e não aquele movimento de doação que deve ser o afeto. Vamos agora ver depressão, os sintomas e os sinais da depressão. Primeiramente, os sintomas psíquicos. Há uma dificuldade de sentir prazer pela vida, resultando em uma insatisfação por viver. Então há sempre essa insatisfação por viver, resultado desse humor depressivo da pessoa que tem a depressão. Sentimentos de tristeza ou vazio. A pessoa sente um vazio interior muito grande, acompanhado com a tristeza. Algumas pessoas chegam a se referir a um buraco que elas sentem aqui no centro do peito. Aqui no centro do peito, no nível do perispírito, do corpo fluídico do espírito, nós temos o chakra do amor. Como a depressão é um estado de profundo desamor por si mesmo, a pessoa inibe intensamente esse chakra. Ao inibir o chakra do amor, ela vai sentir realmente um buraco, um vazio, ou às vezes ela sente um aperto, uma constrição aqui no peito, ou às vezes alterna a constrição com esse sentimento, essa sensação de vazio, que não é apenas psicológica. Ela é fisiológica perispiritual. O perispírito fica inibido nessa área, o chakra fica muito inibido, e o chakra ele é para se movimentar energeticamente. Então a pessoa sente um vazio de fato aqui no peito. Alguns chegam a ser até referir dor precordial, sem ter nada no coração, não há nenhum problema físico. O processo é puramente psíquico, fisiológico, mas no nível perispiritual. Há uma autodesvalorização, a pessoa não se valoriza enquanto ser humano. Baixa autoestima. A pessoa tem grandes dificuldades em se amar. Nós vamos ver que a causa básica da depressão, bem como da obsessão, é a culpa. E toda pessoa que nutre sentimentos de culpa tem também uma baixa autoestima.
porque ela não se sente merecedora do amor. Ela sente necessidade, ao contrário, de punição e não de amar e ser amada. Há um negativismo muito grande. A pessoa depressiva, ela está sempre se movimentando nesse negativismo. Se as coisas estão boas, ela diz, daqui a pouco vai acontecer, espera, vai acontecer uma tragédia para compensar algo bom que ela está sentindo. Se a coisa está mais ou menos, está vendo, minha vida é assim, só vai de mal a pior. Se a coisa está ruim, aí ela acha que vai virar uma catástrofe. Então esse negativismo é muito grande, uma reclamação frente à vida o tempo todo também. Há uma desesperança. A desesperança é um sentimento que, quando surge, a situação fica muito crítica. Porque, como diz o ditado popular, a esperança é a última que morre. Quando ela morre, é porque a coisa tá realmente muito, muito crítica. Então a desesperança faz com que a pessoa não veja uma luz no fim do túnel. Então, junto com a desesperança, um desânimo também vai acontecer, aquele desânimo que nós já comentamos. Então a pessoa, ela acha que sempre as coisas vão piorar. E aí acaba aquilo que nós chamamos de profecia autorrealizável. Por quê? Se ela acha que tudo vai piorar e o tempo todo está focada no negativo e que as coisas vão piorar, ela só tende a piorar. Porque não tem como não piorar se nossa mente, se todo o nosso ser está voltado para essa piora. Sentimento de culpa. Todos os casos de depressão há sentimento de culpa, que pode ser mais ou menos intensa. Pode ser culpa objetiva ou subjetiva, mas normalmente há sentimento de culpa. Esse sentimento é tão profundo, é tão importante, que nós vamos trabalhar especificamente a questão da culpa ao longo do seminário também. Da culpa e como nos libertar dela. O mundo à sua volta é visto de maneira cinzenta, como se ele usasse sempre óculos escuros. Essa é outra característica sui generis da depressão. A pessoa vê literalmente o mundo cinzento. Ela sai de casa, por exemplo, vê as árvores cinza, o céu cinza, as coisas cinza, porque ela tem uma autoilusão de que as coisas são assim. Ela sabe que não é assim, porque não foi sempre assim na vida dela, mas ela tem essa impressão, como se ela usasse sempre óculos escuros. E às vezes a pessoa, ela se tranca dentro do quarto, num lugar escuro, e se ela sai do quarto escuro, ela usa óculos escuros para escurecer o ambiente externo, porque psiquicamente ela se sente nessa escuridão. Há uma redução da concentração, da capacidade de pensar e de tomar decisões. Então a pessoa, ela tem dificuldade, por causa disso, de memória. A memória está intimamente ligada à concentração. A pessoa que tem depressão, ela vive esquecendo das coisas que tem a fazer, esquece de situações importantes. Por quê? Porque não se concentra. E se não se concentra, a memória, o cérebro não retém na memória aquilo que nós não nos concentramos. E aí é claro que ela, se tem dificuldade de concentração, ela vai ter dificuldade de pensar e de tomar decisões consequentemente a isso. Há uma perda de energia, a pessoa se sente desvitalizada. Alterações do sono, insônia, hipersônia e sono não repousante, que nós já comentamos. Hipersônia é excesso de sono. Às vezes acontece da pessoa ter insônia à noite e hipersônia durante o dia. Algumas pessoas em depressão, se deixar, ela dorme horas a fio, dias a fio. Tem exatamente o contrário, uma hipersônia muito grande, que é uma fuga psicológica ao próprio problema que ela sente.
alterações do apetite, normalmente é uma diminuição do apetite, mas pode, quando a depressão está associada aos transtornos de ansiedade, haver um aumento do apetite. Redução do interesse sexual, principalmente da libido, e aí a pessoa, ela praticamente vai ter, como tem dificuldade da libido, as relações sexuais se tornam esporádicas ou praticamente nulas. E pode acontecer de haver somatizações. As somatizações são os processos do corpo, muitas vezes, gritar aquilo que está acontecendo no nível emocional. As somatizações mais comuns na depressão são a chamada fibromialgia, que é a doença da moda, e as alergias de modo geral, mas principalmente a fibromialgia. A palavra fibromialgia significa, literalmente, dor nas fibras musculares. E as pessoas que reclamam da fibromialgia, elas reclamam, elas dizem assim: ah, doutor, é uma dor que anda. É uma dor que anda por todo o meu corpo. Por que que é uma dor que anda por todo o corpo? Porque nós temos fibras musculares desde o couro cabeludo até as plantas dos pés. Então, a fibra muscular em todo o corpo. E o nosso corpo, ele foi todo programado por Deus para a chamada homeostase, para o estado de equilíbrio, de harmonia. Ele é todo projetado para isso. Para desequilibrar todos os músculos do corpo e ficarmos com fibromialgia no músculo do corpo todo, precisaria de um processo muito intenso. E aí, por causa desses benefícios que o próprio Criador nos oferece, inflama uma fibra aqui, outra colar, e aí a dor anda, né? Uma hora ela está com uma dor muscular aqui no braço, outra hora na perna, outra hora aqui nas costas, porque são as inflamações que acontecem pelo psiquismo negativista que a pessoa vive. Ela acaba bombardeando as células das fibras musculares e gerando essas dores da chamada fibromialgia. A fibromialgia e depressão estão intimamente ligadas. Há um afastamento social, que nós já comentamos, que é um sinal comportamental. A pessoa se isola dos seus entes queridos, se isola das pessoas de modo geral, e pode chegar até ao nível do isolamento no próprio quarto. Pode acontecer crises de choro. A pessoa chora, às vezes, sem motivo aparente. Quando tem um motivo, os choros são desproporcionais ao motivo. Às vezes a pessoa chora horas a fio. Às vezes ela chora convulsivamente e pergunta-se para ela por que que ela está chorando, ela diz que não sabe. É um vazio, uma sensação tão desagradável que o choro é usado como uma válvula de escape, mas que não resolve, não ajuda. Pode acontecer de haver alterações psicomotoras, até por causa dessa debilidade de energia, a pessoa começa a ter dificuldade psicomotora, dificuldade até de pentear um cabelo, de fazer pequenas tarefas, vai depender da intensidade da depressão. Comportamentos suicidas, como nós vimos que o que caracteriza a depressão é uma falta de vontade de viver. Muitas vezes, junto com a falta de vontade de viver, há o desejo de morte. E muitas vezes também há o atentado contra a própria vida. Até em pessoas com conhecimento espírita, nós já vimos comportamentos suicidas. A pessoa tem a ilusão, eu já vi uma pessoa no nosso consultório dizendo que com ela seria diferente. Ela iria se matar e seria diferente, seria tudo muito melhor, e que aquilo que está nos livros não aconteceria com ela. A pessoa chega nesse nível de autoilusão. O problema é só para os outros. Nós vamos ver por que que isso acontece. Isso acontece por um problema chamado de privilégio, sentimento de privilégio. Mas nós vamos trabalhar isso nas causas espirituais da depressão.

0: Boa noite, meus amigos e minhas amigas. É uma alegria muito grande poder estar com vocês mais uma vez para realizarmos o Prece pela Vida. A sua tela, ela tem dois quadros. O quadro da esquerda estou eu, Joelma, uma mulher de pele negra, cabelos curtos, cacheados e crespos. Uso óculos de aro de metal bem fino. Estou usando uma bata preta com algumas estampas esverdeadas. Atrás de mim, uma parede branca com uma parte de um móvel de madeira. Do lado direito da tela, nós temos Sirley, nossa intérprete de Libras, uma mulher de pele branca. Cabelos pretos, lisos, na altura dos ombros. Sirley usa uma camisa preta para facilitar a visualização dos sinais e atrás dela uma parede também branca. Vamos então iniciar o nosso momento, lembrando a todos de colocarem a água para ser fluidificada, para que nesse momento nós possamos aproveitar o carinho, o cuidado dos amigos espirituais com todos nós. Então coloque o seu copo, a sua jarra, a sua garrafa, da forma que achar melhor. Mas aproveite deste momento, né, onde todos nós, sem exceção, seremos beneficiados. Nós vamos então começar as nossas reflexões de hoje. Eu vou ler para vocês o texto, né, do livro Episódios Diários, pelo Espírito Joana de Ângeles, psicografia de Divaldo Pereira Franco. Nós vamos falar do capítulo 9, que fala da ação da bondade. A cobrança da gratidão diminui o valor da dádiva. O bem não tem preço, pois que a semelhança do amor igualmente não tem limite. Quando se faz algo meritório em favor do próximo, aguardando recompensa, eis que se apaga a qualidade da ação, em favor do interesse pessoal grandemente pernicioso. O sol aquece e mantém o planeta sem qualquer exigência. A chuva abençoa o solo e o preserva rico em nome do Criador, sustentando os seres. E se repete em períodos ritmados, não pedindo nada. O ar, que é a razão da vida, existe em tão harmonioso equilíbrio e discrição que raramente as criaturas se dão conta da sua imprescindibilidade. Faze o bem com alegria e no ato de realizá-lo, fruirás a sua recompensa. Ajuda a todos com naturalidade, como dever que te impões a favor de ti mesmo, e te aureolarás de paz. Se estabeleces qualquer condição para ajudar, desmereces a tua ação, empalidecendo-lhe o valor. Une-te ao exército anônimo dos heróis da bondade. Ninguém te saberá o nome, no entanto, o pensamento dos beneficiados sintonizará com a tua generosidade, estabelecendo pontes de ligação e segurança para a harmonia do mundo. Os que se destacam na ação comunitária e são aplaudidos, desculpa, homenageados, sabem que sem as mãos desconhecidas que os ajudam, coisa alguma poderiam reproduzir. Assim, os benfeitores verdadeiros são os da retaguarda e não os que brilham nos veículos da comunicação. Aproveita o teu dia e vai semeando auxílios, esparzindo bondade, de que esteja rica a tua vida, e provarás o licor da alegria na taça da felicidade de servir. Eu peço desculpas, né? Uma crise aqui de tosse, que às vezes a gente não consegue controlar. Mas vamos aqui refletir juntos sobre essa orientação de Joana de Ângeles. Ela está nos falando que nós precisamos ter ações bondosas, que nós precisamos ser bons, ser solidários, fraternos, em todos os momentos. Porque nós vamos percebendo que a vida, o Criador, nos dá recursos que às vezes nós nem percebemos. E recursos que não são cobrados de nenhum de nós. Nós temos o sol que nos aquece, nós temos o ar que respiramos, e como diz a própria Joana de Ângeles, nós nem percebemos. Nós só damos falta se tivermos alguma situação de falta de ar. Mas o respirar é tão natural que nós esquecemos que o ar, bênção divina, está à nossa volta. E é esse pensamento de doarmos, de darmos sem esperar retribuição, da mesma forma que nós recebemos da vida, é que Joana de Ângeles está nos convidando hoje. Porque ela diz que quando se faz algo meritório em favor do próximo, aguardando recompensa, eis que se apaga a qualidade da ação, em favor do interesse pessoal, grandemente pernicioso. Nós precisamos, meus amigos e minhas amigas, fazer o melhor ao nosso alcance, sem esperar retribuição, sem esperar um mínimo agradecimento que seja. Porque Joana de Ângeles vai nos dizer que o interesse pessoal, numa ação, numa atitude que a gente faça, isso é pernicioso, porque demonstra interesse. E muitas das vezes vai alimentar o nosso orgulho, a nossa vaidade. Por isso que nós temos a orientação sábia do Evangelho, que a tua mão direita não veja o que a esquerda faça. Ou seja, ajudemos sim, sem alarde, ajudemos a todos aqueles que nos procurarem, mesmo que não sejam afetos, mesmo e principalmente se forem desafetos. Porque se um desafeto chegar ao ponto de nos pedir auxílio, ele está se envolvendo na humildade, diminuindo seu orgulho e pedindo auxílio. E nós precisamos estar prontos a ajudar, meus amigos. Não só as pessoas que nós não conhecemos e que às vezes batem na nossa porta, não só as pessoas que nós não conhecemos, que às vezes, principalmente nesse mês de janeiro, passaram por tantas dificuldades com relação às enchentes e às chuvas. Mas precisamos ser fraternos e solidários com as pessoas mais próximas a nós, mesmo que nós não nos simpatizemos com elas. Porque Joana, de Ângeles nos diz que se nós estabelecermos qualquer condição para ajudar, nós vamos desmerecer a ação. E vamos empalidecer este valor. Ou seja, nós não devemos estabelecer condições para ajudar. É um esforço? Com certeza. Porque muitas das vezes nós buscamos na nossa imperfeição situações, momentos de alimentar o nosso orgulho. Mas é uma batalha diária que nós precisamos travar na nossa intimidade. E ajudar ao outro sem estabelecer qualquer condição de ajuda. Não importa se a pessoa é alguém que eu conheço ou que eu não conheço, que eu gosto ou que eu não gosto. Não importa o que a pessoa vai fazer com aquele pedido, com aquela doação que eu faço. O importante é dar. O importante é fazer a sua parte. O importante é mantermos a nossa consciência tranquila, realizando as orientações que Jesus nos dá, fazendo a caridade, porque fora da caridade não há salvação. Fora do amor, meus amigos e minhas amigas, não há salvação. E é por isso que Jesus, nosso Mestre, precisa estar sempre envolvido nas nossas ações, nos nossos movimentos, nas nossas atitudes no dia a dia. Joana de Ângeles fecha esse texto dizendo: para aproveitar o dia e ir semeando auxílios, esfazendo bondade, de que esteja rica a tua vida, e provarás o licor da alegria na taça da felicidade de servir. Joana de Ângelo nos diz, sabiamente, que se nós aproveitarmos o nosso dia semeando auxílios, esparzindo ou espalhando bondade, nós vamos trazer para a nossa vida as melhores vibrações de alegria, de gratidão e de serenidade. Porque nós colhemos sabiamente o que plantamos. E com certeza, quanto mais semearmos bondade, quanto mais semearmos amor, quanto mais semearmos solidariedade, mais esse amor, mais essa bondade, mais essa solidariedade retornará para todos nós, pela própria lei de afinidade que rege todo o universo. Com essas reflexões, nós vamos então convidar a todos para serenar os corações e unirmos os nossos pensamentos no momento da prece. Jesus, amado Mestre, estamos, Senhor, rogando mais uma vez o teu amparo. Confiante, Senhor, mais uma vez na tua proteção, no teu cuidado com toda a humanidade, com todas as suas ovelhas. Pedimos a ti, Senhor, que neste momento permita a Maria Santíssima e todos os trabalhadores espirituais que a auxiliam, que possam nesse momento envolver a cada lar em vibrações de amor, de saúde, de harmonia, de esperança. Que os nossos amigos espirituais possam, neste momento, fluidificar todas as águas, trazendo reequilíbrio físico e perispiritual para todos nós que necessitamos tanto, Senhor, do teu amor. Que Maria Santíssima, com seu coração maternal, possa envolver a todos os nossos irmãos adoecidos nos hospitais, a todos os nossos irmãos que ainda experienciam o Covid-19. Olhe por todos eles, olhe por todos os familiares desses irmãos, olhe, Senhor, por toda a humanidade. Confiantes, amado Mestre, no teu carinho, confiantes no amparo maternal de Maria de Nazaré, nós estamos encerrando o nosso programa e pedindo a ti, Senhor, que abençoe os amigos espirituais que nos envolvem neste momento. Que abençoe esses amigos espirituais que nos visitam, que fluidificam as nossas águas, que nos intuem e que nos fortalecem nos momentos de alegria e nos momentos de dificuldade da vida. Seja com todos nós, Senhor, hoje e sempre. Que assim seja. Queridos amigos, queridas amigas, agradecemos a presença virtual de todos. Agradecemos as vibrações amorosas e que Jesus possa fortalecer a todos nós na nossa caminhada, no nosso aprendizado. Convidamos a todos para que esteja conosco amanhã, novamente às 18 horas, no programa Prece pela Vida, um programa diário, para que possamos vibrar em favor da humanidade, em favor de nós mesmos, em favor dos nossos familiares e de todos aqueles que necessitam. Muita gratidão a todos pela presença. E convidamos a vocês para estarem também conosco no programa Pro Dia Nascer Feliz, que é um programa diário às 6 horas da manhã. Um programa estruturado com muito carinho para que seu dia comece feliz E o seu dia com certeza vai começar feliz, envolvido e embalado nas orientações de Jesus e nas orientações da espiritualidade maior. Compartilhem, divulguem e estejam conosco nesses dois momentos. Agradecemos imensamente a companhia de todos. Que tenham uma boa noite e fiquem todos com Deus.
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Prosseguindo com o nosso estudo reflexivo sistêmico das obras de Allan Kardec e do Evangelho de Jesus, nós vamos começar um novo módulo na noite de hoje, o módulo O Significado da Lei da Reencarnação em Nossas Vidas. No encontro de hoje, nós trabalharemos o tema Objetivo da Encarnação. Nosso primeiro encontro, vamos refletir sobre o objetivo da encarnação e o significado que tem isso para todos nós. Como é habitual no estudo reflexivo, vamos iniciar pela nossa meditação, meditando sobre o objetivo da encarnação. Fechemos os nossos olhos. Entre em contato com você mesmo em essência, buscando sentir-se um espírito imortal, momentaneamente encarnado em um corpo físico. Qual é para você o significado de saber-se um espírito imortal em evolução, momentaneamente reencarnado para evoluir?

Como você sente essa realidade? Você sabe dessa realidade e a sente no coração? Deixe os seus pensamentos e sentimentos fluírem, evitando qualquer mascaramento num processo de auto-engano. Seja verdadeiro ou verdadeira com você, analisando-se com autenticidade.

0: Gradualmente vamos retornando ao estado de vigília para a reflexão doutrinária. Começaremos as nossas reflexões com a questão 132 de O Livro dos Espíritos. Allan Kardec pergunta diretamente: qual o objetivo da encarnação dos Espíritos? Vejamos a resposta. Deus lhes impõe a encarnação com o fim de fazê-los chegar à perfeição. Para uns é expiação, para outros missão. Mas para alcançarem essa perfeição, tem que sofrer todas as vicissitudes da existência corporal. Nisso é que está a expiação. Então, nós estamos vendo, pela resposta da questão 132, que o grande objetivo da encarnação é a expiação, ou missão, no caso já dos espíritos superiores, que não é o nosso caso, né? Esse conceito de expiação aqui, na questão 132, é o mesmo conceito que nós estamos acostumados? O sentido, a acepção da palavra expiação aqui nesta resposta? É a mesma?
1: Não.
0: Qual é a acepção que nós estamos acostumados? Expiação significa o quê? Dor, sofrimento é opcional. A expiação, na acepção comum, é a dor que surge a partir da lei de causa e efeito, quando a pessoa se distancia do amor, a dor surge no seu lugar, no lugar do amor, como resultado da lei de causa e efeito. A causa é o mau uso do livre-arbítrio, produzindo mal. O efeito é esse mal retornando para a pessoa, para que ela aprenda a valorizar o bem. Essa é a acepção comum da palavra expiação. É nesse sentido que está aqui nessa resposta? Para uns é expiação, para outros, missão. O que é essa expiação aqui? Vamos continuar até o final da resposta, para ficar mais fácil. Visa ainda outro fim em encarnação, o de pôr o espírito em condições de suportar a parte que lhe toca na obra da criação. Para executá-la, é que em cada minuto toma o espírito um instrumento de harmonia com a matéria essencial desse mundo, a fim de aí cumprir, daquele ponto de vista, as

é do espírito imortal, qualquer que ele seja, que é a missão de evoluir. Então, o que é expiação? A expiação do que trata aqui é exatamente a missão que está lá na questão 115. O que, que significa, então, essa expiação nesta acepção aqui da questão da pergunta 132? Cumprir com os compromissos para a evolução. O que é essa evolução? O que, que nós chamamos de evolução? Chegar à perfeição. O que é a perfeição? Não, esse é o meio. Conhecimento das leis é o meio para chegar à perfeição, aproximando-nos de Deus, diz a resposta da questão 115. O que é essa perfeição? Hã? Extrair a pureza. Né? Então, a perfeição é o processo de chegar à perfeição é a purificação do espírito. E o que é a purificação, senão a libertação das impurezas da matéria, não é? Nós não vimos no nosso módulo anterior a respeito da imortalidade, que o grande compromisso do espírito é gradualmente chegar à perfeição pelo cumprimento das leis divinas, desenvolvendo as virtudes. Vimos, inclusive, a escala espírita desde da última ordem até a primeira ordem dos espíritos. Vamos lembrar? Primeira ordem qual é? Dos espíritos puros. A décima é dos espíritos impuros, né? Ou imperfeitos. Então, do impuro ao puro, há todo um trabalho de purificação. Quando se dá essa purificação? Durante o período que o espírito está encarnado no corpo. Então, a expiação aqui da questão 132 é diferente da expiação que nós estamos acostumados, que é, daqui a pouco a gente vai ver uma resposta que trata desse outro tipo de expiação. Aqui a expiação no sentido de, o prefixo ex significa extrair, pia, pureza, ação para extrair a pureza. Então, independe de o espírito estar numa situação de dor ou de prova, pelo amor, tá? Se ele está numa situação de prova, provacional, em que ele é convidado a evoluir pelo amor e ele faz esforços, evolui, ele também está expiando dentro desse contexto aqui. Deu para entender? Se é uma boa pergunta. Um espírito superior que encarna em missão, ele também está nesse conceito colocado aqui, numa expiação? Está ou não? Está. Por quê? Ele ainda não é um espírito puro. Então, se ele ainda não é espírito puro, ele está passando por situações de purificação, por experiências de purificação. Então, se ele cumpre a missão, ele evolui e ele pode, ao cumprir uma missão em especial, se tornar um espírito puro. Um espírito como Jesus, ele está em expiação? Por que não? Porque ele já é um espírito puro. Então ele encarnou em uma missão especial. Porque espíritos crísticos podem se encarnar em corpos normais, não em corpos especiais, como algumas pessoas dizem, mas numa situação de uma missão especialíssima, com objetivo muito bem definido. Então, nesse caso, já não é mais expiação. Pura missão do espírito puro para a auxiliar a humanidade. É desse tipo de missão que trata aqui, né? A essa missão do espírito puro que encarna com o objetivo de auxílio da humanidade como um todo. Tá? Até o nível em que ele ainda não está puro, ele está extraindo a pureza
Né? Expiação, literalmente, ação.

para extrair a pureza que o Espírito é convidado a fazer. Pergunta aqui, encarnações como de Francisco de Assis, de Buda, pode nesse conceito aqui ser considerada expiatória? Sim. Por quê? Elas foram missionárias do ponto de vista de serem espíritos superiores que encarnaram. Mas ainda expiatória no sentido de que auxiliar os espíritos, tanto Buda quanto Francisco, a subir um degrau a mais, ou mais do que um degrau, nessa escala evolutiva, aproximando-se da condição de espírito puro. Então, expiar aqui significa extrair a pureza. A expiação, enquanto dor, também tem um compromisso de extrair a pureza ou não? Sim, por quê? A dor é o meio. O objetivo é o espírito retornar aos caminhos do amor. Então, quando ele se afasta do amor, vem esse outro tipo de expiação, que é a dor convidando para retornar ao amor. Se ele se revolta, o que acontece? Ele cria o sofrimento, que é sempre opcional. O sofrimento é fruto da rebeldia do espírito, não querer aceitar a dor e as tribulações próprias da existência corporal, que o benfeitor coloca aqui, as vicissitudes da existência corporal. É, na verdade, essa inaceitação das vicissitudes que vai produzir a dor e, posteriormente, se o espírito continua rebelde, produz o sofrimento no segundo momento. Tá? Ficou claro isso, gente? É muito importante entender esse conceito, porque muita gente tem dificuldade de entender o processo da reencarnação porque não entende esse conceito, de que é no corpo físico que nós vamos, nas diferentes atribulações próprias do corpo físico, extrair essa pureza, gradualmente, funcionando o corpo como um instrumento de purificação do espírito. E aí entra essa segunda parte da resposta. Quando o espírito está encarnado, porque existe o mundo físico, ele cumpre um papel muito importante, que é, como diz aqui, ele está sob as ordens de Deus, né, concorrendo para a obra geral. Que obra geral é essa? Para que Deus criou o mundo físico? Os mundos físicos, o universo físico. Se existe um outro universo na dimensão espiritual muito mais rica, por que existe o universo físico? Para que todas as criaturas que foram em algum momento criadas por Deus possam evoluir. Na dimensão espiritual é possível evolução? É. Mas de que forma? É diferente a evolução no mundo espiritual do mundo físico? Por exemplo, a evolução humana, né, que é o nosso métier, nosso objeto de reflexão. A evolução humana na dimensão espiritual é diferente da dimensão física. Por quê? Nós nos agrupamos pelas afinidades na dimensão espiritual. Então, os espíritos se agrupam pela afinidade espiritual. Então, nós convivemos com os iguais. Né? Como nós convivemos com os iguais, é fácil ser bom quando você está rodeado de pessoas boas? E é fácil ser mal quando você está rodeado só de pessoas más? Também. Né? Quando nós encarnamos, o que é que acontece? Mistura tudo. E quando mistura tudo, o que que acontece? Qual é o grande objetivo dessa mistura? Provar a nossa liberdade de escolha entre o bem e o mal.
Então, aqueles que já estão sendo convidados e já têm uma propensão ao bem, vão poder discernir e fazer escolhas entre o bem e o mal. Porque eles vão ter tanto exemplos de bem quanto exemplo do mal. E aí cabe ao espírito fazer as escolhas que deseja, né? Então é por isso que existe o mundo físico. Aqui o benfeitor que respondeu essa questão, ele diz assim, ó: para executá-la é que em cada minuto toma o espírito um instrumento. De que ele está falando aqui? Cada minuto aqui é um símbolo de cada existência. Por quê? Uma existência no corpo frente à eternidade, o que ela é? Um minuto, né? Ela não é, do ponto de vista da eternidade, é algo extremamente passageiro. Então, aqui eles estão olhando, não é que a cada minuto a gente tem um corpo diferente, né? Porque se virmos a pé da letra, podemos chegar a essa conclusão. Na verdade, eles usam um símbolo. Cada encarnação, o espírito vai utilizar como instrumento o corpo para cumprir essa função no corpo físico de evoluir individual e coletivamente. Perguntas sobre essa questão? Vejamos que essa é uma questão de caráter reflexivo. Todas as questões que Allan Kardec começa a dizer com qual é, né, qual é o objetivo, por exemplo, ela tem caráter reflexivo. Para entendermos todo o sentido da lei da reencarnação, é muito importante entender essa resposta. Aqui temos um comentário de Allan Kardec. A ação dos seres corpóreos é necessária à marcha do universo. Deus, porém, na sua sabedoria, quis que nessa mesma ação eles encontrassem um meio de progredir e de se aproximar dele. Desse modo, por uma admirável lei da providência, tudo se encadeia, tudo é solidário na natureza. Então, se existe um mundo físico para que haja a evolução desde o princípio inteligente, como nós vimos no módulo anterior, até que ele se torne um espírito humano e continue evoluindo até que ele se torne um espírito angelical, um espírito crístico, o mundo físico é o meio. Quando o espírito encarna ou reencarna, ele tem como objetivo exatamente cumprir esses desígnios divinos. Ao mesmo tempo, ele está se purificando como espírito imortal, indo ao encontro dessa angelitude que já existe latente dentro dele. Tá? Faz sentido isso? Então, é o que Kardec comenta aqui. Deus, em sua sabedoria, une as duas coisas. A finalidade da matéria, junto com a purificação do espírito. Porque se o espírito permanecesse, existisse apenas a dimensão espiritual, ele não progrediria dessa maneira, como nos diferentes graus. Porque cada ordem se agruparia num determinado nicho do universo e não haveria evolução. Tá? Tudo muito bem pensado, né? Por isso que Deus é a suprema inteligência do universo. Vejamos uma parte da questão 540 do Livro dos Espíritos, que tem a ver com o final dessa resposta. É assim que tudo serve, que tudo se encadeia na natureza, desde o átomo primitivo até o arcanjo, que também começou pelo átomo. Admirável lei de harmonia que o vosso acanhado espírito ainda não pode apreender em seu conjunto. Então aqui fala-se da lei de harmonia, né, em que tudo concorre para a harmonia do universo.
desde o átomo primitivo até o arcanjo, né, que começou a sua evolução pelo átomo. Nós estudamos amplamente essa parte da pergunta, da resposta da questão 540 no módulo anterior, que nós só estamos recordando. Vamos novamente recordar a questão 115, que tem tudo a ver com esse conteúdo. Como nós já vimos, a questão 115 é uma pergunta tronco. Como é uma pergunta tronco, o raciocínio em termo, a reflexão em torno da questão 115 é muito importante para nós compreendermos várias questões atinentes à nossa própria evolução. Nós já estudamos essa questão no módulo 1, no módulo 2, no módulo 3, no 4, estudamos no 5 e estamos estudando novamente no módulo 6. Por quê? Porque ela é uma questão tronco, como outras questões do Livro dos Espíritos, muito importante, porque a questão tronco, ela forma como um tronco de uma árvore. Tem o tronco e aí surgem os vários galhos, cada um, né, com numa direção. É o que acontece na questão 115. Então vejamos, dois espíritos, uns terão sido criados bons e outros maus. Deus criou todos os espíritos simples e ignorantes, isto é, sem saber. A cada um deu determinada missão, com o fim de esclarecê-los e de os fazer chegar progressivamente à perfeição, pelo conhecimento da verdade, para aproximá-los de si. Nesta perfeição é que eles encontram a pura e eterna felicidade. Então vamos agora fazer um paralelo entre o conceito que acabamos de estudar da expiação com este conceito aqui colocado na resposta da questão 115. A cada um deu determinada missão. Que missão é essa? A missão de se purificar, não é? De evoluir até a pureza espiritual. Então significa o quê? Que essa missão é a mesma? Hã? Sim. É o mesmo quê? Em termos de conceitos, nós estamos estudando conceitos. É a mesma para todo mundo. É a mesma expiação dessa questão 132. Aquela expiação naquele sentido que nós acabamos de ver, né? Que é a extrair a pureza. Então, qual é a missão de todo espírito imortal até alcançar a pureza? Submeter-se à expiação, extraindo a pureza a cada existência. Por isso, chegar progressivamente, não é de uma hora para outra, o progresso vai se dar de uma forma gradual, contínua, né, pelo conhecimento da verdade para aproximá-los de si. Então, que conhecimento da verdade é esse? As leis divinas, presentes na própria consciência. E aí, a felicidade é consequente a esse processo. Agora, vamos adiante. Então, para a gente entender as questões dos conceitos, só recapitulando. Acabamos de ver que existem duas acepções de expiação. Expiação no sentido de extrair a pureza, passando pelas várias encarnações provacionais em que o espírito vai evoluindo gradualmente. Existe a expiação no sentido de que quando o espírito envereda pelo caminho do mal, ele, pela lei de causa e efeito, recebe de volta o mal praticado para aprender a valorizar o bem. Qualquer que seja a condição, seja da primeira expiação, seja da segunda, o que vai acontecer com o espírito? Ele é convidado gradualmente a evoluir. Agora, qual é a diferença de uma evolução para a outra? Vamos continuar aqui que a gente vai perceber. Na segunda parte da resposta tem a diferença. Passando pelas provas que Deus lhes impõe,
é que os espíritos adquirem aquele conhecimento. Uns aceitam submisso essas provas e chegam mais depressa à meta que lhes foi assinada. Outros só a suportam murmurando, e pela falta que desse modo incorrem, permanecem afastados da perfeição e da prometida felicidade. Então, o que eles acabaram de dizer aqui? As duas formas de expiar, né? A expiação, que é a extração da pureza pelas provações, em que o espírito ignorante trilha o caminho do bem. Isso pode acontecer? Pode, né? Ele pode, desde o princípio, trilhar o caminho do bem, né? E não enveredar pelo caminho do mal. Significa que ele vai evoluir sem passar por outro tipo de expiação, que é a expiação da dor. Essa é para quem? Para os que murmuram. Ó nós aí, né? Outros só a suportam murmurando. O que é murmurar? Revoltar-se contra Deus, contra as leis divinas, contra Deus. Todas as vezes que nós nos revoltamos, o que vai acontecer? Que lei que acionar, que nós acionamos quando nós revoltamos? Lei de causa e efeito, que vai trazer para nós os efeitos dessa revolta. Faz sentido? Ao trazer para nós os efeitos dessa revolta, o que nós vamos ficar? O que vai acontecer? Vamos ficar afastados da perfeição e da prometida felicidade. Quem é que não quer ser feliz aqui? Tem alguém que não quer ser feliz? A gente interna lá no adulto agora. Numa vaga? A gente arranja para o doido que não quer ser feliz, a gente arranja. Então, a pessoa, todo mundo deseja a felicidade, todo mundo quer ser feliz. Só que a felicidade não é dádiva, né? Ela é o quê? Uma conquista. Então, é a conquista, só podemos conquistar a felicidade de que forma? Cumprindo as leis divinas. Então, quando o espírito se revolta, o que ele vai fazer? Ele cria para si mesmo os processos expiatórios em que ele vai ficar afastado da infelicidade, curtindo o quê? Curtindo a dor, e se ele for mais rebelde ainda, curtindo o sofrimento. Até que ele aprenda a humildar o seu orgulho e amansar sua rebeldia. Faz sentido? Pergunta. Então, as leis divinas existem para que nós expiemos nesse conceito amplo de expiação? Sim. Porque elas existem em nossa consciência para que nós possamos amá-las e cumpri-las. Quando nós amamos e cumprimos, nós chegamos mais rápido à pura e eterna felicidade. Porque nós aceitamos submissos, nós nos submetemos à missão. A missão do espírito imortal, que é de evoluir até a perfeição. Quando nós nos insurgimos, nos insurgimos contra as leis divinas, aí nós entramos num processo expiatório da dor ou do sofrimento, opcional. Vejamos agora a questão 133. Então, nós vimos a 132, voltamos lá na 115 e agora vamos para a 133. Sem, tem necessidade de encarnação os espíritos que, desde o princípio, seguiram o caminho do bem? Então, aquilo que nós vimos agora há pouco. É possível o espírito só seguir o caminho do bem? Sim. A gente não sabe muito bem como é isso, porque nós não somos desse time. Então, como nós não somos desse time, a gente não sabe, acha até esquisito, né? Mas como? Porque nós fomos do outro time, dos que se insurgiram. Então, agora Kardec pergunta se eles precisam encarnar. Se eles seguiram o caminho do bem, então, de repente, eles já não viraram espíritos puros de uma hora para outra? Vamos ver a resposta. Todos são criados simples e ignorantes e se instruem nas lutas e tribulações da vida corporal.
Deus, que é justo, não podia fazer felizes a uns sem fadigas e trabalho, conseguintemente, sem mérito. Independente de seguir o bem ou o caminho do mal, todos vão passar pelas várias ordens até chegar à primeira ordem dos espíritos puros. Por quê? Porque existem as dádivas e as conquistas. A evolução é dádiva ou é uma conquista? É uma conquista. É o que eles colocam aqui. Deus, é, que é justo, não podia fazer felizes a uns sem conquistar essa felicidade, né? E outros passar por todo o esforço para chegar lá. Então é conquista para todos. O que, que vai diferenciar uma situação da outra? O tempo que vai durar para chegar à felicidade, não é? Nós acabamos de ver a questão 115. Os que aceitam os submissos vão chegar mais rápido. Os que murmuram vão ficar afastados da prometida felicidade. Pergunta, essa fadiga aqui é cansaço? Não, fadiga aqui significa a vida do corpo. Estar no corpo para o espírito representa um momento de fadiga ou não? Sim. Só o fato de carregar um corpo, né, já é para o espírito que é livre, pode estar onde ele quiser, né? Então isso é fatigante, não no sentido de que gera cansaço. Cansaço é para os preguiçosos, né? Os preguiçosos ficam cansados com qualquer coisa, mas os operosos, gera fadiga. Fadiga e trabalho é o esforço que o espírito faz para evoluir. Continuemos aqui. Vejamos na questão A. Esse Kardec é muito inteligente, né? Então ele vai cercando os espíritos de todo jeito. Vejamos a 133A. Mas então, de que serve aos espíritos terem seguido o caminho do bem se isso não os isenta dos sofrimentos da vida corporal? Então se ele... Seguindo o caminho do bem, ele vai precisar encarnar várias vezes, milhares de vezes, até chegar à perfeição. De que adianta, então, seguir o caminho do bem? É uma pergunta que é bem lógica, né? Vejamos aqui a resposta. Chego mais depressa ao fim. Demais, as aflições da vida são muitas vezes a consequência da imperfeição do espírito. Quanto menos imperfeições, tanto menos tormentos. Aquele que não é invejoso, nem ciumento, nem avaro, nem ambicioso, não sofrerá as torturas que se originam desses defeitos. Olha que resposta fantástica, né? Por quê? Aqueles que enveredam pelo caminho do bem passam pelas agruras que nós passamos? Não. Ele passa pelo corpo. Mas se ele nunca experimentou esses tormentos, como a inveja, o ciúme, a avareza, a ambição, eles não passam por essas tormentas. Já que, como nós que já passamos por tudo isso, às vezes ainda continuamos passando, né? O que acontece? Nós vamos sofrer as consequências desse tipo de sentimento egóico, da inveja, do ciúme, da avareza, da ambição e outros mais. Então, quando o espírito... Ele faz esforços no bem, ele se poupa, ele não se poupa da encarnação, porque ela é necessária, mas ele se poupa de muitas atribulações que é fruto do quê? Do mau uso do livre-arbítrio. Se ele usou bem o livre-arbítrio, ele vai sofrer? Não, ele vai passar pela experiência corporal, mas não vai sofrer. O sofrimento é fruto do mau uso do livre-arbítrio. Para nós é meio esquisito, né, a gente entender isso aí. Porque nós, como a gente acabou de falar, somos do time dos que murmuraram em muito tempo, né? E, dependendo do jeitão nosso, podemos até continuar murmurando, né? O espírito que envereda pelo caminho do bem é aquele aluno estudioso que...
estuda antes das provas, faz todos os exercícios, e aí chega na prova, ele está muito tranquilo, ele passa com muita naturalidade. Já o aluno preguiçoso é aquele que murmura. E aí o que ele fica? Ele fica ali o tempo todo cabulando aula, ele fica deixando para estudar meia hora antes da prova, fazendo uma série de coisas. Vai acontecer o que com ele? Vai reprovar, fica de recuperação, né? Passa por muitas agruras até aprender. Só que a única diferença é que a escola é limitada e as existências corporais nós vamos tê-las tantas quanto for necessário até que haja aprovação final. Né? E na escola podemos até ser jubilados, né? Expulsos da escola, né? Mas como analogia muito interessante. Uma pergunta muito interessante. Então, esses espíritos que enveredaram pelo caminho do bem, eles não corromperam os instintos? Exatamente. Então, eles seguiram um caminho que passou pelo instinto, passou por todo o processo de purificação do próprio ego, mas sem enveredar por uma perversão das paixões. Não houve perversão. Os que murmuram perverte os instintos e as próprias paixões, que são os sentimentos egóicos. Tá? Uma pergunta do caso de Lívia, que não encarnou mais depois daquela época. E o Públio Lentulus reencarnou várias vezes e está encarnado novamente. Significa que ela já se tornou espírito puro? Creio que não. Mas um espírito superior, muito próximo da pureza, que não precisa encarnar num planeta de expiações e provas. Né? E aí ela está aguardando o espírito afim dela para que vá para outros níveis de evolução. Então, para que um espírito dessa estirpe encarna num planeta de expiações e provas? Só numa missão especial. Então, ela não precisa mais. Mas se precisasse dela de uma missão especial, ela viria, né? Como outros espíritos vieram, né? Agora, na regeneração do planeta, muito provavelmente ela deve reencarnar, né? Para concluir a sua purificação, né? Oi. Pergunta: se esse espírito que não murmura também necessita desenvolver o saber, o sentir, o vivenciar a verdade? Sim, como todos, né? Então, a evolução se dá em muitos níveis. Então, o fato de não usar mal o livre-arbítrio não isenta o espírito de adquirir toda a sabedoria para se tornar um espírito puro. Porque o espírito puro, ele detém todo o conhecimento de tudo do universo. Conhecimento de como ele funciona e todas as leis divinas funcionam. Então, independente dele seguir o caminho do bem sempre ou ter passado pelo mal, ele vai necessitar de múltiplas experiências até alcançar esse caminho. A diferença é que os que enveredaram pelo mal vão passar por muito mais existências até superar o mal para depois começar o caminho do bem, que eles não fizeram. Se no caso dos espíritos mais evoluídos eles encarnariam na Terra em expiação, no sentido amplo, ou em missão, na verdade, se ele ainda não é um espírito puro, toda encarnação serve de expiação. Nesse sentido amplo da palavra expiação. Não no sentido restrito, que é diferente. Mas no sentido amplo, ele ajuda o espírito a se tornar mais puro. A cada missão, por exemplo, a missão de Allan Kardec. Com certeza Allan Kardec é um espírito superior que reencarnou para trazer a doutrina espírita, para codificar a doutrina espírita. E ele foi muito exitoso na missão dele. Isso concorreu para a expiação dele, no sentido amplo da palavra? Sim. Então ele aproximou-se mais ainda da condição de espírito puro. Né? Aproximou-se mais. Não consta que ele se tornou espírito puro depois disso, mas que ele se aproximou, sim, sem sombra de dúvida.
Vejamos a questão 166. Como pode a alma que não alcançou a perfeição durante a vida corpórea acabar de depurar-se? Então, a pessoa tem uma encarnação, que segundo o benfeitor que respondeu aquela questão agora pouco estudada, não passa de um minuto. Então, a pessoa que teve essa encarnação não conseguiu a perfeição. O que vai acontecer com ela? Vai reencarnar tantas vezes quanto for necessária, né? Vamos ver a resposta? Sofrendo a prova de uma nova existência, né? Só isso. Simples. Estão sofrendo a prova de uma nova existência para alcançar a depuração. Agora vejamos a questão A. Como realiza essa nova existência? Será pela sua transformação como espírito? Vejamos que Kardec vai fechando o cerco aqui para entendimento. Depurando-se a alma, indubitavelmente, experimenta uma transformação. Mas necessária lhe é a prova da vida corporal. Então, aquilo que nós acabamos de ver. Então, na vida corporal é que vai haver aquela transformação pelas atribulações próprias da vida corporal. Se entra nessa questão a preparação do espírito para que ele não vá à falência na encarnação, sim. A preparação acontece, né? Vai depender do espírito as suas escolhas entre o bem ou continuar murmurando, seguindo pelo caminho do mal. Mas sempre ele vai ser muito preparado. Inclusive no próprio espírito, nós já vimos essa questão no módulo anterior, que o espírito nas primeiras encarnações, ele é quase que tutelado por Deus e por outros espíritos. E os benfeitores falam que ele é como se faz com uma criancinha. Então, ele envereda pelo caminho do mal depois que ele já vai caminhando por si mesmo. Os benfeitores são categóricos de dizer que nessa fase ele não envereda pelo caminho do mal. Porque muita gente fala, mas como que o homem primitivo vai saber escolher entre o mal e o bem? Né? Isso nós vimos também no módulo passado. É porque ele é tutelado enquanto ele não tem discernimento. Na hora que ele começa a adquirir discernimento, aí ele vai fazer as livres escolhas. É nesse momento que ele pode enveredar pelo caminho do mal. Quando ele adquire inteligência suficiente para fazer as escolhas, ele é deixado mais livre. E é somente nesse momento que ele pode escolher a opção do mal. Sempre para o bem. Imagina um espírito superior direcionando para o sentido contrário. Nós vimos isso na interferência dos espíritos em nossas vidas. Quando é que o espírito envereda pelo caminho do mal? Quando ele, pelo discernimento, começa a fazer escolhas e aí ele segue as sugestões de outros espíritos imperfeitos. Vejamos a 166b. A alma passa, então, por muitas existências corporais? Sim, todos contamos muitas existências. Os que dizem o contrário pretende manter-vos na ignorância em que eles próprios se encontram. Esse é o desejo deles. Então, todos aqueles que pregam que não existe a reencarnação são ignorantes e querem que outras pessoas continuem ignorantes. Por isso pregam isso. Parece resultar desse princípio, a questão C agora. Parece resultar desse princípio que a alma, depois de haver deixado um corpo, toma outro, então, que reencarna em novo corpo. É assim que se deve entender? Kardec não estava satisfeito, porque eles falaram que ele encarna várias vezes. Agora, mas é trocando de corpo mesmo que acontece isso? Vejamos a resposta. Evidentemente. Porque, na verdade, Kardec não quer dizer que ele não entendesse as coisas. É porque ele estava pensando nas pessoas que têm
uma faltinha um pouco de inteligência, então ele pega todo mundo. Aquele que é arguto e que percebe na primeira resposta, até aquele que ainda fica duvidando, né? E aqui fica claro, né? É um corpo após o outro. Vejamos a questão 167. Qual o fim objetivado com a reencarnação? Resposta: expiação, melhoria progressiva da humanidade. Sem isto, onde a justiça? Então, esse conceito de expiação é estrito ou é amplo? Hã? Amplo. Aqui eles estão falando novamente da extração da pureza, independente do espírito ter escolhido o caminho do mal ou do bem. Né? Independente, todos vão passar por essa expiação que é extrair a pureza. Não pela outro tipo de expiação, que é só aqueles que enveredam pelo caminho do mal. Vejamos a questão que fala sobre isso. A questão 262A. Quando o espírito goza do livre-arbítrio, a escolha da existência corporal dependerá sempre exclusivamente de sua vontade, ou essa existência lhe pode ser imposta como expiação pela vontade de Deus? Essa expiação aqui é a mesma outra expiação que acabamos de ver? Não. Essa é a expiação no sentido estrito, né? A pessoa que vai voltar a uma nova existência, ela sempre vai escolher. Se a pessoa escolher, pressupõe o quê? Por parte dessa pessoa? Discernimento e? Não, o discernimento é o uso do livre-arbítrio. E mérito. Porque para fazer escolhas da existência não é necessário mérito? Então, é nesse sentido que devemos ver. A pessoa, ela sempre terá mérito para fazer as escolhas? Só tem mérito aquele que está enveredando pelo caminho do bem, seguindo as leis divinas. Então, vejamos. Deus sabe esperar, não apressa a expiação. Todavia, pode impor certa existência a um espírito, quando este, pela sua inferioridade ou má vontade, não se mostra apto a compreender o que lhe seria mais útil, e quando vê que tal existência servirá para a purificação e o progresso do espírito, ao mesmo tempo que lhe sirva de expiação. Aqui ficou os dois conceitos juntos, no sentido amplo e no sentido estrito. Qual é no sentido amplo? A primeira frase: Deus sabe esperar, não apressa a expiação. Que expiação é essa? A extração da pureza. Se o espírito envereda pelo caminho do bem, ele próprio vai acelerar o processo, não é? Se ele envereda pelo caminho do mal, ele retarda o processo da expiação, da extração da pureza. Quando ele retarda sistematicamente, o que vai acontecer? Aí vem a dor, não é o sofrimento. É importante a gente lembrar sempre, o sofrimento não é divino. O sofrimento é a rebeldia contumaz do espírito que continua murmurando. Tá? Aí ele gera sofrimento. A dor expiatória é essa dor que serve para o espírito se purificar de uma forma mais drástica, vamos dizer assim. Então, por exemplo, aquela pessoa que sistematicamente usou mal a inteligência, o que pode acontecer com ela? Reencarnar sem inteligência, com uma debilidade mental, com uma síndrome genética, com uma hidrocefalia, qualquer problema que faça com que o espírito momentaneamente perca a inteligência. Qual é o objetivo dessa perda da inteligência? Para que ele aprenda a valorizar, de uma certa forma, é desenvolver a virtude da paciência,
né, da resignação. Mas não é a virtude ativa que vai ser já no segundo momento da reparação. Primeiro, arrependimento.